proceder diferente nas perseguições. Quem sentiu e já discerniu que você tem um chamado, e por causa desse chamado, em todo lugar, você era buscado por pessoas, você era perseguido por circunstância. Quem já notou isso? Eu desde criança, mas eu sempre me senti amparado, sempre esteve o Senhor do meu lado para me livrar. Ele vai operar também na sua vida. Ah, pastor, eu fui terrivelmente perseguido na casa, pela mãe, parentes, pai. Fica tranquilo, você está sendo protegida. Ele disse aqui para você: você está sendo abatido, não destruído. Você não está destruído. Você está sendo construído para entender o que Ele vai realizar. Levante as tuas mãos. Eu quero orar pela nossa oferta agora. Eu quero orar pelas pessoas. Tem um Senhor ali para tomar decisão. Tem também aí em casa muitas pessoas tomando decisões. E eu vou orar pelas decisões daqueles que estão em casa e pelos que vão levantar as suas ofertas também. Soberano Deus, maravilhoso Pai, em nome de Jesus Cristo, nós entregamos, ó Pai, nas tuas mãos este culto. E nós pedimos, Senhor, que a tua salvação brilhe neste coração. Revele o ser, tecalamassuri alamaia, e que esta pessoa possa agora resplandecer em ti, segundo a tua graça. Pai, nós te louvamos, te adoramos, e nós colocamos tudo nos teus braços de amor. Senhor, que seja o teu Espírito enxugando estas lágrimas, que seja o teu Espírito alcançando estas vidas e fazendo uma obra gloriosa. Pai Santo, agora nós entregamos esta semana nas tuas mãos. Faça-nos prosperar, faça-nos chegar até a tua vitória. Obrigado, Rei da Glória, em nome de Jesus. Coloque dentro da salva o seu voto. Aqueles que vão receber oração, os que tomaram e os que não tomaram decisão, venha cá, eu quero orar por vocês agora. Eu vou ungi-los com azeite santo. Vem. Enquanto a nossa banda vai louvando, ouvintes, na próxima segunda-feira estamos esperando vocês aqui, edificando a nossa vida na rocha, alimentando a nossa alma com o verdadeiro pão. Louvemos a Deus enquanto nós ungimos todos vocês com azeite.

0: vai dar tudo certo.
1: Diz a Bíblia em Romanos 10, 17. A fé vem pelo ouvir a palavra de Deus.
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6: 21 horas e 8 minutos.
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10: Olá, que Deus abençoe você. Hoje eu vou compartilhar com os irmãos o fundamento: a Bíblia é a nossa única base de fé. Cremos que a Bíblia é a palavra de Deus e por isso a autoridade suprema, inspirada pelo Espírito Santo. E a verdade que ela comunica é imutável, inerrante, infalível e suficiente para transmitir a vontade de Deus à humanidade. Por ser a palavra de Deus, é completamente verdadeira e tem autoridade em si mesma, sendo a única regra de fé e prática para a igreja. A Bíblia é uma fonte de sabedoria que direciona a todos que acreditam nela. Ela é viva e eficaz e jamais voltará para si vazia. Nenhum outro documento ou normativa se iguala ou sobrepõe a autoridade da Bíblia. 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Que Deus te abençoe.
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0: Que a graça e paz do nosso Senhor e Salvador Jesus Cristo transborde em seu coração, você, querido ouvinte que está sintonizado conosco. Esta é a Rádio Deus e Amor, programa A Voz da Libertação, que chega até sua casa, seu trabalho, seu veículo, onde quer que esteja. A palavra de Deus, a mensagem de Cristo está chegando até a sua vida. Tenha certeza que você está sendo edificado pelo Senhor. A mensagem de Deus, ela é tão poderosa que ela rompe com as barreiras, ela quebra todos os grilhões, ela despedaça os jugos. É a palavra que tem poder para transformar vidas. E você acompanhou o culto? Eu tenho certeza que Deus falou poderosamente com você, ao seu coração, através do pastor Kleber de Oliveira, através da adoração, dos louvores que foram entoados, através daquilo que o Espírito Santo operou hoje aqui na sede mundial. Eu tenho certeza que o Senhor continuará a falar com você. Permaneça conosco, sintonizado aqui na Rádio Deus e Amor, sendo abençoado pelo Senhor Jesus. Eu sou irmão em Cristo, diácono Matheus Galvão, que é onde estar com todos vocês, para que juntos possamos aqui, pelas próximas horas, falarmos do amor de Jesus Cristo, porque esse é um amor que alcança todos. Todos que estão disponíveis, com o coração aberto, são alcançados por este amor, e você também pode ser alcançados. Fique sintonizado conosco, acompanhando e participando desta programação, porque eu tenho a certeza que o Senhor tem algo especial reservado para você.
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0: 21 horas e 16 minutos aqui na capital dos Bandeirantes, e você que nos acompanha, como eu disse agora há pouco, pode participar desta programação enviando as suas mensagens em nosso WhatsApp. É muito fácil participar aqui na Rádio Deus e Amor. Você pode enviar sua mensagem de texto, de áudio, para o WhatsApp 119-8292-3392. Ao enviar a sua mensagem, você estará interagindo conosco, participando. Eu estarei lendo as mensagens e também orando por todos vocês. Daqui a pouquinho, juntos, nós clamaremos a Deus na oração do encontro com Deus. Então já envie agora seu pedido de oração, o nome dos seus familiares, o que está acontecendo, qual é a causa, o problema, a circunstância que está tirando o seu sono, a sua paz, e nós estaremos clamando e apresentando ao Senhor Jesus. Também quer contar seu testemunho? Envie neste mesmo número. Aquilo que Deus fez na sua vida, qual obra você está vivendo, sim, qual processo que Deus está fazendo em você, qual é a sua expectativa para o que Deus fará nos próximos meses? O ano ainda não terminou, estamos no ano do renovo e Deus tem grandes coisas ainda a operar em nossas vidas. Agora nós vamos ao momento de reflexão, Minuto com Deus, com o irmão Lucas Rione, e o tema: Queime as suas carroças. Vamos acompanhar a palavra de Deus.
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2: Graça e paz, queridos ouvintes. Eu sou seu irmão em Cristo, Lucas Rione, e eu quero compartilhar uma palavra de Deus ao seu coração com o tema: Queime suas carroças. 1 Reis, capítulo 19, versículo 20, diz: Então deixou ele os bois e correu após Elias e disse: Deixa-me beijar a meu pai e a minha mãe, e então te seguirei. E ele lhe disse: Vai e volta, pois que te fiz eu? Voltou, pois, deu seguir, e tomou a junta de bois e os matou, e com os aparelhos dos bois cozeu as carnes e as deu ao povo, e comeram. Então se levantou e seguiu a Elias e o servia. Este texto nos conta o chamado de Eliseu. Elias o chama e ele apressadamente despede de seus pais, queima as suas carroças e mata os bois com que ele estava trabalhando. Existe uma certa canção de um grupo musical cristão que diz: Eu me despedi dos meus pais, queimei minhas carroças, afundei meus barcos no cais. Para seguir o Senhor e cumprir o nosso chamado, precisamos fazer isso. Precisamos queimar as nossas carroças, pontos em nós que precisam ser esquecidos. O que significa queimar as carroças e matar os bois? As carroças eram o trabalho de Eliseu, ou seja, elas representam o seu trabalho. E ao queimá-las e matar os bois, Eliseu está dizendo que está abandonando tudo o que ele viveu. Ele está abandonando o passado para vivenciar algo novo, vivenciar algo que Elias foi usado por Deus para chamar. Ele queimou suas carroças e matou seus bois, talvez para nunca mais voltar para aquela vida que um dia ele viveu. Quem sabe, se as carroças estivessem ali na primeira briga e desavença com Elias, ele voltasse para a velha vida, porque corremos o risco de, diante das frustrações e dificuldades, voltarmos para as velhas práticas. Mas precisamos, de fato, abrir mão de tudo isso, desde pecados até costumes que só ocupam tempo. Eliseu queimou suas carroças, seguiu Elias até o fim, e isso lhe permitiu receber unção dobrada de Elias. O convite de Deus para a nossa vida é: queime as carroças, afogue no passado tudo aquilo que te impede de receber algo novo de Deus. Afogue no passado tudo aquilo que te impede de avançar. deixe no passado tudo aquilo que te impede de receber algo novo de Deus na sua vida. Queime tudo aquilo que atrai a sua atenção ao passado e impede de receber algo novo de Deus. Que Deus te abençoe.
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0: porque Ele vive, não há temor em nosso coração. A presença dEle nos traz a segurança e o refrigério para a nossa alma. Por isso é necessário nós confiarmos neste Deus, porque Ele é poderoso para operar e, estando conosco na peleja, Ele nos garante a vitória. Ele nunca perdeu uma guerra, porque Ele é vitorioso para sempre. Clamando a Ele, nós venceremos também e viveremos aquilo que nós tanto almejamos, a vitória que vem do Senhor. Por isso, nós convidamos vocês, nós incentivamos a todos os ouvintes a crerem sem duvidar. Não duvide do milagre, mas clame ao verdadeiro Deus e Ele pode fazer aquilo que você não pode. Os ouvintes já estão aí declarando esta fé, já estão dizendo quanto confiam no Senhor, que a causa que eles estão enfrentando é pequena diante do Deus a quem eles servem, e com toda certeza já estão naquela expectativa, porque sabem que o milagre está perto de chegar, a providência está perto de acontecer, porque Deus está no controle. Se Ele está no controle, não há o que temer, não há o que se preocupar, não há o que duvidar. Ele fará acontecer segundo a sua vontade. Deus abençoe aos ouvintes que já participam conosco, já enviam as suas mensagens, já deixam aí os seus pedidos de oração, a expectativa, os seus testemunhos, a fé sendo demonstrada através dos relatos de vidas que foram impactadas pelo Espírito Santo de Deus. E você que ainda não conseguiu anotar o número do WhatsApp aqui da Rádio Deus e Amor, anote agora. Prefixo 11, número 9-8292-3392. Eu vou repetir, 11-9-8292-3392. Envie agora, não deixe de participar. Envie o seu pedido de oração, nos conte o seu testemunho, o que Deus fez na sua vida, o que você espera viver da parte de Deus. Nós queremos interagir com vocês, ler e orar, porque estaremos clamando por todos, orando juntos ao Senhor nosso Deus. Temos aqui muitos ouvintes participando e você pode participar também. Esta é a Rádio Deus e Amor, programa Voz da Libertação, que tem alcançado em milhares e milhares de lares, famílias, e amparado essas pessoas através do amor de Cristo, que é demonstrado não apenas pelas palavras, mas pelos atos. E a Igreja Deus e Amor, ela está há 64 anos trabalhando, levando o amor através das ações, tem as suas instituições que alcançam todo o Brasil, e os missionários, evangelistas, os propagadores do Evangelho que são enviados e estão espalhados por todo o Brasil, pelo exterior, nos países mais longínquos. O Evangelho tem chegado através da fé da Igreja, através do comprometimento com a palavra de Deus, através da oração dos homens e mulheres, daqueles que dobram os joelhos e clamam para que esta obra cresça e avance. Você faz parte deste povo, você faz parte desta igreja, desta grande família. Queremos a sua participação conosco aqui na Rádio Deus e Amor. Agora, 21 horas com 30 minutos, vamos ao momento de informação aqui na Rádio Deus e Amor. Acompanhe conosco o bloco de notícias.
1: 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Uso excessivo de telas. Especialistas alertam para os riscos na primeira infância. Olha, esse é um assunto extremamente preocupante. 7 em cada 10 crianças aqui no Brasil, de 0 a 3 anos, usam o celular todo dia. E olha, entre as de 4 e 6 anos, esse índice sobe para 94%. Os dados são de uma pesquisa que ouviu mais de 2 mil pessoas em todo o Brasil. Essa pesquisa foi divulgada no ano passado. O tempo prolongado diante de telas preocupa os especialistas, principalmente quando envolve crianças neurodivergentes. O uso excessivo pode comprometer o desenvolvimento, a socialização e favorecer quadros que podem, de fato, criar dependência, além de interferir no aprendizado e na construção de vínculos afetivos. A Sociedade Brasileira de Pediatria não recomenda o uso de telas para crianças de até 2 anos e orienta limites rígidos para as demais faixas etárias. Para os especialistas, o desafio não está apenas em desligar os aparelhos, mas em construir uma relação mais equilibrada com o tempo, o corpo e o afeto. Brincadeiras ao ar livre, movimento e interação com outras pessoas são considerados fundamentais para o desenvolvimento saudável. Desastres naturais. Brasil gasta 3 vezes mais para reconstruir do que para prevenir tragédias. Cada real investido em prevenção a desastres aqui no Brasil evitaria R$3 em gastos com reconstrução. Mesmo assim, o país ainda destina muito mais recursos para recuperar áreas destruídas por chuvas e enchentes do que para evitar que as tragédias aconteçam. Esse desequilíbrio ficou evidente após os episódios recentes de chuvas intensas em Pernambuco e na Paraíba. Enquanto obras de contenção, drenagem e alerta precoce ficam em segundo plano, as famílias perdem casas, cidades ficam ilhadas e o custo público disso tudo se multiplica. O padrão se repete em diferentes regiões do país a cada temporada de chuvas, sem que o ciclo seja interrompido de forma estrutural. Especialistas defendem que a mudança precisa acontecer antes da próxima tragédia, com investimento contínuo em infraestrutura e em sistemas de monitoramento que permitam agir antes que as águas cheguem.

21h38 e nós prosseguimos com esta programação especial aqui na Rádio Deus e Amor. Hoje, segunda-feira, dia 6 de julho, nós estamos aí avançando, sim, nos aproximando daquele momento especial onde você é convidado a participar conosco, sim, cultos diariamente aqui em nossa sede mundial, em vários horários. Você tem a oportunidade de receber a palavra de Deus. Não há alimento melhor para a sua alma do que a palavra do Senhor, que é a fonte da vida. É o manual, o guia, é aquilo que nos revela o Deus soberano a quem servimos, e através desta palavra você certamente será abençoado pelo Senhor. Por isso é importante você permanecer no Senhor Jesus e crer no milagre de Deus para a sua vida. Temos muitos ouvintes aqui participando dessa programação, deixando aqui já suas expectativas diante do que o Senhor tem feito. Temos aqui a mensagem da Elisa, Deus abençoe, ouvinte Elisa, pedindo oração para que o Senhor venha alcançar o Fábio Domingos, que aí a mãe está desesperada por esse filho. Coloca aqui para que a programação, os ouvintes, nós venhamos orar por ele, para que o Senhor venha operar o milagre, a libertação, a obra. Não sei qual é a necessidade, mas o que eu sei é que o Senhor é poderoso para operar na vida deste rapaz. Temos também aqui a mensagem do ouvinte Miraneide. Boa noite, a paz do Senhor Jesus Cristo. Peço oração pela minha filha Sara Meirelles. Está com o ouvido infeccionado e tendo muita febre. Mas ela coloca aqui, creio no milagre do Senhor Jesus. Nós cremos também. Estaremos orando por ela, Miraneide, pela sua filha, para que o Senhor venha alcançá-la agora, onde ela estiver, e operar aí um milagre, trazer a ela a restauração da saúde e esta infecção venha aí desaparecer, venha ser repreendida em nome de Jesus. Rosângela, Deus abençoe sua vida, deixando aqui também a sua participação. Temos a mensagem do ouvinte Antônio. Antônio deixando aqui o seu pedido de oração pela vida do seu sogro José, porque está com a saúde muito debilitada e precisa aí do alcance, da intervenção, do milagre de Deus. É o Antônio Alair, de Laje, Santa Catarina. Deus abençoe sua vida, o povo aí de Santa Catarina, sintonizados conosco, acompanhando aqui a programação. Deus abençoe também a vida da Ellen Cristina, deixando aqui a sua mensagem, pedindo oração pela área espiritual. Coloca aqui o nome dos seus familiares, eles que são aí de Bauru, São Paulo. Deus abençoe, estaremos orando sim, apresentando ao Senhor a área espiritual de vocês, para que o milagre de Deus venha vos alcançar. Ouvinte Luciana, Deus abençoe também aqui, deixando a sua mensagem de participação, pedido de oração pela sua saúde. Ela pede aí que o Senhor venha alcançá-la e restaurar a saúde. O nome dela é Luciana e ela é de Guarulhos. Olha o povo de fé, o povo paulista, o povo de toda a capital, o povo de todo o estado, o povo das demais

0: capitais e estados brasileiros sintonizados conosco, do Norte, Nordeste, Sul, Centro-Oeste, Sudeste, todas as regiões, mandando aqui as suas mensagens, participando desta programação. E você ainda tem a oportunidade, você que ainda não participou, pode participar deixando aí o seu pedido de oração, crendo no milagre de Deus para a sua vida. Eu tenho a certeza que o Senhor é poderoso para te alcançar. Rogério, Deus abençoe sua vida. Ouvinte Rogério, deixando aqui também o seu pedido de oração pela saúde da sua mãe. E coloca aqui também para que todos os seus familiares venham ser alcançados por Deus. É o Rogério, que mora em Dias Dávila, na Bahia. Ali, Rogério, lá da Bahia, participando aqui da programação, sintonizado conosco. Eliana, Deus abençoe sua vida. Lá do Rio de Janeiro, bairro Nova Iguaçu, deixando aqui o seu pedido de oração por toda a sua família, para que o Senhor venha alcançar as suas filhas, todos, para que o Senhor venha abrir as portas. Principalmente ela coloca na área da saúde, ela pede aí que o Senhor venha alcançar a vida dela, restaurar a saúde, os seus familiares venham ser abençoados, e nós estaremos orando por cada pessoa, cada causa, estaremos apresentando ao Senhor daqui a alguns minutos. Nós estaremos orando oração, sim, do encontro com Deus, a partir das 22 horas, juntos. Você é convidado para clamar juntamente conosco, para colocarmos a nossa fé em ação, porque diz a palavra de Deus que sem fé é impossível agradar ao Senhor. Precisamos ter fé, colocar nas mãos do Senhor as causas, os problemas, aquilo que nós somos incapazes de fazer, mas cremos que o Senhor pode fazer, que o Senhor pode nos alcançar. É crendo no milagre que nós viveremos, sim, o extraordinário de Deus. Você crê no milagre? Então já se prepare para daqui a pouco nós clamarmos ao Senhor, porque aqui na Rádio Deus e Amor, no programa Voz da Libertação, a Igreja Deus e Amor se une para clamar a Deus, crendo que Ele está, sim, de braços abertos, com os ouvidos, sim, atento à oração do seu povo, e Ele responderá, Ele alcançará a cada um de nós. Permaneça sintonizado e Deus irá responder com grande poder e mover sobre a vida de cada ouvinte. Eu tenho a certeza, eu tenho a fé para crer. Se a sua fé está fraca, se a sua confiança em Deus está esmorecida, a Igreja se une para orar por você, para que a sua fé venha a ser restaurada. E você não duvide do Deus que opera milagres. E aqui na Rádio Deus e Amor, nós não paramos, sim, de falar de Jesus. Temos os momentos de adoração, os momentos de testemunho e também aqueles momentos de reflexão da palavra de Deus, porque a palavra de Deus é o nosso foco. Vamos ao quadro Bíblia em Foco com Gabriel Miranda e o tema A Multiplicação dos Pães e Peixes. Vamos refletir na palavra de Deus.
1: Olá, eu sou o Gabriel Miranda. E o episódio de hoje é a primeira multiplicação dos pães e dos peixes. E vamos abrir nossas Bíblias em Mateus capítulo 14. E vamos iniciar no verso 15. Ao cair da tarde, os discípulos aproximaram-se dele e disseram: Este é um lugar deserto e já está ficando tarde. Manda embora a multidão para que possa ir aos povoados comprar comida. Respondeu Jesus: Eles não precisam ir. Dê-lhes vocês algo para comer. Eles lhe disseram: Tudo que temos aqui são 5 pães e 2 peixes. Traga-nos aqui para mim, disse ele. Aqui Jesus, ele faz um convite aos discípulos. Ele faz um convite para participar do milagre. Jesus, ele podia realizar tudo sozinho. Ele não precisava chamar os discípulos para pegar os pães ou os peixes. Mas, mesmo assim, Jesus insistiu: me tragam os pães e os peixes. E Jesus faz esse convite para que os discípulos participassem junto do milagre. E Jesus faz assim conosco também. Ele nos convida a viver um milagre. Ele nos convida a viver tudo que Ele tem para nós. Vamos continuar no verso 19. E ordenou que a multidão se assentasse na grama. Tomando 5 pães e 2 peixes, e olhando para o céu, deu graças e partiu os pães. Em seguida, deu-os aos discípulos e estes à multidão. Todos comeram e ficaram satisfeitos. E os discípulos recolheram 12 cestos cheios de pedaços que sobraram. Os que comeram foram cerca de 5.000 homens, sem contar mulheres e crianças. Às vezes, você pode olhar que 5 pães e 2 peixes é pouco, mas na mão do Senhor é suficiente. Às vezes você pode achar que você não tem valor ou você não é capaz de alguma coisa, mas saiba que o Senhor que define quem você é. E mesmo você achando que você é pequeno, mesmo que você achando que você é falho, eu mesmo achava que eu não era capaz mesmo de pregar a palavra de Deus por conta das minhas limitações. Só que eu sei que o Senhor, Ele está comigo. Então, às vezes você acha que é pouco, mas saiba que o Senhor está contigo também. E o Senhor está te pedindo hoje para você entregar o que você tem. Não importa se você tem pouco, mas saiba que é suficiente para Deus. Muito obrigado por ter acompanhado esse episódio. Que Deus te abençoe e até a próxima.
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0: Maravilha de Deus, que louvor abençoado, as lindas canções da harpa cristã, os louvores inspirados por Deus, nos trazem ali aquele refrigério na alma, aquele desejo de adorar e se render aos pés desse Senhor, as canções que nos levam para perto desse Senhor, são esses louvores que nós precisamos sim preservar e entoar a Deus os cânticos que engrandecem, que glorificam, que nos aproximam dEle. Tudo isso é a presença do Espírito Santo que nos conecta ao Pai e nos faz sentir esta paz, esta alegria, esse amor genuíno, esta graça que sobre nós é derramada, esta virtude que vem de Deus. E o verdadeiro servo do Senhor, ele está sempre desejando, cada dia mais e mais, estar conectado ao Pai. Eu tenho certeza que você, que acompanha, que 24 horas por dia a rádio aí é sintonizada na sua casa, quando você sai no seu veículo, a primeira coisa que você faz é ligar ali o aparelho de rádio e colocar na rádio Deus e Amor para acompanhar, para ouvir a palavra de Deus, para ouvir o louvor e adorar também. Quantas pessoas que nos seus veículos, enquanto estão ali trabalhando, estão sempre aí sintonizados conosco, sendo abençoados, edificados. A paz do Senhor reina ali durante o trajeto, durante o trabalho, as confusões, nada disso tira atenção, porque você está conectado no trabalho. Quantos que estão aí ligadinhos, estão trabalhando, mas ali com fone de ouvido, estão trabalhando, mas com rádio ligado, sintonizados. E eu tenho certeza que a sua alma está sendo edificada, sua alma está sendo alimentada, porque não há coisa melhor do que estar na presença de Deus. E estar na presença de Deus, independe do lugar, estar na presença de Deus é estar conectado com Ele, seja na sua casa, no seu trabalho, no seu veículo, no transporte público, em qualquer lugar que você esteja. Se a sua mente, o seu coração estiverem conectados a Ele, você está sentindo a presença dEle e se alegrando, sentindo a maravilha que é servir a este Deus e poder participar deste grande mover que Ele está operando em nosso meio. E os ouvintes estão aí já nessa expectativa e contando, relatando tudo isso através aqui do WhatsApp. Muitas pessoas falando acerca da Rádio Deus e Amor, como foram alcançadas, como a programação da Rádio Deus e Amor é importante, alcança ali os seus familiares através aí da sintonia. Eles deixam ligados os familiares ao visitarem, ao estarem ali na casa desses ouvintes, são também tocados através dessa programação. O quanto este trabalho que a igreja realiza, ele é importante, ele é necessário, porque ele alcança vidas em todos os lugares do Brasil e essas pessoas são abençoadas através da programação da Rádio Deus e Amor. Então, você sendo um ouvinte assíduo, você pode também compartilhar informação para que outros homens e mulheres de Deus, outros seres criados por Deus, possam também estar aí conectados. Outros que são filhos, sim, filhos de Deus, possam também ser abençoados através da programação. Já nos aproximamos do momento, um minuto para nós já nos prepararmos para a oração. Oração do encontro com Deus. E você que está aí, já se prepare, envia o seu pedido de oração, já creia que Deus irá ouvir a oração da igreja e responder você. Ainda não enviou? Envie agora 11 98292-3392. Já nos preparemos para este momento, já venhamos nos conectar ao Pai, já coloquemos o nosso coração diante do Senhor, para que o Senhor venha operar. E o Senhor fará maravilhas em nosso meio. 22 horas, vamos à identificação das emissoras e ao retornarmos, clamaremos na oração do encontro com Deus.
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4: 22 horas e 2 minutos.
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Soberano Deus e eterno Pai, Deus de poder, graça e misericórdia, diante da Tua presença, Senhor, reunidos estamos neste momento de clamor, de oração, de súplica e reconhecimento, de que nada somos sem o Senhor. Somos pó e cinza e necessitados do Seu milagre, do Seu mover, da Sua obra sobre nós. Somos imperfeitos, mas o Senhor é perfeito. O Senhor é soberano, o Senhor é grandioso, o Senhor é conhecedor de todas as coisas. E no mais profundo da alma do homem, o Senhor esquadrinha mente e coração, pensamentos, desejos, sonhos. O Senhor conhece a nós mais do que nós mesmos. O Senhor sabe o que verdadeiramente precisamos, o que necessitamos. O Senhor conhece, Pai, a mais profunda necessidade e o anseio dos Teus filhos. Aquilo que eles tanto necessitam e clamam e pedem, o Senhor sabe o que, Pai, está acontecendo no entorno do Teu servo. O Senhor conhece as lutas, as tribulações, as provações, os desertos, os vales, as palavras que eles, Senhor, estão recebendo. Meu Deus, o inimigo que está lutando, o Senhor sabe qual é a peleja que eles têm enfrentado diariamente. O Senhor sabe quais são os conflitos que estão, Senhor, acontecendo. E conhecedor de todas essas coisas, o Senhor, Pai, tem para eles o norte, uma direção. O Senhor tem para eles as ferramentas e os meios pelos quais eles poderão alcançar a providência, o milagre. Pode até mesmo ser, Pai, algo contrário ao que eles pensam. Pode até mesmo, Senhor, ser de uma maneira totalmente diferente do que eles estavam esperando. Mas a certeza e a confiança que temos é que a Tua providência chega na vida do homem no momento certo, na hora certa. Não chega atrasado, não, Pai, vem de qualquer maneira, mas o Senhor sabe trabalhar, o Senhor sabe agir e fazer acontecer na vida dos Teus filhos um milagre de maneira que eles se surpreendam. O Senhor conhece aquilo que, Pai, o homem desconhece, o amanhã. O Senhor está no controle da nossa vida e do nosso amanhã. Por isso nós confiamos e entregamos em Tuas mãos a direção da nossa vida, para que o Senhor venha nos conduzir, para que o Senhor venha nos direcionar por retos caminhos, para que o Senhor venha manifestar em nós a Sua justiça, porque o Senhor é o Deus da justiça, o Senhor é o Deus que conduz os Seus filhos no caminho de retidão, o caminho que o homem comum, ele, Senhor, ele não conhece, ele se perde diante de tantos e tantos caminhos que são oferecidos a ele, caminhos que aos olhos parecem bons, mas que diz a Tua palavra, no final, são caminhos de morte. São caminhos que levam os homens ao aproveito da vida, ao aproveito dos sentimentos e desejos, à satisfação própria, humana, e que na realidade, Senhor, produzem nesses corações feridas e, Pai, necessidades tamanhas e profundas que são, geram todo o transtorno, tristezas, angústias, decepções. E essas pessoas, em dado momento da vida, da caminhada, se encontram, Pai, totalmente perdidas, desconectadas do Senhor, sem a perspectiva, sem a esperança, sem a direção. Mas o Senhor é o Deus que olha para a necessidade dos Seus filhos e não os deixa sozinhos.
Os familiares, os amigos, os que estão ao nosso redor podem nos abandonar, mas o Senhor não abandona aqueles que confiam em Ti. O Senhor não rejeita e nem abandona aqueles que se humilham e clamam. O Senhor não deixa para trás aqueles que, Senhor, fraquejando, sim, meu Deus, fracos, Pai, na caminhada, mas ali lutando para vencer e se fortalecer, clamam a Ti. O Senhor não os deixa ser vencidos pelo mal, mas o Senhor fortalece, o Senhor dá graça, o Senhor, Pai, levanta, o Senhor sustenta, o Senhor, meu Deus, envia a providência, o Senhor traz a resposta, o Senhor acalma a tempestade, o Senhor manifesta do Seu poder, a Sua palavra é direcionada, o Senhor opera as maravilhas na vida dessas pessoas, para que elas não venham esmorecer, mas crendo no Senhor permaneçam, crendo no Senhor prossigam, crendo no Senhor alcance um milagre. Meu Deus, visita, Pai, os Teus filhos, visita, Senhor, o Márcio, visita, Senhor, os Teus servos que precisam receber a vitória, visita, Senhor, cada homem e mulher, visita, meu Deus, neste momento, Pai. Ah, Senhor, a Yasmin, o Roberto, a Karina, a Verônica, visita, Senhor, o Divaldo, o Paulo, a Lúcia, meu Deus, quantos ouvintes, orando conosco agora, a Angélica Souza, o Carlos Sampaio, a Marisa, o Wellington, a Joyce, visita, Senhor, o Abílio, a Lourdes, o Valdir, visita, Senhor, a Aparecida, a Eliana, o Antônio, a Ivani, a Nessi Rodrigues, o Rogério, meu Deus, os Teus servos que clamam agora, o José Carlos, visita, Senhor, o Wendel, visita, meu Deus, a Pai, a Ellen, Cristina, a Terezinha, o Isaías de Moura, Maria, Luzia, quantas e quantas pessoas, Pai, que agora sintonizados conosco, clamam a Ti, pedem ao Senhor com convicção, clamam ao Senhor com a certeza do milagre, clamam pelos seus parentes, oram por causa, Senhor, dos problemas, meu Deus, para que sejam resolvidos, clamam, Senhor, porque estão, Senhor, em meio a uma tempestade, em meio, Senhor, meu Deus, a um deserto onde não conseguem ver de onde virá a providência, mas sabe que virá do Senhor, porque o Senhor é o Deus da providência, meu Deus, Tu és aquele que vem em socorro dos Teus servos, Tu és, Senhor, a providência e o socorro bem presente na hora da angústia. Por isso elevamos os olhos ao alto dos montes, como fez o salmista, clamamos a Ti, Senhor, ao Deus Criador, ao Deus que, Pai, sustenta, ao Deus que age no momento certo e na hora certa, para que haja, Senhor, a providência, o milagre, a vitória, a cura para esta pessoa, não apenas física, mas também espiritual. Esta pessoa que enfrenta, Senhor, esta enfermidade na alma, o pecado que está enraizado, este mal que leva esta pessoa a duvidar, esta raiz maligna, esta enfermidade no coração e na alma que está levando esta pessoa a adoecer, ela já não consegue mais orar, ela não consegue, Senhor, derramar lágrimas sinceras diante de Ti, ela não consegue ter a sensibilidade para ouvir a voz do Seu Espírito, ela não consegue, Senhor, ter uma conexão, uma intimidade com o Senhor. A oração para ela é difícil, a leitura, Senhor, busca pela Tua presença, é algo complicado, não consegue alimentar mais a alma. Meu Deus, cura esta pessoa, restaura esta terra que está árida, esta terra que está seca, esta terra, Senhor, que já não produz mais nada. Diz a Tua palavra, se este povo que se chama, que clama, que se identifica, que ora por mim, que ora para mim, se humilhar e orar, sim, meu Deus, o povo que diz ser, Pai, Seus filhos, mas que já não mais tem esta intimidade de pai para com filho, de filho para com pai, já não reconhecem mais a sua paternidade, já não clamam mais ao Senhor, meu Deus, se eles reconhecerem que estão errados, que estão falhando, que estão, Senhor, necessitando de uma obra, de um milagre, se eles, Senhor, reconhecerem que precisam passar pelo processo, meu Deus, da remodelagem, assim como um vaso precisa em alguns momentos ser, Pai, amassado e remodelado para ser um vaso de honra, assim, meu Deus, que esta pessoa reconheça, se humilhe, clame,
suplique ao Senhor, derrama as lágrimas, a alma, o coração diante do Senhor para serem sarados, para serem curados, para serem restituídos, para serem renovados. Se este povo, meu Deus, que precisa, necessita deste milagre, desta obra, se humilhar e orar, o Senhor é Deus poderoso para perdoar-lhes os pecados, para sarar a terra e fazê-los produzir novamente, ser, Pai, uma terra que produza frutos dignos de arrependimento. Se eles assim fizerem, serão restituídos, serão restaurados, serão restabelecidos à plena comunhão. Também, Pai, estas pessoas que clamam por um milagre físico, precisam, Senhor, da libertação desta enfermidade que está alojada no corpo, desta enfermidade que está alojada, Senhor, em um órgão, desta enfermidade que está alojada na mente, sim, meu Deus, ah, meu Pai, desta enfermidade que está, Senhor, na vida desta pessoa, no corpo, em alguma parte do corpo, Senhor. E ela tem sofrido tanto, ela tem padecido tanto. Pai, o Senhor é um Deus poderoso para curá-los. O Senhor é um Deus poderoso para alcançá-los. O Senhor é um Deus poderoso para restituir a eles, Pai, a saúde. Meu Deus, quantas pessoas sofrendo de enfermidades já foram diagnosticados pela medicina, mas não tem remédio, não tem algo que traga um alívio, Senhor, uma resolução, uma cura instantânea, não. Precisam enfrentar longos processos, precisam enfrentar longos tratamentos, tratamentos que, Pai, demandam tanto, tratamentos que trazem tanto, Senhor, Pai, malefícios ao corpo, estão tratando de uma enfermidade, mas estão causando outros fatores, outros sintomas, estão, Senhor, debilitando por um lado para tentar curar por outro. Senhor, quantas pessoas que estão nesta condição, enfrentando a quimioterapia, a radioterapia, Senhor, tomando fortes remédios, sofrendo de dores terríveis, enfermidades crônicas, enfermidades, Senhor, que, Pai, estão aos poucos debilitando esta pessoa, levando a esperança, arrancando a alegria, tirando, Senhor, a paz desta pessoa. Pai, o Senhor é um Deus tão misericordioso e bondoso. Alcance estas pessoas. Nós oramos por isso, para que o Senhor vá ao encontro deles, para que o Senhor venha alcançá-los, Senhor, ali em Barretos, onde nós estivemos, Senhor, neste final de semana, a Associação Revive Help, juntamente, Senhor, com a equipe do Pequeno Galileu, Senhor, fazendo aquela ação naquela casa acolhedora, onde muitas crianças, jovens, homens, mulheres enfrentam, Senhor, ah, meu Deus, ah, Pai, o sofrimento daquela enfermidade, do câncer, enfrentam, Senhor, diariamente as dores, Senhor, tomam diariamente, Pai, aquelas medicações, enfrentam aquele processo, Senhor, meu Deus, tão difícil, tão dolorido, Pai, da quimioterapia, da radioterapia, enfrentam, Senhor, aquele tratamento oncológico. O Senhor é um Deus que, Pai, é poderoso para curá-los. O nosso coração se aperta, Senhor, em ver tantas pessoas enfrentando estas lutas, mas também, Pai, a nossa esperança está em Ti, aonde a medicina não pode ir, onde os médicos não podem ir, quanto, Senhor, que ali, Pai, irão passar por procedimentos ao longo desta semana, quanto, Senhor, que passarão na mesa cirúrgica para tentarem, Senhor, ah, meu Deus, solucionar, para tentarem, Senhor, aplacar tanta dor e sofrimento, os médicos fazendo aquilo que está ao alcance deles, diante do conhecimento que receberam, diante das ferramentas que estão ao alcance dos remédios, Senhor, dos tratamentos, das intervenções cirúrgicas que eles podem fazer, mas, Pai, aquilo que o médico não pode fazer, o Senhor pode, usa a mão desses médicos, esteja presente ali, Senhor, nos momentos em que eles estão
tiverem, Pai, nas salas de cirurgias, meu Deus, alcança, Pai, aquelas vidas, opera um grande mover, usa as nossas mãos, usa as mãos da igreja, usa as mãos, Senhor, dos teus servos, para, Pai, ajudarem, estendendo as mãos, intercedendo e clamando por essas vidas, usa a mão da igreja, Senhor, para naquele local, Pai, ajudar na maneira que for possível, Pai, da sabedoria, sim, meu Deus, dê sabedoria, ah, meu Deus, aos teus filhos, e que nós possamos avançar neste trabalho, que nós possamos, Senhor, alcançar estas vidas, falando do Senhor para elas, falando do seu amor para elas, explicando, Pai, que ainda que a esperança terrena no coração delas venha esmorecer, que elas não percam a esperança no Senhor, que elas não percam a fé no Senhor, que elas não deixem de crer no milagre. Senhor, quantas pessoas agora que estão enfrentando, Pai, situações adversas, terríveis, momentos difíceis, esta mãe que ora pelo filho, este pai que ora pelo filho, pela filha, este avô, esta avó que ora pela família, clamando ao Senhor que haja um milagre, a libertação, a cura, até mesmo, Senhor, de outras enfermidades, outros problemas, enfermidades, Senhor, que até o momento não foram diagnosticadas e essa pessoa está sofrendo, não sabe a quem recorrer, não sabe qual remédio que pode aplacar esta dor, dor nos nervos, nos ossos, dores, Senhor, constantes que eles têm enfrentado, Senhor, pode, Pai, ajudá-los, refrigerando a alma deles, trazendo alívio, Senhor, para esta pessoa, para que ela venha, Senhor, crer, para que ela venha, Senhor, Pai, se alegrar em Ti, meu Deus, que agora, Pai, esses que nos ouvem, que oram conosco, que clamam a Ti, sintam, Pai, o alívio, o refrigério, a cura, o milagre, a providência divina, que este casamento não venha a ser destruído pelo inimigo, mas que o Senhor venha agir, que o Senhor venha ser a paz, que o Senhor venha a ser a confiança no meio deste casamento, que eles se entreguem a Ti e coloquem, Senhor, a vida deles diante do Teu altar, para que haja, Pai, a união, para que o elo da aliança que foi estabelecida no altar, que eles declararam diante das testemunhas, que eles, Pai, viveriam, meu Deus, este elo, esta aliança, esta união, Pai, sempre colocando o Senhor como prioridade, colocando o Senhor como, Pai, aquele que conduz, que eles se lembrem disso, que eles venham enfrentar os momentos difíceis, a enfermidade, sim, na enfermidade, e também no momento onde, Pai, estão vivendo a bonança, no momento, Senhor, da luta, Pai, no momento da tristeza, da angústia e também no momento da alegria, que eles se lembrem, que declararam que é na tristeza e na alegria, que é na saúde e também na doença, que é, Senhor, no momento em que as portas estão abertas, que as contas estão recheadas, as contas financeiras, Pai, as contas bancárias, mas também no momento em que estão passando ali a provação, o aperto, no momento em que, Pai, a dificuldade chega, que eles se, Pai, coloquem diante de Ti, confiem no Senhor, se lancem, se prostrem aos Teus pés e não venham, Pai, deixar que essas coisas afetem o matrimônio, que o Senhor venha ajudar esses casais que estão enfrentando estas lutas, ciúmes, pensamentos, Pai, de dúvida, um para com o outro, e o inimigo lançando as setas, o inimigo colocando a insegurança, o inimigo lançando os ciúmes, o inimigo, Pai, colocando pensamentos errados para que eles venham, Senhor, brigar. Meu Deus, ajuda este casal, Senhor, ajuda estas vidas, Pai. Ah, meu Deus, este homem que está vivendo esta vida de crimes, está vivendo esta vida, Senhor, de erros, de fracassos, está vivendo, Senhor, Pai, praticando, meu Deus, aquilo que não Te agrada, alcança agora, que o coração deles seja arrebatado, aquebrantado, que o coração deles seja alcançado, que ele sinta, Pai, ah, meu Deus, a tristeza da condição que se encontra, para que a alegria do Senhor venha transbordar na vida dele, ao ele reconhecer que precisa de Ti. Esta pessoa que está nessa sarjeta, este homem que está atrás das grades, esta mulher que está vivendo, Pai, esta vida, Senhor, ah, meu Deus, de à beira aí da rua, Pai, enfrentar toda esta condição que não lhe agrada,
Meu Deus, liberta esta vida, liberta esta pessoa dos vícios, liberta esta pessoa do crack, da cocaína, liberta esta pessoa, Senhor, do álcool, liberta, Senhor, ah, meu Deus, estes homens e mulheres que estão vivendo tudo isso e sentem angústia profunda na alma, porque sabem que precisam do Senhor, a alma deles necessita do Senhor. Pai, alcança agora esta pessoa que está com esse pensamento de morte, de suicídio, esta pessoa que está, Senhor, tentando tirar a própria vida, pensando em se lançar da ponte, pensando em se lançar na frente de um veículo, pensando, Pai, em, Senhor, utilizar esta faca, esta arma para tirar a própria vida, que o inimigo não tenha êxito contra ela agora, mas que as cadeias, que os espíritos malignos, que o pensamento terrível do inimigo caia por terra, que o mal agora bata em retirada deste lar, que a fúria do inimigo venha, Senhor, ser, Pai, lançada por terra, e ela sinta agora, Pai, o refrigério, através da oração da igreja. Alcança, Senhor, estas vidas, esses que tomarão agora a decisão de se arrepender, de se converter, de se entregar ao Senhor, os filhos pródigos que retornarão à tua presença. Esta pessoa agora, Pai, que irá confessar que o Senhor é o Deus da vida dela, que o Senhor é aquele que ela precisa, e ela irá viver para ti. Em nome de Jesus Cristo, nós apresentamos todas as causas, tudo isso diante do Senhor, que a tua vontade seja feita e o seu nome seja glorificado em nossas vidas. Em nome de Jesus Cristo, é o que pedimos e agradecemos. Amém e amém.

0: Que maravilha de Deus nós podemos orar e clamar ao Senhor. Você que foi tocado pelo Espírito Santo, você que sentiu o Senhor te chamar, agora é o momento de você confessar, de você declarar que Cristo é o Senhor da sua vida. Repita comigo essas palavras, diga assim: Senhor Jesus, neste momento eu reconheço que Tu és o Senhor e Salvador da minha vida. Eu entrego a minha alma ao Senhor, a minha vida, os meus caminhos. Que o Senhor venha guiar-me, que o Senhor venha conduzir-me, que o Senhor venha fazer a sua vontade em minha vida. Pai, guarda-me, livra-me de todo o mal. Escreva meu nome no céu, no livro da vida, para o grande dia da redenção. E que eu seja o instrumento seu, um filho que te honre, um servo que te adore. Para a glória do seu nome, eis-me aqui, faça a sua vontade em minha vida. Em nome de Jesus. Amém.
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0: 22 horas 30 minutos, vamos a mais um momento de informação aqui na Rádio Deus e Amor. Acompanhe conosco.
1: E chegou o momento de informação aqui na Rádio Deus é Amor. Exposição demais. O perigo de compartilhar a vida dos filhos na internet. O hábito de postar fotos dos filhos nas redes sociais, chamado de sharenting, traz muitos riscos. Muitos pais não percebem que estão criando uma pegada digital para a criança. A exposição excessiva pode atrair pessoas mal intencionadas e predadores. Além disso, expõe a privacidade e a rotina da família para desconhecidos. Fotos de uniforme escolar ou em locais frequentados rotineiramente são perigosas. Elas fornecem informações precisas sobre onde encontrar a criança. Imagens de banho ou momentos íntimos jamais devem ser publicados. O que cai na rede pode ser copiado e usado indevidamente para sempre. É preciso pensar no futuro e no constrangimento da criança. Será que seu filho gostaria de ter aquela foto exposta quando ele crescer? Respeitar a imagem da criança é um dever dos pais e responsáveis. Perfis fechados e restritos a amigos e família são mais seguros. Converse com parentes para que também respeitem essas regras. A segurança física e digital dos filhos deve vir antes das curtidas. Proteja a inocência e a privacidade do seu maior tesouro. A vida real é para ser vivida e não apenas fotografada. Ouvir o adolescente. O diálogo aberto é a chave para atravessar a fase difícil. A adolescência é, sem dúvida, uma fase de mudanças intensas e busca por identidade. Muitos pais sentem que perderam a conexão com os filhos justamente nessa etapa da vida. E o segredo para manter o vínculo é saber ouvir e sem julgar imediatamente. Sermões constantes afastam o jovem e fecham as portas para uma conversa saudável. Demonstrar interesse genuíno pelos gostos e mundo deles ajuda bastante. Mesmo que você não entenda os jogos, as músicas, respeite e pergunte. Estar disponível é muito importante para conversar quando eles quiserem, é fundamental. Muitas vezes, eles só precisam de um ouvido atento e não de conselhos. Estabelecer limites claros, claro que é necessário, mas com explicação e lógica. O adolescente respeita mais regras que fazem sentido e são justas. Evite críticas duras à aparência ou amigos. Foque em comportamentos. O amor incondicional deve ser a base, mesmo nos momentos de conflito. E lembre-se que você também já foi adolescente e teve dúvidas. A paciência nessa fase colhe frutos de uma amizade adulta no futuro. Seja o porto seguro para onde ele pode voltar quando errar. O amor e a presença superam a rebeldia.
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4: Amados ouvintes, vos saúda na paz o Senhor Débora. Mais uma vez estamos reunidos aqui no Espaço Eu Mais Um. Todos os dias eu estou aqui com vocês para ajudá-los no discipulado com os novos convertidos. Hoje eu quero falar sobre a necessidade de estarmos congregando. Eu posso dizer que a importância do culto, reunirmos, é um mandamento do Senhor, porque está escrito em Hebreus, capítulo 10, versículo 25, anote aí. Diz assim: não deixemos de congregarmos, como é costume de alguns, antes, admoestando-nos uns aos outros, e tanto mais, quanto vedes o dia se aproximando. Olha a primeira frase desse versículo: não deixemos de congregarmos. Vejam, é um mandamento da palavra de Deus, uma ordem. Deixar de cultuar, de nos reunirmos na casa de Deus, é interromper a vida da igreja. Porque a vida do culto é a vida da igreja. Nós, crentes, precisamos nos reunir. Do mesmo modo como um peixe precisa viver dentro da água, um pássaro precisa voar nos ares e um homem precisa respirar. Eu posso dizer, então, que

0: como comer, como a nossa vida humana. Cultuar para receber a graça corporativa. Eu explico. A graça que Deus nos dá, ela tem dois aspectos. O individual, quando você lê a Bíblia, quando você ora, busca Deus e se achega a Ele individualmente. Quando você está ali a sós. E tem o aspecto corporativo. Esse aspecto só se ganha nos cultos. Por exemplo, leitura da Bíblia. Quando você lê individualmente. E quando você lê ali na igreja, parece que o negócio fica muito mais claro, porque tem uma explicação. O pastor está ali explanando a palavra de Deus para que você entenda a vontade do Senhor para a sua vida. Na oração, muitas coisas não podem ser resolvidas na oração individual, podemos dizer, mas elas se tornam tão fáceis na oração ali reunidos na igreja. Todas estas bênçãos são dadas a nós pelo Senhor, individualmente e também nas reuniões. A palavra diz aqui em Atos 2,42, também versículo 46 e Atos 5,42, três versículos mostrando os tipos de cultos. Olha só. E perseveravam no ensinamento e na comunhão dos apóstolos, no partir do pão e nas orações. Agora, Atos 2,46. E dia a dia perseverando unânimes no templo. Olha, presta atenção. Perseverando no templo e partindo o pão de casa em casa. E agora Atos 5,42. E todos os dias, no templo e de casa em casa, não cessavam de ensinar e de levar as boas novas de Jesus o Cristo. Estão vendo? Tanto nas casas e também no templo. Temos aí os tipos de cultos, né? O Novo Testamento está mostrando aí que as reuniões da igreja, os cultos, apresentavam esses aspectos, cada um tendo a sua função. Olha outro versículo, Atos 20:20. Como não deixei de vos declarar coisa alguma que fosse proveitosa e de vos ensinar publicamente, ou seja, no templo e de casa em casa. Vocês estão vendo que realmente é necessário isso. Como eu disse, é como respirar, é um hábito. O culto, ele é necessário para nós estarmos em comunhão com os outros. Somos membros do corpo de Cristo, não estamos separados. Cada um cultuando na sua casa. Com essa pandemia que tivemos, nós fomos obrigados a ficar em casa. E como foi ruim, não é verdade? Muitos sentiram aquela falta inicialmente e hoje se acostumaram, ficaram em casa, querem assistir o culto pela live, querem assistir o culto pelo rádio. Nenhum problema nisso, não há pecado algum. Mas perderam aquele avivamento, aquela chama, a brasa foi se apagando e você fica como se fosse uma presa fácil do inimigo, porque você não tem ali a comunhão com os irmãos, não tem a ajuda dos irmãos, a intercessão dos irmãos, estar ali reunidos, como diz a palavra de Deus. Vamos continuar falando no próximo programa sobre a necessidade de estarmos congregando, de estarmos num culto, no templo, na casa de Deus. Se despede Débora Miranda, na paz do Senhor. O nosso contato, WhatsApp 119-8292-3392. Até a próxima oportunidade.
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0: É isso aí, ouvintes! Caminhando e seguindo com Cristo, nós viveremos coisas extraordinárias. Ele está na condução da nossa vida. Ele quem conduz os nossos caminhos e, diante deste vasto mar, Ele quem deve também conduzir a nossa embarcação para que nós venhamos seguir em direção ao Senhor, sim, ao lugar de descanso para a nossa alma. É muito bom estarmos na presença de Deus, agora 22 horas e 47 minutos, já nos aproximamos, sim, da finalização da minha participação, mas não da programação, porque a Rádio Deus e Amor, o programa Voz da Libertação, é 24 horas por dia, aí levando conhecimento, informação, momentos de testemunhos, de adoração, palavra de Deus para a sua vida. A programação não para, continuará, todos acompanharão notícias, louvores, também o culto no lar, sim, daqui a pouquinho, o culto no lar com o pastor Lourival de Almeida, aquela palavra especial, preparada, aquela reflexão, aquele momento de adoração a Deus. Então continue sintonizado conosco, teremos aí uma longa madrugada onde o Senhor irá operar grandes sinais e maravilhas, o homem de Deus estará com vocês aqui e atendendo a todos, sim, através do WhatsApp, você que quer oração, você que precisa de um milagre, você que precisa ser liberto, a madrugada do socorro de Deus, é importante você sintonizado conosco aí, acompanhar e participar, orar pelas vidas, para que Deus venha restaurar, libertar, curar, realizar a sua obra. A obra de Deus é perfeita, mas as pessoas precisam abrir o coração e receber esta obra na vida delas. E você pode ser um missionário, um enviado de Deus para levar esta mensagem. Deus abençoe a todos que participaram, os ouvintes, que enviaram as suas mensagens. Saiba que o seu pedido de oração sim será apresentado, hein? Não duvide, não tenha medo, mas creia no milagre de Deus. Que Deus abençoe a todos que estiveram sintonizados conosco. Eu sou a irmã em Cristo, Diácono Matheus Galvão. Me despeço de todos vocês aqui na locução. Em uma próxima oportunidade estaremos juntos novamente, falando das maravilhas de Jesus, podendo aqui interagir com vocês e também adorando a Ele juntos, orando e clamando ao nosso Deus. Deus abençoe a todos, fiquem na paz de Cristo Jesus e até breve, que o Senhor guarde e proteja cada um e você continue aqui sintonizado no programa A Voz da Libertação.
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1: Seja sempre bem-vindo à Rádio Deus é Amor. A gente vai para mais informações aqui. Internet na escola. Governo reforça a meta para conectar todas as salas de aula. O governo federal afirmou que pretende garantir acesso à internet para 100% das escolas públicas. Isso até o fim do ano. A iniciativa usa a ampliação do sinal de fibra ótica para levar conexão rápida aos alunos de todas as regiões do país. O esforço faz parte do plano de universalização da telefonia, que também busca levar redes mais modernas para áreas rurais. Para os estudantes, ter internet na sala de aula muda completamente a qualidade e o formato do aprendizado diário. Professores ganham mais ferramentas para ensinar e os alunos acessam um volume muito maior de informação atualizada. Isso ajuda a diminuir a diferença de preparo entre quem estuda na capital e quem vive no interior. Além do ganho na educação, a chegada da conexão nas escolas costuma melhorar a estrutura de internet do bairro inteiro. A rede instalada para atender o colégio facilita o acesso da vizinhança a serviços digitais e com comunicação facilita. Assim, a tecnologia promove inclusão social muito além dos muros escolares. Portanto, o cumprimento dessa meta é um passo essencial para modernizar o ensino e o futuro dos jovens. Conectar a escola pública é a preparar o estudante de hoje para as exigências do mercado de trabalho de amanhã. Projeção municipal. Gestão ambiental reforça a necessidade de prefeituras estruturadas. O novo plano voltado ao meio ambiente busca fortalecer as capacidades de gestão diretamente nos municípios. O foco é oferecer melhor estrutura para que as cidades possam cuidar de seus espaços naturais e da fiscalização. Isso descentraliza a proteção e coloca quem vive na região no comando de parte dessas ações e da organização local. No dia a dia, prefeituras bem preparadas conseguem lidar mais rápido com o lixo, a água e a aprovação de projetos locais. Isso facilita a abertura de pequenos negócios que dependem de licença e evita danos ambientais na vizinhança. A cidade mais limpa se torna também um espaço mais saudável para o convívio e a geração de renda das famílias. Além do ganho imediato, fortalecer a capacidade municipal protege regiões contra ocupações irregulares, desmatamento urbano e, quando a fiscalização atua perto do problema, o risco de grandes estragos em parques e rios diminui bastante. A cooperação entre governo e cidade é fundamental nesse processo de cuidado contínuo com a natureza. Portanto, dar poder e estrutura à cidade significa cuidar do meio ambiente diretamente na porta de casa. É uma atitude que une desenvolvimento organizado com respeito ao lugar onde a comunidade vive.

0: A paz do Senhor Jesus, meus irmãos. Quando falamos sobre os fundamentos de fé da nossa igreja, muitas pessoas imaginam que estamos tratando apenas de um conjunto de regras ou de um documento oficial. Mas, na verdade, os fundamentos de fé são as convicções que sustentam tudo aquilo em que nós cremos. Eles representam os princípios essenciais da nossa fé. São verdades que também orientam a nossa maneira de pensar, de viver, de nos relacionarmos com Deus e com o próximo. Portanto, a Igreja Pentecostal Deus e Amor declara, por meio do seu conselho deliberativo e de sua diretoria executiva, que crê na Bíblia Sagrada, a palavra de Deus, como única regra de fé e prática. Isto significa que tudo aquilo que cremos, ensinamos e vivemos deve estar fundamentado nas Escrituras. A Bíblia não é apenas um livro para ser consultado em momentos difíceis. Ela é a nossa referência diária. É nela que encontramos direção, correção, sabedoria, esperança para enfrentar os desafios da vida. Utilizar os fundamentos de fé no cotidiano é permitir que aquilo em que cremos transforme a maneira como trabalhamos, tratamos a nossa família, nos relacionamos com as pessoas e enfrentamos cada situação da vida. Porque a verdadeira fé não se limita ao templo, ela se revela nas atitudes, nas escolhas e no testemunho diário. Por isso, mais do que conhecer os fundamentos de fé, somos chamados a vivê-los. E se você deseja conhecer todos os fundamentos, acesse o nosso site ipda.com.br e faça o download do arquivo completo. Que Deus abençoe a todos.
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3: Graças a Deus. Eu saúdo a igreja com a paz do Senhor Jesus. Amém, queridos irmãos? Derrota não é coisa de cristão, não. Vamos à palavra de Deus. Coloquem-se de pé, queridos irmãos. E eu quero que cada um aí dê um sorriso para quem está ao seu lado. Dá um sorriso bonito, daqueles sorrisos cativantes, aquele sorriso gostoso. E com esse sorriso gostoso, você vai dizer para quem está ao seu lado aí: olha, que bom que você veio, bem-vindo à casa de Deus, vai dar tudo certo. É um prazer ver você na casa de Deus, não é verdade? Então diga com um sorriso, porque falar com cara feia até eu me assusto. É verdade, a gente se assusta. Então com aquele rosto bonito, cara de vencedor. Que bom que vocês estão aqui na presença de Deus. Que bom que vocês vieram, tem muita bênção de Deus para nós aqui, meus irmãos. Amém? Capítulo 8 de São Mateus.
4: Chapter 8 of the Gospel of Matthew.
2: Nós vamos do versículo 5 até o 13.
4: We will read from verse 5 to verse 13.
2: O centurião de Cafarnaum.
4: The centurion of Capernaum.
2: Não é o cinturão, é o centurião.
4: The centurion.
2: E entrando Jesus em Cafarnaum, chegou junto dele um centurião, rogando-lhe e dizendo:
4: When Jesus had entered Capernaum, a centurion came to him asking for help.
2: Senhor, o meu criado jaz em casa, paralítico e violentamente atormentado.
4: Lord, my servant lies at home paralyzed, suffering terribly.
2: E Jesus lhe disse:
4: And Jesus said to him,
2: Eu irei.
4: Lies at home paralyzed, suffering terribly.
2: E Jesus lhe disse:
4: And Jesus said to him,
2: Eu irei.

0: Dê-lo para Deus com as palmas.
1: Glory to God.
0: É muito comum a gente ouvir testemunhos e é muito comum a gente ouvir pessoas.
1: It is very common for us to hear testimonies.
0: E pessoas quando contam bênçãos recebidas de Deus.
1: When people tell of the blessings received by God.
0: E essas pessoas logo são classificadas como pessoas que de alguma forma eram pessoas inteiramente necessitadas.
1: And these people are classified as those in need.
0: Presta bastante atenção nessa palavra porque ela pode modificar sua vida.
1: Pay attention to this word for it can change your life.
0: A verdade é, meus irmãos, eu li uma matéria que muito me indignou.
1: Yesterday I read a passage.
0: É uma matéria na internet.
1: It was in the internet.
0: Que algumas pessoas qualificam crentes.
1: That some people qualify Christians.
0: E acham que o crente é tipo da segunda classe da sociedade.
1: And they consider Christians a second class of society.
0: E o que mais me deixou chateado, não tão chateado assim, porque para falar a verdade, indignação não quer dizer que eu esteja ligando tanto.
1: And what bothers me the most was
0: é que muitas pessoas e muitas igrejas incentivam seus próprios membros a se acharem superiores a membros de outras igrejas.
1: Is that many pastors and denominations incentivate those to feel superior to other churches?
0: Principalmente quando são crentes da linha pentecostal.
1: Especially those of Pentecostal churches.
0: E eu já estava com esse texto preparado já algumas semanas.
1: And I had this message prepared for a few weeks now.
0: E eu resolvi acrescentar, meus irmãos,
1: and I wanted to add, dear brothers,
0: dentro dessa mensagem,
1: within this message,
0: que a salvação do nosso Deus,
1: that the salvation from our God,
0: na pessoa do nosso Senhor Jesus Cristo,
1: through the Lord Jesus Christ,
0: ela é abrangente.
1: It goes beyond depth.
0: E Deus não olha as pessoas,
1: and God does not look unto people,
0: por sua posição,
1: by their position,
0: porque são pobres ou porque são ricas,
1: because they are rich or poor.
0: Quando Deus vê pessoas, Deus vê almas que precisam ser salvas.
1: When God looks at people, he sees souls that need saving.
0: E quando eu li a passagem do centurião,
1: and when I read the centurion passage,
0: e vocês que não sabem vão ficar sabendo,
1: and those who do not yet know will now know,
0: centurião era um senhor que ele era responsável por uma guarda de 100 pessoas.
1: A centurion was someone in charge of 100 people.
0: Centurião vem de cento.
1: It comes from a cent.
0: Ele era responsável então um soldado graduado.
1: He was a soldier that had graduated.
0: E ele tinha então uma determinada importância.
1: And he had a certain importance.
0: Dentro das formações romanas.
1: Within the Roman squad.
0: E até onde eu entendo, o centurião,
1: and where I understand a centurion,
0: ele tinha mais um ou dois acima dele.
1: He had one or two above him.
0: Mas na questão de comando, de grupos,
1: but regarding groups and command,
0: até por estratégia de guerra,
1: by war strategies,
0: o mais longe que eu cheguei a conhecer foi centurião.
1: The most one I got to know was a centurion.
0: Existe o decurião, que cuida de 10.
1: There was the decurion.
0: E o centurião, que é bem falado, cuida de 100.
1: And the centurion who would take care of 100 people.
0: Agora não tem do centurião, milurião. Não, até centurião a gente conhece.
1: And we know until him.
0: Com seus devidos capitães e generais.
1: With the divine generals.
0: Era um homem importante.
1: He was an important man.
0: Era um homem de um determinado conhecimento.
1: He was a man of certain knowledge.
0: Era um homem responsável por cuidar de determinadas estratégias.
1: A man in charge of taking care of some strategies.
0: E ele tinha de passar por um determinado conhecimento, um determinado estudo.
1: And he would have to have some education, some type of study.
0: Era uma pessoa de boa reputação.
1: He was a man of good reputation.
0: A respeito do seu posicionamento.
1: Regarding his positioning,
0: no exército mais poderoso daquela época,
1: the most powerful army of those times,
0: era o mesmo que falar hoje de uma pessoa de um alto grau no exército americano, por exemplo.
1: It would be of saying as a high-ranking officer in the United States Army today.
0: Nós sabemos que o exército americano hoje é o mais poderoso do mundo.
1: We know that the U.S. Army today is one of the most powerful in the world.
0: E você não pode simplesmente chegar e falar, não, eu quero ser um capitão do exército americano. Você tem que estudar.
1: You can't simply become a captain in the army. You have to go to school.
0: E você tem que aprender estratégias.
1: And to learn strategies.
0: E você se torna uma pessoa importante.
1: And you become someone important.
0: No tempo de Cristo,
1: in the time of Christ,
0: quando ele vivia nessa terra, era muito

0: importante essa posição de centurião.
1: The centurion position was very important.
0: E a Bíblia Sagrada diz que Jesus entrava na cidade de Cafarnaum.
1: And the Bible tells us that Jesus was entering Capernaum.
0: E chegou junto dele um centurião.
1: And the centurion came to him asking for help.
0: Que chegou rogando e dizendo.
1: Asking him and saying to him.
0: Senhor, o meu criado jaz em casa, paralítico e violentamente atormentado.
1: Lord, my servant lies at home paralyzed, suffering terribly.
0: Quando eu comecei a falar sobre as questões da maneira que as pessoas enxergam as outras pessoas.
1: When I was talking about how people view other people.
0: Às vezes algumas pessoas se entendem maiores do que outras pessoas.
1: Some people think of themselves greater than others.
0: Eu estava falando na questão de pessoas a se acharem melhores que outras porque estudaram um pouquinho mais.
1: And I was talking about people who think greater of themselves than others because of their studies.
0: Às vezes tem um carro melhor, perhaps, uma casa melhor.
1: Perhaps they have a better house or car.
0: Por essa razão eu digo a vocês que a salvação de Cristo é para todo mundo, e hoje aqui nesse texto está alcançando uma pessoa muito importante.
1: And for this reason I say that salvation in Christ is for everyone.
0: Tem muita gente que pensa que a gente só fala de as pessoas tipo só o drogado.
1: And many people think that we only preach to drug addicts.
0: Só as prostitutas.
1: Or to only prostitutes.
0: Só aqueles considerados pecadores contumazes.
1: Only those who are considered true sinners.
0: A Bíblia Sagrada nos mostra o Senhor Jesus curando pessoas extremamente migalhentas.
1: The Bible tells us of Jesus curing people of all sorts.
0: A Bíblia Sagrada nos mostra Jesus curando pessoas leprosas que não tinham absolutamente nada.
1: Jesus curing lepers who had absolutely anything.
0: A Bíblia Sagrada nos fala a respeito do Senhor Jesus também atendendo pessoas de extrema importância.
1: But Jesus also attended some very important people.
0: Vocês se lembram daquele homem que foi procurar Jesus à noite, não se lembram?
1: You remember that man that sought Jesus at night?
0: Então, era um homem importante.
1: He was a very important man.
0: A salvação, meus irmãos, é para todas as pessoas e até para você que se julga um bom cidadão acima da média e julga os crentes coitadinhos, cidadãos de segunda classe. A salvação tem de alcançar você também.
1: Salvation is not only for Christians or those who are considered second class, it is for absolutely everyone.
0: E se você não aceitar a salvação que há em Cristo, você vai perecer.
1: And if you don't accept the salvation in Christ, you will unfortunately perish.
0: Jesus Cristo é tudo para todos.
1: Jesus Christ is everything for everyone.
0: Todos nós precisamos de Jesus Cristo.
1: We all need Jesus Christ.
0: Não são só os miseráveis.
1: It is not only the miserable.
0: Você que se julga ilustre.
1: Those who judge themselves great.
0: Você também precisa de Jesus.
1: You also need Jesus.
0: Você que se julga estudado, educado.
1: Those who are educated and highly studied.
0: Você também precisa de Jesus.
1: You also need Jesus.
0: Você que é formado, tem pós-graduação, doutorado.
1: Those who have graduated have a doctorate.
0: Você também precisa de Jesus.
1: You also need Jesus.
0: Esse centurião era um homem importante, um homem rico e um chefe.
1: This centurion was an important man. He was rich and a boss.
0: E dia ele foi procurar o Senhor Jesus.
1: And one day he sought Jesus Christ.
0: Esse homem acostumado a mandar e ser obedecido.
1: This man who was used to giving orders.
0: Mas também homem caridoso a ponto de manter o seu servo debaixo do seu teto.
1: But also a man who was charitable and kept his servant under his own roof.
0: Esse homem que também reconhecia a limitação dos processos médicos.
1: This man who also knew the limitations of the medical procedures.
0: Esse homem também que sabia que existia algo muito maior do que apenas as coisas naturais.
1: This man that would recognize there was something greater than only the natural we can see.
0: Esse homem de respeito.
1: This man of respect.
0: Mas que diante de Deus também mostra o seu respeito.
1: But that before God he also showed his respect.
0: Esse homem educado.
1: This man who was highly educated.
0: Poderia ser muito exaltado.
1: Could have been very exalted.
0: Mas diante de Deus mostra que era homem humilde.
1: But before God he showed he was humble.
0: Esse homem.
1: And this man.
0: Que se mostrou tão confiado.
1: That showed that he was so confident.
0: A ponto de saber que apenas gesto do Senhor Jesus seria suficiente para curar o seu criado.
1: To recognize that a simple gesture from Jesus would be enough to cure his servant.
0: A Bíblia Sagrada nos diz que ele chegou perto do Senhor.
1: The Bible tells us that he reached Jesus.
0: Numa atitude profunda de humildade.
1: In a profound decision of humility.
0: E numa atitude também de profundo conhecimento de causa.
1: And also knowing the true cause.
0: Ele julgou as duas situações que estavam acontecendo na vida do seu criado.
1: He saw the two situations in the life of his servant.
0: rogando, disse: Senhor.
1: And he said, Dear Lord.
0: Meu funcionário lá em casa.
1: My servant at my home.
0: Ele está paralítico.
1: He is paralyzed.
0: E também oprimido.
1: And also oppressed.
0: Vejam vocês que era um homem que sabia ter um julgamento.
1: Please observe his judgment.
0: Não era uma pessoa que fazia mistureba das coisas, não.
1: It wasn't someone who got things mixed up.
0: O que é carne é carne, o que é espírito, o que é de Deus é de Deus, o que não é de Deus não é de Deus.
1: What is flesh is flesh and what is spirit is spirit.
0: O que é natural é natural, o que é espiritual é espiritual, é isso que ele está dizendo, e eu entendo isso.
1: He was understanding what is natural was natural, but what was spiritual was certainly different.
0: Ele não era um homem judeu, era um homem romano.
1: He was not Jewish, he was a Roman.
0: Não era um homem acostumado aos processos religiosos, não era um homem de sinagoga.
1: He was not accustomed to religious processes of men of synagogues.
0: Mas ele mostra o quanto ele tinha uma instrução apurada.
1: But he showed how much understanding he had in his life.
0: Sabia a diferença entre o espiritual e o físico.
1: He could distinguish that which was spiritual from physical.
0: E meus irmãos, esse centurião preocupado com o seu criado.
1: And the centurion who was worried with his servant.
0: Se aproxima dessa forma.
1: He reached Jesus in this way.
0: E esse centurião se aproxima da única pessoa capaz de lhe proporcionar a verdade.
1: He came to the person who was the only one who could tell him the truth.
0: Eu achei interessante porque em alguns casos.
1: What I found interesting is that in some cases.
0: Nós vemos pessoas clamando, rogando.
1: We see people who are calling out and reaching for help.
0: Alguns demoram um pouquinho, alguns Jesus demora um pouco mais.
1: Some take for a while for Jesus to help.
0: Mas por alguma razão, Senhor Jesus.
1: But for some reason, Jesus.
0: Disse ao centurião no versículo 7.
1: He said to the centurion on verse 7.
0: Eu irei.
1: I shall come.
0: E lhe darei saúde.
1: And heal him.
0: Eu irei e lhe darei saúde.
1: I will come and heal him.
0: Eu vou resolver o problema do seu servo.
1: I will solve the problem of your servant.
0: É interessante, meus irmãos.
1: It is interesting, dear brothers.
0: Que eu não sinto que o centurião tinha dito, vem comigo até a minha casa.
1: That I don't feel that the centurion had invited him to his home.
0: Ele disse, o meu servo está em casa.
1: He simply said that his servant was at his house.
0: Está sofrendo muito.
1: And he is suffering.
0: E eu vejo de repente Jesus com aquela vontade.
1: And I see Jesus with the will.
0: De ir até a casa do centurião.
1: Of going to the centurion's house.
0: Embora, como eu disse a vocês, se vocês lerem o texto, eu não percebo o centurião convidando.
1: Even though I don't see the centurion inviting Jesus.
0: E a Bíblia Sagrada nos faz entender que o centurião estava realmente cheio de fé.
1: And the Bible tells us how the centurion was full of faith.
0: E ele realmente sabia que um gesto de Jesus mudaria a vida do seu servo.
1: And he knew that a simple gesture from Jesus would change his servant's life.
0: Olha, meus irmãos, esse centurião procurou o Senhor Jesus.
1: This centurion sought Jesus.
0: Às vezes nós vemos em nossos dias tantas questões.
1: Sometimes we see in our days so many matters.
0: Que são ventos.
1: There are winds.
0: Nós vemos tantas filosofias e pensamentos enganosos.
1: We see so many philosophy and wrongful thinking.
0: A gente ouve tanto essa coisa, olha, você seja o que você quiser, o que você quer ser está bem.
1: We hear so many people in a liberal way of thinking to be whatever they want.
0: Seja feliz, é o que importa.
1: Be happy, that's what matters.
0: Faz o que você tem de fazer desde que você não mate ninguém.
1: Do whatever you have to do as long as you don't kill anyone.
0: Desde que você não roube.
1: As long as you don't steal.
0: Não existe uma preocupação quando essas filosofias mentirosas e enganosas alcançam pessoas.
1: There are no worries when these philosophies reach people.
0: Uma das piores, ou com a pior enfermidade que assola o nosso planeta.
1: With the worst sickness that strikes our planet.
0: Que é o pecado.
1: Which is sin.
0: Por isso eu disse a vocês que o centurião se aproximou do único que poderia dizer a ele a verdade completa.
1: This is why I said the centurion came to the only one who would give him truth.
0: Vocês vão entender onde eu quero chegar.
1: And you understand what I'm saying.
0: Eu irei, darei saúde.
1: I will go and give him health.
0: E o centurião olhando para ele mesmo.
1: And the centurion looking at himself.
0: Como eu disse a vocês, homem de bom julgamento.
1: A man of good judgment.
0: Homem de bom entendimento.
1: A man of good understanding.
0: Ele disse ao Senhor Jesus.
1: He said to the Lord Jesus.
0: Não, não. Eu não sou digno que o Senhor entre debaixo do meu telhado, não.
1: Lord, I do not deserve that you have come under my roof.
0: Eu sou centurião, eu sou rico, eu sou um estrategista, eu tenho coisas, não, eu não sou digno, na minha casa não precisa.
1: And although he was an important man and he was not worthy.
0: Por isso eu disse a vocês que eu não tive a sensação que ele convidou Jesus para ir à casa dele.
1: This is why I say that I didn't feel that he invited Jesus to his house.
0: Mas ele sabia que uma atitude do Senhor Jesus era o suficiente.
1: But he knew that a simple gesture from Jesus was enough.
0: Mas de repente Jesus fala, eu vou até a sua casa.
1: But all of a sudden Jesus said, I will go to your house.
0: Aí ele olha para ele mesmo, olha para a vida que ele leva e diz, não, eu não sou homem digno.
1: And when he looks at himself, he says, I'm not worthy.
0: De que o Senhor entre debaixo do meu telhado.
1: That you come to under my roof.
0: E aí, meus irmãos.
1: And then, dear brothers.
0: Ele fala o que toca no nosso coração.
1: He says what touches our hearts.
0: E uma das razões pela qual eu disse silêncio, ninguém se move, nem as crianças.
1: One of the reasons I called for focus on this message.
0: Porque isso é muito importante.
1: Because this is very important.
0: O centurião disse.
1: The centurion said.
0: Diga apenas uma palavra.
1: But just say the word.
0: Olha o poder da palavra.
1: Look at the power
0: of
1: this
0: word. Não pode se distrair, meus irmãos.
1: This is why we cannot be distracted.
0: Diga apenas uma palavra.
1: Just say one word.
0: Uma.
1: Just one.
0: E o meu criado sarará.
1: And my servant will be healed.
0: E o meu criado vai estar são.
1: And my servant will be
0: louvado
1: healed.
0: Louvado seja Deus, aleluia.
1: Hallelujah, glory
0: Exaltado
1: to God.
0: Seja o nome do Senhor. A especialidade do Senhor Jesus é curar vidas.
1: The specialty of Jesus Christ is to cure lives.
0: É curar almas feridas.
1: It's to cure sickened souls.
0: É curar vidas que sofrem com o peso e a amargura do pecado.
1: It's to cure lives who suffer with the weight and the sea.
0: E é através dessa palavra que você é curado.
1: And it is through this word that you are healed.
0: E meus irmãos, o interessante é que uma pessoa sem conhecimento de Deus nenhum fala para nós isso.
1: And what is interesting is that those who do not know God do not say this.
0: Em outras palavras, ele diz, basta apenas a palavra.
1: In other words, he said only one
0: a
1: word
0: palavra
1: is sufficient.
0: Que é lâmpada.
1: This word that is a light.
0: A palavra que é poder.
1: This word that is power.
0: Pela palavra todas as coisas foram criadas.
1: Through the word all things were created.
0: E com a palavra ele expulsava demônios.
1: With the word he rebuked demons.
0: E com a palavra paralíticos andavam.
1: And with the word paralytics walked.
0: E através da palavra os pecados são perdoados.
1: And through the word the sins are forgiven.
0: A palavra é o verbo que se fez carne.
1: The word is the one that became flesh.
0: Alimenta-te dessa palavra.
1: Feed on this word.
0: Coma dessa palavra.
1: Eat of this word.
0: Essa palavra estava no princípio.
1: This word was in the beginning.
0: E essa palavra estará no juízo final.
1: And this word will be in the final judgment.
0: Coma dessa palavra, não desperdice essa palavra.
1: Do not dispose of this word, but feed from it.
0: Centurião disse.
1: And the centurion said,
0: eu também tenho soldados as minhas, ou seja, eu também sou homem de autoridade.
1: For I myself am a man under authority.
0: Eu tenho pessoas que eu digo faça e essas pessoas fazem.
1: I tell this one go and he goes.
0: Eu digo vai, ele vai.
1: I tell that one come and he comes.
0: Eu digo vem, ele vem.
1: And I tell him to do things and he does.
0: Eu digo, faça isso, ele faz.
1: And I say to my servant, do this, and he does it.
0: O que esse centurião está dizendo? Ele está dizendo, eu também tenho autoridade. Compreende isso?
1: The centurion was simply saying that he also had authority.
0: Eu tenho autoridade sobre criados, sem soldados.
1: I have authority over soldiers under me.
0: Eu peço, eles fazem. Eu tenho autoridade sobre eles.
1: I have authority over them.
0: Mas quando ele diz, diga ao Senhor uma palavra.
1: But when he said to Jesus, just say one word.
0: Ele está dizendo, o Senhor tem mais autoridade do que eu.
1: He is saying that Jesus had more authority than him.
0: Eu digo ao homem.
1: And he said, I tell men.
0: Ele não disse em palavras, mas significa isso.
1: He didn't say this in words, but this is what he meant.
0: O Senhor fala ao mar.
1: And Jesus spoke to the seas.
0: O Senhor fala ao vento.
1: Jesus spoke to the wind.
0: Quando o Senhor fala para o vento parar, o vento para.
1: When Jesus told the wind to stop, it would stop.
0: Quando o Senhor fala para a tempestade terminar, a tempestade termina.
1: When Jesus ordered the tempest, it would stop as well.
0: Quando o Senhor fala para o terremoto balançar, ele balança.
1: When Jesus orders earthquakes, it happens.
0: Quando o Senhor fala para a montanha tremer, ela estremece.
1: When Jesus orders the mountain to shake, it does.
0: O Senhor tem poder para fazer maravilhas. maravilhas.
1: The Lord has power to work wonders.
0: O Senhor tem poder para criar tudo que foi criado, e o Senhor assim o fez.
1: The Lord has the power to create everything as he has created.
0: Ele está dizendo, eu reconheço a minha autoridade.
1: And the centurion was saying that I recognize my authority.
0: Mas eu reconheço também a tua autoridade.
1: But I also recognize your authority.
0: E se o Senhor disser uma palavra,
1: and if the Lord Jesus said one word,
0: o meu criado paralítico vai andar.
1: My servant will be healed.
0: Se o Senhor disser uma palavra,
1: if the Lord says one word,
0: o meu criado endemoniado vai ser liberto.
1: My servant will be delivered.
0: Então diga a palavra, porque o importante é a palavra. Se o Senhor falar a palavra, tudo vai acontecer.
1: But just say the word so that everything can happen.
0: Olha, meus irmãos.
1: Look, dear brothers.
0: A Bíblia fala que o Senhor Jesus ficou maravilhado.
1: The Bible tells us that when Jesus heard this,
0: aqueles que o seguiam, ele virou para eles e falou assim, olha,
1: he was amazed and told those who were following him,
0: nem meio aos judeus, nem em Israel, eu vi tanta fé.
1: I have not found anyone even in Israel
0: você,
1: with such great faith.
0: Um homem que sabe se humilhar perante o Senhor.
1: So understand this man that knew how to humiliate himself before the Lord.
0: Um homem caridoso.
1: This man of charity.
0: Um homem que acredita no poder sobrenatural do Senhor Jesus.
1: The man who understands the supernatural power of the Lord Jesus Christ.
0: Um homem que chega na presença de Deus com respeito.
1: A man that comes to the presence of God with respect.
0: Humilde.
1: Humility.
0: Cheio de confiança.
1: Full of confidence.
0: Tudo isso aconteceu por uma única e simples razão.
1: And all this happened because of one reason only.
0: Embora não fosse judeu,
1: although he was not Jewish,
0: de certa forma ele ouviu falar de Jesus.
1: He had heard of Jesus Christ.
0: E nasceu no coração dele.
1: And it was born unto his heart.
0: O que precisa estar no seu coração.
1: What truly needs to be in the hearts of all of you.
0: Fé.
1: Faith.
0: Fé.
1: Faith.
0: É a fé que nos faz entender.
1: It is the faith that makes us understand.
0: É a fé que nos faz ter julgamentos com sabedoria.
1: It is faith that gives us wisdom and knowledge.
0: É a fé que nos faz nos regrarmos com um comportamento adequado perante o nosso Deus.
1: It is faith that gives us a correct understanding before the Lord.
0: Esse homem entendia a sua autoridade.
1: This man understood his authority.
0: Mas ele sabia que não podia chegar diante do Senhor e falar, olha, eu sou centurião, quero que o Senhor vá até a minha casa, eu sou chefe de uma centúria.
1: But he knew he would not come to the Lord with this authority.
0: O Senhor vai para minha casa agora, eu vou prender o Senhor, eu tenho 100 soldados. Ele sabia que não ia adiantar nada.
1: He knew that it would be no use to go to Jesus with authority.
0: Ele entendia a limitação da sua autoridade.
1: He understood the limitations of his authority.
0: Ele entendia a limitação da sua influência na sociedade, no exército romano.
1: He understood the limitations of his influence in the Roman army.
0: E entendia também o infinito do poder de Deus que atuava através do Senhor Jesus Cristo.
1: He also knew the infinite power of the Lord.
0: Diga uma palavra.
1: Say just one word.
0: Diga uma palavra.
1: Say the word.
0: E no versículo 11 o que o Senhor Jesus fala é maravilhoso.
1: And on verse 11 what we see from Jesus saying is marvelous.
0: Porque basicamente o Senhor Jesus está dizendo.
1: Because basically Jesus was saying.
0: Muita gente que a gente pensa que vai estar no céu não vai estar. É isso que ele está dizendo.
1: Many people who we think are going to heaven will not.
0: Muita gente que a gente acha que não vai estar no céu vai estar lá.
1: But many people who we think are not going to heaven will be there.
0: Muitos pensam que vão estar na glória e vão ser lançados nas trevas exteriores.
1: Many people who think will go to heaven but will be cast into darkness.
0: Mas as pessoas que têm a fé, tipo a fé que tem esse centurião, são pessoas que estão na linha da salvação. É isso que ele está dizendo.
1: But those who have the faith of this centurion are those who will
0: então,
1: be saved.
0: Então come essa palavra. Porque essa palavra traduz fé para a sua vida.
1: Feed on this word because this word brings faith to your life.
0: É fé para salvação.
1: It is the faith for your salvation.
0: É fé para a vitória.
1: It is the faith for your victory.
0: É fé para a cura divina.
1: The faith for the divine cure.
0: É fé para ordenar os demônios.
1: The faith to order around demons.
0: E os demônios saírem em nome de Jesus.
1: And the demons be cast out in the name of Jesus.
0: Através da palavra.
1: Through the word.
0: Através da fé na palavra.
1: Through the faith on this word.
0: Por isso coma essa palavra.
1: So feed on this word.
0: Por isso encha sua vida dessa palavra.
1: Fill your life with this word.
0: E tenha as garantias que esta palavra dá.
1: And greet the guarantees this word gives us.
0: A Bíblia fala que naquele mesmo momento.
1: The Bible tells us that in that moment.
0: Eu imagino.
1: And I imagine.
0: O centurião estava falando com Jesus.
1: The centurion was speaking to Jesus.
0: Eu não sei a distância que ele estava.
1: I don't know how the distance from Jesus he was.
0: Mas de repente o paralítico estava lá.
1: But all of a sudden the paralytic was there.
0: E estava oprimido também.
1: And he was also oppressed.
0: De repente.
1: And all of a sudden.
0: O servo do centurião se levanta.
1: The servant of the centurion stands up.
0: Todo mundo olha para o aqui. Tava na cama. Tava paralítico, se levantou.
1: He was
0: e as
1: paralyzed.
0: Pessoas devem ser o demônio que se levantou e vai bater na gente. Eu acho que pensava assim.
1: And people would definitely be afraid of this scene.
0: Mas se levanta o paralítico.
1: But the paralyzed stands up.
0: As pessoas. Ele, boa tarde. Estava endemoniado agora mesmo.
1: He was suffering right now.
0: Se levantou o servo do centurião.
1: But the centurion's servant stood up.
0: Já não está mais paralítico.
1: And he was no longer a paralytic.
0: Ou seja, a sua questão física estava resolvida. Estão entendendo o que estou falando?
1: His physical matter was solved.
0: Aquele espírito imundo que o atormentava também já não estava mais lá.
1: The filthy spirit that tormented his life had been cast away.
0: Homem, se levanta. Faz um arroz com o zoião aí que eu estou com a fome.
1: And this man stands up.
0: Tá tudo bem, mas meu, que é isso?
1: And people were in awe.
0: Sei lá, eu estava aqui oprimido, estava paralítico, de repente veio um poder sobre mim, não sei explicar o que é isso.
1: But all of a sudden a power came over him.
0: Alguma coisa aconteceu.
1: And something definitely happened.
0: Aí alguém grita lá, olha, o patrão foi falar com o tal de Jesus que estava curando por aí.
1: And someone must have told him that his boss had gone and spoken to Jesus.
0: E de repente chega na casa o centurião.
1: And all of a sudden the centurion comes to his house.
0: Oh, meu servo, tudo bom, patrão, tô bem agora, o senhor quer alguma coisa, deseja alguma coisa? É que eu fui falar lá com Jesus lá, ele queria vir aqui, mas eu não me senti digno, mas falei, diga uma palavra só.
1: And Jesus had said but one word.
0: Que hora que era? Oh, 15 para as 3. Exatamente o horário que eu levantei.
1: And his servant had been healed.
0: Exatamente o horário que parece que uma coisa limpou a minha vida.
1: Something that had cleansed his life.
0: Exatamente o horário que eu vi sair de mim todo tipo de coisa ruim que eu estava sentindo.
1: At the moment that everything that was evil left his body.
0: Que eu tinha foi embora.
1: All that anger had left him.
0: Aquela vontade de quebrar tudo foi embora.
1: That tries to be angry left him at all.
0: Aquela fraqueza que me acometia foi embora.
1: That weakness that was in his legs.
0: Senhor, quer alguma coisa, patrão?
1: And he was at full disposal of the centurion.
0: E o patrão, bastou apenas uma palavra.
1: And he recognized only one word was necessary.
0: Basta apenas uma palavra.
1: Only one word is necessary.
0: Uma palavra.
1: Just one word.
0: Quando o Senhor Jesus fala, o Senhor Jesus fala. O homem e o diabo tem que se calar. Quando Jesus fala, o diabo se cala. Quando Jesus fala, o homem se cala. Quando Jesus fala, Jesus fala.
1: When Jesus speaks, he truly speaks, and everyone must.
0: E Jesus está falando contigo agora, tenha fé.
1: And Jesus is speaking to you right now, have faith.
0: Tenha comportamento adequado na presença de Deus.
1: Have a correct posture before God.
0: Saiba como se aproximar diante de Deus.
1: Know how to approach the Lord your God.
0: Deixa o seu orgulho muito longe de você quando você se apresentar perante o Senhor.
1: Leave your pride far away from you when you present yourself to God.
0: Você acha que você vai impressionar Deus porque você tem carro de luxo?
1: You think that you're going to impress God because of the car that you drive?
0: Você acha que você vai impressionar Deus porque você tem mais estudo que os outros?
1: You think that you will impress God because of your studies?
0: Você acha que salvação e que Deus e que Jesus é só para coitado, leprozinho, pobrezinho, pessoas que moram nas comunidades?
1: You think that salvation are only for those who are less fortunate?
0: É. Dia.
1: One day.
0: Muitos que se achavam a salvo e salvos.
1: Many people who thought that they were saved.
0: Vão ser lançados nas trevas, diz o Senhor Jesus.
1: Will be cast into darkness, said the Lord Jesus Christ.
0: Onde haverá pranto e ranger de dentes.
1: Where they'll be crying and suffering.
0: Porque não tiveram fé.
1: Because they did not have faith.
0: Porque eram confiados apenas e tão somente neles mesmos e nos seus próprios bens.
1: Because they trusted only in themselves.
0: O evangelho é para todo mundo.
1: The gospel is for everyone.
0: Ou você aceita Jesus ou biblicamente falando você está perdido.
1: You either accept Jesus or biblically speaking you are lost.
0: Você aceita a palavra de Deus como regente da sua vida ou os demônios não irão embora.
1: You either accept the word of God in your life or the demons will not leave your
0: ou
1: life.
0: Ou você recebe a palavra e basta uma palavra ou você não vai conseguir se desvencilhar de tantos males que açoitam a sua vida.
1: You either receive this word or you will never
0: be free of
1: evil in your life.
0: Mas quando você tem a fé que teve esse centurião.
1: But when you have the faith this centurion had.
0: Os demônios sabem que perderão.
1: The demons know they have lost the battle.
0: Você que está aqui tem essa fé.
1: You who are here have this faith.
0: Aproxima-te de Deus com humildade. Deus é bom.
1: Come close to God with humility, for He is good.
0: Deus quer alcançar você com a sua misericórdia.
1: God wants to reach you with His mercy.
0: Basta uma palavra, um olhar de Jesus e tudo vai ser feito na sua vida, mas você tem que acreditar e aceitar isso.
1: Only one word from Jesus is enough, but you have to accept it.
0: E não quero ofender ninguém, Deus é testemunha, eu amo as almas e não quero ofender ninguém, mas não interessa quem quer que você seja, na presença de Deus, você tem de ser simplesmente uma pessoa que entende Ele com muito mais autoridade do que você.
1: It doesn't matter who you are, but you have to come.
0: Ele tem mais autoridade que você.
1: You have to come to God recognizing His supremacy.
0: Pode ser qualquer pessoa, por mais importante que seja.
1: Doesn't matter how important a person can be.
0: Pode ser o portador dos códigos das bombas nucleares que, segundo dizem, pode explodir o mundo inteiro.
1: You can have the nuclear codes for all the bombs in the world.
0: O meu Deus tem mais poder do que isso.
1: My God has more power than him.
0: O meu Deus tem poder para criar e para destruir.
1: My God has the power to create and to destroy.
0: O meu Deus tem poder para salvar.
1: My God has the power to save.
0: O meu Deus tem poder para destruir as obras do diabo.
1: My God has the power to destroy the
0: works of
1: the devil.
0: Para curar o câncer.
1: To cure cancer.
0: Basta uma palavra.
1: Only one word is
0: Mas
1: needed.
0: Para falar a verdade para os irmãos, nós brasileiros não gostamos. Nós queremos, quer dizer, nós gostamos da palavra, sim, claro. Mas nós queremos é nos encher de Deus. Se Jesus falar para mim, então eu vou à sua casa, eu digo, diga a palavra e me segue.
1: If Jesus says, come to my house, follow his word.
0: Eu não sou digno, mas vem para cá porque eu quero me lambuzar da sua presença no bom sentido.
1: I want to be filled with the presence
0: of the Lord. Eu quero mais me encher do seu poder.
1: I want to be filled with his power.
0: Eu quero mais desfrutar de tudo quanto o Senhor representa. E eu nem sei dizer exatamente tudo quanto o Senhor representa, porque é muito.
1: I want to enjoy everything that God represents because it is so much.
0: Esse centurião teve uma experiência, meus irmãos.
1: This centurion had a great experience, dear brothers.
0: E digo a vocês,
1: and I tell you all,
0: eram tempos diferentes.
1: They were different times.
0: Eu poderia dizer a vocês,
1: and I can tell you all,
0: que de alguma maneira eu sinto que hoje nós temos muito mais facilidade,
1: that today we have much more easiness,
0: de adentrar a presença de Deus,
1: to enter the presence of God.
0: De experimentar Deus,
1: to experience God.
0: De ouvir essa palavra. Ontem à noite eu ainda dizia
1: to hear this word, and yesterday I said,
0: que no tempo do profeta Eliseu, por exemplo,
1: that in the time of the prophet Elisha,
0: o profeta era a palavra.
1: The prophet was the word himself.
0: Não tinha a Bíblia escrita como tem hoje.
1: They didn't have the Bible written as we have it today.
0: O que o profeta falava, falava. Era difícil todo mundo ouvir um profeta.
1: And it was hard for everyone to hear the prophet.
0: Mas hoje nós temos a palavra de Deus em nossa mão.
1: But today we have the word of God bare in our
0: hoje
1: hands.
0: Nós temos milhões de pregadores no mundo inteiro que estão falando dessa palavra.
1: Today we have millions of pastors around the world.
0: E só para concluir, eu quero dizer a você,
1: and I would like to tell you as well,
0: essa palavra te basta.
1: This word is enough.
0: Basta essa palavra.
1: This word is enough, more than we need.
0: Basta uma palavra, e essa palavra de Gênesis a Apocalipse é uma palavra, ou seja, é a palavra de Deus.
1: This is the word of God and it is all that we need.
0: É a palavra de salvação.
1: It is the word of salvation.
0: É a palavra de transformação para você, para sua vida, para sua casa.
1: It is the word of transformation for your life and for your family.
0: Que você receba de Deus hoje.
1: That you may receive from God today.
0: O que pela fé você veio receber.
1: What you have come to receive through your faith.
0: Eu sempre digo aos irmãos, vocês estão aqui não é porque eu estou aqui.
1: You are here not because of me.
0: Vocês estão aqui porque Deus está aqui.
1: You are here because God is here today.
0: E Deus está aqui porque vocês estão aqui.
1: And God is here because you are here.
0: Sejam abençoados por Deus.
1: Have the blessings from God.
0: Recebam o melhor de tudo.
1: Receive the best of everything.
0: Só para encerrar, o centurião falou da questão física, da questão espiritual.
1: The centurion spoke of the physical and spiritual matters.
0: E Jesus falou da cura espiritual e física.
1: And Jesus spoke of the spiritual and physical cure.
0: Mas falou também da salvação.
1: But he also spoke of salvation.
0: Basta a palavra.
1: Only one word is necessary.
0: Receba essa palavra em seu coração.
1: Receive this word in your heart.
0: Um dia, queridos irmãos, prezados ouvintes,
1: one day, dear brothers and listeners,
0: essa igreja vai ser arrebatada.
1: This church will be raptured.
0: Nós vamos subir.
1: We will go up.
0: E vamos nos encontrar com Cristo nas nuvens celestiais.
1: And we'll meet Jesus Christ in the clouds.
0: Um dia nós vamos morrer se o arrebatamento for depois.
1: One day we will eventually die if the rapture doesn't come.
0: E nós também deveremos ir.
1: And we also will go.
0: Para a presença de Deus.
1: To the presence of God.
0: E essa palavra faz toda a diferença nessa hora.
1: And this word makes the whole difference at the time.
0: Quem tem a palavra tem a salvação.
1: Those who have the word have salvation.
0: Quem não tem a palavra não tem a salvação.
1: Those who do not have the word,
0: receba a palavra.
1: Do not have salvation.
0: Receba o Senhor Jesus como Salvador pessoal da sua vida.
1: Receive
0: e seja
1: Jesus
0: feliz.
1: As a savior of
0: que Deus te abençoe, que Deus te guarde.
1: May God bless you and keep you.
0: Eu gostaria que todos vocês se colocassem de pé um segundinho, só não as pessoas com crianças e tal.
1: I'd like for all of you to stand up just one second.
0: É só para facilitar o movimento.
1: Just so people can come forward.
0: Você que está aqui.
1: Those who are here.
0: Você entendeu que a palavra é para você.
1: And you have understood that this word is for you.
0: Você que está desviado.
1: Those who have gone far away from God.
0: Ou você que ainda não se entregou para Deus.
1: Or those who haven't delivered themselves to God.
0: Eu vou chamar você aqui para um encontro com Deus verdadeiro.
1: I will call you forward to meet God truly.
0: Você vai ter um encontro com a palavra de salvação.
1: You will have an encounter with this word of salvation.
0: Venha aqui à frente entregar a sua vida para Deus.
1: Come forward to deliver your life to God.
0: Deus ama você.
1: God loves you.
0: Deus fará de tudo e já fez o mais importante para a sua salvação e pela sua salvação.
1: God has done what is most important for your salvation.
0: Saia do seu lugar e venha receber o Senhor Jesus como Salvador da sua vida.
1: Leave your place and come forward to receive Jesus.
0: O seu nome vai ser escrito no livro da vida.
1: Your name will be written in the book of life.
0: As enfermidades físicas, Deus pode curá-las.
1: Your physical sickness can be cured by God.
0: Os demônios serão expulsos da sua vida e da sua casa.
1: The demons will be cast away from your life and your house.
0: E através dessa palavra, sua caminhada será uma caminhada bem acompanhada.
1: And through this word, you will be well accompanied through your walk.
0: Porque de hoje em diante, Deus vai andar contigo passo a passo.
1: Because God will walk with you step by step from today.
0: Ele
1: on.
0: Será a luz para os seus caminhos.
1: He will be a light unto your path.
0: Ele será a lâmpada para os seus pés. A palavra é.
1: This word is.
0: Venha aqui à frente receber o Senhor Jesus como Salvador. Venha reconciliar-se com Deus.
1: Come forward to receive Jesus as your Savior.
0: Você que espiritualmente enfraqueceu-se.
1: Those who have gone spiritually weak.
0: Eu sei que existem razões, talvez, que você possa colocar para isso.
1: I know that sometimes you can give reasons for this.
0: Mas deixa o passado no passado.
1: But let the past be the past.
0: A gente não consegue prosseguir se a gente ficar preso ao passado.
1: We cannot move forward if we are stuck to the past.
0: Vem aqui à frente, Deus vai te ajudar.
1: Come forward and God will help you.
0: Vem para a presença de Deus mais uma vez.
1: Come

0: under my roof?
1: Quem ama mais?
0: Who loves more?
1: Aquele que é mais perdoado ou aquele que é menos perdoado?
0: He who is more or less forgiven.
1: A Bíblia fala que aquele que é mais perdoado ama mais.
0: The Bible tells us that those who are forgiven more will love more.
1: Se você se acha tão pecador,
0: if you find yourself such a sinner,
1: pode ter certeza que Deus vai te perdoar.
0: You can be sure that God will forgive you.
1: Se você vier com fé arrependido,
0: if you have faith and repent,
1: e certamente o Senhor entende que você amará muito mais porque foi mais perdoado.
0: And certainly you will love God much more because you
1: talvez
0: are more
1: você
0: forgiven.
1: Diga, eu andei nas drogas, pastor.
0: And maybe you say that you have gone through drugs.
1: Eu andei na vida da criminalidade.
0: I have been a criminal in my life.
1: Eu andei numa vida que eu não posso nem falar que tenho vergonha.
0: I've been leading a life that I'm ashamed to speak of.
1: Minha vida tem sido muito ruim.
0: And I have led a horrible life.
1: Foi por você que Jesus morreu na cruz do Calvário.
0: It was because of you Jesus died on the cross of Calvary.
1: Jesus não veio para os sãos, mas para os enfermos.
0: Jesus did not come for the sane, but for the sick.
1: Jesus veio por você, pecador.
0: Jesus came for you, dear sinner.
1: Para perdoar você dos seus pecados.
0: To forgive you of your sin.
1: Para levar sobre ele o castigo que era para ser sobre você.
0: To take upon himself the punishment that would be on you.
1: Aí está o mistério que o mundo,
0: this is the mystery that the world,
1: olhando apenas de forma natural, não pode entender.
0: Can never understand looking at it in a natural way.
1: Jesus ama você.
0: But Jesus loves you.
1: Ele quer transformar a sua vida.
0: He wants to transform your life.
1: Ele quer que você desfrute um lugar que já está preparado.
0: He wants for you to enjoy a place that is prepared.
1: Nós chamamos de céu.
0: Many of you call heaven.
1: Chamamos de mansões celestiais.
0: We call the celestial mansions.
1: Chamamos de cidade celestial.
0: We call the celestial cities.
1: Adão perdeu o paraíso.
0: Adam lost paradise.
1: Mas através de Cristo nós reconquistamos o paraíso.
0: So through Jesus we reconquered paradise.
1: Mas um paraíso melhor do que o de Adão.
0: But paradise that was better than Adam's.
1: Lá no de Adão entrou a serpente, entrou o pecado, entrou o engano.
0: In Adam's paradise the serpent, sin and deceit came in.
1: Mas a Bíblia fala em Apocalipse 21.
0: But the Bible tells us in Apocalypse Revelation 21.
1: Que nesse paraíso de Deus agora no céu,
0: that in this paradise of God in heaven,
1: não vai entrar nada que possa contaminar a cidade de Deus.
0: Nothing will come in that can contaminate.
1: Eu vou estar lá.
0: And I will be there.
1: Eu vou estar lá.
0: And I will be there as well.
1: Lá eu vou conhecer o Senhor Jesus.
0: And there we will get to know Jesus Christ.
1: Lá nós vamos rever os nossos irmãos que já partiram.
0: And we will see the brothers who have left us already.
1: Lá nós vamos ver os profetas.
0: There we will see the prophets.
1: Já pensou passar nas ruas de ouro?
0: Imagine
1: bem,
0: walking, walking the streets of gold
1: Jacob,
0: and see Abraham.
1: Ezequiel, tranquilo.
0: And Jacob and Ezekiel.
1: Muita gente já não acredita mais nisso.
0: Many people don't even believe this anymore.
1: Mas cada vez que eu vejo Deus, meus irmãos, fazendo uma obra.
0: But every time that I see God working.
1: Cada vez que eu vejo demônio sendo repreendido.
0: Every time that I see a demon cast out of a life.
1: Eu sou obrigado a acreditar que tudo isso está na Bíblia e o céu também está escrito na Bíblia.
0: I know that all this is confirmed by the Bible and
1: cada
0: so is
1: eu acredito mais.
0: And every day I believe a little more.
1: Tem mais alguém que quer aceitar Jesus ou reconciliar-se com Deus?
0: Anyone else wants to accept Jesus or reconcile with God?
1: Você que não está congregando em lugar nenhum quer congregar conosco, quer vir, vem aqui à frente também.
0: Those who want to become a member of our church.
1: E eu gosto de deixar bem claro.
0: And I like to leave it very clear.
1: Eu não estou pedindo para ninguém sair da sua igreja e vir para nossa. Isso chega a ser pecado, na minha opinião.
0: I'm not asking anyone to leave their church and come to ours.
1: Eu estou dizendo você que por alguma razão não está congregando ou coisa assim, mudou-se de cidade, está pertinho para você aqui ou uma das nossas igrejas.
0: I'm talking to those who haven't gone to church or moving into São Paulo right now.
1: Mas a sua igreja é de Deus. Seu pastor é um homem de Deus.
0: But if your church is of God and so is your pastor.
1: Fica lá, ele é o pastor, você faz parte desse rebanho.
0: So remain under his flock.
1: Tem muita gente que só sabe fazer igreja arrancando membros da igreja dos outros.
0: Many people can only build churches taking members from other churches.
1: Isso aí é, como eu disse, chega a ser pecado. Almas salvas, ganhas.
0: You are only preaching to saved souls.
1: Deus abençoe vocês que estão aqui.
0: May God bless you all those
1: seja
0: who came forward.
1: Seja para formar uma congregação só com esses aqui, olha aí. Olha, meus irmãos, se vocês acreditarem no que vocês estão fazendo,
0: if you truly believe in the decision you are making today,
1: eu vou dizer a vocês, Deus está mudando a vida de vocês agora pela fé que vocês têm.
0: I guarantee that God is changing your life today through the faith in your heart.
1: Tá vendo esse povo que tá aí, olha, esse povo dando glória a Deus e aleluia? Vocês estão vendo?
0: You see these people celebrating right now.
1: Aí, ó.

0: todos eram também pessoas que tinham uma vida ruim, não é verdade?
1: Many of those used to lead a horrible life as well.
0: Alguns eram marginais, alguns eram bêbados, alguns eram drogados, alguns eram assaltantes, alguns não eram nada disso, mas entendiam que precisavam da vida espiritual abundante. Estão aí dando glória a Deus e têm certeza da salvação.
1: So many led their lives astray, but today have certainty of their salvation.
0: E com vocês é a mesma coisa. Jesus está perdoando os seus pecados se vocês estão se arrependendo de coração.
1: And Jesus is here today forgiving your sins if you are truly repented.
0: Está lavando as vossas vidas.
1: He is washing your lives.
0: E está entrando nos vossos corações.
1: He is entering your hearts.
0: Está escrevendo o nome de vocês no livro da vida.
1: Your names are being written in the book of life.
0: E a partir de hoje, toda vez que o diabo, vosso adversário,
1: and from today on, every time the devil comes to you,
0: olhar para vocês com olho gordo para enganar, para fazer o mal,
1: comes to deceive you and to do you harm,
0: ele vai ouvir a voz de Deus dizendo: epa, esse aí é meu, não toca nele não, pertence a mim.
1: God will show him he, you belong to him.
0: Amém? E aí vocês vão começar a desfrutar o resultado de uma enorme busca.
1: And then you will start to enjoy the results of an enormous search.
0: Nós só podemos ser felizes,
1: we can only be happy,
0: quando nós temos Jesus dentro do nosso coração.
1: When we have Jesus in our hearts.
0: Porque nós não temos mais o peso do pecado.
1: Because we no longer carry the burden of sin.
0: Porque agora nós temos esperança.
1: Because now we have hope.
0: Porque agora nós sabemos que somos vencedores contra a morte e contra tudo.
1: Because now we know that we are winners against even
0: feche
1: death.
0: Feche os vossos olhos, por favor. Feche os vossos olhos.
1: Close your eyes, please.
0: Nós vamos orar por vocês. We're Senhor meu Deus, Senhor meu Pai. Veja essas pessoas que estão na presença do Senhor. Estão se entregando a Ti. Alguns estão reconciliando-se contigo. Esses corações, ó Deus, são territórios que só o Senhor pode entrar. Mas eu sei que o Senhor entrou e o Senhor está vendo detalhe por detalhe de cada vida. Eu sei que é o Senhor quem checa a sinceridade, o entendimento, o arrependimento, a humilhação. É o Senhor quem vê. E sei, ó Deus, que o Senhor é poderoso para atestar, para dizer se está havendo inscrição no livro da vida ou não. Mas eu oro genericamente a Deus e peço: escreva o nome destes no livro da vida. Perdoa os pecados agora, limpa, Senhor, limpa, limpa de tudo. Tire esse peso, ó Deus. Tire esse peso dessa vida. Senhor, tudo que o inimigo fazia nessa vida acaba agora, meu Deus, de uma vez por todas. Destrua as obras malignas que estavam destruindo essas vidas. Senhor meu Deus, Senhor meu Pai, purifica, perdoa. Nós vamos orientá-las, vamos discipulá-las. Que elas tenham firmeza, fortaleza, fiquem firmes, ó Pai. Sei, ó Pai, que alguns não tiveram entendimento, vieram porque vieram. Mas sei que alguns estão levando a sério esse grande passo que estão dando. Porque é o passo da transformação da vida. É o passo que sai da morte para a vida. É o passo que sai da dúvida para a certeza. É o passo que as leva, Senhor meu Deus, a ter a esperança que transcende a vida e a morte. Senhor, toma nas Tuas mãos essa vida, Senhor. Essas vidas, meu Pai. Em nome de Jesus. Amém. Amém, Senhor. Amém. Fiquem firmes e que Deus abençoe grandemente a vossa vida. Que Deus vos guarde tremendamente. Não deixem o Senhor Jesus por nada, meus irmãos. Por nada. Esse mundo é mau e o príncipe desse mundo se chama Satanás, viu? Fiquem com Deus, fiquem com a presença de Deus na vossa vida, porque é isso que leva vocês pelos caminhos e pelo caminho da salvação. Pode louvar a Deus com palmas, igreja. Palmas para Jesus, palmas para Jesus. Continue orando, continue repreendendo todo o mal e podem confiar, porque Deus visitou vocês mais uma vez. Deus visitou vocês. Agora vocês já sabem, clamem pelo nome do Senhor quando vocês sentirem necessidade. E Deus vai agir nas vossas vidas, vai abrir portas que estavam fechadas. Confiem, tem um Deus vivo atuando aqui, em nome de Jesus. Aquele abraço, aquele abraço, aquele abraço, aquele abraço. Bem-vindos à casa de Deus, venham todo dia. Muito obrigado pela presença de vocês, digam comigo assim, olha. A paz do Senhor Jesus. A paz do Senhor Jesus. A paz. paz do Senhor Jesus. Que Deus os abençoe, queridos irmãos, que Deus os guarde, queridos ouvintes, que vocês tenham recebido de Deus tudo quanto Deus ofertou e ofereceu a vocês. Que a graça do nosso Deus, que o amor do nosso Senhor Jesus Cristo, que as grandes bênçãos do Senhor, que a presença do Senhor, que a prosperidade de Deus, que a proteção do Altíssimo esteja convosco de hoje e para todos sempre, que todos digam amém. Ouvintes, fiquem na companhia do programa Voz da Libertação. Eu sou o pastor Lourival de Almeida e nós somos da Igreja Pentecostal Deus e Amor, uma igreja de todos e para todos. Fiquem com Deus, na paz do Senhor Jesus.
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0: Que a graça e paz do nosso Senhor e Salvador Jesus Cristo transborde em seu coração. Você, querido internauta, ouvinte que nos acompanha agora através desta transmissão ao vivo, estamos diretamente dos estúdios aqui em nossa sede mundial para mais um momento de clamor, ministério de intercessão, onde todos juntos clamaremos a Deus, o nosso Senhor, e recebendo a vitória, nos alegraremos diante das maravilhas desse Senhor. Porque cremos que a oração, ela é uma arma poderosíssima e que através do clamor nós receberemos a vitória que provém de Deus. Por isso é importante você que nos acompanha agora se unir a nós com fé, com esperança e certeza de que Deus, Ele irá operar grandes coisas. Eu sou irmão em Cristo, Diácono Matheus Galvão, tenho a honra de estar com vocês neste momento de abertura de mais uma transmissão. Hoje nós vivemos um dia especial. Eu tenho a certeza que na virada de mais um dia, o Senhor fará grandes obras em nosso favor. Você, internauta, que nos acompanha agora através do Instagram, do Facebook ou do canal oficial da igreja no YouTube, convidamos vocês a serem instrumentos de Deus agora, compartilhando esta transmissão. Por que é importante compartilhar? Porque cada compartilhamento representa uma vida que será alcançada através da oração da igreja, através da oração da evangelista Maria Lorena, Deus usando a sua serva e todos vocês, todos nós juntos, clamando ao Senhor, a nossa oração, ela alcançará o trono de Deus e Ele irá responder, Ele enviará a providência divina e aquela pessoa com quem você compartilhou a transmissão, ela sentirá a graça de Deus, a misericórdia do Senhor sobre a vida dela. Então, eu te convido agora, seja usado por Deus, seja um instrumento de Deus na terra, deixe que o Senhor te utilize suas mãos agora para compartilhar. Se está no YouTube, é importante você também se inscrever no canal da igreja. Todo o conteúdo espiritual que é preparado, as lives, os cultos transmitidos, podcasts, tudo isso é para que você tenha ali a edificação da sua vida. É para que você receba a palavra de Deus. Tem o propósito de levar até você o conhecimento e também a comunhão. Por isso é importante você estar inscrito e não apenas acessar para assistir a live, mas já faça a sua inscrição e também ative as notificações no canal oficial da igreja no YouTube, Igreja Deus e Amor Oficial. No Instagram, no Facebook, as páginas da igreja você pode também seguir, compartilhar, fazer ali seu acompanhamento diário das transmissões, deixar os seus comentários, muitas pessoas comentando na live, pedindo oração em favor dos seus familiares, e é muito importante isso, nós apresentarmos as nossas causas ao Senhor, porque Ele é poderoso para nos responder. Já compartilhou? Compartilhou nas suas redes sociais? Compartilhe também nos grupos do WhatsApp. Muitas pessoas aí que têm vários grupos, dos amigos, dos familiares, grupo do trabalho, grupo da faculdade, da escola, compartilhe, espalhe esta mensagem, envie para o máximo possível de pessoas, refaça a operação várias vezes para que elas sejam alcançadas através do clamor da igreja, porque a igreja pentecostal Deus e Amor é uma igreja de oração, comprometida em buscar, em clamar ao Senhor pelas vidas, pelas almas, e você pode fazer parte desse grande exército que dobrará os joelhos, que se conectará ao Pai e clamará a Ele, porque a palavra dEle nos ensina a orarmos em todo o tempo, clamando a Ele, a confiarmos nEle. E um texto que é muito conhecido no Evangelho de Mateus, capítulo 7, versículo de número 7, o próprio Senhor Jesus Cristo ensinando os seus discípulos, a multidão, ele diz assim: pedi e dar-se-vos-á, buscai e encontrareis, batei e abre-se-vos-á, porque aquele que pede recebe, o que busca encontra, e aquele que bate, a porta se abrirá. é o Senhor nos ensinando que nós devemos ser perseverantes no clamor, na oração, na súplica, perseverantes no propósito e buscando a Ele. O que é buscar? É ir ao encontro, é ir em direção àquilo que você deseja, é não parar, não se deixar ser vencido pelas dificuldades, mas é avançar, diante dos problemas, avançar. Então, você, ao tomar uma atitude como essa, de romper com as barreiras, de lutar e perseverar, crendo no milagre, com certeza você encontrará a porta que se abrirá para você, a porta da providência, a porta da esperança, que é Jesus Cristo. Você, querido ouvinte, que nos acompanha através da cadeia de rádio Deus e Amor, nas mais de 600 emissoras, você também pode participar assistindo em áudio e vídeo, acessando aí o YouTube, o Facebook, o Instagram. Você poderá acompanhar a oração da Mulher de Deus juntamente com toda a igreja que clamará e orar conosco também. E através da rádio Deus e Amor pode enviar os seus pedidos de oração no WhatsApp da rádio 119-8292-3392. Muitas pessoas que nos acompanham e estão necessitadas. Eu não conheço a sua vida, não sei a sua realidade, mas eu sei que o Deus a quem nós clamaremos nesta noite, Ele é poderoso para te alcançar, independente da circunstância. Se você orar com fé, se você abrir o seu coração, se você crer neste momento de clamor, você sentirá a presença de Deus, você sentirá o refrigério na sua alma, você sentirá que o Senhor está com você aí e você não está sozinho, você não está abandonado. Os amigos, os familiares, nós sabemos que em certas situações todos nos abandonam. Nos momentos difíceis, nos momentos em que parece que tudo está dando errado, nos momentos em que o inimigo nos cerca e a fúria dele contra a nossa vida é tamanha que nos sentimos ali perdidos, mas o Senhor está conosco, Ele não nos abandona. A tempestade pode parecer forte, o vento pode parecer que está soprando e vai virar o barco. As águas podem parecer que estão tão agitadas que irão entrar dentro do barco e fazê-lo naufragar. Mas se nós temos a fé e a confiança firmada e fundamentada em Cristo, nós temos a maior segurança de todas, porque Ele tem a palavra que acalma, que aquieta o vento, que acalma as águas, deixa tudo na bonança. Ele pode fazer esta obra em nossa vida. Então creia nisso. Creia que este ministério de intercessão tem este propósito de unir a igreja de Cristo, de unir os homens e mulheres de Deus, de unir a fé daqueles que clamam não somente pelas suas causas, mas apresentam a causa do próximo, unir esses que têm a certeza e a fé em Cristo Jesus num momento específico de oração e uma voz subirá aos céus, a voz da igreja clamando, a voz de um grande exército que suplica ao seu Deus pelo milagre, pela providência, aquela causa que é impossível ao homem, mas não é, sim, não é impossível a Deus, para Deus nada é impossível. Então se una a nós agora nesta oração, convide agora os seus familiares, está em casa, chame os seus pais para orar, está no trabalho, tire um momento de orar em espírito, está no seu veículo, em espírito, ore conosco. Deus fará maravilhas em nosso meio. Evangelista Maria Lorena clamará ao Senhor pelas nossas vidas, clamará pela igreja. Ela levantará um forte clamor por todos nós e nós oraremos com ela. Sim, nos uniremos à serva de Deus em clamor e oração e Deus irá manifestar maravilhas. Vamos orar, vamos nos unir, vamos juntos suplicar ao Senhor. É o ministério de intercessão da Igreja Pentecostal Deus e Amor que está alcançando vidas e você faz parte. Juntos agora, 0 horas, vamos clamar ao nome de Jesus.
1: Sim. Saudados ouvintes e casa com a gloriosa paz do Senhor Jesus. Estamos mais uma madrugada de joelhos dobrados orando por você. Não esqueça que Deus te ama e nós também te amamos. A Igreja Deus e Amor está preocupado com a tua vida espiritual. Se você não tem mais força para orar, para clamar ao Senhor, temos uma palavra do Senhor para ti aqui hoje. Ouve isso, vós todos os povos, inclinai os ouvidos, todos os moradores do mundo. Quer humildes, quer grande, tanto ricos como pobres, Deus ouvirá o teu gemido quando não tem palavra. As tuas lágrimas falam mais que mil palavras. Creia que Deus está te ouvindo em nome de Jesus. Oramos ao Senhor. Senhor, meu Deus e meu Pai, em nome de Jesus entramos na tua presença para suplicar a tua misericórdia, o perdão dos nossos pecados. Pai, reconhecemos perante o teu trono que somos falhos, miseráveis e pecadores. Pai, estenda as tuas mãos, meu Deus, lava com o teu precioso sangue, dai-nos, Senhor, uma mente pura, passa teu sangue sobre o nosso coração, purifica-nos de todo pecado, meu Pai, de todo orgulho, de toda vanglória, meu Deus. Limpa nosso interior, meu Pai. Cremos, Senhor, na tua misericórdia. Reconhecemos, meu Deus, a carência do teu amor, da tua misericórdia. Ai de nós, se não fosse, Senhor, a tua infinita compaixão, meu Pai. Aqui estamos perante o teu trono, Senhor, suplicando, Pai, pela tua grandeza, pela tua presença, pelo teu grande amor. Pai, estenda tuas mãos ensanguentadas sobre aquele joelho dobrado perante o teu trono, derramando as suas lágrimas, Senhor. Tu conheces cada gemido, tu conheces, Senhor, perante a tua presença. Nada, nada, nada te é oculto, meu Pai. Tu conheces o ser humano por dentro e por fora. Tu conheces cada ato das nossas vidas. Tu conheces o coração endurecido, meu Pai. Arranca esta vanglória, meu Deus. Quanto, Senhor Jesus, que já não sente a necessidade de se humilhar e buscar a tua face. Pai, no passado ele orava, ele chorava, ele gritava por misericórdia, mas o coração se endureceu. Hoje ele não tira mais 5 minutos para orar e clamar pelo teu nome, mas aqui estamos perante o teu trono para orar por este ouvinte que abandonou o teu caminho. Pai, lembra, Senhor Jesus, quando ele orava, ele sentia o fogo da tua presença. Ele sentia as lágrimas banhando o seu rosto. Pai, mas por algum motivo, ele abandonou a igreja, ele abandonou a fé, meu Pai. E hoje ele está caído, ele está triste, abatido, Pai. Quantos que chegam a dizer para mim, não tem mais jeito. Pai, a tua palavra, ela me garante de uma forma tão clara e tão linda. Ainda que nossos pecados sejam como escarlata, Senhor, o Senhor nos purificará e deixará nós como alvo, Senhor, como a neve. Pai, abençoa este ouvinte de casa. Fala com ele hoje, meu Pai, para ele retornar para teu rebanho, para ele voltar para tua casa. Senhor, eu creio no perdão dos nossos pecados, eu creio na tua misericórdia. Vai derramando a tua graça soberana agora. Fortaleça aquela pobre alma, Senhor. Fortaleça aquele católico, meu Pai. Em nome de Jesus Cristo, alcança, Senhor, a família católica. Alcança os budistas, meu Pai. Alcança aquele que não tem um crédito religioso. Alcança aquelas almas agora, Senhor. Lembra no teu grande de amor, meu Pai, para ti não há nada impossível. Eu te suplico no nome do Senhor Jesus, estenda as tuas mãos agora sobre aquela alminha caída, sofrida, meu Pai. Aquela alma, meu Deus, que já perdeu a esperança de um amanhecer bonito, de um amanhecer melhor, meu Pai. Lembra da tua misericórdia. Pai, faça com que o sol da justiça retorne a brilhar sobre aquela vida. Ah, Senhor, rica lamatuni, rica lamaciclama. Como é lindo ver alguém voltar para teus braços. Como é lindo ver aquela ovelha regressar. Como é lindo ver ele, meu Pai, com as mãos levantadas, voltando para o seu lar, voltando para a tua casa, meu Pai. Em nome de Jesus, meu Deus, vai derramando o teu Santo Espírito, meu Pai. Alcança aquela ovelha ferida, aquela ovelha sem esperança, meu Pai. Eu reconheço perante o teu trono que não há um justo sequer, meu Pai. Não há um que não peca, não há um, Senhor. Todos nós somos falhos, pequeninos, carentes da tua misericórdia, do teu grande amor. Em nome de Jesus, alcança agora aquela alma sofrida naquele leito de dor. Pai, o médico já falou para ele que é questão de horas para a partida. Quem sabe aquela alma está em grande desespero, não tem certeza da salvação. É um momento que o inimigo luta muito, meu Deus, Senhor, para aquela alma se entregar, meu Pai. Mas em nome de Jesus Cristo, em nome do Senhor, agora seja repreendido aquela dúvida, Pai. Senhor, repreenda pelo poder da tua palavra. Repreenda esse espírito da morte. Repreenda essa aflição. Repreenda esta angústia da morte. Em nome de Jesus Cristo, caia por terra pelo poder poder da Tua Palavra, pelo poder do Teu sangue, meu Pai. Estenda as Tuas mãos, alcança, Senhor, dê saúde, levanta ele, Pai, daquele leito, daquele vale, meu Deus, levanta pelo poder da Tua Palavra, levanta pelo poder que há no Teu sangue, Jesus querido, lança por terra, meu Pai, e dê saúde, restaura, meu Pai, tira aquela pessoa daquele coma, tira pelo poder do Teu sangue, Pai, eu creio que Tu és socorro, bem presente na hora da angústia, Pai. Ah, Senhor, como é lindo, meu Pai, uma nova esperança, um reencontro com a vida, Pai. Ah, Senhor, como é maravilhoso, meu Deus, amanhecer cantando hinos de vitória. Senhor, amanhecer agradecendo pelo novo dia. Pai, como é lindo, meu Deus, poder levantar de um leito de descanso e dizer graças, Senhor, pela noite, graças pelo amanhecer de mais um dia. Ajuda-nos a ser gratos, meu Pai, e ensina a gratidão em nossos corações, e ensina-nos a amar a vida, meu Pai, e ensina-nos a ser grato pelo ar que respiramos, e ensina-nos a agradecer, meu Pai, pelas vistas, pela visão, meu Pai. Quantos que enxergam, mas são cegos espiritual. Pai, abra, Senhor, a visão dessa pessoa. Vai de encontro agora, meu Deus. Pai, em nome de Jesus, Senhor, restaura a visão espiritual. Pai, ajuda-nos a ser gratos, meu Deus, por tudo que o Senhor nos concede, pelo corpo físico, pelas mãos que trabalhamos, pelos pés que caminhamos, meu Pai. Quantos que têm não caminha, meu Pai. Quantos que queriam ter mãos para trabalhar e não tem. Por isso nós te louvamos, Senhor. Lembra da Tua misericórdia. Perdoa a nossa ingratidão perante o Teu trono. Perdoa a nossa murmuração, meu Pai. Muitas vezes, Senhor, nós te entristecemos. Pai, chega a noite, já falamos, estou cansado. Quantos que queriam ter trabalhado e não têm trabalho? Pai, perdoa a nossa ingratidão, perdoa a nossa murmuração, meu Pai. Eu te louvo pelo cansaço, eu te louvo pelo trabalho, eu te louvo pela minha querida família, eu te louvo pela saúde dos meus irmãos, das minhas irmãs. Pai, eu te louvo pela vida da nossa presidente, a irmã Irene Miranda, meu Pai. Eu te louvo, Jesus querido. Eu te dou graça pela vida da Tua serva. É tão lindo ver ela em nosso meio, meu Pai. Eu te louvo pela vice-presidente, a cantora Débora Miranda, Pai. Eu te louvo pelo hino a qual ela te adora. Eu te louvo pelas mensagens a qual ela prega. Eu te louvo pela vida do pastor Lorival de Almeida. Olha que coisa linda, meu Pai. vereis a tua casa, Senhor, te adorando, Senhor, te glorificando, meu Pai. Eu te louvo pela vida do presbítero Davi, Jesus querido neto. Pai, abençoa ele, a sua querida esposa. Abençoa Cecilinho, olha que coisa linda. Uma família tão jovem, mas na tua casa, na tua presença, Senhor. Eu quero te louvar pela vida do pastor Milton, a esposa, Senhor, Cílio, Gêneros, neto. Eu te louvo pela vida do pastor Marcos, a sua esposa. Quero te louvar pela vida do pastor Osmar Antônio, pela sua querida família, Pai. Eu te louvo pela vida do pastor Beata, Senhor, a sua querida esposa, seu Cílio. Eu te louvo pela vida do pastor Jere, a sua querida família. Te louvo pela vida do pastor Wilson, a família, pela vida da Maria José, meu Pai. Eu te louvo pela diretoria da Fundação Reviver, meu Pai. Olha que coisa linda, meu Deus, aquela rede alcançando famílias, aquela rede alcançando vidas necessitada. Eu te louvo pela vida do pastor Júnior Rúbio, pela vida do pastor Luiz Rúbio, meu Pai, e a família. Eu te louvo pela vida da família Rúbio, Senhor, por todas as famílias da terra, pela vida do pastor Humberto Ramos, meu Pai, pela vida do pastor Antônio, Jesus querido, por cada pastor, pela vida, Pai querido, de cada pastor que trabalha, Senhor. Quanto esforço, quantas almas que eles resgataram e continuam resgatando. Pela vida dos trabalhadores da tua igreja, Pai, estenda tuas mãos ensanguentadas, Jesus querido. Só temo que te agradecer, meu Pai, pela vida de cada presbítero, pela vida de cada diácono, meu Pai. Os trabalhadores da tua casa, Senhor, aquele que dirige aquela igrejinha lá distante no sertão, às vezes só tem um membro, dois membros, três membros, não importa, mas ali está ele trabalhando na tua obra, ali está ele pelejando, meu Pai. Alcança esses pastores agora, alcança pela tua misericórdia, Pai. Alcança essas almas sofridas, derrama sobre eles a tua graça, a tua unção poderosa. Renova eles a cada manhã, meu Pai. Renova e derrama a tua graça soberana. Vai abençoando aquela igrejinha, Pai. Traga mais um, acrescenta mais uma ovelhinha. Acrescenta teu rebanho a cada manhã, meu Pai. Acrescenta, Senhor, a igreja, Deus e amor, meu Pai. Acrescenta rebanhos, tunirica, lamacirica, lama. Arrique, lama, tunirica, lamaha. Arrique, lama, tunirica, lamaha. Arrique, lama, Pai, abraça aquele diácono, Senhor. Abraça aquele presbítero, Pai. Abraça aquela ovelha do teu rebanho, meu Pai. Abraça aquela alma ferida, Senhor. Abraça os que estão caídos, meu Pai. Restaura pelo poder do teu sangue. Restaura pelo poder da tua palavra. Restaura, Senhor, é para a tua glória. Alcança aquela vida que está ali no leito, Pai. Vai de encontro, meu Deus, quantos que estão no leito de dor, no Erasmo Guedes, no hospital do câncer, no vale da sombra da morte, meu Pai. Quantos que estão ali, Senhor, com uma dor tão grande que nem a morfina consegue acalmar. Mas a tua palavra, ela é tão clara. Ela me revela, Senhor, que tu és Deus que nos sara. Tu és Deus que levou sobre si todas nossas dores. O Senhor fala na sua palavra. E eu creio no poder desta palavra. Seja repreendido todo câncer. Seja repreendido toda enfermidade. É no nome de Jesus Cristo que repreendemos agora esse câncer. É no poderoso nome do Senhor Jesus. Saia, saia, saia todo tumor na cabeça, todo tumor na garganta, na laringe, na faringe, todo tumor maligno agora, no esôfago, no pulmão, no coração. Saia, saia, saia toda a enfermidade. O Senhor te repreenda agora. Pai, vai desentupindo as veias no coração. Pai, toca no esôfago. Toca na bilis, na vesícula, meu Pai. Toca no fígado, meu Deus. Vai restaurando nosso organismo. Restaura o organismo das pessoas. Pai, estenda as tuas mãos, Senhor, sobre o estômago, o intestino, meu Pai. Ah, como é gostoso, meu Deus, saber que o alimento faz bem para a saúde. Quantos que não conseguem se alimentar? Pai, mas eu te peço no nome de Jesus, repreenda esse câncer no estômago, repreenda esse câncer no intestino.

Señor, da salud y reclama tu ni reclama sí. Pai, da salud pela tua misericórdia. Repreenda toda inflexão pelo poder da tua palavra. Repreenda, Pai querido. Toca nesse útero, Senhor. Toca nas trombas, na próstata, na bexiga, no canal, Jesus querido. Repreenda toda a inflexão na medula óssea, meu Pai. Toca no mais profundo para a tua glória. Toca nos ossos, na pele, no sangue, meu Pai. Toca na coluna, vai queimando toda a hérnia no disco da coluna, meu Pai. Estenda tuas mãos e dê saúde. Pai, vai queimando aquele glaucoma, aquela catarata. Repreenda toda surdez pelo poder que há na tua palavra, Senhor. Eu creio na tua misericórdia. Eu creio no teu grande amor, meu Pai. Eu creio que tu és soberano, tu és grande, tu és poderoso, meu Pai. Lembra da tua promessa, Senhor. Lembra do teu grande amor, meu Pai. Vai derramando, Senhor, esta graça, Senhor. Vai derramando esse poder sobrenatural. Pai, eu creio na restauração. Pai, aquela criancinha que chora com tanta dor, meu Pai. Ah, Senhor, ela não sabe falar, mas o Senhor conhece o choro de cada criança. O Senhor conhece a cólica intestinal. O Senhor conhece e sabe aonde está a dor. Pai, alcança aquele pequenino agora no seu leito. Aquela mãe desesperada, correndo de um lado para outro, sem saber o que fazer, meu Pai. Repreenda a epilepsia, meu Pai. Em nome de Jesus, vai queimando toda a epilepsia agora, Pai. Repreenda essa maldição no meio da família. Repreenda toda palavra de maldição. Repreenda toda bruxaria. Repreenda pelo poder da tua palavra. Repreenda esse demônio que oprime esta família, que tira as madrugadas de descanso, esta insônia agora, seja repreendido pelo nome de Jesus Cristo. Passa teu sangue sobre aquele leito, repreenda esse demônio, meu Pai. A tua palavra me revela que o anjo do Senhor se acampa ao redor de quem o teme e o livra de todo mal, meu Deus. Eu creio, reclama. Eu creio que esse ouvinte de casa, ah, Senhor, vai se alegrar pelo descanso, vai te agradecer, meu Pai. É tão maravilhoso, meu Deus, quando nós despertamos com o corpo descansado, com uma noite cheia de alegria, de descanso. Como é lindo, meu Pai. Ah, Senhor, dá a eles a vitória agora. Repreenda toda a enfermidade. Pai, a tua palavra me revela que enquanto descansamos, o Senhor examina o nosso rim,
O Senhor examina a intenção do nosso coração. Que coisa maravilhosa, meu Pai, saber que nós nunca estamos só, que o Senhor sempre está conosco em todo momento da nossa vida, no momento das lágrimas. O Senhor me revela que o Senhor seca nossas lágrimas. Pai, seca as lágrimas deste ouvinte que chora, seca as lágrimas desta mãezinha. Pai, que um filho foi embora, meu Deus, e nunca mais deu notícia. Pai, toca no coração daquele filho para ele regressar para casa, para ele se humilhar e pedir perdão, meu Pai. Como pode um filho abandonar uma mãe que criou com tanto amor, tanto carinho, madrugadas embalando o filho? Pai, agora o filho cresceu, já tem a sua independência. Abandona aquele pai, aquela mãe que trabalharam tanto para criar, meu Pai. Coloca amor em nossos corações, meu Deus. Ensina-nos a amar, meu Pai. Ensina-nos a perdoar aquele que nos ofende. Ensina-nos a perdoar os que nos desprezam, meu Pai. Ensina por amor do teu nome, meu Pai. Abençoa aquele filho. Ah, que coisa linda quando a mãe ouvir a voz dele mais uma vez chamando: mãe, eu cheguei. Toca no coração agora, repreenda a dureza do nosso coração, repreenda, Pai, pelo poder da tua palavra. Ensina-nos a ser mais humilde, ensina-nos a reconhecer as nossas fraquezas. Pai, não deixa-nos olhar o defeito de ninguém, ajuda-nos a corrigir o nosso zero, ajuda-nos a olhar para dentro de nós, meu Pai, reconhecermos que somos pó, mas que o Senhor é soberano. Derrama a tua graça, Senhor, derrama teu poder, meu Pai. Derrama a tua graça soberana, derrama pelo poder da tua palavra. Eu já estou sentindo a tua graça. Abraça as almas, Senhor. Abraça pela tua misericórdia, abraça aquele ouvinte que chora, abraça tu reclama. Pai, ensina-nos, Senhor, amar aquela alminha caída, aquela alma sofrida, meu Pai. Lembra daquela alma, Senhor, abraça aquela alma, tu me reclama, se reclama, reclama, tu me reclama, se reclama. Pai, abençoa aqueles que estão de joelhinho dobrado, clamando pelo teu nome, suplicando a tua misericórdia, meu Pai. Em nome de Jesus, eu te agradeço pela igreja Deus e Amor, meu Pai. Eu te agradeço pela aliança que o Senhor tem com esse lindo ministério, meu Pai. Eu te agradeço pela vida de cada um, meu Pai. Eu te louvo pelos projetos criados pelo teu querido Espírito Santo. Eu te louvo, Pai, pelas criancinhas, pelo pequeno Galileu, pelas tias, meu Pai. Eu te
louvo por cada adolescente, Senhor. Traga os adolescentes para a tua casa. Senhor, ajuda as maestras, meu Pai. Dá sabedoria para a tua filha, meu Pai. Criarem projetos para chamar a atenção dos adolescentes. Eu te louvo pelos corais, Senhor. Abençoa cada um que louva teu nome, pelas orquestras, pelas bandas. Olha que coisa mais linda, Pai. Por cada cantor, por cada adoradora da voz da libertação, Senhor. Usa elas no louvor, meu Pai. Engrandeça teu grande nome, meu Pai. Em nome de Jesus eu te dou graça. Graças, graças por cada hino de adoração. Pai, estenda tuas mãos, abençoa de uma maneira especial o ministério do louvor, meu Pai. Não é para quem quer, mas é para quem o Senhor concede. Pai, eu te louvo por cada mensagem pregada, por cada alma alcançada na igreja pentecostal, Deus e amor, meu Pai. Abençoa que haja um grande crescimento ainda este ano. Pai, que coisa mais linda, meu Deus, é ver a diretoria empenhada. Pai, é tão lindo ver eles, meu Deus, levantando projetos novos. Alcança agora a diretoria, Pai. Alcança teu cílio e a tua cília, que haja multiplicação de bênçãos, Senhor. Restaura o projeto Neemias, meu Pai. Restaura, Senhor, aquele projeto Eu e Mais Um. Pai, é tão lindo ver esses projetos, Pai. Alcança o PEMU, Senhor. Alcança o grupo de evangelismo. Alcança, Senhor, levanta para a tua glória. Estenda tuas mãos, abençoa, meu Pai. Derrama sobre eles o teu poder imensurável. Senhor, estenda tuas mãos. O projeto Água para o Sertão, meu Pai. Alcança mesmo cada poço, Senhor. Cada copinho d'água, meu Pai. Abençoa, meu Deus, de uma maneira especial. Olha que coisa mais linda, meu Pai. A água jorrando naquelas casinhas. Pai, derrama a tua graça sobre os trabalhadores na Fundação Reviver, meu Pai. Abençoa, meu Pai, a irmã Regiane na Fundação Help, Deus e Amor. Olha que coisa mais linda, Pai. Derrama sobre eles a tua graça, Senhor. Recompensa aqueles que ajudam a tua obra. Recompensa cada dizimista. Recompensa cada ofertante. Recompensa aquelas almas, Senhor. Recompensa para a tua glória, meu Pai. Abençoa cada culto anunciado. Pai, envia as almas para a tua glória. Abençoa agora de uma maneira especial cada concentração anunciada na igreja, Deus e Amor. Pai, envia as almas, Senhor. É o Senhor que convence as almas. Poderoso Espírito Santo de Deus, traga aquele usuário de droga, traga aquele traficante, cante aquela alma perdida, convença aquela prostituta, meu Pai.
Convença aquele ladrão, Senhor. Ah, liberta ele da escravidão. Então, meu Pai, liberta ele pelo poder da Tua palavra. Liberta aquela prostituta, meu Pai. Faça dela uma mãe de família. Senhor, que

A cruz, Senhor, estenda tuas mãos, meu Pai, da vida para a tua glória, meu Deus. Oh, reclama, tu me reclama, se reclama. Reclama, tu me reclama, sim. Ah, Senhor, que como é lindo, meu Pai, sentir o teu abraço, sentir o gozo da tua presença, Jesus querido. Abençoa a concentração da fundação Agosto Verde ali em São Paulo, meu Pai. Que seja um dia marcante em nossas vidas. Senhor, toca no coração, meu Pai, de cada um que virá prestar um culto, trazer a sua ajuda financeira, ou trazer alimento, roupa, meu Pai. Que eles não venham de mão vazia, meu Pai. Que eles possam ser gratos por tudo que o Senhor já fez. Pai, abençoa também essas concentrações, a mocidade. Levanta o jovem, Pai. Levanta o regenere. Acrescenta a mocidade, meu Pai. Todos grupos jovens, Senhor, sejam alcançados por ti, meu Pai. Senhor, estenda as tuas mãos, Senhor. Abençoa cada jovem. Abençoa para a tua glória. Usa o presbítero Davi Neto, meu Pai. Fortaleça aquele jovem, Jesus querido. Fortaleça a família Miranda, meu Pai. Alcança todos eles para a tua glória. Derrama a tua graça soberana. Pai, eu creio, reclama. Vai de encontro do Diego, Senhor, que se preocupa tanto, meu Pai, com as locuções. Que coisa linda, que talento maravilhoso, meu Pai. O André, Senhor, vai de encontro do teu filho, Pai. Senhor, ele não se cansa de trabalhar. Isso é tão bom, é tão lindo ver os jovens preocupados com o bem-estar da tua obra. Pai, abençoa todos os netos da irmã Irini, as netas, Jesus querido. Alcança esta família. Pai, repreenda a fúria do diabo. Repreenda toda seta, repreenda as calúnias, repreenda, Pai, pelo poder que há no teu sangue. Eu creio que o Senhor é poderoso para abençoar a igreja, Deus de amor, meu Pai. Como é lindo ver a tua obra crescendo a cada dia mais, Senhor. Quanto mais ela crescer, mais antes será a tua volta. Prepara a tua igreja, meu Pai. Prepara teu cílio e a tua cília. Pai, já não é hora, reclama, se reclama. De nós, meu Deus, olhar para as coisas desse mundo. É tempo de nós olhar para o alvo que é o céu. É tempo de nós levantar a nossa cabeça, arrancar as almas da profundeza, arrancar as almas, Senhor, da mão do nosso adversário. É tempo de avançarmos na batalha, Pai. Levanta homens e mulheres que têm preocupação com o teu reino, Pai, que se preocupa em ganhar a alma, Jesus querido. Levanta homens e mulheres com visão do céu, Senhor. Derrama a tua graça maravilhosa.

Pai, vai abençoando pelo poder da tua palavra. Abençoa, Jesus querido, o governo no Brasil e no mundo, Pai. Abençoa as autoridades militares, abençoa as autoridades civil e eclesiástica, abençoa os juízes, os advogados, Pai. Abençoa o policiamento, Pai. Guarda aquele pai de família. Muitas vezes, Senhor, ele dá a sua vida para socorrer o seu próximo que ele nem conhece, meu Pai. Guarda, guarda, guarda pela tua misericórdia. Abençoa a grande Ásia, Senhor. Vai derramando a tua graça soberana. Pai, alcança o país do Japão, alcança o país de Filipinas, alcança, Senhor, a Coreia do Norte, a Coreia do Sul, alcança a grande Índia, o país do Nepal, alcança a grande Ásia, repreenda a fúria do adversário, repreenda pelo poder da tua palavra. Pai, alcança a China vermelha, liberta nossos irmãos que estão presos por anunciar a tua santa palavra. Pai, a tua palavra me revela que enquanto Maria e a igreja oravam, o Senhor libertou a Pedro da prisão. Aqui estamos orando agora pelos nossos irmãos, pelos missionários que estão presos na Coreia do Norte, na China Vermelha, no Afeganistão, no Baguenistão, na Arábia. Pai, alcança nossos irmãos, Senhor, na Hungria, meu Pai. Vai de encontro do Oriente Médio, da Oceania. Abençoa Israel, meu Pai. Lembra do teu grande amor, meu Pai. Vai derramando a tua graça soberana. Alcança a grande Europa, meu Pai. Aonde tiver, meu Deus, uma igreja, Deus de amor, em todos os países na Europa, alcança teu cílio e a tua cília, alcança, abençoa, Pai, levanta, meu Deus, derrama sobre a Europa a tua graça, alcança o país do Haiti, Jesus querido, repreenda todo levante do inimigo contra a tua igreja no país do Haiti. Vai derramando a tua graça, usa teu cílio, usa tua cília, meu Pai. Alcança, reclama, tune, reclama, se reclama. Liberta o país do Haiti, meu Pai. Liberta pelo poder da tua palavra. Alcança a grande África, Jesus querido, as milhares e milhares de almas, Senhor. Lembra da grande África, meu Pai. Abençoa nossos irmãos para a tua glória. Abençoa a América Central. Senhor Jesus, a depravação é tão terrível, meu Deus. Lembra da tua misericórdia, meu Pai. Alcança o país do Canadá. Alcança, Senhor, a América Central. Alcança pelo poder da tua palavra, derrama tua graça sobre Estados Unidos, sobre o país do México, Pai, Porto Rico, meu Deus, vai derramando a tua graça, Senhor, salva essas nações, salva, Senhor, é para a tua glória.
Alcança agora a América do Norte. Vai de encontro das tuas igrejas, Pai. Vai derramando a tua graça soberana. Que cada país, América do Norte, seja alcançada pela tua misericórdia. Pai, alcança a América do Sul, meu Pai. Lembra do teu grande amor, meu Deus. Alcança o país Uruguai, Argentina, Paraguai, o Brasil, Senhor. Alcança a Bolívia, meu Pai. Alcança o Peru, meu Deus. O Panamá, São tantos países, Jesus querido, Senhor, estenda as tuas mãos, meu Pai, sobre nossos irmãos na Colômbia, meu Deus. Vai derramando a tua graça soberana, vai abençoando teus filhos, a tua filha, abençoa a membresia da tua igreja, alcança cada membro para a tua glória, derrama a tua graça, Senhor, aonde tiver alguém, meu Pai, pensando em desistir, Senhor, sustenta para a tua glória, renova a fé daquele ouvinte agora, restaura, Senhor, é para a tua glória, meu Pai, vai derramando o teu poder soberano, vai derramando a tua graça, tu me reclama, se reclama, reclama, tu me reclama, se reclama. Pai, alcança a tua igreja, os processos, Senhor. Repreenda esse levante do inimigo. Pai, em nome de Jesus Cristo, não permita, meu Pai, repreenda pelo poder da tua palavra. Eu creio no teu grande amor, meu Pai. Estenda as tuas mãos, Senhor, supra a necessidade da tua obra, alcança para a tua glória, abençoa aquele dizimista fiel, abençoa aquele ofertante que tem prazer de trazer com tanto amor, meu Pai, de trazer a sua oferta alçada. Senhor, abençoa agora de uma maneira especial. Abençoa aquele jovem que trabalha na administração, ali nos escritórios, meu Pai. A portaria alcança teu filho na entrada da igreja. Meu Pai, ele cuida da tua casa, meu Pai. Abençoa, Senhor, aquela obreira que vela pelo cuidado da limpeza da igreja. Abençoa aquele obreiro, meu Pai. Alcança, Senhor, de uma maneira especial. Vai derramando sobre eles a tua graça, teu poder. Abençoa, meu Pai, as irmãs que cuidam do tesouro da tua casa. Senhor, abençoa as conselheiras, abençoa os conselheiros, Jesus querido. Alcança, abençoa, meu Pai. Senhor, é tão lindo, meu Deus, ver a tua igreja numa plena prosperidade, meu Pai. É tão lindo ver, Senhor, a tua obra ser suprida em tudo, meu Pai. Senhor, abençoa os que cuidam e que velam pela limpeza da tua casa. Derrama a tua graça soberana. Derrama teu poder, meu Pai. Abençoa os técnicos, a locução, Senhor. Abençoa teu filho que trabalha incansavelmente levando a tua palavra. Muitas vezes ele não prega num púlpito, mas ele prega
prega, Senhor, na unção. Ele fala do teu amor, quantas almas que ele alcança na sua simplicidade, falando da tua grandeza, falando do teu poder, meu Pai. Recompensa teu filho, recompensa tua filha, Pai, em nome de Jesus, Senhor, que todos sejam alcançados pelo poder da tua palavra, meu Pai. Estenda tuas mãos, Senhor. Eu vejo alguém chorando, meu Pai, com o joelhinho dobrado e clamando por misericórdia. Alcança aquela família que não tem

0: 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Derrama a tua graça soberana, meu Pai. Lembra, Senhor Jesus, tu és o socorro bem presente. Senhor, tu sustentou a Elias, meu Pai. O Senhor manteve o pão e a carne, meu Pai. O Senhor o sustentou-lhe. Senhor, eu creio que tu não mudou, tu és o mesmo, tu és soberano, meu Pai. Tu tens poder de sustentar, envia, meu Pai. Envia o alimento para suprir a necessidade. Envia o alimento, meu Deus, e confirma tua vitória, Pai. Abençoa teu filho, abençoa tua filha, Pai. Abençoa, Senhor, a vida de cada um, Pai. E confirma teu grande milagre, Senhor. Supreenda, meu Pai, a necessidade daquele que não tem onde reclinar a cabeça, meu Pai. Lembra do teu grande amor, meu Deus. Pai, ouça a voz de uma criança que chora debaixo de viaduto, Senhor. Olha a necessidade daquela mãe, daquela criança. Alcança para a tua glória, Pai. É o que nós te pedimos e desde já te agradecemos pela tua resposta, Pai. Em nome de Jesus. Amém. Amém. Ouvinte de casa, você que orou conosco, derramou lágrimas, você que reconheceu a necessidade de voltar para a casa do Pai, a igreja está com saudades de ti. A igreja te ama. Esqueça o teu passado. O Senhor vai restaurar a tua vida. Volta para a casa do Pai. Volta para a igreja. Deixa tudo para trás. Se tem direito de abraçar novamente a salvação, aceita Jesus. Você que desviou do caminho do Senhor, volta hoje, esta madrugada. Deus não tem prazer no teu sofrimento. Deus não tem prazer na tua dor, na tua angústia. Ele te ama e a igreja, Deus e amor, também te ama. A nossa presidente, a irmã Irene Miranda, ela terá prazer em orar por ti, em ver você descendo as águas. Toda a diretoria terá esse prazer em te abraçar e te dar boas-vindas. Levanta a tua mão, ora comigo agora. Fala: Senhor Jesus, perdoa os meus pecados e escreva o meu nome lá no céu, no livro da vida, e sela com teu sangue. Senhor, eu reconheço que eu careço da tua presença em minha vida. Em nome de Jesus, eu te dou graça pela oportunidade de, a partir de hoje, me tornar um filho ou uma filha do Senhor, em nome de Jesus. Ouvintes de casa, procura uma igrejinha perto da tua casa e Deus te receberá como membro do seu corpo. Que Deus abençoe a todos, em nome de Jesus. Quem se despede, a sua irmã em Cristo, Maria Lorena. Fiquem todos na paz do Senhor Jesus.
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2: Uma hora e um minuto.
4: Meu nome é Maurício, sou Livan Rodrigues de Lima. Vim hoje aqui testemunhar dos milagres que Deus fez na minha vida, né? E aonde eu vim parar na Igreja Deus e Amor aqui, né? É morador de rua, usando droga ali, sendo escravizado mesmo por Satanás, né? Mas Deus usou de misericórdia, né? Usando o pastor para entregar o recado de Deus, porque eu cheguei aqui com a vida arrebentada, uma vida sem sentido. E hoje, graças ao Senhor Jesus, Ele me deu um emprego onde eu posso ter minha casa imobiliada, né? Deus está restituindo tudo aquilo que Satanás tirou da minha vida. Louva a Deus pela igreja, louva a Deus pelos homens de Deus que onde tem na Deus e Amor aqui. Deus abençoando mesmo a minha vida, né? E a minha casa, Deus mudou assim, por completo minha vida espiritual, né? Então eu posso louvar e engrandecer o nome do Senhor através da igreja Deus e Amor. Então, pastor, eu só tenho a agradecer a Deus, agradecer ao Senhor Jesus. E sempre que eu puder, eu vou estar testemunhando. Deus abençoe a igreja Deus e Amor. Deus abençoe todos os membros, em nome do Senhor Jesus, que foi muitas pessoas que vieram ali estender a mão, orar por mim, chorar por mim. Então eu louvo a Deus, em nome do Senhor Jesus, que Deus abençoe, em nome do Senhor Jesus. Meu nome é Maurício, eu sou Livan Rodrigues de Lima. Eu moro ali no Atuba, né, na Vila Esperança.
2: 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Mas como saber se tenho fé suficiente para que haja essa concordância? Não basta apenas crer em Deus de uma forma sentimental e emotiva, mas é preciso acreditar nele de uma forma totalmente consciente. E isso só é possível através de sua palavra. As Escrituras Sagradas não nos deixam dúvida ao dizer: a fé vem pelo ouvir e ouvir a palavra de Deus. Para tocar o coração de Deus, é preciso que Ele veja em cada um de nós como estamos o servindo, qual a nossa crença para com Ele. Se você começar a crer em Deus hoje, de uma maneira consciente, ouvindo e crendo em Sua palavra, tenha certeza de que sua vida nunca mais será a mesma. 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
5: Uma hora e quatro minutos.

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2: Muito bom dia, na paz do Senhor Jesus, queridos ouvintes. Eu sou seu irmão em Cristo, presbítero Mário Ramos, e estamos iniciando mais uma vez a Madrugada do Socorro de Deus. Estamos aqui para levar a palavra do Senhor, falar daquele que é vivo e vive em nossas vidas, que é o nosso Senhor e Salvador Jesus Cristo. Vamos juntos até às 5 horas da manhã para falar desse amor tão maravilhoso. Lembrando a todos vocês que você pode estar participando conosco através do nosso WhatsApp, que é o 11 98292 3392, 98292 3392, ou também através da nossa linha que já está aberta, que é o 3208-2743. Ligue para nós, deixe sua mensagem também através do WhatsApp e com certeza estaremos clamando por você, pela sua vida e por toda a sua querida família.
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2: Muito bem. O povo de Deus já está aí ligadinho na programação Madrugada do Socorro de Deus, aqui dentro do programa A Voz da Libertação. Vamos ouvir um ouvinte que já está no ar para falar conosco. Alô?
4: Alô?
2: Com quem eu falo?
4: Com a Vera Lúcia.
2: Irmã Vera Lúcia. Fala de onde, irmã Vera Lúcia?
4: Itapetininga,
2: povo abençoado de Itapetininga. Não é a primeira vez que a senhora participa, né, irmã Vera Lúcia?
4: Não. Eu sempre estou participando aqui em oração.
2: Ah, sim.
4: Pastor, eu gostaria de perguntar sobre um... Acho que foi um pesadelo que tive. Eu sonhei com um túmulo preto, né? E aquele túmulo se abriu. E em cima daquele túmulo havia uma imagem. E naquilo eu fui caminhando e havia vários túmulos. E eu gostaria de pedir oração, que o doutor orasse por mim, porque eu senti muita dor.
2: Sim.
4: Então isso eu não sei o que significa.
2: A senhora quer receber oração agora, minha velha Lúcia?
4: Sim, então sim.
2: Tá ok, então. Vamos orar pela senhora, então. Tá ok?
4: Amém.
2: Então fecha seus olhos, vamos fazer uma oração agora pela senhora em nome de Jesus. Maravilhoso Deus e eterno Pai, estamos diante de Ti, ó Deus, nesta manhã. Senhor, apresentamos em Tuas mãos a nossa irmã Vera Lúcia, Senhor. Meu Deus, que teve esse sonho e também, Senhor, está se sentindo dores no seu corpo, no seu físico. Meu Deus, nós oramos pela vida dela, Senhor. Que todo mal seja banido, repreendido. As enfermidades, Senhor meu Deus, seja repreendida neste momento, ó Pai. Ah, meu Deus, se houver algum ataque espiritual, meu Deus, eu te peço, Senhor, que o Senhor repreendas nesse momento, ó Deus. Pai, toma tua filha em tuas mãos, manifesta sobre ela, meu Deus, a sua graça, a sua misericórdia. Meu Deus querido, que as tuas poderosas mãos haja neste momento em favor da nossa irmã Vera Lúcia, Senhor. Pai querido, Pai poderoso, confirma, Senhor, a nossa oração neste momento, em nome de Jesus. Amém.
4: Amém,
2: irmã Vera Lúcia.
4: Amém.
2: Então receba essa oração em nome de Jesus. Se tiver algum mal aí, em nome de Jesus, Jesus já quebrou esse mal.
4: Sim.
2: Através da oração.
4: Sim, porque dizem, né, que isso é com tudo, obra de Macumba, né?
2: Uhum.
4: Então, eu acho que tá havendo alguma coisa contra a minha vida, porque antes de ontem eu tive um sonho que eu via vermes andando pelo meu braço.
2: Então, não há mal que resista quando nós clamamos o nome de Jesus, né? Com certeza, se alguma coisa se levantou, já caiu por terra em nome de Jesus. Você vai crer nisso, irmã Vera?
4: Amém.
2: Tá bom? Amém. E vamos continuar orando pela senhora, tá bom?
4: Tá, eu vou deixar o nome do meu filho também, pastor.
2: Tá, como é o nome dele?
4: Ivan Lucas.
2: Lucas, é o Lucas, tá. Ivan Lucas, tá, tô anotando aqui, tá? Ivan Lucas.
4: Pastor, Deus abençoe, pastor.
2: Então, duas horas, a partir das 2 horas estaremos orando, tá bom, irmã Vera?
4: Amém, pastor, tá, okay? Deus abençoe, irmã.
2: Deus abençoe, fique na paz do Senhor.
4: Amém.
2: Muito bem, muito bem. 1:14, temos mais um ouvinte na linha. Alô?
5: Alô, pastor.
2: Alô, com quem eu falo?
5: Pastor, fala com Éder de Franco da Rocha.
2: Éder de Franco da Rocha. Ah, o povo abençoado de Franco da Rocha. Deus abençoe, irmão Éder, pela sua participação.
5: Obrigado, pastor.
2: O senhor precisa de oração?
5: Sim, pastor, eu peço oração pela minha saúde.
2: Certo.
5: Que eu tô, praticamente fiz uma cirurgia 3 meses, mas já estou em fase final de recuperação. Eu creio que no decorrer até o final desse mês, em nome de Jesus, eu já estarei voltando para minhas atividades, que eu estava em recuperação.
2: Sim.
5: Tá? E eu quero apresentar também meus filhos nessa oração. Eu posso falar o nome deles?
2: Pode falar que eu anoto aqui. Pode falar, irmão Éder.
5: Tá. É Leonardo.
2: Leonardo.
5: Tatiana.
2: Tatiana.
5: E Iago.
2: Iago.
5: Isso, eu quero também apresentar nessa oração o meu vizinho aqui, o irmão Luiz, que congrega comigo também na Deus e Amor. Apresentar os filhos dele, os netos. Ele é uma bênção aqui, que tem me ajudado aqui.
2: Irmão Luiz.
5: Que eu estou em repouso.
2: Amém.
5: Tá, quero apresentar todos os que estão ouvindo essa programação, pastor, que essa programação é uma bênção em nossas vidas.
2: Amém. É um verdadeiro culto no lar, né, irmão Éder?
5: Sim, pastor. Sim, um verdadeiro culto. E muitos, como acabamos de orar agora com a irmã Maria Lorena, agora entrou já na oração, na pregação da madrugada.
2: Sim.
5: E muitas pessoas esperam para orar às 2 da manhã junto com o pastor.
2: Com certeza.
5: E eu quero também que Deus abençoe vocês aí na programação.
2: Amém, irmão, amém. Continua orando por nós também. Amém, irmão Éder? Tá?
5: Sim, pastor. Amém. Deus abençoe. Amém. Parabéns pela programação. Deus
2: amém.
5: Abençoe.
2: Daqui a pouco já estaremos nesse grande clamor, viu, irmão Éder?
5: Sim, meu pastor.
2: Deus abençoe sua vida. Pai do Senhor.
5: Pai do Senhor, pastor.
2: Amém.
6: Meus irmãos, me chamo Alessandra e moro em Minas Gerais. Irmãs, eu quero contar um pequeno testemunho aqui da parte de Deus que aconteceu comigo. Eu, outro dia, eu passei muito mal, consultei, fiquei no soro e passaram para mim um remédio para me tomar todas as bases de dor em mim. Aí eu comprei o remédio. Aí, quando bateu a dor, eu tomei ele. E eu pensei que ele ia ser uma bênção na minha vida, né? Aí, passando uns dias, eu percebi que ele não estava me fazendo bem. Conversei com minha mãe, falei com ela, expliquei pra ela. E ela falou, você não era pra ter tomado. Eu falei, mãe, eu tomei de inocente, que eu tinha consultado. E o médico me receitou esse remédio. Então, eu tomei do jeito que o médico me disse. Meus irmãos, eu fiquei muito desesperada, eu só sabia chorar. Eu ia pro quarto, eu chorava, onde eu ia, eu chorava, escondido, minha família, eu não queria que elas me vissem chorando. Irmão, era uma dor tremenda, eu falava com Deus, Deus, o meu sofrimento é tremendo, a dor que eu estou passando é tremenda. Pedi oração aqui no WhatsApp da sede aqui, e eu falei com Deus, Deus, em nome de Jesus, eu vou estar contando o meu testemunho. Eu vou estar contando meu testemunho aqui na sede. Falei com o pastor pelo WhatsApp. E graças a Deus, meus irmãos, passou tudo. Só tenho que agradecer aos irmãos que têm orado por mim. Só Deus que possa retribuir na vida de cada um de vocês. Muitas vezes a gente pensa que acabou tudo. Não acabou não, meus irmãos. Qualquer problema que bater na vida de vocês, joelhe no chão. E peça para Deus curar. Ele vai curar você no tempo certo e no momento certo. Em nome de Jesus.
2: Muito bem, 1h18, testemunho da nossa irmã, que acabou tomando uma medicação que não deveria tomar e passou muito mal. Mas ela ligando aqui, através do WhatsApp, mandando mensagem, falou conosco aqui e oramos por ela. A igreja orou por ela, os irmãos oraram por ela, ela clamou a Deus também. Olha, ela foi restaurada, foi abençoada e Jesus agiu de uma forma maravilhosa na vida da nossa irmã. E meu querido, minha querida, você também pode fazer isso, você pode mandar para nós aí a sua mensagem, pedido de oração, faça aí como a nossa irmã Vera Lúcia, que já ligou para nós, faça como o nosso irmão Éder também, que já ligou para nós e já pediu oração. Daqui a pouquinho estaremos já clamando, buscando a Deus, a partir das duas horas, naquela oração da madrugada. Deixa aqui, manda pelo WhatsApp aí o seu pedido de oração. E eu quero reforçar mais uma vez aí para todos vocês o número do nosso WhatsApp, que é o 11 98292 3392, 11, que é o nosso DDD, 98292 3392. Manda para nós aí a sua mensagem e com certeza estaremos intercedendo em oração por você, pela sua vida, por toda a sua querida família. 1h20, vamos ao Pão Diário neste momento com nosso irmão pastor Lorival de Almeida e já retornamos com todos vocês.
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8: Existe muita gente que gosta de dar fora, não vou dizer que gosta, vai, não vou dizer que gosta não, mas existe muita gente que dá cada fora assim, que só Deus para ter misericórdia, né? Uma senhora, por distração, imagine você que isso aconteceu. Essa senhora entrou numa fila para comprar sorvete e comprou o sorvete que tinha que comprar e tal. E na distração, o que ela fez? Ao invés de colocar só a carteira dentro da bolsa, ela colocou a carteira e o sorvete. E ela, mas cadê o meu sorvete? Cadê o meu sorvete? Onde já se viu uma coisa dessa? Eu acabei de comprar um sorvete, eu paguei, vou chamar a polícia, enfim. Alguém encostou nela e falou: senhora, com todo respeito, mas a senhora acabou colocando o sorvete dentro da bolsa. Ela abriu a bolsa, lá estava o sorvete. Já em estado de, desculpa, brincadeira, mas o sorvete já estava em estado de decomposição, como dizer, né? Já estava se tornando, já estava quase um sorvete líquido, não é? Distração total, e foi aquele mico, né? Vou chamar, enfim, onde está o meu sorvete? E também conto a história de um pastor, que ele foi a um shopping center, e diz ele que chegando no shopping center, ele teve vontade de ir ao banheiro, se dirigiu ao banheiro, chegou lá, olhou o símbolozinho, né? Bombeiro masculino é aqui. Entrou pelo corredor, abriu a porta e já ia se preparando para fazer a sua necessidade, quando uma senhora dentro do banheiro, zangada, né? Zangada. Que é isso? Onde já se viu uma coisa dessa? Vou chamar a polícia, só faltou começar a gritar: olha o tarado, segura o tarado, pega o tarado. E a senhora, quando ela começou a falar, o pastor: epa, peraí, não, mas saiu lá fora, olhou, não, desculpa, minha senhora, mas a senhora está no banheiro errado. A mulher foi lá, olhou, pediu desculpa. E não é? Não, que coisa, foi distração minha. Por quê? Falando ao celular. Falando ao celular, entrou no banheiro errado. Bom, quantas pessoas ouvintes vão também, eu diria, não é? Vão acabar por pagar um grande mico, né? No dia do juízo. Que muita gente tem se enganado pelo caminho por distração. Apesar de tantos avisos, apesar da placa, olha, por aqui, curva fechada. Muitas pessoas, infelizmente, têm entrado pelo caminho errado. Muitas pessoas têm tomado atitudes erradas. Pessoas que têm colocado a sua crença erroneamente, assumido posições e credos errados, E quem sabe essas pessoas até tentarão questionar quando alguém falar, ó, peraí, ó o erro aí, ó. Você errou, o caminho não era esse, a seta indicava outra direção. Por que você tomou esse caminho? Ah, eu estava distraído. Ah, eu estava distraída. Cuidado com a distração. A palavra de Deus não mudou e não vai mudar. Muito cuidado. Tem muita gente inteiramente distraída por aí. E apesar dos sinais, apesar das setas, seta que eu estou dizendo são setas indicativas, não é? Tem andado numa vida completamente desprovida da salvação que há em Cristo Jesus. Jesus pronunciou algumas palavras no Sermão do Monte, para concluir, para fechar. Nem todo que me diz ou que me chama de Senhor, Senhor, entrará no meu reino, mas somente aqueles que fazem a vontade do meu Pai que está no céu. Quando aquele dia chegar, muitas pessoas vão me dizer, Senhor, Senhor, eu expulsei demônio em seu nome. Anunciamos a mensagem de Deus. Maravilhas e milagres nós fizemos em seu nome. E Jesus então conclui dizendo que claramente dirá a essas pessoas, olha, eu nunca vos conheci. Apartai-vos de mim, vós que praticais a iniquidade. É, pessoas que viviam de uma forma errada, gente que errou, né? A questão nossa, ouvintes, ela vai muito além da religiosidade, milagres ou curas. Vai muito além que isso, disso aí, perdão. Vai muito além de expulsarmos demônios. E eu estou falando isso porque eu gosto sim de orar para expulsar demônio, para Deus operar maravilhas, pregar a palavra de Deus, mas é algo maior que isso. É fazer a vontade do Pai. Como Jesus bem definiu, essa é a vontade do meu Pai. Que todo aquele que vê o Filho e crê nele tenha vida eterna. E eu o ressuscitarei no último dia. João 6,40. Você quer fazer a sua vontade? Tem muita gente... Não, eu não tem esse negócio de ninguém mandar em mim. Ninguém quer mandar em você. Eu faço o que me der vontade de fazer. Vai fazer o que me dá a gana. E ninguém tem nada a ver com a minha vida. Tem razão. Se você quer fazer a sua vontade, é uma questão de direito. Você pode. E mesmo assim, garanta você que nem tudo que é a sua vontade, você tem o direito de fazer, já que eu falei que era uma questão de direito, mas nem tudo. Mas tudo bem. Quer fazer a sua vontade, viver a sua vida, a living la vida louca, enfim. Mas você vai acabar entrando no lugar errado. Quer fazer a vontade de Deus? Então olhe para Jesus Cristo e creia nele. Eu sei, prezado ouvinte, que nós vivemos um momento, não é? O século XXI oferta isso. O século XX também ofertava já, vai. Mas, infelizmente, quando você fala da verdade, não há muito interesse em muitas pessoas. Porque muitas pessoas não querem saber da verdade. Querem saber da sua própria conveniência. A autoridade foi substituída pela visibilidade e pela fama. Preste atenção no seu caminho. O certo não é que uma fonte de autoridade diz, no caso espiritual, né, a Bíblia, mas o que pessoas famosas, às vezes, ou pessoas públicas, ou midiáticas, pelo menos, dizem. Então, as pessoas desacreditam na autoridade da palavra de Deus porque não está dentro da sua conveniência. Mas as pessoas, às vezes que têm uma vida pública notória ou têm acesso às grandes mídias, parece que o que essas pessoas falam vale muito mais do que a palavra de Deus. Para outros, na cultura do politicamente correto e também pós-moderna, cada um tem a sua verdade. E todo mundo tem que ser acatado. mesmo que esteja errado, porque nós temos que respeitar a liberdade de expressão, temos de respeitar as opiniões que nos são contrárias ou contrárias à palavra de Deus. O que importa para muitos é essa pseudo-sinceridade. Tanto faz o que a pessoa crê. O que importa é ter fé. Tudo é certo, nada é errado. Olha, gente boa, há muitas pessoas trilhando esse caminho. Eu entendo que não está fácil, não. Eu entendo que não está brincadeira servir a Deus, não. Ainda mais com tanta oposição e tanta oposição tão difícil, não é? Ainda mais com tantas aberturas, tantas brechas. Num tempo em que ser crente e falar a verdade virou uma coisa assim, para muitos, brega. Motivo de gozação. Olha, ouvinte, deixa eu dizer para você, você está achando que você está no banheiro certo, mas não está. Sei que você fica indignado quando nós falamos a verdade, assim como ficam indignadas as pessoas que erroneamente, enganadamente estão no banheiro errado. Mas a verdade é que você está no caminho do engano, você está errado. Não peço desculpas e nem perdão, peço a você que busque o caminho certo. Pergunte pelas sendas antigas, pergunte pelo caminho da salvação e ande nele. Uma pessoa se equivocar numa porta, eu diria que pode acontecer. Recentemente eu li de um rapaz que errou o avião e ninguém percebeu, ele foi para um local totalmente diferente. Pode acontecer. Agora, o erro de uma decisão espiritual não é uma coisa tão tranquila assim. E a tentativa de depois espernear, dizer que não, porque não fui avisado o suficiente, não vai adiantar absolutamente nada. Se você tem que andar no caminho certo, tem que ser agora. Não vai dar para argumentar com Deus no dia do juízo. Não é o que nós pensamos que está certo. Que está certo é o que a Bíblia diz. E ela diz, porque há um só Deus e um só mediador entre Deus e os homens, Cristo Jesus, homem. Jesus Cristo, homem. 1 Timóteo 2, 5. Jesus é o caminho, é a verdade e a vida, e ninguém vem ao Pai senão por Ele. A Bíblia é clara em dizer que em nenhum outro há salvação, porque debaixo do céu nenhum outro nome há dado entre os homens em que devamos ser salvos. Preste atenção ao aviso que Deus está dando a você hoje. Deus não quer o seu mal, Deus quer o seu bem. Deus quer a sua alegria, Deus quer a sua vitória. Então, em nome de Jesus, preste atenção nos avisos, para que você não chegue no dia do juízo e não adianta gritinhos, esperneios, sem condição de voltar atrás e seja ali condenado. Evite ir para o lugar errado. Como eu disse a vocês, ouvintes, errar uma porta acontece, mas errar a porta do céu, o caminho da salvação, é duro, é difícil. E aconselho você a não fazer isso, em nome de Jesus.
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2: Muito bem, queridos, 1:37. Deus abençoe a sua atenção, sua audiência nesta madrugada. Olha, estamos com ouvintes nos mandando mensagem através do nosso WhatsApp. Lembrando mais uma vez que o nosso WhatsApp é o 98292-3392. 8292-3392 é o WhatsApp para a sua participação. Você mandar para nós aqui a sua mensagem. Nós temos aqui irmãos que já estão interagindo conosco através do WhatsApp. A nossa irmã Raquel, ela aqui mandou a mensagem para nós pedindo oração pela sua mãe, a irmã Jucimara, para que Deus repreenda toda a enfermidade. Daqui a pouco, irmã Raquel, estaremos orando, estaremos clamando a Deus pela sua vida, pela sua querida mamãe também. A nossa irmã Cristina Silva também, nossa irmã Cristina Silva, ela mora aqui em Barueri, e ela também pedindo a oração aqui para que Deus abra a porta de emprego, né? Oração pela porta de emprego. E ela diz aqui, estarei orando junto, tá? Tá ok, irmã Cristiana, estaremos orando sim pela sua vida, para que Deus venha abrir portas de trabalho para você. Em nome de Jesus, estaremos intercedendo pela sua vida. Aqui nós temos aqui também mais uma irmã que está pedindo oração para nós aqui. Deixa eu ler

0: você e por todas essas pessoas que você aqui sinalizou para nós, em nome do Senhor Jesus. Vamos ver aqui mais alguém que está conosco, a nossa irmã Vera também. Nossa irmã Vera, ela também enviou para nós aqui o seu pedido de oração. Nossa irmã Vera, ela que mora em São José do Rio Preto, e ela está pedindo oração pela vida do Cláudio, que está enfermo com a garganta inflamada, sofrendo insônias. Também está pedindo oração pela vida financeira, né? Pela vida financeira. Isso, e também pedindo oração para a irmã Simone. Para a irmã Simone também precisa das nossas orações. Está aqui anotada, viu, irmã Vera, o seu pedido de oração. E com certeza, daqui a alguns instantes, já estaremos clamando a Deus pela sua vida. Deus abençoe também a irmã Érica. A irmã Érica, ela também enviou para nós aqui uma mensagem pedindo oração, que ela não consegue dormir, está com sofrendo de depressão, ansiedade, né? Síndrome do pânico. Vamos orar sim, irmã Érica, pela sua vida, para que Deus dê graça, calma, né? E também traga conforto aí, graça ao teu coração, em nome de Jesus. Também o nosso irmão Wilson também, que mora em Guarapari, Espírito Santo. Ele também está pedindo oração pela Bruna. A Bruna, que está fazendo aniversário. Deus abençoe a irmã Bruna pelo seu aniversário. Que Deus te conceda muita graça, muitas bênçãos do céu, né? Ele também está pedindo oração pela Jussiara, pelo Matheus e toda a família. Está dizendo assim: olha, estamos ligados nessa rádio 24 horas, eu não desligo o rádio para nada, essa rádio é uma bênção, olha que maravilha, é uma bênção mesmo, irmão Wilson. Continua ligadinho aí nessa programação, com certeza Deus estará trabalhando na sua vida. Muito bem, 1 hora 42 minutos, nós temos ouvintes na linha também para falar conosco. Vamos atender esse ouvinte que está aqui no 3208-2743. Alô?
1: Alô?
0: Com quem eu falo?
1: Alô?
0: Alô, com quem eu falo?
1: Altair.
0: Ô, irmão Altair, você fala da onde, irmão Altair?
1: Aqui de Belo Horizonte.
0: Belo Horizonte, povo abençoado de Belo Horizonte. Malta aí, o que, que eu posso fazer pelo senhor?
1: Ô, irmão.
0: Pode falar.
1: Estou sentindo muita dor no pé, na perna.
0: Certo.
1: Minha perna está inchada, meus pés inchados.
0: Aham.
1: Eu queria que eu fizesse uma oração para mim, fazendo favor, orar para mim para ver se desinche essas pernas. Eu já fui no médico, fiz tudo enquanto é exame.
0: Sim.
1: Tomando remédio, o remédio não tá valendo nada. Então, o que o senhor ora para mim para ver o que está acontecendo com minhas pernas?
0: Vamos orar pelo senhor, irmão Altair, tá ok?
1: Tá.
0: Vamos fazer essa oração agora pela vida do senhor, pedir para Deus intervir neste momento pelo meu irmão. Então oremos a Deus, clamemos ao Senhor.
1: Amém.
0: Senhor meu Deus, Senhor meu Pai, Pai, eu quero apresentar em tuas mãos a vida do nosso irmão Altair. Meu Deus, ele está reclamando a Deus das enfermidades, Senhor. Os inchaços que estão acontecendo nas suas pernas, no seu corpo. Ó meu Deus, sabemos que o Senhor é o autor do corpo humano. E nós cremos, Senhor, no teu poder. Tu é o médico dos médicos, Senhor. E pode operar maravilhas neste momento, ó Deus. Muitas das vezes, ó meu Pai, aquilo que o remédio já não está surtindo nenhum tipo de efeito. Mas nós cremos, Senhor, no poder da oração. Nós cremos, ó Deus, na sua palavra. Ó meu Deus e meu Pai, e em nome do Senhor Jesus, nós clamamos aqui agora que toda enfermidade, todo mal seja banido, repreendido em nome do Senhor Jesus. Senhor, confirma mesmo o nosso clamor neste momento, para que o nosso irmão Altair agora receba o milagre, receba a bênção. Receba, meu Deus, a cura neste momento, meu Deus. Manifesta o teu poder sobre a vida do meu irmão. Dê a vitória em nome de Jesus. Amém. Amém, irmão Altair. Amém. Amém.

0: Amém.
1: Amém. Continua orando conosco, tá bom, irmão Altair? Com certeza Jesus já tá trabalhando na vida do senhor. Oi, eu não entendi, irmão Altair.
0: Eu congrego aqui na igreja da igreja Deus é Amor aqui do Cabana.
1: Ah, sim. O senhor congrega aí no Cabana? Que bênção. É. Maravilha. Glória a Deus. Ficamos felizes pela sua audiência, irmão Altair.
0: Amém.
1: Tá? Olha, daqui a pouquinho nós vamos estar clamando novamente a Deus, tá ok?
0: Amém.
1: Ok, meu irmão? Deus abençoe a vida
0: do
1: Senhor.
0: Deus abençoe o Senhor.
1: Amém. Fica na paz do Senhor.
2: Meu nome é Daniela dos Santos Batista. Quero contar uma bênção que eu recebi da mão do Senhor através de um voto. Muito tempo, né? Eu tava pedindo ao Senhor que queria engravidar. E eu pedindo essa bênção. E aí eu falei pro Senhor, né? Se ele me concedesse essa bênção, eu ia contar meu testemunho, né? Já vai para 2 meses que eu estou grávida através de um voto que eu fiz ao Senhor, né? Eu fiquei, não desisti, eu fiquei fazendo voto pro Senhor, né? Quero dizer aos irmãos, faço voto com fé. Deus honrou a minha fé. Estou muito feliz, irmãos. E eu estou muito grata ao Senhor. Eu agradeço por todas as bênçãos, todos os milagres que o Senhor tem feito na minha vida. Agradeço a oportunidade. Obrigada.
3: Paz do Senhor Jesus, meu nome é Maria Conceição da Silva. Eu quero contar uma bênção que o Senhor concedeu sobre a minha vida. Eu tinha muitas dores nas pernas e o Senhor Jesus me curou através dessas campanhas, a oração das madrugadas. Pela honra e glória do Senhor Jesus, eu agradeço muito a Deus e estou muito contente, muito feliz por isso, muito alegre de saber que o Senhor é com os servos dele, é na nossa vida. E assim, me sinto renovado, o Senhor Jesus me renovou. Eu agradeço pela essa grande vitória, essa grande bênção recebida. A paz do Senhor Jesus, que Deus abençoe.
1: Muito bem, queridos ouvintes, 1:47. Olha, ouvimos aí a nossa irmã Daniela, que fez um voto com o Senhor, um voto para engravidar. E ela estava falando aqui e eu me lembrei de Ana, né? Ana, a palavra do Senhor diz que Ana votou um voto ao Senhor, entregando seu filho para servir a Deus todos os dias da sua vida. É uma mulher que era estéril e Deus então abriu a sua madre para que ela pudesse gerar um filho. A nossa irmã Daniela também fez um voto ao Senhor e Deus concedeu a petição, o que ela estava pedindo. A Bíblia diz que a fé é a certeza, é o firme fundamento das coisas que nós não vemos, mas a certeza daquilo que nós esperamos, né? Então a fé, ela move realmente as mãos do Senhor. E vemos também aqui a nossa irmã Maria Conceição. Nossa irmã Maria Conceição, ela nos informou aqui que ela tinha muitas dores nas pernas, e ela recebeu a bênção de Deus através da oração aqui da programação, né? Nas madrugadas do Socorro de Deus. Ela orou conosco, recebeu a oração aqui nas madrugadas e foi agraciada pelo Senhor nosso Deus. Deus a visitou, Deus fez maravilhas na vida dela. Ela diz ali, ó, estou renovada, estou feliz, estou contente. É assim que Deus faz, meus irmãos. Deus vai se manifestando em nossas vidas de uma maneira maravilhosa. Por isso que eu digo sempre a você, ligue para nós, manda mensagem. Olha, ligue. Manda mensagem, nós estaremos orando, clamando, buscando a presença de Deus, buscando a misericórdia do Senhor. Temos certeza, não estamos aqui jogando palavras ao vento, não, nós estamos aqui com a certeza, com a fé, com a firme convicção que Deus, ele abençoa a sua vida. Sim, Deus, ele visita o seu lar, Deus visita a sua família, Deus, ele faz maravilhas, meu querido irmão. Olha, Deus é maravilhoso, Deus é poderoso para restaurar, para levantar o que está caído, para fortalecer ao que está fraco. Muitas das vezes aquilo que os olhos humanos já traz uma atitude de reprovação, não, mas os olhos de Deus ele enxerga de outra maneira, né? Para levantar, para colocar de pé, para ajudar, para fortalecer. Olha, nosso Deus, ele não mudou, ele nos ama, é o Senhor que nos ama e ele está pronto, claro, a estender as suas mãos para todos nós. Não é à toa que o Senhor Jesus, ele disse: vinde a mim cansados e oprimidos e eu vos aliviarei. É um convite do Senhor Jesus que ele ainda está soando, né, em nossas vidas, em nossos ouvidos nos dias de hoje, né? Então, quando nós vamos a Cristo, com certeza ele tem algo novo para as nossas vidas. 1:50, vamos agora mais um quadro com o nosso irmão Jessé Ávila, que é o quadro Clínica da Alma, e ele está falando neste quadro como lidar com a ansiedade. Vamos ouvir.
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5: Muito bem, os danos ou os prejuízos relacionados à ansiedade pode ser caracterizado como um transtorno mental que afeta milhões de pessoas em todo o mundo. E é um problema que, neste momento, pode estar tendo um impacto significativo na sua vida ou na vida das pessoas que estão à sua volta, afetando a saúde física e mental, bem como as suas relações pessoais e profissionais. O meu nome é Jessé Ávila, eu sou cristão e psicólogo, técnico em gestão de pessoas e especialista em terapia cognitivo-comportamental com aplicabilidade nas psicopatologias. É sobre ansiedade, ser e estar ansioso que eu venho falar hoje. O transtorno de ansiedade generalizada é uma doença psicológica caracterizada pela preocupação excessiva, fantasia de cenários desastrosos antes mesmo da situação se desenrolar são muito comuns. Assim, a pessoa está sempre em alerta e esperando o pior de maneira catastrófica. Os sintomas do transtorno são uma mistura de manifestações físicas, psicológicas e emocionais, como o suor excessivo, a falta de ar, a náusea, taquicardia, o pânico, a irritabilidade constante e a tensão muscular. Eles aparecem com maior intensidade durante uma crise. Agora, falando do sentimento de ansiedade com relação ao tempo, ele é passageiro, porque a ansiedade surge quando nos encontramos em situações que nos causam inquietação. Primeiras experiências, enfrentamento de medos, a própria questão de falar em público também, são exemplos de algumas ocasiões que são extremamente naturais. A maior diferença é que no transtorno de ansiedade generalizada, a questão é mais crônica. E no exemplo de ansiedade, a gente sabe que é algo mais relacionado às emoções, um estado emocional natural, esperado e comum. Um dos principais teóricos da biologia disse que o medo e a ansiedade estão para a proteção da vida. Então, você não pode simplesmente dizer que é importante retirar o medo, retirar a ansiedade da sua vida. Se tirar o medo e a ansiedade, a gente fica muito propenso e muito vulnerável a perder a nossa própria vida. Então, o ideal é a gente ter equilíbrio, ter controle, estratégias e ferramentas para a gente superar e vencer os medos e os episódios de ansiedade. E aí você me pergunta, mas como que eu faço isso? Múltiplas ocasiões, elas nos trazem inquietação, algumas até perturbação mental, preocupação, angústia, aflição. E aí vários exemplos para isso. Felizmente, existem várias estratégias, várias técnicas que a gente pode utilizar para o enfrentamento. Hoje eu trago 3. Número 1, respirar fundo. Nós chamamos isso em psicologia de mindfulness, é a atenção plena. O objetivo da atenção plena é se conectar o indivíduo do piloto automático. Então, exercício de respiração profunda possui propriedades calmantes. A prática desse exercício acalma aquele coração mais acelerado. Basta a gente saber respirar corretamente pelo diafragma, segurar o ar entre 3 a 5 segundos, que é a entrada de ar pelo nariz, o oxigênio, não é? E a saída do gás carbônico pela boca. Então a gente vai respirar e vai expirar pela boca. Essa prática, é um remédio calmante que também ajuda nos momentos de estresse elevado. Então, se você praticar todos os dias, você vai adquirir com o passar do tempo habilidade. É o que a psicologia comportamental nos ensina. Nós temos habilidade quando nós repetimos um exercício variadas vezes. Então, se você começar todos os dias fazer alguns exercícios pela manhã ou pela tarde, ou na hora que você estiver indo dormir, você vai, com o tempo, ter a habilidade de estar realizando essa intervenção, essa prática, no seu dia a dia, enquanto você estuda, enquanto você trabalha, enquanto você está no trânsito, está praticando, está exercitando mindfulness, a atenção plena. Número 2, procurar uma distração. Quando estiver prestes a fazer uma apresentação em público ou algo que lhe deixe inquieto, procure distrair os pensamentos com algo agradável. E outra dica também é levar consigo um objeto, pode ser uma caneta ou algo que você pode apertar e descarregar a sua tensão. A concentração em outra coisa nos ajuda a sair do estado de aflição momentânea. Procure exercitar isso também e, sem dúvida, esse remédio vai fazer com que você acalme mais, relaxe mais a sua musculatura e as suas tensões. E por último, lembre-se da sua capacidade. Em vez de se preocupar em não cometer erros, lembre que você tem a capacidade, você estudou, você se preparou e você estará voltando para o controle da situação. Injete boa dose de autoconfiança para afastar o sentimento negativo. A preocupação excessiva também se origina da nossa insegurança. Então, quando não acreditamos que somos capazes de resolver o que está diante de nós, com toda certeza, o nosso potencial ele vai diminuindo gradativamente. Eu espero que com essas dicas rápidas aqui, eu possa ter ajudado você a controlar um pouco da sua ansiedade, você respirar, você colocar mais fé em você mesma, em você mesmo, você acreditar em você, nos seus potenciais e não deixar que a ansiedade lhe domine no seu dia a dia. Tá bom? Por hoje era isso. Fica conosco na programação. Eu volto a qualquer momento.
6: A paz do Senhor Jesus. Meu nome é Regiane, eu moro no bairro Serra Verde, em Venda Nova. Eu pedi oração, né, aos irmãos, porque eu estava tendo muitas crises de ansiedade, eu estava tendo muita, sentindo enfermidades. Graças a Deus, agora eu não estou sentindo mais nada, pela honra e glória do Senhor. Graças a Deus, eu estou bem e agradeço pelas orações de vocês, que Deus tem ouvido e tem me abençoado cada dia mais. Obrigado, muito obrigado. Deus abençoe todos vocês.
1: Muito bem, queridos, 1:58. Ainda dá tempo de você enviar para nós a sua mensagem, o seu pedido de oração, para que daqui a pouquinho nós vamos clamar, buscar a presença do Senhor na oração da madrugada. Oração a partir das 2 horas da manhã, estaremos já em clamor buscando a presença do Senhor. Manda aí através do WhatsApp, que é o 11 98292 3392, 98292 3392, e já estaremos clamando, buscando a presença do Senhor nosso Deus. 1:59. Nós vamos agora à interação das emissoras, aos nossos prefixos. E já retornamos com todos vocês já no grande clamor da madrugada. Até já.
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10: 2 horas.
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1: Muito bem, queridos, chegou o momento de nós buscarmos a presença do Senhor. Quero chamar a sua atenção para estar conosco nessa oração, para estar conosco nesse clamor, nessa busca pela presença de Deus, nosso Pai. Ore conosco, com certeza há um milagre de Deus para a sua vida. Bondoso Deus e eterno Pai, mais uma vez, se colocamos, ó Deus, na sua presença, mais uma vez, ó Deus, nós clamamos a Ti, certo, ó Deus, da sua resposta, certo, meu Deus, que os Teus santos ouvidos estarão inclinados para ouvir, ó Deus, as nossas orações. Senhor, perdoa nossos pecados, Senhor, tenha misericórdia de cada um de nós. Tenha misericórdia, meu Deus, desse meu irmão, dessa minha irmã que está orando, da minha vida, de todos nós, Senhor, que estamos diante de Ti agora. Quantos irmãos desse momento estão orando conosco, estão com os joelhos dobrados, estão, ó Deus, pedindo a Sua intervenção divina, Senhor. Muitos irmãos, ó Deus, aguardavam esse momento. Que é o momento da oração, que é o momento de falar contigo. Ó, meu Deus e meu Pai, olha, meu Deus, por essa vida, por essa pessoa que agora está lançando sobre ti todo o seu cuidado. Como diz a sua palavra, lançando sobre o Senhor toda a vossa ansiedade. Ó, meu Deus e meu Pai, estendei tuas mãos sobre essa pessoa que agora, meu Deus, intercede pela sua família em oração, intercede pela sua casa. Quantas mães agora, meu Deus, estão orando pelos seus filhos, pedindo a Deus livramento para os seus filhos, que muitas das vezes, ó Deus, os filhos saem de casa e nem dizem, meu Deus, para onde vão. E agora, meu Deus, essa mãe, esse pai, ora, clamando e colocando em Tuas mãos a vida desses Teus filhos. Pai querido, Pai amado, e não somente os pais que estão orando pelos filhos, mas quantos filhos agora, meu Deus, também estão clamando pelos seus pais, pedindo a Deus pela vida deles, intercedendo em oração, para que o Senhor opere na vida dos seus pais, dando livramento, dando vitória. Meu Deus, quantos estão orando também, pedindo pela salvação da sua querida família? Ah, meu Deus e meu Pai, ah, Senhor, nós clamamos a Ti nesta madrugada, pedindo ao Senhor, meu Deus, para atender a oração, para atender a petição que lhe é pedida neste momento, ó Deus. Ó, meu Deus e meu Pai, manifesta mesmo o Teu poder, manifesta a Tua misericórdia, a Sua graça, meu Deus, bendita, sobre esse meu amado, essa minha amada, que busca a Tua presença nesta hora. Senhor, Senhor, meu Deus, Senhor, meu Pai, meu Deus, também, ó Deus, nós clamamos nesta manhã, nesta madrugada, pelos que estão neste momento num leito de dor, pelos que estão agora, Pai, enfermos. Senhor, quantas pessoas nos enviaram agora também através do WhatsApp pedido de oração, que estão enfermos, quantas pessoas estão sofrendo, meu Deus, da síndrome do pânico, meu Deus, estão sofrendo, ó Pai, da ansiedade, estão, meu Pai, depressivos. Senhor, eu te peço que nesta manhã, nesta madrugada, Senhor, visite essas vidas, Senhor, colocando as Tuas mãos nesse momento, fortalecendo, ajudando, meu Deus, levantando esta pessoa que se encontra caída, essa pessoa, meu Deus, que está desanimada, que está de cabeça baixa, essa pessoa, meu Deus, que perdeu o ânimo, perdeu o sentido, meu Deus, nós clamamos nesse momento para que o Senhor levante essa pessoa, para que o Senhor dê ânimo a esta vida que está tão desanimada, angustiada, diante, ó Deus, de tantos problemas, tantas situações controversas para a sua vida. Meu Deus, mas sabemos que através da oração há uma vitória, há um refrigério, há um livramento. Ó, meu Deus e meu Pai, clamo a Ti, meu Pai amado, pela vida desse enfermo, essa pessoa que está nesse leito de dor, essa pessoa, meu Deus, que já procurou tantos tratamentos, meu Deus, pessoas, ó Deus, que fazem uso de medicamentos. Estou me lembrando, Senhor, da vida do irmão que nos contatou, meu Deus, que está fazendo uso de medicamentos, mas não sente, ó Deus, uma melhora. Ah, meu Deus, mas através da oração eu tenho certeza que as suas mãos estão operando na vida desse enfermo, essa pessoa que está num leito de hospital agora, meu Deus, essa pessoa, meu Deus, que está desenganada pela medicina, meu Deus, essa vida que está cancerosa, aidética, tuberculosa, meu Deus, meu Pai, Senhor, Senhor, estendei Tuas mãos, manifesta mesmo o Teu poder nesta hora, para trazer a cura, para trazer o milagre, para trazer, ó Deus, a libertação, Senhor. Ó, meu Deus e meu Pai, estende as Tuas mãos neste momento, abre, meu Deus, os céus nesta hora, Senhor, estou aqui, ó Deus, nas minhas mãos, os pedidos de oração de pessoas, ó Deus, como o nosso irmão Éder, meu Deus, como a nossa irmã Vera, como o nosso irmão Altair, meu Deus, e tantos outros irmãos que nos enviaram os seus pedidos de oração. Senhor, clamamos, ó Deus, por cada um agora, meu Deus. Pai, eu clamo a Ti também por tantas pessoas que estão oprimidas nos vícios, Senhor. Meu Deus, quantas pessoas agora também estão pedindo ao Senhor uma libertação de um vício. Pessoas que estão viciadas em tantas coisas, Senhor. Há tantas coisas que viciam a pessoa. São pessoas viciadas nas drogas. Pessoas viciadas na bebida alcoólica. Pessoas, ó Deus, que estão lutando contra o tabagismo. Meu Deus, ah, Senhor, estendei Tuas mãos. Quantas pessoas, ó Deus, oprimidas por tantos vícios, Senhor. Oh, meu Deus, vício, Senhor, meu Deus, da mente. Que estão, meu Deus, viciados, meu Deus, em literaturas que não condizem, meu Deus querido, com a vida santa, com a vida pura, meu Deus, e estão oprimidos, se sentindo, meu Deus, derrotados diante de uma situação. Ó, meu Deus e meu Pai, eu Te clamo neste momento, ó Deus, para que o Senhor, meu Pai, opere na vida dessa pessoa que quer abandonar esse vício, se libertar dessa situação, meu Deus e meu Pai, e agora neste momento também está orando, está clamando, está pedindo, ó Deus, a sua intervenção divina, para que o Senhor, meu Pai querido, liberte dessa situação tão complicada na sua vida, Senhor. Ó, meu Deus e meu Pai, ó Deus soberano, Deus misericordioso, atende, ó Deus, ao nosso clamor nesta madrugada, nesta manhã, Senhor, Senhor, Senhor, abre mesmo os céus para operar maravilhas, ó Deus, meu Pai, Senhor, quantas pessoas também neste momento estão sofrendo ataques espirituais, Meu Deus, quantas pessoas que não conseguem, meu Deus, haver uma concordância no seu próprio entendimento, porque, ó Deus, seres malignos, demônios, têm afligido a mente desta pessoa, trazendo perturbação, trazendo, ó Deus, aflição, trazendo desespero. Meu Deus querido, Senhor, nesta manhã, Senhor, nós clamamos a Ti para que o Senhor repreenda esses demônios, essas forças malignas, Senhor. Quantas pessoas, ó Deus, no auge do desespero, quantas vidas, meu Deus, em angústias, Senhor, pessoas que pensam até mesmo em tirar a sua própria vida diante de um sofrimento, meu Deus, que ele não consegue sair, Senhor. Clamamos a Ti neste momento para que o Senhor, meu Pai, restaure essa vida, para que o Senhor faça, meu Deus, brilhar novamente a luz da esperança no coração deste homem, no coração dessa mulher, esse jovem, ó Deus, que se encontra desesperado, que novamente a luz, Senhor, da esperança brilhe na sua vida, Senhor. Ó, meu Deus e meu Pai, eu Te clamo neste momento por a restauração dessa pessoa. Meu Deus, restaura, restaura, liberta, meu Deus, liberta, meu Pai. Senhor, apresenta, meu Deus, em Suas mãos os lares, as famílias, Senhor, os casais. Apresenta em Tuas mãos, Senhor, meu Deus, os lares que estão vivendo momentos de luta, momentos de discórdia, momentos, ó Deus, de intrigas. Senhor, que a restauração entre nessa casa, esse lar que outrora foi tão abençoado e agora, meu Deus, tem sido um campo de guerra, um campo de batalha. Ah, meu Deus, que através desse clamor desta madrugada, esse mal que tem lutado com essa casa, com essa família, bata em retirada agora, seja banido, expulso pelo Teu grande poder. Ó, meu Deus e meu Pai, esses cônjuges, Senhor, que já não se conversam mais, já não tem mais diálogo, que através desta oração, meu Deus, esse mal seja repreendido e que esse casal volte, ó Deus, a ter diálogo, a ter comunhão, a ter interação. Meu Deus, meu Pai, manifesta o Teu poder neste momento, Senhor, para que haja maior comunhão entre pais e filhos, ó Deus. Ó, meu Deus e meu Pai, Tu és o Deus da restauração. Tu restaura, Tu levanta, coloca de pé. Pai, nós cremos na Tua palavra, a Tua palavra, ela é a verdade, Senhor. Por isso, ó Deus, que nesta manhã, nesta madrugada, Senhor, estamos Te clamando, estamos Te buscando, estamos pedindo, aleluia, a Sua intervenção divina. Ah, meu Deus e meu Pai, abre os céus neste momento, Senhor, manifesta o Teu poder, a Tua misericórdia. Olha, meu Deus, essa pessoa que está num cárcere, essa pessoa, meu Deus, que está numa penitenciária, numa prisão, meu Deus, pagando, meu Deus, por erros que cometeu, meu Deus amado, mas agora está aí clamando, pedindo, ó Deus, a Sua misericórdia. Meu Deus, transforma essa vida, manifesta o Teu poder de uma forma extraordinária. Ó, meu Deus e meu Pai, pessoas que agora estão também em casa de recuperação, pessoas que estão, meu Deus querido, lutando, ó Deus, para abandonar um vício. Senhor, estende as Tuas mãos nesta hora, a poder em Ti. Visita, meu Deus, essa penitenciária feminina. Visita, meu Deus querido. Opera de uma forma maravilhosa, de uma forma especial sobre cada vida, sobre cada pessoa. Ó, meu Deus e meu Pai, apresenta em Tuas mãos em oração os que estão nas ruas, os que estão na sarjeta, Senhor, os que estão em opressão, os que estão em desespero, meu Deus. Quantos, ó Deus, andam a esmo, não tem um norte, não tem uma direção. Ó, meu Deus, mas através da oração nós cremos, Senhor, que milagres estão acontecendo. Meu Deus, eu sei, ó Deus, que neste momento no mundo espiritual, milagres estão acontecendo. Vidas, ó Deus, estão sendo restauradas. Pessoas, ó Deus, estão sendo levantadas neste momento. Ó meu Deus e meu Pai, meu Deus, eu creio, Senhor, meu Deus, que neste momento pessoas estão sendo, meu Deus querido, direcionadas pelo Senhor. Pessoas estão sendo agora curadas também das suas enfermidades. Meu Deus, quantos agora, numa fé maravilhosa, estão com as mãos sobre o rádio, estão, Senhor, inclinadas, estão, meu Deus, na sua presença. Ó, meu Deus e meu Pai, manifesta o teu poder, a tua misericórdia, Senhor. Pai querido, Pai amado, eu te clamo também, ó Deus, nesta madrugada, por meu Deus querido, os irmãos que estão em outros países, Senhor, quantos irmãos agora também estão me ouvindo em outros países, e eu quero orar ali pelos nossos irmãos também da Venezuela, os irmãos, Senhor, meu Deus, aquele povo que sofreram ali, meu Deus, meu Pai, uma situação difícil nesses abalos sísmicos que houve, meu Deus, quantas vidas desesperadas, quantas pessoas desamparadas também, ó meu Deus e meu Pai, e clamamos a Ti neste momento, quantas pessoas agora estão orando comigo também, que tem seus parentes, seus amigos, Senhor, que vivem naquela localidade e agora estão clamando, estão intercedendo, e eu me junto a eles agora também, ó Pai, para clamar, para pedir, ó Deus, a sua intervenção divina. Meu Deus e meu Pai, manifesta mesmo tua glória, o teu poder, a tua misericórdia neste momento, ó Pai. Senhor, nesta madrugada de oração, nesta madrugada de clamor, visita também, ó Deus, aqueles que estão longe da tua presença. Quantos, ó Deus, estão afastados? Quantos, ó Deus, deixaram de te servir, meu Pai? Meu Deus, que esse homem, que essa mulher, que deixou a sua casa, que deixou, ó Deus, os afazeres dentro da tua obra, que abandonou a fé, Senhor, que neste momento esta pessoa possa sentir, meu Deus, o toque do Senhor na sua vida. Meu Deus, para que ele entenda, para que ela entenda, meu Deus, que fora de ti não há vida, que fora do Senhor não há vitória. Oh, meu Deus, essa pessoa que foi enganada pelos prazeres do mundo, foi enganado, meu Deus, pelas luzes, Senhor, deste mundo, deste presente século. Ah, meu Deus, que neste momento esta pessoa possa sentir a necessidade do retorno, de estar na tua presença novamente. Ó, meu Deus e meu Pai, clamo a ti, ó Deus, pela salvação das almas, pela reconciliação dos desviados. Sim, meu Deus e meu Pai, manifesta o teu poder, manifesta a tua glória. Fala, meu Deus, verazmente, em cada coração, aleluia. Fala, meu Deus, com cada vida nesta manhã, Senhor. Oh, meu Deus, levanta mesmo, ó Deus, aquele que está caído. Meu Deus, fortaleça, Senhor, nesta madrugada, aquele que está fraco. Senhor, estende as tuas mãos nesta hora, meu Pai. Deus de amor, Deus de misericórdia, abre mesmo, ó Deus, os portais celestiais, abre, meu Deus, as portas do céu sobre esse amado irmão, sobre essa amada irmã que agora está clamando, que agora, Pai, está buscando, orianda namás. Senhor, a tua presença nesta hora está pedindo, Senhor, a sua intervenção divina, meu Pai. Sim, meu Deus, traga alento, traga paz aos corações feridos. Traga, meu Deus, paz aos corações que estão aflitos, meu Deus, nesta madrugada, Senhor. Oh, meu Deus, confirma, meu Deus, o nosso clamor. Confirma, meu Deus, a nossa oração nesta madrugada, para a glória do Pai, para a glória do Filho, para a glória do Espírito Santo de Deus, em nome de Jesus.

0: Meu nome é Mara Cristina Rocha, moro na Vila Formosa, São Paulo. Em 2020, em fevereiro, eu tive um bebê de 8 meses que o médico diagnosticou que ela nasceu com um problema na coluna e que não ia andar. Nasceu com a perna quebrada e o joelho deslocado. Eu fiz as campanhas da Igreja Deus e Amor, levei para os irmãos ungirem ela e perseverando em oração nas campanhas. Hoje a minha filha está com 1 ano e 6 meses, hoje ela já anda, ela já fala e está curada para a honra e glória do Senhor.
1: Muito bem, queridos, 2:28. Deus abençoe a sua vida, Deus abençoe você que clamou a Deus conosco, buscou a presença do Senhor nosso Deus. Com certeza Deus está operando na sua vida e fazendo você sair do vale em nome do Senhor Jesus Cristo. Eu quero chamar você, a sua atenção, você que está me ouvindo agora, você não entregou sua vida para Jesus, você quer aceitar a Jesus como teu Salvador, ou você que está afastado, você que parou no meio da caminhada, olha, Jesus está te chamando de volta. É, você não está ouvindo essa programação por um acaso, não. É Deus trabalhando, é Deus estendendo as mãos para você. É Deus dizendo para você, olha, volte, filho meu. É Deus dizendo para você também que ainda não entregou sua vida para Jesus, dizendo, entrega o teu caminho para mim. Dai-me, filho meu, o teu coração. Você quer aceitar Jesus agora? Então faça essa oração comigo, a oração da reconciliação, a oração do arrependimento. Ore comigo agora a oração da confissão. Diga comigo, Senhor Jesus, eu te aceito como meu único e suficiente Salvador. Senhor Jesus, perdoa os meus pecados. Perdoa as minhas faltas, as minhas falhas. Perdoa, meu Deus, as minhas transgressões. Escreve o meu nome no livro da vida, sela com teu sangue, para aquele grande dia, quando o Senhor virá buscar o teu povo zeloso, especial, de boas obras. Senhor Jesus, me receba de volta, me ajude a caminhar na sua presença. Perdoa-me, ó Deus, por ter me afastado, mas nesta manhã eu te peço misericórdia. Segura nas minhas mãos, me fortaleça e me direciona. E eu prometo, Senhor, ser fiel até a morte, em nome de Jesus. Muito bem, querido, você que aceitou a Jesus como Salvador, você que entregou sua vida para Cristo nesta madrugada, você que reconciliou com o Senhor, olha, manda uma mensagem para nós, temos aí o nosso WhatsApp, para que você possa enviar a mensagem para nós, para que nós possamos dar todo o suporte para você, te ajudar. Você também pode mandar aí um e-mail para nós, através do queroaceitarjesus@ipda.com.br, dizendo, olha, eu aceitei a Jesus como meu Salvador. Olha, vamos estar orando com você, vamos estar te orientando em nome do Senhor Jesus. Você também pode procurar uma igreja pentecostal Deus e Amor aí no seu bairro, na sua cidade, aí aonde você mora. E o pastor vai te dar toda a orientação, todo o suporte para que você fique firme na presença do Senhor e juntos nós aguardemos aí o retorno de nosso Senhor e Salvador Jesus Cristo. Deus abençoe, seja muito bem-vindo à presença do Senhor nosso Deus.
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0: Muito bem, queridos, 2:36, você está em sintonia com o programa Madrugada do Socorro de Deus. Deus abençoe a sua audiência nessa madrugada. Olha, Deus tem operado de uma forma maravilhosa em nossas igrejas pentecostal Deus e Amor. Deus tem salvado, curado, levantado pessoas. Deus tem feito maravilhas. Eu gostaria nesse momento de que você prestasse atenção no testemunho que nós iremos agora passar. Agora um depoimento da nossa irmã Raimunda, que está trazendo aí um depoimento maravilhoso para aumento aí da nossa fé e do nosso elevo espiritual. Vamos ouvir neste momento.
1: Meu nome é Raimunda, eu moro no Jardim Miriam, São Paulo, na rua Santo Agostinho, número 45. Eu vou contar o testemunho da minha sobrinha Sofia Vieira Xavier. A Sofia, até os 6 anos, era uma criança sadia, não tinha problema nenhum de saúde. De repente, ela ficou gripada, apresentou uma crise convulsiva e ficou desacordada. A mãe dela, Wanda, levou ela para o hospital. Desde quando chegou no hospital, ela não acordou mais, ela entrou em coma. E aí ela ficou internada numa UTI pediátrica por 2 meses em coma, totalizando 4 meses internada nesse hospital. Ela ficou muito grave, os médicos por várias vezes desenganou a Sofia, falou que ela estava correndo risco sério de morte, falou para a mãe dela, para o pai, que só Deus para fazer um milagre na vida dela, porque da parte de medicina eles estavam fazendo tudo o que era possível e não estava resolvendo o caso dela. Ela ficou em coma, eles não descobriam o que tinha levado ela a ter essa convulsão. E aí, depois de 2 meses em coma, descobriu que era uma meningite rara, que é dificilmente acontecer essa meningite aqui no Brasil e que por isso que ela tinha ficado tão grave. Mas mesmo depois de descobrir que era meningite, eles não conseguiam achar o tratamento certo, mas a gente sempre acreditava em Deus que a Sofia ia ser curada. Os médicos falavam para a família que se a Sofia sobrevivesse, que ela não ia mais falar, que ela não ia andar e que ela não ia comer, que ela ia se alimentar por sonda, que provavelmente ela ia ficar uma criança cheia de sequelas, que eles falaram assim, que estava tratando dela como se estivesse num incêndio e o que sobrasse depois daquilo que seria a Sofia depois de curada. Só que a gente sempre acreditou muito em Deus, eles falavam isso para a mãe, para o pai, e eles sempre aceitavam, confiante que Deus ia curar ela. Eram várias igrejas orando para ela, Igreja Deus e Amor da minha cidade de Minas, daqui de São Paulo, a gente jejuava e orava todos os dias e acreditava que cada dia que a gente fosse no hospital, que a gente ia ter uma notícia melhor. Ela ficou entubada por esses 2 meses, ficou recebendo sangue, recebia dieta por sonda, não andava, não falava uma sequer palavra. Até que um dia a médica da UTI estava fazendo um exame da cabeça dela e viu que ficou tudo liso no exame. Aí ela pediu um exame de imagem de urgência, porque eles tinham suspeitado que ela estava em morte cerebral. Foi para esse exame, desligou todas as sedações dela para ver se ela acordava. Mesmo assim, ela não acordou. Isso era por volta de meio-dia. Quando foi umas 6 horas da tarde, ela começou a abrir o olho. A médica falou: meu Deus, é um milagre, a Sofia pelo menos está começando a abrir o olho. Então foi um caso muito grave, até que depois de 35 dias, e a gente orava, a gente veio aqui nessa igreja e orou para Deus que se fosse para fazer traqueostomia, que se

0: morta e que ela não estava andando e não estava falando sequer uma palavra. E era uma criança que falava normal, até os 6 anos de idade. Nós voltamos para casa, mas todos nós sabíamos que Deus ia curar, que Deus ia devolver a fala para Sofia de volta. Nós continuamos em casa com ela, em casa orando, jejuava. A gente fazia campanha, meu pai é da Igreja Deus e Amor, ele fazia campanha lá em Minas, a gente fazia aqui. Eram muitas pessoas orando pela vida da Sofia, mas ela em casa, ela ficou 8 meses sem falar. Do jeito que deixava ela na cama, do jeito que deixava de um lado, ela ficava. Para virar de lado, era a Wanda que virava. Remédio, dieta, tudo por sonda, nem abria o olho. Aí quando foi numa semana, meu pai veio aqui em julho, fez campanha na casa dela, orou bastante. Depois que ele foi embora, na mesma semana, do nada, a Sofia começou a descer da cama, dar os primeiros passos. Começou a falar, já saiu as primeiras palavras e daí em diante, até no pula-pula, ela foi brincar. Para honra e glória do nome de Jesus, ela foi curada. Deus foi devolvendo os passos, a fala. O médico, quando foi ver ela no mês seguinte, ele falou, chegou na sala, ele olhou para Sofia e falou, eu não acredito, Sofia. Isso só pode ser um milagre de Deus. Nem no melhor das hipóteses, nós não esperávamos que você ia se recuperar desse jeito. E a Sofia começou a conversar com ele, ele falou, eu já vou programar para tirar a sua sonda, porque isso é um milagre o jeito que eu estou te vendo aqui. E a Sofia agora está falando,
1: Jesus me curou.
0: Está andando, já tirou a sonda, ela come tudo por boca e amanhã já está programado para ela voltar a estudar, porque nada da memória dela foi alterado. E a gente, nós estamos muito felizes, eu que sou tia da Sofia, o pai, a mãe dela, a família inteira fez um voto de que quando a Sofia estivesse falando, andando e comendo, que a gente ia trazer ela na igreja aqui na sede, para contar o testemunho para o Brasil inteiro ouvir e acreditar assim que para Deus nada é impossível. Deus pode fazer um milagre assim, mesmo diante da morte, diante de qualquer situação. Para Deus nada é impossível. Ele pode ressuscitar mortos, assim como ele curou a Sofia. Ele pode curar muitas outras pessoas que estão passando por situações difíceis como a que a gente passou. E o que eu tenho para falar diante de todo esse milagre que Deus fez na vida da Sofia é que você que está passando por um momento difícil, você que está passando por uma situação difícil, onde está pensando que não tem mais nada que fazer, vem para a Igreja Deus e Amor, que aqui Deus cura, Deus liberta e Deus faz milagre. Assim como ele fez esse milagre na vida da Sofia, ele vai fazer um milagre na sua vida também, de que está passando por dificuldade. Deus pode fazer o impossível na sua vida. Meu nome é Raimunda Xavier Alecrim, moro na rua Santo Agostinho, Jardim Miria, São Paulo.
2: Jesus me curou.
1: Jesus me curou.
3: Muito bem, 2h44, ouvimos o testemunho aí da nossa irmã Raimunda, um testemunho marcante, né, da nossa irmã Raimunda, com a cura da Sofia, um milagre maravilhoso, um milagre extraordinário que Deus fez na vida dessa criança, que durante 4 meses esteve em coma, já completamente desenganada pela medicina, né, mas olha, o povo de Deus estava orando, a família clamando, buscando a Deus em oração, fazendo campanhas em nossas igrejas, Deus e Amor, unidos numa só fé, num só objetivo. Olha, e o poder de Deus vai além da medicina, não é verdade, meus irmãos? Que coisa maravilhosa Deus fez na vida da Sofia. Hoje a Sofia está falando, está andando, está comendo, se alimentando. Olha, uma felicidade maravilhosa. Nós aí podemos aí sentir a felicidade aí dessa tia, né, que conta esse testemunho com muita alegria, né? E a família foi toda impactada aí pela graça e pela misericórdia do Senhor nosso Deus. E fica também as palavras da nossa irmã, e eu faço as minhas palavras, as palavras dela, as minhas palavras também, em relação a que como o Senhor tem curou a Sofia, fez algo tão extraordinário na vida dela, ela pode fazer também na vida de qualquer pessoa que se achegar a Deus, que buscar a presença do Senhor, porque o nosso Deus, ele é poderoso, ele é o mesmo ontem, hoje, eternamente, e ele pode também trabalhar

0: na sua vida, meu irmão, minha irmã, em qualquer situação, em qualquer dificuldade, o nosso Deus, Ele nos ouve, Ele nos atende, como Ele atendeu essa família que estava clamando ao Senhor, e Deus fez um milagre maravilhoso. Ele faz, né? Tudo está nas mãos do Senhor. Aprove a Deus trabalhar, curar a Sofia para dar testemunho de que Ele é vivo e que Ele é poderoso. 2:46. Deus abençoe, meu querido. Nós vamos agora a um quadro também, o quadro Sementes, com o nosso irmão pastor Júlio Souza, e já retorno com todos vocês daqui a alguns instantes.
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3: A paz do Senhor a todos os ouvintes do programa Voz da Libertação. Aqui seu irmão em Cristo, pastor Júlio Souza. Eu gostaria de trazer uma reflexão aos meus irmãos sobre o nosso dever de seguir o exemplo de Cristo e servir humildemente aos nossos irmãos. Nós leremos o Evangelho de João, capítulo 13 e o versículo 14. Diz assim a palavra de Deus: Ora, se eu, Senhor e Mestre, vos lavei os pés, vós deveis também lavar os pés uns aos outros. Que humildade é uma qualidade importante, acredito que todos nós concordamos. Mas o que entendemos por humildade? Jesus nos dá a definição com um exemplo prático. Jesus foi o servo modelo e mostrou sua disposição de serviço a seus discípulos. Lavar os pés dos hóspedes era uma tarefa que devia levar a cabo um servente da casa quando chegavam os convidados. Mas Jesus colocou uma toalha à cintura, de modo que o faria o mais humilde dos escravos, para logo lavar e secar os pés de seus discípulos. Essa atitude de Jesus nos traz grande admiração, não é não? Agora, se inclusive Ele, Deus feito carne, estava ali disposto a servir, nós que nos julgamos ser seus seguidores, também devemos ser servos, dispostos a servir de qualquer modo que glorifique a Deus. Eu pergunto para mim e para você: estamos dispostos a seguir o exemplo de serviço de Cristo? Se pretendemos responder com um sim, precisamos antes exercê-lo na prática. Sim, serviço, humildade, são aspectos que não podem simplesmente estarem na teoria, mas na prática. De que forma podemos servir hoje? A quem podemos servir hoje? Há uma bênção especial para os que não só estão de acordo em que o serviço humilde é característico de Cristo, mas sim também vão mais à frente e o cumprem. Como Jesus fala ainda neste capítulo 13 de João, já no versículo 17: Se sabeis estas coisas, bem-aventurados sois se as praticardes. Jesus desejava estender sua missão sobre a terra depois que ele partisse. E esses homens, seus discípulos, teriam a seu cargo a tarefa de ir pelo mundo servindo a Deus, servindo-os uns aos outros e a todas as pessoas as que levassem a mensagem da salvação. Era momento para eles aprenderem e assim poderem executar a sua missão. Certamente não conseguiremos cumprir com excelência a nossa missão, a missão dada por Deus a nós, se primeiro não aprendermos esta lição preciosa com o Senhor Jesus Cristo. Jesus havia perguntado para eles: compreendei o que vos fiz? Este ato era o símbolo daquilo que os seus discípulos tinham de fazer uns com os outros, não no aspecto literal, de que como uma ordenança eles continuassem a fazer isto em suas cerimônias, em seus encontros. Jesus está dando um exemplo do que é servir ao próximo, do que é servir um ao outro, sendo ele o superior de todos ali, sendo ele o Senhor e Mestre, estava pronto a realizar esta tarefa para eles. Sendo assim, é claro que eles também deveriam fazer uns aos outros. Quem era o maior dentre todos ali naquela reunião? Era Jesus, é claro. Ele teria o direito de exigir que os discípulos lavassem os pés dele, mas ele dá o exemplo e ele vai tomar a atitude do serviço e da humildade. Humildade, baseado no exemplo de Jesus, é o desinteresse próprio em serviço aos outros. Sim, é menos o que nos interessa e mais o que interessa à necessidade do próximo. Jesus dá o exemplo de liderança e de comunhão em serviço. Eles ainda não compreendiam o ensino de Jesus de que para ser um líder havia de ser primeiro um servo. Jesus está ensinando que todos no reino são chamados a servir. Jesus disse: vós deveis também lavar os pés uns aos outros. É uma atitude contínua e mútua, constante e progressiva. Precisariam aprender a servir os seus irmãos todos os dias. Isto é estar no reino de Deus. Isto é compreender o chamado de Deus para nós, dentro no âmbito da igreja, dentro da realidade deste reino tão maravilhoso. Observando a atitude de Jesus, a gente entende também que não existe trabalho indigno no reino. Jesus dá o claro exemplo. Ao olhar dos discípulos, aquilo chamava atenção, pois eles julgavam que aquele era um serviço apenas de escravos. Mas Jesus demonstra de forma tão clara, tão evidente, que dentro do reino de Deus, a gente serve, a gente não escolhe, a gente faz pensando no próximo e não pensando na gente mesmo. Assim, o nosso amor que nós recebemos de Deus em nossa vida é demonstrado em serviço. É demonstrado em trabalho humilde dentro do reino de Deus e naquilo que necessita o nosso irmão. Logo, a comunhão tão desejada dentro do corpo de Cristo só é possível onde se aprende a lição do servir. Lembrando que comunhão nos fala basicamente de relacionamento que envolve propósitos e atividades comuns. Só viveremos plenamente em comunhão dentro da Igreja de Cristo quando estivermos completamente dispostos a servir como Cristo serviu. E assim eu concluo, desejando que este ensino esteja cravado em nossos corações, que possamos colocá-lo em prática e que o nosso Deus, o nosso Senhor, abençoe a todos poderosamente.
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0: Muito bem, queridos, 2 horas 56, 57 minutos, girando agora os digitais. Deus abençoe, que o Espírito Santo de Deus possa trazer conforto e graça para todos vocês e as suas famílias. Olha, faça como o nosso irmão Nilson Martins, que enviou mensagem para nós pedindo oração pelos seus filhos, pelo Vitor, pela Malmi, pela sua esposa Vera Lúcia também, que está precisando de oração. Estaremos orando sim, irmão Nilson, em nome do Senhor Jesus. Deus abençoe. Também o nosso irmão Arnaldo também nos enviou uma mensagem também. Deus abençoe, irmão Arnaldo, pela sua participação aqui dentro da programação. O nosso irmão Paulo também enviou também. Na verdade, não é o nosso irmão Paulo, né? É sua esposa que está mandando aqui uma mensagem e pedindo oração pelo Paulo, né? Dizendo para orar por ele, que ele está bastante doente, está fazendo uma radioterapia e quimioterapia também, né? Contra o câncer. Então estaremos orando então pela vida do Paulo, sim, em nome de Jesus, tá certo? Vamos clamar pela vida do nosso irmão e por todos aqueles que estão atravessando esses momentos tão dificultosos na vida. Oremos uns pelos outros, como diz a palavra do Senhor. A nossa irmã Priscila também, ela enviou aqui uma mensagem que ela também está precisando de oração também em relação à enfermidade aqui. Ela está sofrendo de um câncer de mama, né? E precisa das nossas orações. E aí eu convido a todos vocês para nós orarmos também em favor da nossa irmã Priscila, que precisa das nossas orações, e oramos também pelo filhinho dela, que só tem 6 anos, tá certo, meus irmãos? Vamos clamar um pelos outros. Daqui a pouquinho teremos a oração das 3 horas da manhã, aí com o nosso irmão pastor Lorival. Vamos buscar a presença do Senhor para que Deus venha trabalhar em cada vida nesta madrugada. 2 horas 59 minutos, vamos à interação das emissoras e já retornamos com a oração com o pastor Lorival de Almeida. Deus abençoe.
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6: Na minha aflição clamei ao Senhor, gritei por socorro ao meu Deus. Do seu templo, Ele ouviu a minha voz. Meu grito chegou à sua presença, aos seus ouvidos. Salmos capítulo 18, versículo 6.
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Ouvinte de ponta a ponta desse país, nós vamos nesse momento falar com o nosso Deus. Eu quero que você se concentre, que você esteja focado em Deus. Não vamos jogar palavras fora, não. Não vamos fazer orações vazias ou ficarmos com aqueles, de repente, gritinhos que detonam, ou seja, denotam mais histeria que oração. Vamos falar com Deus de coração para coração. Vamos lá, focados no Senhor, vamos falar com o nosso Deus nesse momento.

Muito obrigado, Senhor meu Deus, pela oportunidade de estarmos na sua presença mais uma vez. Agradeço o Senhor de todo o meu coração por todas as coisas que o Senhor tem feito por mim, por nós, pelos nossos ouvintes. O meu sentimento a Deus está totalmente voltado ao Senhor neste momento. Estou focado no Senhor. Eu sei que não estou falando com pessoas, não estou falando com algo que seja desinteressante. Eu estou falando contigo, ó Deus. E por estar falando com o Senhor, o meu coração está reverente. A minha vida está, meu Pai, até tremendo diante do Senhor, porque o Senhor é grande em força, o Senhor é grande em poder, o Senhor é grande em misericórdia. Mas o Senhor também é Deus tremendo em todos os aspectos, ó Pai. O Senhor sabe o que eu estou dizendo. Eu temo ao Senhor de todo o meu coração. Não estou dizendo que sou perfeito, Senhor, mas eu temo ao Senhor com toda a minha vida, com toda a minha alma. Obrigado, ó Deus, por ser o meu Deus. Obrigado, ó Pai, por estar nos ouvindo. Eu sei que nesse momento eu não estou orando sozinho. Estou orando com milhares de pessoas ao redor do mundo inteiro. Pessoas que também agradecem o Senhor, pessoas que também têm as suas necessidades e estão expondo diante do Senhor também a sua fé. Pai de poder, Pai de misericórdia, eu sei, ó Pai, que diante das circunstâncias desse mundo, diante das circunstâncias pessoais, cada um dentro da sua característica, dentro do seu momento, o agir do Senhor se torna importante. Em alguns casos, meu Deus, se o Senhor não agir, eu sei, ó Pai, que verdadeiras tragédias vão acontecer. Pai de poder, eu glorifico o Senhor. Eu glorifico o nome do Senhor com toda a força do meu ser. Eu tenho tanta coisa, meu Deus, a agradecer o Senhor, mas tenho também tanta coisa a apresentar ao Senhor neste dia. Eu apresento ao Senhor todas essas pessoas, ó Deus, que nesse momento estão orando comigo. Eu sei que as necessidades estão presentes em lares, famílias. Sei que algumas pessoas, a necessidade é tão profunda que se eu chamasse de miséria, Senhor, eu não estaria exagerando em momento algum. Meu Deus, por saber que o Senhor age mediante a fé, antes de mais nada, Senhor, ajuda a nossa pouca fé. Ajuda-nos, Senhor. Eu quero orar, ó Deus, sabendo que o Senhor está ouvindo o nosso clamor, o meu clamor. Eu quero orar sabendo, meu Deus, que o Senhor está ouvindo o clamor desse povo que está clamando nesse momento. E já começa, ó Deus, a ver o marejamento desses olhos por essas lágrimas que já começam a querer sair. Ó Deus, a lágrima nesse momento, ó Pai, ela não é a representação da tristeza ou da alegria. Nesse momento, ó Deus, a lágrima é a representação do sentimento da sua presença, do sentimento de que estamos sendo ouvidos, do sentimento de que o Senhor está presente. A presença do Senhor está nos fazendo e nos faz e faz, Senhor meu Pai, todos aqueles que estão orando conosco, terem o seu corpo tocado de uma forma a se entender a sua presença. Alguns, ó Deus, chegam até a ter os pelos do seu corpo levantados. Alguns, ó Deus, é um tipo de uma coisa que se mistura entre comoção, emoção ou sentimento indescritível, não sei, Senhor, mas de alguma forma o Senhor está se mostrando presente e essas lágrimas, ó Deus, demonstram sim que nós estamos sentindo a sua presença. Meu Deus, faça-se presente nessa casa, nessa pessoa. Eu sei, ó Deus, que a coisa pior que existe no mundo é orarmos sem sentir a sua presença, porque a nossa oração cai no vazio. Porque, meu Deus, estaremos orando a oração sem sentido, sem sentimento. Eu quero orar, ó Deus, e quero sentir a sua presença. Eu sei que esse ouvinte quer orar e quer sentir a sua presença. O Senhor é o nosso Deus, o Senhor é nosso Pai, o Senhor é o nosso socorro, o Senhor é a nossa alegria, no Senhor está todo o poder.
No Senhor está a nossa salvação em Cristo. Obrigado a Deus, obrigado por estar entrando nessa casa, nesse lar. Até em recintos, alguns poderiam dizer redutos, onde nós poderemos dizer não, aí é o reduto, o recinto de Satanás. Ah, nesse momento não é, meu Deus. Porque tem uma pessoa em clamor ali. Tem uma pessoa em oração nesse lugar, naquele lugar. Eu poderia dizer a cadeia, poderia dizer a Deus, essa pessoa que está no prostíbulo, mas acompanhando a nossa programação, ela se lembrou que, quem sabe um dia, lá num passado remoto, ouviu falar do Senhor. E agora lágrimas estão rolando desse rosto, o arrependimento bateu forte pela presença do Espírito Santo. E essa pessoa está falando contigo. Como dizer, ó Deus, que isso ainda é o reduto de Satanás? Porque o Senhor está agindo nessa vida. E essa vida não é mais o templo de Satanás, mas essa vida agora passa a ser templo do Espírito Santo. Eu te glorifico, Senhor. Te exalto. Perdoa também os meus pecados, ó Deus, porque reconheço que sou pecador. Eu não quero, ó Deus, que orando ao Senhor eu encontre essa barreira. Eu não quero orando ao Senhor, a Deus, encontrar, Senhor meu Pai, a dificuldade da resposta, pelos sentimentos, ó Deus, da minha vida, da minha alma, ou pelas coisas feitas que têm me separado do Senhor aqui ou ali, em alguma circunstância da minha vida. Mas reconheço, Senhor meu Deus, a minha pecaminosidade, reconheço as minhas debilidades. Reconheço, meu Deus, que a misericórdia do Senhor, eu preciso dela, nós precisamos dela, nós precisamos do Seu socorro, Pai, para nossas vidas. Precisamos, meu Deus, da ajuda do Senhor para as nossas vidas. Pai de amor, Pai de poder, derrama da Sua graça sobre nós. Derrama do poder do Seu Espírito Santo sobre nós. Derrama, Senhor, meu Deus, da força do Seu poder sobre nós, sobre os nossos filhos, sobre a nossa família, sobre os nossos ouvintes. Eu sei que nesse momento, ó Deus, muita gente não encontra palavras para orar, devido, ó Deus, o estado que essas pessoas estão vivendo. E essas pessoas não encontrando, Senhor, palavras para falar, essas pessoas estão gritando socorro. Estão dizendo só socorro. Estão dizendo, eu preciso de ajuda, ó Deus. Quantos estão vivendo a caverna da depressão? Quantos estão vivendo no vale do horror, da depressão? Quantos estão, meu Deus, passando por um momento tão crítico na vida? E os corações estão sofrendo. Esses corações, ó Deus, estão numa dor. Parece que uma espada está transpassando essa vida, atravessando esse coração já tão sofrido. Senhor, meu Deus, estenda as Tuas mãos com amor, ó Pai. Esse amor que o Senhor tem, estenda as Tuas mãos para visitar essa casa agora. Estenda as Tuas mãos para arrancar dessa vida essa falta de perspectiva, essa falta, ó Deus, de uma esperança. Essa pessoa que está sofrendo a dor dessa perda, essa pessoa que está sofrendo, ó Deus, a dor de estar desempregada também, essa pessoa que viu a sua família desintegrar-se, afinal de contas foi bombardeada por forças malignas, forças satânicas. Senhor meu Deus, Senhor meu Pai, quantos lares destruídos, quantas famílias destruídas, quantas pessoas, ó Deus, estão vivendo um verdadeiro inferno. Quantas pessoas estão pedindo a Deus uma mudança agora, um socorro agora, em nome de Jesus Cristo. Ó Pai, estenda as Tuas mãos, estenda as Tuas mãos, estenda as Tuas mãos, eu peço ao Senhor. Não é porque eu sou alguma coisa que eu sei que não sou, meu Deus, que sou eu diante do Senhor nada, sou apenas um servo que procura ser útil, e às vezes mesmo tentando ser útil, me sinto tão inútil, tão frágil, tão sem recursos. Senhor meu Deus, tão incapacitado para tanta coisa, Senhor meu Pai, que às vezes aparece. Senhor meu Deus, em nome de Jesus, por misericórdia mesmo, Senhor, ouça o nosso clamor, o clamor de todos esses que estão unidos a mim agora, Senhor. São tantos vales, são tantas decepções,
É tanto sofrimento, Senhor meu Deus. Em nome de Jesus Cristo, Pai da Glória, em nome de Jesus Cristo, faça maravilhas nessa vida agora. Em nome de Jesus Cristo, faça sinais nessa vida agora. Faça coisas grandes, poderosas acontecerem na vida dessas pessoas que estão orando agora, clamando pelo nome do Senhor nesse momento. Deus de poder, o Senhor é Deus de resgate. O Senhor é Deus de curas. O Senhor é Deus de maravilhas. O Senhor é Deus de impossíveis. Senhor, em nome de Jesus, eu peço ao Senhor, exploda esse câncer que tem sido um fator de desesperança para essa família. Essa família que está enferma, meu Pai. Porque esse pai de família ou esse membro dessa família enfermo, enfermou a família inteira. Essa família que está sofrendo junta. Essa família que está sofrendo o sofrimento da desesperança. O sofrimento da espera da morte. E meu Deus, é tão triste. É tão triste alguém chegar e alguém dizer: olha, é a espera da morte. Alguém está esperando a morte. Meu Deus, o Senhor é Deus grande, o Senhor é Deus poderoso para agir nessa família agora, para agir nesse coração que precisa do socorro do Senhor agora. Em nome de Jesus Cristo, meu Deus, em nome de Jesus Cristo, toma nas tuas mãos essa vida, exploda essa doença agora. Vem extirpar essa doença agora, Pai da Glória. O Senhor é Deus vivo, o Senhor é Deus poderoso. Em nome de Jesus, toma ação agora, meu Deus. Em nome de Jesus Cristo, haja nessa vida, haja nesse coração. Haja nessa pessoa agora, meu Deus. O Senhor é Deus poderoso. Eu insisto, meu Deus, eu insisto. Eu insisto, o nome do Senhor será glorificado. O Senhor é Deus para curar essa doença. O Senhor é Deus para fazer uma operação, um milagre agora. O Senhor é Deus para falar, meu Deus, através dessa maravilha. O Senhor é Deus para falar através desse milagre. Fala, Deus. Fala, Deus poderoso, através desse milagre. Através dessa cura. Através desse prodígio. Senhor, quando o Senhor faz um milagre, quando o Senhor faz uma maravilha, muita gente entende. Muita gente acredita na sua palavra. Alguém pode dizer, mas deveria ser o contrário, deveria. Alguém pode dizer, mas esse não é o processo, não é a regra, mas a sua palavra, ó Deus, nos deixa claro que o Senhor fez milagres para que crescem na sua palavra. Entendemos através de Tomé também que é tão bom não precisar ver para crer. Mas eu entendo, meu Deus, que para a glória do Senhor, o importante é que as pessoas o reconheçam como Salvador pessoal. O importante é que as pessoas aceitem a Jesus Cristo como Salvador, reconhecendo a sua palavra como a palavra da verdade, a palavra da salvação. Métodos e processos. Eu não vou discutir, ó Deus, com o Senhor, porque o Senhor é Senhor, soberano. O Senhor é soberano, o Senhor é Deus vivo, o Senhor é Deus poderoso, o Senhor é Deus criador de todas as coisas. Importante, meu Deus, é que vidas venham ao conhecimento da sua verdade. Importante é que lares sejam resgatados das garras de Satanás. Nesse momento, ó Deus, eu sei que muita gente está morrendo. Eu sei que muitas pessoas estão morrendo. Muitas pessoas morrem por segundo. Por isso, ó Pai, eu peço ao Senhor, preserve essa vida que está orando comigo agora. Essa pessoa que nunca tinha acompanhado uma oração. Essa pessoa que está no mundo das drogas. Essa pessoa que está no mundo da criminalidade. Essa pessoa, Deus, que já até tirou vidas. O Senhor é Deus para dar paz a esse coração. Quantas pessoas estão encarceradas, ó Deus? Algumas delas exteriormente. Algumas exteriorizam, ó Deus, esse sentimento frio. Algumas chegam a dizer: não, para mim é assim mesmo, eu vou morrer assim, eu sou assim. Mas o Senhor conhece a fragilidade lá no recôndito dessa alma. Visita, meu Deus, agora esse coração presidiário que está aprisionado na cadeia da sociedade,
mas também está aprisionado na cadeia de Satanás. Eu repreendo esse espírito imundo, eu repreendo esse espírito das trevas. Satanás, você não vai mais aprisionar essa vida, você não vai mais seguir aprisionando essa vida. Em nome de Jesus, eu recorro ao meu Deus. Eu recorro ao meu Deus, visita, meu Deus, esse que está aprisionado. Visita, Senhor, meu Deus, esse que é prisioneiro. Prisioneiro da injustiça. Prisioneiro da morte. Prisioneiro desse pensamento que não retrata exatamente esse coração. Essa vida que parece tão dura por fora, ó Deus. O Senhor sabe que lá dentro tem um coração que pede socorro. Visita, Senhor meu Deus, as pessoas que estão nos presídios. Visita, ó Deus, as pessoas que estão assaltando, as pessoas que estão matando, pessoas que estão praticando a violência. Algumas delas no momento até acham interessante, até acham que é assim mesmo. Mas o Senhor sabe, ó Deus, que na solidão desse coração e dessa alma, lágrimas rolam por esse rosto. O Senhor vê ali vítimas. Vítimas delas mesmas, vítimas de uma sociedade às vezes tão injusta, vidas que estão sendo vítimas até do ambiente que estão vivendo, algumas, ó Deus, vítimas das injustiças, vítimas, ó Deus, das necessidades. Sei, ó Pai, que nada justifica a violência, sei que nada justifica tirar a vida de outras pessoas, mas sei, ó Deus, que o inimigo se utiliza dessas prerrogativas para levar a esses corações sentimentos de que tudo se justifica diante de uma situação malfadada. Te repreendo esse sentimento maligno. Ó, meu Deus, faça essa vida entender que tem uma alma aí, lá dentro, que clama por vida eterna. Faça essa vida entender, ó Deus, que ela não se resume a 30 anos. Essa vida, que nessa vida, desse jeito, ó Deus, não tem expectativa de passar dos 25, 29, alguns 18. Meu Deus, são jovens vidas que estão sendo ceifadas. Sei que o inimigo, ó Deus, tem agido. Sei que o inimigo tem feito o seu trabalho. Tem não só disseminado a violência, mas as drogas, esse sentimento de impunidade, tanto aqui como também, Senhor, na eternidade. O Senhor é poderoso para reverter essa história. Muda a história, meu Deus, dessa pessoa, assim como o Senhor mudou a história do planeta, assim como o Senhor mudou a história da humanidade quando enviou Jesus Cristo, que morreu na cruz do Calvário e ressuscitou ao terceiro dia. Muda a história, Senhor, meu Deus, muda a história no poder do nome de Jesus Cristo. O Senhor é Deus vivo. O Senhor é Deus poderoso, o Senhor é Deus tremendo para fazer dessas vidas, vidas transformadas, vidas livres do peso do pecado e vitoriosas contra as forças do inimigo. Visita nossa juventude, levanta os nossos jovens, ó Deus, levanta nossa juventude, meu Pai, para pregar a sua palavra, para anunciar as boas novas. Levanta, ó Deus, todos aqueles que o Senhor os separou e deu a eles dons, que esses dons sejam colocados em ação, meu Pai, para alcançar vidas, para a salvação. Senhor, meu Deus, o Senhor é conhecedor do quanto a sua obra precisa de pessoas honestas e pessoas sinceras. Clamo ao Senhor agora, limpa-nos, ó Deus, purifica-nos, ó Pai, envia poder do alto, Senhor Jesus, envia do mover do seu Espírito Santo sobre essas pessoas que precisam receber esse tratamento espiritual, mesmo que seja o tratamento de choque, ó Deus, para que se despertem para a realidade do seu chamado e façam a obra que o Senhor tem colocado em suas mãos. Levanta os nossos adolescentes, levanta os nossos obreiros, as nossas obreiras, dá-nos poder, ó Deus, para vencermos o poder das trevas, dá-nos poder, ó Pai, para vencermos as enfermidades. Repreendo, ó Deus, desde as plantas dos pés até o alto da cabeça, todo o mal que afeta esse corpo, todo o mal que afeta essa vida, essa
essa doença que não é para a morte, mas incomoda. Essa doença, ó Deus, que a medicina diz que é uma doença que condena essa pessoa à morte. O Senhor é o Deus da vida. O Senhor é o Deus que age. O Senhor é o Deus que toma ação. Em nome de Jesus, Senhor, opera agora, ó Pai, faça essa pessoa sentir. Não é para a glória do meu nome, Senhor. Eu sei que não sou nada e não falo isso da boca para fora, Senhor, porque eu tenho entendido a sua palavra. Eu falo isso com o meu coração e com a minha vida. Nada sou, mas servo sou. E o Senhor é poderoso para me usar, sim, nessa oração, para usar os nossos ouvintes nessa oração, para visitar também, ó Deus, essa pessoa que está em estado terminal nesse hospital. A família já chora, meu Deus. A família já está inconsolável, Senhor. Esse ente querido, essa pessoa que recebeu uma bala perdida, essa pessoa que foi atropelada, essa pessoa que sofreu queimaduras de primeiro, segundo e terceiro grau. Meu Deus, meu Pai, eu vejo, Senhor, meu Deus, a mão do Senhor agindo agora. Eu vejo a mão do Senhor agindo nesse coração, nessa vida agora, aleluias. Trazendo descanso para essa alma, trazendo a paz para essa vida, trazendo o socorro que essa pessoa tanto precisa. Aleluia, louvado seja Deus. Eu sei, ó Deus, que tudo isso se transforma em instrumento para a salvação de tantas vidas, através do testemunho, aleluias. Através, ó Deus, do testificar de tanta gente que efusivamente, com o coração agradecido, testemunha e haverá ainda de testemunhar. Meu Deus, levantai os seus pastores para que sejam homens, ó Deus, de palavra, que o Senhor os use na sua palavra. Levantai os seus pastores, ó Pai, com poder e autoridade, para que quando abrirem a boca, Senhor, caia temor nos corações pela veracidade e presença do Senhor na palavra que transmitirão. Senhor, meu Deus, nós estamos precisando, a obra do Senhor precisa, de homens e mulheres de Deus, ó Pai, que quando abrem a boca, o temor cai nos corações pela presença do Senhor e pelo mover do Senhor das ondas sonoras, das vozes daqueles, ó Deus, que estão falando do seu poder, estão falando da salvação, do seu amor. Em nome de Jesus Cristo, ó Pai, eu repreendo todas as potencialidades do inferno. Eu repreendo, meu Deus, todas as hostes espirituais da maldade. Eu repreendo todas as potestades, todos os principados de Satanás, repreendidos e derrotados no poder do nome que é sobre todos os nomes. É nesse nome que você se curva, Satanás. É diante desse nome que você treme, espírito imundo. Eu te repreendo, saia dessa vida. Não me importa a sua confluência, não me importa o seu modus operandi, não me importa a forma de ação, não me importa de que maneira você tem entrado nessa casa, se é através dos processos culturais, pseudo-espirituais. O que me importa é que a mão do meu Deus está agindo agora, e pelo dedo de Deus eu te repreendo, e conseguintemente a chegada, a palavra de Deus a esse lar, a essa família, a esse presídio, a esse ouvinte, em nome de Jesus Cristo. Em nome de Jesus Cristo, meu Deus, faça o tudo do Senhor em todos os que estão agora, meu Pai, se derretendo diante da sua presença. Estão orando conosco, aleluias, aleluias, louvado seja o nome do Senhor, aleluias. Teu é o poder, ó Deus, como também ao Senhor pertence o agir. Ali amalá, surianda, ali amasteias, aleluias. Veja essa criancinha que está agora sofrendo tanto. Por essa criança oro eu agora, meu Pai. Por essa criancinha intercedemos agora, meu Deus. Em nome de Jesus, pelo adolescente, pelo ouvinte de uma forma geral. Sê bondoso mais uma vez, ó Pai, como o Senhor sempre tem sido. Graças te dou, ó Deus, por estar ouvindo o meu clamor, a minha oração. Graças te dou, ó Pai, por estar ouvindo o clamor desse que ora comigo agora. Responda o nosso clamor, a nossa oração. Faça a sua obra e que o nome do Senhor seja glorificado, meu Pai. De hoje e para todos sempre, que o nome do Senhor seja exaltado. Em nome de Jesus Cristo, responda-nos, ó Pai. Amém, Senhor. Amém, Senhor.

0: Eu sou o seu irmão Lourival de Almeida e esse é o nosso programa Voz da Libertação. Muito obrigado, ouvinte, pela fidalguia da sua audiência. Fique com Deus.
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2: 3 horas e 28 minutos.

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4: Luciana Ferreira dos Santos, sou de Vila Conceição de Adema, São Paulo, e conheci a IPDA daqui perto de casa mesmo, que tem uma IPDA Jardim de Adema, e aos poucos eu ia, em vez em quando eu ia, e hoje, para a honra e glória do Senhor, estou na presença dele, estou na IPDA aqui do Jardim de Adema, e o Senhor me libertou dos vícios, drogas, da prostituição, me livrou de tudo. E para a honra e glória do Senhor, estou na presença dele. Paz do Senhor.
5: Meu nome é Sueli Rodrigues, eu sou aqui da região de Campinas. Eu conheci o Senhor Jesus através do programa Voz da Libertação. O Senhor transformou a minha vida, a qual eu era uma pessoa infeliz, depressiva, cheia de vícios, muito enferma. E através de ouvir o programa Voz da Libertação, eu conheci o Senhor Jesus e recebi a minha cura. E eu agradeço muito esta igreja Pentecostal Deus e Amor. Eu agradeço as orações dos irmãos pelo programa Voz da Libertação. Hoje faz 24 anos que estou na presença do Senhor Jesus, nesse ministério que eu amo tanto. Amém?
6: Eu me chamo Marta. Sou da Zona Leste. Eu conheci a sede Deus e Amor do Parque Dom Pedro através da minha cunhada. Foi quando eu estava passando uma luta muito grande no meu relacionamento e ela falou para mim: vai na sede. E eu fui e comecei a participar da campanha das quarta-feiras. E foi uma bênção na minha vida. Eu escuto a Voz da Libertação. Conheci a rádio também, a Voz da Libertação, através dela. Eu não deixo de ouvir, eu não deixo de acompanhar. Eu sempre acompanho as orações, eu peço oração e eu agradeço muito a Deus por ter colocado vocês na minha vida. E que Deus abençoe a todos. E eu agradeço a oportunidade.
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7: 3 horas e 36 minutos.

Eu cumprimento a todos os irmãos que estão escutando o programa A Voz da Libertação com a paz do Senhor Jesus. Eu quero, nesta oportunidade que é me concedida por Deus, de estar aqui a testemunhar o que Deus fez na minha vida, eu quero explicar para todos aqueles que estão escutando o programa A Voz da Libertação como foi o meu encontro com Jesus. Eu consegui o encontro com Jesus através da Igreja Pentecostal Deus é Amor, quando eu me encontrava numa situação muito difícil. Então fui clamando a Deus, clamando a Deus, clamando a Deus na minha casa, que eu queria que Deus me mostrasse a igreja verdadeira, porque eu já tinha passado por muitas igrejas e eu estava sempre na mesma, não conseguia encontrar nenhuma diferença. Então, eu fiz uma campanha de oração de 3 meses. Então, no terceiro mês, Deus me visitou, Deus respondeu a minha oração. Nós assistíamos televisão naquela altura, quando eu ainda não era crente, e então a minha televisão estragou. Então, como a minha televisão estragou, nós optamos pela rádio para escutar o programa. O noticiário, né? Não era programa ainda, o noticiário. Então, ali, ao escutar, à procura de canalizar o noticiário, ouvimos alguém a falar de uma igreja pentecostal. Você que está cansado, você que está oprimido, ouvimos aquele apelo. E eu disse, meu Deus, eu estou à procura de uma igreja. Será que é essa igreja que Deus está me dando a resposta? E então ali eu escutei aquele programa, já nem me preocupei mais com o noticiário, continuei a escutar aquele programa. Escutei o programa, no fim do programa fizeram um apelo, quem queria aceitar Jesus. E eu aceitei Jesus ali mesmo pela rádio. Então, depois de eu ter aceitado Jesus, continuei frequentemente a escutar aquele programa, até que eu depois fui ao encontro da igreja, me converti, aceitei Jesus, me batizei, e então ali foi como eu encontrei a Igreja Pentecostal Deus é Amor. Então, amadas irmãs, amados irmãos e todos os ouvintes do programa Voz da Libertação, tudo começou tão bem depois do encontro que eu tive com Jesus, só que mais tarde, posteriormente, as coisas já não iam bem no meu relacionamento conjugal. E então ali chegou ao ponto do meu esposo ir-se embora de casa e tudo. E então eu, com aquela aflição tão grande, não tive força de perseverar na fé e eu me desviei do Evangelho. Quando eu me desviei do Evangelho, então ali eu comecei a beber, a fumar e tudo, como forma de eu tentar me distrair com os problemas que eu tinha. Mas infelizmente aquilo não era a solução, de beber e fumar. E então eu fumava muito, que eu própria já estava tão preocupada que eu não sabia mais o que fazer. Até que um dia, eu creio que é pelo poder de Deus, eu me lembrei do programa A Voz da Libertação. Eu disse, meu Deus, esta hora, eram 9 horas da noite, eu disse, esta hora o missionário Davi Miranda está a pregar o Evangelho. Então me lembrei, eu com meu cigarro na mão, estava a escutar o missionário, assim que eu sintonizo a rádio, era o missionário a falar dos fumantes. Você que fuma e não consegue deixar de fumar, o cigarro vai te matar com câncer. Mas se você hoje se humilhar na presença de Deus, Deus ele vai te libertar. Amados irmãos, ouvintes do programa Voz da Libertação, eu não sou brasileira, eu sou africana. E o missionário, ele dizia ainda mais, você que está além dos oceanos, Deus vai te alcançar ali mesmo onde você se encontra. Você vai se esquecer que você fumava através da oração que eu vou fazer agora. Então ali, amados irmãos, eu me encosto perante o rádio, ajoelhei-me ali. E então o nosso querido missionário orou em favor dos fumantes. Então, quando ele manda nós levantarmos dali, ele manda nós agora destruirmos o cigarro. Então ali eu comecei a travar uma luta interior. Uma força me dizia, não destrói, você amanhã vai precisar desse cigarro. E outra força dizia, destrói. E eu estava naquela luta, destrói, não destrói, destrói, não destrói, mas houve uma força maior que era de Deus e que disse para eu destruir. Eu fui lá fora e eu destruí o cigarro. Então, amadas irmãs, ouvintes do programa Voz da Libertação, eu fui dormir. Aquilo foi num domingo à noite, passei segunda-feira, terça-feira, quarta-feira. Quinta-feira, minha filha vem da escola e diz assim, mamã, aconteceu alguma coisa especial na vida da mamã? E eu disse, mas o que aconteceu então? Ela disse, a mamãe já não está a fumar mais.

0: Ele permanece o mesmo, aquele que fez o grande apelo em São Mateus 11, 28. Vinde a mim todos vós que estáis cansados e oprimidos, eu vos aliviarei. Amada irmã, não deixe para amanhã o que você pode fazer hoje. Venha para Jesus. Se você não consegue deixar de fumar ou de beber, se o teu problema é enfermidade, é uma situação difícil, seja de desemprego ou problema conjugal, não importa qual é o problema. O nosso Jesus está à tua espera de braços abertos para te dar o conforto, o consolo e, acima de tudo, a salvação da sua alma. Eu estou aqui, Satanás, ele queria me matar, mas ele não conseguiu, graças a Deus, porque eu tinha sido sentenciada à morte através de um curandeiro. Ele tinha me dito que você vai morrer no prazo de um mês, mas graças a Deus, através das orações da Igreja Pentecostal Deus e Amor, Jesus me concedeu vida e multiplicou meus anos de vida. E nesse tempo todo, depois de ter aceitado Jesus, eu só tenho contado bênçãos e vitórias. Deus, ele tem ajudado a minha vida grandemente, tem libertado os meus filhos, grandes livramentos, grandes vitórias eu tenho recebido, e ele vai fazer também consigo. Você que está aflito, você que está cansado, venha para Jesus. Ele é o melhor amigo. Depois de nós termos Jesus na nossa vida, ele vai fazer toda a diferença. Ainda que o mundo nos abandone, nos despreze, Jesus é tudo o que nós precisamos. A presença de Jesus em nossa vida nos completa. E eu posso até dizer, sem vergonha, que esse é o ministério mais forte que existe na face da Terra. Eu nunca vi mistérios, milagres, maravilhas operadas em nenhum ministério depois do ministério de Jesus Cristo. Agradeço a Deus pela oportunidade concedida.
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3: 3 horas e 44 minutos.
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4: 3:52.
5: Paz do seu irmão, aqui é irmão Elias de Tijuca, Santa Catarina. Estou na escuta desta programação.
6: A paz do Senhor, amados e queridos irmãos e irmãs do programa A Voz da Libertação. Aqui quem vos cumprimenta com a paz do Senhor, a tua irmã Cristo é a irmã Ana Paula da cidade de Unaí. Esse programa ele tem sido uma bênção do nosso lar. Que Deus abençoe a todos, aqueles irmãos e irmãs que tem orado por nós. Fica na paz do Senhor Jesus.
7: A paz do Senhor Jesus, aqui é o Carlos de Muré, Minas Gerais, da Igreja Pentecostal Deus de Amor. Gostei muito desse programa, Discipulado de Discípulos. É muito importante isso. Que Deus abençoe. A paz do Senhor Jesus, meu irmão. Aqui vai um abraço do Carlos de Muré, Minas Gerais, da Igreja Pentecostal Deus e Amor.

0: 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Vale a pena você cancelar seu compromisso? Vale a pena qualquer coisa para você edificar o seu filho? Bom, já deixo uma pergunta aqui. Qual foi a última vez que seu filho ouviu, ou acompanhou, ou orou, ou cantou, ou ouviu uma história com um aprendizado bíblico? A alma dele precisa de comida, né? Então, nesse dia, nós vamos fazer o possível, tudo, desde a decoração, desde as brincadeiras, das músicas, tudo vai ter um ensino. Cada criança é uma pedrinha preciosa nas mãos do rei. Quem é esse rei? Quem é esse reino? Vai ser tudo explicado na história para as crianças. É uma criança sendo uma pedrinha lapidada para brilhar e fazer diferença neste mundo. Então, tudo isso será explicado a ela. Eu vou estar contando a história, cantando com as crianças, juntamente com todas as professoras da Escola Bíblica O Pequeno Galileu. Também teremos a participação do coralzinho. Então, nós queremos que você traga seu filho, traga os amiguinhos dos seus filhos, chame a família, venha fazer parte desta grande festa de alegria, de fé e descobertas. Estamos esperando você para viver momentos maravilhosos na nossa Escola Bíblica de Férias, dia 25 de julho. Olha, tudo de graça. Não precisa pagar nada. Vai ter lanchinhos. E após a ministração das 3 às 5, onde vão ter histórias, brincadeiras, vamos ter aquele momento onde as crianças vão usar o tobogã, vão ter os lanchinhos aqui no estacionamento da igreja. Gente, quer uma coisa melhor? A gente tem falado com as mães e elas falam, Débora, minha filha, meu filho nunca teve uma oportunidade de participar de uma festa assim. Então, se você vai estar trabalhando no dia, arranje alguém para trazê-lo, tá? Você pode, então, adiar esse compromisso e vir com seu filho? A sua participação junto com o filho é uma maneira de que seu filho entenda o quão importante essa festa é para ele. Puxa, minha mãe veio comigo. A minha avó veio comigo. Traga toda a família, traga a avó, tio, prima, traga todo mundo. Pode vir os adultos, pode vir os pais, os avós. Traga a criançada da comunidade. Você pode alugar aí uma van. Ah, mas eu não sou professora. Não tem importância. Aluga aí uma van. Traga a criançada da vizinhança. Traga uma criança não crente. Traga a criança da creche. Traga todo mundo. Dia 25 de julho, dá tempo de vocês se organizarem. Das 3 às 5, aqui na nossa sede mundial, Rua Prefeito Passos, número 10. Rua Prefeito Passos, número 10. Será uma festa de arromba para a glória de Deus. E a criançada aprendendo de Jesus. Não, não percam, estamos aqui aguardando vocês.
1: A paz do Senhor Jesus a todos os irmãos. Aqui é o irmão Cairo, da cidade de Sumaré. Nesse momento, estou aqui trabalhando como motorista de ônibus e quero desejar a paz do Senhor Jesus para todos os ouvintes do programa. Que Deus abençoe a cada um nesse momento.
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6: Obrigada pela sua audiência. Eu sou a Cristine Luiz e vamos ao momento de informação aqui na Rádio Deus é Amor. Por que não devemos reprimir o choro? Olha, o choro não é sinal de fraqueza. Pesquisadores explicam que ele é uma resposta emocional complexa, que envolve lágrimas, respiração, expressão facial e voz. A função é regular emoções intensas e sinalizar necessidades sociais. Especialistas em neuropsicologia destacam que o choro funciona como um sistema de alarme emocional e autorregulação. O cérebro identifica situações relevantes e aciona áreas ligadas às emoções, gerando ajustes no corpo. A explicação envolve ainda a relação entre dois nervos do organismo. Primeiro, o sistema simpático prepara o corpo para o alerta. Em seguida, o parasimpático ajuda a desacelerar e trazer o equilíbrio de volta. Ao chorar, o cérebro pode liberar substâncias que aliviam o sofrimento. Opioides endógenos atuam como analgésicos naturais, enquanto a ocitocina favorece a sensação de segurança e apoio social. Embora natural e saudável, o choro pode indicar problemas quando acontece com muita frequência ou intensidade. Episódios quase diários, impacto nas atividades, no trabalho ou em relacionamentos merecem atenção. Sinais adicionais incluem tristeza persistente, perda de interesse em atividades e alterações no sono ou no apetite. Nesses casos, a busca por suporte profissional é recomendada para identificar causas e estratégias de regulação emocional. Medo de dizer não? Por que pessoas sentem dificuldade de impor limites? Muitas pessoas sentem dificuldade em impor limites, recusar pedidos ou contrariar expectativas, mesmo quando isso compromete o próprio bem-estar. Para muitas pessoas, dizer não está associado a medo de consequências negativas. A recusa pode ser interpretada internamente como risco de desapontar o outro, gerar conflito ou até perder afeto. Assim, a pessoa prefere concordar, mesmo que isso vá contra os seus próprios desejos. Para as pessoas que valorizam fortemente a aprovação externa, o simples pensamento de frustrar alguém causa desconforto, levando a ceder mesmo quando isso prejudica sua rotina ou limites pessoais. Em muitos casos, essa dificuldade faz parte da personalidade, especialmente em pessoas empáticas ou cooperativas. Contudo, vale observar se o comportamento gera ansiedade intensa, impede a pessoa de cuidar de si mesma ou resulta em esgotamento constante. Quando esses sinais aparecem, pode ser importante buscar apoio psicológico justamente para aprender a estabelecer limites necessários e saudáveis.
7: Quatro horas e quatro minutos.
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9: Meu nome é João Benedito da Silva Neto, conheci a Igreja Pentecostal Deus é Amor em 2002 através de uma caravana. Fui batizado em 2004. Rogo as orações dos irmãos. Deus os abençoe, irmãos.
10: Me chamo irmã Gleuciane. Conheci a IPDA através de uma evangelização de minha irmã, que é membro da IPDA. Jesus me libertou do adultério e do tráfico. Cheguei até aí para dentro de um presídio, né, por causa devido ao tráfico de droga. Hoje, para a honra e a glória de Jesus, estou me preparando para o batismo. Jesus é meu salvador. Eu sou aqui da cidade de Fortaleza, Ceará.
11: A paz do Senhor, irmãos. Meu nome é Silvana. Moro na cidade de Itapejara, Rio Grande do Sul. Conheci a IPDA através de uma vizinha. E a partir daí, aceitei a Jesus. Hoje, pela honra e a glória do Senhor, sou obreira da IPDA. E agradeço muito a Deus pelas curas, pelos milagres que Deus fez na minha vida. Minha vida hoje mudou totalmente como era antes. Hoje posso dizer que sou feliz em nome do Senhor Jesus.
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14: A paz do Senhor a todo o Brasil, a paz do Senhor, aqui é o pastor José Sucursal de Tupã. Deus abençoe, a paz do Senhor a todos que estão nos estúdios, a paz do Senhor a todos. Eu sou da cidade de Tupã, interior São Paulo. Eu agradeço a todos que têm orado por mim, que Jesus tem me dado grandes vitórias, amém? Que Deus abençoe a todos, Deus abençoe toda a diretoria. Fica na paz do Senhor Jesus.
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2: Maravilha, maravilha! Deus abençoe! Você está em sintonia com o programa Voz da Libertação, Madrugada do Socorro de Deus. Muito bom dia na presença do nosso Deus. Que bênção estar na presença do Senhor nosso Deus. Lembrando a vocês, meus queridos, que o programa Voz da Libertação é um órgão oficial da Igreja Pentecostal Deus é Amor e é presidida pela nossa irmã Ereni Miranda. É a nossa sede mundial aqui na Avenida do Estado, 4568, aonde nós temos culto todos os dias, em 5 grandes horários, às 7 horas da manhã, 9 horas, 11 e meia, 15 horas e também no horário das 19 horas. E você é o nosso convidado especial, juntamente com toda a sua querida família, para estar conosco, para desfrutar das maravilhosas bênçãos de Deus.
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4: A paz do Senhor Jesus Cristo, meu nome é Jefferson, sou de Barra Mansa. Estou preparando aqui também para ir para a casa do Senhor, glorificar e exaltar o nome dele. E agradeço a vida dos irmãos, que o Senhor Jesus Cristo abençoe a todos aí na rádio, a todos aí desse ministério, em nome de Jesus.
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2: Muito bom dia, meus queridos, muito bom dia. Sim, Deus tem concedido mais um dia de vida na sua maravilhosa presença. Bom dia a todos os amados irmãos. Você que está chegando agora, está ligando o rádio agora, nós somos da Igreja Pentecostal Deus Amor. Deus abençoe. Deus abençoe os irmãos também que já estão conosco a madrugada inteira aí ouvindo essa programação. Estão aí sintonizados nesse programa tão maravilhoso que é o programa Madrugada do Socorro de Deus. Deus abençoe você que está saindo também para o seu trabalho, acordou agora instante, mas já está saindo para o trabalho, mas aí já está ligadinho na programação. Deus abençoe, que você tenha um ótimo dia na presença de Deus. Também quero dar a paz do Senhor e um bom dia maravilhoso para todos os irmãos que já estão trabalhando também. Quantos irmãos agora estão aí nos seus aplicativos, motorista de aplicativos, motorista de ônibus, os que estão aí no trânsito já, no seu automóvel, alguns já estão na condução, estão com seu fone de ouvido, ouvindo o programa Voz da Libertação. Deus abençoe, meu irmão, Deus abençoe, minha irmã. Tenha um bom dia na presença do Senhor e continue conosco aí, ouvindo essa programação, porque Deus tem bênçãos para a sua vida. Deus tem milagres para você e para a sua querida família. Deus abençoe. E eu já quero te convidar. Hoje é sábado. Hoje é terça-feira. Nós sempre estamos aí fazendo a programação de sexta para sábado. Mas hoje é terça-feira. Hoje é terça-feira, ouvinte. Terça-feira, dia 7 de julho. 7 de julho de 2021. E 26, hoje é terça-feira dos vencedores, hoje é o dia da vitória, é o dia da bênção para que você esteja conosco aqui em nossa Igreja Pentecostal Deus é Amor. Olha, a partir das 7 horas da manhã, nós já temos aí a presença do homem de Deus, nosso irmão diácono, o diácono Lindenberg estará pregando a palavra do Senhor e orando em nosso favor a partir das 7 horas da manhã, já no primeiro culto desta manhã de terça-feira. 9 horas da manhã, presbítero Elias Reis pregando a palavra do Senhor e orando também em nosso favor. 11 e meia da manhã, presbítero Levi Muniz, trazendo a poderosa mensagem da Palavra de Deus. Olha, vem estar conosco, 11h30 da manhã, horário propício para você estar presente aqui, buscando a presença do Senhor. 15h, presbítero Miqueias pregando a Palavra do Senhor e orando em nosso favor. E às 19h, presbítero Erwin de Lalange, trazendo a poderosa palavra do Senhor aqui para nós. São 5 cultos diários, meus queridos, para que você possa ser abençoado pelo Senhor. E o endereço é muito fácil: Avenida do Estado, 4568. E a entrada principal aqui pela Avenida Prefeito Passos, número 10. Amplo estacionamento para você colocar o seu automóvel, se sentir bem na casa de Deus. Se você não vir com o seu automóvel e você vem de condução, é bem próximo aqui, Parque Dom Pedro II, Praça da Sé, 5 minutinhos dessas estações do metrô, para que você possa estar conosco. Temos as linhas de ônibus também que passam na frente da nossa Igreja Pentecostal Deus Amor. São linhas que vêm de todas as localidades, muito fácil acesso para que você possa vir e receber as bênçãos de Deus, nosso Pai, você e toda a sua querida família. Igreja Pentecostal Deus e Amor, ela é mais do que uma igreja, é uma família.
0: A irmã tem recebido bênção através de estar aqui conosco, participando das campanhas.
8: Meu filho recebeu quarta-feira, estava com tumor na boca, veio aqui e foi curado, na hora, foi embora curado, chegou lá com a boca murchinha.
0: Qual é o seu nome?
9: José Pereira de Santos.
0: Meu irmão tem recebido curas e milagres através da campanha.
9: São alta já foi resolvida.
0: Então Deus já curou o irmão da pressão alta já. A irmã tem recebido bênçãos das mãos do Senhor Salvador Jesus Cristo?
10: Irmão, recebi muitas bênçãos nas mãos do Senhor. Fui curada da bexiga, fui curada do intestino, da coluna. Se eu for falar para o irmão, fica a noite inteira aqui falando de bênção.
11: Meu nome é Leia. Eu estava com uma dor aqui na garganta e através da oração passou a dor, sumiu. Já tinha tomado remédio e eu terminei o tratamento e a dor continuou. Porque aqui atrás já saindo umas feridas, e aquela ferida doía demais. Mas a dor passou. Pela honra e a glória do Senhor Jesus. Amém?
12: Minha irmã, qual que é o seu nome?
13: Nascida.
12: Qual que é a bênção? Conta para os ouvintes.
13: A bênção é que eu estava com um problema no estômago e eu sentia tipo um refluxo. E à noite eu não conseguia dormir, já fazia uns 3 meses, já tinha ido no médico, ele passou o remédio, deu uma melhorada, depois começou tudo de novo. Inclusive na última noite que eu passei muito mal, aí eu vim aqui na sede. E chegando aqui eu não me lembro o nome do obreiro que estava aqui, mas Deus usando ele revelou, né, que Deus estava me dando a cura do estômago. E naquela noite mesmo eu já consegui dormir e até hoje não tive mais aquele refluxo e estou sentindo muito bem, graças a Deus.
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2: Muito bem, muito bem. Prepare-se para receber o sobrenatural de Deus na sua vida. Olha, o Senhor está com os céus abertos para te abençoar, para te dar a vitória, meu querido irmão, minha querida irmã, porque afinal em Cristo nós somos muito mais do que vencedores. Também nós temos essa semana uma programação abençoada na presença do Senhor nosso Deus. Quarta-feira nós estamos aí na quarta do grande mover de Deus, onde Deus está movendo as suas mãos de uma forma maravilhosa nessas quartas-feiras. Nessa quarta-feira, 9 da manhã, pastor Milton Almeida pregando a palavra do Senhor. E às 15 horas, presbítero Rivair Silva trazendo aquela poderosa mensagem da palavra de Deus nessa quarta-feira do mover de Deus. E também em todas as nossas igrejas pentecostal Deus e Amor, temos aí a quarta-feira do mover de Deus, onde Deus está abrindo os céus e derramando da tua bênção, do teu poder, do teu milagre sobre a vida de todos que têm comparecido em nossas igrejas pentecostal Deus e Amor. Então vem estar conosco, quarta-feira, quarta do grande mover de Deus.
14: Eu sou Maria de Fátima Oliveira, lá de Guarulhos, né? E eu recebi muita vitória aqui na quarta mover de Deus. Eu era doente, tinha 5 anos doente desse pé aqui, né? E Deus me curou, foi aqui, nas quarta-feiras. Graças a Deus, eu sou muito feliz, vim às quarta-feiras. Nunca perdi uma quarta-feira. Mas graças a Deus, eu estou muito feliz com o Senhor Jesus.
15: Paz do Senhor Jesus, ouvinte de casa. Sou o irmão Ailton Silva, líder de caravana da sede sucursal do bairro dos Pimenta, Guarulhos. É uma benção de Deus trazer o pessoal aqui todas as quarta-feiras, né? E você que ainda não veio, venha também conhecer o templo da Glória de Deus e receber grandes bênçãos, grandes vitórias e grandes livramentos que o Senhor tem concedido. O Senhor tem abençoado muito a minha vida, tanto na minha parte ministerial, que eu também sou pastor de igreja, pela misericórdia do Senhor. Só vitória na minha vida.
16: A paz do Senhor, meus irmãos. Eu sou do Grajaú, tenho acompanhado, né, a caravana, meu nome é Roberto, né? Tenho acompanhado a caravana, tenho gostado muito, Deus tem abençoado muito a minha vida, né? Jesus trabalha muito aqui nessa casa de oração, nesse ministério, né? E eu estou convidando a vocês, né, que toque no coração de vocês, que vocês venham também nesse culto abençoado, né? Tanto de libertação, de cura e da palavra do Senhor, amém? Deus abençoe a cada um.
17: Eu sou a Elisângela, moro no Jardim São Carlos, Americanópolis. É a primeira vez que eu vim no culto, gostei muito e foi uma bênção na minha vida. Convido vocês que vêm também fazer parte, todas as quarta-feiras. Convido vocês.
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2: 4:23, é o povo de Deus aí mandando mensagem, é a quarta do mover de Deus, é o povo contando a bênção, os milagres que tem recebido em nossa Igreja Pentecostal Deus é Amor. Lembrando a todos vocês que o nosso WhatsApp, que é o 11 98292 3392, você pode mandar sua mensagem aí, pedido de oração. Olha, daqui a pouquinho estaremos naquela oração das portas abertas, e faça aí como muitos irmãos estão mandando mensagem para nós aqui, irmãos de, aqui temos irmãos, irmão DJ de Pilar do Sul, Deus abençoe, está dizendo que eu estou ligado na IPDA. Deus abençoe a sua sintonia, meu irmão, ligadinho no programa Voz da Libertação, Madrugada do Socorro de Deus. Muitos irmãos aqui mandando mensagem para nós, dizendo estou ligado, estou sintonizado nessa programação, tem sido uma bênção na minha casa, na minha família. Faça como a irmã Rosângela. A irmã Rosângela, ela é daqui de Osasco, e ela mandou também a mensagem para nós aqui, pedindo oração pela sua vida espiritual, pela sua saúde e pela sua vida financeira também. E ela está pedindo para que o Senhor abra uma porta para ela de trabalho. Olha, que bênção, nós estamos vamos orar daqui a pouquinho a oração das portas abertas, irmã Rosângela. Eu tenho certeza que Deus já está abrindo a porta para a sua vida. Ela também pede oração pela vida do Luiz Fernando, na área espiritual, na área da saúde e na área profissional. Então já fica aí ligadinho, que daqui a pouquinho estaremos orando a oração de portas abertas. Temos mais irmãos que estão conosco aqui, mandando mensagem. O nosso irmão Maxwell, também, ele está mandando aqui a mensagem, pedindo oração para nós. Ele está pedindo oração pelos seus pais, pelos seus parentes, os inquilinos, tá? E que o Senhor também venha entrar com providência no benefício da aposentadoria. Vamos orar sim, Maxwell. Creia no milagre, creia na bênção de Deus, porque Deus, ele responde às nossas orações. Aqui também temos aqui o nosso irmão Ailton, que ele é de São Joaquim, Santa Catarina. Ele está aqui mandando uma mensagem para nós também. Deus abençoe o irmão Ailton de Santa Catarina, que está sintonizadinho na programação A Voz da Libertação, Madrugada do Socorro de Deus. Também aqui nosso irmão, nossa irmã Maria. Nossa irmã Maria também mandou mensagem para nós, pedindo oração pelos seus sobrinhos e também para que Deus abra as portas. Estaremos orando sim, viu, irmã Maria, em nome do Senhor Jesus. Nosso irmão José Ribeiro também enviou mensagem para nós, irmão José Ribeiro. Ele pede aqui oração pela sua filha, para Deus dar vitória lá no seu trabalho, que é a nossa irmã Gisele. E nosso irmão José Ribeiro, ele está mandando mensagem lá de Salvador, lá da capital baiana. Deus abençoe, irmão José Ribeiro. Estaremos orando sim pelo Senhor, pela sua filha e por toda a sua família. O nosso irmão Roberto também, Roberto está dizendo assim: estamos ligados na rádio Deus e Amor. Está pedindo oração por toda a sua casa, por toda a sua família. Deus abençoe. Estamos orando sim em nome do Senhor Jesus. Vamos ver mais alguns irmãos aqui. Nosso irmão, nossa irmã Rosimeire. Nossa irmã Rosimeire, ela é de Candeias. Ela está pedindo oração também pela sua vida, por cura. E também em todas as áreas da sua vida. Deus abençoe, irmã Rosimeire. Estaremos orando sim, em nome de Jesus. 4 horas 27 minutos.
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2: Muito bem, 4 horas 29 minutos. Lembrando também, meus queridos, que vocês podem estar entrando em contato conosco e poderá nos assistir através dos nossos canais de comunicação. Você pode nos ouvir e nos assistir também através dos nossos canais de comunicação, através do aplicativo Igreja Deus e Amor, que estão disponíveis para os sistemas Android e iOS. Em nosso site oficial, que é o ipda.com.br, e também pelo Facebook. Você pode estar nos acompanhando pelo Facebook, que é o facebook.com/igrejadeuseamor. Também pelo nosso Instagram, instagram.com/igrejadeuseamoroficial. Também pelo YouTube, youtube.com/igrejadeuseamoroficial, os canais de comunicação para que você fique sintonizadinho aí no programa Voz da Libertação e, claro, na madrugada do socorro de Deus. Deus abençoe. Bom, são 4 horas e 30 minutos. Vamos agora ao espaço Eu e Mais Um com a nossa irmã Débora Miranda.
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25: Mais uma vez, o espaço Eu e Mais Um vai chegando até o seu lar, até você. Esses 5 minutinhos onde nós vamos orientar a todos os discipuladores que estão ensinando os novos convertidos como explicar um determinado assunto. Eu saúdo a Débora Miranda, na paz do Senhor. E como nós estávamos falando na programação passada sobre o culto, a necessidade de congregarmos, hoje nós vamos continuar falando deste tema. Nós falamos que o culto e cultuarmos é uma característica do crente. E os tipos de cultos, né? Das casas e o culto do templo. Olha aqui, perseveravam unânimes no templo e dia a dia, e partindo pão de casa em casa. Vocês estão vendo aqui neste versículo dois lugares que eles estavam cultuando: nas casas, partindo pão, e perseverando unânimes no templo, perseverando, ou seja, não deixavam de congregar. Eu sei que nós tivemos 2 anos aí dessa pandemia tão terrível, e tivemos a ordem do governo para que pudéssemos reduzir ou até não permitirmos este vírus se propagar mais ainda, a ordem de ficarmos em casa. E nós então cumprimos esta ordem, as igrejas fecharam suas portas, literalmente, e muitos ficaram assim angustiados, né? Eu creio que uma grande parte ficou muito triste por esta ordem, mas era necessária. E aí acabou a pandemia e nós vemos que nem todos voltaram a congregar. Isto é um caso sério, isto é um caso de nos preocuparmos, porque a pessoa parece que se acostumou a ficar em casa assistindo um culto pela live, assistindo um culto pela transmissão do rádio. Mas isso deve ser tratado com muita seriedade, porque é um termômetro. É um termômetro daquela pessoa, um termômetro espiritual. Nós temos a necessidade de estarmos congregados. Quando o Senhor Jesus nos chama de ovelhas, elas não andam separadamente. Elas estão sempre juntinhas umas às outras, uma aquecendo a outra. E eu tenho certeza que muitas pessoas que deixaram de congregar estão fracas na fé, porque não tem aquela comunhão, o apoio espiritual, a explanação da palavra do pastor ali. Ah, mas eu leio em casa. Mas vai ter a distração. Ah, mas eu oro em casa. Não vai ser como na igreja, de jeito nenhum. É como se fosse uma fogueira. As brasas têm que estar juntinhas para se formar uma grande fogueira. A chama tem que aparecer por ela estar junto a uma outra. E conforme aquilo vai se apagando, as brasas também vão se apagando e ficam totalmente como se carbonizadas, sem vida. apagadas. Você que deixou de congregar, olhe para a sua vida agora, examine-se a si mesmo agora. Como está a sua vida espiritual? Congregando, entre aspas, em casa. Você está dizendo, mas eu não me desviei, eu não fui para outro ministério, eu não pequei, eu não estou fazendo nada de errado. Mas a sua vida espiritual, tenho certeza, não é mais a mesma de quando você congregava, de quando você estava nos cultos buscando a Deus. Volte a congregar. Isto é necessário. Não que seja pecado você ficar em casa, mas você vai acabar se esfriando de tal maneira que sua vida espiritual vai acabar morrendo. Satanás vai se aproveitar dessa sua situação e ele vai começar a te atacar e você não terá forças para vencê-lo. Volte hoje a congregar, volte para a sua congregação. Volte a cumprir esta ordem do Senhor. Como nós lemos aqui na programação passada, não deixemos de congregarmos. Em Hebreus 10:25 diz isso. Como é costume de alguns. Antes, admoestando-vos uns aos outros. É necessário isso. Na casa você não tem isso. Você não tem aquela ajuda, você não tem alguém para te admoestar. Você não tem ninguém ali para te apoiar, para orar com você. Então volte a congregar. Esta é a ordem de Deus para você no dia de hoje. Que Deus abençoe em Cristo Jesus.
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Senhor Jesus Cristo, meu nome é Elisângela, eu sou aqui da cidade de São Sebastião da Baixa Alegre, Minas Gerais, e a bênção que eu tenho para contar é que eu estava desempregada e eu pedi ao Senhor que abrisse as portas para mim, né, e o Senhor me desse um emprego, me desse um serviço de carteira assinada, e assim aconteceu, né, graças a Deus eu estou trabalhando para a honra e a glória de nosso Senhor Salvador Jesus Cristo.

Meu nome é Rubem, sou de Belém do Pará. Gostaria de contar uma bênção que Deus me deu. O Senhor é maravilhoso e supre todas as nossas necessidades. Eu estava desempregado, a minha despensa estava vazia, a minha geladeira continha só água. Eu olhava para a geladeira, para a despensa, eu ficava desesperado. Eu fiquei angustiado. E então eu fiz um voto com meu Senhor. Se o Senhor abrisse uma porta de emprego para mim, eu iria contar meu testemunho. E glória a Deus, o Senhor me honrou. Havia uma vaga para 3 ou 4 concorrentes, que era eu e mais 3. Então eu fui fazer o teste na empresa, um emprego que eu pedi para Deus. Das 3 vagas, a empresa me chamou. Eu glorifico a Deus porque o Senhor abriu as portas para mim. Onde há Deus, não tem crise. O Senhor é maravilhoso, o Senhor é grandioso. Glória a Deus, louvado seja o nome do Senhor. Eu agradeço muito a oportunidade, em nome do Senhor Jesus. Amém.

Dois minutos, vamos buscar a face do Senhor nesse momento, ouvintes. Isso, vamos lá, vamos clamar a presença de Deus, vamos buscar a misericórdia do Senhor. Deus, tem misericórdia de nós, vamos clamar ao Senhor. Senhor meu Deus, Senhor meu Pai, mais uma vez estamos aqui, ó Deus, na Sua presença, meu Deus, nesta manhã. Crendo, ó Deus, no Teu poder, na Tua graça, na Tua misericórdia, Pai, nós fazemos menção do Teu nome neste momento, Senhor. Fazemos menção de Ti e da Sua palavra. Senhor meu Deus, Senhor meu Pai, toma em Tuas mãos a todo o Teu povo, a toda a Tua igreja, Senhor. Toma em Tuas mãos, ó Deus, os Teus servos que agora estão orando, estão pedindo a Tua graça juntamente aqui comigo. Estão, Senhor, buscando a Sua face. Senhor meu Deus, Senhor meu Pai, eu oro pedindo ao Senhor que o Senhor alcance neste momento todos nossos amados irmãos ouvintes, todos os irmãos, ó Deus, que têm mandado a mensagem para nós, irmãos que nas suas mensagens têm pedido ao Senhor, ó Deus, para abrir a porta de trabalho, a vida financeira. Meu Deus, que o Senhor venha estender as Suas mãos sobre pessoas que têm, ó Deus, depositado no Senhor a Sua confiança. Ó, meu Deus e meu Pai, toma em Tuas mãos a cada vida. Toma em Tuas mãos, ó Deus, a cada pessoa. Senhor, manifesta a Tua misericórdia nesta hora. Na vida, meu Deus, desse irmão que está desempregado, esse pai de família. Que meu Pai nos envia mensagem dizendo: estou desempregado e preciso de uma bênção. Sim, meu Deus, nós cremos no Senhor, porque o Senhor é o Deus das portas abertas. Ó, meu Deus e meu Pai, aquele que confia no Senhor jamais será decepcionado. Sim, meu Deus, pois a Sua palavra nos afirma dizendo, ó Deus, que Tu és o galardoador daquele que o busca. Ó, meu Deus e meu Pai, e quantos irmãos agora, Senhor, estão buscando a Sua face? Quantos irmãos agora, Pai querido, estão clamando a Ti? Quantas pessoas agora estão lançando sobre o Senhor todo o Teu cuidado? Ó, meu Deus e meu Pai, sim, Senhor, que portas nesse momento venham se abrir, que vitórias, meu Deus, cheguem na vida daquele que lhe clama, que te busca, Senhor. Pai amado, Pai poderoso, visita também os enfermos, visita, meu Pai, os que estão em dor, os que estão, Senhor meu Deus, sofrendo, meu Deus, na sua vida espiritual também. Pai, visita cada vida, cada pessoa, os que estão angustiados, os que estão tristes, os que estão, meu Pai amado, sofrendo. Pai, visita neste momento, ó, meu Deus e meu Pai, os que estão com doenças na alma, estão, Senhor, com tristeza profunda no teu ser. Pai, visita essas vidas, coloca tuas mãos, ó Deus, nesta manhã. Ó, meu Deus e meu Pai, entra com poder, com providência em cada lar, em cada família, meu Deus, Senhor, trabalhando poderosamente na vida dos casais, Senhor. Ó, meu Deus poderoso, restaura o lar, restaura a família. Nós clamamos a Ti, ó Deus, porque nós cremos sim no milagre, Pai. Nós cremos, ó Deus, na vitória. Nós cremos, ó Deus, em Ti, pois a Tua palavra, Senhor, nos afirma, meu Deus querido, que o Senhor jamais lança fora aquele que vem até a Ti. Ó, meu Deus e meu Pai, e por isso, ó Deus, que nesta manhã nós estamos aqui, ó Deus, diante de Ti, nós estamos diante, ó Deus, da Tua face, clamando, pedindo a Sua misericórdia. Ó, meu
meu Deus, contemple esse irmão, essa irmã que está, meu Deus querido, de joelhos dobrado, que está, meu Deus, com o rosto no pó, está buscando a sua face nesta hora. Sim, meu Deus, nós cremos sim no milagre, nós cremos sim na vitória. Neste momento de oração, confirma, Pai, o nosso clamor, a nossa súplica. Meu Deus, guarda

Arda neste momento aqueles irmãos, aquelas irmãs que agora estão saindo para o seu trabalho, Senhor. Guarda, livra do mal, livra aqueles que estão, Senhor, já no trânsito. Dá o livramento, meu Pai querido, nas estradas também. Sim, meu Deus, abre portas de bênção sobre o teu povo e dê a sua paz em nome de Jesus.

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2: 4:50, programa Voz da Libertação, órgão oficial da Igreja Pentecostal Deus e Amor. Deus abençoe a sua audiência, meu querido e minha querida. Deus abençoe meu irmão, minha irmã. Olha, vamos agora às informações. As informações aqui dentro dessa programação. Vamos ao bloco de notícias Saúde em Foco.
1: 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Prevenção e controle. Alcoolismo, o que é e como identificar os sinais de dependência. O alcoolismo é uma condição caracterizada pela dependência do álcool, um consumo descontrolado e progressivo que afeta tanto a saúde física quanto as relações sociais. Identificar a dependência pode ser de fato um desafio, mas observar comportamentos como a dificuldade em controlar o consumo e o impacto negativo nas atividades diárias são sinais importantes. O transtorno é classificado em 3 níveis: o leve, o moderado e grave. E a identificação precoce pode ajudar a minimizar os danos. Diversos fatores influenciam o desenvolvimento do alcoolismo, incluindo características genéticas, fatores ambientais como a influência familiar e a exposição social e questões de saúde mental. O risco é maior entre homens jovens, pessoas com histórico familiar de alcoolismo e aqueles que sofrem de transtornos de personalidade ou outros problemas de saúde mental. Esses fatores tornam algumas pessoas mais vulneráveis ao transtorno por uso de álcool. Para lidar com o alcoolismo, é crucial procurar ajuda profissional, seja por meio de psicólogos, médicos ou grupos de apoio. A intervenção precoce e o suporte de familiares e amigos é fundamental. Em qualquer nível de gravidade, o diagnóstico médico e a busca por tratamentos especializados podem proporcionar um caminho seguro para a melhoria da relação com o álcool e a superação da dependência. Câncer de pele. Quais são os sintomas e como prevenir? O câncer de pele é o tipo de tumor maligno mais comum aqui no Brasil. Está ligado à exposição excessiva aos raios solares. O Ministério da Saúde ressalta que, apesar do sol ser importante para a saúde, ele deve ser apreciado com moderação e proteção adequada. A boa notícia é que o câncer de pele pode ser prevenido. Ele acontece devido ao crescimento anormal das células da pele, podendo ser classificado em melanoma, que é o caso mais raro e grave, e um não melanoma, que é o mais frequente. Alguns fatores de risco para o desenvolvimento do câncer de pele incluem ter um histórico pessoal ou familiar da doença, estar acima de 50 anos, ter um sistema imunológico enfraquecido e sofrer exposição à radiação UV. Então, pessoas com pele clara também estão em risco e precisam adotar medidas preventivas. E para prevenir o câncer de pele, é importante se proteger da radiação UV. Recomenda-se usar chapéus, óculos escuros, cobrir a pele com roupas, aplicar o filtro solar diariamente e buscar sombra em ambientes externos. Consultas regulares ao dermatologista são essenciais, porque o médico pode avaliar a pele e orientar sobre cuidados para evitar o câncer de pele e outras doenças. 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

55 minutos. Deus abençoe a sua audiência. Eu vou ficando por aqui, terminando a minha participação dentro dessa programação. Quero lembrar aos amados ouvintes que nós estamos ali na Igreja Pentecostal Deus e Amor Setorial Perus. Eu sou seu irmão em Cristo, presbítero Mário Ramos, e hoje, terça-feira, temos o culto de ensino da palavra do Senhor, 9 da manhã, nosso irmão Diácono Davi Ferreira pregando a palavra do Senhor, e às 19 horas eu mesmo, presbítero Mário Ramos, estarei com todos vocês pregando a palavra do Senhor, dando aquele ensinamento na nossa Igreja Pentecostal Deus e Amor, sede setorial Perus. O endereço é muito fácil: Rua Padre Manuel Campelo, número 180. Deus abençoe a sua audiência, Deus abençoe, e eu prometo voltar na próxima programação com todos vocês. Deus abençoe São Paulo, Deus abençoe Brasil. Fiquem todos na paz do Senhor Jesus.

paz do Senhor, eu me chamo Ana Paula, gostaria de falar um testemunho. Eu pedi uma porta de emprego para Deus, mandei no WhatsApp da igreja, pedindo para os irmãos orar por uma porta de emprego. Após acabar a oração, Deus abriu a porta de emprego. Então, eu estou gravando o meu testemunho para agradecer para a glória e honra de Jesus e falar para os irmãos que confiem em Deus, tenha fé, busque em Deus, ore bastante, que Deus atende nosso clamor. Amém, que Deus abençoe. Venha, Cristo.

0: Senhor, sou o compositor Luiz Amado, moro aqui em Belford Roxo, no Rio de Janeiro, sou ouvinte assíduo da Voz da Libertação, estou ligado no programa, que bênção, e deixo para todos meditarem Apocalipse 3, versículo 11, que diz: eis que venho sem demora, guarda que tens, para que ninguém tome a tua coroa. Deus abençoe a todos, em nome de Jesus.
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6: 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Aqui quem fala com todos vocês é o seu irmão em Cristo, pastor Martins Damásio. Estou acompanhando esta programação pela internet, aqui na nossa sede setorial da cidade de Barreiras, Bahia. Deus vos abençoe a todos os ouvintes. Esta programação tem sido uma bênção de Deus.
7: A paz do Senhor Jesus Cristo. Aqui sou a Neuza, da cidade de Piratini. Quero dizer para os irmãos que ouvem a rádio, e é uma bênção este programa na minha casa. Eu ouço esse programa diariamente e tenho recebido da parte de Deus grandes livramentos. Amém.
8: Aqui quem fala é a irmã Nadir, de Belo Horizonte. Gosto muito do programa, de todos os programas. Ouço a Voz da Libertação 24 horas. O quadro que eu mais gosto é Conhecendo Melhor a Sua Bíblia e a Meditação do Dia. Amo todos os programas, esses aí eu gosto muito. Que Deus abençoe todos vocês.
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10: A paz do Senhor Jesus, meus irmãos. Quando falamos sobre os fundamentos de fé da nossa igreja, muitas pessoas imaginam que estamos tratando apenas de um conjunto de regras ou de um documento oficial. Mas, na verdade, os fundamentos de fé são as convicções que sustentam tudo aquilo em que nós cremos. Eles representam os princípios essenciais da nossa fé. São verdades que também orientam a nossa maneira de pensar, de viver, de nos relacionarmos com Deus e com o próximo. Portanto, a Igreja Pentecostal Deus e Amor declara por meio do seu conselho deliberativo e de sua diretoria executiva, que crê na Bíblia Sagrada, a palavra de Deus, como única regra de fé e prática. Isto significa que tudo aquilo que cremos, ensinamos e vivemos deve estar fundamentado nas Escrituras. A Bíblia não é apenas um livro para ser consultado em momentos difíceis. Ela é a nossa referência diária. É nela que encontramos direção, correção, sabedoria, esperança para enfrentar os desafios da vida. Utilizar os fundamentos de fé no cotidiano é permitir que aquilo em que cremos transforme a maneira como trabalhamos, tratamos a nossa família, nos relacionamos com as pessoas e enfrentamos cada situação da vida. Porque a verdadeira fé não se limita ao templo, ela se revela nas atitudes, nas escolhas e no testemunho diário. Por isso, mais do que conhecer os fundamentos de fé, somos chamados a vivê-los. E se você deseja conhecer todos os fundamentos, acesse o nosso site ipda.com.br e faça o download do arquivo completo. Que Deus abençoe a todos.
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2: 5 horas e 9 minutos.
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17: Me chamo Eduardo Júnior, sou da cidade de Nazaré da Mata, do estado do Pernambuco. Tenho 25 anos, sou cooperador da Igreja Pentecostal Deus e Amor. E eu quero pedir um hino que marcou muito a minha infância, Levanta e Vai, do CD Sangue Inocente do grupo Renovação. Para mim, todos os ouvintes que estão ouvindo a programação, A Voz da Libertação. Que Deus abençoe a todos.

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3: A paz do Senhor, irmão. Aqui quem fala é Natália, da cidade de Presidente Prudente, interior de São Paulo. Quero agradecer por a minha semana ter sido muito abençoada. Aleluia. A paz do Senhor e uma boa semana.
4: 5 horas e 14 minutos.
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7: Então vamos à leitura da Palavra do Senhor. Mateus 8, 18. Isto. Como devemos seguir a Jesus. Poderia ler só o título, Como Devemos Seguir a Jesus, porque a mensagem vai falar exatamente disto aqui, que significa seguir a Jesus Cristo. Então eu poderia ficar só com o título, Como Devemos Seguir a Jesus. Mas vamos ler, e Jesus vendo em torno de si uma grande multidão, ordenou que passassem para a outra margem. E aproximando-se dele, um escriba disse: Mestre, aonde quer que fores, eu te seguirei. E Jesus disse: As raposas têm covis, as aves do céu têm ninhos, mas o filho do homem não tem onde reclinar a cabeça. E outro de seus discípulos lhe disse: Senhor, permite-me que primeiro vá sepultar meu pai. Jesus, porém, disse-lhe: Segue-me e deixa os mortos sepultar os seus mortos. Curve a sua cabeça, fechem os teus olhos e orem dizendo assim: Meu Deus, eis aqui a sua palavra, que é santa, é fiel, é verdadeira, é poderosa e é inerrante e é digna da nossa aceitação. Senhor, o meu coração está aberto para receber a sua palavra. Fala ao meu coração. Amém. Toma o seu assento. Desocupem as mãos. Batam palmas e glorifiquem a Jesus. Aleluia. Meus queridos e amados irmãos, quero pedir a sua preciosa atenção para a ministração da palavra de Deus. A parte mais importante do culto é a parte da ministração da palavra. Não que as outras partes não sejam importantes. Claro que são, mas a ministração da palavra é uma das partes mais importantes. Um culto que não dá lugar para a palavra de Deus é um culto incompleto. Então eu quero trazer nesta simples meditação uma mensagem para o seu coração, que tem o tema: que significa seguir a Jesus? Diga isto comigo: que significa seguir a Jesus? Meus amados, muitas pessoas interessam pela mensagem de Jesus Cristo e até querem segui-lo. As bênçãos da salvação são maravilhosas e cativam muitos ouvintes. Mas no fundo, todas as pessoas precisam de uma relação com Deus e de esperança para a eternidade. É por isso que as pessoas até almejam a mensagem da salvação, e muitas delas afirmam que querem seguir a Jesus Cristo. Mas quando nós olhamos na prática, vemos que nem todos querem pagar o preço para seguir a Jesus Cristo. Quando Jesus explicou que há um custo associado a ser cristão, então muitas pessoas desistem de seguir a Jesus por saber que há um custo para seguir a Jesus Cristo. Todos nasceram com uma tendência para o pecado. Todos nós nascemos, todo ser humano nasce com uma tendência para o pecado. A Bíblia chama este lado da nossa natureza de carne. Quando seguimos a Jesus Cristo, quando tomamos a decisão de seguir a Jesus Cristo, então somos chamados a negar a nossa carne. Isto significa negar parte de nós mesmos para seguir a Cristo. Negar a nós mesmos significa nos submetermos à vontade de Deus. Para submetermos à vontade de Deus, é necessário pagar um preço. E este é um dos preços que se pagam para servir a Jesus Cristo: é negar a nós mesmos, é negar a nossa própria vontade para fazer a vontade de Deus. Por isso Jesus Cristo disse: se alguém quer vir após mim, em outras palavras, se alguém quer me seguir, negue-se a si mesmo, tome cada dia a sua cruz e siga-me. Este é o preço para quem quer seguir a Jesus Cristo. Aleluia. E quem é seguidor dele, glorifica o nome dele. Isto significa dizer que os nossos planos, as nossas metas, os nossos sonhos, os nossos ideais não são mais importantes que a vontade de Deus em nossas vidas. Nós precisamos priorizar a vontade de Deus em nossas vidas. Quando nós lemos este texto sagrado, nós vemos que chega um certo escriba diante de Jesus, e ele chega com uma decisão. Parece que ele havia tomado uma decisão de seguir a Cristo. E ele disse: Senhor, seguir-te-ei por onde quer que fores. Jesus olhou para ele, e eu entendo que Jesus viu que ele não estava avaliando o preço que se paga quando se toma a decisão de seguir a Jesus. Então Jesus falou com ele: você quer me seguir de verdade? Por Pois eu vos digo uma coisa: há um preço a pagar para quem quer me seguir. E vou te dizer outra coisa: as raposas têm seus covis, as aves do céu têm seus ninhos. Ou seja, as raposas têm o seu abrigo, as aves do céu têm seus ninhos, seu abrigo. Mas eu, o filho do homem, a quem você está dizendo que está disposto a seguir, não tem onde reclinar a cabeça. Você quer me seguir mesmo? Você tem certeza que quer me seguir? Aleluia, glória. Você pode glorificar a Jesus? Aí de repente chega outro discípulo e fala assim: Senhor, eu te seguirei, mas deixa que primeiro eu vá sepultar meu pai. Jesus disse: se você quer me seguir de verdade, deixe os mortos que sepultem seus mortos e vem você e segue-me. O que é que Jesus estava falando com isso? Jesus estava dizendo exatamente o que eu disse há poucos instantes atrás. Ele estava dizendo que os nossos sonhos, as nossas metas, os nossos ideais, tudo aquilo que nós temos secularmente falando, não pode ser mais importante do que Ele em nossa vida. Ele tem que ocupar o primeiro lugar. Nós devemos priorizá-lo em nossas vidas. Se você crê assim, glorifica o nome dele. Aleluia! Então, feito esta breve introdução, eu começo então a minha mensagem. Que significa seguir a Jesus Cristo? Primeiro, seguir a Jesus significa imitá-lo. Eu disse que seguir a Jesus significa imitá-lo. Diga comigo: imitá-lo. Agora eu pergunto: será que nós imitamos Jesus? Na nossa maneira de falar, na nossa maneira de agir, na nossa maneira de reagir diante das coisas, na nossa maneira de tratar o próximo, será que nós imitamos Jesus? O discípulo de Jesus Cristo deve imitá-lo, pois o discípulo deve imitar o seu mestre e deve andar como ele andou. O apóstolo João, na sua primeira epístola, no capítulo 2 e no versículo 6, ele diz que se nós seguimos a Cristo, então nós andamos como ele andou. O apóstolo Paulo, ele disse em 1 Coríntios capítulo 11, versículo 1: sede meus imitadores, assim como eu sou de Cristo. Significa dizer que ele era, como discípulo, como seguidor de Jesus Cristo, ele era um imitador de Jesus. Então, seguir a Jesus significa imitá-lo. Se nós não imitamos Jesus, então nós não estamos seguindo a ele, porque seguir Jesus significa imitá-lo. Em 1 João capítulo 2, versículo 4, a palavra diz: quem não guarda os mandamentos do Senhor se torna mentiroso. Porque se alguém diz que segue a Cristo, mas não guarda os seus mandamentos, o apóstolo João afirma que não está dizendo a verdade. E quando nós imitamos Jesus, nós não temos dificuldade de guardar os seus mandamentos. Em João, no capítulo 14, versículo 21, Jesus disse assim: aquele que tem os meus mandamentos e os guarda, esse é o que me ama. E aquele que me ama será amado de meu Pai, e eu o amarei e me manifestarei a eles. Você que ama Jesus, você que imita Jesus, você que guarda os mandamentos de Jesus, você que segue Jesus, você pode receber a manifestação dele na sua vida, isto é, sentir a presença dele, porque ele está com você, em você. Aleluia. Que significa seguir a Jesus? Em segundo lugar, seguir a Jesus significa produzir frutos. Diga comigo, produzir frutos. Em Lucas capítulo 3, versículo 9, quando João o Batista pregava no deserto da Judeia, ele que veio antes de Jesus para anunciar o caminho, ele pregava para um grupo de pessoas religiosas que dizia seguir a Deus, mas não tinha nenhum relacionamento com Deus. Um grupo de pessoas religiosas que dizia obedecer os mandamentos de Deus, mas que não produzia absolutamente nada para Deus. E João o Batista, ele disse no versículo 9 do capítulo 3 de Lucas: o machado está posto na raiz da árvore, e toda árvore que não produz bom fruto é cortada e lançada no fogo. João o Batista estava dizendo para aquela gente que o sistema de religiosidade daquela gente não era suficiente para levar aquela gente a ter um relacionamento com Deus, que aquela gente precisava abandonar aquele sistema de religiosidade, suas tradições, e precisava produzir frutos adotando um relacionamento direto com Deus. A palavra do Senhor nos leva a ter um relacionamento com Deus e nos faz produzir frutos. Entendemos que os dons do Espírito Santo são dádivas de Deus para o homem, mas o fruto do Espírito são dádivas do homem para Deus. E quando nós lemos Gálatas, lá no capítulo 5 e no versículo 22, ali fala sobre o fruto do Espírito que o seguidor de Cristo precisa produzir. Fala sobre o amor, o gozo, a paz, a longanimidade, a benignidade e a bondade. Fala sobre a temperança, sobre a mansidão e sobre a fé. É o fruto do Espírito, e esse fruto do Espírito, cada seguidor de Cristo precisa produzir. Os frutos manifestam o nosso cristianismo cumprindo três funções. Eu disse que o fruto do Espírito manifesta o nosso cristianismo cumprindo três funções. Primeiro, tornando-o notório aos homens. Quando você produz o fruto do Espírito, o seu relacionamento com Deus se torna notório ao mundo. Quando você produz o fruto do Espírito, a sua vida cristã se torna notória ao mundo. Quando você produz o fruto do Espírito, você não precisa nem sair tocando trombeta que você tem relacionamento com Deus. As pessoas, só de olhar para você, sabem que você é diferente, sabem que você tem algo diferente, sabem que Deus está com você, sabem que você está com Deus, sabem que você é um seguidor de Jesus Cristo. Aleluia. Segunda função: abençoa as pessoas. Quando você produz o fruto do Espírito, você é uma pessoa abençoadora, porque você tem amor, você tem o gozo que a palavra de Deus produz, você tem paz, você tem longanimidade, você é benigno, você é bondoso, você tem temperança, você é manso para com as pessoas, você tem fé. Isto significa que você é uma pessoa abençoadora, você abençoa outras pessoas. Quando alguém se coloca ao lado de alguém que segue a Cristo, que produz o fruto do Espírito, esta pessoa se sente abençoada. Porque uma pessoa que produz o fruto do Espírito transmite bênção, transmite amor, transmite temperança, transmite mansidão, transmite vitória para as pessoas. Aleluia, louvado seja Deus. Se você pode glorificar, glorifique a Deus. E em terceiro lugar, glorificação para Deus. Quem produz o fruto do Espírito está produzindo glorificação para Deus. Você sabia disso? João capítulo 15, versículo 8 ao versículo 16. Ali tem uma palavra, o próprio Jesus disse assim: nisto é glorificado meu Pai, que deis muitos frutos e assim sereis meus discípulos. Em outras palavras, assim sereis meus seguidores. Então, quando você é seguidor de Cristo, você imita Cristo, você produz o fruto do Espírito, então você é uma pessoa que torna notória a sua fé ao mundo, você é uma pessoa abençoadora e você produz glorificação para Deus. Deus é glorificado por intermédio da sua vida. Deus é glorificado por intermédio da sua vida. Aleluia! Pode glorificar o nome de Jesus. O que significa seguir a Cristo? Em terceiro lugar, seguir a Cristo significa estar com Cristo. Ora, se nós seguimos a Cristo, significa dizer que nós estamos com Ele. Quem está com Ele diz amém. Amém. Aleluia. Como é que nós estamos com Ele, em relacionamento com Ele, em perfeita comunhão com Ele? Como fazer isto? Primeiro, através da oração. Se você é uma pessoa que não gosta de oração, você está desprezando comunhão com Cristo. Quando você está em oração, você está mais perto de Cristo. Quanto mais você ora, mais perto de Cristo você está. Como esta aproximação? Através do Espírito Santo. O Espírito Santo, quando você busca o Espírito Santo, quanto mais você o busca, quanto mais você se enche do Espírito Santo, mais perto de Deus você está. Através da nossa comunhão com os irmãos. Muitas pessoas afirmam ter comunhão com Cristo, mas não têm comunhão com os irmãos. Quando nós temos comunhão com os irmãos, nós estamos mais perto de Jesus Cristo também, porque foi uma ordem dele que nós vivêssemos em comunhão uns com os outros. Como nós podemos estar mais perto de Cristo? Através da nossa santificação. Quanto mais nós nos santificamos, e isto deve ser no corpo, na alma e no espírito, mais perto de Deus nós estamos. Porque santidade é separação. separação do erro, separação do pecado, separação do adultério, separação do sistema mundanizado. E quanto mais separado do pecado você está, mais perto de Deus você está. Porque quanto mais longe do pecado você está, mais perto de Deus você está. Aleluia! Você pode glorificar o nome do Senhor? O pecado, o erro, a vaidade, a prostituição, a pornografia e toda sorte de iniquidade nos aproxima de quem? Do Satanás. E santificação é separação dessas coisas. Então a santificação te deixa você mais longe do diabo. E quanto mais longe do diabo você está, mais perto de Deus você está. Aleluia, glória, bendito é o nome de Jesus. Então é preciso que nós estejamos juntos de Jesus. Seguir a Cristo significa estar junto dele. O cristão quer sempre estar perto de Jesus, porque só ele tem as palavras de vida eterna. Só Jesus. Só Jesus. Quando nós lemos em João capítulo 6, versículo 68, nós encontramos Jesus pregando. E Jesus ali, ele está pregando para uma multidão. Tem uma multidão de pessoas ouvindo a mensagem de Jesus, o ensinamento de Jesus. E Jesus falava exatamente sobre não satisfazer os desejos carnais. E quando Jesus falava disso, ele estava falando exatamente do preço que nós pagamos por segui-lo. E naquele momento a Bíblia diz que muitos de seus discípulos viraram as costas e começaram a abandoná-lo, a deixá-lo de seguir. E alguém chegou para Jesus dizendo: mestre, que palavra dura é esta que tu pregas, que tem gente virando as costas para você? E Jesus não passou a mão na cabeça de ninguém. Jesus disse para Pedro e para os demais apóstolos: vocês também querem se retirar? Retirai-vos. Em outras palavras, Jesus estava dizendo: eu não vou mudar o meu ensinamento para satisfazer a vontade de vocês. Eu não vou mudar a minha mensagem para satisfazer a vontade de ninguém. Se vocês quiserem retirar, retirai-vos também. Foi quando Pedro, o mais intrépido deles, disse: Senhor, para quem iremos? Nós não temos para onde ir, porque só tu tens as palavras de vida eterna. Oh, aleluia! Se você pode glorificar o nome de Jesus, glorifica o nome dele. Então, irmãos, se deixarmos Jesus, para quem iremos nós? Se deixarmos Jesus, para quem iremos nós? Para Buda? Para Joseph Smith? Para Confúcio? Para Charles Russell? Para Masaharu Taniguchi? Todos eles foram líderes espirituais pecadores. Só Jesus tem as palavras de vida eterna. Aleluia, glória, glórias ao nome de Jesus. Que significa seguir a Cristo?

como discípulo de Jesus Cristo. Por que que nós devemos amar ao próximo, ter bom relacionamento com o nosso próximo? Pelo menos por três motivos. Primeiro, precisamos mostrar ao mundo o nosso discipulado a Cristo. Quando nós lemos João capítulo 13, versículo 35, a palavra do Senhor diz que somos reconhecidos como discípulos dele, como seguidor dele, quando amamos uns aos outros como ele nos amou. Segundo, através da nossa comunhão, o mundo crê que Jesus Cristo é o Senhor. Quando nós amamos uns aos outros e vivemos em harmonia, em união, o mundo passa a crer que Jesus Cristo é o Salvador. Jesus falou disto em João capítulo 17, versículo 21. Jesus, orando ao Pai, ele disse: Pai, oro por eles para que eles sejam um, assim como eu e tu somos um, para que o mundo conheça que eu fui enviado por ti e sou o Salvador do mundo. Aleluia, glórias ao nome de Jesus. E terceiro motivo, temos de considerar a nossa sobrevivência espiritual como membros do corpo de Jesus Cristo. Nós somos membros do corpo de Jesus Cristo. Esse corpo tem vários membros e nós somos membros deste corpo. E a cabeça deste corpo é Jesus Cristo. 1 Coríntios capítulo 12, do versículo 12 ao versículo 27. Se nós somos membros deste corpo, para que o corpo tenha uma boa sobrevivência, esses membros têm que colaborar um com o outro, viver em harmonia um com o outro, amando um ao outro, assim como Jesus Cristo, a cabeça, nos amou. Aleluia, glória, isto pode glorificar a Jesus. O que significa seguir a Cristo? Em quinto lugar, seguir a Cristo significa produzir outros seguidores. Ou seja, significa produzir outros discípulos. Quem é discípulo dele aqui, seguidor dele? Levanta a mão dando glória. E qual é a ordem dele para os seus seguidores? Qual é a ordenança de Jesus para seus discípulos? A ordenança está em Mateus capítulo 28, versículo 19 ao versículo 20, quando Jesus disse: Ide, fazei discípulos, batizando em nome do Pai, do Filho e do Espírito Santo, e ensinando a guardar todas as coisas que eu vos tenho mandado. Então veja bem que para produzir discípulos é preciso ensinar. Então seguir a Cristo significa produzir outros seguidores, significa produzir outros discípulos. Jamais devemos nos envergonhar de evangelizar. Pois a palavra diz que qualquer que de Jesus e de sua palavra se envergonhar, dele também se envergonhará o Filho do Homem quando vier na sua glória. Então não se envergonhe de Jesus Cristo, não se envergonhe do Evangelho. Pregue a palavra, faça outros discípulos, faça outros seguidores de Jesus Cristo, seja como o apóstolo Paulo que diz.

disse: não me envergonho do evangelho de Jesus Cristo, porque é o poder de Deus para a salvação de todo aquele que crê. Pregue a palavra, ensine a palavra, testifique da palavra, fala do amor de Cristo, dê testemunho da sua vida, procure granjear outros discípulos para Jesus. O que significa ser discípulo? Em sexto lugar, significa ser obediente. Diga comigo: obediente. Servo. O servo, ele precisa ser obediente. Uma das características positivas do servo é a obediência. Paulo foi servo do Senhor pela vontade de Deus. Romanos capítulo 1, versículo 1. Filipenses capítulo 1, versículo 1. Tito capítulo 1, versículo 1. Fala que Paulo foi servo. E como servo, ele foi obediente. Só seremos amigos de Cristo se fizermos o que ele nos manda, isto é, obedecer. Em João capítulo 15, versículo 14, o Senhor Jesus Cristo disse: vós sereis meus amigos se fizerdes o que eu mando. Então só é amigo de Jesus aquele que faz o que ele manda, ou seja, quem é obediente. Jesus fala do servo inútil que fez apenas o que está no limite da sua obrigação. Ali em Lucas capítulo 17, versículo 10, ele fala do servo inútil que fez apenas o que estava no limite da sua obrigação. O servo fiel e obediente, ele faz além do limite da sua obrigação. Foi o que Paulo escreveu a Filemon: escrevi-te confiado na tua obediência, sabendo que ainda farás mais do que eu tenho pedido. Aleluia, glória, pode glorificar a Jesus. Isto significa servir com prazer e obediência. Quem serve a Deus com prazer e obediência, levante a sua mão. O que significa seguir a Cristo? Significa ser fiel a Ele. Fidelidade, diga comigo: fidelidade. Esta marca faz parte do servo bem-aventurado. Esta marca faz parte do servo bom e prudente, que é colocado sobre a casa do seu Senhor e dá sustento em tempo oportuno. Você vê isso em Mateus 24, 45. É preciso ser fiel. Por isso Jesus falou lá em Apocalipse: "Sê fiel até a morte e dar-te-ei o quê? A coroa da vida." Para a gente encerrar, o que significa seguir a Cristo? Significa ser prudente. Ser prudente é ser vigilante. Nos evangelhos, que é a biografia de Cristo, em vários versículos, textos e passagens, Jesus disse: ser fiel, vigiai. Vigiai, orai, olhai, para não cair em tentação. O que que Jesus estava dizendo? Seja prudente. O servo prudente evita danos e erros em seu serviço. Não causa problemas. A ninguém escandaliza e não é instrumento para enfraquecer ninguém. Pelo contrário, ele é um instrumento para fortalecimento dos outros, para fortalecimento da igreja e para fortalecimento da sua própria vida espiritual. E
E agora, para encerrar, prometo que encerro agora. O que significa seguir a Cristo? Significa produtividade. Diga comigo: produtividade. Significa ser produtivo. Você não pode seguir a Cristo e ser improdutivo. Ou seja, você não produz nada para o reino de Deus nesta terra. Nós precisamos produzir para o reino de Deus nesta terra. Jesus vai voltar para buscar a igreja. E ele quer saber o que nós fizemos em prol do reino dele aqui nesta terra. O servo produtivo é talentoso e sempre faz o melhor para Deus. Será que nós temos procurado dar o nosso melhor para Deus? Será que nós temos procurado fazer o melhor para Deus? Às vezes a gente procura fazer o melhor para nós, o melhor para nossa casa, o melhor para nossa família, o melhor para quem amamos, mas não procuramos fazer o melhor para Deus. Pelo contrário, falamos assim: ah, para Deus pode ser de qualquer maneira. Eu já vi gente que gosta de cantar na igreja. Tem gente que dá uma de cantor, mas não é cantor. Eu não posso dar uma de cantor, porque eu não vou cantar nada. Eu não sou cantor, eu sou pregador. E eu posso até dar uma de pregador, porque a minha vocação é pregar. Mas se eu subir aqui no altar e falar assim: bota um playback aí que eu vou cantar um louvor aqui, eu vou fazer fiasco, porque eu não sou cantor. Mas tem gente que não é, mas quer fazer de conta que é. Aí fala assim: ah, é para Jesus, pode ser de qualquer maneira. Quem falou que para Jesus pode ser de qualquer maneira? Quem falou que para Jesus pode ser de qualquer maneira? Ah, é para Jesus, eu vou louvar Jesus. Para ele pode ser de qualquer maneira, ele recebe de qualquer maneira. Quando eu leio a Bíblia, eu não vejo assim. Eu vejo a palavra de Deus dizendo: faça o seu melhor, dê o seu melhor, faça o seu melhor, dê o seu melhor em prol do reino de Deus aqui na terra. Então, essa história que para Jesus pode ser de qualquer maneira, eu particularmente não concordo com isso. O servo produtivo é talentoso e faz o melhor para Deus. Ele é citado na parábola de Jesus como servo bom e fiel. E vai entrar no gozo do seu Senhor. Mateus 25, 21 ao 23. Então, irmãos, somos seguidores de Jesus. Eu trouxe aqui algumas marcas do seguidor de Cristo. Cada item abordado aqui caracteriza um elemento necessário e intransferível que marca o estilo de vida do verdadeiro cristão que segue a Cristo, tornando-os discípulos, servos e filhos obedientes em meio a um mundo corrompido. É aqui, neste mundo corrompido, que nós devemos servir a Deus, seguir a Cristo e procurar fazer tudo com excelência, porque é para Ele, é para Ele, é para a glória dEle, é para louvor dEle. Aleluia, que Deus abençoe. Pode glorificar o nome de Jesus, pode dar glórias ao nome dEle. Aleluia, que Deus abençoe. Você entendeu a palavra de Deus? Curve a sua cabeça, feche os olhos e diga assim: Jesus, eu lhe agradeço por esta palavra. Obrigado.

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1: Amanhã em São Paulo, capital Brasil. Já amanheceu por aqui, meu povo. Bom dia na presença do Senhor Jesus. Você que está sintonizado no rádio Deus e Amor. Agora o programa Sertão Evangélico no ar pra você. Eita glórias. Sejam todos bem-vindos. Você que está agora pelo canal Direto com Deus, português, espanhol. Você que está pelas retransmissões aí do rádio Deus e Amor. Você que já estava em oração. Pois é, é o melhor programa caipira da cidade. O programa Sertão Evangélico, e você que está pelo rádio Deus e Amor, para uma melhor experiência, contato ali, o audiovisual, migra agora para o YouTube, Igreja Pentecostal Deus e Amor Oficial, e acompanhe agora ao vivo esta live, pois é para o Brasil e o mundo. E sem muita delonga, meu amado irmão, minha amada irmã, vamos fazer o quê? Buscar a presença daquele que é digno, aquele que merece, aquele que nós amamos demais. E é com ele, sim, que você está vencendo essa luta. Então já quero te convidar para agora, você que pode dobrar os seus joelhos, você que pode fazer esse momento de oração. Busque a presença do Senhor. Olha, talvez seja algo impossível na sua vida. Talvez o inimigo esteja lutando, né, com enfermidade, com discussões, com divórcios, ameaçando de todos os lados. É lutas, é peleja, é vícios, é contendo, qual que seja o seu problema. Vamos vencer agora, em nome do Senhor Jesus, nessa terça-feira dos vencedores. Busquemos a presença do Senhor Jesus. Senhor Deus, Pai, aqui estamos, ó Deus, mais uma vez em sua presença. Meu Deus, a ti suplicamos, a ti pedimos, que o Senhor nesta manhã, o Senhor venha perdoar os nossos pecados, iniquidades, falhas. Ó Deus, o que cometemos em pensamentos, os pecados, ó Deus, em pensamentos, aquilo, ó Deus, que entristeceu o nosso amigo Espírito Santo. Pai do céu, aqui estou, ó Deus, aqui estamos, mais uma vez, porque acreditamos, porque nós sim confiamos e sabemos que é o Senhor que opera. E sabemos, ó Deus, que é o Senhor, que é Deus maravilhoso. Oh, aleluia. Espírito Santo de Deus. Oh, Espírito Santo da verdade. É o Senhor que está e permanece conosco. Sim, Senhor. É o Senhor que tem manifestado o seu poder sobre as nossas vidas. Oh, aleluia. Pai, eu oro com centenas de milhares de ouvintes que estão pelo rádio Deus e Amor, no Brasil e o mundo, meu Deus, como também aqueles que já estão migrando para o YouTube, outros já estão agora, ó Pai, sintonizados pela live, mas, ó Pai amado, são todos agora, estão ali crendo, acreditando, estão pedindo a Ti perdão. Oh, maravilha, Senhor. Eu oro juntamente com esses jovens, com estas crianças, com estes adolescentes, com estes senhores, senhoras. É milhares de pessoas, ó Deus. Cada um com problemas diferentes. Cada um passando lutas diferentes um do outro. Cada um, ó Deus, ali, ó Papai amado, te suplicando. Outros deitados, outros sentados, outros estão acamados, numa cadeira de rodas, outros estão ali, Senhor, dentro de um hospital, outros estão na UTI, no caminhão, indo para o trabalho, outros no trabalho, dentro de um carro, de um trem, metrô. Oh, maravilhas! Papai, olha para aí o teu povo, olha para a sua igreja. eles estão convictos, eles têm a convicção que no dia de hoje, terça-feira, dos vencedores, é o momento, Deus, onde o Senhor sim estará operando na vida deste amado irmão, desta amada irmã, ou mesmo da sua família, meu Pai. Meu Deus, obrigado por tudo. Obrigado, ó meu Pai amado, pelo privilégio de sermos chamados de teus filhos. Obrigado, ó Deus, pela oportunidade de nós, meu Deus, estar aqui falando do teu amor. Obrigado, meu Deus, pelo privilégio de o Senhor ter nos dado esse momento, ó Deus, tão precioso com cada um que está sintonizado no rádio Deus e Amor. Meu Deus, mas eu oro juntamente com eles. Sim, Senhor. E já oro em favor daqueles que estão aqui na cidade. Oh, meu Deus, os estão no centro, nas capitais. Senhor, livra-os de perseguições. Livra-os de assaltos. Livra-os, oh Deus, de homens sanguinários. Livra aqueles, oh Pai amado, que o inimigo preparou para que algo deles seja furtado. Pai, meu Deus, livra de prejuízos, livra, Senhor, de assaltos, de acidentes. Papai, nós necessitamos, somos, oh Pai, necessitados sim desse teu grande livramento. Oh, maravilhas, meu Deus, aqueles que estão vindo para a tua casa, para a tua igreja, te adorar, aqueles que estão em, nesse exato momento em trânsito para o trabalho. Papai, quantas pessoas que neste exato momento estão sintonizados na programação, mas eles já estão ligados ali, Senhor, papai, mas estão agora indo para o trabalho, aqueles que estão indo de carro próprio, aqueles que estão indo de carro de aplicativo, os motoristas de carreteiros, os boiadeiros, os caminhoneiros, sim, Senhor, os tratoristas, os motociclistas, o ciclista, meu Pai, aqui estão indo para o trabalho a pé, ouvindo a programação. Olha para aí, meu Deus, o teu povo, estão sintonizados já na audiência do programa Sertão Evangélico. Oh, meu Deus, esses que já estão lá trabalhando desde a madrugada, sim, eles são autônomos, outros já estão ali na feira, estão ali, oh Deus, no seu restaurante, outros já estão na lavoura, ali na agropecuária, Pai amado, mas todos já estão trabalhando ali, meu Deus. Oh, maravilhas, Papai amado, que o Senhor nesta manhã, meu Deus, é uma manhã de proteção, é uma manhã de avivamento, é uma manhã de salvação de almas, é uma manhã onde os planos do inimigo já estão derrotados, já estão sendo vencidos pelo sangue de Jesus, é uma manhã, ó Deus, onde nós, a igreja de Cristo, a igreja Deus e Amor, já está posicionada, sim, ó Deus, já estão posicionados para nós repreendermos todas as fortes, ó Deus, armações do inimigo, onde a tua igreja já está clamando, ó Deus, a madrugada toda, 24 horas, oh maravilhas, sim, Senhor, em favor de cada um que tem contribuído na tua casa, contribuído no teu reino. Oh, Papai amado, a igreja Deus Amor está agora, meu Deus, posicionada para repreender, para desfazer toda a obra maligna, oh Deus, de cada ouvinte da programação. Oh Deus, meu Papai amado, vai ao encontro agora esta pessoa que no dia de hoje já está até pensando, Deus, como que irá pagar as contas, porque, ó Deus, esse mês não foi bom as vendas, e este empresário, esta pessoa, ó Deus, está preocupado, as contas estão chegando, as dívidas, ó Deus, e essa pessoa está agora preocupada, dizendo como que irá conseguir pagar. Faz um milagre, meu Deus, envia novos clientes, prospera, mostra o teu agir, mostra o teu poder, olha para esta pessoa que no dia de hoje, ó meu Deus, já não tem mais dinheiro para poder comprar os alimentos do dia a dia, acabou-se o dinheiro para pagar o aluguel, não tem dinheiro, Pai, nem para sequer comprar um arroz. Olha para esta pessoa necessitada, olha para esta mulher, para este homem, para este pai de família, meu Deus, para esta mãe solo, que tem lutado tanto, tem batalhado tanto, às vezes sendo humilhada nesta casa, às vezes, ó Pai, se sente ali oprimido. Oh, meu Deus, tem tenha misericórdia. Misericórdia destas pessoas que vivem nestas condições, numas condições precárias, vendo ali o seu filho, os seus filhos chorando, Deus, querendo o alimento. E esta pessoa não tem condições de comprar o alimento para os seus filhos. Meu Deus, tenha de misericórdia agora. Passa o teu sangue carmesim, oh meu Deus, e lança por terra agora todas essas afrontas malignas. Lança por terra agora todos os planos de destruição. Lança por terra agora todos os planos maléficos, oh Pai, que tenta fazer de tudo para que esta família, para que esta casa, eles venham viver sempre, oh Deus, na miséria. Está repreendido em nome do Senhor Jesus Cristo, meu Deus. Oro agora, oh Pai, em favor desta família que na sua casa o vento está balançando forte. Olha para esta pessoa, Deus, que está orando conosco agora, mas a peleja tem sido grande, a luta tem sido grande nesta casa. Oh, meu Deus, só o Senhor sabe o que está acontecendo nesta casa. Olha para aí, meu Deus, todo mundo olha, vamos ver tudo bem, tudo calmo, mas dentro de casa é uma peleja, é uma batalha, é uma luta tão grande, meu Pai, e esta pessoa está suportando, esta pessoa está numa batalha travada, meu Deus, é o filho contra o pai contra o filho. Oh, Papai amado, é luta tremenda, é luta financeira, é luta espiritual, é luta com enfermidades, é luta com os vizinhos, é luta, oh Deus, em todas as esferas, oh Deus, desta casa, deste homem, desta mulher, mas está derrotados os planos do adversário, em nome do Senhor Jesus Cristo. Oh, Papai amado, acampa os teus anjos ao redor desta casa, sim, Senhor, esta casa onde o inimigo, ele tem se andado, ele tem feito morada, ele tem feito de tudo. Oh, meu Deus, como muitos falam, tem pintado e bordado, mas o sangue do meu Jesus tem poder. O sangue do meu Jesus repreende. O sangue do meu Jesus chegou primeiro para desfazer, sim, Senhor. Esta casa vai ser uma bênção. Os filhos desta mulher vai ser uma bênção. Esta casa, oh Deus, vai ser uma casa onde vai ser um lugar de exaltação do Senhor. Oh, aleluia, meu Deus. Se porventura nesta casa o inimigo tem se acomodado, oh Deus, em tantas coisas ali, tem usado, oh Pai amado, até mesmo os filhos, usado, oh Deus, se aproveitado da fraqueza, se aproveitado deste momento, deste jovem, desta jovem, oh Deus, esta casa onde a peleja é grande contra o álcool, contra as drogas, contra os vícios, oh Pai, nós já repreendemos todos os espíritos malignos que tem levado, tem destruído, oh Deus, lares, famílias, casamentos, sim, Senhor, levado a essa vida desgraçada, depravada ao álcool, à cachaça, à bebedeira, ao cigarro, Senhor, essas pessoas que não conseguem passar sequer um dia sem colocar o álcool na sua boca, essa pessoa que não consegue, ó Deus, passar um dia se não se drogar, se não se prostituir, se não jogar algo Pai amado, mas essa pessoa agora está sendo, Pai amado, liberta em nome do Senhor Jesus Cristo, pelo sangue de Jesus Cristo, ó Deus, há poder, sim, o sangue do meu Jesus há poder para libertar este homem desses vícios malignos, para libertar esta mulher desses vícios malignos. O sangue do meu Jesus tem poder, o sangue do meu Jesus tem poder, sim, Senhor, para fazer um milagre acontecer, para fazer um milagre acontecer. Oh, meu Deus, olha para aí, meu Deus, esta família que sofre com esta maldição hereditária, esta família que tem sofrido, Deus, já do bisavô, do avô, agora se encontra, Deus, também sofrendo com este mesmo problema. É, Papai, é o álcool, é o vícios, é ali, ó Deus, o divórcio, essa pessoa tem sofrido, olha, todo mundo passou por isso, mas o sangue do meu Jesus te repreende, maldições hereditárias, que congênita, que trazendo ali, ó Deus, na genética, se porventura é câncer, é maligno, ó Deus, é câncer, é tumor, qualquer tipo de enfermidade, os tipos de maldições que tem acompanhado esta família, está repreendido em nome nome do Senhor Jesus Cristo, meu Deus. Olha para esta pessoa, Deus, que tem passado uma luta tão grande. Sim, Senhor, ela tem jejuado, eles têm buscado a Ti pelas madrugadas. Essas pessoas que têm feito de tudo, meu Deus, para manter uma vida em retidão, em santidade ao Senhor. Mas as lutas, ó Pai, às vezes têm enfraquecido a fé deste meu irmão novo convertido. Olha para aí, meu Deus, essa pessoa que acabou de aceitar a Jesus, está ainda engateando, pedindo ao Senhor forças, ó Deus. Sim, Senhor, sustenta com as Tuas mãos, guarda-os, livra-os, ó Pai, livra-os de todo o mal, que o Senhor venha guardar a fé desta pessoa agora. Meu Deus, quantas pessoas que neste exato momento têm em sua mente, ó Deus, e têm em seu coração de Te servir com a sinceridade total. Quantas pessoas que já entregaram a sua vida a Cristo, ó Deus, mas a luta tem apertado. A luta, ó Deus, tem feito essa pessoa mesmo parar, pensar em parar, tem feito essa pessoa em recuar, tem feito essa pessoa diminuir os passos. Meu Deus, que o Senhor venha dar uma injeção de ânimo agora. É, meu Deus, uma injeção de ânimo para que essa pessoa nova convertida, este homem novo convertido, eles possam prosseguir, sim, e não possam desistir, que as lutas, que as ondas não possam abater, que as lutas, as pelejas, ah, meu Deus, não possam fazer essa pessoa recuar. Aleluias, oh, aleluias, que o Senhor possa sim realizar os Teus planos, que o Senhor sim possa realizar os Teus projetos sobre esta casa, sobre esta família, sobre esse novo convertido que Te aceitou e tem no seu coração o objetivo sim de ser fiel ao Senhor em todas as esferas de sua vida, ser fiel no falar, tem prometido ao Senhor, ser fiel no andar, ser fiel no agir, ser fiel no ofertar, ser fiel, ó Deus, no pensar, ser fiel em todos os aspectos de sua vida. Concretiza, meu Deus, que esta pessoa sim, que ela venha ser edificada pela palavra do Senhor, que estas pessoas venham ser fortalecidas, meu Deus. Ah, sim, Senhor, quantas pessoas que neste exato momento precisam ser fortalecidos novamente, quantos deles já não oram mais, já não Te buscam mais, já não vem mais à Tua casa, já não se congrega mais, já não oferta mais. Sim, Senhor, ah, vai para a igreja, mas parece que o homem está lá no mundo, ó Pai. Mas o Senhor tem o poder de renovar, o Senhor tem o poder de restaurar, o Senhor tem o poder, sim, Senhor, de trazer novamente a essência, ah, Papai, aquele primeiro amor. Oh, aleluias, quantas pessoas necessitam do primeiro amor, quantas pessoas que estão agora acompanhando a programação, necessita voltar, ó Pai, aos primeiros passos, quando tinha ali, ó Deus, o desejo de ter os seus passos em direção à Tua casa, não faltava um culto sequer. Esta pessoa, mesmo com chuva ou sem chuva, mesmo com frio ou com calor, ela permanecia fiel indo para a Tua casa, ah, Papai. Mas hoje essa pessoa tem tanto compromisso, essa pessoa hoje, ó Pai, já não tem mais momento para ter intimidade contigo. Essa pessoa hoje já não tem mais projeto, ó Deus, em dizer: não, este dia é o dia onde eu vou para a igreja. Não, se sobrar um tempo, ó Deus, se não tiver nada na sua agenda, ela vai para a sua casa. Oh, meu Deus, tenha de misericórdia de nossas vidas, ó Deus. Faz-nos, ó Deus, ser um verdadeiro, sim, Senhor, crente fiel a Ti. Faz novamente, ó Deus, na Tua igreja, sim, Senhor, o reavivamento, ó meu Deus, que esse reavivamento comece por nós, que esse reavivamento comece por nós, sim, Senhor, e se expanda, ó Deus, no Brasil e o mundo. Oh, aleluias, meu Papai amado, assim como no passado, que o Senhor, ó Deus, operava nitidamente, visivelmente, ó Pai, opera novamente com sinais de prodígio. A igreja Te clama, a igreja Te pede, meu Deus. Oh, aleluias, quantas pessoas agora necessitam de um milagre, quantas pessoas agora que neste exato momento, oh Deus, estão em um leito de um hospital, se encontram, meu Deus, em casa, totalmente enferma, com o coração ali acelerado, oh, aleluias, oh papai, olha para essa infecção, olha para esta pessoa que se encontra com essa febre altíssima, meu Deus. Oh, meu Deus, ao ponto de matar as células. Essa pessoa que está com essa infecção, que o médico não consegue diagnosticar. É, meu Deus, esse infectologista já está ali há meses e meses e não consegue dizer qual que é o laudo certo. Ah, papai, eu tenho certeza que as tuas mãos, que os seus olhos, oh papai, pode fazer o impossível tornar possível. Olha para essa pessoa que neste exato momento, meu Deus, se encontra enfermo, chorando, todo debilitado, totalmente ali, meu Deus, com corpo fraquinho, já perdeu tantos quilos, meu Deus, não tem mais vontade de comer, não tem como vontade mais de tomar água, essa pessoa que já não tem mais como fazer nem as necessidades, oh Deus, físicas, oh pai, essa pessoa que não consegue nem sequer levantar da cama, essa pessoa, Deus, que ora deitado, ó Pai, devido a esta enfermidade, olha para aí, meu Deus, tenha de misericórdia. Essa pessoa era uma pessoa sã, essa pessoa era uma pessoa saudável, oh meu Deus, mas agora essa pessoa só chora, porque tem ali, oh Deus, no seu coração ainda, a vontade de fazer os seus afazeres diários, essa pessoa que tem a vontade, chora ali, oh Deus, mas as suas condições físicas, oh, impossibilitam, meu Deus, mas, oh papai, o sangue de Jesus tem poder para repreender a enfermidade, sim Senhor, restaura a saúde desta pessoa agora, restaura, meu Deus, restaura, repreenda o câncer, repreenda esse tumor maligno, repreenda, meu Deus, essa úlcera maligna, repreenda, meu Deus, essa enfermidade no esôfago, enfermidade no estômago, enfermidade, oh Deus, na mente, na cabeça, enfermidade no sangue, enfermidade nas articulações, no nervos, oh pai, na pele, enfermidade nos ossos, oh pai, essa diabetes alta está repreendido, sim Senhor, olha para essa pessoa hipertensa, essa pessoa, oh Deus, que não para de ganhar peso, está repreendido em nome do Senhor Jesus Cristo, oh Pai, olha para essa pessoa que está perdendo peso, oh Deus, continuamente, meu Deus, estabiliza agora, sim Senhor, a saúde dessa pessoa agora, que eles venham ser alcançados, que eles venham ser renovados, que eles venham ter as suas forças, oh Deus, totalmente, oh Papai amado, totalmente, meu Deus, oh meu Deus, restaurados, eu creio, eu acredito, que a igreja está clamando, meu Deus, sim Senhor, a igreja ela acredita, ela confia, meu Deus, oh meu Deus, olha para esta pessoa também, está tendo um prejuízo na lavoura, essas pessoas, oh Deus, que têm investido tanto na sua empresa, olha para este empresário, olha para esta pessoa, para esse empreendedor, empreendedora, que tem lutado tanto para sobreviver, sim Senhor, honra a fé desta pessoa, desse pequeno, médio, grande, ó Deus, comerciante, esta pessoa que trabalha como ambulante, vendedores, ó Deus, ali, de rua em rua, porta em porta, essa pessoa que tem trabalhado tanto, lutado tanto, ó Deus, honra o papai, pedindo ao Senhor que o Senhor prospere, pedindo ao Senhor que o Senhor entregue ali a bênção, as tuas mãos, ó Deus, que venham ser estendidas sobre esta casa, sobre esta empresa, sim Senhor, que eles venham ser bem sucedidos, oh papai, essa pessoa que tem uma loja de roupas, uma loja de calçados, essa pessoa tem investido com lojas, ó Deus, ali com comércio, com vendas, com restaurantes, oh meu Deus, é tantas pessoas investindo ali, oh meu Deus, no campo, oh pai, no agro, na pecuária, mas o Senhor tem um poder sim, meu Deus, de prosperar, prospera, oh meu Deus, prospera, oh pai, em nome de Jesus Cristo, assim eu te peço, assim eu te agradeço, meu Deus, permanece conosco, oh maravilhas, em nome de Jesus, amém e amém, Senhor Jesus Cristo, amém e amém, Senhor Jesus Cristo, amém. Eita glórias, queridos, muito obrigado por você ter feito essa oração conosco, isso mesmo, quantas pessoas agora estavam sem fé, estavam, né, sem poder orar, sem poder falar com o Senhor, mas tenho certeza que essa pessoa hoje foi renovada. Você crê? Você crê que Deus já renovou suas forças? Você crê que o Senhor lhe já restaurou? Que a partir de hoje, você vai ter força, sim, para voltar a orar, voltar a santificar a sua vida ao Senhor. Olha, mas agora eu quero fazer um convite para você que está afastado dos caminhos do Senhor. Chegou a hora de voltar. Chegou o momento onde você precisa dar esse passo. É um passo só que você precisa dar para Cristo, para que Ele possa a sua vida transformar. É isso mesmo. Ora assim comigo: meu Deus, aqui estou arrependido dos meus pecados, de minhas iniquidades. Eu pequei, eu errei, eu falhei, Senhor. Mas aqui estou. Escreve o meu nome lá no céu, no livro da vida, e sela com teu sangue. Amém. Amém, Senhor Jesus. Olha, você que tomou esta decisão de fé, de coragem, entre em contato conosco agora. Olha só, quero aceitar Jesus, @ipda.com.br. Quero aceitar Jesus, @ipda.com.br. Este é o nosso e-mail. E também temos a outra ferramenta, que é o nosso WhatsApp, 119-5094-4645. Eu disse 119-5094-4645. Este é o WhatsApp, onde você pode interagir conosco, mandar uma mensagem de texto, uma mensagem de áudio, falando o seu nome, cidade e estado onde você está aceitando ou se reconciliando com o Senhor. E um pastor ele vai te direcionar para o dirigente aí da sua cidade, do seu estado, para este mesmo acompanhar você e te levar até as Águas Batismais ou marcar já a data para você aceitar, para você voltar a ceiar com o Senhor Jesus Cristo, tá bom? Igreja Deus e Amor está de portas abertas para te receber. Sejam todos bem-vindos à Igreja Deus e Amor. Mais do que uma igreja, somos uma família, a família que irá morar no céu. Eita glórias, meu povo! Vamos que vamos, minha gente! Sertão Evangélico no ar para você, pro Brasil inteiro! 11982923392. Vamos lá, Daniel! 11982923392. Este é o WhatsApp para você interagir conosco. Já acordou? Já tá de pé? Já tá de pé mesmo? Será mesmo? Quero saber de você. Você que agora acompanha o Sertão Evangélico, você já compartilhou? Você já compartilhou no seu status do seu WhatsApp? Eu quero saber você. Está acompanhando pelo rádio Deus e Amor? Para termos uma experiência melhor, gente, ó. Engasguei aqui. Para ter uma experiência melhor, ó. Migre agora para o YouTube, acompanha áudio e vídeo, tá bom? Áudio e vídeo para você. E você que está pelo canal Direto com Deus, quer ficar conosco aqui no Sertão Evangélico, YouTube, Sertão Evangélico Oficial, Igreja Pentecostal Deus e Amor Oficial. E vocês vão acompanhar o Sertão Evangélico, áudio e vídeo para você e o Brasil inteiro. E tá chegando agora um louvor. Esse louvor, rapaz, é abençoado demais. Ó, aceite a Jesus. Canta quem? Cledson e Evanilson.

0: 6h32, aqui em São Paulo, capital Brasil. Clécio e Ivonilson, gente, quem gostou sobre esse louvor? Rapaz, louvor bonito demais. Parabéns à dupla Clécio e Ivonilson pelo seu lindo trabalho. Canta demais o homem, viu? Brevemente estará aqui no Sertão Evangélico, cantando para você ao vivo aqui no programa Sertão Evangélico. Vamos acordar que já amanheceu. Tem que amolar a enxada, não tem esse negócio de ficar... Não tem esse negócio, ó, não tem não. Tem que acordar, meu povo, deixar o menino na creche, ó, até errei aqui o corte. Deixar o menino na creche, na escola, você que é caminhoneiro, bora despertar, rapaz. Você que tá dormindo, vamos acordar. Pô, ó, você que tá vindo pra sede mundial, pra os cultos, pois é, viu? O trânsito tá intenso, mas vamos devagarinho e vai chegar, viu, São Paulo? Tá vendo aí, ó? Até aqui, já, até a Lima quer ir embora. Falar em trânsito, ô Galdeira, até a Lima já desiste de tudo. João Batista de Juazeiro do Norte, lá do Ceará. Bom dia, povo de Deus! Aqui o café já tá no fogo. O rádio ligado. Manda um abraço pra minha esposa Maria, que já, ó, levantou, cuidando das coisas de casa. Rapaz, o povo acorda cedo, viu? É isso mesmo, viu? Um abraço, nossa irmã Maria, que está acompanhando o Sertão Evangélico. Antônio Marcos, de Petrolina, Pernambuco. Bom dia, Sertão Evangélico. Aqui em Petrolina, o sol já quer aparecer, viu? Tô indo pra roça e ouvindo vocês no celular. Que Deus abençoe este dia. Um abraço aí, nosso irmão. A de Petrolina, Petrolina, grande cidade, viu? Uma grande cidade ali, Petrolina. Deus abençoe cada um de vocês. Rosângela, de Barreiras, lá na Bahia. Paz do Senhor, manda um abraço pro meu pai, seu Valdemar, que não perde esse programa por nada, viu? Se deixar, ele nem toma um café antes da oração. Eita, rapaz! Irmão Valdemar, um grande abraço, que Deus abençoe, tá bom? É isso mesmo. Nosso irmão Carlos Henrique, de Rio Verde, do Goiás. Bom dia, meus irmãos. Tô aqui na estrada, ó, levando mercadorias e acompanhando o programa. Essa oração da manhã fortalece demais a gente. É verdade, meu irmão. Fortalece demais. Dá ânimo, forças, vigor para que nós prossigamos no caminho da salvação. E tem gente, ó, lá na radiola do Galdério. Só para ele dar o play, Galdério, é contigo.
1: A paz, Senhor, pastor.
0: Paz, bom dia.
1: Zaqueu.
0: Olha.
1: Tudo bom? E a paz do Senhor Jesus e o pastor Medina, tá bem?
0: Tá melhorando, irmã.
1: Aqui quem fala é a Maria Aparecida, Silva Jardim.
0: Nossa.
1: Eu quero ouvir
0: sim. O
1: canto do galo. Tô acordada desde 5h40.
0: Ó, tá já de pé a mulher, rapaz.
1: Não precisa jogar água em mim, não.
0: Tá com medo, mãe? Não, calma. Vamos com calma.
2: Bom dia, Zaqueu. Na gloriosa paz do Senhor. Aqui quem fala é a Onísia, da cidade de Séries, estado de Goiás.
0: Goiás, Séries.
2: Manda um alô pra nós aqui em Séries, que estamos ligadinhos nessa bênção.
0: Alô, Séries.
2: Joga um balde d'água fria na minha filha, Elisane, tá debaixo das cobertas, de Séries. Debaixo das cobertas, não tô indo, não.
0: Rapaz,
2: de baixo. Eu já tô na lida há muito tempo.
0: Será possível?
2: E coloca a bicharada a cantar pra nós. Deus que abençoe
0: não
2: vocês.
0: Corra, não,
2: uma ótima semana pra todos vocês. Fique com Deus.
0: Chama a bicharada, não corre, né? Não, tem que ficar. Tem que ficar.
3: Pai, Senhor, bom dia, irmão Zaqueu.
0: Pai.
3: Falei, Massimino.
0: Sim.
3: De Ilha Comprida, estou ligadinha no Sertão Evangélico. Tá chovendo aqui.
0: Chovendo.
3: Solta a bicharada na chuva.
0: Todo mundo aqui a bicharada. Rapaz.
4: Bom dia, pastor.
0: Bom dia, pai.
4: Jogue água no Yuri para ele ir para a escola.
0: Rapaz, é possível.
4: Eu sou Pedrina Rodrigues da Silva, de Abaré, Bahia. Para a Igreja Pentecostal, Deus e Amor.
0: Já tive em Abaré, sabe, minha irmã? Já tive em Abaré, pregando a palavra de Deus em Abaré. Deus abençoe os irmãos de Abaré, na Bahia. Você que é da cidade de Ibó também. Ali de Salgueiro, Serra Talhada, Cabrobó, Orocó. Curaçá, Bahia, Pedra Branca. Deus abençoe cada um
5: bom
0: de vocês.
5: Bom dia.
0: Estamos
5: aqui, o Pai do Senhor Jesus. Ô, glória. Que Deus abençoe na sua vida e sua família. Foi o canto do Caboquinho.
0: Ó, Caboquinho? Conheço não, conheço Galdeiro. Ó, Galdeiro conhece, Galdeiro. Galdeiro é cabarretado, prendado, rapaz. Ó, você que ainda não mandou mensagem pra cá, manda mensagem, ó, 11982923392. Eu disse 11982923392. Esse é o WhatsApp para você interagir conosco. Mandar sua mensagem de texto, de áudio. Cadê as fotos? Eu quero ver os retratos de vocês aí. Como é que tá o retrato aí? Hein? O retrato do café, o retrato do pôr do dia. Você que gosta de acordar cedo aí. Você que gosta de acordar cedo, ó. Você que já acordou cedo, já tá caminhando aí, fazendo esse cardio aí, pois é. Saúde para você, viu? Manda uma foto aí. Mostra essa praça bonita da sua cidade. Mostra como é que tá o tempo lindo aí. Tá chovendo, tá frio, tá calor? Queremos saber, viu? E agora tá chegando numa dupla, meu Deus, pra lá de bom. Ereni e Débora, canta Hora de Despertar. E é mesmo, viu?

0: 6h41 em São Paulo, capital Brasil. Olha aqui no YouTube, ó, estamos agora aqui ao vivo, direto de São Paulo, capital. Damiana Garcia, Deus abençoe. Clerisvalda Maria, já tá no YouTube agora. Maria Alves, Deus abençoe. Elane Antunes, né? Rosineide, Deus abençoe. Cada um que estão agora acompanhando, os irmãos lá do estado do Pará, já tá aqui dizendo, estou marcando presença. Pará, os irmãos que estão louvando ao Senhor também, estão pela vida do pastor César Medina. E alguns dizem, o pastor Roberto diz, ó, louvor abençoado, dupla, ó, dupla especial, viu? Ô, aleluias. Wallace Ferreira, IPDA local de São Caetano de Odivelas do Pará, já está em oração aqui no programa Sertão Evangélico. E você ainda não deixou o seu comentário no YouTube? Pois é, daqui a pouquinho nós iremos mencionar aqui na programação. Enquanto isso, a irmã Maria Borges está chegando para contar o que Deus fez na sua vida. Irmã Maria, oportunidade aberta.
1: O Senhor, Ele me curou de câncer no intestino. O Senhor me deu, assim, o livramento do câncer na garganta, né? Eu havia feito há muito tempo. Eu não podia forçar a minha voz, que eu ficava rouca. E eu passei no médico, fiz o exame.

0: nada, mas Deus, ele é fiel. Então, até aqui o Senhor tem nos ajudado.
1: Ia, Maria conta uma explosão de milagre. Esse é o termo que eu posso utilizar para este milagre. Ela disse que estava afetando as suas cordas vocais. Era um momento onde afetava demais ao ponto de ela ficar rouca. Mas, constatado pela medicina, Deus usou a boca do servo de Deus para transmitir uma palavra profética vinda da parte de Deus. E sabe o que aconteceu? Ó, desapareceu. É, minha amiga. Este é o nosso Deus, basta uma palavra. Se você ter fé, você tem fé que Deus só basta uma... Você tem fé, só basta Deus dizer para você uma palavra que tudo isso vai passar. Você tem essa fé? Você crê? Basta uma palavra, filho. Basta uma palavra e isso é o suficiente. Ela tomou posse da vitória, mesmo com o resultado dos exames, mesmo com o laudo médico. Ela disse, não, o meu Deus é muito maior do que a medicina, é muito maior que qualquer tipo de exame que exista. Faço novamente, fez, e para a glória de Deus, já estava curada dessa enfermidade. Olha, 7, 9, 11, 15 e às 19 horas, aqui na sede mundial. Esses são os horários para você vir participar conosco aqui na Avenida do Estado, 4568 Liberdade, São Paulo, entrada principal pela Avenida Prefeito Passos, número 10. Isso mesmo, você pode vir para cá, temos um lugar reservado para você, Igreja Deus e Amor, aqui de portas abertas para te receber. Já tem gente lá com o Galdério lá, ó. Galdério, é com você, meu Galdério.
2: Lindo, né? Pai do Senhor. É.
1: Pai.
2: Irmãos Zaqueu.
1: Bom dia.
2: Já levantei, já tô de pé.
1: Sim.
2: Se preparando para ir pro trabalho. Moro aqui no interior.
1: Ó.
2: Né?
1: De onde?
2: Aqui no Partido Alferes.
1: Ah.
2: Eu estou aqui na lida.
1: Na lida. Ó,
2: das criação, tá aí. Das bicharadas.
1: A bicharada. Ó, a galinha, uns patos aí, ó. Estão aí, ó. Eita, glórias.
2: Fica todos com Deus aí. E ora pela minha família.
1: Amém.
2: O esposo João.
1: João.
2: Meus filhos, Manuel e Samuel.
1: Manuel e Samuel.
2: Minhas nora.
1: Suas noras.
2: Meus netos.
1: Ô, glórias.
2: Carecíamos muito das orações.
1: Vamos orar sim, irmã.
2: Em nome de Jesus.
1: Amém. Deus abençoe, irmã, viu?
3: A paz do Senhor Jesus, meus irmãos em Cristo, que quem fala com vocês é a irmã Regiane, aqui da IPDA de Sítios Novo, Caucaia, Ceará.
1: Cearense.
3: Estou ligadinho aqui na rádio aqui do Sertão Evangelho.
1: Oh,
3: né?
1: Aleluia!
3: Eu, junto com meus dois filhos, a Cecília Esté e o Atila Adrian, e o meu esposo Elson, né?
1: Sim.
3: Queria que os irmãos mandassem os parabéns para minha filhinha Esté, que está completando 7 aninhos hoje.
1: Parabéns, Esté.
3: Minha filha é uma bênção de Deus. E que Deus abençoe, meus irmãos, vocês.
1: Vamos ouvir o parabéns com o nosso missionário. Tem Galdeiro com ela? Parabéns, nossa irmã Esté, 7 anos de idade. É, uma florzinha de Jesus aí se crescendo. Oh, maravilha de Deus. E você que faz aniversário também, é pra você também essa louvor.
4: Mais um ano.
1: Eita, glórias! Parabéns, Esté, e todos os aniversariantes do dia.
5: Tudo bem? Cadê o irmão César Medina? Com saudade dele.
1: Ele tá se recuperando.
5: E aqui é a irmã Joana, de Itaperuçu, Curitiba.
1: Sim.
5: Peço pro irmão apanhar Sabiá pra cantar.
1: Ó, Sabiá.
5: E dá uma paz do Senhor para todos os ouvintes que estão ouvindo e para o irmão aí. Deus abençoe, meu irmão.
1: Amém.
5: Tá de baixa coberta, não jogue água em mim, não.
1: Já saiu mesmo, certeza? Ou tá de ladinho ali da cama? Gente, pastor César Medina.
6: A paz do Senhor. Já falou, eu, a paz do Senhor. Ouvintes do programa Sertão Evangélico. Programa esse que é um culto diário.
1: Verdade,
6: de manhã cedo na minha casa. Eu sei que muitos ouvintes também, muitas pessoas estão também dessa forma. Ainda que em Balneário Bissara chuvoso, meus irmãos.
1: Está chovendo.
6: Mas a bênção é grande. Deus abençoe o
1: bênção, né? Gente, ó, pastor César Medina. Ele está se recuperando. Então, você que quer mandar para ele uma mensagem, ó, ele tem um Instagram dele, é César Medina, confirma para mim, diretora Leia, é César Medina, né, lá no Instagram dele. Ele está ali no

cristão evangélico oficial. Você que está pelo Rádio Deus e Amor, você está nas redes sociais. Nós temos o nosso programa aqui, nosso Instagram oficial do Sertão Evangélico. Sertão Evangélico Oficial. Lá tem alguns posts, você pode procurar ele lá. César Medina, ele está lá no Instagram também. É, ele está se recuperando, mas brevemente ele estará conosco aqui no programa Sertão Evangélico. Enquanto isso, nós vamos orar por ele, vamos orar pela sua família. Eu tenho certeza que ele há de recuperar novamente e vai estar aqui, rapaz, tomando um café conosco. É, César, já se recupera logo, César. Vamos que vamos trabalhar, porque a roça, meu filho, está te esperando. Trabalho dobrado para você, viu? Deus abençoe, pastor César Medina. Vamos que vamos, meu povo. Ó, Sertão Evangélico está chegando agora com um louvor especial para todo mundo, viu? Ó, esse louvor é para todos vocês mesmo. Caminhoneiro, boiadeiro, carreteiro, você trabalha no campo, na cidade. Obrigado, Senhor! Canta Álvaro e Lorival.

0: 6:51, meu povo, em São Paulo, capital Brasil, 6:51. E agora chegou aquela hora boa, a hora onde nós iremos meditar na palavra de Deus. Olha, hoje a palavra é no Evangelho segundo escreveu Mateus. Mateus, capítulo de número 12 e verso de número 22. Mateus, capítulo 12 e verso de número 22. E para a palavra de Deus, eu tiro o meu chapéu juntamente com o nosso irmão servo Valdir. Vamos que vamos! Mateus, capítulo 12 e verso 22, que diz: trouxeram-lhe então um endemoniado. Olha, endemoniado. Cego e mudo, e de tal modo o curou, que o cego e mudo falava e via. Eita glórias! Gente, esse versículo trata primeiramente de três milagres. Ele era endemoniado, ele era cego e também ele era mudo. Veja só, que complicação estava a vida deste homem, né? Trouxeram ele até Jesus. Imagina as pessoas trazendo ele até Jesus. Possesso de demônios, não estava com a sua mente no lugar, totalmente possesso pelas obras malignas, pelas prisões. Não conseguia enxergar. Primeiramente, vamos ver as dificuldades deste homem. Não chegava, tinha que ser conduzido por outras pessoas. Segundo, ele era mudo, não falava, não se comunicava com ninguém. E para piorar, ainda ele vivia fora de si, totalmente possesso. Aí imagina este homem vivendo na sociedade. Imagina este homem, os seus familiares, os seus amigos, os seus vizinhos, tendo que conviver com um homem com essa situação. Ele já tinha um problema pelo fato de ele ter essas deficiências físicas dentro de uma sociedade na qual eles o rejeitavam. Dentro de uma sociedade que atribuía tais enfermidades a tipos de pecados cometidos pelos seus pais. Ali é um resultado de pecados que foram cometidos pelos seus antepassados. Então dizia: olha, você está dessa forma porque os seus pais pecaram, porque os seus familiares pecaram. Ele já tinha isso todos os dias e conviver com essas acusações. Aí tinha o fato de ser mudo, de ser cego, e agora se entregue totalmente às legiões malignas. Só que o verso ainda B diz: e de tal modo ao Senhor Jesus o curou, que o cego e o mudo falava e via. Imagina aí. E a Bíblia diz que ali tinha uma grande multidão. E tinha também os fariseus. Eita, rapaz. Aqueles que... Eu posso até dizer que algumas pessoas até trouxeram a Jesus. Trouxeram este homem até Jesus. Para testar Jesus. Que Jesus conhecia. A própria Bíblia diz: Jesus, porém, conhecendo os seus pensamentos, disse-lhe, né? Ele começa a citar. Ele conhecia o pensamento, tanto do que trouxeram, da multidão, dos familiares. Conhecia os pensamentos dos fariseus. Conhecia os pensamentos de todos que estavam ali. Então, eu quero trazer esse versículo para a nossa meditação no dia de hoje. Às vezes, estamos vivendo em um momento, uma situação onde para muita gente é impossível. Era impossível, sim. A situação estava precária deste homem. É uma situação totalmente, eu posso dizer, social. É um problema que tratava de muita coisa. Mas o Senhor Jesus, ele pergunta: o teu problema é mais difícil, eu vou mandar lá para o final da fila. O teu problema, eu acho que é jurídico, tu tem que ir lá. Ele não tem isso. Ele pergunta: o que queres que eu te faça? Né? Essa é a pergunta que ele faz para você hoje. Então, essa pessoa estava desta forma, talvez na sua casa. Tinha pessoas que estavam vivendo uma situação quase igual a essa. Uma dificuldade danada em casa. Dá uma trabalheira danada, né? Essa pessoa, às vezes, é tão possessa que você não tem nem forças para repreender. É, mas hoje o Senhor está te dando autoridade, dizendo: esse demônio vai sair da sua casa, a cegueira vai sair, o milagre vai acontecer. Sim, Senhor, sim, Senhora. Queridos, a situação desse homem estava ruim, estava difícil, estava sem esperança. Nem como habitante da cidade poderia dizer que ele estava sendo contado. Mas no momento que o nosso Jesus chega, a situação muda. No momento em que Jesus chega na sua casa, no momento que o Senhor ele chega, ele começa a conviver ali, não há demônios, não há enfermidade, não há legiões que permaneça de pé. E é esse Jesus que nós queremos te convidar para você hoje, vir aqui buscar conosco na terça-feira dos vencedores. É esse Jesus que tem o poder de libertar o cativo, tem o poder de repreender os espíritos do mal, tem o poder de curar o cego, tem o poder de fazer o mudo falar, o surdo ouvir, tem o poder de fazer o paralítico andar. É aqui na Igreja Pentecostal Deus Amor. Olha, Avenida do Estado 4568, Liberdade, São Paulo. Entrada principal pela Avenida Prefeito Passos, número 10. Venha para cá, traga sua família e seja abençoado por Deus nesta manhã. E o dia todo aqui na Igreja Pentecostal, Deus é Amor. Deus abençoe, te espero aqui na Igreja Deus é Amor. Vamos que vamos, meu povo, porque a nossa irmã Marli, lá de Picos do Piauí. Irmã Marli, não sei não, viu? Eu estive em Picos e sei que em Picos é quente, viu? Teresina é quente, mas Picos é muito mais quente do que Teresina. Ela diz: Pai do Senhor Jesus, povo abençoado, aqui em casa, todo mundo já sabe, deu 6 horas, é hora de ligar o rádio. Manda um abraço pro pessoal do sertão. Alô, Picos, alô, Eiras, você que é de Valença do Piauí. Vamos para Água Branca, e de lá nós vamos seguimos para Amarante também, Floriano, Cláudia Fernandes, de Niterói, Rio de Janeiro. Bom dia, a paz do Senhor Jesus, pastor Zaqueu. Deus é contigo. Ontem Deus falou comigo através da palavra, viu? Nosso Deus continue lhe abençoando, usando sua vida para a glória de Deus. Tudo é para a glória de Deus. Irmã Cláudia Fernandes, um grande abraço. Damiana Garcia, que bênção essa programação do Sertão Evangélico. Vocês que são bênção demais, vocês estão sintonizados na programação. Rosinei, bom dia na paz do Senhor Jesus Cristo, indo trabalhar. Tenham todos um dia abençoado. De igual modo também, irmã Rosinei, que Deus possa te abençoar nesse trabalho ao dia de hoje. E agora chegou aquele horário do nosso pequeno intervalo. Gente, ó, mas é menos de um minutinho, a gente volta com você.
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0: E vamos, meu povo! 700, ó. 7:02 em São Paulo, capital Brasil. Este é o programa Sertão Evangélico no ar. Para você que está agora sintonizado na programação, pelo rádio Deus e Amor, você quer ter uma experiência, ter uma nova experiência no áudio e vídeo, migra agora para o YouTube. Nós já estamos chegando a quase 1000 pessoas, 940 pessoas simultâneas no YouTube. Vamos bater essa meta de 1000 pessoas agora. Obrigado, minha diretora, novamente. Rapaz, ia fazer o café com o bule fechado. Não vai dar certo. Agora dá certo, viu? Agora vai dar certo esse café que derruba macaco do galho. Ah, o Valdir ficou só me olhando, né? Mais o Daniel, mais a Beatriz, mais o Lucas Roca. É, né? Tá vendo? Deus usou alguém aqui pra mim não fazer novamente o café com o bule fechado. A chaleira, né? O nome aqui mesmo, meu Deus. Esse negócio aqui fechado, meu papai do céu. É maluco mesmo. Gente, temos hoje um... Ó, tá gostoso demais hoje aqui o programa. Ó, temos alguma coisa aqui que isso aqui não sei o que que é. Eu não vou de saber dizer uma flor com... Ah, é torta. É uma torta diferente aí, uma torta. Isso aqui eu sei que é bolo de maracujá, que tem semente de maracujá em cima, né? Dá pra saber. É queijo branco e o nosso pão caseiro. E hoje tem, gente, sabe por quê? Bolo de cenoura com cobertura de chocolate. Esse aqui é só pra mim, viu? Esse daqui, ô Cida, é só pra mim, né? É, esse bolo de chocolate ela fez só pra mim. Delícias da mãe da Poli com Poli. Tudo junto hoje aqui, misturado, gente, ó. Ó, Cristine, chega aí, conta pra nós as novidades que eu quero saber aí, viu?
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7: Super Plantas. Conheça mais sobre a planta canela de velho e como usá-la da melhor forma, aproveitando todos os benefícios. A planta Miconia albicans pode ser mais conhecida como canela de velho ou lacre branco, maria branca ou folha branca. Essa planta é um arbusto que pode atingir até 4 metros de altura e que é encontrado em todo o Brasil, principalmente nas regiões do Cerrado e no Nordeste do país. A verdadeira canela de velho tem as folhas verdes na parte de cima e acinzentadas, bem mais claras na parte inferior. Tem as nervuras evidentes, a folha não é áspera, é uma folha lisa. Muitas espécies desse gênero têm a folha com aspecto peludo, cheia de tricomas, de pelos, o que não é o caso da canela de velho. As flores são brancas e o fruto é pequeno, é comestível, e quando ele ainda está verde, ele é roxo, e quando ele está maduro, ele fica verde ou azul escuro. O caule dessa planta é acinzentado e é por isso que ela é chamada de canela de velho. Essa planta é conhecida pelas propriedades analgésicas e antioxidantes. É rica em substâncias como triterpenos e flavonoides, que atuam diretamente na inflamação e na dor, melhoram a circulação e combatem os radicais livres. Além disso, também é usada para aliviar dores nas articulações, como artrite e artrose, entre outros. A canela de velho pode ser usada na forma de chá, tintura, pomada e cápsulas. Independente da forma como é usada, o mais importante é você adquirir a planta ou o produto de um local que seja confiável. Consulte, claro, um médico especialista e tire todas as suas dúvidas.
0: É, você viu aí, né? Combate aos radicais livres. É, Agora eu não entendi um negócio aí, né? Por que que é anela de velho, hein? Meu Deus, só Deus na causa, hein? Vamos que vamos, sertão evangélico no ar pra você que tá no Nordeste. Deus abençoe. Você tá em que região do Nordeste, hein? Em que região do Norte? Em qual região do Centro-Oeste? Em qual região aqui do Sudeste? Do Sul? É, pois é, né? Qual é a região que você tá sintonizado aqui na programação do Sertão Evangélico? Quer mandar um grande abraço pro meu amigo, nosso irmão, o Alas Melo. Ele, rapaz, a igreja dele é complicado o nome, viu? Abaetetuba, lá no Pará. Olha o nome, Abaetetuba, lá no estado do Pará. Deus abençoe a sede setorial. Ele que está lá na rua 1º de maio, 2336. Um grande abraço, irmão. Pastor, abençoado por Deus. Vamos que vamos, meu povo, agora Sertão Evangélico no ar, que tá chegando agora um novo quadro Sertão Evangélico. Já estávamos com agora a primeira semana, com Minhas Palavras Benditas com a professora Fabiana. É com você, Fabiana!
8: Devemos valorizar cada palavra que sai da nossa boca, pois são poderosas sementes. Sejam bem-vindos ao quadro Minhas Palavras Benditas.
9: Hoje quero falar sobre erros comuns em meios corporativos. Veja esse exemplo. Segue anexo os documentos solicitados. Errado. Falta concordância verbal em segue documentos. Por quê? Ou você diz segue o documento, ou você diz seguem os documentos. Também a falta de concordância nominal em documentos anexo. O correto é documentos anexos ou documento anexo, carta anexa ou cartas anexas. O correto então seria seguem anexos os documentos. Vamos testar se você aprendeu. Qual alternativa está correta? Alternativa A, segue anexo as cartas de demissão. Alternativa B, seguem anexas as cartas de demissão. Se você escolheu a alternativa B, parabéns, está correto. Agora eu tenho três observações muito importantes. Primeira, alguns gramáticos condenam o uso da expressão em anexo. Portanto, dê preferência à forma sem a preposição, principalmente em provas. Segunda observação, usa-se invariável em anexo, em apenso. Vai em anexo os documentos. Terceira observação, aqui eu faço uma pergunta. Poderia seguir se não estivesse anexa? Não. Logo, é perfeitamente possível apenas dizer seguem os documentos, segue o documento, segue a carta, seguem as cartas. Bom, pessoal, por hoje é só. E lembrem-se, nossas palavras são poderosas. Imagine-se benditas. Fiquem com Deus e até a próxima.

7h10, meu povo. Você viu aí, né? Professora Fabiana trazendo para nós aí como melhorar o nosso português. Irmã Fabiana, rapaz, sei não, viu? Irmã Disse e esposo Odilon, esses são da Assembleia de Deus do Belém. É, e também nossa irmã Débora, Marisa, Keila. Tudo isso lá são do grupo Joia de Cristo, né? Nossa irmã lá de Atibaia tá sintonizada na programação. Ela falou, ó, e se eu falar do meu, não posso esquecer, do meu pastor Pedro Machado e esposa Jandira. Um abraço a todos vocês que estão aí em Atibaia, interior de São Paulo. Você que é de Bauru, você que é de Jaú, Sorocaba, Nastonia, pois é, né? Itapetininga. Deus abençoe cada um de vocês, estão sintonizados, registro São Paulo. Gente, é bom demais, é só do Rio Preto, é o Brasil inteiro dentro de um programa só, que é o Sertão Evangélico. Tá chegando agora, cantando pra mim, pra você, pra nós, ele, o paraibano abençoado, Ivan Luiz. Então vem adorar!

0: 7h14, ó, já são 7h14. Tá virando, segura esse relógio aí, porque a hora não passa, viu? Isso mesmo, gente. Quero falar um assunto. Aqui que eu vou falar com o nosso amigo Lucas Roca. Isso, ó, Escola Teológica Deus e Amor. Você sabia que a inscrição para o seminário, né, pastoral deste ano está ainda aberta? Isso mesmo. Você que tem essa vocação pastoral. Você que é, ó, do Nordeste, do Norte, do Sul, Centro-Oeste, aqui do Sudeste. Você que é de todas as regiões do Brasil. Você que tem esse desejo de ser pastor. Essa vocação, você sente a chama arder. A oportunidade é agora. Igreja Deus e Amor está com as inscrições abertas para o Seminário Pastoral. Olha só, estamos para a décima edição do Seminário Pastoral. Fiz a terceira edição, né, o terceiro seminário. Agora estamos indo para a décima turma, agora em 2027. Então, você que tem essa vocação, lembrando que o Seminário Teológico Deus e Amor é exclusivamente para quem é da Igreja Pentecostal Deus e Amor. E tem alguns requisitos. Você pode entrar lá no nosso... tem um e-mail, né? Que é o seminário IPDA, seminarioipda@ipda.com.br. seminarioipda@ipda.com.br. E também nós temos o nosso telefone, que é 11 11 33 48 0812. 11 33 48 0812. Este é o número onde você vai entrar em contato, tirar suas dúvidas, saber quais são os requisitos, saber a questão do edital, qualquer tipo de dúvida. Você pode entrar em contato conosco. E também as inscrições, ela encerra agora no dia 10, agora do mês 7. No dia 10 é o último dia que você poderá fazer as inscrições do Seminário Pastoral aqui da nossa Igreja Pentecostal Deus e Amor. É a nossa Igreja Deus e Amor crescendo em todos os âmbitos, em todos os ambientes, todas as esferas. Pois é, né? Tudo isso para a glória do Senhor Jesus Cristo. Pegou a visão? Pois é, manda agora o seu e-mail ou ligue para o nosso Seminário Teológico Deus é Amor. Vamos que vamos, meu povo, com o sertão evangélico. E tá chegando, ó, tem gente chegando aí, ó, com fotos, com áudios, com vídeos. É com o Galdério na radiola. Dá o play aí, Galdério.
1: A paz do Senhor Jesus, presbítero Zaqueu, a paz do Senhor Jesus para todos os ouvintes do programa Sertão Evangélico. Aqui é nosso irmão José Nilton, da cidade de Uberlândia.
0: Uberlândia!
1: Joga um balde de água morno aí na Lide, na Rebeca e no Thiago Henrique. Um para ir trabalhar e outro para ir para a escola. Deus abençoe.
0: Que é morno, Galdério.
1: Essa terça-feira maravilhosa para todos nós. Deus abençoe os nossos irmãos aí do estúdio e todos os ouvintes do programa Sertão Evangélico.
0: Novo, viu? Água morna.
2: Dia do Senhor, pastor Zaqueu.
0: Paz.
2: Tudo de bom para todos vocês. Opa. Sou Maria Marcos, aqui de Figueirópolis, no Tocantins. Estou ouvindo essa programação, não perco por nada.
0: Eita,
2: o dia
0: agora.
2: Todo aqui no aplicativo. E peço, cadê o César Medina?
0: Pois,
2: que ainda não apareceu, mas eu creio que está recuperando.
0: Sim.
2: Que Deus abençoar. Já estou indo ao cerco de oração. Que Deus abençoe todos vocês. Um bom dia na paz do Senhor. Tudo de bom, um abraço a todos.
0: Eita, glória, Deus abençoe, minha irmã.
3: Bom dia, Zaqueu, Pai do Senhor Jesus. Aqui é a irmã Maria José de São Mateus.
0: Olha.
3: Zona Leste. Estou aqui na oficina de costura trabalhando, esperando a moça que trabalha
0: tá comigo
3: para costurar também. Estamos aqui no trabalho, estamos te ouvindo.
0: Maravilha.
3: Que Deus possa abençoar nosso dia. Chuvas de bênção para nós. Deus abençoe. Um grande abraço.
0: Sabe que eu já costurei? Já fui costureiro, viu? Pois é, de bolsas, viu?
4: Bom dia, pastor, da paz do Senhor. Que Deus abençoe o nosso dia hoje. Que esse dia seja muita paz, alegria e felicidade para todos. Aqui é o Paulo falando aqui de João Pessoa.
0: Paraíba?
4: Paulo Carreteiro. Que a bênção de Deus seja com todos.
0: Maravilha.
4: A paz do Senhor aí.
0: Maravilha de Deus. Ó, muito obrigado.
5: Bem-vindo. Sertão Evangélico, meu nome é Lucila.
0: Sim.
5: Eu moro aqui em Cangaíba.
0: Cangaíba?
5: Eu gosto muito desse programa, Sertão Evangélico.
0: Perto de casa, viu, Cangaíba?
5: Estou ouvindo. Paz do Senhor Jesus, irmão. Deus abençoe.
0: Um abraço, tô Zona Leste de São Paulo, viu?
6: Paz do Senhor, irmão Zaqueu. Aqui é a irmã Maria do Socorro de Dourados, Mato Grosso do Sul. Estou aqui ligadinha no Sertão Evangélico.
0: Ô, Glória, você viu? Mato Grosso, você que é de Dourados, você que está estonizado aí no programa Sertão Evangélico, muito obrigado pela sua participação. Nosso irmão Cristiano Paz, parabéns pela programação. Deus tem usado o irmão para essa obra. Eu e minha família acompanhamos aqui de Cerro Largo, Rio Grande do Sul. Isso aí tem que pular, né? Você, ó, para aí. Deus abençoe nosso irmão Cristiano Paz. Parabéns, né? Você que está agora aí no Rio Grande do Sul e todos os gaúchos. Ó pra aí. Você tá vendo aí, ó? É. Você que está na rádio, migra pra ver a foto que o irmão mandou aí. É. Ele que é de Cerro do Lago, Rio Grande do Sul. Patrício Jacutinga, Minas Gerais. Rapaz, bora tomar aquele cafezinho com bolo de milho. Fresquinho e cafezinho no ponto, viu? Ah, é. Que bom. Bolo de milho, ó. Fresquinho, não manda nem pra cá, só que tá longe, né? Pois é, né? Os irmãos de São Paulo não mandam isso. Que será por quê? Os irmãos de Cangaíba, Buturuçu, você que é da Penha, você que é daqui de Francisco, você que é aí Franco da Rocha, Francisco Morato, né? Pois é, Vila Moraes, né, pastor? Deus abençoe. Roberto Vila Velha, Espírito Santo, já levantei cedo. E fiz café para acompanhar o programa Sertão. Ó, Deus abençoe. Cadê esse café? Mostra para nós aí.
7: Levantamos cedo, já fiz aquele café maravilhoso. Ah. Já estou aqui nesse momento sintonizado na programação do Sertão Evangélico. Que Deus possa abençoar toda a equipe.
0: Amém.
7: O Zaqueu. Que Deus possa abençoar o IPDA Play.
0: Verdade.
7: Abençoar os ouvintes. Cada um estão sintonizados nessa live. Estamos juntos. Sou de Vila Velha. Paz e
0: glória. Deus abençoe, meu irmão. A todos os irmãos do Espírito Santo. DJ Pilar do Sul, São Paulo. Bom dia, Zaqueu. Manda um alô para nós aqui. Alô, Pilar do Sul. Alô, você que é aí de Itaguaí. Você que está sintonizado na programação. Ourinhos, Deus abençoe. E tá, ó, tem mais de manhã também, ó. Ah, mandou um vídeo, ó. Ah, esse é dos bons, viu, pai? Ô, César, cadê o quiabo, César? O César já ia chamar o quiabo, rapaz. Pois é. Irmão, ó, tá chegando agora nosso irmão José pra contar o que Deus fez na sua vida. Irmão José, pode falar.
8: Meu nome é José Marcelo Ferreira Geraldo. Eu quero aproveitar essa oportunidade que Deus está me dando para poder testemunhar da libertação e da obra que o Senhor Jesus fez na minha vida através da Igreja Pentecostal Deus e Amor. Quando no ano de 1983, me lembro que eu era um jovem muito atribulado, né? Dei muito trabalho para os meus pais. Muitas pessoas não acreditavam naquilo que no futuro, né? Que eu viria a ter devido... Já andava com más companhias, mas através do evangelismo, né? A minha tia, meu tio me evangelizando, falando do amor de Deus, entreguei minha vida para Cristo, me batizei em nome do Pai, do Filho e do Espírito Santo, né? E hoje, para a glória de Deus, estou aqui testemunhando desse milagre que o Senhor fez na minha vida. E aproveitar essa oportunidade para fazer o convite para os jovens, né? Você que é jovem está me ouvindo neste momento. Talvez você seja uma pessoa que alguém olhe para você e diga para você assim que você não vai ter um futuro feliz, não vai ter uma família feliz, que você possa fazer o que eu fiz. Entrega o teu caminho para o Senhor, confia no Senhor, né? Busque a Deus que com certeza Ele tem algo bom para poder fazer na sua vida. Eu quero agradecer a Deus por esse momento, agradeço a todos, agradeço a oportunidade em nome de Jesus.
0: Você viu aí que o irmão de conta, pode dizer, a transformação, né? Uma transformação de vida, uma transformação de mentalidade, de metanoia, na palavra mais popular, né? E você que vive uma situação dessa, né? Ele aconselha a outros jovens que estão vivendo essa vida, uma vida totalmente sem Deus, sem Cristo. Está na hora de você voltar e sim voltar e caminhar nos caminhos da salvação. Olha, faça com o nosso irmão José, venha cultuar conosco em um de nossos cultos, Avenida do Estado 4568, Liberdade, São Paulo, entrada principal pela Avenida Prefeito Passos, número 10. Igreja Deus e Amor, olha, o primeiro culto já está em andamento, iniciamos às 7 horas, o segundo às 9 horas, ó, tem 11 horas, 15 e também às 19 horas, e sem mencionarmos o santuário de oração, que aqui está aberto para você 24 horas para vir buscar a presença do Senhor Jesus. Igreja Deus e Amor está de portas abertas para te receber. Vamos que vamos, meu povo, sertão evangélico. Já tem gente ali, ó, segurando o nosso amigo Caliel de Mejó, segurando o Galdério. Vamos que vamos. Ó, tem gente agora ali, deixa eu ver, nosso irmão. Ah, tem gente no áudio.
9: É. A paz do Senhor Jesus, aqui é o pastor Domingo Leopoldino, Vitória do Estado do Espírito Santo. Sim. Passou assim do programa aqui. Quero ouvir a sanfona acordeão.
0: Pois é, né? Faz dias que ela tocou, tá enferrujada. Ah, agora foi, galera. Desenferruja. Vamos.
10: Bom dia, Pai do Senhor. Sertão Evangelho. Sandra de Oliveira, Itaim Paulista. Deus pertinho, abençoe.
0: Apareceu.
10: Também tô na audiência.
0: Maravilha!
11: Do Senhor Jesus, aqui é Marivalda, na Fazenda Caldeirão do Doutor, na Bahia, município de Santa Luz. E eu quero ouvir o Galo Abençoado.
0: É, foi bem preciso. É o Galo Abençoado. Alô,
12: Pai
0: Santa
12: Senhor,
0: Luz!
12: Que Deus abençoe. Dê a paz, Jandira, aqui da Igreja do Campo Limpo.
0: Campo
12: Dê
0: Limpo.
12: A paz para as irmãs, todas as irmãs
0: de onde?
12: Das mulheres de fé do Campo
0: Aí sim.
12: Limpo.
0: Alô, Campo Limpo, Deus abençoe.
13: Aqui, Mana Paula, Fortaleza, Ceará. Jogado aqui na minha filha Sara e no meu filho Ezequiel.
0: É. Alô, Sara e Ezequiel, rapaz. Irmão Roberto Santos. Zaqueu, parece que essa enxada está frouxa, rapaz. Alguém pegou ela aqui, usou e não soube usar e me deu ela dessa forma, viu? Sei de nada, viu? Leonice Viana, bom dia. Está na sintonia. Está aí em São Paulo também. Roberto Santos, o Espírito Santo, já está ligado com o seu pão. Francílio Rodrigues, lá de Piripiri, do Piauí. Ele que está aqui em São Paulo. Vovó Lulu, esposa do pastor César Medina. Está agradecendo pela visita da equipe do Sertão Evangélico que fizemos à sua casa ali. Pois é, irmãos, juntos em comunhão, adorando ao Senhor e alegramos muito em Cristo Jesus. É, César de Minas Gerais, ele trabalha com caminhão de gás, está na sintonia da programação. Sandro de Belém do Pará, também saudade dos louvores. Cláudia Fernandes, ela fala, volta logo, pastor César Medina. Francílio Rodrigues, ele fala que canela de velho na frente de casa, quando morava lá no Piauí, lá tinha muito, viu? Pois é, irmão. Ó, Vanus, Iguarapiaçu, lá no Pará. Rapaz, aqui eu sou irmã Vanusa, estou sintonizado na programação maravilhosa. Gente, sem falar, nossos irmãos estão aqui no YouTube, ó. Ah, um pouquinho, ó. Tem muita gente que comentou aqui, não deu pra comentar. Gente, é muita gente. Nosso irmão Francília, nossa irmã Eloy, nosso irmão Francílio Moura, Sheila. Ah, Deus abençoe a cada um de vocês. Nossa irmã Tatiane Souza, todos vocês, Deus abençoe que participaram conosco do YouTube, no Facebook, no Instagram e pelo rádio. Deus é amor. Não tem mais como segurar o programa. Vamos que vamos ficar por aqui. Vamos agora prosear com Deus. Senhor meu Deus e meu Pai, bendito Deus, muito obrigado, ó Pai, pela oportunidade, pelo privilégio de estarmos aqui com cada um dos irmãos aqui no Sertão Evangélico. Senhor, eu tenho a certeza, a convicção, que este meu amado irmão, minha amada irmã, que acompanhou agora o programa Sertão Evangélico, esses que estão passando por necessidades, ó Deus, com dificuldades, já foram abençoados. E que a sua cura, que a tua proteção, meu Deus, já está sobre cada lar, sobre cada trabalho. Que todas as maldições, que todos os empecilhos, que tudo mal, todo mal venha a ser repreendido, meu Deus. Acampa os teus anjos ao redor de cada um. Papai, livra-os da morte, da perseguição maligna, livra-os de maus notícias. Sim, Senhor, permaneça conosco hoje e para sempre. Eu posso dizer um amém, amém e amém, Senhor Jesus Cristo. Amém. Ó, gente, hoje aqui, nossos trabalhos técnicos, Jonatas, errei de novo. Gente, ontem eu errei. Eu não vou consertar, é Galdero, mudar a situação, Galdero, gaúcho, operando a radiola. Nós temos aqui nosso Lucas Roca nessa câmera, Beatriz na câmera central, câmera 2 e câmera 1, nosso amigo Daniel Universal. E sem falarmos aquele que fica jogando, ali os comentários, Caliel de Mejion, e no corte, Valdir Álgaba. Ele tá ali, né, no DTV, fazendo esse corte de câmera pra cá, pra lá e pra cá. E ali na... Nossa, a nossa diretora hoje, Leia Lopes, tá conduzindo aqui a direção, enquanto o Lucas tá lá em Vitória da Conquista. Lucas, ah, rapaz, como é que você faz isso? Abandona aqui e vai lá pra Vitória. Um abraço aos irmãos aí, PDA de Vitória da Conquista, Bahia. Receba nosso amigo aí, nosso diretor, master aqui do Centro Evangélico, nosso diretor Lucas Coutinho, um grande abraço. E no Rádio Deus e Amor, quem? Raquel tá lá no WhatsApp, no Zap Zap com vocês, pois é. Ela que manda, responde os comentários aí do nosso WhatsApp. É uma produção incrível, maravilhosa. Você que está agora, ó, a nossa irmã Rosângela, lá de Sorocaba, vai continuar com o programa lá de Sorocaba, viu? E fora diversos Brasil, com a programação local. Mas sem muita conversa, sem muita delonga aqui. Vamos agora, combinado bom, eu, você e eu. Se Jesus não voltar, amanhã a gente volta, meu povo. Eu queria comer mais um pouquinho aqui, mas não tem como não. Tem que pegar o caminho da roça. Deus abençoe, meu povo. Hoje, 10 horas, temos Voz da Libertação ao vivo para o Brasil e para o mundo.

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1: 7:31.
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6: A paz do Senhor Jesus, meus irmãos. Quando falamos sobre os fundamentos de fé da nossa igreja, muitas pessoas imaginam que estamos tratando apenas de um conjunto de regras ou de um documento oficial. Mas, na verdade, os fundamentos de fé são as convicções que sustentam tudo aquilo em que nós cremos. Eles representam os princípios essenciais da nossa fé. São verdades que também orientam a nossa maneira de pensar, de viver, de nos relacionarmos com Deus e com o próximo. Portanto, a Igreja Pentecostal Deus e Amor declara, por meio do seu conselho deliberativo e de sua diretoria executiva, que crê na Bíblia Sagrada, a Palavra de Deus, como única regra de fé e prática. Isto significa que tudo aquilo que cremos, ensinamos e vivemos deve estar fundamentado nas Escrituras. A Bíblia não é apenas um livro para ser consultado em momentos difíceis. Ela é a nossa referência diária. É nela que encontramos direção, correção, sabedoria, esperança para enfrentar os desafios da vida. Utilizar os fundamentos de fé no cotidiano é permitir que aquilo em que cremos transforme a maneira como trabalhamos, tratamos a nossa família, nos relacionamos com as pessoas e enfrentamos cada situação da vida. Porque a verdadeira fé não se limita ao templo, ela se revela nas atitudes, nas escolhas e no testemunho diário. Por isso, mais do que conhecer os fundamentos de fé, somos chamados a vivê-los. 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Que Deus abençoe a todos.
1: 7:35.

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2: Sete horas e 40 minutos. Bom dia, você que está ligado na Rádio Deus é Amor, a paz do Senhor Jesus. Querido ouvinte do programa A Voz da Libertação. Bom dia, nesta terça-feira, dia 7 de julho, 7h41 na capital paulista. E eu fico muito feliz de ter você aqui conosco, já ligado na Rádio Deus é Amor. Inicia agora esta Manhã com Deus, no programa Voz da Libertação, onde teremos muito louvor, palavra de Deus, oração, testemunho e muito mais para edificar a sua vida. E quem estará com você é o mesmo seu irmão em Cristo, cooperador Gustavo Ferreira, mesa de áudio, nosso querido irmão Lucas Rione, e juntos nós teremos a melhor manhã que poderíamos ter nesta terça-feira, que é aqui esta manhã na Rádio Deus é Amor. Então junte-se a nós, continue ligado conosco e vamos viver a bênção de Deus nesta manhã especial. Lucas, nos preparemos. Inicia agora Manhã com Deus na Rádio Deus é Amor.
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2: Muito bem, agenda do dia aqui na Igreja Pentecostal Deus e Amor, 7h42 na capital paulista, e você, ouvinte, não pode ficar de fora. Hoje é a terça-feira, e significa que hoje é, aqui na Igreja Deus e Amor, a terça-feira dos vencedores. É, você crê nisso? Então, quem abre os cultos aqui em nossa sede mundial, às 9 horas, temos o servo do Senhor, presbítero Elias Reis, é servo de Deus, pastor responsável ali pela setoria do Itaim Paulista, trazendo uma mensagem de Deus já nesta manhã. Logo mais às 15 horas, temos presbítero Miqueias Almeida pregando a palavra de Deus. E às 19 horas, hoje, presbítero Rivair Silva com uma palavra especial no culto da noite. Você que pode estar disponível, venha pela manhã buscar a presença de Deus. Você que não pode, trabalha durante o dia, venha à noite, venha à tarde.

0: 7 horas e 44 minutos. Que bênção ter você aqui conosco, já iniciando o seu dia aqui na Rádio Deus e Amor. Você que está ligadinho agora, você que está com o seu pãozinho, seu café, iniciou o seu dia. Ou também tem pessoas que estão já iniciaram o dia mais cedo do que nós. Cheguei aqui no estúdio da Rádio Deus e Amor hoje, peguei aquele ônibus, aquele metrô, até que está tudo tranquilo, uma manhã assim, um pouco fria, mas nada muito além, nada muito exagerado a temperatura aqui em São Paulo. E você que está nos acompanhando também pelo transporte, você que está no metrô, você que está nas principais vias, estão acompanhando a gente, fique ligado conosco, Deus abençoe a sua vida. Você que está no trânsito, calma, não perca a sua paciência, não perca a sua bênção. Aqui na Rádio Deus e Amor nós te ajudaremos e você, de vez perder a bênção, a paciência, você será abençoado aqui no programa A Voz da Libertação. E eu quero convidar você, eu quero conhecer você. Você que está ligadinho agora, você que já está no carro aí. Irmão Gustavo, olha, eu estou aqui no carro, chegando no trabalho. Você que chegou no trabalho, ou você que chegou em casa, trabalhou à noite. Você que está com aquele café, hein, Lucas? Tem que ser aquele café quentinho. Lucas é mineiro, pão de queijo também, E você que está aí nos acompanhando, senhor, senhora, ligue, mande a sua mensagem agora no nosso WhatsApp. Manda aquele bom dia. Vamos encher essa programação com aquele bom dia, aquela palavra de Deus, aquela palavra de ânimo, porque hoje não é só mais um dia, só mais uma terça-feira, não! Aqui na Rádio Deus e Amor é a terça-feira dos vencedores! E o nosso número, o nosso WhatsApp ao vivo é DDD 11 98292 3392. DDD 11 98292 3392. Bom dia. E olha, enquanto você vai enviar a sua mensagem, eu quero dedicar a você, nós queremos dedicar a você uma palavra de Deus. Você crê nisso? Vamos iniciar a terça-feira com uma palavra de Deus, uma palavra para edificar a nossa vida? Então vamos lá. Aqui na Rádio Deus e Amor é um programa que traz a bênção de Deus para a sua vida. E se a bênção, a palavra, a Bíblia. A Bíblia é o foco. E nesse quadro que temos, Bíblia em Foco, nós teremos a participação dele, Gabriel Miranda, que vai trazer uma mensagem de Deus aos nossos corações nesta manhã de terça-feira. Ele vai falar sobre esperança e recomeço. Você crê nisso? Prepare o seu coração. Ouça a voz de Deus falando com você na Rádio Deus e Amor.
1: Vamos abrir nossas Bíblias em Lucas, capítulo 7. Vamos ler a partir do verso 11 até o verso 13. Logo depois, Jesus foi a uma cidade chamada Naim. E com ele iam seus discípulos e uma grande multidão. Ao se aproximar da porta da cidade, estava saindo o enterro do filho único de uma viúva. E uma grande multidão da cidade estava com ela. Ao vê-la, o Senhor se compadeceu dela e disse: "Não chore." As pessoas ali estavam de luto. E aquela mulher tinha perdido seu marido e agora estava perdendo seu filho. Mas a morte, ela não tem espaço quando Jesus chega. E Jesus chegou naquele local. E vamos continuar lendo do versículo 14 em diante. Depois, aproximou-se e tocou no caixão. E os que carregavam pararam. E Jesus disse: "Jovem, eu lhe digo, levante-se." O jovem sentou-se e começou a conversar. E Jesus entregou a sua mãe. Todos ficaram cheios de temor e louvaram a Deus. "Um grande profeta se levantou entre nós", diziam eles. "Deus interviu em favor do seu povo." Ali, ninguém podia tocar porque ele estava em

puro, porque estava morto já. Mesmo assim, Jesus foi e tocou nele e trouxe de volta a vida. E todos ali ficaram impressionados, todos viam o que Jesus tinha feito, realizado. Muitas vezes na minha vida, o Senhor precisou tocar em algo que estava morto, algo que estava esquecido. O que você precisa fazer para Jesus trazer de volta uma esperança, trazer de volta um renovo, ou trazer de volta um sonho antigo, ou trazer de volta aquele seu ministério que você tanto buscava? Pessoas que ainda mais jovens, que gostam de buscar o seu ministério, têm dificuldade ou há uma esperança do seu ministério. Jesus está falando para você, não está morto. Todos aqui viam um fim, mas Jesus não. Jesus, ele via um recomeço. E quantas áreas da minha vida que Jesus, ele precisou trazer esse recomeço? Muitas delas, até mesmo o meu ministério, que eu precisei ter um recomeço. E às vezes um sonho que Jesus está querendo trazer de volta, ou mesmo um ministério que você achava que tinha acabado, esse ministério, o Senhor está querendo trazer vida novamente. Muito obrigado por ter acompanhado este episódio do Milagres de Jesus. Que Deus te abençoe e até a próxima.

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0: 7h51 na capital paulista. Este é o seu programa Voz da Libertação, manhã dessa terça-feira, e nada melhor do que iniciarmos bem informados e por dentro das principais notícias e assuntos da atualidade. Vamos lá, vamos conferir esse drop de notícias falando um pouco sobre bem-estar e atividade física.
1: E chegou o momento de informação aqui na Rádio Deus é Amor. Abacate traz benefícios para a saúde cardiovascular. O abacate é uma fruta rica em gorduras monoinsaturadas, conhecidas por trazer benefícios para a saúde cardiovascular. Essas gorduras ajudam a reduzir o colesterol LDL, que é o colesterol ruim, e aumentar o colesterol HDL, que é o bom, contribuindo para a saúde das artérias e a prevenção de doenças do coração. Apesar de todos os benefícios, é importante lembrar que o abacate é uma fruta calórica. Consumir um abacate inteiro por dia pode não ser a melhor opção para todas as pessoas, especialmente para quem busca controlar o peso. O ideal é consumir o abacate com moderação, como parte de uma dieta equilibrada e um estilo de vida saudável. Algumas dicas para consumo é adicionar fatias de abacate em saladas, sanduíches e wraps. Tem um delicioso patê feito de abacate chamado guacamole. É uma iguaria aí mexicana muito comum e muito saborosa que você pode usar aí o abacate. E claro que o abacate serve ainda como base para smoothies e vitaminas. Então é muito fácil substituir a manteiga por abacate em torradas e pães, também vai muito bem. O abacate é sem dúvida um alimento que pode contribuir para a saúde do coração. A chave para uma vida longa e saudável é a moderação e o equilíbrio. Ao incluir o abacate em sua dieta para contribuir positivamente na saúde cardiovascular, lembre-se de combiná-lo com outros alimentos nutritivos e hábitos saudáveis, como a prática regular de exercícios físicos. Uso de protetor solar. A importância do cuidado diário. Você já deve ter ouvido falar que o uso de filtro solar é indispensável. Mas você sabe quais são os motivos reais por trás desse hábito? Diferente do que muitos pensam, esse produto deve ser usado até mesmo em dias nublados ou quando você fica dentro de casa. O protetor solar, ele cria uma camada sobre a pele que evita que os raios ultravioleta alcancem a camada interna da pele e os raios ultravioleta alcancem a camada superficial da pele. O raio UVA é o mais perigoso e que mais gera preocupação. Ele contribui para o envelhecimento precoce, surgimento de manchas, alergias e até mesmo doenças. Já o raio UVB causa desconfortos na pele, como queimaduras, vermelhidão, e pode levar ao câncer de pele. Ao usar o protetor solar, você está prevenindo que a sua pele sofra com os danos causados pelos raios UVA e UVB. O motivo de se proteger, mesmo em ambientes fechados, é que os raios UVA representam a maior parte da radiação emitida pelo sol e conseguem chegar até mesmo em locais fechados e em dias chuvosos. Além de proteger contra doenças graves, o uso diário do protetor solar transforma a saúde e a aparência da pele de forma contínua.

0: Da promessa, você crê nisso? Você está debaixo da promessa, você está debaixo do propósito. É, ela mesmo, Ângela Gonçalves, trazendo essa bela canção que nós amamos. Debaixo da promessa, manhã de terça-feira. E você que está comigo acompanhando esta bela canção, eu quero ler todas as mensagens que estão sendo enviadas. Vocês estão de parabéns. O nosso WhatsApp cheio aqui da participação de vocês, a nossa ouvinte Aureni. A paz do Senhor, que Deus abençoe a sua vida, minha irmã Aureni. Muito obrigado pela sua audiência. É, não, Lucas, esse daqui é mais do que um bom dia. É mais do que um bom dia, olha isso. A ouvinte Socorro Ferreira Costa, Belém do Pará, bairro do Marco. Ela enviou a seguinte mensagem: bom dia, pastores. Já inicio todos os dias na rádio de bênçãos, Deus e amor. Olha isso, Lucas, para nós irmos aos prefixos. Fui curada de tumores que não ia mais andar. Operei e eu estou aqui fazendo tudo. Gratidão ao nosso Deus por essa rádio. É, mesmo eu não sendo evangélica, mas amo as orações de vocês. Olha só que bênção, que bênção. Nossa ouvinte Socorro, meu Deus, você alegrou o meu dia. Irmã Socorro, Deus abençoe a sua vida. Nós já vamos falar um pouquinho sobre esse testemunho, viu? Continue conosco. Deus abençoe o seu esposo, o nosso irmão Lauro Costa, que está aí acompanhando a Rádio Deus e Amor, sempre vai trabalhar só depois da oração. Muito obrigado pela audiência de vocês e por esse testemunho que aumentou a nossa fé. Nós já vamos falar sobre isso, mas agora, 8:01 na capital, vamos aos prefixos e fique aí que já voltamos.
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3: 8:02.
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0: Muito bom dia, você que está ligado conosco, Rádio Deus e Amor, programa Voz da Libertação. Deus abençoe você que já levantou, já está acompanhando, está aí ligadinho no seu rádio, está pelo site ou aplicativo, no rádio aí no seu carro. Vamos lá, vamos debaixo da bênção de Deus e esta alegria que o Espírito de Deus nos proporciona. Hoje é o dia de vitória, hoje é o dia de bênção. É a terça-feira dos vencedores aqui na Igreja Deus e Amor. E você não pode ficar de fora. Tem um tempinho para passar aqui na sede mundial, cultuar conosco. Ou você pode procurar a Igreja Deus e Amor mais próxima da sua casa e cultuar com seus amigos, com a sua família. Aqui na sede mundial, já tudo preparado. 9 horas, presbítero Elias Reis pregando a palavra de Deus. Às 15 horas, presbítero Miqueias Almeida. E às 19 horas, presbítero Rivaí Silva, trazendo uma palavra de Deus aos nossos corações. Avenida do Estado, 4568, Liberdade, São Paulo. Terça-feira dos vencedores. E, queridos ouvintes, eu quero aqui mandar um alô a todos vocês que estão participando conosco. Lucas, quem chegou aqui agora é o nosso ouvinte Lúcio Salles, Santa Bárbara, Bahia. Amo este programa, ele está dizendo, estou ligado 24 horas, irmão Lúcio, meu querido, a paz do Senhor, meu amigo. Deus abençoe a sua vida, a sua família, muito obrigado pela sua audiência. A nossa ouvinte Aureni, que está ligadinha conosco, a nossa ouvinte Socorro, que deixou o seu testemunho. O nosso querido irmão Alexandre já mandou aquele bom dia também. A nossa ouvinte Ana Paula mandou aquele áudio cheio de fé, cheio de alegria, cheio de amor. Gustavo, quero mandar a minha mensagem, participar da programação. Como que eu faço? DDD 11 982 92 33 92. Você que está aí na Anhanguera, você que está aí na Marginal, Tietê, Pinheiros, mande um feedback aí também, como que está? Vamos trazer uma utilidade pública, uma informação para servir todos os nossos ouvintes aqui da capital paulista. Aqui em São Paulo iniciou uma manhã fria, não muito exagerada, como eu falei, mas uma manhã fria. Como que está aí no sul, no litoral, no norte, no nordeste? É isso aí, mande aqui no nosso WhatsApp, vamos subir aquela interação aqui na Rádio Deus e Amor. Você que está ligadinho, eu quero mandar um alô ao nosso irmão Tiago, meu amigo Tiago, ali de Franco da Rocha. Franco da Rocha. Povo abençoado, sempre acompanhando a Rádio Deus e Amor. Eu quero mandar a paz também à nossa irmã Vânia, Vânia de Perus, mas que está ali na Bahia. Mas sempre ligada aqui na Rádio Deus e Amor. Sempre ligadinha conosco, ó, nosso querido irmão ouvinte DJ, Pilar do Sul, acompanhando a Rádio Deus e Amor. Ele já pediu um louvor aqui com a nossa irmã Débora Miranda. Um louvor aí. Débora Miranda, daqui a pouquinho, nossa irmã Débora vai ter uma participação com um louvor aqui especial. O Lucas já sabe qual é o louvor que eu amo da irmã Débora, mas ele vai soltar. Mas antes, tem uma informação que eu preciso dar a vocês. Você que está saindo da sua casa, você que vai ao seu trabalho, você que vai fazer uma viagem, neste momento, uma informação importante para o Brasil e o mundo.
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0: Temperatura dos estados e capitais do Brasil. Eu quero falar com você de Palmas, Tocantins. A máxima de hoje chega em 33 graus e o tempo fica firme em todo o estado. Já em São Luís do Maranhão, a máxima chega em até 29 graus. No Nordeste brasileiro, com 89% de pancadas leves de chuva. Não vai chover muito forte, vai ter sim uma garoa em todo o estado. Já no Centro-Oeste brasileiro, nós chegamos em Brasília. Hoje, Brasília vai ter uma máxima em aproximadamente 28 graus. O tempo firme, sem previsão de chuva em todo o estado. Vamos acompanhar o sul do Brasil? Porto Alegre, a máxima chega em 15 graus, ou seja, vai fazer frio. Lucas, avise os amigos do Sul que vai fazer frio. O tempo fica firme em todo o estado, sem previsão de chuva. Já em Florianópolis e Curitiba, o cenário é diferente. Florianópolis, a máxima chega em 16 graus e Curitiba, 17 graus. Entretanto, Florianópolis com 98% de probabilidade de chuva e Curitiba, 90% de pancadas leves em todo o estado. Porto Alegre, o tempo fica firme. Entretanto, Floripa e Curitiba têm previsão de chuva para hoje. Fechando no Sudeste Brasileiro, Belo Horizonte, Minas Gerais, a máxima chega em 26 graus e o tempo fica firme, sem previsão de chuva. E São Paulo, capital, você, ouvinte paulista, a máxima chega em 22 graus, entretanto, com 81% de pancadas de chuva. Então, até a tarde ou final da tarde, tem previsão de chuva, saia de casa preparado para realizar as atividades do seu dia. Esse foi o Tempo e Temperatura, fonte climatempo.com.br.

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1: Louvado e engrandecido seja o nome do Senhor. Deus preparou essa manhã especial para mim e para você, ouvinte. Eu quero

0: nós e vamos buscar a face do Senhor Jesus. Oremos ao Senhor. E eterno Deus e maravilhoso Pai, Deus poderoso, Deus glorioso, Deus tremendo. Eu quero neste momento, Senhor, agradecer o Senhor por tudo que fez o Senhor até aqui. Ó, meu Pai, eu agradeço ao Senhor por esta manhã, pela vida deste ouvinte, pela vida desse irmão, dessa irmã que está iniciando o dia conosco. Nós te agradecemos pelo seu cuidado, pelo seu amor, pelo seu carinho. Oh, meu Pai, muito obrigado. Muito obrigado, Senhor, ó Deus, por tudo. Pedimos perdão, Senhor, pelas nossas falhas, os nossos pecados. Reconhecemos diante do Senhor. Nos dá força, Senhor. Nos dá graça. Nos dá, Senhor, meu Deus, fortaleza para que possamos vencer, para que possamos, meu Pai, avançar em sua presença. Deus tremendo, santo e poderoso, nós iniciamos esta manhã clamando, nós iniciamos esta manhã orando. Pai, obrigado por mais essa oportunidade de falar com o Senhor. E dentro dessa oportunidade, eu quero interceder por esta pessoa, por esse ouvinte. Na oração, Senhor, da restauração. O Senhor é quem tem o poder de restaurar as nossas vidas. Restaurar sonhos. Sim, Deus. Quantos ouvintes que estão iniciando o dia conosco aqui na Rádio Deus e Amor. E eles, neste momento, estão clamando a Ti, ó Pai, pedindo, Senhor, a restauração da saúde, clamando, Senhor, pela restauração do sonho, do projeto, clamando ao Senhor, pedindo a restauração da vida deles. Pai, nós não podemos fazer, mas o Senhor tem poder para realizar. O Senhor tem poder para restaurar a saúde, abrir as portas e operar o milagre. Então nós te pedimos, opera, Senhor. Opera o impossível. Opera aquilo que nós não podemos fazer. Deus, eu quero orar por este ouvinte que está iniciando o dia dele. E ele está, Senhor, neste momento, apresentando, Senhor, ao Pai, as suas causas. Mas o coração está preocupado. Acalma, Senhor, esse coração. Esse coração preocupado, esse coração aflito. Deus, entra agora, Senhor, com um milagre. Entra agora, meu Deus, com um livramento. Entra agora, Senhor, com a calmaria e o refrigério do Teu Santo Espírito. Senhor, esse ouvinte, Pai, que está iniciando esse dia, e ele, Senhor, ó Deus, não tem a esperança, ele está cabisbaixo. Esta pessoa, Senhor, esta moça que está preocupada, aflita diante desse desespero, aflita diante desse cenário difícil, mas nós oramos, meu Deus, e cremos que não importa qual é o cenário em que o Senhor permite nós passarmos, o Senhor é o Deus que dá o livramento. O Senhor é o Deus que dá o refrigério. É o Deus que nos ajuda em meio às lutas. É um Deus que nos socorre em meio às tempestades. Socorre, Senhor, esse Teu filho. Socorre, meu Pai, esta Tua filha. Socorre, meu Pai, neste momento. Que nós possamos viver e ver as portas se abrindo pelo poder do Senhor. Que nós possamos, meu Pai, vivenciar o Teu sobrenatural sobre as nossas vidas. E testemunhamos, ó Pai, as Tuas maravilhas que o Senhor há de realizar. Restaura, Senhor, a saúde desta pessoa que está orando, tentando falar, meu Pai, acamado. Restaura, Senhor, a saúde deste ouvinte que está neste hospital, meu Pai. esta pessoa que está acompanhando aí nesse leito, Senhor, clamando, pedindo a cura, entra, meu Pai, com a cura, entra, Senhor, com o milagre, Senhor, esse ouvinte, esse pai, esta mãe que está iniciando esse dia, e ele está pedindo uma estratégia, estratégia para poder, Senhor, ao Pai, vender e ter o dinheiro para sustentar a sua família. Este pai, esta mãe que está, Senhor, ó Pai, aflito, preocupado, em desespero. Eles não conseguiram nem dormir nesta noite, porque eles estão preocupados. A porta ainda não abriu. O milagre ainda não aconteceu, mas nós cremos, porque o Senhor é o Deus da providência. Pai, opera a providência. Prepara, abre as portas. Sopra o nome, Espírito de Deus. Que ele veja o teu cuidado, que ele veja a bênção, que a vitória possa nos alcançar, aleluia. Senhor, eu apresento esse ouvinte que está nos acompanhando agora, essa pessoa que está nesse carro, nesta viagem, esse ouvinte, Senhor, meu Deus, que está, Senhor, ó Deus, nessa estrada, ó Pai, esta pessoa que está no ônibus, iniciando o dia, ou já no trabalho também, que ela viva a bênção do Senhor. Que ela viva o livramento do Senhor, que ela sinta a presença do Teu Santo Espírito, meu Deus, aleluia. Pai, nós Te pedimos, livra, Senhor, este Teu filho, livra, Pai, este caminhoneiro, esse trabalhador, esse médico, esse empresário, Senhor, meu Deus, esse padeiro, esse caminhoneiro, Senhor, meu Deus e meu Pai, livra, Senhor, esse advogado, Pai, ó Pai querido, esse serralheiro, Senhor, esse pedreiro, Deus, eu quero pedir, Pai, Senhor, meu Deus, por esse ouvinte que tem o próprio negócio, vai ali, Senhor, daqui a pouco vender esse corretor, Pai, eu quero e peço ao Senhor, Pai, que ele esteja debaixo de sua bênção, Senhor, essa enfermeira, esse enfermeiro, Senhor, esse musicista, eu apresento ao Senhor, meu Pai, esta pessoa que está com esse aplicativo, Senhor, nessa estrada, nessa rua, e está ligadinho, Pai, Deus, que a bênção do Senhor esteja sobre nós, e que vivamos o milagre do Senhor, que vivamos o cuidado do Senhor e o livramento do Senhor. Deus, nós iremos finalizar esse clamor, mas eu peço a bênção do Senhor sobre as nossas vidas. Eu peço, Pai, que o Senhor abençoe a vida desse ouvinte que está conosco nesta oração. Livra, Senhor, a vida dele. Livra, Senhor, a casa dele, a família dele. Quebra, Senhor, a palavra de maldição lançada sobre a vida deste teu filho. Quebra, Pai, a palavra de maldição que foi lançada contra a vida desta tua serva. Entra, Senhor, entra nesta peleja. Quebra o mal, quebra o laço. Quebra, Senhor, a palavra do inimigo contra a vida desta família. Este lar, meu Pai, que está acompanhando e orando conosco, Senhor, meu Deus, visita este lar agora. E que esta dissensão, que esta briga, que este mal, que esse peso caia por terra agora em nome de Jesus. Senhor, esta família é do Senhor. Deus, este lar é do Senhor, esta família nasceu para viver o que o Senhor tem preparado para eles. Ajuda esta família no meio desta luta, Pai. Ajuda esta casa no meio desta prova. Ajuda este lar no meio desse deserto. Deus, envia socorro, meu Pai, nesta manhã. Oh, meu Pai, envia o socorro. Envia a providência, alasteire me anda la baia. Envia, Senhor. Livra-os, ó Pai. Blinda-nos, ó Deus. E que vivamos o Teu agir, que vivamos o Teu trabalhar, que o Senhor cure os enfermos, que o Senhor possa libertar aqueles que estão cativos, que o Senhor possa operar neste momento de oração através do Senhor, é o que nós Te pedimos. Continue conosco, continue operando, Senhor, coisas extraordinárias, fica conosco nesta manhã. É o que nós Te pedimos, e te agradecemos no nome de Jesus.
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0: Que bênção, 8 horas e 27 minutos, horário oficial de Brasília, muito obrigado pela sua audiência, você que chegou agora, você que está acompanhando a Rádio Deus é Amor, manhã com Deus, e não tem manhã melhor do que nós estarmos aqui interagindo, orando. Deus é um Deus que ouviu a sua oração. Você crê nisso? E a presença de Deus visitou a sua vida. 8 horas e 28 minutos e eu quero já convidar você, após esse belo louvor, irmã Débora Miranda, Deus abre este mar, é isso aí, a vitória vai chegar. E eu quero convidar você para entrar comigo neste propósito, a vitória de Deus vai chegar na minha vida. Você crê nisso? Você que está iniciando o seu dia, você que está nesta provação, você que já está no seu carro, você já está tomando aquele café para iniciar o seu dia, mande agora no nosso WhatsApp, subindo aquela interação com o Brasil e o mundo agora, a vitória de Deus vai chegar na minha vida. DDD 11 98292 3392. DDD 11 98292 3392. A vitória de Deus vai chegar na minha vida. É a hashtag e a frase para nós impulsionarmos a nossa programação. Eu quero ler a sua mensagem. Você tem fé? Você tem um povo de fé? O povo de fé, o povo, os nossos ouvintes, é um povo de fé, um povo abençoado. Hoje é a terça-feira dos vencedores, aqui na sede mundial e nas igrejas Pentecostal Deus e Amor, às 9, às 15, 19, aqui na sede mundial, Avenida do Estado, 4568 Liberdade, São Paulo. Lembrando a todos que amanhã, o que nós viveremos aqui, teremos a quarta-feira e vocês já sabem o que tem aqui na sede mundial. O que teremos amanhã na quarta-feira? Tem alguma campanha? Tem algum voto especial? Ah, eu vou deixar para você mandar aqui no nosso WhatsApp, se você já sabe. DDD 11 98292 3392. Lucas, são duas coisas. Primeiro, nosso propósito, a hashtag de hoje, a vitória de Deus vai chegar na minha vida. Se você crê nisso, eu quero te chamar para esse desafio. Então, mande a sua mensagem no nosso WhatsApp, DDD 11 98292 3392. E quando você mandar já a vitória de Deus vai chegar na minha vida, eu quero fazer um convite. Você sabe o que teremos amanhã aqui na sede mundial, quarta-feira? Tem algum propósito? Tem alguma coisa? Isso, você vai mandar aqui no nosso WhatsApp. Isso, e daí daqui a pouco nós vamos falar sobre isso. Mas agora, eu quero chamar a sua atenção. Você que está sintonizado pelo rádio, aplicativo e site, nós vamos a um momento especial de nossa programação. Vamos a um momento e teremos a participação especial, Lucas, participação especial da nossa irmã Débora Miranda no projeto Eu e Mais Um, ela que vai falar sobre a necessidade de congregar, parte 2. Acompanhe, que é um momento edificante para as nossas vidas aqui na Rádio Deus e Amor.
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2: Mais uma vez o espaço Eu e Mais Um vai chegando até o seu lar, até você. Esses 5 minutinhos onde nós vamos orientar a todos os discipuladores que estão ensinando os novos convertidos como explicar um determinado assunto. Eu saúdo a Débora Miranda, na paz do Senhor. E como nós estávamos falando na programação passada sobre o culto, a necessidade de congregarmos, hoje nós vamos continuar falando deste tema. Nós falamos que o culto e cultuarmos é uma característica do crente. E os tipos de cultos, né? Das casas e o culto do templo. Olha aqui, e perseveravam unânimes no templo e dia a dia, e partindo pão de casa em casa. Vocês estão vendo aqui neste versículo dois lugares que eles estavam cultuando: nas casas, partindo pão, e perseverando unânimes no templo, perseverando, ou seja, não deixavam de congregar. Eu sei que nós tivemos 2 anos aí dessa pandemia tão terrível e tivemos a ordem do governo para que pudéssemos reduzir ou até não permitirmos este vírus se propagar mais ainda, a ordem de ficarmos em casa. E nós então cumprimos esta ordem, as igrejas fecharam suas portas literalmente e muitos ficaram assim angustiados, né? Eu creio que uma grande parte ficou muito triste por esta ordem, mas era necessária. E aí acabou a pandemia e nós vemos que nem todos voltaram a congregar. Isto é um caso sério, isto é um caso de nos preocuparmos, porque a pessoa parece que se acostumou a ficar em casa assistindo um culto pela live, assistindo um culto pela transmissão do rádio. Mas isso deve ser tratado com muita seriedade, porque é um termômetro daquela pessoa, um termômetro espiritual. Nós temos a necessidade de estarmos congregados. Quando o Senhor Jesus nos chama de ovelhas, elas não andam separadamente. Elas estão sempre juntinhas umas às outras, uma aquecendo a outra. E eu tenho certeza que muitas pessoas que deixaram de congregar estão fracas na fé, porque não tem aquela comunhão, o apoio espiritual, a explanação da palavra do pastor ali. Ah, mas eu leio em casa, mas vai ter a distração. Ah, mas eu oro em casa. Não vai ser como na igreja, de jeito nenhum. É como se fosse uma fogueira. As brasas têm que estar juntinhas para se formar uma grande fogueira. A chama tem que aparecer por ela estar junto a uma outra. E conforme aquilo vai se apagando, as brasas também vão se apagando e ficam totalmente como se carbonizadas, sem vida, apagadas. Você que deixou de congregar, olhe para a sua vida agora, examine-se a si mesmo agora. Como está a sua vida espiritual? Congregando, entre aspas, em casa. Você está dizendo, ah, mas eu não me desviei, eu não fui para outro ministério, eu não pequei, eu não estou fazendo nada de errado. Mas a sua vida espiritual, tenho certeza, não é mais a mesma de quando você congregava, de quando você estava nos cultos buscando a Deus. Volte a congregar. Isto é necessário. Não que seja pecado você ficar em casa, mas você vai acabar se esfriando de tal maneira que sua vida espiritual vai acabar morrendo. Satanás vai se aproveitar dessa sua situação e ele vai começar a te atacar e você não terá forças para vencê-lo. Volte hoje a congregar, volte para a sua congregação. Volte a cumprir esta ordem do Senhor. Como nós lemos aqui na programação passada, não deixemos de congregarmos. Em Hebreus 10:25 diz isso. Como é costume de alguns. Antes, admoestando-vos uns aos outros. É necessário isso. Na casa você não tem isso. Você não tem aquela ajuda, você não tem alguém para te admoestar, você não tem ninguém ali para te apoiar, para orar com você. Então volte a congregar. Esta é a ordem de Deus para você no dia de hoje. Que Deus abençoe em Cristo Jesus.
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4: Olá, paz do Senhor. Hoje eu vou compartilhar com os meus irmãos o fundamento do Deus Triuno. Cremos que há somente um único Deus, vivo, que é eterno. Não teve início e não terá fim. O Criador dos céus e da terra. Cremos que Deus é o Triuno, sendo o único Deus que subsiste em três pessoas distintas. O Pai, o Filho e o Espírito Santo. que são coeterna, coiguais, da mesma natureza. Portanto, esse Deus é a fonte de toda a vida. Sua relação com a criação é amorosa, pois Deus é amor e Ele a ama incondicionalmente. Continue acompanhando, pois iremos compartilhar com vocês todos os fundamentos da fé da nossa igreja. Que Deus abençoe.
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6: 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Vale a pena qualquer coisa para você edificar o seu filho. 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Qual foi a última vez que seu filho ouviu, ou acompanhou, ou orou, ou cantou, ou ouviu uma história com um aprendizado bíblico? A alma dele precisa de comida, né? Então, nesse dia, nós vamos fazer o possível, tudo, desde a decoração, desde as brincadeiras, das músicas, tudo vai ter um ensino. Cada criança é uma pedrinha preciosa nas mãos do rei. Quem é esse rei? Quem é esse reino? Vai ser tudo explicado na história para as crianças. É uma criança sendo uma pedrinha lapidada para brilhar e fazer diferença neste mundo. Então, tudo isso será explicado a ela. Eu vou estar contando a história, cantando com as crianças, juntamente com todas as professoras da Escola Bíblica O Pequeno Galileu. Também teremos a participação do coralzinho. Então, nós queremos que você traga seu filho, traga os amiguinhos dos seus filhos, chame a família, venha fazer parte desta grande festa de alegria, de fé e descobertas. Estamos esperando você para viver momentos maravilhosos na nossa Escola Bíblica de Férias, dia 25 de julho. Olha, tudo de graça. Não precisa pagar nada. Vai ter lanchinhos. E após a ministração das 3 às 5, onde vão ter histórias, brincadeiras, vamos ter aquele momento onde as crianças vão usar o tobogã, vão ter os lanchinhos aqui no estacionamento da igreja. Gente, quer uma coisa melhor? A gente tem falado com as mães e elas falam, Débora, minha filha, meu filho nunca teve uma oportunidade de participar de uma festa assim. Então, se você vai estar trabalhando no dia, arranje alguém para trazê-lo, tá? Você pode, então, adiar esse compromisso e vir com seu filho? A sua participação junto com o filho é uma maneira de que seu filho entenda o quão importante essa festa é para ele. Puxa, minha mãe veio comigo. A minha avó veio comigo. Traga toda a família, traga a avó, tio, prima, traga todo mundo. Pode vir os adultos, pode vir os pais, os avós. Traga a criançada da comunidade. Você pode alugar aí uma van. Ah, mas eu não sou professora. Não tem importância. Aluga aí uma van. Traga a criançada da vizinhança. Traga uma criança não crente. Traga a criança da creche. Traga todo mundo. Dia 25 de julho, dá tempo de vocês se organizarem. Das 3 às 5, aqui na nossa sede mundial. Rua Prefeito Passos, número 10. Rua Prefeito Passos, número 10. Será uma festa de arromba para a glória de Deus. E a criançada aprendendo de Jesus. Não percam, estamos aqui aguardando vocês.

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0: Muito bem, querido ouvinte da Rádio Deus é Amor, 8 horas e 55 minutos. Que bela canção maravilhosa aos nossos irmãos que trouxeram esse louvor abençoado conosco. Fruto do Garagem Cristã, isso aí. Louvores inspirados por Deus para abençoar as nossas vidas, 8 horas e 55 minutos. E eu quero aqui, querido ouvinte, passar para trazer este convite especial. Lembrando a todos que hoje é a terça-feira dos vencedores em nossa sede mundial. Daqui a pouquinho, no altar, presbítero Elias Reis, pregando a palavra de Deus. Às 15 horas, presbítero Miqueias Almeida, e às 19 horas, presbítero Rivar e Silva. Bom, e nós estamos aqui acompanhando muitas mensagens, os nossos ouvintes interagindo conosco, e nós fizemos aquela pergunta, Lucas. Lembra que nós levantamos aquela enquete? O que teremos amanhã na sede mundial? É isso aí. E eu quero ler a mensagem aqui do nosso querido irmão Felipe. O irmão Felipe, ele é aqui de Diadema, São Paulo. E ele mandou uma mensagem aqui dizendo: olha, amanhã é, abre aspas, o dia da bênção, a quarta-feira do grande mover de Deus. Está chegando amanhã, queridos ouvintes. O que nós estamos vivenciando aqui na sede mundial, as quartas-feiras, tem sido algo extraordinário. Já inicia pela manhã, pastor Milton de Almeida, às 9 horas, trazendo uma palavra de Deus aos nossos corações. É uma manhã de consagração, em jejum a Deus, oração, louvor, palavra, Deus operando maravilhas por intermédio da palavra e também dos dons do Espírito Santo. Então, às 9 horas já iniciamos com aquele culto especial, e à tarde, às 15 horas, temos mais uma concentração de fé, culto especial e oficial da quarta-feira do Mover, às 14 horas e 30 minutos, pastor Rivair Silva pregando a palavra de Deus, trazendo uma mensagem de Deus aos nossos corações. E, queridos ouvintes, Deus está operando. Templo 2 está ficando pequeno. É isso aí, porque o povo está vindo, o povo está compreendendo o que Deus está fazendo, o que o Senhor está realizando. O povo está entendendo a mensagem de Deus, e Deus tem feito maravilhas em nosso meio. Então eu quero convidar você, ouvinte, você daí da região de Franco da Rocha, venha quarta-feira do Mover. Você de Osasco, você aí da Zona Sul, Santo Amaro, Parelheiros. Eu quero fazer um convite especial a você de Campo Limpo. É amanhã, quarta-feira, do grande mover de Deus. Você da Zona Leste, Itaim Paulista, São Mateus, você que está aí ligado aí no ABCDMR, é da região do Lucas, né, Lucas? Você de Diadema, São Bernardo. Ei, você que está no Rio de Janeiro, Belo Horizonte, Minas Gerais, amanhã é a quarta-feira do grande mover de Deus. Você, minha irmã de oração, você, meu irmão de oração, que já fez essa campanha, faça novamente, venha, experimente, tenha um ato de fé. Quero chamar vocês para um desafio, quero convidar a grande São Paulo para um desafio de fé para essa quarta-feira do grande mover de Deus. Às 9 horas, pastor Milton de Almeida, às 14 horas e 30 minutos, pastor Rivair Silva. E não é quem vai pregar, não é sobre quem vai ministrar, é sobre Jesus. É Jesus que cura, é Jesus que liberta, é Jesus que transforma, é Jesus que está operando sinais aqui na Igreja Deus e Amor. Você quer ter uma mudança de vida? Você quer viver algo novo da parte de Deus? Campanha do grande mover de Deus e a quarta-feira do grande mover de Deus, e eu quero esperar você. Quer fazer um ato de fé? Quer fazer um desafio? Eu quero chamar você para um desafio. Eu quero convidar você para um ato de fé, para você ver Deus operar na sua vida. É amanhã, quarta-feira, do Grande Mover de Deus, aqui em nossa sede mundial. Às 9 horas, pastor Milton de Almeida. Às 15 horas, presbítero Rivair Silva. E eu quero ver você aqui cultuando conosco. Avenida do Estado 4568. Anote aí. Avenida do Estado 4568, Liberdade, São Paulo. Entrada principal pela Avenida Prefeito Passos, número 10. Às 11 horas, nós teremos uma cobertura especial sobre a quarta-feira do Grande Mover de Deus. E aguardamos você, porque amanhã São Paulo será impactado pelo poder de Deus. Muito bem, 9 horas aqui na capital paulista. Nós vamos aos prefixos e fique por aí que já voltamos com todos.
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2: Chegou o momento de informação aqui na Rádio Deus é Amor. Como entender seu cérebro e como isso pode turbinar a memória? A neuropsicologia tem ganhado nas últimas décadas um lugar de destaque no cuidado com a saúde. O crescimento das queixas cognitivas e dos transtornos mentais, aliado às pressões por desempenho e ao envelhecimento da população, trouxe para a prática clínica um dilema crucial: entender de forma precisa como o cérebro opera na rotina das pessoas. É aí que a neuropsicologia se estabelece como uma área que vai além do diagnóstico da doença em si. É uma ciência aplicada que estuda a relação entre o funcionamento do cérebro, o comportamento, as emoções e a maneira como cada pessoa se ajusta aos diversos contextos da vida. A neuropsicologia investiga como as modificações no sistema nervoso central, quer sejam do neurodesenvolvimento, adquiridas ao longo da vida ou associadas a processos degenerativos, afetam o desempenho cognitivo, emocional e funcional das pessoas. A avaliação neuropsicológica tem como objetivo primordial traçar um panorama detalhado e integrado do funcionamento cognitivo. Entre as principais funções, podemos destacar explorar queixas cognitivas e emocionais, reconhecer habilidades mantidas e pontos fracos cognitivos e auxiliar na elaboração do plano terapêutico e na reabilitação cognitiva. A ciência e o hábito de deixar tudo para a última hora. O dicionário define bem o verbo procrastinar como a ação de deixar tarefas para mais tarde ou outro dia, como sinônimo de adiar, delongar e postergar. Por mais organizado e responsável que qualquer um de nós seja, esse termo fez ou ainda faz parte de nossas vidas. O hábito de procrastinar é tão incorporado à rotina das pessoas que mesmo quem mantém a regularidade dos prazos no trabalho ou nos estudos acaba cedendo em outros aspectos. Psicólogos afirmam que a psicologia apresenta definições diferentes para a procrastinação, dependendo da linha e abordagem teórica utilizada. De modo geral, podemos dizer que é uma falha no processo de autorregulação, ou seja, é uma falha que acontece quando tentamos nos organizar para fazer algo, No caso da procrastinação, essa falha na gestão de nossos comportamentos, pensamentos e sentimentos costuma gerar um adiamento não estratégico da realização, mesmo sabendo que trará consequências negativas. Existem diversos fatores que aumentam a probabilidade de uma pessoa procrastinar. Um é a percepção de que a tarefa que precisa ser feita é muito aborrecida, desinteressante ou inútil. Outro ponto importante é a ideia de que a tarefa é muito difícil ou que está acima da nossa capacidade, segundo especialistas.
3: Nove horas e cinco minutos.
0: Nove horas e cinco minutos. Obrigado pela sua audiência. Deus abençoe o seu dia. É, drop de notícias, aquela informação muito importante. Momento de conhecimento aqui na Rádio Deus e Amor. E olha, ouvinte, chegou um momento especial. Chegou o momento de nós adorarmos ao Senhor, de nós ouvirmos uma palavra de Deus. É o culto no lar. Mais uma vez, culto no lar. Aqui na rádio, Deus e Amor, você tem a oportunidade de viver um culto, ouvir aquela palavra e ser alimentado pelo poder de Deus. Vamos lá, eu quero convidar você e olha só o privilégio que temos. Hoje, nada mais e nada menos, teremos o nosso querido pastor neste culto no lar, pastor Lourival de Almeida. E o servo de Deus vai trazer uma palavra do Senhor aos nossos corações. Daqui a pouquinho teremos uma participação especial. Daqui a pouquinho. E eu quero fazer subir aqui uma hashtag. Nós vamos subir uma hashtag. Culto no lar. Uma preparação. Você que está pelo rádio, você que está aí no seu carro, você que está aí no WhatsApp, no site. Vamos subir aquela interação especial. O culto no lar. Daqui a pouquinho. Trilha já está preparada e nós vamos subir. DDD 11 98292 3392. É, está chegando o culto no lar e você vai subir comigo aquela hashtag Eu Vou Cultuar ao Senhor.

0: muito bem, chegou a hora, Culto no Lar, 9:07, e nós ouviremos Pastor Kleber de Oliveira. Isso aí, só corrigir uma informação, servo de Deus que hoje tem a responsabilidade de trazer uma palavra de Deus ao nosso coração, e ele vai falar um pouco sobre o seguinte tema: só Deus pode livrar o seu povo. Prepare o seu coração e ouça a voz de Deus falando com você na Rádio Deus é Amor.
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3: Aleluia! Que Deus abençoe a todos os presentes, que Deus abençoe aqueles que nos acompanham em casa. Tome a Bíblia, a palavra do Senhor. Tome a Bíblia, a palavra de Deus. Eu queria que você tomasse as escrituras, querido ouvinte, senhor, senhora que está nos acompanhando também pelas emissoras, pela internet. É a palavra de Deus. E a palavra de Deus é aquela santa, viva, poderosa. É como aquela espada de dois gumes. A única que tem poder de entrar na divisão do corpo, da alma e do espírito. Livro de Salmos. No livro de Salmos, nós vamos ler uma palavra que é dada de Deus para nós. Livro de Salmos, número 124. Só Deus pode livrar o seu povo. Diga comigo: só Deus pode livrar o seu povo. E quem não quer o livramento de Deus, diz assim o Salmo, que é um dos cânticos de degraus de Davi, eram os cânticos usados para exaltar o nome do Senhor pelos seus feitos, e Davi faz muito bem quando ele traz a memória, o que Deus operou, não só pela nação, mas pela sua própria vida, pelo seu estado, pela sua condição, e já vamos entender isso na mensagem. Quem encontrou a palavra de Deus, diga glória a Deus. Mas mais alto, para que os ouvintes tenham uma ideia, quem está na presença dele e está celebrando as bênçãos que ele está derramando, diga glória a Deus. Diz assim as escrituras, leiamos para a glória do Pai, do Filho e do Espírito Santo de Deus. Se não fora o Senhor que esteve ao nosso lado, ora diga Israel. Se não fora o Senhor que esteve ao nosso lado quando os homens se levantaram contra nós, eles então nos teriam engolido vivos quando a sua ira se acendeu contra nós. Então, as águas teriam transbordado sobre nós e as correntes teriam passado sobre a nossa alma. Então, as águas altivas teriam passado sobre a nossa alma. Bendito seja o Senhor que não nos deu por presa aos seus dentes. A nossa alma escapou como um pássaro do laço, dos laços dos passarinheiros. O laço quebrou-se e nós escapamos. O nosso socorro está no nome do Senhor, que fez o céu e a terra. Tome os seus assentos, vamos glorificar ao Senhor. Aplauso forte para Cristo. Irmãos, nós entendemos pela palavra de Deus que o que nós vivemos da parte do Pai, a cada dia, a cada manhã, a cada tarde, a cada noite e a cada madrugada, nada mais é do benefício, dos favores que o próprio Deus, ele quer manifestar em nossa vida para dar a conhecer que ele não está à nossa frente. Ele não está sobre a nossa cabeça, simplesmente, nos céus de glória. Que Ele não está como aquelas mãos do pai, quando o filho está saindo pela primeira vez pela escola para trabalhar, está por trás ali do filho, buscando livrar e guardar. Mas Deus, Ele também prepara e Ele coloca oportunidades aonde os teus olhos tenham que ver a ódio, ira, morte, praga, pestes, fomes, para você entender que o Deus da sua vida, o Deus da nossa vida, o Deus de poder, Ele não está em outro lugar a não ser ao nosso lado. Quando o salmista está tratando de trazer a memória, de fazer aquela nação reconhecer que não é pelos seus próprios méritos que eles conseguiram vencer ou escapar dos laços dos homens, do abismo, dos males que estavam diante deles, mas que foi o Senhor, diga comigo, o Senhor, que esteve ao tempo todo, que esteve o tempo completo das suas vidas para os livrar. E o salmista, ele faz menção nesta passagem, neste cântico de adoração, celebrando o livramento, porque ele está revivendo exatamente o que lhe aconteceu, situações que o próprio Deus permitiu Davi passar, mesmo sendo um escolhido. Quem aqui é escolhido de Deus? Levante as suas mãos, diga glória a Deus. Mas mesmo como escolhido, mas mesmo como alguém que foi chamado, mesmo como alguém que teve o privilégio de ser separado muito mais do que uma, duas vezes para Deus e por Deus, salmista, ele está aqui refletindo nas realidades de como Deus quis usar circunstâncias, como Deus quis usar pessoas, como Deus quis usar momentos da sua vida para deixar claro que Ele estava ao seu lado. Diga comigo, Deus está ao meu lado. Mais forte, diga, Deus está ao meu lado. Não temerei o que me queira fazer os homens. Diga comigo, não temerei o que me queira fazer os homens. E no caso deste salmo, o homem que Davi está tratando de trazer aqui não é a pessoa de Saul, que a Bíblia diz no livro de Samuel. Se você ler o livro de 1 Samuel, não leia agora, capítulo de número 23, você vai encontrar Davi em um desespero muito grande. A Bíblia diz no capítulo 23, no versículo 26, que Saul ia de uma banda buscando oportunidade para cair sobre Davi com os melhores de Israel, com os melhores flecheiros, com os melhores atiradores de pedras com uma funda, com os melhores entaladores de lanças daquele então, a ponto que a angústia do coração de Davi vai ao extremo, porque ele sabe quem estava caçando a sua alma, que não eram os seus irmãos, não era o melhor do exército daquela nação, mas era a ira de Satanás que havia encontrado lugar no coração de Davi para o buscar. Então a Bíblia diz que Saul ia de uma banda do monte, e Davi e os seus homens de outra banda do monte, e sucedeu que Davi se apressou para escapar de Saul. A Bíblia diz, porém Saul e os seus homens cercaram a Davi, cercaram os seus homens, e a Bíblia diz, para lançar mão deles. E se você vai ao versículo 27 do capítulo 23 do livro de 1 Samuel, é disso que trata este salmo. Então a Bíblia disse que veio um mensageiro a Saul dizendo: apressa-te, volta-te, vem, porque os filisteus com ímpeto já deram contra a nossa cidade e entraram na terra. E a Bíblia diz, versículo de número 28, pelo que Saul voltou de perseguir a Davi. Diga comigo, voltou de perseguir a Davi. E a Bíblia diz que ele foi ao encontro dos filisteus, e por esta razão aquele lugar até o dia de hoje tem um nome específico, que eu vou deixar para você buscar na sua casa. Não é para ler agora. E a Bíblia diz que Davi subiu dali e ficou nos lugares de enchente. E lá começou a meditar quem enviou aquele mensageiro. Ele já estava cercado, ele já estava preparado para a morte. Ninguém poderia livrá-lo, mesmo porque salmista Davi ia morrer sem levantar as mãos, porque ele sabia qual era a sua condição. E para a defesa da sua vida, ele teria que matar para se defender. Ei, senhor, senhora que está nesta transmissão, olhe para cá para você entender. E se você está com os seus ouvidos em outro lugar, tem ruídos querendo te prejudicar, ouça o que eu tenho para dizer da parte de Deus para você. O laço é quando mesmo querendo escapar, escute isso. Os laços que a vida prepara e nos coloca para ter que contra eles triunfar são oportunidades que para você se defender, você vai ter que ferir. Que para você não morrer, você vai ter que matar. São laços que estavam colocados. A Bíblia diz que Davi não estava preparado para tirar a vida de Saul, porque o reconhecia como ungido. E para ele, como confessou, muitas vezes, como fez em 1 Samuel 24, seria melhor morrer, porque ele preferia morrer do que matar o ungido do Senhor. Então a condição do laço aqui está nesta situação que o inimigo prepara, que não havia outra oportunidade de que ele pudesse se livrar a não ser usando a sua mão para derramar o sangue da quem eles amava, do sangue dos seus irmãos que buscava a sua vida. E ninguém podia se livrar deste laço, nem Davi, nem os seus homens, mas Deus, que estava ao seu lado, preparou um mensageiro que foi enviado para cortar aquele laço. E a mensagem não era boa. A mensagem que o mensageiro traz não era boa. Diga comigo, não era boa. Não era agradável. A mensagem que o mensageiro traz é esta: deixe de fazer o que você está fazendo, porque tem algo mais prioritário. Deixe de perseguir o objetivo e o alvo que você está perseguindo, tem algo mais importante. Demassuri Kalamaya. Eu não estou pregando, eu estou profetizando na direção do Espírito Santo. E a mensagem foi essa: deixe este cão morto, porque agora temos um problema maior, que exige de nós uma maior dedicação, que exige de nós uma posição, porque chegou e entrou nas nossas terras o inimigo, e só há um que possa se levantar para fazer a nossa defesa, e este alguém eres tu, ó rei. Agora é hora de mudança de rota. Quem entendeu, diga glória a Deus. O escape e os livramentos veio na forma de uma mensagem. Deus fazendo uso de um mensageiro, primeiro pedindo a Saul: agora é hora de mudanças de objetivos e alvos. A primeira coisa que eu entendo, quando Deus quer nos livrar, ele envia alguém com um propósito para nos despertar de situação, para mudar a nossa visão. Ora, para nos fazer lembrar aonde estão os nossos pés. Ora, fazendo-nos esquecer de lugar que devíamos estar, porque pode cobrar a nossa alma. E tudo isso faz Deus através dos seus mensageiros. Você não veio aqui para ouvir mais uma mensagem, você não veio aqui para ouvir mais um sermão, mas você veio para receber uma revelação que vai cortar laços tremendos que foram lançados no seu caminho. E como Deus faz? Através de um mensageiro fiel que está em passos acelerados para buscar o livramento para o coletivo, para o todo, e colocar um ponto final em uma briguinha de ciúmes, em uma perseguição espiritual. Ô, irmão, quer vencer? Pare com isso. Pare com isso. Ouvinte, senhor, senhora, a senhora quer vencer? Você quer vencer na sua vida espiritual, ministerial, na sua vida social, na sua vida familiar? Pare com essa bobagem. essas briguinhas, essas picuinhas. Pare com esses objetivos efêmeros, com esses objetivos banais, porque isso nos levará a laços, a sangue que não vai sair com água, a manchas que não se pode lavar com sabão, a feridas que não se pode curar com bálsamo. E se nós queremos o livramento de Deus, nós temos que parar com este objetivo de continuar nestas redundâncias de picuinhas e coisinhas. É o esposo com a esposa, é a esposa com a filha, é a filha com a prima, é a prima com o neto, é porque ele está aqui, é porque é assim, é porque Deus escolheu ele e não escolheu a mim, é porque Deus está usando ela e não está usando a mim, é porque Deus está exaltando a ele e não está. Sai, Satanás! Levante a tua mão e diga: sai, Satanás! Isso é o diabo! Isso é o diabo! E se você perguntar, tem dentro da tua casa? E se você me perguntar, como ministro do Senhor, tem dentro da nossa casa? Tem dentro da igreja? Tem fora dela? Tem no trabalho? Tem em todo lugar? Mas o que as pessoas não conseguem enxergar é que o laço já está colocado. Se Davi não se defendesse, morreria. Se ele fosse fazer a sua defesa, ele mataria. Era um laço de morte para ambos os lados, mas que foi gerado através das cordas da ira. Diga comigo: as cordas da ira. Não mais alto, você tem que participar. Diga: as cordas da ira sufoca, enforca a nossa alma. Você tem que aprender a se libertar, porque tem laços que Deus quebra. Ele está ao teu lado para operar. Tem laços que você entra e ninguém pode te tirar, é você que tem que sair. E tem laços que somos nós que temos que desatar da nossa própria alma. Eu clamava aqui com os irmãos, com os pastores de madrugada, e Deus disse ao meu coração. Eu passei por um jovem orando, ele todo amargurado, com a sua perna cortada, com a prótese colocada, tentando orar, tentando sentir Deus, tentando pedir um livramento. E Deus falou comigo: vai e diz a ele: livre-se das cordas, livre-se dos laços da ira. E eu uma vez, duas vezes, três vezes, falei: não vou falar, aqui é lugar de orar, não tem que falar nada, falamos no altar. E Deus disse para mim a quarta vez: vai lá. Eu disse: mas e se ele não aceitar? Deus disse: não estou te perguntando se ele vai aceitar. Eu cheguei até ele, perguntei o nome dele, disse: jovem, o Senhor te ama, e o Senhor manda dizer que ele quer te desprender dos laços da ira, que vai te levar à raiva, que vai te levar ao descontrole, que vai te levar à vingança, que vai voltar a derramar sangue na tua história de vida e vai te acabar. Ele recebeu a palavra, disse: amém, amém. Se eu estou aqui para lutar contra esses laços, pastor, eu estou aqui para vencer o que o diabo tem preparado durante toda a minha vida

na minha vida interior. Sabe o que o Senhor está mandando eu ministrar sobre as nossas, não é sobre a tua, as nossas vidas. Hoje é dia de revestimento, de entendimento, de palavra, de mensagem, para te livrar desses laços. E sabe o que Deus faz para livrar? Envia uma mensagem para mudança. Diga comigo: mudanças de objetivos. Quem sabe os objetivos que você está perseguindo vai te levar ao laço. Quem sabe os objetivos que você está atuando, trabalhando, investindo neles é para a destruição da tua alma. Quem sabe o que você está empenhado é uma vingança pessoal. Quem sabe as decisões que você tem tomado têm te levado a um alimentar do teu insaciável ego e orgulho e vai te matar. Mas Deus está usando a boca do mensageiro, dizendo: você tem coisa mais importante, aleluia, para viver. Você tem coisa mais importante para fazer. Você tem coisa mais importante para buscar. Porque quando a nossa vida começa a atuar pelos méritos, efeitos e ações da chamada raiva, ira, você começa a viver vingança. Tem pessoa que diz assim: pastor, ele não está aqui, ele destruiu a minha vida, ele não quis casar, mas eu vou viver para provar que eu consigo. Tem pessoa que diz assim: pastor, eu consegui sair. Ao invés de colocar Deus como principal e mérito e Senhor, ele começa a dizer: mas eu vou viver para mostrar para todos aqueles que me conhecem que Deus está na minha vida. Olha que decisão, olha que laço. Pastor, todos vão ter que saber, aqueles que me humilharam, aqueles que me pisaram, aqueles que me maltrataram, vão ter que ver. Irmão, você não vive para eles, para mostrar para eles, para que

O nome dele seja glorificado na tua e na vida daqueles que te cerca. Então, Davi, ele teve que vivenciar para entender o poder de um mensageiro e de uma mensagem. Às vezes você está aqui dizendo, não, é mais uma mensagem, não liberta, é mais uma palavra, não transforma, não cura, mas Deus está dizendo que se hoje você aceitar uma mudança de rota, se hoje você começar a renomear os seus problemas, se hoje você se posicionar dizendo, o que eu preciso, pastor, é deixar o que está me motivando para o erro, para o pecado, e começar a dar lugar a Deus que quer me usar para glorificar o seu nome. O laço se quebra. Agora olhe para cá. A Bíblia diz que o mensageiro vem, a mensagem traz, Saul volta para trás, Davi continua o seu caminho, mas ele nunca mais se esqueceu. Depois de anos reinando, aleluia. Depois de anos desfrutando de paz, ele começa a dizer, se não

seu mensageiro para nos livrar. Olhe para cá. E não era só laços dentro da própria nação, mas era laços dentro da sua própria família. Por isso que Davi tem prioridade e ele tem propriedade para cantar. A Bíblia diz no livro de 2 Samuel que quando Absalão conspira contra o rei, contra o próprio pai, para tomar o trono, em 2 Samuel 17, no versículo 1, a Bíblia diz que entra dois conselheiros, entra Aitofel, que tinha a oportunidade de se vingar. Ei, presta atenção agora. Entra Husai, amigo de Davi, a quem ele pede para estar ali diante de Absalão, que estava completamente entorpecido pelas vontades do seu coração, já tinha matado seu próprio irmão, já respirava sangue, um filho sem pai, um filho sem Deus, um filho sem controle. Agora, a Bíblia diz que ele toma o trono, Davi foge dele, escolhe o Monte das Oliveiras para peregrinar, e a Bíblia diz que Davi tem que andar o dia todo, a tarde toda, vai no mapa, e você vai notar a diferença. E a Bíblia diz que quando chega o cair da tarde, entre as 3 e as 6 horas, se reúne Absalão com Aitofel, com Husai, e toma conselhos, dizendo: quem vai? Husai se levanta e disse mais: Aitofel, Absalão, deixa-me escolher 12 mil homens, e levantarei e seguirei após Davi a esta noite. Eu irei sobre ele, porque está cansado, está fraco das mãos. Olha como o diabo é astuto. Diga comigo: cansado, fraco das mãos. Deus está dizendo: eu vou fortalecer as tuas mãos para a batalha. Eu vou destrar Kalamassuri Mikanda Lamai, eu vou destrar os teus dedos para a guerra. Deus está dizendo: eu vou tirar esse cansaço, eu vou tirar esse desgaste, porque o inimigo está querendo entrar, é um laço contra a tua alma, mas eu vou te livrar. Agora olhe para cá. Davi sempre foi um mensageiro. Se você abrir a Bíblia no dia do aniversário, você tem uma mensagem nos Salmos de Davi. Se você abrir a Bíblia nos Salmos, no dia de morte, no dia de sepultamento, no dia de nascimento, no dia de ação de graça, no dia do coroar, no dia do abatimento, no dia do humilhar, no dia do exaltar, você vai encontrar no livro de Salmos uma mensagem. Porque o salmista é mensageiro. E a Bíblia diz que agora vem o segundo mensageiro. Porque se levanta Aitofel dizendo assim: a alma dele é para mim galardão e recompensa. Chegou a hora de eu me vingar de tudo aquilo que ele prometeu e não cumpriu. E é uma longa história, não posso me prender, senão vamos nos atrasar. Mas chegou a hora da vingança. E a Bíblia diz que Absalão começa a escutar e de repente Deus levanta a boca de Husai, porque Aitofel, em 2 Samuel 17, 3, ele: farei tornar a ti todo o povo, hoje à noite, pois o homem a quem tu busca, é como se tornassem todos, assim todo o povo estará em paz. Davi vai à sepultura, dê-me os 12 mil homens, e vamos contra ele esta noite, vamos usar a fraqueza, vamos usar a debilidade das mãos. Olha como o diabo é astuto. Levante as tuas mãos e diga: sai, Satanás. Vamos ao versículo 1, diga: Deus está ao meu lado. Diga comigo: Deus está ao meu lado. Agora ele está preparado e Husai levanta e disse: não, Absalão vai ser perda. O teu pai está ferido como ursa que nemaia súria. Oh, glórias. Quando como alguém toma os seus filhotes, e eu sou boca de Deus e mensagem para dizer: não é hora de fazer o que Aitofel quer que seja feito. E agora a Bíblia diz que a mensagem de Husai
vem e tem mais efeito do que a mensagem de Aitofel, pelo que Aitofel saiu para se enforcar, e Husai ficou lá para enviar outros mensageiros.

necessária para que você fosse guardado. Você é boca de Deus. As mensagens que saem de Deus, porque tem pessoa que a boca dele é terrível, irmão. É terrível. Ele pode estar na igreja, ele pode estar no santuário, ele pode estar em todo lugar, a mensagem dele é destruidora. Esse dia eu estava cansado, com os pés queimados, 14 horas de sapato, eu coloquei um chinelo e fui orar. Rapaz, um obreiro olhou na minha cara e falou assim: não adianta não, Deus não vai te ouvir, soldado, assim, sem sapato. Eu disse: carnal, filho do cão, demônio, seu Satanás, enviado do inferno, estou na presença do meu Deus, buscando a presença de Deus. E ele olhava para mim e dizia assim: não adianta não. Sabe aquela oração que é uma indireta? Aqueles mensageiros das trevas. Sabe aquela mensagem que é uma indireta? Não adianta ele ficar clamando, Senhor, e eu chorando: socorre-me, Pai. Meu Deus, eu não consigo orar mais, eu não consigo. Senhor, tenha piedade de mim. E ele ali, irmão, me metendo a espada. Não adianta ficar chorando, não adianta ficar orando, Deus não ouve a rebeldes. Falei: meu Deus do céu, ou se ele soubesse, ou se ele tivesse na minha pele. Por que você vai ter pessoas assim ali dentro da tua congregação, ali na tua localização, dentro da tua casa? Às vezes é o esposo, às vezes é o filho, às vezes é o parente. Aquela pessoa está lá como mensageiro para te desmotivar, para te abater, para te dizer que você não vai. Mas aqui não, aquele mensageiro chamado Aitofel, que queria usar a frouxura das mãos, o cansaço do corpo, não conseguiu prosperar, porque veio uma mensagem de livramento de Deus para cortar aquele laço. Segunda mensagem, segundo mensageiro, Deus envia a Hussai como mensageiro, diga comigo, para cortar os laços de morte, para cortar o laço de morte que já estava preparado. Mas a Bíblia diz que tanto aquele que planta como o que colhe é recompensado segundo as suas obras. A Bíblia diz que Hussai saiu para celebrar a vida do rei que acabou de escapar de um conselho de morte. Mas a Bíblia diz que Aitofel foi se matar. Você se recorda que eu disse que a ira é a corda que enforca a alma? Ele saiu para se enforcar porque disse: não tem mais por que viver neste reino se ninguém quer viver os meus conselhos. Eu não sirvo mais para nada. Não é que ele não servia para nada, é que a sua alma estava levedada e envenenada pelo ódio, pela vingança e pela ira. Cuidado, os laços são colocados na raiva, no ímpeto, na ira, no desejo de vingança. Você não foi chamado para isso. O maligno não pode triunfar se o teu coração está guardado com Cristo em Deus. Porque às vezes você está abençoado. Quem tem sido abençoado nessa igreja? Ei, meu Deus, que palavra! Quem tem sido exaltado, abençoado por Deus nessa igreja? E às vezes nós estamos aqui abençoados, como estava Ló. A Bíblia diz que Ló estava abençoado por ter acompanhado Abraão. Mas olha o laço. Ei, ouvintes, olha o laço. A Bíblia diz no livro de Gênesis 13, 5. E também Ló, que ia com Abraão, tinha rebanhos, vacas e tendas. E não tinha capacidade a terra para poder habitar junto, porque a sua fazenda era muito grande, de maneira que não podiam habitar juntos. Como que os cabras estavam? Hã? Abençoado de derramar, a terra ficou pequena para eles. A terra ficou pequena de tão abençoado que eles estavam. E aí começou a briguinha, a picuinha. Olha como que o maligno é astuto. Aí começou pastores de Ló contra os pastores de Abraão. Ó, faz o seguinte: eu estou sentindo que aquela ovelha que está lá é tua e que aquela que está lá é nossa. E começou aquela biga, chamaram para a reunião. Vamos para a reunião. Aqui o diabo está operando. Abraão toma uma decisão.
Meu sobrinho, louve a Deus no teu coração. Reconheça que Ele tem te exaltado. Nós saímos sem nada e a nossa casa está sendo deveras multiplicada pelo Senhor. Nós saímos como peregrino e somos dono agora da terra. Não tem nem lugar para nós estar. Eu vou tomar uma decisão. Eu fico com a bênção. Levante as tuas mãos. Diga: eu fico com a bênção. Eu abro do meu direito, mão do meu direito, para dizer: hoje está com você a escolha. Se você escolher a direita, eu vou para a esquerda. Se você escolher o norte, eu vou para o sul. Se você escolher as Campinas, eu vou para os Carvalhais de Manri. O que você quer? Olha o laço. Olha o laço. Como que estava Ló? Abençoado até o tutano. O que que ele escolheu? Escolheu o laço. Ele escolheu errado. Ele escolheu no seu sentimento, que estava sendo impulsionado, porque a terra era terra de gado e o pasto era o melhor e as campinas verdejantes. E a aparência que o incentiva a escolher começa a comprometer tudo. E a Bíblia diz que naquele momento ele entende que ele tinha feito uma mal escolha, uma má escolha. Ninguém poderia escolher por ele, teria que ser ele escolher por ele mesmo. Às vezes as nossas decisões e escolhas estão comprometendo tudo, porque o que estamos vendo, o que estamos querendo não é os céus, o que estamos vendo e desejando não é do Altíssimo para a nossa vida. E a Bíblia diz que Ló estava abençoado, mas ele saiu todo retalhado. A Bíblia diz que ele entrou com família, mas saiu só com as duas filhas. A Bíblia diz que ele entrou rico, mas ele saiu pobre, sem nada. A ponto que a Bíblia diz que ele buscava pegar alguma coisa e o anjo falou: escapa-te pela tua alma, Ló, não dá mais tempo de pegar nada. E o ouro fica, e a prata fica, e os bois vai queimar. Escapa pela tua alma, você já caiu no laço. Não era para você estar aqui. Não era para você viver assim, aqui com eles. E a Bíblia diz que Ló perdeu tudo, incluso a esposa, que olhou para trás, porque sabia o que tinha deixado. Olha o laço do maligno, e o Espírito está ministrando, e Ele está falando comigo e contigo.

no laço do pecado, porque você vai querer escapar e não vai ter tempo. Você sabia que tem laço que nós escolhemos, que quando nós queremos escapar, já não tem mais jeito? É o caso de Sansão, é o caso daquela nação chamada Moab, que quis até acertar com Deus uma forma, uma maneira, mas a Bíblia diz em Deuteronômio 25, 18, que como eles saíram ao encontro daquela nação, porque Deus estava pagando os mensageiros que estavam buscando destruir aqueles que Deus tinha escolhido para abençoar.

não temeu a Deus. Será, pois, que quando o Senhor, o teu Deus, te tiver dado repouso de todos os teus inimigos, em redor da terra o Senhor, o teu Deus, te dará herança para possuí-la. Então apagarás a memória de Amaleque de debaixo dos céus. Não te esqueças. O que Deus estava dizendo? A Amaleque, os que são de Edom, os que vieram com aqueles moabitas para te cercar, eles não terão terra, mas eu vou te dar terra. Eles não terão descanso, mas eu vos darei descanso. Eles não terão paz, mas eu vos darei paz. E quando vós estiverdes em paz, eles serão riscados desta paz. Mas você pergunta, por que Deus é assim? Por que Deus faz assim? Primeiro, porque Ele é Deus e Ele paga a cada um segundo as suas obras. Quando o salmista disse no livro de Salmos: os meus olhos estão continuamente no Senhor, pois Ele tira os meus pés da rede. Ele está dizendo: aqueles que saíram contra nós para a morte, por sete caminhos, terão que retornar, porque Deus é a nossa bandeira de livramento. Aí você pergunta, pastor, mas que laço é esse? Que mensagem é essa? O que Deus está ministrando na nossa alma? A Bíblia diz em 2 Timóteo, leia em casa, não agora, no capítulo 2, versículo 26, a Bíblia diz que muitos não conseguem tornar e despertar, muitos não conseguem desprender dos laços do diabo, cujo as vontades, diga comigo, as vontades estão presas. Qual era a vontade de Saul? Era o quê? Matar a Davi. Isso prendia ele. Rapaz, ele tentava matar Davi quando ia ao banheiro. Ele tentava matar Davi quando estava na mesa. Ele tentava matar Davi quando estava perto. E ele tentava matar Davi quando está longe. Estava longe. A vontade, diga comigo, as nossas vontades se tornam laços contra a nossa alma, se nós dermos lugar a elas. A vontade aqui de Deus em destruir esta nação, em riscar Amaleque do mapa, é porque justamente a vontade deles era a mesma. Deus não estava querendo riscar, Deus estava pagando a ele com a mesma sentença que buscava aniquilar aquele pequeno povo chamado povo de Deus. Se nós entendermos a palavra de hoje, primeiro, o laço já se quebrou. Porque as vontades de 2 Timóteo 2,26 vão ser pela palavra lapidada, revelada, e as nossas vontades não vão ser mais usadas como sepultura e morte. Hein? Sabe aquela vontade? Ah, pastor, hoje é sexta-feira, eu quero sair. Sabe aquela vontade? Ah, pastor, de ouvir aquela música. Ah, minha honey baby. Sabe aquela vontade, pastor? Cuidado com essa vontade. Sabe aquela vontade de saber como ele está? Não tem mais nada entre nós, mas aquela curiosidade de ligar. Sabe aquela? Cuidado com essa vontade. Pastor, sabe aquela vontade de fazer juiz e justiça? Aquele cidadão me prejudicou. Aquela mulher me arruinou. Essa pessoa é culpada. Sabe essas vontades? Elas precisam ser queimadas no altar pelo fogo da palavra da verdade. E Deus está dizendo: as tuas vontades não podem ser laço. O laço já se quebrou, porque o Senhor está dizendo: desata-te deste laço. Como eu disse aqui, tem laços que caiu sobre nós, como Davi, não tem defesa a não ser a morte, e não tem outra maneira a não ser matar. Mas tem laços que é colocado

diante de nós pelas nossas vontades. A Bíblia diz em 2 Timóteo capítulo 2, 25, ao mensageiro de novo: instruindo com mansidão os que resistem, a ver se porventura Deus lhe dará arrependimento para conhecer a verdade. Opa, vem de novo o mensageiro, Deus dizendo: eu quero desfazer os teus laços, eu quero que você receba a instrução, eu quero que você entenda a mansidão da minha paciência, que tenho suportado com paciência até os vasos de ira, para dar a conhecer a minha misericórdia e poder sobre eles. Então, se nós hoje tomarmos uma decisão, diga comigo: todos os laços, todas as escolhas que têm nos levado a laços terríveis, iremos nos desprender. São vontades que você não pode alimentar, são vontades que você não pode querer fazer, são vontades que vão separar você de Deus. Pastor, é 5 minutos, é 15, é o suficiente? O maligno precisa de um milésimo de segundo. Olhe para cá, eu estava vindo de casa, chamei o meu pastor para lhe falar, disse: pastor, quase matei um homem agora. Aí ele falou: como, Kleber? Disse: pastor, um laço. Não foi um segundo, não foi meio segundo, foram milésimos de segundo. Eu estava indo na direita, ele estava indo na esquerda. Eu puxei para a direita, para a esquerda dele, ele puxou para a minha direita. Eu olhei, eu apertei, ele apertou. Quando eu notei que ele apertou, eu coloquei o carro em cima dele. Eu fiz. Milésimo de segundo, eu vi ele morrendo. Eu puxei e tirei. Quando eu puxei e tirei, ele jogou lá do outro lado, ele parou. Eu vi que ele estava tremendo. Naquela hora, toda a minha vida, eu queria que você vivesse esse momento algum dia. Toda a tua vida passa numa fração de segundos. E aquela voz falando comigo: ah, se não fosse eu que estive ao teu lado, você teria matado. Alamastecanda Lamaia. Alamanassuri Mikanda Lamachei. Deus falando comigo: ah, se não fosse eu que estive do teu lado, o teu ego teria te matado. O teu

E você diz assim: mas por que, pastor? Eu não consigo entender. Porque você não tem controle. Tem laços que não é você. Não é o teu pé que freia, não é a tua mão que puxa para a direita ou para a esquerda. Tem que ser alguém muito melhor, muito mais rápido, muito maior, muito mais poderoso do que você no comando, no norte da tua vida, no volante das tuas decisões. É por

aqueles que querem a tua vida. Aí eu parei assim e disse: meu Deus, irmão, você não crê? Eu parei e comecei a olhar para minha mão, disse: não sou eu, meu Deus, o que, que eu fiz? Eu não fiz, é impossível, eu não fiz isso, eu não sou isso. Deus disse: você fez. Você fez isso. Você ia matar uma pessoa consciente. Não diga que você não faz. Ah, longe de mim. Eu? Pobrezinho de mim. Eu? Irá por... Eu? Não, não diga jamais. Você faz e faz pior. Todos nós fazemos. Mas hoje nós trazemos a nossa celebração e cântico, porque não foi nós, foi Ele que nos livrou dos laços que eram frações de segundo, que ninguém conseguia ver nem te livrar, mas Ele estava lá para te fazer escapar. Para você hoje levantar a mão e adorar e dizer: obrigado, Senhor, porque o laço quebrou e a nossa alma escapou do laço do passarinheiro. E às vezes é pior. E às vezes não é no impulso. Quem teve aqueles repente, aqueles impulso, falou o que não era para falar, fez o que não era para fazer. Quantas pessoas eu perguntei: meu Deus, por que você puxou o gatilho? Sabe o que a pessoa dizia para mim? Não sei. Não sei, uma força maior. Você matou. Eu matei. E como você... meu Deus. Eu ficava assim, ó, meu Deus, era um sonho para mim. Eu dizia assim: meu Deus, não pode, você puxou o gatilho, puxei. Eu falei: não, mas não era para fazer isso, você ficou louco. A pessoa não tinha resposta. Estava o laço, estava o maligno, dentro do tempo, no momento, preparado. A ponto que você vê morrer pessoas que nasceram na igreja. Como esses dias, eu dizia ao nosso irmão que está aqui: como vocês deixaram isso acontecer? Esse pastor, não fomos nós. Ela nasceu na igreja, uma moça linda, pastor, mas ela se namorou de um homem casado. A esposa do homem era muito mais má do que ela. Ela não sabia que era um laço. A esposa encostou a pistola na cabeça e puxou o gatilho. Não deu tempo nem de falar. Matou a jovem, nascida na igreja. Nascida na igreja. Matou a jovem. Ela nem sabia que tinha um laço de morte na vida daquele homem. Quem sabe estava brincando, quem sabe estava dando vazão à sua vontade. É isso mesmo, vamos sair aqui, ele tem carro lá, tá. Tiro na cabeça. Se você ouvisse o áudio da mãe, você pediria para morrer. Graças a Deus, Deus te guardou do áudio da mãe. O desespero da mãe, os gritos, o choro da mãe: o que eu vou fazer? Eu vou morrer de dor, está doendo. Eu dizia: com certeza está doendo. Era um laço.

0: lucro, eu quero livramento.
1: Isso está acontecendo aqui, ali, fora, dentro, neste país, neste estado, em todo lugar. Porque você vai entender que privilégios. Quem já viu a morte passando a milímetros, pertinho, levante a mão. E você viu a morte indo embora e você falou: meu Deus, nasci de novo. Como aconteceu comigo. Você viu a morte passando e falou: oh, glória a Deus. Isso aqui não foi eu. Isso aqui não foi outro a não ser Deus. Isso aqui não foi ele. Isso aqui não foi ela. Isso aqui não foi fatalidades. Isso aqui não foi coincidência. Isso aqui foi Deus. Mas por que Deus está trazendo à memória tudo isso para nos deixar claro que o lugar que Ele quer estar para nos livrar é o nosso lado. Ele não quer estar no Salmo 91 dentro da tua carteira. Ele não quer estar dentro do voto do livramento que você te pendurou na porta, não. Ele quer estar dentro do teu coração dizendo: eu estou ao teu lado, sinta a minha presença. Eu estou te calamaya suri me canta lamaya. Ele está dizendo: eu estou ao teu lado. Fui eu que estive lá para te livrar. Fui eu que fechei aquela sepultura. Fui eu que disse que ele não ia te tragar. Sempre fui eu. Sempre foi ele. Pode glorificar, porque sempre foi ele. E hoje, irmãos, entenda, você pode ser rápido, ágil, capaz, você pode ser tudo, sábio, inteligente, mas a Bíblia diz que não escapa o ligeiro pela sua rapidez, nem o sábio pela sua sabedoria, nem o rico pelo teu dinheiro, pelo seu dinheiro. A Bíblia diz que o homem se escapa quando Deus o livra. E o que Deus preparou para nos livrar não foi o mensageiro, foi a maior mensagem que se pode nomear. Porque a maior e melhor mensagem de amor não vieram dos romances. A melhor e maior mensagem de amor veio do Senhor, do nosso Jesus. Quando ele disse: na minha vida eu estou te livrando da morte. No meu vir para ti, eu estou te levando de novo para casa, para a salvação. Quando ele diz: na minha destruição haverá plena salvação para todos aqueles que aceitarem. E sabe o que impede você de viver esse livramento real? Vontades. Vontades que você tem que expulsar. Vontades que partes dela foram cortadas na espada da palavra de hoje, mas que muitas vão ficar dentro de você. Vontade de fazer, vontade de replicar, vontade de responder, vontade de se pronunciar, vontade de se vingar, vontades de tantas coisas, que você precisa se livrar de tudo isso. Diga glória a Deus. Vontades que estão te amarrando, e Deus está dizendo: nada disso está te ajudando, só eu posso te ajudar. E quem ele vai ajudar? Aqueles que aceitam esta mensagem, aqueles que recebem este evangelho e aqueles que dizem sim para o Senhor. Ponha-se de pé. Por gentileza, ponha-se de pé. E o que o nosso Deus ele quer? A consciência de que ele não pode estar em outro lugar a não ser ao teu lado. Eu quero ele ao meu lado. Quem está sentindo a presença? Oh glória. Oh aleluia. Oh glória. E quem sabe, tem muitos aqui dizendo assim: pastor, eu me sinto só. Eu me sinto, pastor, despreparado. Eu me sinto desqualificado. Eu me sinto incapaz. Deus está dizendo: porque você não tem dado lado e nem lugar para que ele esteja aí parado do teu lado, atuando nas tuas atuações, escolhendo nas suas escolhas, soprando na tua mente, orientando os teus passos. Levante as tuas mãos, diga: Senhor Jesus, diga: Senhor Jesus,
0: eu quero tomar uma decisão. No meu coração, eu preciso do Senhor ao meu lado, todos os dias, todos os momentos da minha vida. E só tem um jeito disso acontecer: é você deixar tudo o que te pesou, o que te atrapalhou, e dizer: eu quero Cristo, eu quero Deus. Eu quero te chamar diante do altar, Senhor, Senhora, ouvinte de perto, de longe, não sei onde você está. O Senhor está nos dando uma oportunidade de vida. Deixe as tuas vontades, deixe o teu pecado, deixe. Quantas pessoas que tinham vontade, queriam estar aqui, mas não conseguiram cumprir a sua vontade. Quantas pessoas que queriam tomar uma decisão de coração, mas não conseguiram dizer não para o pecado. Quantas pessoas podiam estar livre. E quando eu prego, irmãos, eu prego mais do que palavra, eu prego o que eu vivi. Eu prego o que eu vi. Quantas pessoas eu vi morrer com Deus ao lado deles. Filho de pregadores, filho de pastores, filhos de meu pai. E eu perguntava: onde está Deus? Se Deus existe, olha aí que desgraça. Se Deus existe, olha aí que morte aí, ó. Oh, meu Deus. Eu sempre orava a Deus. Se meu Deus, por que isso? Olha aí, meu Deus. Olha aí, meu Pai. Vamos ter que sepultar mais uma pessoa. E sabe o que Deus disse para mim? Eu sempre esteve ao lado. Eu sempre estendi a mão. Mas eles, para cumprir a sua vontade, sempre disseram não para minha ajuda. Que não seja você, jovem, que não seja você, senhor, senhora, hoje, mas que você possa se levantar pela tua alma e tomar uma decisão e dizer não para a morte, não para a condenação, sim para a salvação e sim para Jesus. Eu te chamo, aonde você está, saia do teu lugar. Hoje é um dia de decisão, de salvação, de livramento, porque Deus já está com a espada desembainhada para cortar este laço que sentenciava a sua alma. Pastor, o que eu devo fazer? Se lançar. Ah, pastor, eu estou frio, duvidoso, não sei. O Senhor está dizendo: eu sei o que eu tenho para você. Saia do teu lugar. A igreja vai orar por você. Você que está abatido, você que foi ferido no ânimo, você que está desviado dos caminhos, você que está lutando, buscando vencer a si mesmo para estar em Cristo e não está conseguindo, a igreja vai te ajudar. Chegou o momento da tua vitória. Jesus vai arrebentar estes laços do diabo, aonde as nossas vontades, elas têm nos aprisionado. Jesus vai romper este poder das trevas. E só precisa da tua decisão. Sai do teu lugar, eu quero orar. Ouvinte que está em casa, senhor, senhora, que também precisa desta libertação, desta vitória, que precisa deste sinal de Deus, nós vamos orar por vocês. E hoje nós vamos sair daqui com aquela consciência tranquila: eu defini a minha eternidade, eu decidi pela minha salvação, eu tomei uma decisão, eu tomei uma decisão, eu deixei. Sabe por quê? Às vezes você fica brincando com a situação, está dando tempo, e não sabe que isso está trazendo consequências e está te levando. Se existe uma coisa que você não pode brincar, é com as suas vontades. Se existe uma coisa que você não pode jogar, é com a tua vida. Você precisa tomar decisões. Há decisões que você toma em 20 segundos que define a tua eternidade na presença de Deus. Eu quero orar pela tua reconciliação. Tenha medo não. Venha para cá, minha irmã. Vem. Eu quero orar. Tem mais alguém? Saia do teu lugar. Jesus está te dando uma oportunidade agora. Nós vamos orar pela vitória dos ouvintes também. Vem, minha irmã, vem. Vem para Jesus. Ele sabe o que está acontecendo. Ele sabe o que você está vivendo. Ele sabe o que está te matando. Ele sabe o que está te prejudicando. E Ele está dizendo: eu quero te livrar. Eu quero te livrar desta morte. Eu quero te livrar desta sentença. Eu quero te livrar desta condenação. Oh, aleluia. Irmãos, porque não há melhor coisa do que você ver a sua alma escapar do laço da condenação. E eu estou ministrando e Deus está falando: quem aceitar a mensagem vai escapar. Quem acecala Massuri Mikanda Labaia, quem aceitar a palavra vai viver o que Deus tem para fazer. Vem, eu oro por estas almas. Se tem mais alguém, sai da onde você está. Vem. Se tem mais alguém, Jesus está dizendo: é para você esta oportunidade. Eu vou romper a tua sentença de morte. Não importa como o diabo está querendo te matar, eu vou livrar a tua alma da morte. Você vai desfrutar da eternidade comigo. Tem mais alguém? Já veio mais uma pessoa? Já veio mais uma pessoa? Oremos a Deus. Levante as mãos para cá, toda a igreja de pé. Soberano da nossa alma, Senhor da nossa vida, eu sei que o Senhor está

já foram decretadas, que já foram ordenadas, mas que a partir de hoje, alabaste, clama alabassuri, me canta alamaia, rompe estas sentenças, Pai. Aquele que está lá dentro do presídio ouvindo esta mensagem, ele não está ouvindo o mensageiro, ele está ouvindo a mensagem, Pai. E ele está dizendo, e ele está querendo ser livre da morte. Ele sabe, Pai, que o dia que sair daquele lugar chamado seguro, a vida dele vai ser tirada, a

0: consegue deixar a violência à noite, a prostituição, o crime. Meu Deus, este homem que não consegue deixar estas vontades, estes pensamentos, estas peçonhas que lhe segue para lhe destruir e arruinar. Recebe, Pai, estas vidas que estão tomando decisão de coração, em nome de Jesus. Levante as mãos, os que estão diante do altar, os que estão em casa decidindo a sua eternidade agora. Diga comigo: Senhor Jesus, recebe nas tuas mãos a minha alma, recebe nas tuas mãos a minha vida. Senhor Jesus, eu necessito do teu poder, do teu Espírito, para me socorrer todos os dias. Senão eu não suportarei. Senhor Jesus, sela o meu nome no livro eterno da tua salvação, e que esta decisão possa resultar em vida eterna.
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5: Momento de informação aqui na Rádio Deus é Amor. Novos requisitos para aposentadoria. Saiba o que muda esse ano. Em janeiro de 2026 entrou em vigor novas exigências para aposentadoria aqui no Brasil. As alterações fazem parte do cronograma progressivo da reforma da Previdência, aprovada em 2019, e seguem o plano de ajustes anuais que vem sendo aplicados desde 2020. As regras transitórias da aposentadoria foram criadas para garantir uma transição gradual entre o modelo antigo e o novo sistema, elevando a idade mínima e a pontuação exigida de forma escalonada. O objetivo, segundo o governo federal, é acompanhar o aumento da expectativa de vida dos brasileiros e assegurar a sustentabilidade financeira da Previdência Social nas próximas décadas. A principal mudança prevista é o acréscimo de 6 meses na idade mínima exigida pela regra de transição, chamada idade mínima, mais o tempo de contribuição. Esses ajustes continuarão sendo feitos ano a ano, até atingir as idades definitivas: 62 anos para mulheres e 65 para homens, como determina a reforma da Previdência. As chamadas regras de pedágio, criadas para quem estava mais próximo da aposentadoria em 2019, continuam em vigor. Elas permitem a aposentadoria mediante o cumprimento de um pedágio sobre o tempo que faltava para atingir os requisitos requisitos antes da reforma. As novas exigências afetam trabalhadores da iniciativa privada e servidores públicos federais que ainda não completaram os requisitos para se aposentar até o fim de 2025. Lei que garante indenização e pensão vitalícia para famílias afetadas pelo vírus Zika. Reconhece o direito à indenização por dano moral e à pensão vitalícia para pessoas com deficiência permanente provocada pela infecção do vírus Zika. A medida representa uma reparação histórica para as famílias afetadas pela epidemia que atingiu o Brasil principalmente entre 2015 e 2016. O pagamento estabelecido é de R$50 mil em parcela única, além da pensão vitalícia no valor do teto do regime geral da Previdência Social, atualmente fixado em R$8.157,41. A pensão será atualizada anualmente pelos índices do INSS e paga por toda a vida da pessoa com deficiência com direito ao 13º salário. O benefício é isento do imposto de renda e pode ser acumulado com outros auxílios assistenciais e previdenciários, como o BPC e aposentadorias de até um salário mínimo. A lei também dispensa a avaliação periódica do BPC nos casos de deficiência relacionada ao Zika, amplia o período de licença maternidade em 60 dias e estende a licença paternidade em 20 dias adicionais para mães e pais de crianças afetadas pelo vírus. A aprovação da lei representa a garantia de dignidade para famílias que convivem com pessoas com deficiência associadas ao Zika. Afinal, o cuidado demanda dedicação integral, o que muitas vezes leva ao afastamento dos responsáveis do mercado de trabalho. A legislação pode ser vista como uma conquista para trabalhadores e trabalhadoras ao assegurar proteção e melhores condições para dedicação diária.
6: 10 horas e 18 minutos.
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8: São 10 horas e 19 minutos. Muito obrigado pela sua audiência. Que Deus abençoe a sua vida, querido ouvinte da Rádio Deus e Amor. É o meu e o seu programa, A Voz da Libertação. Manhã desta terça-feira, hoje, terça-feira abençoada aqui na Rádio Deus e Amor. E isso se torna ainda mais especial porque você está ligadinho conosco. É. Você que está ligadinho pelo rádio, pelo site ou aplicativo, seja bem-vindo! Seja bem-vindo e continue conosco, porque teremos uma manhã maravilhosa na presença de Deus. Eu sou seu irmão em Cristo, Gustavo Ferreira, na mesa de áudio, nosso querido irmão Lucas Rione, e nós teremos e continuaremos nesta manhã especial, com uma cobertura especial para tudo aquilo que vai acontecer amanhã. Mas calma, que daqui a pouquinho falaremos sobre isso. O importante é que prossegue agora. Lucas, Manhã com Deus, na Rádio Deus e Amor.
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0: Cristina Santana com um belo louvor, uma bela canção, é, alegrando e edificando a nossa vida. Esse louvor é o que marcou o início, quando eu lembro que meu pai estava ali já servindo a Deus, o início, né? Quando ele aceitou a Jesus, foi um dos hinos que marcou a vida dele e que Deus fez a obra no coração dele. Que Deus abençoe. Na voz da Cristina Santana, uma bela canção da gravadora MC Music, nesta manhã, 10 horas e 24 minutos, na capital paulista. Você que está ligado agora aí no trânsito, você que está na sua casa, no seu trabalho, seja bem-vindo, continue conosco. Povo de Deus, vamos falar de uma coisa muito interessante. É, lembrando que hoje, terça-feira, terça dos vencedores, nós teremos e estamos tendo cultos especiais aqui na sede mundial. Terça dos vencedores, você não pode ficar de fora. Você aqui da Grande São Paulo, você aí da Zona Norte, Sul, Leste, Oeste, trabalha aqui no centro da capital paulista, nós temos cultos às 9, às 15 e 19 horas. Para você ter uma ideia, já tivemos culto das 7 horas, Diácono Lindenberg pregou a palavra de Deus, 9 horas, Presbítero Elias Reis, finalizando um culto maravilhoso. Às 15 horas, Presbítero Miqueias Almeida e 19 horas, Presbítero Rivair Silva. Mas eu quero falar com vocês de algo que vai acontecer amanhã aqui em nossa sede mundial. Quem sabe? Teremos alguma campanha especial, o que tem toda quarta-feira aqui na sede mundial. Você interage comigo? Envie a sua mensagem. DDD 11 98292 3392. Eu quero convidar você, mas antes nós vamos fazer algo diferente, Lucas. Nós vamos fazer algo diferente agora. Vamos ao momento de testemunho, Lucas. Sabe aquele testemunho, naquela temática, sobre aquilo que nós teremos amanhã? Esse testemunho vai me ajudar para que eu possa trazer a você, ouvinte, uma palavra e você vai compreender a oportunidade de Deus. Eu quero falar com você sobre a oportunidade de Deus amanhã aqui na sede mundial. Mas antes, ouça esse testemunho, por favor. Você que está nos acompanhando, você que está ligado na Rádio Deus e Amor, ouça. Ouça o que este irmão, o que essa irmã vai trazer a nós neste momento.
1: A paz do Senhor. Meu nome é Sara. Eu sou aqui do ABC. Eu venho contar um testemunho, irmãos, que o Senhor fez um milagre na minha vida, na tarde de ontem, através da ministração da palavra, do culto do grande mover de Deus, ministrado pelo pastor Kleber. Estava ouvindo a palavra, como sentindo muitas dores. Já vinha assim de uns dias que eu vinha com a minha coluna inflamada, totalmente inflamada. Tive pela manhã no hospital, tomei duas injeções, estava tomando remédios fortíssimos e nada. As dores na minha coluna, elas andavam de um lado para o outro. Tem hora que doía mais parte alta, parte lateral da coluna, as vértebras, descia para baixo, para a lombar, descia assim até para as pernas, ela descia, essa dor. Não tinha posição para sentar, para deitar, nada. E ontem foi um dia que eu passei um dia com muitas dores, mesmo tomando injeção, tomando remédio, não adiantou nada. Quando foi à tarde, eu estava ali ouvindo o culto, recebendo aquela palavra, glorificando a Deus. E na hora das divinas revelações do Espírito Santo, da oração de libertação, o sangue de Jesus tem poder, Deus usou o pastor Kleber. E ali, na hora da revelação, Deus usou o irmão, falou que tinha 48 pessoas e já tinha tomado tudo quanto era remédio. Já tinha procurado médico, os médicos já tinham mandado tomar vários tipos de remédio e nada. Mas que Deus estava trazendo a cura, que Deus estava ministrando cura naquela tarde. E essas 48 pessoas, eu ouvi muito bem, irmãos, e recebi levantando as minhas duas mãos para o alto. Tinha ali na igreja e os ouvintes, você já não aguentava mais de dor. E eu levantei minhas mãos, irmãos, e glorifiquei a Deus, falei: Senhor, eu recebo. E eu creio, Senhor, e amanhã nas primeiras horas, eu vou estar mandando esse áudio para a rádio, em forma de agradecimento, para testificar e testemunhar do teu poder. Então, irmãos, eu não podia jamais deixar de hoje antes de qualquer coisa que eu fazer na minha casa, meus afazeres, mandar esse áudio para a rádio, para os irmãos, contando esse testemunho para a glória de Deus. Então, irmãos, eu agradeço os irmãos, agradeço essa rádio que transmite essa programação e que tem sido de grande bênção na minha vida. Essa não foi a primeira cura, foi uma entre muitas e muitas e muitas que o Senhor me deu, deu para mim e tem dado para muitas pessoas que eu tenho ouvido todos os dias essa rádio. Eu agradeço, irmãos, e louvo a Deus pela vida de cada um dos irmãos que tem se disposto a fazer o reino de Deus avançar. Amém? Deus abençoe e fique na paz do Senhor Jesus.
0: Que coisa tremenda! Esse é o nosso Deus, um Deus que opera milagres. O que nós vamos falar e qual é a oportunidade, você que está acompanhando, Gustavo, qual é a oportunidade de Deus? A nossa irmã mencionou, ela que entrou aqui na Igreja Deus e Amor, não estava bem de sua saúde, precisava da restauração de Deus em todas as áreas da vida dela, inclusive na saúde dela. Estava diante de um cenário totalmente terrível, delicado. Mas ela veio numa quarta-feira. E não era uma quarta-feira normal, era a quarta-feira do grande mover de Deus. E no momento da palavra, ela disse que ela foi alcançada pelo poder de Deus e a sua vida foi restaurada. No momento da palavra, ela foi alcançada por Deus e foi alcançada pela cura divina. Sabe o que Deus, ele quer falar para nós? Lucas, tem muitos ouvintes, tem milhares de ouvintes nos acompanhando, o Brasil e o mundo inteiro. São Paulo inteiro está conosco agora. Tem muitos ouvintes que estão no mesmo cenário da nossa irmã. A enfermidade está assolando a vida deles. Ou melhor, saindo do plural, eu quero falar com você. Você que está enfermo, você ouviu esse testemunho e se identificou porque a enfermidade está assolando a sua vida. Eu quero direcionar a minha palavra a você que ouviu esse testemunho e se identificou porque o cenário que você está vivendo é um cenário de luta. É um cenário em que o vento é contrário, em que a tempestade está grande, em que tudo está parecendo que é o fim, que não tem mais jeito, que não tem mais saída. Você que está sofrendo com os ataques malignos, tenta sair das correntes das trevas e não tem conseguido. Ei, eu quero falar com você. Você que precisa de uma mudança de vida. Você que almeja viver o sobrenatural de Deus, está cansado de viver essa vida terrível. Você quer ver as portas se abrir, um milagre acontecer, a vitória chegar. Eu quero falar com você neste momento. Amanhã é o dia. Lucas, aleluia, sinta a presença de Deus. Ouvinte, amanhã é o dia que Deus preparou para mudar a sua história. Na quarta-feira do grande mover de Deus, às 9 horas, pastor Milton de Almeida, pregando a palavra, orando por você. Às 14h30, presbítero River Silva, com toda a equipe de obreiros, toda a equipe pastoral da sede mundial em posição, em jejum, em consagração, orando pela sua vida. Eu quero convidar você para um desafio. Eu quero convidar você da Zona Norte, você aí de Guarulhos, você do Cachoeirinha, você da Brasilândia, eu quero convidar você aí da Zona Oeste, você de Franco da Rocha, Osasco. Eu convido o povo da Zona Sul também, os nossos irmãos, você que está me acompanhando aí da Zona Sul, você de Santa Amaro, Campo Limpo. Oh, meu Deus, eu quero convidar você da Zona Leste, você do Carrão, Tiradentes. São Mateus, atenção, São Paulo, eu quero convidar você que está me acompanhando. Ah, irmão, estou aqui em São Bernardo do Campo, Diadema. Eu estou no Rio de Janeiro, Belo Horizonte. Será que dá tempo? Será que compensa? Eu vi, claro que compensa. É porque é um ato de fé que você precisa ter para Deus mudar a sua história, para Deus renovar a sua vida, para Deus colocar tudo no seu devido lugar. Eu quero te convidar, minha irmã. Eu quero convidar você, meu irmão. Você que faz tempo que não coloca fé em ação. Já fez campanhas na sede mundial, mas não fez mais, não vem mais. Ei, Chegou a hora de nós nos levantarmos em fé. Chegou a hora de nós nos levantarmos e agirmos pela fé. Você, Senhor, você, obreira, minha irmã, eu espero a Senhora aqui para nós clamarmos. Eu espero você, meu irmão, para nós buscarmos. Você que é a primeira vez na Rádio Deus e Amor e está nos acompanhando, o coração está se enchendo da presença de Deus, eu espero você amanhã. Amanhã é o dia em que as coisas vão mudar. Amanhã é o dia da virada de Deus na sua vida. Chega de sofrer para o vício. Chega de sofrer para as drogas. Chega de sofrer para o mal. Deus, pelo poder da palavra, vai te libertar. Deus, pelo poder da palavra, vai transformar a sua vida. Você entra comigo nesse desafio. Atenção, São Paulo, é amanhã, quarta-feira, do grande mover de Deus. Se você entra comigo, DDD 11 982 92 3392. Se você entra comigo nesse desafio, eu te convido. Eu convido você, minha irmã de fé. Amanhã é dia de nós agirmos pela fé. Eu convido você, meu irmão. Oh, meu Deus, você que está acompanhando agora. Você está dizendo, irmão Gustavo, está difícil a situação da minha família. É esse momento que nós vamos nos levantar para orar. Você que está acompanhando essa programação agora, está dizendo, irmão, eu não aguento mais essa dor, não aguento mais esse sofrimento, está tudo fechado, tudo se acabando. Você que é empresário, parece que não tem mais saída, quer ver Deus mudar a sua história. Amanhã, quarta-feira do grande mover de Deus. Deus está te chamando, filho. Deus está te chamando, filha. O Espírito de Deus está te chamando você para orar. O Espírito Santo de Deus está te chamando para você vivenciar o sobrenatural. Aleluia! O Espírito de Deus está te convidando para Ele mudar completamente a sua história. Minha irmã, até aqui foi dias de choro, dias de lágrimas, mas Deus vai promover e dar dias de alegrias. Mas para isso acontecer, você precisa ter um ato de fé. Eu quero te chamar para esse desafio. Eu quero te chamar para este propósito. Às 9 horas, Pastor Milton de Almeida. Às 14h30, Presbítero Rivair Silva. E não é sobre quem vai pregar, mas é sobre Jesus que vai curar. É sobre Jesus que vai libertar. É sobre Jesus que vai transformar. É sobre Cristo que vai mudar histórias. E se você compreender isso, você vai viver o milagre de Deus na sua vida. Tem alguém comigo? Você que está no trânsito, amanhã eu te espero. Você que está na sua casa, amanhã é o dia que São Paulo será impactado pelo poder de Deus. Confirme a sua presença, entra comigo neste propósito. DDD 11 98292 3392. Lucas, vamos agora para os nossos ouvintes compreenderem o que Deus está fazendo. Às 9 horas, Pastor Milton de Almeida, ele vem em consagração, em oração, para entregar uma palavra diretamente do coração de Deus para o meu e o seu coração. Vamos ouvir o que Deus tem feito, como Deus tem usado a vida do seu servo pela manhã, os milagres que estão acontecendo. Isso é o que Deus está fazendo através da palavra de Deus nessa quarta-feira do grande mover.
2: Irmãos,
3: hermanos,
2: eu posso até fazer uma pergunta e para você pode soar um pouquinho estranho.
3: Eu posso fazer uma pergunta e te pode soar estranho.
2: Se eu perguntar aqui quem quer ser curado, todo mundo vai levantar a mão. Eu quero.
3: Se pergunto quem quer ser sanado, todos dirão eu quero.
2: Mas como está seu coração para receber este milagre?
3: Mas como está teu coração para receber este milagre?
2: Como você vai se comportar através do milagre, após o milagre?
3: Como te comportarás depois do milagre?
2: Será que você vai voltar a agradecer a Jesus?
3: Será que volverás a agradecer a Jesus?
2: Ou será que você vai sair falando, ah, Jesus fez o melhor porque ele quis, não pedi nada?
3: Ou será que te quedarás falando isso porque quis ou não lhe dije nada?
2: Como que vamos nos comportar diante disso, meus irmãos?
3: Como nos comportaremos ante isto, irmãos?
2: E o milagre?
3: E o milagre?
2: Os milagres que acontecem no nosso meio?
3: Os milagres que sucedem entre nós?
2: É para quebrantar corações.
3: Glória a Deus, impacta corações.
2: Para que as pessoas se convertam ao Senhor.
3: Para que se convierta ao Senhor.
2: Para que as pessoas abandonem o pecado.
3: E eles abandonem o pecado.
2: Para que as pessoas abandonem a prostituição.
3: E deixem de viver na prostituição.
2: Para que as pessoas abandonem os vícios.
3: Deixem os vícios.
2: para que as pessoas abandonem os palavrões, as mentiras, a falsidade.
3: Glória a Deus.
2: E assim o Espírito Santo vai se apoderar da sua vida.
3: O Espírito Santo se apoderará em tua vida, de tua vida.
4: O que está acontecendo com ele?
5: Ele está relatando aqui que está passando um momento, crises de choro, que o irmão dele já está trancado dentro de um quarto faz 5 anos, não sai de lá por nada.
4: Uma
5: opressão. Ele queria receber a oração.
4: Vamos orar então, vamos expulsar. Põe a mão na cabeça dele, pode pôr. Satanás, sai da vida dele. Sai, sai, sai dele, sai do irmão dele também. Sai, sai dele, sai, sai, sai. Sai, não adianta não, Satanás. Espírito da morte, eu te repreendo agora. Sai. Amém. Irmão, abre os olhos, levanta a cabeça. Levante a cabeça, meu irmão. Jesus tem bênçãos. Jesus está dando a vitória a você.
6: Quanto tempo você está nesse sofrimento?
7: Muito tempo, desde 2012, tudo desse jeito.
6: Você crê que hoje Deus já começou a fazer uma grande obra na sua vida?
7: Sim.
6: Qual o seu nome mesmo?
7: Stewart.
4: Stewart. Stewart, tem um resquício aí. Pastor Elias, põe a mão na cabeça dele. Só põe a mão só, só a mão. Satanás, sai do irmão dele. Sai dele também. Sai daí, é uma ordem. Sai, sai desse coração, sai, sai, sai, sai da mente dele, sai da vida dele. Satanás, hoje é a quarta-feira do grande mover de Deus e você não pode resistir. Sai!

0: Esse é o nosso Deus. É isso que Jesus está fazendo. As pessoas entram enfermas e estão saindo curadas, libertas. As pessoas saem curadas, pessoas que entram aprisionadas por espíritos malignos estão sendo libertas pelo poder da palavra. Ei, querido, entenda uma coisa, querido ouvinte. É a oportunidade. Você pode ir aonde você quiser. Você pode procurar qualquer meio, qualquer recurso. Mas tem coisa que só Deus pode fazer. Diante da enfermidade, você pode procurar um médico, mas chega um momento que a medicina ela vai estar limitada. E somente Deus pode operar o milagre. Você pode procurar qualquer recurso que você tenha, mas tem situação que somente Deus pode operar. Você que está me acompanhando agora, até quando você vai postergar e se permitir viver nesta situação terrível? Ei, amanhã é o dia da oportunidade de Deus. Eu quero e eu espero você para nós agirmos pela fé na quarta-feira do grande mover de Deus. São Paulo será impactado pelo poder de Deus. Você receberá a bênção do Senhor e nós seremos tocados pelo mover do Senhor. Às 9 horas, pastor Milton de Almeida. E às 15 horas, presbítero Rivair Silva. A equipe de obreiros prontos para orar a Deus. Batalhão da fé pronto para clamar ao Senhor pela sua vida. As irmãs do círculo de oração, as irmãs da intercessão presente aqui na sede mundial. Querido, esse povo em consagração, em jejum a Deus, orando pela sua vida, você sai daqui diferente, você sai daqui renovado pela presença de Deus. Eu quero convidar você a entrar neste propósito. Faz tempo que você não faz campanha aqui na sede mundial. Ei, você que gosta, que gostava de mim, venha, nós te esperamos. Estamos neste propósito. Quarta-feira do Mover não é uma campanha aleatória, é um propósito revelado por Deus. E propósito revelado por Deus gera milagre, gera salvação de almas, gera transformação de vidas pelo poder da palavra e pelo poder do Evangelho. Entra neste propósito. Entra neste propósito, querido. Entra no propósito, minha querida, e você vai ver Deus operar na sua vida. Avenida do Estado 4568 é o nosso endereço. É amanhã às 9 horas, pastor Milton de Almeida. Às 15 horas, presbítero Rivair Silva. Eu espero você. Nós te esperamos com muito amor, com muita alegria, numa manhã especial e numa tarde especial para ver Deus operar sobre as nossas vidas. É a quarta-feira do Mover aqui na Igreja Pentecostal. Deus é amor.
1: 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Apegue-se firmemente à mensagem fiel, da maneira pela qual foi ensinada, para que seja capaz de encorajar outros pela sã doutrina e de refutar os que se opõem a ela. Tito 1:9.
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3: Eu me chamo Dilza, sou da cidade de Lagamar. É o seguinte, irmão, tinha saído um nódulo no meu olho e ali o médico falou que só com cirurgia, que não resolvia usar remédio naquilo. E eu orando, falei com Jesus, falei, eu tenho fé em Deus que eu não vou fazer cirurgia. E ali eu perseverando na oração, irmãos, ali para a honra e para a glória do nome de Jesus. Hoje, meu olho está limpinho para a glória de Deus. Deus fez um milagre no meu olho.
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0: Muito bem, amado ouvinte da Rádio Deus e Amor, 10 horas e 47 minutos, é a cobertura especial, você que ouviu, você que está nos acompanhando, estamos já em cobertura oficial para tudo aquilo que viveremos amanhã, quarta-feira do grande mover de Deus em nossa sede mundial, mas dentro da nossa programação, a Rádio Deus e Amor é aqui algo de Deus para a sua vida, para levar a você a bênção do Senhor. E se tem bênção, nós falamos de bênção. E se tem bênção, falamos da palavra de Deus. Não tem como algo ser uma bênção se for fora da palavra, fora da Bíblia. Tudo aquilo que é bíblico é bênção de Deus para as nossas vidas. E pensando nisso, nós temos o momento da palavra aqui na Rádio Deus e Amor. E é esse quadro que nós vamos dar uma paradinha para ouvir neste momento. Quadro Bíblia em Foco. E teremos uma participação especial hoje, o servo de Deus, nosso querido irmão Wesley Macedo, ele que vai falar um pouco sobre o tema O que fazer no dia da fraqueza? Vamos acompanhar? Prepare o seu coração e ouça a voz de Deus falando com você.
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3: Olá, queridos irmãos, que a graça e a paz do Senhor Jesus esteja sobre a sua vida, sobre a sua casa, sobre a sua família, com muita alegria, comunicando com todos, seu irmão em Cristo, Wesley Macedo, estou passando aqui desta feita para compartilhar ao seu coração uma reflexão da palavra de Deus. O que fazer no dia da fraqueza? Todos nós enfrentamos momentos em que a fé parece pequena, a nossa oração parece vazia e até mesmo o nosso coração se sente distante de Deus. Esses dias de fraqueza espiritual podem surgir por cansaço, lutas pessoais, lutas espirituais ou simplesmente pelo peso da trajetória do cotidiano. No entanto, a Bíblia nos lembra que a fraqueza não é motivo de desânimo, mas é uma grande oportunidade para experimentar o poder e a graça de Deus. Você se lembra do apóstolo Paulo? Mesmo sendo apóstolo e servo de Deus, teve seus momentos de fragilidade. Ele fala de um espinho na carne que lhe causava sofrimento e limitação. Sua resposta não foi lutar sozinho ou tentar resolver tudo com esforço próprio, mas descansar na graça de Deus.

0: O Senhor disse a ele: a minha graça te basta. Isso nos mostra uma verdade essencial. Quando nós reconhecemos nossa fraqueza, o poder de Deus se manifesta. Entenda, não precisamos ser fortes o tempo todo. Precisamos ser dependentes de Deus. Nos dias de fraqueza espiritual, através das Escrituras, Deus nos chama para orarmos sinceramente, mesmo sem palavras perfeitas. Devemos derramar o nosso coração diante de Deus, conforme Salmos de número 34 e versículo de número 18. Devemos ler a palavra, permitindo que a verdade de Deus fortaleça o nosso espírito, conforme Salmo 119, verso 105. É importante buscarmos a comunhão cristã, compartilhando os nossos desafios e fragilidades com o nosso próximo, com os nossos irmãos na fé, a fim de também recebermos encorajamento, Hebreus 10, versículo 24 e 25. E por fim, devemos confiar e descansar na graça de Cristo, lembrando que a nossa força vem dele e não de nós mesmos. Filipenses capítulo 4 e o verso de número 13. Não lute sozinho nos dias de fraqueza. Confie que Deus está ao seu lado. O momento em que a fraqueza vier, quando as circunstâncias se intensificarem e você se sentir frágil perante os desafios, transforme sua limitação em oportunidade de intimidade com Cristo. Use a fraqueza para depender mais de Deus e menos de suas próprias forças. Que a graça do Senhor superabunde sobre a sua vida. Que esta palavra permaneça no seu coração.
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0: Esse é o nosso Deus, 10 horas e 57 minutos. É uma bela canção, grande campeão. É a canção que marca esta manhã aqui na Rádio Deus é Amor. É isso mesmo, 10h58 na capital paulista. Que Deus abençoe você que está chegando. E não se esqueça que hoje é terça-feira. E se é terça-feira, você já sabe, aqui em nossa sede mundial é terça-feira dos vencedores. Aqui em nossa sede mundial e também nas demais, em todas as igrejas pentecostal, Deus é Amor. Você pode procurar a Igreja Deus e Amor mais próxima da sua casa e buscar ali adorar a Deus. Teremos um pastor, uma equipe especial que vai te receber com muito amor e com muita alegria. Você, membro da sede mundial, você visitante, você que mora próximo à nossa sede mundial, à nossa igreja mãe, você pode vir cultuar conosco. Você precisa de um aconselhamento, de uma oração, precisa ter um atendimento pastoral, venha. Nossa equipe pastoral da sede mundial presente para te aconselhar, para te ajudar em todos os horários. No período da manhã, no período da tarde, no período da noite, aqui temos a secretaria, o nosso balcão de informação, para você buscar ali a informação correta. Eles vão te direcionar e nós iremos te atender com muito amor, com muito carinho e muita alegria. Igreja Deus e Amor, mais do que uma igreja, uma verdadeira família. Nós estamos te aguardando para você ser abençoado por Jesus. 10h59 na capital paulista. Lucas, vamos lá, vamos aos prefixos. E você, ouvinte, eu quero te convidar, porque daqui a pouco continua a programação especial nesta manhã com Deus, na Rádio Deus e Amor.
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2: 11 horas e um minuto.
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5: Olá, que Deus abençoe você. Hoje eu vou compartilhar com os irmãos o fundamento: a Bíblia é a nossa única base de fé. Cremos que a Bíblia é a palavra de Deus e por isso a autoridade suprema, inspirada pelo Espírito Santo. E a verdade que ela comunica é imutável, inerrante, infalível e suficiente para transmitir a vontade de Deus à humanidade. Por ser a palavra de Deus, é completamente verdadeira e tem autoridade em si mesma, sendo a única regra de fé e prática para a igreja. A Bíblia é uma fonte de sabedoria que direciona a todos que acreditam nela. Ela é viva e eficaz e jamais voltará para si vazia. Nenhum outro documento ou normativa se iguala ou sobrepõe a autoridade da Bíblia. Continue nos acompanhando, pois iremos compartilhar com vocês todos os fundamentos de fé da nossa igreja. Que Deus te abençoe.
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0: Onze horas e 3 minutos. Muito bem, querido ouvinte. Deus abençoe a sua vida. Muito obrigado pela sua audiência aqui na Rádio Deus e Amor, programa A Voz da Libertação. Seja bem-vindo a você que sintonizou agora conosco, que está nos ligadinho aí pelo rádio, pelo site ou aplicativo da Igreja Deus e Amor. Muito obrigado, continue conosco. A sua presença é o que deixa esse programa ainda mais especial. Que prazer ter você, ouvinte, aí do Norte, do Nordeste, você do Centro-Oeste, Sudeste, Sul, Litoral, Brasil e o mundo, que chegou agora conosco. Estamos em rede com todo o Brasil e o mundo, já falando do amor de Deus, tendo aquela programação abençoada, é isso mesmo. Estamos em cobertura oficial e especial para esta quarta-feira do grande mover de Deus. Quarta-feira do grande mover de Deus aqui em nossa sede mundial. E você pode acompanhar mais sobre isso durante a nossa programação. Você que está ligadinho aí na sua casa, você que está no seu trabalho, você que está aí na estrada acompanhando o programa Voz da Libertação, junte-se a nós, fique ligado conosco, porque teremos louvor, palavra de Deus, oração e muito mais. Junte-se a nós e fica ligadinho conosco. Esse é o seu programa A Voz da Libertação, Rádio Deus é Amor. E não se esqueça, melhor, enquanto nós vamos nos preparar, daqui a pouquinho teremos uma programação especial, mas daqui a pouquinho nós vamos agora ter uma participação especial. Mas antes, eu quero convidar você a subir essa interação no nosso WhatsApp, DDD 11 98292 3392. É Manhã com Deus, na Rádio Deus é Amor.

0: 11:06, muito obrigado pela sua audiência, este é o meu e o seu programa A Voz da Libertação. É, ouvinte, você que está ligadinho, lembra que eu falei com você que nós teríamos uma programação especial, inclusive uma participação especial? Pois é, estamos aqui no estúdio da Rádio Deus e Amor e estamos com ele, temos uma participação especial, nosso querido pastor Fabrício Beata, pastor, a paz do Senhor Jesus, muito bom dia.
1: Muito obrigado, Gustavo, a paz do Senhor Jesus, a paz do Senhor a todos que estão neste dia acompanhando a nossa programação. Uma alegria, um prazer imenso estar aqui com vocês para falar do amor de Deus e também dos cultos, das atividades que acontecem aqui em nossa Igreja Pentecostal Deus e Amor. E Gustavo, já aproveitando este meu momento, esta oportunidade que Deus me concede estar aqui com vocês, eu quero orar em favor de todos os ouvintes. Nós estamos em rede e nós já sabemos a importância da oração, o efeito da oração em nossas vidas, como é maravilhoso nos aproximarmos de Deus, falando com Ele através da oração, buscando a sua face. E nós vamos realizar a oração da providência de Deus. Nosso Deus, Ele tem todas as providências que nós necessitamos, inclusive a providência maior na vida do ser humano, Ele nos deu lá na cruz do Calvário, através de Cristo Jesus, não é verdade?
0: Exatamente.
1: Então, nossa alma já foi salva, está salva, resgatada pelo sangue do Cordeiro de Deus, lá na cruz do Calvário. E é importante lembrar, ouvinte, que tudo aquilo que nós precisamos, nós temos em Cristo Jesus. Foi por isso que o apóstolo diz que todas as coisas nós podemos naquele que nos fortalece. Então, em Cristo Jesus nós podemos vencer todas as dificuldades, todos os desafios da vida, tudo aquilo que nos é proposto nessa caminhada, nesta jornada na terra, nós podemos em Cristo Jesus. Vamos então preparar o nosso coração?
0: Sim,
1: com certeza. Para falarmos com Deus em oração, você que precisa de uma providência de Deus para agora, para esse momento, você vai clamar a Deus comigo.
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1: Amado Deus e querido Pai, aqui estamos uma vez mais em Sua presença, lhe agradecendo e louvando pela oportunidade que o Senhor nos concede de estar aqui, Senhor. Muito obrigado pela vida, muito obrigado pela salvação da nossa alma, muito obrigado pelo ar que respiramos. Nós reconhecemos a sua bondade, reconhecemos o seu amor e a sua misericórdia. A sua palavra diz, Senhor, que tudo quanto pedirdes em oração em nome de Jesus, crendo, recebereis. E aqui estou, Senhor, para clamar, para buscar a sua face, para buscar a sua presença, porque é dela que nós precisamos. É dela que necessitamos para vencer todos os desafios do dia a dia. Senhor, nós rogamos, nós pedimos agora a sua providência divina para a vida de todas as pessoas que estão nos acompanhando, que estão nos ouvindo agora. Senhor, eu não conheço a vida desta pessoa, qual é a sua necessidade, o que ela necessita, mas o Senhor conhece. Pois Tu és um Deus onisciente, onipotente, onipresente, o Senhor conhece todas as necessidades, Pai. E a Sua palavra diz que muitas vezes nós não recebemos porque nós não pedimos. Nós sabemos, Senhor, que a oração, nós não vamos informar o Senhor de uma coisa que o Senhor não saiba. Não, porque o Senhor sabe de todas as coisas, o Senhor conhece todas as coisas, mas é o Senhor que ensina que para que possamos acessar tudo aquilo que o Senhor tem para nós, todas as bênçãos que o Senhor tem para a nossa vida, nós precisamos pedir, nós precisamos estar em sua presença. E o apóstolo nos ensinou e disse como necessitamos estar em sua presença, orando sem cessar, orando em todo tempo, orando em todo lugar, porque o Senhor nos ouve, o Senhor conhece a intenção do nosso coração. Talvez, Senhor, esse ouvinte esteja passando uma situação tão complicada e tão difícil que lhe falta palavras para orar, porque ele já não sabe mais aonde se apegar, já não sabe mais o que fazer, mas nós nos apegamos a Ti, Senhor. Mesmo quando parece não haver esperança, a Sua palavra diz que há esperança para a árvore cortada, que ao cheiro das águas ela florescerá, Senhor. Meu Deus, eu sei que o Senhor tem poder de transformar esta situação. O Senhor tem poder de virar este cativeiro. O Senhor tem poder de mudar a história de vida desta pessoa, independente do que ela está vivendo agora, independente do que ela está passando agora, porque a sua palavra diz que os seus pensamentos são mais altos do que os nossos pensamentos, e os seus planos melhores do que os planos que nós fazemos para nós, do que os planos que nós mesmos temos para a nossa vida. Senhor, visita agora esta casa, esta família, este local de trabalho. Visita agora, Senhor, o coração desta pessoa. Enche este coração de gozo, de alegria do Espírito Santo. E fortalece esta pessoa agora, fortalece a fé desta pessoa em nome de Jesus Cristo. Até porque nós precisamos muito da fé, porque nós não caminhamos por vista, nós caminhamos por fé. E é a sua palavra quem diz que sem fé é impossível agradar o Senhor. Nós já aprendemos que o Senhor não responde reclamações ou murmurações, o Senhor responde à fé. E é isto, Senhor, que nós queremos fazer agora, exercitar a nossa fé. Talvez esta pessoa desenganada pelos recursos humanos, e talvez o dia para esta pessoa está um dia triste, um dia cinzento, porque todos os exames são ruins. E a dor que esta pessoa tem sentido é muito forte. Aleluia! Mas eu lhe peço agora, Senhor. O Senhor é a nossa providência. O Senhor é a nossa esperança. Eu quero dizer como Pedro, para onde iremos se só Tu tens a palavra de vida eterna? Nós não temos outro lugar para ir, Senhor. Nós não temos para onde correr, nós temos o Senhor. O Senhor é a nossa rocha, o Senhor é o nosso escudo, o Senhor é a nossa fortaleza. Traga providência para a vida espiritual desta pessoa, meu Deus, porque todo o demais da nossa vida é conduzido pela base espiritual que nós construímos. A base espiritual que nós construímos comanda todo o resto na nossa vida. Se nós estamos com a nossa casa firmada na rocha, firmados em Cristo, independente do que vier, nós venceremos. Podemos passar pelas águas, podemos passar pelo fogo, podemos passar pelas tempestades da vida, que o Senhor está conosco. O Senhor é a nossa providência. Nós precisamos dos recursos celestiais. É isso que nós precisamos, é isso que nós clamamos, é isso que nós pedimos. Os recursos que venham do seu trono, Senhor. O Senhor da sua sala delibera todas as coisas. É o Senhor quem garante a nossa vitória, Pai. Eu lhe peço agora, eu oro por todos que estão nos ouvindo. Eu oro por esse jovem, por esse senhor, por essa senhora, por essa criança. Eu coloco a causa desta pessoa em suas mãos agora. E já te agradeço porque eu sei que o Senhor está nos ouvindo. E que o Senhor nos responderá. Em nome de Jesus. Amém e amém, Senhor.

0: Louvado seja Deus! Agora são 11 da manhã com 15 minutos. 11 da manhã com 15 minutos. A esperança em mim voltará. Com certeza a nossa esperança é Cristo. E a Bíblia diz, Gustavo, que nós devemos nos aproximar do trono de Deus com ousadia. E eu tenho absoluta certeza que nós oramos e o Senhor está respondendo o nosso clamor.
1: Temos a plena certeza, pastor Fabrício, queridos ouvintes, que o Senhor ouviu o nosso clamor. Nós sentimos a presença de Deus nessa manhã, nesse momento de oração. Então você que está acompanhando, tenha certeza, Deus ouviu, Deus acompanhou e o Senhor honrará a nossa fé nessa manhã de busca pela presença de Deus, pastor Fabrício.
0: Com certeza. E olha, ouvinte, você que está acompanhando aí a nossa programação, Deus está com você, a mão do Senhor está estendida para a sua vida. Gustavo, eu quero aproveitar esse momento que Deus me concede estar aqui com os ouvintes e já quero dizer que o meu coração está fervendo de alegria. Nós estamos no mês de julho. Um mês de julho, mais um mês abençoado por Deus.
1: Verdade.
0: E no final do mês de julho, no dia 26 de julho, nós estaremos na Festa das Missões.
1: Olha aí.
0: Eu não sei, Gustavo, o que é que você sente no coração quando nós falamos de missões.
1: Coração, né?
0: Oh, coração ferve, né?
1: Ferve.
0: Eu tive a oportunidade de fazer missões em alguns países. E é claro que todo mundo sabe que o coração da gente arde muito pela África, pelo continente africano. E Deus me deu a chance de fazer missões em alguns países da África, lá na Namíbia, lá no Congo, lá em Moçambique, na Angola. E esse mês de julho nós estaremos em um culto muito especial, no culto de missões, e voltará conosco o grupo de louvor Vozes da África.
1: Olha aí!

0: Que coisa linda esse louvor. Quando eu ouço eles cantando, eles louvando a Deus, parece que no louvor eles expressam toda a vida, né?
1: Sim.
0: Toda alegria. Eles expõem a gratidão que eles têm pela bondade de Deus. Você se lembra, Gustavo, da última vez que eles estiveram conosco aqui no Celebra Nações?
1: Foi maravilhoso.
0: Foi lindo, né?
1: Foi lindo demais.
0: E pastor, você sabe que é aquele mesmo grupo que vai estar conosco agora no dia 26 do mês de julho.
1: Vozes da África.
0: Vozes da África estarão conosco. Inclusive você que está nos ouvindo nesse momento, prepare aí, por que não dizer a sua caravana? Não é? Por que não dizer à sua caravana, convidar o seu amigo, sua amiga, convidar a sua família para estar conosco? Porque será mais uma grande festa. Então, atenção, atenção, São Paulo, atenção, Brasil, aquela festividade que alegra o nosso coração. Missões. O nosso Deus é um Deus missionário, né, Gustavo?
1: Sim, com certeza.
0: A Bíblia diz que ele enviou o seu filho Jesus para dar a sua vida por nós. Ele enviou o seu filho Jesus para resgatar a humanidade que estava perdida, e Deus quis nos reconciliar com ele através de Cristo Jesus.
1: Exatamente.
0: Então é por isso que nós falamos de missões, e é por isso que nós celebramos através das missões.
1: Exatamente, pastor. A Igreja Deus de Amor é uma igreja missionária. E você que está acompanhando não pode ficar de fora desse dia tão especial, dia 26 de julho, aqui em nossa sede mundial, a partir das 14 horas. Lembra daquele grupo que teve aqui no Celebra Nações? Você que está nos acompanhando, viu no Instagram, no Facebook, esse grupo mesmo estará aqui neste domingo, dia 26, adorando ao Senhor. Pastor Fabrício, vai ser uma festa maravilhosa.
0: Não, é uma alegria. Eu me lembro, Gustavo, que eles chegaram aqui em São Paulo fazendo já festa no aeroporto.
1: Verdade, foi. Muito lindo.
0: E vai ser a mesma festa.
1: Vai ser a mesma.
0: Eles estão sempre contentes, eles estão sempre felizes. Inclusive, esse vídeo deles no aeroporto, aquele vídeo deles também dentro do metrô, você chegou a ver?
1: Sim, sim.
0: Dentro do metrô aqui em São Paulo. Contagiou com alegria, contagiou com a fé, e vai ser aquela mesma alegria.
1: São Paulo foi impactado, contagiado com aquela alegria, com aquele algo maravilhoso que o Espírito Santo de Deus tem, né? Povo alegre, ele se expressando, louvando ao Senhor, que coisa maravilhosa. Você, ouvinte, não pode ficar de fora. Pastor Fabrício, a missão agora, os nossos ouvintes, manda mensagem no grupo da família, da igreja, todos aqui, a Grande São Paulo, porque será um dia muito especial.
0: Será muito especial. Inclusive, por isso que nós estamos avisando com antecedência. Hoje é dia 7. Para que as pessoas possam se organizar. Não é? Para que as pessoas possam se organizar, possam estar preparadas para estarem conosco. A palavra de Deus será pregada com muito poder, com muita autoridade, porque o principal é a palavra do Senhor. Sim. Sermos alimentados através das sagradas escrituras. E, pastor, mas por que essas festividades? Para despertar o coração das pessoas quanto a missões. A gente já sabe que a missão, ela não é realizada, não é feita somente no país lá fora. A missão, ela é onde nós estamos, nós fazemos missões, não é? Nós pregamos no nosso bairro, pregamos lá na faculdade, lá no nosso trabalho. Mas nós precisamos despertar o coração das pessoas também para as nações. Porque o nosso Deus, ele é o Deus das nações. Ele quer salvar todas as nações. Então é muito importante. Tem pessoas que têm sonhos de fazer missão fora do país um dia. E Deus tem esse poder. Deus realiza o sonho do coração das pessoas.
1: Com certeza. Então nós convidamos você. É muito importante você entender isso. E eu tenho certeza que quando você começar a compreender o chamado missionário, o trabalho missionário da Igreja Deus e Amor, você vai participar desse dia e estará conosco no grande clamor que será feito por todos os países, e em especial a África, e você vai compreender a chama e a revelação de Deus para a sua vida neste trabalho missionário. Inclusive, pastor, se algum ouvinte que estiver nos acompanhando agora, ele tiver, olha, eu queria conhecer o trabalho da Igreja Deus e Amor, esse trabalho missionário que vocês estão falando aí, tem alguma coisa que eu consigo ver? Ó, Instagram, rápido e prático, missões@missõesipda, ali tem o trabalho missionário que é feito na África, na Europa, na Ásia, América do Norte, missões, o trabalho missionário ali no Instagram, Pastor Fabrício, onde mostra as viagens, os evangelistas, os pastores, a Igreja Deus e Amor trabalhando e alcançando vidas, pessoas para a glória de Deus.
0: Que lindo, é a Igreja cumprindo o seu papel, né? A Igreja fazendo, a Igreja obedecendo o ide do Senhor Jesus Cristo, que é ir por todo mundo e pregar o Evangelho a toda criatura. Olha, eu sei que já estava no fundinho aí a música da África, os africanos cantando, mas vamos ouvir só mais um pouquinho essa alegria, essa animação deles, porque vai contagiar todo mundo e vocês estarão conosco. Estamos esperando vocês, 26 de julho, aqui na nossa sede mundial, no culto de missões, com Vozes da África. Valeu!

0: Mas que coisa linda, que coisa linda. Eu fico olhando, Gustavo, da outra vez que eles vieram aqui, a disposição deles.
1: Sim. Isso me marcou muito.
0: Meu Deus do céu, eles vieram fazendo aquela apresentação no meio da igreja.
1: Sim.
0: Mas muitas pessoas ficaram admiradas, assim, porque muita gente não esperava, né? E eles vieram fazendo aquela apresentação linda, aquela apresentação maravilhosa. Depois vieram pro altar. E é incrível, porque depois que o culto terminou no altar, no púlpito, terminou o horário do culto ali, mas eles continuaram o louvor.
1: Continuaram aquele louvor,
0: naquela
1: alegria, festa maravilhosa.
0: É, depois vieram para o prédio administrativo, continuaram também no momento das refeições. Não, tudo é aquele louvor, o culto deles continua. É quando a gente fala assim que o culto ele não se limita somente à igreja,
1: exato,
0: eles seguem ao pé da letra.
1: Exato.
0: Né, em todo lugar, em todo momento, louvando, bendizendo o nome do Senhor. Então, ouvinte, nós queremos que você esteja conosco, participando dessa alegria, participando desse momento tão especial da alegria de estar na presença de Deus.
1: Nós te esperamos mais uma vez. Você não pode ficar de fora. Esse culto que nós estamos anunciando será dia 26. Abre aí a sua agenda. Dia 26, para ser prático, o último domingo de julho. A partir das 14 horas aqui na Sede Mundial, nós te esperamos, meu senhor, minha senhora, querido ouvinte, jovem, família, Deus e amor estará reunida num grande culto, num dia especial, em nossa Sede Mundial, localizada aqui na Avenida do Estado, 4568, entrada principal pela Avenida Prefeito Passos, número 10.
0: E você é o nosso convidado especial. Falando em culto, Gustavo, em convidado especial, em culto especial, eu estou me lembrando que nesse final de semana agora nós estaremos participando do corpo e do sangue de Jesus. Esse final de semana será um final de semana muito abençoado. Eu sempre digo que todos os cultos são importantíssimos, não é?
1: Sim.
0: Porque estar na presença de Deus é muito importante. É impossível alguém chegar na presença... Não, é impossível alguém chegar na presença de Deus e não receber nada.
1: É.
0: Mas como assim, pastor? Quando nos aproximamos de Deus, quando nos aproximamos da sua presença, nós somos abençoados pela sua graça, pela sua bondade. Então, todos os cultos são especiais, mas o culto da ceia é mais ainda.
1: É
0: aquele culto que o Senhor Jesus ensinou, dizendo: fazer isso em memória de mim. Nós vamos fazer isso em memória. O sacrifício da cruz, aquilo que o Senhor Jesus fez por nós. Nós vamos nos lembrar daquela noite em que ele foi traído, em que ele tomou o pão, em que ele tomou o vinho, e dizendo: esse é o meu corpo que é partido por vós, o meu sangue que é derramado por vós. Nós precisamos estar sempre nos lembrando disso. E a ceia do Senhor é isso, é um recordatório.
1: Sim,
0: não é?
1: Com certeza.
0: É um recordatório de que a vitória lá na cruz, de que a conquista lá na cruz, é nossa.
1: Aleluia.
0: Então você que está nos acompanhando, você que está nos ouvindo neste momento, não deixe nada tirar de você esse privilégio, porque é um privilégio estar na casa do Senhor participando da Santa Ceia. Neste sábado às 19 horas, todo mundo, todos os membros, todos os obreiros, todos os jovens, todos os pastores, nós estaremos juntos em comunhão, participando da ceia do Senhor.
1: Em comunhão. Então nós estendemos esse convite e ressaltamos a importância de estar todos nós aqui reunidos. Você que está acompanhando, você que está ligadinho aí conosco, você é da Zona Norte. Os nossos irmãos da Zona Norte, os nossos irmãos da Zona Leste, Zona Oeste, ABCD, MR, Zona Sul de São Paulo. Olha que privilégio, queridos. Nós esperamos todos vocês com muito amor, com muita alegria. No sábado já teremos aqui uma equipe especial, Pastor Fabrício, atenta para receber todos os nossos irmãos com carinho, com amor, onde teremos uma noite de oração, adoração, palavra de Deus e comunhão. Então imagina, Pastor Fabrício, que noite maravilhosa. Os pregadores, os obreiros, toda a família reunida para este grande dia, para esse grande momento que marca cada ceia. Nós ficamos maravilhados com a comunhão e aquilo que o Senhor faz.
0: Não, e é muito importante, porque nós recebemos a palavra de Deus. Presbítero Davi estará conosco trazendo a palavra do Senhor, que alimenta os nossos corações, que fortalece a nossa alma. E é um culto muito organizado, nós temos horário de começar e horário de terminar.
1: Sim.
0: É importante para que as pessoas saibam que vocês podem fazer a sua programação. Nós começamos às 19 horas e terminamos às 21 horas.
1: Exato.
0: Não é? Então você pode fazer a sua programação, você terá o seu horário de chegada e terá também o seu horário de saída. Mas é muito importante colocar o seu coração naquilo que é eterno. É muito importante colocar o seu coração em Cristo Jesus. Vamos fazer isso em memória dele, do seu sacrifício. Eu costumo dizer, Gustavo, que realmente às vezes nós esquecemos.
1: Sim.
0: Não é? E a Santa Ceia é para que possamos recordar. Eu até disse aos irmãos sobre o 7 de setembro, não é? Que o 7 de setembro nós não estávamos lá no grito da independência em 1822, nós não estávamos lá, mas todo 7 de setembro tem o feriado, todo 7 de setembro tem a marcha militar. Por quê? Para lembrar, não é, que o Brasil teve uma conquista. Nós não estávamos lá, mas nós celebramos, nós comemoramos, porque é uma conquista nossa.
1: Sim, exato.
0: Não é, como brasileiros. Então, nós não estávamos lá aquele dia que o Senhor Jesus se entregou, mas a conquista é nossa.
1: Sim.
0: A vitória é nossa.
1: Aleluia.
0: Então, quando nós convidamos os nossos irmãos para a ceia, nós estamos dizendo, vamos celebrar a salvação da nossa alma. Vamos celebrar porque o Senhor Jesus, ele morreu e ressuscitou. A morte não pôde detê-lo. A morte não tem mais domínio, não tem mais poder sobre nós. A própria palavra de Deus diz que nós passamos da morte para a vida. Nós não somos mais escravos, não somos mais filhos do temor. Nós somos livres, nós somos libertos pelo sangue do Cordeiro. Então é isto que nós celebramos na ceia do Senhor. Então sábado à noite nós já estamos aguardando todos vocês, domingo de manhã também.
1: Sim.
0: Estaremos aguardando a todos vocês para que possam participar do corpo e do sangue de Jesus.
1: Que maravilha! Então você está mais do que convidado. Pastor Fabrício, é muito importante nós ressaltarmos também que a ceia aqui sábado à noite, domingo pela manhã, sábado à noite com os nossos irmãos aqui da Grande São Paulo, muito importante frisar que a ceia, ela não é só aquele culto ali, o cronograma, tem um momento especial. Como o senhor disse, uma ceia organizada, e não é aquele negócio só, o povo vem para o culto e acabou. Não, tem um momento de comunhão aqui no novo lounge da sede mundial, um espaço ali organizado, estruturado, para os nossos irmãos se confraternizarmos, tomar aquele café, se alegrar em comunhão, que isso também é muito importante.
0: Isso é igreja, né?
1: Exatamente.
0: Isso é igreja. Você tocou no assunto do lounge, eu acho muito interessante. Alguns irmãos têm falado comigo, parabenizando, dizendo que é muito importante isso, porque os irmãos têm um momento, sentam, tomam um café juntos, não é? Compartilham momentos, falam das bênçãos, às vezes tem muito tempo sem encontrar um com o outro.
1: Exato.
0: Inclusive, a gente convida até os irmãos para chegar mais cedo.
1: Exatamente.
0: Para sentar um pouquinho ali no lounge.
1: Começa às 19, chega às 18 horas.
0: Sim, ou por que não até mais cedo?
1: Exato. Faz aquela foto de comunhão com
0: os... Sim, pode visitar também o santuário, não é?
1: Exatamente. E é para você entender, ouvinte, que tem uma estrutura especial preparada para você, a sua família e a sua igreja. Então, nós te esperamos. Chegue mais cedo, junte-se a nós e participe desse tempo de mesa, de comunhão, de alegria na presença do Senhor. Às 18 horas tem um novo lounge aqui da sede mundial. Às 19 horas estaremos todos ali no culto. E será uma bênção, Pastor Fabrício.
0: Estaremos aguardando todos vocês, então, já neste sábado, às 19 horas, na Santa Ceia do Senhor.

0: 11:33.
1: Olá, eu sou a Cristine Luiz e vamos a mais um Drops de Notícias aqui na Rádio Deus é Amor. Evento reúne mais de 5 mil estudantes. Centenas de universitários se rendem a Jesus nos Estados Unidos. Mais de 5 mil estudantes participaram de um culto no campus da Universidade Estadual de Oklahoma, nos Estados Unidos, onde centenas aceitaram Jesus durante uma grande ação evangelística. O evento foi promovido por um movimento evangelístico, aconteceu em abril desse ano e contou com a participação de evangelistas. No local, os jovens foram conduzidos a momentos de oração, louvor e também ouviram a palavra de Deus. Ao final da ministração, centenas se renderam a Jesus. A palestrante Giannini, que também participou do evento, contou seu testemunho de redenção aos jovens e inspirou a seguir Jesus. A faculdade foi um dos momentos mais difíceis da minha vida, disse ela, e agora posso usar a minha história para glorificar a Deus. Segundo os líderes, cerca de 54 alunos decidiram ser batizados ao final desse culto em banheiras improvisadas ao redor do campus. E muitos participantes testemunharam as suas experiências nas redes sociais. Addison, que esteve no local com a família, disse: "Ver pessoas sendo batizadas, não há palavras para explicar o quão poderoso é o amor de Jesus. A minha vida foi transformada por Jesus mais uma vez. Ele me encontrou onde eu estava e realmente agiu de maneira que eu nem sabia que precisava", disse um aluno. Outro aluno acrescentou: "As sementes do reavivamento foram plantadas nos corações e nas almas dos estudantes." 388 milhões de cristãos são perseguidos mundialmente, é o que revela uma pesquisa. Dados mostram que mulheres e crianças são as vítimas mais comuns. O número de cristãos expostos à perseguição e em risco de sofrer violência em todo o mundo aumentou em 8 milhões de pessoas em comparação com o ano passado, atingindo o recorde de 388 milhões. Desses, 201 milhões são mulheres ou meninas, enquanto 110 milhões são menores de 15 anos. De acordo com a lista mundial de vigilância, o número de países com nível de perseguição anticristã, que pode ser descrito como extremo, subiu de 13 para 15. A Coreia do Norte continua sendo o país onde é mais perigoso ser cristão. A lista de países com nível alarmante de perseguição também inclui Somália, Eritreia, Líbia, Afeganistão, entre outros. A Síria passou de um nível alto para um nível extremo, segundo a lista mundial de vigilância. Pesquisadores afirmam que os cristãos na Síria estão em perigo porque um novo poder político ainda está parcialmente fragmentado, como também demonstrado pelos confrontos dos últimos tempos. Após um declínio, o número de assassinatos de cristãos voltou a aumentar, passando de 4.476 para 4.849, ou seja, são 13 por dia. A Nigéria é confirmada como o epicentro da violência, com 3.490 vítimas, cerca de 70% do total global de pessoas mortas. Os ataques contra cristãos nesses contextos frágeis têm uma série de causas em que fatores econômicos se combinam com uma dimensão religiosa.
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0: E vamos então prosseguindo com a nossa programação, Gustavo. Nós estamos falando do mês de julho. O mês de julho também é um mês de férias, né? A criançada está de férias e nós pensamos em trazer algo especial para as nossas crianças, para ensiná-los a palavra do Senhor, para colocar no coração deles aquela sementinha, né?
4: Sim.
0: No coração dos pequenos discípulos, né? Porque nós nos preocupamos também com as crianças. E é claro que esse mês nós temos a Escola Bíblica de Férias, a nossa EBF, que será no dia 25 deste mês de julho, a partir das 15 horas. E o tema é Pedrinhas do Reino. Então é muito importante os pais, os responsáveis pelas crianças que estão nos ouvindo agora, se preparar para esse dia e investir nas crianças para que eles tenham conhecimento da palavra de Deus, porque isso é muito importante, evangelizar e colocar a palavra de Deus no coração dos pequenos discípulos.
4: Exatamente. Então você, papai, você, mamãe, que está ligado agora conosco, você tem essa grande oportunidade, esse dia tão especial na organização aqui com o pequeno Galileu, nossa querida irmã Débora Miranda na direção. Inclusive, pastor, nós teremos uma participação especial da irmã Débora, que vai falar um pouco sobre esse dia, como vai ser, sobre o tema. Vamos acompanhar agora. Você, ouvinte que está ligado conosco, acompanhe participação da irmã Débora Miranda.
5: Atenção, atenção, criançada, atenção, pais, mães, nós vamos fazer uma festa de arromba para as crianças. Tudo, tudo, tudo, tudo com estudo bíblico, com a palavra de Deus, sabe? Na brincadeira, a palavra de Deus na historinha, nas músicas, na dinâmica. Olha que coisa, uma aventura mais do que especial do ano inteiro. Está chegando aí. Prepare-se para uma tarde cheia de aprendizado. Louvores, brincadeiras, surpresas. E eu tenho certeza que vão ser momentos inesquecíveis para o seu filho. O mais importante, presença de Deus. Imagine Jesus tão feliz vendo aquela criançada na sua casa, não é? Marque a data. 25 de julho. A nossa Escola Bíblica de Férias está chegando. Dia 25 de julho, das 3 às 5 da tarde. Bom, das 3 às 5 vai ser no templo, onde a gente vai contar histórias, onde a gente vai fazer a dinâmica, vai ter as músicas, a oração. Nós vamos ensinar as crianças bem na linguagem dela, para ela entender o que são as pedrinhas do reino, que é o tema da nossa festa, da nossa Escola Bíblica de Férias, da nossa EBF, aqui na nossa sede mundial. Gente, olha, você pai, mãe responsável, olha, é uma vez por ano só essa Escola Bíblica de Férias, então vale todo o esforço do mundo. Vale a pena você cancelar seu compromisso, vale a pena qualquer coisa para você edificar o seu filho. Bom, já deixo uma pergunta aqui. Qual foi a última vez que seu filho ouviu, ou acompanhou, ou orou, ou cantou, ou ouviu uma história com um aprendizado bíblico? A alma dele precisa de comida, né? Então, nesse dia, nós vamos fazer o possível e tudo, desde a decoração, desde as brincadeiras, das músicas, tudo vai ter um ensino. Cada criança é uma pedrinha preciosa nas mãos do rei. Quem é esse rei? Quem é esse reino? Vai ser tudo explicado na história para as crianças. É uma criança sendo uma pedrinha lapidada para brilhar e fazer diferença neste mundo. Então, tudo isso será explicado a ela. Eu vou estar contando a história, cantando com as crianças, juntamente com todas as professoras da Escola Bíblica, o Pequeno Galileu. Também teremos a participação do coralzinho. Então, nós queremos que você traga seu filho, traga os amiguinhos dos seus filhos, chame a família, venha fazer parte desta grande festa de alegria, de fé e descobertas. Estamos esperando você para viver momentos maravilhosos na nossa Escola Bíblica de Férias, dia 25 de julho. Olha, tudo de graça. Não precisa pagar nada. Vai ter lanchinhos. E após a ministração das 3 às 5, onde vão ter histórias, brincadeiras, vamos ter aquele momento onde as crianças vão usar o tobogã, vão ter os lanchinhos aqui no estacionamento da igreja. Gente, quer uma coisa melhor? A gente tem falado com as mães e elas falam, Débora, minha filha, meu filho nunca teve uma oportunidade de participar de uma festa assim. Então, se você vai estar trabalhando no dia, arranje alguém para trazê-lo, tá? Você pode, então, adiar esse compromisso e vir com seu filho? a sua participação junto com o filho é uma maneira de que seu filho entenda o quão importante essa festa é para ele. Puxa, minha mãe veio comigo. A minha avó veio comigo. Traga toda a família, traga a avó, tio, prima, traga todo mundo. Pode vir os adultos, pode vir os pais, os avós. Traga a criançada da comunidade. Você pode alugar aí uma van. Ah, mas eu não sou professora. Não tem importância. Aluga aí uma van. Traga a criançada da vizinhança. Traga uma criança não crente. Traga a criança da creche. Traga todo mundo. Dia 25 de julho, dá tempo de vocês se organizarem. Das 3 às 5, aqui na nossa sede mundial. Rua Prefeito Passos, número 10. Rua Prefeito Passos, número 10. Será uma festa de arromba para a glória de Deus. E a criançada aprendendo de Jesus. Não, não percam. Estamos aqui aguardando vocês.
0: Tá aí então o convite da irmã Débora Miranda para todos os pais, para todas as crianças. E realmente vai ser uma festa muito bonita, uma festa de arromba. Eu estou ouvindo a irmã Débora falar aqui com tanta alegria sobre essa EBF. Estou me lembrando, Gustavo, minhas crianças saíram agora, né, de férias, né, um mês de férias. E eles foram passear. Mas a minha filha disse, papai, eu vou sair agora de férias, mas dia 25 eu tenho que estar na sede mundial para a EBF.
4: Olha aí.
0: Eu não quero perder a EBF. E o senhor tem que me buscar porque eu quero ir para a EBF. Porque é muito interessante, é na linguagem deles. Mas você sabe o que é interessante? Que é o que eu acho também bem legal, que não é interessante só para as crianças, até para o adulto.
4: Sim, exatamente.
0: Não é? A gente senta com os filhos, a história, a historinha, a forma que é contada, a forma que é abordado o assunto, não prende somente a atenção das crianças, mas prende a atenção...
4: Nós ficamos maravilhados, né? Entendemos a mensagem.
0: Não é?
4: Meu Deus do céu.
0: É muito gostoso isso.
4: Exatamente.
0: E é o que a irmã Débora falou. É, na linguagem deles, na linguagem das crianças, eles vão entender o que significa esta pedrinha do reino. Eles vão entender a importância do Senhor Jesus na vida deles.

0: sendo um impedimento para que as crianças cheguem ao Senhor Jesus. Então está aí esta oportunidade, dia 25 de julho, a nossa EBF, a nossa Escola Bíblica de Férias.
1: Onze horas e 47 minutos. Muito obrigado pela sua audiência, você que está acompanhando a Rádio Deus e Amor. É programação especial. Estamos aqui em nosso estúdio trazendo a você a agenda de eventos, cultos especiais que teremos neste mês de julho aqui em nossa sede mundial. Pastor Fabrício, que bênção! Coisas lindas, coisas maravilhosas tem o Senhor para realizar nesse mês. Tantas atividades e muito importante que esse ouvinte esteja conosco sempre engajado, recebendo as bênçãos do Senhor Jesus.
0: A nossa intenção é que você ouça a palavra de Deus, porque é a palavra do Senhor que liberta, que transforma, é a palavra de Deus que nos dá força. Então, o que nós queremos é que você ouça a palavra de Deus, seja salvo através dessa palavra. Agradou a Deus salvar os crentes pela loucura da pregação, não é? E você ouvindo a palavra, recebendo-a em seu coração, não somente ouvindo, mas sendo praticante, você será abençoado por Deus. É por isso que nós temos todos esses eventos, todas essas campanhas, toda essa estrutura que nós temos é para anunciar a palavra, para anunciar o evangelho do Senhor Jesus. Esse é o nosso principal objetivo.
1: Esse é o nosso objetivo, então você que está ligadinho conosco, não fique de fora. Lembrando que hoje, terça-feira dos vencedores, nós ainda temos grandes cultos às 15 e 19 horas. Amanhã, quarta-feira do grande mover de Deus, oportunidade para você buscar a bênção do Senhor. Às 9 horas, pastor Milton de Almeida, às 15 horas, presbítero River Silva. E você não pode ficar de fora, pastor Fabrício, Deus também está fazendo coisas maravilhosas nessa quarta-feira do grande mover de Deus.
0: Não, eu tive a oportunidade de ministrar na quarta do mover de Deus.
1: Foi tremendo.
0: De participar dos cultos. Que coisa linda o que Deus tem feito. Muitas pessoas testemunhando, contando bênçãos, contando aquilo que Deus tem feito na vida delas. E você, ouvinte, você tem várias opções de horários para estar conosco, para cultuar, não é? Para buscar a presença do Senhor. Cultuar é muito importante. E você tem esta oportunidade, você tem esta chance. É claro que você precisa se esforçar, porque o nosso corpo, tudo que acontece no dia a dia, parece que tenta impedir, não é? Que a gente vá à igreja, que compareçamos à igreja. São tantas coisas e nós precisamos nos atentar a isso. Porque às vezes vem aquele desânimo, não é? Às vezes os problemas querem sufocar você. E Deus está dizendo, esteja na minha casa, esteja na minha presença, ouvindo a minha palavra, ouvindo os testemunhos, ouvindo aquilo que aumenta a sua fé, e você vai vencer todas as lutas e todas as aflições. São três horários
1: Sim.
0: de culto para você participar e receber a bênção de Deus. Às 9 da manhã, às 15 horas e também 19 horas. Então, se prepare, esteja conosco, porque muito em breve é você quem vai testemunhar. Você não vai somente ouvir os testemunhos, mas você vai também testemunhar o que Deus vai fazer na sua vida.
1: Exatamente. Então, nós te esperamos quarta-feira do Grande Mover de Deus aqui em nossa sede mundial, Avenida do Estado, 4568, Liberdade, São Paulo. Entrada principal pela Avenida Prefeito Passos, número 10. Te aguardamos para viver o mover de Deus juntos aqui na Igreja Pentecostal Deus e Amor. 11 horas e 51 minutos, horário oficial de Brasília. Muito obrigado pela sua audiência. Que programação abençoada, pastor Fabrício.
0: Que alegria, que maravilha poder falar do amor de Deus, compartilhar as bênçãos celestiais. É muito bom estar com vocês. Daqui a pouquinho nós temos também a oração do meio-dia, daqui a pouquinho aquele clamor abençoado por Deus, e você não pode ficar de fora desta oração. Vou ficando por aqui, agradecendo a todos vocês pela audiência, e a nossa programação continua, Gustavo.
1: Continua, é isso mesmo, daqui a pouco teremos a oração do meio-dia, logo mais teremos a MC. E segue a programação da tarde, aquela programação completa. Informação, palavra de Deus, oração e o conteúdo de Deus para edificar e abençoar a sua vida. Nós ficaremos por aqui. Eu quero agradecer você pela sua audiência e te convidar para orar conosco.

0: conosco ao meio-dia. Quem se despede? Seu querido irmão em Cristo, cooperador Gustavo Ferreira.
1: E também o pastor Fabrício Beata. Muito obrigado. Que Deus abençoe a todos.

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3: 11 horas e 58 minutos.
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Abençoe, queridos irmãos, aceite a paz do Senhor Jesus, o seu irmão em Cristo, Rivair Silva. Já estamos direto e ao vivo do Templo da Glória de Deus. Daqui mais alguns minutos já vamos levantar aquele grande clamor de intercessão em favor daqueles que precisam de um milagre. Por isso, eu já quero dar as boas-vindas para você que já está conectado pelo YouTube, Facebook e Instagram, e você que está também pelo canal Direto com Deus e pela Rede de Rádio e pelos aplicativos da Rede de Rádio. Você pode agora mesmo baixar no seu Play Store programa Voz da Libertação, que você vai ter na palma das suas mãos esta programação que é especial diariamente, levando a palavra de Deus. Queridos irmãos, hoje é terça-feira dos vencedores, agora pela tarde mais um grande culto, à noite estarei com vocês aqui no Templo da Glória de Deus. Já queremos convidar você para fazer parte desta grande concentração de hoje. Vamos falar com Deus? Vamos entregar tudo nas mãos de Deus, não importa como foi a sua manhã. O que importa é que daqui para frente vai ser tudo diferente, porque nós vamos falar com aquele que pode resolver os teus problemas. Maravilhoso, eterno e soberano Deus, aqui estou mais uma vez me colocando na tua presença, ó Deus, como diz a tua palavra: chegai-vos a mim e eu também chegarei a vós. Senhor meu Deus, é neste momento tão especial de oração que eu me coloco na tua presença. É neste momento que eu já estou agradecendo ao Senhor por todas as oportunidades que o Senhor tem preparado para falar do teu nome, para falar do teu amor aos corações, às almas. Senhor, gratidão damos a ti por cada alma, Senhor, que tem se rendido aos teus pés, reconhecendo o Senhor como único e suficiente Salvador. Meu Deus, neste momento eu entro na tua presença com milhares e milhares de vidas que estavam aguardando este momento de oração, para suplicar a ti, ó Deus, para clamar por justiça, para clamar, ó Deus, por um milagre que somente o Senhor é que pode fazer em nossas vidas. Senhor, quantas vidas que estão de joelhos dobrados, com a voz embargada pelas lágrimas, estão chorando diante de ti, estão clamando diante de ti, porque não suporta mais a batalha. É batalha no casamento, é batalha no trabalho, é batalha na saúde, são batalhas diárias, meu Deus, que o teu povo tem enfrentado. Mas eu creio, meu Deus, que agora, neste momento de oração, os nossos olhos

todos os impedimentos venham sair do caminho deste homem, para que o teu nome venha ser glorificado. Meu Deus, olha o teu povo entregando tudo nas tuas mãos, olha o teu povo entregando a família, entregando causas da justiça, entregando, meu Deus, documentos de uma cirurgia que já está sendo marcada, mas eu creio que agora, neste exato momento, ó Deus, as muralhas cairão por terra, para que o teu nome venha ser glorificado. Meu Deus, no meio desta batalha, no meio desta peleja, no meio desta guerra, ó Deus, que esta família está enfrentando, o Senhor pode estender as tuas mãos e repreender, ó Deus, todas as artimanhas malignas e maléficas que os demônios tem tentado colocar e causionar. Senhor, eu creio que por intermédio desta oração, milhares e milhares de vidas estão tendo encontro verdadeiro contigo, ó Deus. Senhor, quantas vidas arrependidas estão de joelhos dobrados, orando, clamando, buscando a tua face enquanto se pode achar. Senhor, quantas vidas estão derramando lágrimas, pedindo pelo teu socorro, pedindo pela tua ajuda, como diz a tua palavra, ó Deus, eleva os meus olhos para os montes, de onde vem o meu socorro? O meu socorro vem do Senhor.

é autoridade, é o renovo que vem do céu, renova a fé da tua igreja, renova a fé do teu povo que está clamando.

buscado, Senhor, porque já sabe o poder da oração. É pela oração, ó Deus, que veremos prodígios e maravilhas acontecendo no meio da nossa família. Senhor, salva, salva os lares, salva as famílias, salva, meu Deus, os jovens que estão, Senhor, tão distante da tua presença. Quantas vidas, ó Deus, que estão, Senhor, no mundo do crack, da cocaína, da maconha, ó Deus, estão aguardando, ó Senhor, entrar com a tua providência.

no caminho deste homem, tem que cair por terra, meu Deus, este mal que foi mandado para destruir esta vida no crack, na cocaína, na maconha, ó Deus, mas eu creio que agora, neste momento de oração, o inimigo está perdendo as forças, o inferno

momento que o Senhor fará as tuas maravilhas. É agora, meu Deus, que acontecerá, Senhor, o derramamento do sobrenatural do Senhor. É agora, meu Deus, que o paralítico vai andar. É agora que o cego vai enxergar. É agora, meu Deus, que o mal cairá por terra e o teu nome será glorificado. Abre as janelas dos céus e derrama, ó Deus, das bênçãos recalcadas, transbordando e sacudida para a tua glória. Sai, espírito da enfermidade. Sai, espírito da tristeza, sai, espírito da solidão. Meu Deus, é agora o momento do Senhor agir, é agora o momento do Senhor entrar com a tua providência, é agora, meu Deus, que estes olhos

pessoas de uma forma tremenda e extraordinária. Senhor, como diz a tua palavra, que o Senhor repreendeu o vento, repreendeu a tempestade, e aquilo que era o contrário acabou se tornando bonância. É isso que os nossos olhos contemplarão, Senhor, que o Senhor está no controle de tudo, pelejando pelo teu povo. Peleja, meu Deus, peleja neste dia, como o Senhor pelejou quando Neemias orou, quando Neemias dobrou seus joelhos, derramou lágrimas perante ti. O Deus que ouve oração está ouvindo teu clamor. Clama, meu irmão, clama, minha irmã, chora nos pés daquele que pode atender a tua oração, chora nos pés de Jesus e verás o resplandecer da sua glória. Ele não desistiu de você, ele não te abandonou, jamais vai te abandonar. Ele convida neste momento: vinde a mim, cansados e oprimidos, que eu vos aliviarei. Traz o alívio do céu, traz o perdão, ó Deus, traz o perdão, ó Deus, para esta alma que o inimigo está massacrando, que o inimigo está tentando colocar na mente, no coração deste homem. Mas eu creio que agora a fortaleza do céu descerá sobre este lugar e protegerá esta família. Meu Deus, protege como a torre forte, ó Deus. Torre forte é o teu nome, torre forte é o Senhor. Aqueles que habitam no teu esconderijo, a sombra do Onipotente descansará. Ó, meu Deus, tu és a torre forte que destrói todas as fortalezas de Satanás, que destrói, ó Deus, todas as fortalezas malignas e maléficas que têm atuado. O momento é esse, meu Deus, em que o teu povo vai cantar o hino da vitória. O momento é esse, meu Deus, que todas as pestes, que todas as barreiras, que todos os levantes venham cair por terra, e todos saberão que só o Senhor é Deus. Meu Deus, o Senhor é fiel, o Senhor é poderoso para fazer as tuas maravilhas em prol destas vidas. Quantas vidas estão clamando, quantas vidas, ó Deus, perdeu o trabalho. Senhor, é o seu ganha-pão, ó Deus, é as contas. Meu Deus, eu creio que através desta oração o inimigo cairá por terra. Eu creio, ó Deus, que por intermédio deste clamor

Senhor, não deixe o teu povo perder a esperança que é dada através, Senhor, através, ó Deus, de nós estarmos na tua presença. O Senhor nos concede as tuas grandezas, as tuas maravilhas. Concede, meu Deus, para a vida daqueles que estão, Senhor, em clamores neste momento tão especial. Estão gritando, socorre, ó Deus, socorre esta alma, socorre esta vida, esta pessoa que recebeu a notícia do hospital, os médicos já informando, Senhor, eu creio que agora, neste dia, através deste clamor, meu Deus, o inimigo baterá em retirada. Eu creio, meu Deus, que neste momento o Senhor já está fortalecendo a comunhão plena do teu Espírito sobre a vida dos sedentos, sobre a vida dos aflitos, sobre a vida do teu povo que está suplicando. Meu Deus, clamas a mim e responder-te-ei. É neste clamor, meu Deus, que os nossos olhos contemplarão as tuas grandezas e as tuas maravilhas. Meu Deus, que coisa linda, que coisa maravilhosa que eu já estou recebendo aqui, é a tua presença, Senhor. Meu Deus, olhai para as almas que choram, olhai para as almas que se lamentam, olhai, Senhor, para esta vida que está clamando, esta vida que está suplicando, esta vida, meu Deus, que está neste momento intercedendo por alguém da sua casa, da sua família, meu Deus, ela ora pedindo salvação, ela ora pedindo transformação, ó Deus, e sabemos que é somente o Senhor que pode transformar, meu Deus, as lágrimas do que chora, como o Senhor transformou as águas. Ó, meu Deus, transforma, Senhor, agora a história de vida deste homem, desta mulher. Quantos estão hospitalizados, quantos estão desenganados, quantos estão, ó Deus, passando por um processo tão difíceis na sua vida, ó Deus. Senhor, eles estão achando que não vão suportar, a prova está grande, a batalha está grande, mas eu creio no Deus que fez

Mas é o Senhor que dará a palavra da vida eterna, o Senhor dará a palavra que transforma, o Senhor dará a palavra que levanta, meu Deus, como aquele centurião. Ele disse: diz apenas uma palavra e o meu criado sarará. E eu creio, meu Deus, que neste momento o Senhor já está rompendo, meu Deus, todos os obstáculos, e dai uma palavra, Senhor. É uma palavra que ele precisa, é uma palavra de cura, é uma palavra de libertação, é uma palavra de portas abertas. O Senhor tem este poder, o poder está em ti. Quando o Senhor fala, oh Deus, não tem homem, não tem mulher que resiste. O poder da tua voz fala mesmo, Senhor, fala mesmo, meu Deus, fala ao ouvido desta pessoa que está entubada, que está, Senhor, com partes do seu corpo comprometido com o câncer. É um câncer incurável, é uma doença, meu Deus, que foi colocada para levar esta pessoa à morte, mas eu creio que agora, neste momento,

0: clamando por um milagre. Milagre, meu Deus, milagres não se explica, milagre se aceita. Opere esse milagre, Senhor, na vida desta criança, na vida deste jovem, deste adolescente, meu Deus, que já fez de tudo, Senhor, para tentar viver livre do mal que lhe persegue e não consegue. Liberta esta alma, Senhor, liberta esta vida, liberta este homem, liberta esta mulher, ó Deus, traz a tua libertação para aqueles que estão como prisioneiro do inferno. Liberta, meu Deus, traz a tua libertação agora para cada um que clama, para cada um que invoca, Senhor, a tua palavra nos diz que no dia da tua angústia, clamou ao Senhor e ele ouviu a oração. Oh, meu Deus, é no dia da angústia que o teu povo clama, é no dia da angústia que os joelhos se dobram, reconhecendo o Senhor como único e suficiente Salvador. Trabalha, meu Deus, neste deserto que o teu povo está enfrentando, nesta guerra diária, esta batalha diária, Senhor. Olha aí, meu Deus, quantas vidas te pede, quantas vidas invocam, quantas vidas te clamam, quantas vidas, ó Deus, que estão neste momento na tua presença, suplicando de coração aberto. Não deixa, meu Deus, o inimigo fazer, Senhor, na vida desta pessoa, na vida deste homem. Senhor, não deixa o inimigo vencer esta batalha. Em ti nós venceremos, em ti, Senhor, nós somos mais do que vencedor, e é por isso que aqui estamos. Nós somos, ó Deus, muito mais do que vitorioso. A vitória não vem do homem, mas a vitória vem de ti. Traz vitória sobre o câncer, traz vitória sobre a paralisia, traz vitória, Senhor, para a vida de milhares e milhares de vidas que estão orando, que estão clamando, que estão chorando. Senhor, o Senhor pode transformar neste momento estas lágrimas em um cântico de vitória. O Senhor pode transformar neste momento, meu Deus, a dor em alegria. Traz a tua paz, ó Deus, traz mesmo aos países que estão em conflitos, aos países que estão em guerra, traz a paz, ó Deus, traz, Senhor, agora, através desta oração. É nesta oração, meu Deus, que alcançaremos respostas para os porquê. Quantas pessoas carregando porquê, porquê, e sabemos que é para que o teu nome venha a ser glorificado. Manda, meu Deus, manda da tua unção, Senhor, usa esses médicos, usa, meu Deus, Senhor, através deste clamor, o Senhor pode estender as tuas mãos, que é poderosa. Socorre, meu Deus, Senhor, o teu povo pede, o teu povo clama, o teu povo chora, o teu povo, Senhor, está crendo na resposta do céu. Abre as portas, ó Deus, para aqueles que estão desempregados. Abre as portas, ó Deus, para aqueles que estão, Senhor, ó meu Deus, Senhor, precisando da tua ajuda, precisando do teu socorro, precisando de ti, Senhor. Traz o alívio para milhares e milhares de vidas que estão chorando, que estão clamando neste momento de oração. Senhor, que coisa linda, que coisa tremenda, meu Deus, é ver a fé de milhares e milhares de vidas que estão depositando o seu clamor diante de Ti. Responde, meu Deus, agora e manifesta o Teu poder, manifesta a Tua unção, repreendendo a insônia, repreendendo o nervosismo, repreende, meu Deus, e concede a Tua bênção, a Tua vitória, ó Deus, ao Teu povo que está orando, em nome de Jesus. Amém e amém, Senhor Jesus. Que oração tremenda, queridos irmãos. Eu fui visitado pelo Senhor e você também foi visitado. O Senhor, neste momento tão lindo, Ele já está, queridos irmãos, de braços abertos para abraçar a sua alma. Eu quero fazer neste momento a oração da entrega. Entrega o teu caminho ao Senhor. Confia nele e tudo Ele fará. Você que quer aceitar Jesus, coloca aí agora nos comentários, eu quero. Coloca aí agora, porque nós vamos orar por vocês agora que querem entregar a sua vida para Jesus. Levanta as mãos e diga: Senhor Jesus, neste momento eu entrego a minha vida para o Senhor. Salva minha alma, liberta minha vida. E escreve, Senhor, o meu nome no livro da vida, sela com teu sangue, porque eu prometo ser fiel até o fim. Perdoa, Senhor, os meus pecados e escreve o meu nome no livro da vida. Amém. Queridos irmãos, não saia daí, que eu tenho mais uma oração para você. Você que neste momento vai reconciliar com Deus, levanta suas mãos. Você já sabe que o inimigo fez de tudo para te tirar da presença de Deus, mas não aguentou, porque Deus chegou primeiro. Deus chegou primeiro, o inimigo não aguentou. Deus chegou primeiro para trazer você para a presença dEle. Então levanta suas mãos e diga: Senhor Jesus, neste momento, eu me reconcilio com o Senhor. Perdoo os meus pecados, as minhas falhas, as minhas fraquezas. Diga: Senhor, eu te aceito como único e suficiente Salvador. Diga: Senhor, lava o meu coração. Perdoa os meus pecados, é o que eu te peço, em nome de Jesus. Amém e amém, Senhor Jesus. Parabéns, você que aceitou Jesus e reconciliou. No rodapé do vídeo, nós temos um correio eletrônico, queraceitarjesus@ipda.com.br, queraceitarjesus@ipda.com.br, ou então pelo WhatsApp, DDD 11 9 5094 4645, DDD 11 9 5094 4645, ou então, se você preferir, busque a Igreja Deus é Amor mais próxima de você e já informe ao pastor que você já tomou essa decisão de entregar a vida para Jesus. Queridos irmãos, mais uma palavra de oração em favor dos novos convertidos e em favor daqueles que estão voltando para a casa do Pai. Senhor, aqui estamos entregando essas duas vidas nas Tuas mãos. Esses dois povos, ó Deus, Tu és o Deus que faz as Tuas maravilhas. Tu és o Deus que perdoa, Tu és o Deus que livra. Ajuda eles, ó Deus, nesta nova caminhada. É o que eu te peço e te agradeço, em nome de Jesus. Que Deus abençoe, queridos irmãos. Você que aceitou Jesus, estamos aguardando por vocês em nossa sede mundial, ou então em muitas das nossas igrejas que estarão de portas abertas, recebendo você nesta tarde de hoje. Hoje é terça-feira, daqui a pouquinho o culto do vencedor, 19h, estarei ministrando a palavra de Deus e orando por vocês. Amanhã, quarta-feira, você não pode perder por nada, quarta-feira do grande mover de Deus, pastor Milton de Almeida, às 9h e às 15h eu estarei com todos vocês. Deus abençoe São Paulo, Deus abençoe Brasil, você no canal Direto com Deus, Santuário da Oração, nossos queridos irmãos já estão posicionados lá, você no canal do YouTube, Facebook da Igreja Deus e Amor, 15h, voltaremos na transmissão de um grande culto, e você que está pelas nossas emissoras, programa Mensagens Cantada na apresentação, cantora Débora Miranda e o pastor Lorival de Almeida. Quem espera todos vocês, equipe da sede mundial, seu irmão em Cristo, Ribari Silva, Deus abençoe sua vida de agora para todos sempre, você diz amém.
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1: Já está no ar mais um programa Mensagens Cantadas. Vos saúda Débora Miranda, na paz de Cristo Jesus. E aqui estamos em mais um dia. Esse dia é maravilhoso, pois foi Deus quem o fez. E a Bíblia nos diz que devemos nos alegrar nele. Estamos felizes, né, Lourival, estarmos aqui, né? Por mais um dia, mais um programa.
2: Graças a Deus. A paz do Senhor, ouvintes amados, sim, estamos felizes por poder falar com todos vocês que estão aí do outro lado ouvindo o nosso programa, quer seja no carro, em casa. Nós teremos bastante tempo, bastante não, teremos um pouco de tempo para falar do amor de Deus, edificar a sua vida, trazer informação, fazer o seu dia um dia bem melhor.
1: Sala do Trono é o nome do CD. O hino, No Céu é o Meu Lugar, cantando Daniela Parabéns.

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1: Vinde a mim, todos os que estais cansados e oprimidos ou sobrecarregados, né? E eu vos aliviarei. Um dos versículos mais conhecidos da Bíblia Sagrada. Eu acredito que todo mundo conhece, talvez até não se lembre onde está escrito, né? Mas é sem dúvida um dos textos também mais amados da Bíblia. Eu já preguei aqui, olha, muitas vezes, eu acho que centenas, viu? E cada vez que você prega, é claro, você vai descobrindo coisas mais interessantes, você vai se aprofundando, o Espírito de Deus vai tocando. Agora, a gente precisa entender o contexto dessa colocação do próprio Cristo, né? Porque ele disse, vinde a mim. Vinde a mim, todos os que estáis cansados. Por que vinde a mim? Porque era impossível achar alguém, ou alguém achar sabedoria e alívio nas pessoas que eram consideradas as pessoas sábias daquele tempo. Nós vemos o versículo 25, né? Claro que nós estamos em Mateus 11, 28, o esclarecimento. Porque aquele tempo, exclamou Jesus, graças te dou, ó Pai, Senhor do céu e da terra, porque ocultastes estas coisas aos sábios e instruídos e as revelastes aos pequeninos. Os sábios do tempo de Jesus não tinham poder nem autoridade para proporcionar um caminho de escape para as multidões que viviam carregando um fardo impossível de ser carregado, um fardo de pecado, de ansiedade. E na verdade Jesus acabou até descrevendo aqueles sábios da seguinte maneira: deixai os cegos, guiar os cegos. Na verdade são cegos e são guias de cegos. E Jesus ainda complementou dizendo categoricamente: se um cego guiar outro cego, cairão ambos no abismo. Você acha, Débora, que hoje tem mais cego e supostos sábios do que nos tempos de Cristo, ou você acha que tem menos?
2: Acho que tem mais.
1: Tem mais. Eu também acho que tem mais, até mesmo pela questão da densidade demográfica, pela população, né?
2: Sim.
1: Eu acho que hoje tem muito mais guias cegos do que no passado. E em tempos em que as pessoas estão sujeitas mais, eu diria, a disciplinas, não estão sujeitas à obediência, a coisa virou muito assim, tipo, não, eu me desligo daqui, eu renuncio, vou abrir um ministério, ou vou para algum ministério qualquer outro. Ministérios que às vezes não checam o histórico das pessoas. Aliás, algumas pessoas do meio, entre aspas, do meio evangélico, não é nem histórico, é a capivara, né? A capivara. E a coisa vai se degringolando para esse lado, que as pessoas acabam estragando o evangelho. Porque muitos usam as escrituras e infelizmente estão descategorizados, não tem categoria para usar as escrituras. Interpretam as escrituras conforme a sua própria conveniência. Com toda certeza, podemos afirmar que nem todo que diz Senhor, Senhor, tem uma palavra segura para dizer às pessoas que estão passando as suas aflições na vida, às pessoas que estão carregando fardos pesados. Existe uma legião muito maior do que os supostos sábios do passado, que pelo menos eram sábios mesmo. Mas existe uma legião de falsos mestres, falsos profetas, que nem usam a Bíblia, aliás, nem conhecem a Bíblia, e apresentam soluções mira extra, hiper mirabolantes, para a solução dos problemas do homem, embasados nos seus próprios sentimentos. E nós estamos cansados de saber que isso não leva, aliás, leva a algum lugar, sim, à perdição eterna. Outros que já se arvorando como sábios, conhecidos, famosos, até mesmo pessoas de alta projeção na mídia, no cinema, apresentam aí a ciência como uma conquista da religião, ou a religião como uma conquista da ciência, cada um coloca como quiser. E o ser humano, cada dia mais, mergulhando na angústia e no desespero. Mas o mais inacreditável mesmo é que tem muita gente realmente aflita e oprimida. E nos tempos de Jesus, Jesus sabia disso. Os ouvintes de Jesus estavam aflitos, oprimidos, porque haviam sido, infelizmente, desencaminhados pelos mestres daquele tempo. Os escribas, os fariseus, impunham sobre eles um jugo de salvação pelas obras. Então eles sofriam cada vez mais. E tem muita gente que está tentando enfiar esse jugo goela abaixo de outras pessoas também. A religião tinha sido reduzida a um monte de enfadonhas formalidades e nós vemos... É igualzinho, Débora. Igualzinho.
0: É.
1: Igualzinho.
0: Não mudou nada.
1: Formalidades, mais formalidades. E o povo? O povo continuava oprimido. Mateus 23, versículo 4. Vemos detalhes sobre o fardo daquele tipo de religião. Atam fardos pesados e difíceis de carregar e põem sobre os ombros dos homens. Entretanto, eles mesmos nem com o dedo querem movê-los. Por essa razão, ouvintes, milhares e milhares de pessoas haviam perdido a esperança. Hoje em dia, não são apenas fardos. Hoje em dia é a questão da entrega total. Bonita, hein? Expressão, é. Entrega total. Bonita a expressão. É. Mas não é entrega total do coração, é entrega total dos seus bens também.
0: Aí já tem que colocar uma vírgula, peraí.
1: É. Vem, entrega total, entrega o seu carrinho, entrega o seu computador, entrega a sua casa, entrega o seu dinheirinho, entrega tudo. Você vai ver como Deus vai multiplicar o seu pão. Você vai entregando, Deus já vai multiplicando o meu. Minha gente, se isso não for fardo pesado, se isso não colocar as pessoas numa angústia muito mais profunda, e os rebeldes, né? Os rebeldes. Rebeldes que vão para igrejas rebeldes. Porque a partir do momento que uma pessoa não se coloca no caminho de Deus para ouvir as pessoas que Deus coloca como liderança e dizem, não, eu renuncio. E o pior é que tem crente que fala, não, coitadinho do irmão. Meu povo e minha pova. É. Meus irmãos, minhas irmãs. Meu ouvinte e minha ouvinta. Deixa eu dizer para vocês uma coisa. Não existe um ministério sequer que não preze e batalhe por um bom obreiro, um obreiro valoroso, um obreiro da verdade. Obediente, trabalhador e frutífero. Todo ministério vai apoiar esse tipo de obreiro. Agora, o obreiro rebelde. O obreiro que quer ele fazer do jeito dele. O obreiro que enfia a mão na salva. O obreiro que traz mais fardos sobre a igreja. Quando ele é? Eu vou dizer isso aqui, terapeuticamente disciplinado, ele não aceita. Aí, vai para outro lugar, e nesse lugar continua com as suas mesmas e enfadonhas colocações de fardo sobre as pessoas, criando a sua linha, dentro da sua linha de raciocínio, uma maneira de levar a palavra que não é legitimada pela palavra de Deus, e alguns ministérios aceitam, e até se vangloriam disso. Aí o vinde a mim, cansados e oprimidos, não poderá se cumprir. Porque essas pessoas vão ficar no lugar dos sábios, essas pessoas vão ficar no lugar dos fariseus, essas pessoas vão ficar no lugar dos escribas, essas pessoas vão continuar fazendo a campanha da entrega total, não é? Essas pessoas vão continuar como aventureiros, violeiros, não aceitam a disciplina do Senhor, mas querem disciplinar outras pessoas ou querem ensinar outras pessoas. Olha, você quer receber o alívio para a sua vida. Existe um horizonte para a sua vida. Existe uma maneira de você exterminar essa circunstância angustiante que você está vivendo. É só você atender o vinde a mim, cansado e oprimido, e eu te aliviarei. Não é palavra de homem, é palavra de Deus. É Deus quem fala, é Deus quem usa aqueles que pertencem a Ele. Tem muita gente que acha que pertence a Deus. Mas vai chegar o dia em que o Senhor vai dizer, olha, você nunca, nunca pertenceu a mim. Porque os oprimidos, os sobrecarregados e os cansados nunca foram verdadeiramente convidados para se livrarem desse fardo. Foram convidados para fazer bem a você mesmo. Então apartai de mim, porque eu não te conheço. Pode vir cansado, Jesus te ama.
0: Bem-aventuranças, Débora e Leia, louvam ao Senhor do álbum Gratidão.

0: Me chamo Fátima, sou do Ministério Assembleia de Deus, mas amo o povo de Deus, da Deus e Amor, porque nós somos um povo só, iremos para um céu só, adoramos o mesmo Deus. Amo assistir o programa, estou aqui ligadona no programa, amo o testemunho, e é muito bom mesmo.
1: Sou Domingo Alves Pinheiro. Estou te ouvindo aqui na cidade de Tupaciguara, Minas Gerais, perto de Uberlândia, Triângulo Mineiro. Está uma benção, todo dia ouço o programa. Fica na paz do Senhor Jesus.
2: Eu estou ouvindo aqui, eu sou de Itanabi, interior de São Paulo, né? Próximo a São José do Rio Preto. Eu estou ouvindo a programação, estou gostando muito, estou trabalhando agora aqui. Está muito bom a programação.
3: É, o povo de Deus aí trabalhando, não deixa de trabalhar, mas também não deixa de ouvir o programa, né? Que bom, muito bom saber que vocês gostam, que vocês estão aprendendo, isso é muito importante. Lorival, falando um pouquinho de Bíblia, dicionário bíblico, eu queria falar do nosso astrônomo Jó. Eu não estou falando astrólogo, hein? Está bem explicado, hein?
4: Diferença.
3: Tem diferença, né? Aqui no livro de Jó, capítulo 9... a gente vê o conhecimento de Jó sobre astronomia. Parecia um conhecimento bem extenso. Porque aqui existe um texto que até parece o linguajar de um moderno cientista. Eu vou ler para vocês aqui, Jó 9:9. Quem fez a ursa, o Orion, o sete estrelo e as recâmaras do sul? Ou poderás tu atar as cadeias do sete estrelo ou soltar os laços do Orion? Ou fazer aparecer os signos do zodíaco ou guiar a ursa com seus filhos? Então nós temos aqui esse nome ursa, Orion e sete estrelo, não é nome de animais, tá? A pessoa vai falar ursa? Não, ursa, Orion e sete estrelo são nome de constelações, que era um grupo, que são um grupo, né, de estrelas próximas uma das outras. A gente olhando aqui da Terra, a gente vê como se elas estivessem perto uma da outra, mas elas estão bem distantes, né? E elas são ligadas por, vamos poder dizer assim, linhas imaginárias que formam diferentes figuras e se diferenciam por nomes especiais. Deus fez as constelações. E aqui Jó está falando da ursa, do Orion e de sete estrelas. É interessante, né? A gente ver que realmente já nesta época Jó parecia já ser um estudioso da astronomia.
4: É cada coisa que acontece, hein? Falei pra você da igreja da maconha nos Estados Unidos, né, Débora?
3: Falou há um bom tempo já, né, que você falou.
4: É, lá, fizeram uma igreja lá e tal, né, e maconha, mas aí depois tentaram o quê? Bom, é para fins religiosos, vamos então levar a maconha pra igreja, passar então pela justiça. A justiça disse, no! Denied! Negado! Então não deu certo a esperteza do... Seria o quê? Uma Rastafari? Sei lá.
3: Então, não foi o caso da nossa amiga Célia ter recebido?
4: Não foi ela, foi um cliente dela,
3: ah,
4: né?
3: Foi um cliente, ah, é verdade, foi um cliente dela que enviou uma oferta missionária a uma igreja Rastafari nos Estados Unidos e ganhou como brinde um envelopinho de maconha. E estava escrito lá, Ministério, Rastafari e Companhia

0: Pois é, então esse outro ministério que tentou também aí se utilizar espertamente da questão religiosa para usar maconha, a justiça disse não. Se quer chamar ministério da marihuana ou o que seja, né? A maconha, enfim, pot.
1: Coisa, né?
0: Mas maconha não pode.
1: Será que dentro do culto tem a sessão onde todo mundo fuma um baseadinho ali ou não? Será?
0: Foi proibido. Mas...
1: Então essa igreja aí praticamente então vai ter que parar de distribuir isso,
0: as pessoas,
1: né?
0: Que estavam indo para lá achando que iam ficar numa boa... Não vou ficar numa boa, ficar coisa na pior, não vai, né? Ficar mesmo nenhum nessa igreja, porque eles estavam lá atrás da maconha. Mas, Débora, alguns estudiosos também acabaram dizendo que não, porque o óleo que eles usavam para ungir nos tempos de Cristo e tal, era um óleo de maconha.
1: Era
0: um óleo da cannabis sativa. Ele falando, alguns falam cannabis, era bom, enfim. Mas não era nada disso. A Bíblia Sagrada chega a falar a questão da composição do óleo, né? É todo mundo querendo fumar maconha e ainda dizer que está cheio de fé
1: e
0: cheio do Espírito Santo. Pode parar, meu amado. Não vai chegar a lugar nenhum.
1: E coisas piores vamos ouvir falar ainda, né? Por isso, a gente tem que pedir, né? Maranata, ora vem, Senhor Jesus. Apressa a tua vinda, Senhor, que o negócio aqui embaixo tá feio demais. Por cima das águas. Olha que mensagem linda. Vamos ouvir agora do CD Abraço o Reino. Canta Caterine Magalhães.

0: O que você tem, Lorival?
1: Débora, só queria dar aqui, a gente sempre traz uma utilidade pública, coisa assim, dar aqui uma orientação, na verdade nem sei se é uma orientação, mas dar uma opinião, um palpite, enfim. Nós temos aqui no nosso escritório um grupinho que a gente, a cada 2-3 meses, a gente vai a um hospital, a gente doa sangue, né? Então a gente vai ao hospital aqui, o Beneficência Portuguesa, e ali o nosso grupinho vai, o pessoal senta ali rapidinho, faz os testes e tal, e a gente doa, são 460 ml de sangue a cada 3 meses, mulher 410, ou enfim, depende da, não é? E eu acho interessante vocês nas igrejas, nossos irmãos, não é? De qualquer ministério, né? Se vocês têm essa vontade de ajudar pessoas, que vocês se reúnam em grupinhos, assim, ou grupo, até grupos maiores, para que nós possamos doar sangue. Lembre-se que o nosso sangue, ele se recompõe rapidamente, não vai fazer falta para você, mas pode fazer muita falta para uma pessoa que precisa de uma transfusão, que sofreu um acidente.
0: E você sabe que no mês das férias, principalmente no mês de julho, né? Julho e dezembro, onde as pessoas viajam mais, o banco de sangue fica deficitário. Porque as pessoas vão passear, vão curtir o seu lazer, os seus dias de férias e acabam por deixar para um outro mês, né? Então, é muito interessante essa iniciativa, né, Lorival? Formar grupos dentro da igreja é uma ação social, é uma ação de amor, de estender a mão, né? Quantas pessoas estão agora aguardando uma transfusão de sangue ou receber sangue após um acidente, uma cirurgia? Está lá o banco de sangue já com o sangue disponível, né? Isso é muito interessante.
1: É
0: muito bom falar isso.
1: Qualquer hospital que você for, né? Você faz seu cadastro, eles vão fazer o seu teste sanguíneo, saber o seu fator RH e tal, se é negativo ou positivo. Eu, no caso, os hospitais me amam, né?
0: Porque... Doador universal.
1: É, porque eu sou doador universal.
0: Seu sangue então, combina com qualquer um?
1: Exatamente. Então, quando é um hospital, outro. Sempre estão me chamando, olha...
0: Você não pode receber, né?
1: Eu tenho que saber de quem receber.
0: Você não é receptor universal, não.
1: Não, receptor universal seria igual positivo, né?
0: É verdade.
1: Mas, assim, é muito importante, ouvinte, é um ato de caridade. E vá voluntariamente. Que tem gente que vai, tipo assim, ah, eu vou lá porque eu vou ganhar o resto de dia de folga, vou ficar de folga amanhã, vou me dar um atestado. Não, não pense assim. Pense em alguém da sua família necessitado e uma outra pessoa na atitude de amor, doando sangue. Pense em você, talvez, necessitado. E alguma pessoa voluntariamente indo lá e compartilho com você, podemos dizer, uma porção da vida, né?
0: É verdade.
1: Então, olha, doe sangue, é muito importante, não faz falta, e eu tenho certeza que Deus se agrada. É só você se lembrar que Jesus Cristo derramou o sangue dele por nós na cruz do Calvário. É claro que a situação é diferente, mas o efeito é muito maior. Porque quando eu dou o sangue, eu não estou perdoando o pecado de quem está recebendo o meu sangue.
0: Não, não, ainda, não,
1: não, não. Não, não é. E Jesus fez isso, derramou o sangue dele na cruz do Calvário, e pelo sangue de Jesus nós somos purificados de todos os nossos pecados.
0: Principalmente ouvintes que já receberam sangue.
1: Exato.
0: Né? Num acidente ou talvez numa cirurgia. É bom vocês, vamos dizer assim, não é que vocês são obrigados a fazer isso, mas é como se fosse um agradecimento, um reconhecimento, né, de alguém ter dado o seu sangue para você.
1: Nós vamos abrir espaço para os nossos prefixos, a gente já volta.
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3: 13 horas e 2 minutos.
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dia 25 de julho, das 3 às 5, aqui na nossa sede mundial. Vai ter um espaço totalmente para a criança aprender do Senhor. Cheguem cedo, porque cada momento foi preparado com muita dedicação, com muito carinho. Ninguém vai querer perder nenhuma surpresa. Traga seus filhos, seus netos, seus sobrinhos e as crianças, traga os seus amigos lá da escola. É, porque Deus vai trabalhar no coração das crianças. E o que é mais interessante, tudo baseado na palavra de Deus, nas brincadeiras, nos versículos, nas músicas, na história. A criança vai ter um ambiente super seguro, de aprendizado, lúdico, debaixo da palavra de Deus. É o que é mais importante. Elas vão ter momentos de alegria, elas vão brincar, ouvir histórias. E depois da história, depois de estarmos ali na igreja, nós vamos descer até o estacionamento. Lá nós temos bastante brinquedos, tobogã de ar, teremos pula-pula, teremos lanches, tudo. Nada será cobrado, tudo de graça para a criançada crescer no conhecimento de Deus e sentir o amor de Deus e saber que a igreja é um lugar gostoso. Porque isso é a intenção, trazer a criança para a igreja e ali ela se sentir amada, acolhida, sentir que realmente Deus a ama. Nós queremos que você nos ajude, colabore trazendo o seu filho. Ah, mas hoje eu trabalho, nesse dia eu trabalho, não vai dar. Alguém pode trazê-lo, com certeza. Pense aí, quem que pode trazê-lo? Faz alguma coisa, se esforce pelo seu filho, para alimentar a alma dele, para ele aprender do Senhor. Dia 25 de julho, das 3 às 5 da tarde. Mas é claro que, quando eles descerem para brincar, eles ficam aí até 10 da noite. Vai ser maravilhoso e eu quero receber todas as crianças e o Senhor Jesus abraçando a cada uma delas. E olha que quando o Galileu chega, aí a festa é completa. Meu Deus, como as crianças gostam do Galileu. Eu nunca vi coisa linda. E vai ser um ambiente muito acolhedor, com muitos abraços, com muitos beijos. E Jesus abraçando todas elas, né? Imagine a alegria de Jesus. Deixai vir a mim os pequeninos, porque das tais é do reino do Senhor. Dia 25 de julho, das 3 às 5, na sede mundial, formem caravanas. Mamãe, papai, formem as caravanas. Pegue o seu carro, enche de crianças aí. E os pais também venham com as crianças. Por que não? Tragam, os pais podem entrar, qualquer igreja, qualquer religião, todos serão muito bem-vindos à nossa Escola Bíblica de Férias com o tema As Pedrinhas do Reino.

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1: Vamos ouvindo mais uma mensagem musical e agora, Usa Minha Vida, na voz de Débora Miranda, do CD É Assim Que Adoro.

0: Meu nome é André, morador do Campo Verde. Eu sou caminhoneiro aí. Nesse momento eu estou passando aqui no Uberlândia. Sempre que eu venho pra cá, eu sintonizo na rádio aí. Eu gosto muito de ouvir os testemunhos aí e ver as maravilhas que nosso Deus faz aí.
1: Aqui é o Renato, irmão de Planalto, Rio Grande do Sul. Gosto muito da programação e que possam ajudar muito os irmãos.
2: Eu moro aqui em Cuiabá, eu escuto o MC todos os dias. É uma programação muito boa, que emociona. E vocês são uma bênção, tá bom?
3: Sou a irmã Socorro daqui do Valparaíso. Ouço o seu programa todos os dias. Ai de mim, se não fosse Jesus usar vocês pra mim. Não sei o que seria de mim, mas conto com a ajuda de vocês.
4: Aproveitando a participação desse caminhoneiro, vamos mandando o nosso alô a todos os irmãos que trabalham aí pelas estradas do Brasil, né, cortando de norte a sul e ouvindo a gente. Onde vai tendo o programa, eles vão nos sintonizando, né, Lourival?
5: É verdade. Então, Deus abençoe a audiência de vocês. E a gente espera estar fazendo bem para você no seu trabalho, que às vezes é tão solitário, né?
4: É, sozinho ali, entra a cidade, sai cidade, amanhece o dia, anoitece, ele está ali dirigindo, né? Vamos agora para o Momento da Família.
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4: Eu queria falar um pouquinho sobre amizades. Uma amizade séria e profunda demanda compromisso. O compromisso que a gente vê aqui numa passagem bíblica entre Jônatas e Davi, compromisso demonstrado por Jônatas para com Davi, é concretizado quando ele dá alguns presentes ao amigo. Se você ler no livro de 1 Samuel 18, você vai entender essa história. Ali, Jônatas mostra ali a sua amizade, o seu compromisso, a sua entrega de amigo verdadeiro. E ali a gente vê uma linda simbologia de sua humilde entrega. E Jônatas fez um acordo de amizade com Davi, pois se tornara o seu melhor amigo. Jônatas tirou o manto que ele estava vestindo e o deu a Davi, com sua túnica e até a sua espada, seu arco e seu cinturão. O filho do rei, o príncipe de Israel, que certamente herdaria o trono, desapossou-se humildemente da capa de príncipe que vestia e a colocou sobre os ombros de um menino, um simples pastor de ovelha. Este foi um ato que honrou Davi, tornou um seu igual, mas fez de ambos, dos dois, alvos vulneráveis do ciumento invejoso rei Saul, que era pai de Jônatas. Ou seja, vestir a capa real era uma honra indiscutível. O símbolo que identificava Jônatas como futuro rei foi dado espontaneamente a um jovem servo, a um pastor de ovelhas, deixando-lhe para o último o caminho do trono livre e colocando ele em grau de igualdade consigo mesmo. Talvez tenha sido realmente um gesto profético, né? Talvez Jônatas soubesse que Davi fora ungido por Deus para ser rei em Israel em lugar de seu pai Saul. Quem sabe? E como homem de grande visão, ele ignorou qualquer cobiça pelo trono que viria um dia a ser seu. Mas ele priorizou a vontade de Deus, colocando-se ao lado de Davi como seu segundo. E não é esta a figura que antecipa o despojado e incondicional amor de Jesus por nós? Jesus esqueceu sua majestade e se fez um humilde servo por amor às suas criaturas. Estamos falando de amizade. E a amizade de Jônatas e Davi nos faz compreender melhor a amizade de Jesus por nós. Agora, trazendo para o tempo de hoje, quantos amigos você tem? Eu não estou falando colegas, amigos realmente verdadeiros. Porque nas melhores amizades, a entrega é um elemento prioritário. Deve haver sempre alegria pelo sucesso do outro e não inveja. Ah, ele foi promovido, bem que poderia ser eu, né? Não, não deve haver lugar para ciúmes, para manipulações, competição danosa entre as duas pessoas. Este também deve ser o compromisso entre duas pessoas casadas. Marido e mulher devem estar dispostos e prontos a dar a vida um pelo outro. Jesus fala que O marido deve amar a sua esposa como ele amou a igreja. Foi este o amor de Deus quando entregou seu próprio filho. Foi este o amor de Jesus para com a sua noiva, a igreja. Ele se entregou por ela. Você se considera um bom amigo? Você acha que realmente você traz uma boa companhia quando está com pessoas? Você se considera um amigo sincero? Guarda segredos? Se você quer ter um excelente amigo, seja você primeiro um bom amigo. Pense nisso. Jesus disse: ninguém tem maior amor do que aquele que dá a sua vida pelos seus amigos. João 15:13. E será que existe esse compromisso em seu casamento? Dar a vida pelo seu cônjuge? Você daria? É Deus falando aos nossos corações.
5: E nós vamos a mais um hino na nossa programação Chuva Purificadora. Vem aí Cristina Santana cantando do CD Deus e Milagres. Esse hino da gravadora MC Music.

0: nós vamos ver se a irmãzinha Débora está realmente hoje afiada, né? Deixa eu esconder aqui. Deixa
1: o quê?
0: Esconder
1: o papel. Você vai fazer um teste comigo no ar, assim, na frente de todo mundo?
0: Ué, semana passada se acertou, ficou toda feliz que eu elogiei, né? Então
1: mas,
0: vamos ver hoje.
1: Vai saber que pergunta que você vai me colocar hoje.
0: Não é
1: hein?
0: Pergunta, é dicionário.
1: Ah, dicionário? Vamos lá, então.
0: O que é locusta?
1: Ai, Lolifão, eu sabia.
0: Fala bastante sobre isso.
1: É um tipo de um... É um animal? É um animal silvestre? Não, é selvagem. Me ajuda, pelo amor de Deus.
0: Essa passou longe, né?
1: Gente, você vê a cara do Lolival aqui, se vocês pudessem assistir. Ele fica com aquela cara querendo rir, sabe? Que eu não tô
0: locusta,
1: acertando.
0: Locusta, locusta, querida, é gafanhoto.
1: Então, é isso que eu ia falar, era um animal.
0: Ah, animal não, isso é um inseto.
1: Ah, mas é um animal, do mundo animal,
0: animal
1: não é, gente?
0: Animal, é cachorro,
1: não
0: gato.
1: Vale a pena, quer dizer, não vale
0: Vamos
1: realmente...
0: Toque,
1: a...
0: Para de rir da minha esposa, hein? Débora, diz
1: Medina
0: pra mim.
1: Tá até vermelho de
0: O que é propiciação?
1: Ai, Lorival, é um tipo de um sacrifício, né?
0: Propiciação?
1: Olha, para perdão de pecados?
0: É, significa cobrir, né? Cancelar, limpar. Então, é uma forma de um perdão, né? E dessa forma assim vai. Quando Deus age, por exemplo, é fácil explicar isso. Você dá um cheque, o cheque tá sem fundo. Alguém vai lá e deposita aquele valor, a pessoa cobriu aquele cheque, né?
1: Então, perdoou então... o pecado dele, né? Ele ficou isento.
0: É, cancelar, satisfazer, limpar, cobrir, né?
1: Então tá certa, né? Minha resposta, né?
0: Tá, não tá ruim não. Esse aqui tá fácil. Cegar.
1: É tempo de cegar, né? Tempo de você arear a terra, de você cortar, né?
0: Ceifar. Fazer a colheita, né?
1: Uhum.
0: Então, essa aí tá bom. Deu até pra... Tá passável, né? Tá passável. E agora...
1: Vem com pergunta fácil, meu filho. Não vem com pergunta
0: não,
1: difícil,
0: não. Eu tô usando,
1: não.
0: Assim, palavras que...
1: Senão você vai fazer os ouvintes rirem de mim.
0: Não é fácil, não.
1: Ai, ai. Não é fácil. Fazer um teste assim no ar. Então, vou preparar algumas pra você.
0: Deixa eu fazer essa aqui pra você, então. O que, que é arraial?
1: Arraial é um lugar onde ficavam os animais?
0: Não, aí isso é diferente.
1: Arraial, deixa eu pensar aqui. Me dá uma dica. Acampamento?
0: Onde ficam os animais tem um nome certo que eu esqueci agora também. Você lembra, Vitor? Curral.
1: É acampamento, então. Arraial acampamento.
0: É um acampamento. Então, o arraial dos israelitas é o acampamento deles. E a gente usa isso na igreja também, né? Tipo assim, olha, nós não queremos esse tipo de coisa no nosso arraial. Aí quer dizer na nossa igreja,
1: uhum.
0: Não é? E asmo, o que quer dizer isso? Um pão asmo.
1: Sem fermento?
0: Exatamente. A minha véia tá boa, hein? Tá boa. Não tá mal, não. Tá bom. Mas, Débora, vamos continuar falando também sobre a questão da queda de cabelo que você começou a falar.
1: De 10 coisas que você pode fazer para diminuir a queda, né? Reduzir o estresse, ficar atento ao couro cabeludo para limpeza, né? Manter o couro sempre limpo e higienizado, fazer exercícios e evitar a automedicação, né? Que também é um risco que acompanha a queda capilar. Né? Se alguma complicação ocorre...
0: Isso é grave.
1: Né? Alguma complicação ocorre em virtude da automedicação, a pessoa... Ah, eu vou tomar esse remédio aqui para mim. O paciente acaba sem o suporte de um médico, né?
0: E você sabe, Débora, que esse negócio de automedicação... A pessoa, quando perde cabelo, ela... Tem pessoas que... Ah, não ligo e tal. Mas tem pessoas que chegam a entrar até em depressão.
1: Ah, sim. Mexe muito na autoestima da pessoa, né?
0: É, lá no interior, um irmão brincando com outro lá falou, não, para nascer cabelo você tem que misturar graxa com óleo diesel,
1: ai,
0: passar na
1: meu
0: cabeça.
1: Deus.
0: E não é que o irmão encheu a cabeça de graxa e óleo
1: isso
0: diesel?
1: Isso que eu vou falar agora. Boa parte das pessoas que têm a queda de cabelo já teve experiências com fórmulas milagrosas, né? Como você está falando, com produtos que prometem tratar a queda de cabelo. E são vendidos em farmácias, supermercados ou até pela internet. E quando se dão conta, percebem que perderam tempo e perderam cabelos com soluções que não ajudaram em nada. Então procure um médico, né? Procure um médico, um endocrinologista, um dermatologista para poder te orientar. Também é importante você olhar a sua questão hormonal. Muitas quedas de cabelo estão relacionadas a problemas de hormônios. Problemas hormonais. A gente é regido por hormônios, né? E o diagnóstico desses problemas é a correção dos níveis desses hormônios, né? Principalmente quando a mulher ganha nenê, ela tem uma queda de cabelo muito grande, também devido ao hormônio, né? Quando entra na menopausa, também tem queda de cabelo, hormônio, né? E a última aqui, Lorival. Uma vez em tratamento, se você está já em tratamento para queda capilar, você deve reduzir a ansiedade. Cabelos não se recuperam da noite para o dia. Ficar olhando no espelho, desesperadamente à procura de fios novos, não ajuda em nada. Para piorar, a ansiedade agirá como o estresse, aumentando ainda mais a queda de cabelos.
0: Só para complementar, ouvinte, hoje tem muito tratamento para nascer cabelo. Tem muito tratamento. Mas você tem que fazer tudo com médico conceituado. Tem muito médico, não é médico, tem gente que eles fazem essas chamadas terapias alternativas. E olha, eu já vi gente tentar fazer isso aí, e a Débora conhece também, e acabou caindo o resto.
1: Uhum, exatamente. Então
0: procura uma pessoa de conceito e tal.
1: Não,
0: né?
1: Procure fórmulas milagrosas na internet não, viu gente? Não, não faça isso não, procure um médico, que ele estudou para isso, né? E você vai ser bem sucedido, eu creio, tá bom?
0: E nós vamos ouvir a Ângela Gonçalves, que vai cantar agora para nós do CD Promessa de Vitória, o hino Ao Que Vencer. Vamos ouvir esse hino.

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1: A paz do Senhor para você, criança, para você, pai, você, mãe. Quanta gente ouvindo a gente. Isso me traz alegria, ânimo, porque eu sei que muita gente vai aprender, muitas crianças vão aprender de Deus. E aqui estamos neste programa infantil. Se você não tem condições de ouvir, peça para sua mãe, para o seu pai gravar a nossa história, o nosso programa de hoje. E vamos começar louvando a Deus, como a gente sempre faz, não é verdade? Vamos cantar. Se você quiser, fique de pé, aplauda ao Senhor, pule, regozije-se, porque Deus merece todo louvor.

0: gostoso louvar a Deus, não é verdade? Vamos então à nossa história de hoje! O que que aconteceu? Quem fez isso? Mas isso é um milagre! Eu nunca vi isso na minha vida! A Bíblia nos conta uma história de um homem chamado Elias. É, aquele Elias que eu te falei aqui na história da sessão da criança, que ele fugiu do rei Acabe e da sua esposa, e ele foi para o deserto, para um lugar onde não havia comida, e Deus enviou os corvos para trazer carne e pão para alimentá-lo. Vocês se lembram? Pois é, é deste Elias que estou falando. Elias morou muito tempo junto daquele riozinho, daquele arroio, nas montanhas, porque ali era um lugar agradável. Ele estava escondido ali por Deus, e Deus continuava cuidando de Elias. Ali os soldados do rei mau não poderiam achá-lo. É aquele rei mau que tinha um coração cheio de maldade. Ha! E vocês sabem que maldade é pecado. Maldade é tudo aquilo que desagrada a Deus. Machucar as pessoas, xingar as pessoas, perseguir as pessoas, maltratar as pessoas. Tudo isso é pecado. E deixa o coração de Deus muito triste. É a Bíblia quem fala isso. E nós somos pecadores. Às vezes pecamos quando maltratamos, às vezes pecamos quando xingamos alguém, às vezes pecamos quando falamos mal de alguém. E Elias estava ali, mas ele tinha o bastante para comer, pois Deus sempre trazia os corvos para lhe trazer pão e carne quando ele tinha fome. Ah, esse Deus sempre traz algo quando falta algo. Deus sempre provê para nós, porque nós somos filhos e Ele nos ama. E nunca vai deixar faltar nada para nós. Você acredita nisso? Eu acredito. E você? Mas um dia, Elias teve de sair deste lugar, do lado do riozinho, porque a água já estava se acabando. De repente, aquele riozinho, a sua água se acabou, se secou completamente. Ah, mas Elias não passou sede. Sabem por quê? Porque ele tinha um Deus maravilhoso. É o mesmo Deus que nós servimos. Esse Deus providenciou ajuda para o seu servo Elias. Sabem o que Deus fez com Elias quando a água do rio se acabou? Deus falou para Elias:
1: Elias, vá para uma terra distante, porque lá mora uma mulher que vai cuidar de você.
0: Ah, olhem, crianças! Deus fala com a gente. É. Ele é vivo. Ele fala com a gente. Ele não é um Deus morto que está pregado na parede ou pendurado a um pescoço. Não. Deus fala com os seus servos e falou com Elias. E vocês acham que Elias obedeceu? Sim! Elias era um homem obediente a Deus. E ele foi para aquela terra que Deus lhe mostrou. E Elias caminhou, caminhou e caminhou, e Elias chegou àquela terra distante. E de repente ele começou a sentir sede e fome, pois a viagem havia sido muito longa. De repente, Elias viu a mulher, aquela a quem Deus havia dito que ele encontraria nesta terra. Esta mulher andava embaixo das árvores e estava juntando alguns galinhos, alguns gravetos. E quando Elias olhou para aquela mulher, ela já tinha debaixo de seu braço um maço, um feixe grande de galhos e gravetinhos das árvores. E Elias olhou para ela e perguntou:
2: Ei, você quer buscar um pouco de água para mim? Estou com tanta sede.
0: Sim, claro, vou trazer para o senhor.
2: Traga-me também um pedacinho de pão, pois estou com muita fome.
0: Mas sabem, crianças, agora a mulher sacudiu a cabeça e disse: Não, não, senhor. Não posso fazer isso. Não tenho mais pão. Realmente, de verdade, eu não tenho pão. Eu só tenho um barril, no qual há só uma mão cheia de farinha e um jarro com um pouquinho, algumas gotinhas de azeite. Isso é tudo que eu tenho. Mas eu juntei uns gravetos para fazer fogo. Eu já tive uma ideia. Desse pouquinho de farinha e dessas gotinhas de azeite, eu posso fazer um bolo para meu filho e para mim. E acho que não vai dar para o senhor comer, porque é tudo que eu tenho. E depois que eu e meu filho comermos esse bolo, estará tudo acabado. E assim, eu e meu filho vamos morrer de fome. Que caso triste, que história triste, não é? Ah, mas Elias não parecia estar triste não como a mulher. Sabem por quê? Ele disse assim para a mulher:
2: Faça o seguinte, vá para casa e faça o seu bolo, pode assá-lo. Mas depois você vai trazer este bolo para mim. E mesmo você trazendo o bolo para mim,

0: venha novamente a chuva sobre a terra e haja pão de novo sobre as nossas mesas.
1: Nossa criança, que palavras esquisitas eram essas? Eu digo que eram esquisitas porque o próprio Deus havia dito, pela boca de Elias, que não choveria sobre a terra. Porque o coração do rei Acabe, da sua mulher Jezabel e de todo aquele povo, o coração deles estava endurecido para Deus. Eles haviam se esquecido de Deus e feito um grande boneco, Baal. E isso fez com que Deus ficasse triste, porque eles se esqueceram do Deus verdadeiro. E Deus então havia dito que não choveria mais sobre a terra. E o trigo se secou. E não puderam mais fazer a farinha para se assar os pães e os bolos. Por isso estou dizendo, que palavras esquisitas eram essas? Mas a mulher acreditou nas palavras que Elias havia dito, que ela fosse buscar o bolo, assasse o bolo e trouxesse o bolo para Elias comer, que dali Deus iria providenciar mais e mais bolos, mais e mais pães, e não faltaria mais o azeite naqueles jarros, e não faltaria mais também a farinha naqueles lugares. E quando Deus fala, nós temos de acreditar. E a mulher acreditou naquelas palavras. E imediatamente ela foi correndo para casa. Imediatamente ela chegou em casa, abriu a porta da sua casinha, acendeu o fogo e sobre aquelas brasas, ela pegou um pouquinho de farinha, pôs na panela aquelas últimas gotinhas do azeite e foi fazendo e batendo aquela massa e colocou aquela massa para assar um grande bolo. O filhinho dela estava perto e eu acredito que ele estava olhando com aqueles olhos grandes, cheios de vontade de comer, porque a fome era grande também. De repente, aquela mãe, eu imagino que começou a cantar de alegria. Lá, lá, lá, aleluia, aleluia, ao Deus de Elias. Imaginem, crianças, agora, de repente, da onde surgiu esta farinha? Meu Deus, havia azeite no jarro. Da onde está vindo esta farinha? Da onde está vindo este azeite? Meu Deus, quem tinha posto aquilo ali dentro? A mulher sabia muito bem. Vinha de Deus, o Deus da multiplicação. Deus tinha feito aquela multiplicação. Deus multiplicou a farinha daquele barril. Deus havia multiplicado o azeite daquele jarro. Deus é Deus de multiplicação. Foi um grande milagre. Deus provê quando está faltando alguma coisa. Mas para que este milagre acontecesse, o que aquela mulher fez? Ela obedeceu. Quando nós obedecemos à ordem de Deus, o milagre acontece. Quando Deus diz, devemos obedecer. Deus falou, obedeçamos à voz de Deus. Deus quer que obedeçamos ao que Ele fala, mesmo que isso seja duvidoso, às vezes seja algo inacreditável. Ah, crianças, o milagre acontece. Seja o que for, quando obedecemos, acontece o milagre.

mulher bem o sabia, que fora Deus que tinha feito aquela grande provisão. Foi um grande milagre. A mulher então continuou a assar mais um bolo, porque o primeiro bolo foi para Elias. Ah, teve mais um bolo. Foi para seu filhinho. Mais um bolo. O terceiro, para ela mesma. Ah, crianças, Deus cuida de nós. Quando você acha que vai faltar alguma coisa na sua classe, na sua aula, na sua casa, na dispensa da sua casa, Deus multiplica. Não tenha medo. Quando nós obedecemos, temos o resultado, que é a multiplicação. Quando você acha que vai faltar o dinheiro para o papai fazer a compra do mês, se o papai obedece à palavra de Deus, o milagre da multiplicação

O nosso Deus é um Deus de milagres. E aquela mulher obedeceu. Você viu a importância de nós obedecermos? Ah, eu quero que você memorize este versículo, que está na palavra de Deus, que diz assim: melhor é obedecer do que sacrificar. Ah, tia Débora, eu não entendi nada deste versículo. Eu explico. Não adianta você jejuar 3 dias seguidos para alguma causa que você precisa. O que mais vale é obedecer os mandamentos de Deus. É amar o seu próximo como você ama a si mesmo. É não mentir. É não ofender o seu próximo. Mais vale isso do que o jejum dos 3 dias. Porque se não temos amor, não adianta profetizar. Se não temos amor, não adianta ir a uma vigília e ficar a noite inteira acordado, sacrificando o seu sono. O que vale mesmo é obedecer os mandamentos de Deus. Quando obedecemos a Deus, Ele se alegra. Deus quer que você o obedeça. E como você obedece a Deus? Obedecendo seus pais quando eles pedirem algo. Obedecerem a sua professora quando ela pedir o silêncio na classe. Obedecer às autoridades. Tudo isso agrada a Deus. E o milagre vem logo em seguida após a obediência, como aconteceu na vida desta mulher. Sobrou farinha, sobrou azeite, ela pôde comer, porque ela achava que comendo aquele último bolo, ela morreria juntamente com seu filho, porque não teria mais nada na sua cozinha. Nem uma gotinha de azeite no seu jarro e nem um pouquinho, nem um punhado de farinha no seu barril. Mas ela obedeceu à voz de Deus quando Elias disse: vá para casa e asse mais bolos, porque assim eu comerei e também você comerá com seu filho e não morrerão. Ela creu na palavra de Deus e obedeceu. Vamos obedecer mais? Nós obedecemos apenas metade, às vezes um pouquinho. Vamos ser conscientes e vamos obedecer 100%. Você vai ver que o milagre que você precisa, seja de uma enfermidade, seja talvez a porta de um emprego para os seus pais, talvez uma cura de uma enfermidade, talvez algo material ou espiritual, obedeça a Deus. Deus quer que você obedeça. E o milagre virá logo em seguida. Creia nisso. É a palavra de Deus quem diz, e a palavra de Deus é verdadeira. A mulher obedeceu e o milagre aconteceu.

0: Bem, senhor? Que é a Débora? Meu nome é Jair.
1: Eu sou de
0: Goiânia. Eu sou de Goiânia.
1: Gosto
0: muito. Gosto muito. Dessa criança.
1: Beijo.
0: Cadê? Senhor.
2: Eu sou a Emily e eu moro aqui em São Paulo, São Mateus, e eu quero estar na festinha daí.
3: Bom dia, tia Débora. Eu sou o Daniel de Volta Redonda, Rio de Janeiro. Eu gosto muito das suas historinhas. Todo dia eu vejo a voz da libertação.
4: Oi, tia Débora. Eu tenho 8 anos, moro aqui em Porto Velho, Rondônia. Meu nome é Ariela Anitta Porto Cruz. Amo a sessão da criança.
5: Oi, tia Débora. Eu sou o Pedro Samuel. Eu gosto do momento da criança.
6: Olha só que lindas essas crianças. Eu tenho vontade de dar um beijo de tão fofas que são. Ah, estas vozinhas são lindas, gostosas de se ouvirem, não é verdade? Então tá bom, crianças, vamos indo embora, porque atrás vem gente pra fazer programa. E nós temos que ir embora, porque o nosso horário já acabou. Beijo da tia Débora e até lá, na paz do Senhor!
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3: 14 horas e 2 minutos.
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6: Mais uma vez, o espaço Eu e Mais Um vai chegando até o seu lar, até você. Esses 5 minutinhos onde nós vamos orientar a todos os discipuladores que estão ensinando os novos convertidos como explicar um determinado assunto. O saúdo a Débora Miranda, na paz do Senhor. E como nós estávamos falando na programação passada sobre o culto, a necessidade de congregarmos, hoje nós vamos continuar falando deste tema. Nós falamos que o culto e cultuarmos é uma característica do crente. E os tipos de cultos, né? Das casas e o culto do templo. Olha aqui, perseveravam unânimes no templo e dia a dia, e partindo pão de casa em casa. Vocês estão vendo aqui neste versículo dois lugares que eles estavam cultuando: nas casas, partindo pão, e perseverando unânimes no templo, perseverando, ou seja, não deixavam de congregar. Eu sei que nós tivemos 2 anos aí dessa pandemia tão terrível, e tivemos a ordem do governo para que pudéssemos reduzir ou até não permitirmos este vírus se propagar mais ainda, a ordem de ficarmos em casa. E nós então cumprimos esta ordem, as igrejas fecharam suas portas, literalmente, e muitos ficaram assim angustiados, né? Eu creio que uma grande parte ficou muito triste por esta ordem, mas era necessária. E aí acabou a pandemia e nós vemos que nem todos voltaram a congregar. Isto é um caso sério, isto é um caso de nos preocuparmos, porque a pessoa parece que se acostumou a ficar em casa assistindo um culto pela live, assistindo um culto pela transmissão do rádio. Mas isso deve ser tratado com muita seriedade, porque é um termômetro daquela pessoa, um termômetro espiritual. Nós temos a necessidade de estarmos congregados. Quando o Senhor Jesus nos chama de ovelhas, elas não andam separadamente. Elas estão sempre juntinhas umas às outras, uma aquecendo a outra. E eu tenho certeza que muitas pessoas que deixaram de congregar estão fracas na fé, porque não tem aquela comunhão, o apoio espiritual, a explanação da palavra do pastor ali. Ah, mas eu leio em casa, mas vai ter a distração. Ah, mas eu oro em casa. Não vai ser como na igreja, de jeito nenhum. É como se fosse uma fogueira. As brasas têm que estar juntinhas para se formar uma grande fogueira. A chama tem que aparecer por ela estar junto a uma outra. E conforme aquilo vai se apagando, as brasas também vão se apagando e ficam totalmente como se carbonizadas, sem vida, apagadas. Você que deixou de congregar, olhe para a sua vida agora, examine-se a si mesmo agora. Como está a sua vida espiritual? Congregando, entre aspas, em casa. Você está dizendo, ah, mas eu não me desviei, eu não fui para outro ministério, eu não pequei, eu não estou fazendo nada de errado. Mas a sua vida espiritual, tenho certeza, não é mais a mesma de quando você congregava, de quando você estava nos cultos buscando a Deus. Volte a congregar. Isto é necessário. Não que seja pecado você ficar em casa, mas você vai acabar se esfriando de tal maneira que sua vida espiritual vai acabar morrendo. Satanás vai se aproveitar dessa sua situação e ele vai começar a te atacar e você não terá forças para vencê-lo. Volte hoje a congregar, volte para a sua congregação. Volte a cumprir esta ordem do Senhor. Como nós lemos aqui na programação passada, não deixemos de congregarmos. Em Hebreus 10, 25 diz isso. Como é costume de alguns. Antes, admoestando-vos uns aos outros. É necessário isso. Na casa você não tem isso. Você não tem aquela ajuda, você não tem alguém para te admoestar, você não tem ninguém ali para te apoiar, para orar com você. Então volte a congregar. Esta é a ordem de Deus para você no dia de hoje. Que Deus abençoe em Cristo Jesus.
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3: 14 horas e 9 minutos.
7: Olá, paz do Senhor. Hoje eu vou compartilhar com os meus irmãos o fundamento do Deus Triuno. Cremos que há somente um único Deus, vivo, que é eterno. Não teve início e não terá fim. O Criador dos céus e da terra. Cremos que Deus é o Triuno, sendo o único Deus que subsiste em três pessoas distintas. O Pai, o Filho e o Espírito Santo, que são coeterna, coiguais, da mesma natureza. Portanto, esse Deus é a fonte de toda a vida. Sua relação com a criação é amorosa, pois Deus é amor e Ele a ama incondicionalmente. Continue acompanhando, pois iremos compartilhar com vocês todos os fundamentos da fé da nossa igreja. Que Deus abençoe.
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0: Agora 14 horas e 11 minutos na capital dos Bandeirantes. Aceitem a paz do Senhor Jesus Cristo, do seu irmão Fábio Lúcio. Você está conosco aqui na Rádio Deus e Amor. Nós vamos agora para o bloco de notícias.
1: E chegou o momento de informação aqui na Rádio Deus é Amor. MEI facilitado. A formalização traz direitos previdenciários ao pequeno empreendedor. Trabalhar por conta própria é a realidade de milhões de brasileiros. O registro como microempreendedor individual, ou MEI, garante cidadania empresarial. Com um custo mensal baixo, o trabalhador passa a ter CNPJ e direitos. Isso inclui aposentadoria por idade, auxílio-doença e salário-maternidade. A formalização permite emitir notas fiscais e vender para empresas e governo. Também facilita a abertura de conta bancária e acesso a crédito barato. O processo é todo feito pela internet, no portal oficial do governo. Não é preciso contador para abrir, mas o Sebrae oferece esse apoio de graça. Agora é fundamental pagar a guia mensal, que é a DAS, em dia, para manter os benefícios. O atraso no pagamento pode suspender os direitos junto ao INSS. Uma vez por ano, é obrigatório fazer a declaração de faturamento anual. O MEI é a porta de entrada para o crescimento do seu negócio. Profissionais como pedreiros, cabeleireiros e vendedores podem se registrar. Sair da informalidade traz segurança para o futuro da família. Empreender com amparo legal é trabalhar com mais tranquilidade. O seu suor merece ser reconhecido e, o mais importante, estar protegido. Tarifa social. Desconto na conta de luz alivia o orçamento de famílias de baixa renda. Muitas famílias têm direito a pagar menos na conta de energia e sequer sabem. É a tarifa social de energia elétrica que oferece descontos de até 65%. O benefício é destinado a inscritos no cadastro único com renda per capita baixa. Indígenas e quilombolas têm descontos ainda maiores, podendo chegar a 100%. O cadastro costuma ser automático para quem já está no Cade Único. Agora é importante conferir na conta de luz se o desconto está sendo aplicado. Se não estiver, procure a distribuidora de energia ou o CRAS da sua cidade. Manter os dados do cadastro único atualizados é essencial para não perder. O desconto varia conforme o consumo. Quem economiza mais, paga menos. Até 30 kW por mês, o desconto é máximo. Acima disso, vai diminuindo. Agora, é uma ajuda importante para equilibrar as contas no final do mês. O dinheiro economizado pode ser usado para outras coisas, como a alimentação ou saúde. Famílias com portadores de doença que usam aparelhos elétricos também têm direito. E, nesse caso, é preciso apresentar laudo médico para garantir o benefício. Conhecer seus direitos é o primeiro passo para exercê-los. Luz mais barata é direito garantido para quem precisa.
2: Quatorze horas e 15 minutos.
0: Agora são 14 horas e 15 minutos aqui em São Paulo e nós vamos falar com os nossos ouvintes, vamos interagir com eles. Inclusive, você que está aí do outro lado, vai interagindo comigo também através do nosso WhatsApp.
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0: É isso aí, interaja conosco nesta tarde. Eu tenho certeza que você interagindo aqui comigo, nós saberemos como que está chegando a nossa programação até você. Olha só, hoje, terça-feira, é a Terça dos Vencedores, aqui em nossa Igreja Pentecostal Deus e Amor, a sede mundial. Daqui a pouquinho, às 15 horas, poderoso culto aqui, pregação da Palavra de Deus, louvor, adoração, Deus operando. E lembrando que as bênçãos do Senhor acontecem aqui na Avenida do Estado 4568, aqui no bairro da Liberdade. Estamos aqui próximo ao Mercado Municipal, também estamos perto aqui do INSS Central. Enfim, é fácil o acesso para você vir para cá, tá bom? Olha só, a entrada principal é pela Avenida Prefeito Passos, número 10. Você que vem com seu automóvel, coloque aí no seu aplicativo Waze ou Google Maps, Avenida Prefeito Passos, número 10. Você vai entrar aqui direto já no estacionamento, tanto a entrada para automóveis quanto pedestres é por aqui, pela Prefeito Passos número 10, tá bom? Vem para cá hoje, bênçãos do Senhor, vitórias Deus tem para você, para a sua casa e também para a sua família. E olha, nós vamos agora para os depoimentos, os testemunhos, e daqui a pouquinho já estaremos falando do que acontecerá nesta quarta-feira aqui em nossa sede mundial.
4: Meu nome é Maria Silva Leide Caldeira. Antes de conhecer Jesus, eu me sentia uma pessoa... Eu lutava muito, era uma pessoa boa, mas eu sofri muito, muito mesmo. Não conhecia o verdadeiro evangelho, como é a palavra de Deus mesmo. Chegou uma época na minha vida, dos 35 em diante, eu já tenho 50 anos. Eu tinha uma enfermidade, mas não descobriam a minha enfermidade. Às vezes eu perdia a consciência, ficava vários dias sem me alimentar. Assim, sem a consciência mesmo, uma pessoa que dependeria de outra cabeça para cuidar de mim. Minha mãe, meu esposo chegaram a me dar remédios muito fortes. E quando voltava a consciência, aí que eu me lembrava de alguma coisa, eu esquecia os dias. Quer dizer, eu não tinha vida. Chegou um ponto que eu orei a Deus que eu queria encontrar uma igreja que eu lutasse e vencesse. E eu orando e jejuando em casa, Deus enviou até uma irmã da Deus e Amor. Deus usou ela e falou com ela. Eu estava terminando o meu propósito. E ela chegou na minha janela e falou: não sei se você vai acreditar em mim, mas Deus está me enviando aqui para dizer para você e para Deus e Amor, porque Ele tem uma grande obra lá com você. Ela não sabia do meu propósito, que eu fiquei fazendo em casa. Eu falei: eu creio sim, irmã, fique em paz. E hoje, para a honra e glória do Senhor, eu vim. Foi dias de luta, eu fiz campanha, até que um dia eu me cansei da minha situação. Eu falei com Deus: Deus, eu creio no Espírito Santo, eu creio que Ele habita em nós, eu creio que eu estou na igreja que o Senhor me enviou, eu não sirvo Deus para viver, porque de vez em quando me dava as crises pequenas e não tinha solução, porque a minha família na época que cuidava de mim. E quando, mesmo eu vindo na igreja, me deu algumas outras crises. E chegou um dia na minha casa de novo, falei: Senhor, eu já estou no propósito do Senhor. Eu quero uma luz, que eu me sinto uma condenada, Senhor. Eu não sei quando que vem a crise. Quando vem, eu tenho que parar com tudo. Aí eu não sirvo o Senhor. Para dizer a verdade, Deus, eu não sirvo nem para servir ao Senhor. Foi quando aí Deus me deu a palavra em casa, eu li ali. E eu voltei a viver, voltei a sorrir, voltei a ter a consciência. As pessoas até me acham muito inteligente, mas é Deus na minha vida. Eu passei por esse processo, permissão de Deus. Irmãos, mas eu digo que eu encontrei a salvação na Igreja Pentecostal Deus e Amor. Eu encontrei uma nova vida, é uma vida que eu posso sorrir, eu sou tranquila. E como gratidão eu sirvo ao Senhor com amor e alegria. Eu agradeço a Deus pela minha salvação. Jesus veio e me libertou e me curou. Até o médico ficou admirado, porque eu falei para ele: olha, Deus é fiel, irmão. Até os meus familiares perguntam quanto tempo eu estou na Deus e Amor, que eles estão vendo toda a diferença na minha vida. Procure a sua salvação, lute, venha para a IPDA. Eu congrego aqui na sede mundial. Quando nós temos tempo, nós vamos também na do bairro, porque as IPDAs são todas iguais, irmãos, é o mesmo Deus. Venha buscar a sua salvação, que é o mais importante das nossas vidas, das nossas almas. Amém? Eu agradeço a rica oportunidade. Repetindo, meu nome é Maria Silva Leide Caldeira. Eu congrego aqui na sede e moro na Coab de Taipas. E agradeço a rica oportunidade em nome de Jesus.
0: Obrigado, irmã Maria Silva, por testificar aqui e contar para nós o que o Senhor Deus operou em sua vida. e a gente fica feliz ao poder ouvir pessoas como a nossa irmã, que mesmo em meio ao sofrimento, em meio ao desespero, não resistiu ao convite de vir à igreja, de estar conosco e de ouvir a palavra de Deus. Não só receber a bênção física, material, a bênção para a saúde física, mas também para a saúde espiritual, a vida espiritual. Porque os problemas que a nossa irmã estava enfrentando não eram só problemas físicos, mas também problemas espirituais. Ela ouviu o convite, recebeu o convite e abraçou-o e veio à igreja. A partir do momento que ela veio à igreja, que ela ouviu a palavra, que ela recebeu Jesus em sua vida, verdadeiramente, como ela disse aqui no seu depoimento, o milagre aconteceu, a bênção foi completa. Você que está ouvindo a programação, você que está conosco nesta tarde, hoje dia 7 de julho de 2026, você que está aí do outro lado acompanhando a Rádio Deus e Amor, sabe, você esteja também enfrentando problemas, dificuldades, não sei quais são as agruras que batem a porta do seu coração, da sua casa, da sua família, mas o Deus que tem operado na vida de todas as pessoas que tem aqui contado milagres, bênçãos, é o Deus que opera também na sua vida, meu irmão, ouvinte, minha irmã, que está acompanhando a programação, e Ele pode fazer a diferença. Portanto, vem estar conosco. Inclusive, já quero lembrá-los que amanhã é quarta-feira. Amanhã, aqui na Sede Mundial, é a quarta do grande mover de Deus. Nós estaremos em cultos especiais aqui amanhã e você não pode perder a oportunidade de estar aqui conosco. Às 9 horas da manhã, o nosso pastor Milton Almeida, ele que vai estar pregando a palavra de Deus, vai estar orando também em favor de todos que aqui estiverem e com certeza, mais uma vez, Deus operando, Deus manifestando a sua glória, o seu poder aqui em nossa Igreja Pentecostal Deus e Amor.
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0: A Avenida do Estado, 4568, aqui no bairro da Liberdade. Sim, amanhã, quarta-feira, a quarta do grande mover de Deus, 9 da manhã, pastor Milton Almeida pregando a palavra do Senhor, orando pelos dons do Espírito Santo e Deus operando através do seu poder e da sua palavra.

0: falei da sede mundial. Vem estar conosco, Avenida do Estado, 4568, bairro da Liberdade. A entrada principal é pela Avenida Prefeito Passos, número 10. E também em uma de nossas igrejas, Deus e Amor, espalhadas por todo o nosso Brasil. É, você que está aí acompanhando a programação, nós temos igrejas Deus e Amor espalhadas por todo o nosso Brasil, como na cidade de Caxias do Sul, lá no Rio Grande do Sul. Nossa igreja está na rua Pinheiro Machado, 2458, no centro de Caxias do Sul. Os cultos lá acontecem todos os dias, 9, 14 e também 19 horas. Atenção também, você que me ouve em Jericó, na Paraíba, a nossa igreja pentecostal Deus e Amor está na rua do Comércio, 143, no centro. Maraíma, no Ceará, rua Migueira Braga, 02, centro. Em Guarulhos, a sede estadual da Igreja Pentecostal Deus e Amor está na Avenida Monteiro Lobato, 347. E os cultos ali na sede estadual em Guarulhos, aqui em São Paulo, acontecem todos os dias, às 9, às 15 e também 19 horas. Horas e 25 minutos, 2 da tarde, agora 26 minutos, aqui na capital paulista. E vamos ouvir o que Deus tem feito aqui às quartas-feiras do Grande Mover de Deus, no horário das 9 da manhã.
1: Me recorda agora, irmão, Jesus despedindo a multidão.
2: Me recordo agora Jesus despedindo a multidão.
1: E diz ao discípulo: pega o barco e vai, sigam.
2: Ele disse aos discípulos: vem e siga.
1: Os discípulos foram sem questionar.
2: Sem questionar foram.
1: Jesus despediu a multidão.
2: Jesus despediu a multidão.
1: Depois que despediu a multidão.
2: Depois de despedir a multidão.
1: Tranquilamente.
2: Tranquilamente.
1: Foi para a oração.
2: Foi à oração.
1: Orou um bom tempo.
2: Orou um bom tempo.
1: E depois falou: agora sim, agora eu vou.
2: Logo disse: agora vou.
1: Alcançar os meus discípulos.
2: Os discípulos.
1: Imagina como Jesus estava após aquela oração flutuando.
2: Imagina como ele estava flutuando.
1: Cheio da graça.
2: Flutuando, cheio da graça.
1: Voltou caminhando por cima das águas.
2: Voltou andando sobre as águas.
1: Os discípulos vendo aquilo se assustaram. É um fantasma, cuidado, é um fantasma. E Jesus não está aqui. E Jesus, quando vê a tripulação lá no barco, ele diz: calma, não temais, sou eu. Glória. Aleluia.
2: Glória a Deus, glória a Jesus. Aleluia, Jesus.
0: Palavra de Deus sendo pregada, é o poder da palavra, Deus operando através da mensagem. Você não pode perder. E lógico, após a pregação, após a mensagem, nosso pastor Milton Almeida estará orando para que milagres aconteçam, aquela oração forte, explosão de milagres, libertações, curas divinas e, claro, salvação de almas.
3: O que está acontecendo com ele?
4: O pastor Milton está relatando aqui que está passando um momento, crises de choro, que o irmão dele já está trancado dentro de um quarto faz 5 anos, não sai de lá por nada.
3: Uma opressão.
4: E ele queria receber a oração.
3: Vamos orar então, vamos expulsar. Põe a mão na cabeça dele, pode pôr. Satanás, sai da vida dele. Sai, sai, sai dele, sai do irmão dele também. Sai, sai dele, sai, sai, sai. Sai, não adianta não, Satanás. Espírito da morte, eu te repreendo agora. Sai. Amém. Irmão, abre os olhos, levanta a cabeça. Levante a cabeça, meu irmão. Jesus tem bênçãos. Jesus está dando a vitória a você.
5: Quanto tempo você está nesse sofrimento?
6: Muito tempo, desde 2012, tudo desse jeito.
5: Você crê que hoje Deus já começou a fazer uma grande obra na sua vida?
6: Sim.
5: Qual o seu nome mesmo?
6: Stewart.
5: Stewart.
3: Stewart, tem um resquício aí. Pastor Elias, põe a mão na cabeça dele. Só põe a mão só a mão. Satanás, sai do irmão dele. Sai dele também. Sai daí, é uma ordem. Sai, sai desse coração, sai, sai, sai, sai da mente dele. Sai da vida dele. Satanás, hoje é a quarta-feira do grande mover de Deus e você não pode resistir. Sai!
0: É É amanhã, quarta-feira, quarta do Grande Mover de Deus, a partir das 9 horas da manhã, pastor Milton Almeida pregando a palavra do Senhor, orando pelos dons do Espírito Santo, Deus operando através do seu grande poder. E você que está acompanhando, você que está ouvindo a nossa programação, se programe e venha estar conosco em nome de Jesus Cristo. O endereço é muito fácil, é Avenida do Estado, 4568, aqui no bairro da Liberdade. A entrada principal é pela Avenida Prefeito Passos, número 10. Não perca a oportunidade de estar conosco e de receber Jesus em sua vida, em seu coração e também em sua casa. São 14 horas e 30 minutos. Nós vamos agora para um breve intervalo. Daqui a pouquinho a gente volta, porque logo mais, aqui dentro dessa programação, às 14 horas e 50 minutos, nós vamos estar orando, tá bom? Então, se você ainda não fez o seu pedido de oração, faça-o agora. Mande para cá, para o WhatsApp da Central de Produção Internacional, a Rádio Deus e Amor, aqui em São Paulo, DDD 11 98292-3392.
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8: Por meio de Jesus, portanto, ofereçamos continuamente a Deus um sacrifício de louvor, que é fruto de lábios que confessam o seu nome. Hebreus capítulo 13, versículo 15.
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9: 14 horas e 31 minutos.
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12: 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Gente, olha, você pai, mãe responsável, olha, é uma vez por ano só essa Escola Bíblica de Férias, então vale todo o esforço do mundo. Vale a pena você cancelar seu compromisso? Vale a pena qualquer coisa para você edificar o seu filho? Bom, já deixo uma pergunta aqui. Qual foi a última vez que seu filho ouviu, ou acompanhou, ou orou, ou cantou, ou ouviu uma história com um aprendizado bíblico? alma dele precisa de comida, né? Então, nesse dia, nós vamos fazer o possível, tudo, desde a decoração, desde as brincadeiras, das músicas, tudo vai ter um ensino. Cada criança é uma pedrinha preciosa nas mãos do rei. Quem é esse rei? Quem é esse reino? Vai ser tudo explicado na história para as crianças. É uma criança sendo uma pedrinha lapidada para brilhar e fazer diferença neste mundo. Então, tudo isso será explicado a ela. Eu vou estar contando a história, cantando com as crianças, juntamente com todas as professoras da Escola Bíblica O Pequeno Galileu. Também teremos a participação do coralzinho. Então, nós queremos que você traga seu filho, traga os amiguinhos dos seus filhos, chame a família, venha fazer parte desta grande festa de alegria, de fé e descobertas. Estamos esperando você para viver momentos maravilhosos na nossa Escola Bíblica de Férias, dia 25 de julho. Olha, tudo de graça, não precisa pagar nada. Vai ter lanchinhos e após a ministração das 3 às 5, onde vão ter histórias, brincadeiras, vamos ter aquele momento onde as crianças vão usar o tobogã, vão ter os lanchinhos aqui no estacionamento da igreja. Gente, quer uma coisa melhor? A gente tem falado com as mães e elas falam, Débora, minha filha, meu filho nunca teve uma oportunidade de participar de uma festa assim. Então, se você vai estar trabalhando no dia, arranje alguém para trazê-lo, tá? Você pode, então, adiar esse compromisso e vir com seu filho? A sua participação junto com o filho é uma maneira de que seu filho entenda quão importante essa festa é para ele. Puxa, minha mãe veio comigo. A minha avó veio comigo. Traga toda a família, traga a avó, tio, prima, traga todo mundo. Pode vir os adultos, pode vir os pais, os avós. Traga a criançada da comunidade. Você pode alugar aí uma van. Ah, mas eu não sou professora. Não tem importância. Aluga aí uma van. Traga a criançada da vizinhança. Traga uma criança não crente. Traga a criança da creche. Traga todo mundo. Dia 25 de julho, dá tempo de vocês se organizarem. Das 3 às 5, aqui na nossa sede mundial, Rua Prefeito Passos, número 10. Rua Prefeito Passos, número 10. Será uma festa de arromba para a glória de Deus. E a criançada aprendendo de Jesus. Não percam, estamos aqui aguardando vocês.

0: 14 horas e 37 minutos aqui em São Paulo. Você está conosco aqui na Rádio Deus e Amor. Eu sou o irmão em Cristo, Fábio Lúcio. Nós vamos com vocês até às 17 horas aqui com esta programação abençoada. Nós vamos agora para Você Pede e a rádio aqui toque o louvor que você almeja. É a música do ouvinte. Vamos lá, Ângela Gonçalves louvando a Deus aqui na Rádio Deus e Amor.
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Meu nome é Claudineia, sou de Barrinha, São Paulo, e gostaria de estar mandando um boa tarde, uma paz do Senhor para todos os ouvintes e dizer que vocês não deixem de ouvir esse programa, porque esse programa é uma maravilha para o nosso lar.

0: Maravilha! Você ouviu Ângela Gonçalves louvando a Deus aqui na rádio Deus e Amor. 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Daqui a pouquinho nós vamos falar mais sobre isso, mas agora nós vamos para mais um depoimento, para mais uma pessoa que vai glorificar o nome do Senhor Jesus e falar aquilo que recebeu ao vir à Igreja Pentecostal Deus e Amor, ou ao receber a oração aqui através da rádio Deus e Amor. Enfim, vamos ouvir esse depoimento e já voltaremos com você.
1: Meu nome é Domingo Oliveira, eu moro na Vila Safira. Amado ouvinte, a benção que eu tenho para contar, eu considero um milagre, né, que eu recebi das mãos do Senhor. Eu tenho uma irmã minha que estava com um tumor no cérebro. E esse tumor crescendo, ouvinte, no cérebro dela, aonde até ela já estava cega de uma vista, né? Um dos seus olhos já estava cego e o outro começando a ficar também, né? Então, ouvintes, ela foi no médico, foi constatado esse tumor para ela fazer uma operação. Mas pelo SUS, né, é muita burocracia, às vezes demora muito, e o médico falou, olha, essa operação tem que ser feita, né, rápido, porque o tumor está crescendo, no momento que ele estourar dentro da tua cabeça, é óbito, né, então, mas o médico também falou, mas também não garantimos a tua vida, né, na operação, é uma operação de alto risco, né, tu tem que fazer a operação, mas também não dou garantia. Mas aí, irmãos, entramos em oração, fazendo campanhas, fazendo propósitos com o Senhor na casa de Deus. Eu escrevia o nome dela, dava para as irmãs orar aqui na sede. As irmãs fazem vigílias também nas quarta-feira, né? E as irmãs orando. Só para você ter uma ideia, ouvinte, o valor da operação era de 70 mil reais. Mas Deus, ele começou a colocar a mão de uma forma, assim, sobrenatural, ouvinte. Realmente foi um milagre que Deus colocou a mão em tudo. A operação foi marcada, ela fez a operação, né? E o médico disse assim, olha, é uma operação bem arriscada. Se o tumor não sair pelo nariz, nós vamos ter que abrir a cabeça dela, né? Mas, irmãos, quando o povo de Deus ora, Deus responde, Deus faz milagre. Ali, ela fez a operação, não precisou abrir a cabeça dela, o tumor saiu pelo nariz. Era para ela ficar 3 dias na UTI para recuperação. Ela ficou apenas 1 dia, porque o médico chegou e disse assim, olha, a operação foi um sucesso. Então, tu vai ficar só 1 dia aqui na UTI, porque tu tá muito bem. Ligamos para ela, né? Ela disse, olha, eu tô muito bem. Foi tudo muito bem, né? Então, irmãos, é Deus que faz o milagre, né? É Deus que coloca a mão em tudo. Graças a Deus, eu posso contar, né, que Deus colocou a mão em tudo e Deus fez o milagre. Querido ouvinte, para o nosso Deus não há nada impossível, né? O nosso Deus, ele faz o impossível na nossa vida, na nossa família, né? O Senhor veio buscar, diz a palavra do Senhor, buscar e salvar o que se havia perdido. Quem sabe tu tá, né, contemplando uma situação na tua vida, uma situação na tua família, e até as tuas esperanças, né, tá indo embora. O Senhor manda eu te dizer, né, através desse testemunho, que o Senhor quer fazer o impossível na tua vida. Ele quer fazer o impossível na tua família. Mas para isso tu tem que agir a tua fé. Tu tem que te voltar para o Senhor, estar na presença dele, né? Aqui, ouvinte, é o lugar da tua vitória. né? Nós podemos receber alguma bênção em casa orando? Sim, mas Deus quer determinar grandes vitórias na tua vida aqui, na presença de Deus, fazendo propósitos com Deus, agindo a tua fé. A Bíblia diz que a fé sem as obras ela é morta, né? Então vamos agir a nossa fé, estar na presença do Senhor, estar em oração, que o mais o Senhor vai fazer. Meu nome é Domingo Oliveira, eu moro na Vila Safira. Amém.
0: Muito obrigado, irmã Domingas. Que depoimento lindo, que maravilha ouvir a nossa irmã testificar aqui dentro da nossa programação o que o Deus que nós pregamos, que nós servimos, que nós glorificamos, fez na vida da irmã, da nossa irmã Domingas. Você prestou atenção no depoimento dela? A irmã da nossa irmã Domingas estava com um tumor muito grande, segundo os médicos, no cérebro. Estava comprimindo o cérebro, o crânio. E segundo os médicos, se esse tumor viesse romper dentro da cabeça da nossa irmã Domingas, ela com certeza iria a óbito. E os médicos disseram: olha, a gente vai operar, mas também não damos

Deus que faz, este é o Deus que opera e este é o Deus que pode sim fazer maravilhas na tua vida também, no teu lar, na tua casa e na tua família. Portanto, vem estar conosco. Nós estamos falando dos cultos que teremos nesta quarta-feira aqui em nossa sede mundial, a quarta do grande mover de Deus. No horário das 15 horas, nós teremos a presença do nosso irmão presbítero Rivair Silva, que vai pregar, que vai orar, e com certeza milagres de Deus estarão acontecendo na sua vida, na sua casa e também em sua família. Venha para cá, não venha só, traga mais um com você ou mais de um com você. Traz aquelas pessoas que estão oprimidas, que estão necessitadas da bênção. Traga aquelas pessoas que estão enfermas, desenganadas pelos recursos humanos, os desviados, enfim. Deus tem uma palavra para você. Deus tem uma palavra para o teu coração. Aqui mesmo, na sede mundial das Igrejas Deus e Amor, Templo da Glória de Deus, Avenida do Estado, 4568, aqui do bairro da Liberdade. A entrada principal é pela Avenida Prefeito Passos, número 10. São 14 horas e 50 minutos. Nós vamos agora nos preparar, querido Armando, para aquela oração. A oração com o tema Resposta de Deus. E você, que está do outro lado aí, vai orar junto conosco. Vai buscar a presença de Deus junto conosco. E com certeza, a Bíblia fala claramente que a oração de um justo, ela pode muito em seus efeitos. E quantos que estarão orando agora junto comigo, estarão orando conosco, e a vitória com certeza estará acontecendo. Muitos pedidos de orações chegando aqui através do nosso WhatsApp da Central de Produção Internacional. Vamos também apresentá-los ao Senhor.

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1: Pai amado e eterno Deus, entramos na tua santa presença com reverência, gratidão e confiança. Tu és o Deus que ouve a oração. Tu és o Deus que conhece o nosso coração antes mesmo que as palavras saiam dos nossos lábios. E a sua palavra diz, Deus, que nada escapa ao teu olhar. E eu tenho certeza que nenhum clamor dos teus filhos é ignorado. Perdoa as nossas faltas, nossas falhas, nossas iniquidades e transgressões, os nossos pecados. Lava-nos, ó Deus, neste sangue puro, neste sangue glorioso, o sangue de Jesus que foi vertido lá na cruz. Glorificamos ao Senhor, ó Deus, pois és digno de toda honra, és digno de toda glória, és digno de todo louvor.

Senhor, hoje apresentamos diante de Ti as nossas causas. Apresentamos diante de Ti, ó Deus, os nossos sonhos, as nossas lutas e as nossas necessidades. Sim, Pai, há corações que esperam uma resposta. Famílias que aguardam um milagre. Vidas que necessitam de uma direção. Cremos, Senhor, que o Senhor continua falando. Cremos que Tu continuas falando, agindo e respondendo no Seu tempo, pois o Seu tempo é perfeito. Pai, quantos que estão enfermos, desenganados pelos recursos humanos? Quantos que estão, ó Deus, abatidos, aflitos, desesperados? Quantos, meu Deus, que já bateram em tantas portas, mas nenhuma abriu-se? Quantos, meu Deus, que já não tem mais forças, já não tem mais forças para continuar, para caminhar? Causas na justiça. Meu Deus, problemas de foro familiar. Deus, no nome de Jesus Cristo, como estou vendo aqui tantos pedidos de orações que chegam através do WhatsApp da Rádio Deus e Amor. Pessoas que precisam de uma resposta. Pessoas que necessitam, ó Deus, de um milagre urgente. Deus, eu não sei, Pai, a profundidade do problema que elas estão enfrentando. Eu não sei, ó Deus, a profundidade, ó Pai, das dores, e eu falo no plural, sim, das dores que estão culminando com a vida desta pessoa. Mas eu sei que o Senhor é fiel para cumprir a Sua palavra. Eu sei que o Senhor é Deus que pode todas as coisas. E eu sei, Pai, que o Senhor responde. Se a Tua resposta, ó Deus, for um sim, dá-nos um coração agradecido para reconhecer que a Tua boa dádiva, ela veio do Senhor. Se a resposta do Senhor para esta oração neste momento for um espere, Pai, conceda-nos paciência para continuarmos confiando que o Teu tempo é o melhor do que o nosso. Se a Tua resposta for um não, Senhor, dá-nos maturidade para entender que a Tua vontade sempre é boa, perfeita e agradável. Ajuda-nos, Deus, a confiar. Ajuda-nos, Deus, a crer, a confiarmos, a crermos na Tua glória. Que nenhuma ansiedade roube, ó Deus, a nossa paz. Ajuda-nos a descansar na certeza de que o Senhor trabalha em favor daquele que Te ama. Mesmo quando não enxergamos, Tu já estás preparando o caminho. Mesmo quando o silêncio parece longo, sabemos que o céu continua em movimento. Visita agora os enfermos com a cura, os abatidos com o consolo, os aflitos com a esperança e os que estão sem direção com a Tua luz, com a palavra que vem do Senhor. Abre, ó Deus, portas que ninguém pode fechar e fecha aquelas que não vêm do Senhor. Renova as forças dos cansados, fortaleça a fé daqueles que estão quase desistindo. Senhor, queremos aprender a esperar em Ti, porque a Tua resposta sempre chega no momento certo. Livra-nos, ó Deus, da incredulidade, meu Pai, e faz-nos perseverar em oração, sabendo que Tu és fiel para cumprir todas as Tuas promessas. A Tua palavra, ó Deus, declara-nos que a nossa confiança, a nossa confiança no Senhor faz de nós vitoriosos. Que nós não podemos, meu Pai, confiarmos nas circunstâncias, mas no Teu poder, pois o Senhor continua respondendo ao clamor do Seu povo. Sim, Pai, oramos em Seu nome, ou seja, em o nome de Jesus Cristo, e cremos no poder da Tua palavra. Em o nome de Jesus, sim, Deus, nós oramos e confiamos, e cremos e dizemos juntos, amém.

0: Glória a Deus, que maravilha, que bom podermos orar, que bom podermos sentir a resposta de Deus e ouvir o Senhor falar ao nosso coração que Ele está na direção de tudo. Agora são 14 horas e 59 minutos. Nós vamos dar uma pausa aqui, porque a partir das 15 horas nós teremos aqui o Espaço Reviver. Hoje, a nossa irmã Regiane Tinonin e também a nossa irmã Patrícia Januário. É isso? Eu vi elas passando por aqui, vamos ver. Mas vamos lá. Daqui a pouquinho, às 15 horas e 30 minutos, nós voltaremos aqui para continuarmos com esta programação. Nós vamos agora à identificação das nossas emissoras e daqui a pouquinho a gente volta com você.
1: Uma tarde abençoada e repleta de amor a Deus. Você que está ouvindo o programa Voz da Libertação. Boa tarde.
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4: 15 horas e um minuto.
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0: 15:02 em São Paulo, a paz do Senhor Jesus, queridos e amados ouvintes da Rádio Deus é Amor, você que está nos ouvindo em todo o Brasil, estamos em cadeia nacional para a apresentação do Espaço Reviver, aqui na Rádio Deus é Amor. Deus abençoe a sua vida grandemente. Estaremos falando das instituições Reviver, braço assistencial da nossa Igreja Pentecostal. Deus é Amor, aceite a paz do Senhor Jesus. Nessa tarde, o Senhor Mãe em Cristo, Pastor Paulo Martins, na técnica de som, nosso querido irmão Diácono Armando Medina, direção e supervisão geral da nossa querida irmã Ereni Miranda.
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0: Vamos prosseguindo aqui com o Espaço Reviver e hoje estamos aqui também com o presbítero Nelson, paz do Senhor.
1: Paz do Senhor Jesus, pastor Paulo, irmão Diácono Armando Medina. Hoje numa programação um pouco diferente, pastor
0: Exatamente.
1: Paulo.
0: Exatamente, hoje é uma programação especial, diferente. Estamos aqui com as nossas irmãs da Help, irmã Regiane e irmã Patrícia. Paz do Senhor Jesus.
2: Paz do Senhor, irmão Paulo, irmão Nelson, irmão Medina e a todos que nos acompanham. É uma alegria estar aqui com vocês.
3: A paz do Senhor Jesus, pastor Paulo Martins, irmão Nelson, irmão Medina e todos os ouvintes. É um prazer e um privilégio estar aqui com todos vocês.
1: É a nossa irmã Januária, Patrícia Januária, né? Líder nacional do Projeto 60+, não é isso?
3: Isso mesmo.
1: Então nós vamos hoje explorar um pouquinho mais, porque irmã Regiane, irmã Patrícia, nós temos falado muito aqui nos programas desses lindos projetos que a associação vem expandindo por todo o Brasil. Inclusive ontem falamos muito dessa última ação que teve ali em Barretos, naquele hospital, com essa parte oncológica das crianças. E hoje, ninguém melhor do que a irmã Regiane, que é a presidente da associação, né? Nós temos falado muito dos projetos, esses dois últimos projetos que tem sido maravilhoso, que é o apoio, né? Aquelas jovens, adolescentes também na Ilha do Marajó, e agora esse projeto que tem se expandido e que a gente quer ver cada vez mais e mais se expandir, é o que a gente passa aqui na programação. E hoje, pastor Paulo, estamos aqui ao vivo, vamos então aproveitar e explorar bastante, né?
0: Exatamente, nós temos tantos assuntos, os projetos têm se avançado e nós ficamos alegres, irmã Regiane, irmã Patrícia, irmão Nelson e também queridos ouvintes, a alegria dos irmãos, quantos irmãos comentando e falando sobre as instituições Reviver. Irmã Regiane, nesses últimos dias Deus tem aberto assim portas imensas e podemos aumentar os nossos projetos e tem muita coisa boa vindo por aí ainda, não é?
2: Verdade, irmão Paulo. Inclusive, esse final de semana, estivemos na cidade de Barretos, interior do estado de São Paulo, e foi algo que Deus nos surpreendeu. Eu até comentei com os irmãos que estavam em Barretos que temos muito, muito trabalho pela frente através das instituições Reviver. Inclusive, Deus abrindo portas nos hospitais para que as crianças em tratamento oncológico possam ouvir a palavra de Deus. Então, tivemos uma experiência muito linda no domingo, um local muito amplo, onde cerca de mais de 100 crianças que ali estavam, pudemos contemplar o sofrimento, mas ao mesmo tempo falar do amor de Jesus, tanto às crianças como aos pais que pararam, que nos escutaram. Então, Deus tem nos surpreendido. E eu tenho certeza, irmãos, que grandes coisas estão por vir em nome de Jesus.
0: E esse trabalho em Barretos foi uma porta que Deus abriu. Parece que esse trabalho vai prosseguir. Tem portas ali que Deus concedeu e, com certeza, muitas vidas serão alcançadas, não é isso?
2: Verdade, irmão Paulo. Eu vejo que há uns meses atrás o Senhor colocou em meu coração e por três vezes eu ouvi a voz do Senhor dizendo Barretos, Barretos, Barretos. E naquele momento, quando Deus falou comigo, eu rapidamente anotei o nome da cidade e eu até comentei com a irmã Irini, eu falei, olha, eu tenho certeza que Deus tem grandes coisas através do trabalho social, a igreja, as instituições, em Barretos. E por duas vezes eu marquei, não deu certo, mas agora a terceira vez Deus abriu a porta, não somente nos hospitais, como em algumas casas de abrigo. Porque vocês sabem que é uma cidade conhecida nacionalmente por conta do Hospital de Amor, Hospital do Amor, e esse hospital que tem acolhido muitas pessoas, principalmente crianças em tratamento oncológico. E ali, o que eu pude ver é o Senhor abrindo mais uma porta para que o Evangelho seja levado, pregado, através do trabalho social. E eu trouxe várias indicações, já deixaram as portas abertas do Hospital do Amor para que possamos entrar e fazer um trabalho com as crianças lá.
0: Que maravilha! E nós temos visto ultimamente, né, irmão Nelson, muitos pastores, muitas igrejas empenhadas em novos projetos. Agora mesmo o irmão Nilson Pina e a irmã Cíntia estão nos ouvindo lá em Santos. Santos também, já em breve, se já não está, em breve em funcionamento também, projetos ali, né?
2: Exatamente. Nós temos ali ao lado da igreja um espaço já reservado para os trabalhos sociais da igreja. Inclusive, nós pretendemos colocar a Casa Aberta, o Oasis ali, porque fica bem ao lado da igreja, em frente àquela praça, que é a Praça dos Andradas, onde a gente vê muitas pessoas em situação de rua. Então, eu tenho certeza que em Santos também, eu tenho muita fé, irmãos, irmã Patrícia, sim, e aos que nos acompanham, que até dezembro teremos aquele espaço funcionando em nome do Senhor.
1: Glória a Deus, que bênção, não é? Saudação aos nossos irmãos aí lá de Santos, pastor Pina, e a irmã Patrícia ia comentar?
3: A paz do Senhor, irmã Cíntia, pastor Pina. Em Santos já temos, né? Temos ateliê, temos alfabetização e já tem. Lá em Santos nós já temos, né? O ateliê, temos também alfabetização e já tem sido uma bênção para os nossos irmãos ali de Santos, irmão Nelson.
1: Glória a Deus. Nós temos visto também, irmã Patrícia, aí está avançando, eu acho que no último post, né, eu tenho incentivado muito aqueles que nos acompanham a verificar lá a mídia ali da Associação Reviver e da Fundação, porque eles não ficam só no ouvir e ver o que está acontecendo. E eu vi que a irmã fez uma postagem de Mogi das Cruzes, não é isso, né? Recente.
3: Isso.
1: Mas algo que me tocou bastante foi o trabalho que as irmãs fizeram uma visita para um irmão que foi secretário do missionário Davi Miranda.
3: Sim,
1: se não me engano, ele estava completando 90 anos, não é isso?
3: Exatamente, nosso
1: então,
3: irmão
1: Então, tem esse
3: Dias.
1: Trabalho também de visitar, né, os irmãos da igreja, mas o trabalho não é só para os irmãos da igreja também, certo?
3: Certo. É para todos os nossos irmãos, também aqueles que amam a igreja, amam a obra de Deus, que estão na idade, né, na terceira idade, são contemplados pelo nosso projeto, que é o projeto 60+ Reviver. Então, todos esses irmãos de melhor idade, nós falamos, né? Têm sido alcançados com visita, acolhimento, através do projeto 60+.
1: E esses são os projetos das instituições Reviver, que têm o propósito de alcançar vidas de todas as idades. Estamos falando aqui desde crianças, irmã Regiane, até as pessoas de idade já mais avançadas. E é isso, pastor Paulo. Um outro trabalho muito bonito também, que nós temos visto, é esse trabalho para ali acolher essas jovens que estão passando uma situação por uma engravidez, de certa forma, numa situação indesejada, mas que graças a Deus, pela Igreja Pentecostal Deus e Amor, pela Associação River Help, ali pelo próprio Conselho Tutelar que nós temos mencionado, né, a promotoria, o próprio Estado tem entendido e tem visto a importância desse projeto, irmã Regiane.
2: Exatamente, irmão Nelson, é tão assim, um projeto tão lindo e de Deus, eu sempre falo, porque o Conselho Tutelar, quando soube que a Igreja Pentecostal Deus e Amor estava abraçando, acolhendo as jovens sem vínculo familiar, eles se propuseram a nos ajudar. Então, o que acontece hoje? A Prefeitura se uniu com o Conselho Tutelar. Então, semanalmente, a casa recebe os voluntários, os psicólogos, nutricionistas, fisioterapeutas, todos 100% voluntários para ajudarem as jovens em situação de vulnerabilidade. Eu tenho um caso de uma jovem de 13 anos que ela chegou na casa, inclusive indicada pelo próprio Conselho Tutelar. Anêmica, sem os familiares, não tem ninguém por ela. Então, ela foi acolhida primeiramente pelo Conselho Tutelar, que ficou sabendo do projeto da igreja, e está acompanhando juntamente conosco lá na casa. Então, lá na casa, nós temos um espaço para hidroginástica, porque elas estão gestantes, então elas recebem todo o carinho e, principalmente, a oração e a palavra de Deus. Então, é um projeto maravilhoso que eu vejo que nasceu do coração de Deus. E algumas jovens já se reconciliaram também, algumas estavam afastadas do caminho do Senhor. Então, a gente vê Deus operando naquele lugar.
1: E eu vi também um testemunho pelo próprio Instagram também, que nasceu a pequena Eloá. Foi a primeira criança ali,
2: exato,
1: né, que nasceu da mãe que foi acolhida ali.
2: Exato. Inclusive, irmão Nelson, nós temos algumas crianças que a gente colocou os bebês Reviver, que já nasceram, se não me falha a memória, já são 8 bebês que nasceram na casa. Eu pergunto a vocês, se não fosse a Igreja Deus é Amor, se não fossem os trabalhos sociais, qual seria o destino dessas crianças? Então, aí vem a Igreja Deus e Amor, com os trabalhos da área beneficente, ajudando, acolhendo. Então, essas vidas têm sido acolhidas, abraçadas pelo amor de Jesus. Porque isso é ser Igreja do Senhor, é acolher, abraçar, ajudar, não é?
1: É isso, não é? Que importância. E quando a irmã fala, Como a gente pensa, né? O que estamos fazendo com aquilo que Deus nos dá?
2: Exato. São ferramentas.
1: Então, tantas pessoas necessitadas, mas nós agradecemos muito a Deus porque nós vemos, temos visto isso aqui, Pastor Paulo, quantas pessoas têm nos acompanhado, quantas pessoas têm cooperado, têm contribuído e têm nos ajudado. Aqui ao vivo, normalmente o Pastor Paulo sempre tem uma lista de pessoas e é bonito, irmã Jane, porque quando nós estamos aqui ao vivo, nós estamos em cadeia nacional agora, quantos irmãos escrevem, quantos irmãos contribuem e enviam. E isso é importante por quê? Porque a nossa audiência, aqueles que nos ajudam, é que nos possibilitam fazer esses projetos.
2: Verdade. Inclusive, irmão Nelson, eu encontrei no dia do aniversário da igreja uma irmã aqui no estacionamento da sede. Quando ela soube do projeto que ampara as meninas jovens gestantes, ela comentou com a gente, acho que a irmã Patrícia estava aqui, o genro dela, não foi?
3: Sim.
2: O genro dela tem uma fábrica de enxovais e ela falou, olha, eu não sabia desse projeto, mas agora eu vou adotar, eu vou ajudar esse projeto mensalmente. Então, às vezes as pessoas não conseguem ajudar com, às vezes, aquela oferta, mas às vezes é um dia de voluntariado. Então, são várias maneiras que as pessoas podem ajudar.
1: Então, nós estamos falando, e talvez tem pessoas que estão nos ouvindo pela primeira vez, nós queremos colocar a vinheta para que as pessoas conheçam em detalhe esse projeto que é Amparo à Mãe Reviver.

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1: Você pode então acompanhar aí em detalhes o que faz, né, o que que esse projeto Amparo à Mãe Reviver, o que que nós fazemos. E muitas pessoas têm nos ajudado, como a irmã Regiane mesmo comentou, que quando as pessoas tomam conhecimento, às vezes ela não quer ajudar só financeiramente, tem muitos que estão ali em oração também. Mas os projetos da Associação Reviver, pastor Paulo, têm avançado bastante, inclusive Casa Aberta.
2: Exatamente, e o projeto que está fazendo a diferença. Só abrindo um parêntese aqui, nós estamos falando de ajuda de pessoas, aí o nosso WhatsApp não para. Quero agradecer aqui o irmão Pedro Carlindo, ele mora no Coab Taipas, em Pirituba. Ele enviou a sua doação, acabou de mandar o seu Pix e já enviou para nós o comprovante. Deus abençoe grandemente a interação com os nossos ouvintes, irmãos que têm nos ajudado, em nome de Jesus. Eu recebi aqui do pastor Pina de Santos. Ele disse que só lá, para a arrecadação do Agosto Verde, eles já estão preparando 1000 cestas básicas, hein? Olha só. Então, isso aí é maravilhoso. Vamos voltar, então, lá ao assunto do Casa Aberta, que tem feito a diferença. Pessoas sendo ajudadas. E irmã Regiane e também irmã Patrícia, né, para que esses projetos prossigam como Casa Aberta, nós temos um outro projeto de arrecadação, muito importante também, não é?
3: É verdade, pastor Paulo. E é uma maneira muito simples de poder ajudar e contribuir para que esse projeto avance e alcance mais estados para a glória de Deus. Até uma criança consegue, irmão Nelson, contribuir dessa forma que a gente vai passar aqui. Querem saber que forma é, queridos irmãos ouvintes?
1: Sim, passem para nós aí, para nós. Né? Porque é isso, a contribuição mínima. Pessoal, como que eu posso ajudar? Olha, fique atento ao que a irmã Patrícia vai falar agora, que você vai ver que, na verdade, só requer disposição.
3: Exatamente. Um pequeno esforço, qualquer um de nós podemos contribuir para que esse projeto avance, para que esse projeto cresça. Então, eu vou dizer a forma que você pode ajudar. É através de tampinhas, qualquer tampinha plástica aí da sua casa. Você pode estar contribuindo para que esse projeto continue avançando. Tem pessoas que nos perguntam, mas irmã Patrícia, é só tampinha de garrafa PET? Não. Tampinha de manteiga, de maionese, pote de sorvete, de shampoo, até mesmo de caneta, irmão Nelson, pode também somar aí para que esse projeto continue avançando para a glória de Deus.
2: E um exemplo prático, como é fácil multiplicar essas arrecadações, lá no sertão, na região de Paulistana, foi feita a iniciativa ali da irmã Helenice, junto com o pastor Misael, a equipe lá. O pastor Marena, lá em Petrolina, ele comprou, ganhou vários recipientes, né, de defensivo. E eles limparam, lavaram esses recipientes, colocaram todo o slogan da Help. E o que fizemos? Ligamos para as diretoras e entramos em contato com as diretoras das escolas que nós temos o projeto do kit escolar. Nós temos ali 12 unidades onde entregamos o kit escolar. Esse ano foram 4 mil kits. E as diretoras mais receberam de bom grado. E elas estão educando as crianças para levarem as tampinhas na escola. Imagina quanto não vamos arrecadar. E essa iniciativa é um exemplo para todos que querem ampliar essa arrecadação, né, irmã Regina?
4: Verdade, irmão Paulo. É uma maneira muito fácil e simples. Inclusive, o pastor Mariano entrou em contato informando que os coletores já estão sendo enviados até essas escolas. E uma forma de até ensinar essas crianças, não é mesmo? As crianças, ao invés de jogar uma tampinha, saber que pode ajudar num projeto social. Então, a gente fica feliz. Já quero agradecer a todos os irmãos que têm se empenhado, têm ajudado. E chamar aqueles, não é? Despertar também o interesse daqueles que podem fazer alguma coisa pelas instituições.
1: Sim, é importante. E este projeto que começou aqui, na verdade, em novembro de 2024, se não me falha a memória, não é isso, irmão Regiane?
4: Exato. E foi assim algo, irmão Nelson, simples, que nós achávamos que seriam somente na Grande São Paulo. Então, foi aí uma ideia que veio, surgiu. Vamos arrecadar para que tenhamos fundos, para reverter os fundos às unidades, à Casa Aberta. E aí, de repente, aí Grande São Paulo, aí um lá no Pará, outro lá no Sul. E, graças a Deus, as igrejas, os irmãos têm se empenhado, têm se dedicado. Eu imagino assim, se todas as igrejas se unirem e nos ajudar, eu tenho certeza que nós teremos muitas unidades da Casa Aberta, espalhadas pelo Brasil.
1: E a adesão, graças a Deus, nas nossas igrejas, os pastores também buscando até outras alternativas dentro da própria cidade onde eles atuam. E isso tem crescido em todo o Brasil, temos arrecadado em todas as nossas igrejas pentecostais, Deus e Amor. Inclusive, nós já tivemos, foi esse ano, pastor Paulo, ainda, né, que foi o caminhão da Reviver, e depois passamos colhendo as tampinhas, e nós vamos ter novamente esse ciclo agora, esse ano, né? Que
2: exatamente,
1: nós vamos levar. O pastor Paulo pode explicar melhor.
2: Exatamente. Nós vamos, irmãos, um passo muito grande das instituições Reviver. A irmã Regiane está aqui, é idealizadora desse projeto. Nós estamos abrindo um polo das instituições Reviver no Nordeste. Esse polo está em Petrolina. Por que escolhemos Petrolina? Porque Petrolina é um centro de referência no Pernambuco e está numa localização privilegiada, tanto como aérea e também rodoviária. Então, ela está no sul do Pernambuco, com acesso fácil à Bahia, com acesso fácil ao Piauí, e qualquer estado que queiram, podemos alcançar ali por Petrolina, nós podemos dar assistência. Então, Petrolina vai ser um polo, teremos ali as instituições Reviver estabelecidas, e esse caminhão vai levar material para lá, levar material gráfico, material necessário de trabalho, todos os votos, carnês, e nessa viagem o caminhão vai levar roupas para o Piauí, para uma região carente, vai levar outros tipos de materiais também, e na volta ele vai voltar trazendo tampinhas, vai passar até na capital da Bahia, em Salvador, vai passar em Euclides da Cunha e outras regiões. Então o caminhão vai fazer uma viagem ida e volta, levar os materiais para o polo e trazer tampinhas, visto, meus irmãos, que aqui em São Paulo, no Sudeste, o valor do quilo é maior. E como o caminhão iria voltar vazio mesmo, então vamos aproveitar e trazer tampinha. Então os irmãos aí da região de Petrolina, do Pernambuco, do Piauí, da Bahia, vai se preparando. Eu sei que nós estamos agora em cadeia nacional. Logo nós vamos passar o roteiro para vocês enviarem as tampinhas para nós e depois nós passaremos o relatório para vocês. Eu gostaria de aproveitar, irmã Regiane, esse polo em Petrolina vai ser um grande marco para as instituições Reviver nesse trabalho numa das regiões mais carentes do país, né?
4: Eu creio, irmão Paulo, porque foi algo que o próprio Deus nos impulsionou, que o irmão disse, para a gente avançar com os projetos sociais e os irmãos, principalmente aqueles irmãos mais distantes, que muitas vezes não conseguem entrar em contato aqui. Então já teremos esse polo, será inaugurado agora dia 18 de julho. E a partir dessa data, então nós atenderemos os irmãos tanto pessoalmente, colocaremos um telefone ali, onde a nossa irmã Helenice estará lá nos ajudando. Então tenho certeza que nós teremos grandes resultados. E a nossa ideia é conscientizar, irmão Paulo, a todos. e sobre a importância dos trabalhos sociais da Igreja Deus e Amor. Então, teremos esse polo, esse trabalho, levaremos materiais, então teremos um espaço, estoque. A ideia é que esse caminhão, irmão Paulo, saia de São Paulo repleto de materiais para que todas as igrejas ali próximas, outras cidades, estados, sejam abastecidos com os materiais da parte beneficente.
2: E veja bem, ouvintes, que a Igreja Deus e Amor e a Associação Help e a Fundação Reviver está investindo pesado no Nordeste. Porque ali é um campo realmente vasto para a salvação de almas e ajudarmos pessoas. Além desse polo, a Help agora também, junto com a igreja, está com 10 pastores, 10 missionários, um em cada estado do Nordeste, fazendo um trabalho maravilhoso. Está começando um trabalho evangelístico, um trabalho de visita, de conhecimento de áreas. E com certeza, com esse polo em Petrolina, com a equipe, cada um nos seus estados, vai avançar demais, né, irmã Regina?
4: Eu creio, tenho fé em nome de Jesus que daqui uns meses nós voltaremos aqui para já prestar contas daquilo que já foi feito ali através do escritório, do atendimento ali em Petrolina.
1: Mas, irmã Regiane, na verdade, o Casa Aberta já se expandiu bastante desde novembro de 2024. Quais as unidades que nós já temos ali, os trabalhos que estão sendo realizados?
4: Irmão Nelson, já temos 7 unidades, inclusive temos uma novidade aqui em São Paulo. Começamos com uma casa pequena aqui na Moca, muito pequena. Então hoje nós atendemos cerca de 15 pessoas da parte da manhã e mais umas 15 na parte da tarde. E nós estávamos orando ao Senhor para que Ele preparasse uma casa maior, mais ampla, para que nós possamos ampliar, porque são muitas pessoas em situação de rua. Então, para a honra e a glória do Senhor, hoje o irmão conseguiu visitar a casa. Já convido o irmão Paulo também, assim, eu sei que ia ter uma demanda grande, a irmã Patrícia já esteve lá. E o Senhor preparou agora na Avenida Dom Pedro uma casa muito grande, que quando nós fomos ver, nós não acreditamos. Então, vocês podem ver que é uma casa que tem um espaço somente para o administrativo e tem um espaço somente para as pessoas assistidas. Então, são dois espaços diferentes dentro de uma única casa. Então, a gente louva a Deus porque grandes coisas tem feito o Senhor. Então, nós já temos em São Paulo, Belo Horizonte, Teresina, Cuiabá, Brasília, Pacaraima e Boa Vista.
1: 7 unidades já.
4: 7 unidades. Inclusive, em Pacaraima, diante de tudo o que está acontecendo na Venezuela, nós temos um trabalho também lá, bem na divisa, cerca de alguns metros que separa o Brasil da Venezuela. Nós temos a unidade que tem acolhido os venezuelanos também lá.
1: Olha, que bênção, hein? E é um privilégio, então, ter a irmã Regiane Tinhoninho hoje aqui, a irmã Patrícia no ar, aí falando dos projetos. E como nós somos projetos que alcançam cada vez mais e mais, e os 60 a mais que eu que tenho ido ali para o Nordeste, no Piauí, nós temos os 60 a mais ali em Paulistana também, aquele atendimento de fisioterapia, por enquanto, né?
3: Sim, verdade, irmão Nelson. E tenho plena convicção que tem sido uma bênção, né? A fisioterapia para os nossos irmãos, para que envelheçam com saúde, né? Se mobilizando.
1: Sim, e os 60 a mais nós estamos vendo cada vez mais e mais na possibilidade, nas instalações, expandindo onde tanto as irmãs com os irmãos pode ser um centro de convivência. Eles convivem, né? Aquele período que eles podem conversar, ter uma atividade. Tem a questão da própria palavra de Deus também, tem sido uma bênção.
3: Sim, tem sido uma bênção na vida dos nossos irmãos de melhor idade, porque muitos deles até têm passado por superações. Muitos estavam ociosos em casa, sem ter atividades, muitos em depressão, dependentes de remédio. E a partir do momento que eles começam a participar, tanto do ateliê quanto da fisioterapia, eles já abandonam, até melhoram, né, a sua saúde, param de depender de remédios e vivem ali em convivência, adorando a Deus, glorificando, testemunhando, compartilhando o que o Senhor tem realizado na vida deles.
1: Isso é algo também muito importante, porque nós temos visto, como eu falei, em Paulistana, que nós temos o projeto ali, na verdade, são da fundação e da instituição, né? A Fundação Reviver e a Associação Reviver Help Deus e Amor. Nós temos os projetos também de ensino, tem corte e costura também, mas tem irmãs que participam do corte e costura e também ali da fisioterapia. Como a irmã falou, nós temos testemunhos de pessoas que estavam em depressão.
3: Sim.
1: Né? Porque ficavam em casa sozinhas, já não tinham os familiares por perto.
3: Sim.
1: E agora voltam a ter atividade e estão ali agradecendo por este projeto, pastor Paulo.
2: Exatamente. Então, Você que está nos ouvindo, está aí ouvindo esse breve relato, né? O tempo aqui é curto, já estamos caminhando para o final da programação, mas é seguir, é prosseguir. Eu estava falando com o pastor de Belo Horizonte, o pastor Guilherme, ainda há pouco. Ele estava falando que já está pronto, né, um polo também das instituições Reviver. Temos o escritório lá agora das instituições Reviver, temos a casa aberta. E ontem eu apresentei para a nossa irmã Ireni um pedido do pastor Guilherme e também dos irmãos de Belo Horizonte. Os irmãos jovens, irmãos procuraram o Guilherme, que tem o interesse de aprender instrumentos, de ter ali uma orquestra. E a irmã Ireni aprovou, né? A nossa análise, nós vamos fazer as visitas para o projeto ASAF em Belo Horizonte, ou seja, orquestra em Belo Horizonte. Visto que a nossa sede está ali próximo também à comunidade de Cabana, né? Poderemos ali a regimentar aqueles jovens e há um interesse muito grande. Então, nós vamos orar a Deus, vamos marcar reuniões, vamos fazer visitas, vamos fazer todo o esboço do projeto e, em nome de Jesus, projeto ASAF também em Belo Horizonte no futuro bem próximo, para a glória de Deus.
3: Glória a Deus.
1: Que bênção, pastor Paulo. Os projetos avançando, né? E como o pastor Paulo falou, 15 horas e 31 minutos. Normalmente nós somos aqui o seguinte: o nosso irmão diácono, quando ele mexe no óculos ali, ele já dá sinal de que está terminando. O tempo é muito curto, né? Então já temos que encerrar aqui nossa programação. Mais uma satisfação, né? Queremos, né, que as irmãs, na possibilidade, venham e participem mais, falar cada vez mais e mais.
3: Amém.
1: Dos projetos. A audiência é grande. Estamos aqui sempre alegres porque temos tido interação muito grande com os ouvintes, né, pastor Paulo?
2: Exato.
1: Estão aqui, passamos o WhatsApp central da Fundação Reviver e recebemos muitos contatos. Então, nós, antes de encerrarmos, pastor Paulo, vamos fazer alguns agradecimentos?
2: Sim, sim. Eu quero agradecer a alguns irmãos que enviaram suas doações para os nossos projetos, tanto para a associação como para a fundação. A irmã Milta Lopes, ela é de Cipó, Santana do Pirapama, em Minas Gerais. O Gilberto Baia da Silva, do Pará. Nós temos o João Gonçalves Soares, DDD 81. Guiomar Benfica Domingues, aqui da região de Bauru. José Antônio da Silva, de Minas Gerais. Wellington de Souza Silva. Terezinha de Souza Farias, lá do Pará. José Fernandes de Souza, aqui de São Paulo. A Denísia Moreira dos Santos, de Goiânia. Sirlei Assis Fernandes Carvalho, de São José do Rio Preto. Josimara Barbosa de Oliveira, de Curitiba. E, por último, Odair Gomes de Oliveira, aqui de São Paulo. São alguns dos nomes, irmãos, que enviaram para nós as suas doações. Muito obrigado. Que Deus abençoe a sua vida poderosamente.
1: E vamos para o encerramento então, pastor Paulo. E normalmente aquele momento de oração, aproveitando que hoje as irmãs estão aqui, as irmãs estarem orando pelos nossos ouvintes, aqueles que estão sintonizados, aqueles que apresentam aí durante todo o dia o programa Voz da Libertação, seus pedidos de oração, agradecimento. Então, as irmãs, orem por todos nós.
3: Amém, vamos orar. Soberano Deus, eterno, poderoso Pai, único e verdadeiro Deus, queremos te louvar, Senhor, pelo privilégio de estarmos reunidos neste momento, tanto nós aqui no estúdio, quanto nossos irmãos, meu Pai, ouvintes que estão acompanhando esta maravilhosa programação. Pedimos que o Senhor continue abençoando a vida de cada um deles, ó Pai. Aqueles, meu Deus, que têm de forma, meu Pai, voluntária, ajudado esta obra, contribuído com amor, que o Senhor venha recompensar, que o Senhor venha prosperar. Supre, Senhor, a necessidade de todos eles. Abençoa também a vida do nosso irmão Nelson, a vida do nosso irmão Paulo, a vida da nossa irmã Regiane e a vida de toda a diretoria, meu Pai, da Fundação Reviver e da Associação Reviver Help. Que o Senhor venha continuar abençoando cada projeto e que as tuas poderosas mãos estejam estendidas, meu Pai, para que cada um desses projetos continue avançando e alcançando vidas para a glória do teu nome. Assim nós te pedimos e já te agradecemos em o nome de Jesus.
1: Amém.
2: Deus abençoe, queridos irmãos que estiveram em sintonia conosco. Voltaremos na próxima quinta-feira, às 15 horas, com mais uma programação em nome do Senhor Jesus. Quero aqui deixar os meus agradecimentos às irmãs que estão conosco, o irmão Nelson, e as suas despedidas.
3: Que Deus abençoe Pastor Paulo Martins, Pastor Nelson, irmão Medina e todos os queridos ouvintes. Que Deus abençoe você, sua casa e também toda a sua família.
4: Também quero agradecer a oportunidade, irmão Nelson, irmão Paulo, irmão Medina e a todos que nos acompanharam. Fiquem todos na paz do Senhor Jesus.
1: E mais uma vez, então, agradecemos a sintonia de vocês. Muito obrigado por estarem participando. Que temos certeza, desde os altos céus, o Senhor está visitando a cada um. É, nós vamos, antes de encerrar aqui, Pastor Paulo, depois, né? Deixar as contas aí para aqueles que querem nos ajudar. Isso. E já tendo certeza que do alto céu o Senhor os retribuirá.
2: Muito obrigado pela sua atenção, pela sua audiência. Muito obrigado. Deus abençoe a sua vida grandemente. Apoie sempre os projetos das instituições Reviver, instituições sérias que estão levando aí a salvação, a palavra de Deus aos rincões mais distantes da nossa nação. Um forte abraço. Fique na paz do Senhor Jesus.
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10: 15 horas e 39 minutos.
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12: Meu nome é Luiz Helena, moro no Jardim Metrópolis, conheço a IPDA a Deus em Amor através da minha irmã que congrega aqui perto, no Periquito, próximo a Caxias, São João de Meriti, e fazendo uma campanha para minha mãe há 6 anos atrás. Ela foi curada do câncer no seio. E também fazendo uma campanha para a tia do meu esposo, que mora em Itaperuna. Ela estava com 3 caroços no cérebro e fez a operação, mas a cabeça dela não quis cicatrizar nem fechar. E através da cirurgia, da campanha que eu fiz com o pastor, a tia do meu esposo foi curada, nunca mais o câncer apareceu. E Deus tem me dado muita vitória através da campanha na igreja e através do rádio também. Agradeço a Deus por essa oportunidade. Luiz Helena, moro no Jardim Metrópolis, São João de Meriti, Rio de Janeiro.
13: Meu nome é Ronaldo. Eu conheci a igreja Deus e Amor numa visita. Eu visitei esta igreja, gostei, estou nela até hoje. E eu tenho 1000 motivos para dar glória a Deus. Eu sou da cidade de Pebiru, Paraná.
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Meu Deus, como as crianças gostam do Galileu. 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

0: Agora são 15 horas com mais 46 minutos, 15 horas e 46 minutos na capital paulista. Você está conosco aqui na Rádio Deus e Amor. Eu sou o seu irmão Fábio Lúcio. Muito boa tarde.
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0: Muito bem, nós estamos com 19 graus agora e o céu está nublado. O vento está baixando, a sensação de frio para cerca de 18 graus. Previsão de condições chuvosas por volta das 16 horas. A temperatura de hoje está variando de 14 a 21 graus, com sensação térmica entre 13 graus e 20 graus durante todo o dia. A sensação térmica reflete o quanto parece estar frio ou quente e pode ser diferente da temperatura real. A temperatura da sensação térmica é afetada pela umidade, luz do sol e também pelo vento. Olha só, agora são 3 da tarde com 47 minutos ou 15 horas e 47 minutos e o site aqui, a fonte é o Clima Tempo para você. E nós vamos agora de louvor, baú da MC Music. Nós queremos oferecer este louvor a todos que estão aí ligados conosco na rádio Deus é Amor. Vamos ouvir Permissão. Débora Miranda cantando do álbum Escondida em Deus, Permissão.

0: Olá, que Deus abençoe você. Hoje eu vou compartilhar com os irmãos o fundamento: a Bíblia é a nossa única base de fé. Cremos que a Bíblia é a palavra de Deus e por isso a autoridade suprema, inspirada pelo Espírito Santo. E a verdade que ela comunica é imutável, inerrante, infalível e suficiente para transmitir a vontade de Deus à humanidade. Por ser a palavra de Deus, é completamente verdadeira e tem autoridade em si mesma, sendo a única regra de fé e prática para a igreja. A Bíblia é uma fonte de sabedoria que direciona a todos que acreditam nela. Ela é viva e eficaz e jamais voltará para si vazia. Nenhum outro documento ou normativa se iguala ou sobrepõe a autoridade da Bíblia. Continue nos acompanhando, pois iremos compartilhar com vocês todos os fundamentos de fé da nossa igreja. Que Deus te abençoe.
1: Agora são 15 horas e 52 minutos aqui em São Paulo. Obrigado, nosso querido presbítero Marco Magno, participando aqui da nossa programação, trazendo para nós aí mais um pouquinho da palavra de Deus. E olha, hoje, terça-feira, terça dos vencedores, daqui a pouco, aqui na sede mundial das Igrejas Deus e Amor, às 19 horas, nós teremos mais um culto especial e a presença hoje do presbítero Rivair Silva, pregando aí a palavra do Senhor e orando por todos nós. Aqui na Avenida do Estado, 4568, aqui no bairro da Liberdade. Lembrando que a entrada principal aqui é aqui pela Avenida Prefeito Passos, número 10. Vamos de depoimentos, vamos ouvir pelo menos uma pessoa testificar algo glorioso que alcançou, que recebeu das mãos do nosso Salvador Jesus Cristo. E daqui a pouco eu volto com você.
2: Quero cumprimentar os amados irmãos aí de São Paulo com a paz do Senhor Jesus. Aqui quem vos fala é Valcinira Lima de Jesus. Eu vou testificar uma grande bênção que eu recebi da parte do Senhor Jesus. No ano 2020, dia 18 de dezembro, eu fui para o culto de manhã e depois eu fui pagar umas contas. De repente, eu sofri um acidente, um carro cruzou na minha frente, eu estava de moto, e ali foi um acidente muito gravíssimo. No momento que eu vi que o cara ia cruzar a minha preferencial, eu tentei tirar, mas não consegui tirar. No momento que eu voei, eu senti que eu não sentia mais minha perna direita. De repente, ali apareceu um senhor, não sei dizer quem é, que jeito que ele era. Foi muito rápido. Aquele senhor chegou, tirou a camisa, rasgou e fez um torquete e amarrou a minha perna, aonde ali eu estava perdendo todo o sangue do meu corpo, né? E pela misericórdia de Deus, essa pessoa salvou a minha vida, porque eu creio que foi Deus que enviou essa pessoa, né? Ali, depois de 5 minutos, o bombeiro chegou e falou assim: a senhora podia ter morrido, porque quem fez isso na perna da senhora foi muito inteligente. Ele tinha toda a sabedoria, ele entendia.

0: dia muito bem, falou para mim, né? E ali eles me socorreram, colocaram dentro do SAMU, foi direto pro hospital. No meio do caminho, um falava para o outro assim: é o caso dela, amputação. O caso dela vai ter que amputar a perna. Quebrei tíbia e fêmur. E ali eu estava consciente, ouvindo tudo. E ali eu clamava a Deus, eu pedia misericórdia de mim. Dali chegamos no hospital, fui direto para a UTI. Da UTI fui direto para o centro cirúrgico, aonde eu passei por uma cirurgia da tíbia. E ali depois de 5 dias que eu fiz a cirurgia do fêmur. Mas eles não descartavam, falava que tinha que amputar a perna, que tinha dado trombose. E ali quando foi com 5 dias que eu tinha operado a tíbia, eu operei o fêmur. Quando foi com 7 dias, para a glória de Deus, eu saí da UTI e fui para o quarto. Minha filha pediu oração na igreja e ali Deus foi fazendo a obra, eu pedindo misericórdia, orando, orando, orando, a igreja orando, as irmandades orando, todo mundo orando para mim. Quando foi com 13 dias, eu estava de alta para a glória do Senhor. Ali Satanás caiu por terra em nome de Jesus. Ali o médico falou para mim: olha, nós fizemos o que pôde para salvar a tua perna. Eu agradeci muito, muito mesmo o médico que falou isso para mim. Eu falei assim: foi Deus que te usou para restaurar a minha perna. Ele restaurou a minha perna, tudo através da fé e de estar na presença do Senhor, orando, fazendo campanha na Igreja Deus e Amor. E Deus tem feito uma grande obra na minha vida. E para a honra e glória do Senhor, estou testificando essa grande bênção, que Deus me deu um grande livramento mesmo, né? Que era para mim ter morrido. Satanás lutou, lutou de todas as formas, mas quando Deus tem promessa na nossa vida, Ele cuida de nós. Basta nós confiar e crer. Eu sou Valcineira Lima de Jesus, eu moro em Dourados, Mato Grosso do Sul, congrego na Igreja Pentecostal Deus e Amor, Rua 31 de Março, 186, Vila Alba, em Dourados.
1: Obrigado, Valcineira, por testificar aqui o livramento, a bênção, o milagre recebido e a recuperação que você teve em o nome de Jesus Cristo. A palavra do Senhor nos diz que os que confiam no Senhor são como o monte de Sião, que não se abala, mas que permanece firme para sempre. E é muito bom quando nós não deixamos as circunstâncias e nem as adversidades minarem ou culminarem a nossa confiança e a nossa fé no Senhor Deus. A nossa irmã creu nas orações, no poder de Deus que ouve e responde às orações e acabou de testemunhar aqui então a bênção, o milagre recebido. E eu convido você a estar conosco em uma de nossas igrejas Deus de Amor, hoje, terça-feira, para ouvir a palavra do Senhor e também ser mais um em meio a esta grande multidão de pessoas que tem testificado aqui o milagre e a vitória de Deus recebida. Olha só, em Guarulhos, a nossa Igreja Pentecostal Deus e Amor, a sede estadual de Guarulhos, está na Avenida Monteiro Lobato, 347. Hoje, logo mais às 19 horas, nós teremos ali mais um culto especial. Hoje é Terça dos Vencedores, também em Guarulhos, e nós teremos ali a presença do presbítero Regis, pregando a palavra de Deus e também orando por todos vocês. Amanhã em Guarulhos, nos três horários, 9, 15 e também às 19 horas, ali em Guarulhos nós também temos a quarta do Grande Mover de Deus. Amanhã, junto com a quarta do Grande Mover de Deus, nós estamos na poderosa campanha Nenhuma Ferramenta, Nenhuma Arma Forjada Contra Ti Prosperará. Às 9 da manhã, eu mesmo, Sermão em Cristo, pastor Fábio Lúcio, estarei pregando a palavra de Deus. No horário das 15 horas, o irmão diácono Yuri Mateus. E às 19 horas, nós voltaremos ali ao altar da nossa sede estadual em Guarulhos para pregar a palavra de Deus e também orar por todos. O endereço é fácil, Avenida Monteiro Lobato, 347, no centro aí da cidade de Guarulhos. 15 horas e 59 minutos, nós vamos então já identificar as nossas emissoras. Não sai daí, na sequência nós voltaremos com você.
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0: 4:01 aqui em São Paulo. Nós vamos agora para o bloco de notícias.
1: Eu sou a Cristine Luiz e vamos agora ao Giro de Notícias, aqui na Rádio Deus é Amor. Ampliação da licença paternidade. Pais podem ter direito a até 180 dias de afastamento. Foi aprovado o projeto de lei que amplia gradualmente a licença paternidade aqui no Brasil, elevando o período dos atuais 5 dias para 20 dias já a partir de 2029. A nova legislação representa um marco histórico aguardado desde a Constituição de 1988, que já previa o direito, mas dependia de regulamentação específica. O benefício será garantido em casos de nascimento, adoção ou obtenção de guarda de criança ou adolescente. A proposta institui o salário paternidade com benefício previdenciário e promove alterações profundas na CLT, justamente para equilibrar o cuidado com os filhos entre pai e mãe. A ampliação deve acontecer de forma escalonada para permitir a adaptação do sistema. E durante o período de afastamento, os pais continuarão recebendo remuneração integral. As novas regras também abrangem pais adotivos e prevêem maior flexibilidade no uso da licença. Em situações excepcionais, como a morte da mãe, o pai poderá ter acesso ao tempo equivalente à licença maternidade de 120 dias. Carreira, a entrada da geração Z no mercado de trabalho. Pesquisa mostra que apoio familiar influencia desde currículos até o momento da entrevista. Um estudo recente feito nos Estados Unidos revelou que 70% dos jovens entre 18 e 27 anos pediram ajuda para os pais para procurar trabalho. Em um cenário ainda mais surpreendente, 25% deles chegaram a levar os responsáveis para as entrevistas, o equivalente a um em cada 4 candidatos. Cerca aí de 16% dos entrevistados afirmaram que os próprios pais enviaram candidaturas em seu nome, enquanto um em cada 10 pediu ajuda para escrever o currículo desde o início. Embora o suporte familiar possa trazer benefícios como maior segurança emocional e acesso à experiência dos pais, o excesso de intervenção levanta debates sobre autonomia e desenvolvimento profissional. Diante desse cenário, especialistas recomendam uma mudança de abordagem, sair de uma atuação direta para um modelo de apoio nos bastidores. Isso inclui incentivar os jovens a tomar decisões, lidar com frustrações e desenvolver habilidades essenciais como comunicação, autoconfiança e resolução de problemas.
2: Às 16h04.
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0: Olha só, daqui a pouquinho nós teremos aqui o Clínica da Alma, mas antes nós teremos a meditação do dia com o pastor Lourival de Almeida. Também às 16h50, nós teremos a oração com o tema reconciliação. Das 17h às 18h, nós temos o Deus e Amor com você, com Cid Gameiro e também Davi Miranda Neto. 18h, nós teremos aqui a oração do entardecer. E depois, às 18h30, o informativo Reviver. Lembrando que hoje, 19h, aqui em nossa sede mundial, nós teremos a Terça dos Vencedores e o presbítero Ribair Silva pregando a palavra de Deus.

E prosseguimos com vocês aqui na Rádio Deus e Amor. Estamos diretamente da Central de Produção Internacional, aqui em nossa sede mundial, agradecendo sempre você que está aí do outro lado, você que está participando, interagindo comigo através do nosso WhatsApp aqui da Central de Produção Internacional. Muito obrigado, viu? Deus abençoe pelas mensagens e também por você estar aí interagindo conosco, tá ok? Olha só, nós vamos de louvor agora, hein? Nós vamos ouvir Débora Miranda cantando Vaso de Honra, que é o tema deste lançamento que a nossa irmã Débora Miranda acabou, né? Tá quentinho, tá fresquinho. Vamos lá, Vaso de Honra.

0: 16 horas e 10 minutos, Débora Miranda cantando Vaso de Honra, do álbum que traz o mesmo tema, o mesmo nome, Vaso de Honra, gravadora MC Music. Você está comigo aqui na Rádio Deus e Amor, programa Voz da Libertação. Nós vamos agora para o quadro Meditação do Dia. O pastor Lourival de Almeida, ele fala para nós aqui agora o tema As Aparências.
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2: O apóstolo São Paulo, por duas ocasiões, ele nos fala a respeito do exame profundo. Na questão da ceia, né? Nós vemos que ele, depois de uma revelação mesmo, porque ele não viveu no tempo de Cristo. E depois nós vemos também, lá no finalzinho da segunda carta aos Coríntios, quando ele fala assim, examine-se para ver se vocês estão na fé. Provem-se a si mesmos. E na mensagem da ceia a gente vê, examine-se, pois ouve a si mesmo, e assim coma desse pão e também beba desse cálice. Qual é a verdadeira razão da nossa fé? Não é uma questão de convicção, mas a questão de fé. Não é? A nossa fé é viva, é real, é verdadeira. A pergunta de Paulo é, examine-se para ver se vocês estão realmente na fé. Ele não está falando com as pessoas de fora da igreja, ele está falando das pessoas que estão na igreja. Infelizmente, nós temos aquela questão da cultura da aparência. E é uma das características mais cultuadas, eu diria, de todos os tempos. As pessoas vivem de aparências. Nós, às vezes, queremos ser o que não somos, nos acostumamos a parecer aquilo que não somos. E, às vezes, vivemos de quê? De imagens retocadas, de currículos maquiados, de... Enfim, assim, não é? Até mesmo nas fotos hoje, nós temos o famoso, esqueci o nome agora, aquele que arruma as fotos, é Photoshop... É, até eu fico lindo nas fotos de internet, que eu posso me fazer com os olhos verdes, se eu quiser, né? Posso abaixar um pouquinho minha altura, né? Que eu sou muito alto, né? E assim por diante. É aquela cultura do parecer ser o que não realmente é. Olha, ouvintes, infelizmente, né? Infelizmente, essas ferramentas, não só as tecnológicas, mas as ferramentas também que estão encravadas na alma, na vida de cada pessoa, que são capazes de criar uma falsa realidade, criando então um círculo de hipocrisia, de mentira, né? Isso está se tornando cada vez mais insuportável. Imagine vocês que recentemente vi uma pessoa dizer a respeito de outra pessoa que não, aquela pessoa ali não é de Deus, não, porque não tem fervor espiritual na hora de orar. Eu me senti tentado a perguntar o que era fervor espiritual. Fervor espiritual nada mais nada menos era do que aquela oração com uma gritaria, pula, pula, bate palma, faz grunhido, enfim, a oração que mais assusta do que, na realidade, edifica quem está orando ou aqueles que estão sendo intercedidos por ela. E as pessoas são assim, não é? Elas criam máscaras, criam ideias, criam situações e daí para frente vão maquiando as situações da vida. Olha, ouvinte, eu gostaria que nesse dia nós parássemos um pouquinho e pensássemos, não é? Numa igreja que eu acredito que passou, inclusive vou falar sobre ela hoje duas vezes, por uma situação que foi, eu diria até trazida à tona pelo próprio Senhor, a igreja de Laodiceia. Era uma igreja que não tinha nenhum problema com perseguições externas, nem com falsos profetas. O problema de Laodiceia era ela mesma, porque ela queria, de repente... parecer ser o que não era, ou achava que era o que não era, e de repente, sendo analisada pelos olhos do médico dos médicos, o diagnóstico que ela recebe é esse aqui, olha, você pensa que está rico e abastado, que não precisa de coisa alguma, mas na realidade você é pobre, cego e nu. Já pensou em cego, pobre e nu? Aí, olha, ouvintes, nós temos que fazer esse autoexame, ver se realmente nós estamos na fé, né? Nós não queremos de forma alguma limitar, vai, o padrão ou conceito de econômico ou de prosperidade. Não, de forma alguma. O que Deus dá, Deus dá. Não queremos também nada a respeito, criar uma celeuma a respeito dos talentos. Mas, ouvintes, as riquezas, não é? A questão das riquezas, as questões, nesse exato momento, eu até extraio do texto a questão da riqueza, mas não é só a questão da riqueza, pareceu que o que não é, principalmente na questão espiritual, né? A gente não pode, de repente, achar que nós somos abastados e que não precisamos de nada e que nós estamos, ou nós somos perfeitos, nós somos os únicos talentosos, nós somos os únicos competentes, nós não precisamos de coisa alguma. Na realidade, nós temos que dar uma olhada e ver se nós conseguimos nos diagnosticar a nós mesmos, se bem que não é médico, cura-te a ti mesmo, é complicado. O problema está em parecer que somos o que não somos, você entendeu? O problema é esse. Laodiceia parecia rica, mas era pobre. Parecia conhecer tudo, mas era cega. Parecia estar bem vestida, mas estava nua. Parecia adorar, mas Cristo permanecia do lado de fora dessa adoração. Parecia que era, mas não era. Isso é, parece que é, mas não é. Parece que sou, mas não sou. Nós temos ouvintes que parar, pautar a nossa vida realmente pela fé. Buscar ao Senhor, ter fé. De repente achamos que coisas que são boas, mas não são tudo, não é? De repente uma boa doutrina, uma boa pregação, uma boa música, uma boa adoração, achamos que de repente, não é? Ah, nós temos excelentes projetos, mas é hora de parar e ver se essa riqueza está nos levando à autossuficiência, a ver se essa riqueza não está nos levando realmente para aquilo que é morno e nós achamos que é o que está na crista da onda. De repente, nós estamos mornos. De repente, esse é o estado de pessoas ou, sei lá, grupos evangélicos que não desejam nada, não sentem ausência de nada, não buscam nada, não lutam por nada, porque se sentem confortáveis e acomodados e acomodadas, achando que tem tudo. Acreditam que já tem tudo. E é possível encontrar muita gente assim, animada, cantando, pulando, participando de projetos. No entanto, o que há de real em tudo isso? O que há de verdadeiro em tudo isso? Laodiceia significa igreja moderna, abastada, sem consciência do que lhe falta, sem desejo, confortável, morna, estabilizada no sentido de um olhar assim menos apurado. Uma igreja que tem tudo, mas não tem nada. O apóstolo Paulo está propondo, ouvinte, e quero concluir hoje a nossa meditação. A proposta de Paulo é essa: examine-se, pois, o homem, examine-se, pois, a igreja. E depois, lá no 2 Coríntios, já no finalzinho, examine-se, vejam se vocês estão realmente na fé, porque é isso que nós precisamos fazer. Nós não podemos achar que, nós não podemos pensar que, nós não podemos parecer que, nós temos de ser sim, temos que buscar um diagnóstico mais profundo. Espiritualmente, eu vou dizer a vocês a bem da verdade, e sei que, como se fala, né? Duela quem duela, né? A bem da verdade, espiritualmente, esse planeta está à beira de uma grande falência. É o fogo de palha, é o pula desnecessário, coisa sem propósito, mas a verdadeira vida espiritual abastada, a verdadeira fé, infelizmente, está sendo agredida, deixando de fora. Às vezes achamos que temos muito, mas na verdade não temos nada.
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0: Continuamos com você, estamos felizes, porque até aqui o Senhor nos ajudou. Ebenezer, até aqui o Senhor nos ajudou. Agora são 16 horas e 20 minutos. Aproveitando a oportunidade, eu quero lembrá-los que amanhã é quarta-feira, é a quarta do grande mover de Deus aqui em nossa Igreja Pentecostal Deus e Amor, a sede mundial. Nós teremos cultos abençoados, em especial às 9 da manhã e também 15 horas. Às 9 da manhã, o nosso irmão pastor Milton de Almeida, que vai estar pregando a palavra de Deus, vai estar orando por todos que aqui estiverem presentes e, claro, Deus operando através do seu grande e infinito amor. Você que está do outro lado, você que precisa de um milagre urgente, você que está necessitado de uma palavra, venha estar conosco nesta quarta-feira, 9 da manhã, aqui em nossa sede mundial. A quarta do grande mover de Deus.
5: Tem tantos irmãos novos convertidos passando pela prova, passando lutas.
6: Há tantos recentes convertidos que passam lutas e
5: provas. O inimigo está lutando aí constantemente para tirar da tua mente. Não precisa, não vai se batizar, não. Não vai descer as águas.
6: E o inimigo luta para que não te bautizes ou descendo essa água.
5: Não precisa.
6: Não é necessário, vice.
5: Irmãos, o batismo é importante.
6: Irmãos, o batismo é importante.
5: Porque nós confessamos a nossa fé em Cristo.
6: Porque confessamos nossa fé em Cristo.
5: E para nós que somos batizados.
6: E para os que somos batizados.
5: Alegria é imensa quando vemos irmãos que estão na fila para se batizar, que são irmãos valentes, vencedores.
6: Alegria é imensa ao ver irmãos que se vão batizar vencedores. São.
5: Satanás, ele não brinca.
6: E Satanás não juega.
5: Ele trabalha constantemente para levar vidas a derrota.
6: Ele trabalha constantemente para levar a derrota às vidas.
5: Mas saiba, meu irmão, minha irmã.
6: Pero sepa, hermano, hermana,
5: você que é novo convertido.
6: Tu que eres reciente convertido.
5: Ou você que ainda está pensando em se entregar a Jesus.
6: Porque estás pensando em entregar-te a Jesus.
5: Há uma igreja que está orando e intercedendo por você.
6: Há uma igreja que ora e intercede.
5: Há uma igreja que está orando e intercedendo pela sua vida. E não adianta fugir da presença de Deus. O Senhor está te vendo, Ele está te olhando e está te dando a oportunidade hoje. Não somente receber a cura do físico, mas receber o milagre, a bênção espiritual. O que vai lhe adiantar, irmão?
6: De que servirá, irmãos meus?
5: Você vai ser curado hoje de todo tipo de enfermidade que incomoda seu físico?
6: Sendo sanado de toda enfermidade que perjudica teu físico.
5: Mas espiritualmente você está em uma guerra dentro de si constante.
6: Mas espiritualmente tens uma guerra constante dentro de si.
5: Aí eu vou na igreja para receber o milagre.
6: E vou à igreja para receber o milagre.
5: E deixa Jesus depois.
6: E deixa Jesus depois.
5: Lembra, irmão, dos 10 leprosos.
6: Recuerde los 10 leprosos.
5: Os 10 foram curados.
6: Los 10 fueron sanados.
5: Somente um voltou a agradecer.
6: Solamente volvió para agradecer.
5: E o que voltou a agradecer permaneceu servindo ao Senhor.
6: El que volvió a agradecer permaneció sirviendo al Señor.
5: Então digo a vocês, irmãos.
6: Os digo, hermanos.
5: Que não há nada que se compare lá fora com o que Jesus tem para nós, o que Ele está fazendo nesse momento em nossa vida. Vocês estão sentadinhos aí, atentos, ouvindo a palavra do Senhor. E você não tem a dimensão, não imagina o quanto o Senhor está preparando tantas coisas boas para a sua vida.
6: Não imaginas quanto de bueno Deus prepara para a tua vida.
5: E eu quero que vocês participem disto.
6: Quero que participem disto.
5: Eu quero que vocês, que cada dia que passa, vocês possam criar uma intimidade com Deus.
6: Quero que cada dia criem intimidade com Deus.
5: Para ter a sensibilidade da voz do Espírito Santo.
6: A sensibilidade do Espírito Santo.
5: Quando o Espírito Santo age na nossa vida, meus irmãos.
6: Quando o Espírito Santo atua na nossa vida,
5: os crentes se levantam e dizem: não, já estou preparado para a guerra. Vamos que vamos, porque a vitória é nossa. Crente cheio do Espírito Santo, não ande cabeça baixa, não. Crente cheio do Espírito Santo, ele tem motivo de glorificar, exaltar e comemorar.
0: É o poder da palavra de Deus. Você não pode perder a oportunidade de estar conosco nesta quarta-feira, às 9 da manhã, amanhã mesmo, aqui na Avenida do Estado, 4568, aqui na Liberdade. Pastor Milton de Almeida vai estar pregando a palavra de Deus e, claro, que logo após a ministração da palavra do Senhor, os milagres, a oração por milagres vai acontecer e milagres, com certeza, serão realizados pelo poder do nosso eterno e Salvador Jesus Cristo.
7: Pô, Levi, vamos lá.
8: Pastor Milton, Jesus está curando aqui no Templo da Glória de Deus, na quarta do grande mover de Deus. Como é o seu nome?
9: Cleuber.
8: Cleuber, o que, que você estava sentindo, Cleuber?
9: Uma dor.
8: Dor aonde?
9: No quadril.
8: No quadril. Quanto tempo a senhora estava com essa dor?
9: Desde ontem à noite.
8: Estava incomodando.
9: Tava.
8: Tava forte.
9: É, eu...
8: A senhora chegou aqui com essa dor?
9: Cheguei, eu vim de Santos.
8: Veio de Santos, lá do litoral. E agora, na hora da oração, o que aconteceu?
9: Sumiu para a glória de Deus.
8: Acho que está aí ainda.
9: Não, tá não.
8: Não? Glória, ela chegou aqui com dor no quadril, ela disse que veio lá de Santos sentindo muita dor, subiu a serra com a dor, chegou aqui, recebeu a oração e a dor sumiu para a glória de Deus. Levanta glória a mão e glorifica a Deus, igreja.
7: Agora vai descer a serra sem dor.
8: Vai subir a serra sem dor.
9: Agora eu vou descer a serra.
8: Sem dor.
9: Sem dor.
7: Vai descer, subiu com dor, agora vai descer com dor.
9: É isso.
8: Vai descer curada em nome de Jesus.
7: Já está curado. E Bolotinha, vamos lá.
10: Pastor Milton, estou aqui com uma irmã que no momento da oração sentiu a cura instantânea. Minha irmã, qual o seu nome?
11: Edith.
10: Irmã Edith, conte para o pastor e os ouvintes do programa Voz da Libertação o que aconteceu no momento da oração.
11: Na hora que ele falou que tinha uma bola assim do lado, estava enorme. Eu já não aguentava mais respirar. Mas Jesus curou na hora.
7: Era do tamanho de uma laranja?
11: É, se duvidar, maior. Porque vai crescendo a costela.
7: E a senhora chegou com isso hoje aqui? Chegou na igreja com essa...
11: Eu já tive outras vezes.
7: Mas hoje a senhora chegou com
11: hoje
7: isso?
11: Hoje foi terrível.
7: Uhum.
11: Porque tira toda a minha respiração.
7: E agora?
11: Sarei.
7: Dá para respirar?
11: Graças a Deus.
7: Quem te curou, minha irmã?
11: Jesus Cristo.
7: Pode dar glória a Deus, então.
11: E a irmã também.
7: Quem mais? Vamos lá, Molevi.
8: Jesus está fazendo milagres, pastor. Eu estou aqui com a irmã Sandra e ela está emocionada, chorando, porque ela disse que entrou aqui com muita dor. Vamos ouvir ela. O que aconteceu, irmã?
12: Eu estava com uma dor muito forte aqui. Já tinha uma semana, não estava aguentando nem dormir.
8: No antebraço aqui atrás.
12: É, aqui. A gente não sei o que era.
8: Sim.
12: Aí o irmão estava orando.
8: Há quanto tempo você estava com essa dor?
12: Uma semana.
8: Pastor, uma semana que ela estava com muita dor.
7: Ela foi ao médico?
8: Foi ao médico, Sandra.
12: Não.
8: Não chegou a ir ao médico. E hoje você veio aqui, recebeu a oração. O que aconteceu?
12: Sumiu.
8: Sumiu?
12: Sumiu.
8: Estava forte?
12: Muito, não estava aguentando de dor.
8: Gente, ela não aguentava de dor, a dor estava muito forte. E a Sandra está dizendo que a dor sumiu para a glória de Deus. Cadê a dor, irmã Sandra?
12: Sumiu.
8: Quem te tocou?
12: Jesus.
8: Jesus a tocou para a glória de Deus.
7: Quem dá glória a Deus, igreja?
13: Quarta-feira, pastor do grande mover de Deus, esta senhora está com as documentações, veio do médico para testemunhar, segundo ela, foi atingida pelo uma dengue, e ela diz que todos os da família foram atingidos, mas não superaram. Ela foi atingida e buscou do Senhor e veio hoje só para testemunhar. Minha irmã, o nome da senhora?
14: Maria José.
13: O que a senhora sentia depois que contraiu o vírus da dengue? Era dor? Hã?
14: Me deu febre, eu fiquei travada na cama, o corpo ficou doendo, todinho os ossos doendo, mas eu respondi. Eu falei, eu não aceito, nem quando tinha dengue eu vou aceitar, nem quando tinha corona eu vou aceitar agora. Eu juro.
13: Colocou a fé em ação.
14: Os médicos não entenderam nada. Eu só fiquei só 2 dias.
13: Como está se sentindo agora? Hã?
14: Eu não tenho mais nada.
13: Recebeu alta, está curada.
14: Aqui, ó.
13: Esse aqui são os laudos que a senhora trouxe para...
14: Me deram alta.
13: Agora vamos lá, cadê essas dores na coluna, na nuca, no corpo que a senhora diz que sentia? Não tem mais.
14: Peta levou embora.
13: Foi derrotado.
14: Foi derrotado.
13: A senhora não tem dor nenhuma mais.
14: Tá aqui, ó. Eu dei um agarro na médica, a médica falou assim, vai com Deus e não esquece de orar para mim, não.
13: Aí está.
7: Quem dá glória a Deus, igreja? O que aconteceu, Molevi?
8: A irmã Marisete quer contar o seu testemunho. O que aconteceu, irmã?
15: Eu cheguei aqui com a garganta muito doendo e bem arranhando. E quando o senhor começou a orar, que eu comecei a orar forte, e aí Deus me deu a cura, eu recebi a cura na hora.
7: Quem dá glória a Deus por isto?
13: Mais um milagre aqui tremendo.
7: Vamos,
13: pastor.
7: Lá.
13: O nome da senhora?
14: Evanda de Jesus Moura.
13: O que aconteceu agora depois da oração e da revelação do Espírito Santo?
14: Na hora que o Espírito Santo usou o irmão da revelação que estava sentindo aqui, mas só que eu não vim à frente porque na verdade eu não sinto que é do tamanho de uma laranja, mas a dor eu estava sentindo constantemente, sabe? Aí agora, nessa última oração agora, eu creio que eu tô curada, porque eu tô...
13: O que a senhora crê? Estou ouvindo a senhora apertando?
14: É uma dor que eu tava sentindo aqui nessa região, não tô sentindo mais.
13: Foi embora a dor?
14: Creio em nome de Jesus Cristo.
13: Pastor Milton e ouvintes, está apertando, está buscando e não encontrou.
14: Não encontro, porque eu tava sentindo constantemente. E eu creio em nome de Jesus que ela sumiu, em nome de Jesus.
7: Quem te curou, minha irmã?
14: Jesus Cristo.
7: Então dá glória a Deus.
14: Deus.
7: Aleluia, louvado seja o nome do Senhor pelos milagres.
0: É isso que você acabou de ouvir, é o que Deus está fazendo, é o que Deus está realizando às quartas do grande mover de Deus, aqui em nossa Igreja Pentecostal Deus e Amor, a sede mundial. Amanhã, quarta-feira, às 9 da manhã, aqui na Avenida Prefeito Passos, número 10, é onde você chega para ouvir uma boa palavra, para receber Jesus em sua vida e para alcançar também os milagres e as bênçãos que o Senhor já tem preparado para você, para a sua casa e também para a sua família. Vem estar conosco. Agora são 16 horas e 31 minutos. Daqui a pouco, às 16 horas e 50 minutos, nós vamos estar orando e colocaremos sim o teu pedido, ou você e a sua família, na presença de Deus através do clamor. Nós vamos para um breve intervalo, não sai daí, daqui a pouquinho volto com você.
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18: 16 horas e 32 minutos.
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19: 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E para honra e glória do Senhor Jesus, minha filha já está em casa, está bem, se recuperando cada dia mais. 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
21: Boa tarde, a paz do Senhor Jesus. Meu nome é Thelma. E também eu quero agradecer, né, também por mais um dia de hoje, por tudo que o Senhor tem feito por mim e pelas nossas vidas, né? E principalmente por vocês também, que Deus abençoe vocês que oram por nós. Louvado seja o nome do Senhor.
22: Boa tarde, ouvinte da Igreja Pentecostal Deus é Amor. Aqui é a irmã Rosa Helena, da Igreja Pentecostal do Jardim Oropó.
23: Boa tarde a todos os ouvintes. Meu nome é Adriana, sou daqui de Garça
1: e ouço a programação todo dia. Essa programação é uma benção para todos nós. E eu gostaria que colocasse o nome da minha família na oração. Boa tarde, a paz do Senhor Jesus.
2: Boa tarde a todos. Aqui é o Diácono Carlito. Quero parabenizar esse programa maravilhoso. Acabei de chegar agora e já estou ligado aqui, ouvindo esse programa glorioso e maravilhoso. Que Deus abençoe a todos vocês. É o Diácono Carlito aqui de Suzano.
0: Agora são 16 horas e 36 minutos aqui na capital paulista. Obrigado, agradecendo sempre a audiência de todos vocês. Eu quero agradecer aqui a nossa irmã Maria Aparecida, que está nos ouvindo lá na cidade de Bauru. Um abraço ao povo bauruense. Deus abençoe vocês. Também a Tânia Jordana da Silva. Ela nos acompanha lá no Rio Grande do Sul, ou do Rio Grande do Sul está nos acompanhando. Um abraço ao povo querido aí da cidade de, vamos ver aqui, Novo Hamburgo, região metropolitana aí da Grande Porto Alegre. Também temos aqui a Sueli da Silva Rosário. A Sueli está nos ouvindo aqui na Zona Sul de São Paulo. Lá do Campo Limpo, um abraço ao povo querido aí do Campo Limpo, aos nossos queridos irmãos e irmãs de Santo Amaro, Parelheiros, enfim, toda a grande Zona Sul aqui de São Paulo, um abraço no nome de Jesus. Temos também aqui, vamos ver aqui, o João Paulo da Costa, também nos ouve e está dizendo para nós mandar aqui um abraço para ele, porque ele está acompanhando a nossa programação lá na cidade de Londrina, Norte Paranaense. Um abraço ao povo querido de Londrina, ao povo querido de Maringá, Apucarana, toda a região norte aí do estado do Paraná e também o norte pioneiro no estado do Paraná. Eu sei que tem muitas pessoas nos acompanhando agora em toda a pátria brasileira, então um abraço ao povo querido que nos ouve lá no Nordeste, Norte, vocês que nos ouvem no Sul do nosso Brasil, Centro-Oeste, aqui no Sudeste, um abraço e que a paz do Senhor Jesus, que excede a todo entendimento, superabunde os vossos corações, tá bom? Hoje, às 19 horas, em nossas igrejas Pentecostal Deus e Amor, nós teremos cultos, então compareça. Nós temos igrejas espalhadas por todo o nosso Brasil e também exterior. Se você deseja adquirir o endereço da Igreja Deus e Amor perto aí de você, vá agora ao nosso site, o ipda.com.br, e lá você vai procurar a aba com endereços das nossas igrejas. Coloca lá o nome da cidade que você mora e vai aparecer ali, então, o endereço da Igreja Deus e Amor pertinho de você. 16 horas e 38 minutos. Vamos agora para o depoimento e já volto com você.

0: Meu nome é Fernanda Moreno, eu moro em Santo André e Jesus me libertou da droga, né? Eu usava cocaína desde 2011. Nessa vida, eu dançava, eu bebia, tudo foi indo para trás da minha vida, eu sempre querendo mais, querendo mais, querendo mais. E não sabia para onde correr, né? Porque eu achava que aquilo estava me fazendo feliz. Dançando, bebendo, usando droga. Eu comecei a usar droga porque uma pessoa me ofereceu. Falei, eu vou usar só essa vez e eu consigo parar. Aí eu usei a primeira vez, eu usei a segunda vez. Eu já tava praticamente querendo usar todo dia. Em vários momentos eu pensei em tirar minha vida, misturar produtos de limpeza. Me trancava dentro de casa, deprimida. Aí um dia eu conversando com uma amiga minha, a Simone, a irmã Simone do Butantã, ela falou, Fernanda, você quer sair dessa vida? Eu falei, eu quero. Vai de quarta na Igreja Deus é Amor. Pastor Lorival, tem o culto da libertação. Vai lá, vai te ajudar bastante. Eu falei, tá bom, eu vou. Aí eu vim no culto de quarta do pastor Lorival. Fiz um voto com Deus. Senhor, me liberta da bebida alcoólica e da cocaína. E fui escutando o programa da Igreja Deus é Amor. Eu escutava o dia inteiro, à noite, principalmente os testemunhos. Cada vez que eu ouvia os testemunhos, poxa, mas a pessoa conseguiu... Jesus ajudou essa pessoa, ele também vai me ajudar. Em nome de Jesus eu vou conseguir, em nome de Jesus eu vou conseguir. A partir do momento que eu comecei a vir na Igreja Deus é Amor, escutar o programa, eu fui perdendo a vontade de usar droga, fui perdendo a vontade de beber. Tanto é que os amigos que estavam comigo sempre na hora de beber, de usar droga, foram se afastando também. E minha vida só foi melhorando. Fui olhando o mundo do jeito diferente, prestando atenção em coisas que eu não prestava. Hoje a minha vida está diferente daquele tempo. Hoje em dia, eu não troco mais uma noite de sono, não tenho mais depressão. A paz que eu sinto dentro de mim, dentro da minha casa, muito boa. Você se sente bem com você mesmo. Você aprende a ter amor próprio. Em primeiro lugar, ter amor a Deus em Jesus, em segundo até amor próprio, a se amar. Vim aqui gravar meu testemunho porque eu estou liberta da cocaína, da bebida alcoólica. Graças a Deus, Jesus entrou na minha vida. A partir do momento que Jesus entrou na minha vida, ele fez milagres. Em nome de Jesus, irmãos, venham para a Igreja Deus é Amor. Deixe Deus entrar na sua vida, Jesus trabalhar na sua vida. A partir do momento que Jesus trabalha na sua vida, ela muda e para melhor. Meu nome é Fernanda Moreno, Avila Exocete. Eu moro em Santo André.
1: Obrigado, Fernanda. Que Deus continue abençoando você, a sua vida. E como é importante nós ouvirmos depoimentos como este que ela acabou de falar aqui na Rádio Deus e Amor. Quantas pessoas que estão dependentes, não é? De drogas. Quantas pessoas que já tentaram a libertação através das clínicas de reabilitação, mas não tiveram êxito, não é? Estão numa situação bastante delicada, difícil, porque não é só o viciado que sofre, são todas as pessoas que estão ali convivendo, que estão junto. A família sofre, a família padece. Mas a nossa irmã, ela creu, ela foi convidada a estar conosco em um dos cultos aqui da quarta do Grande Mover de Deus. Ela veio, ouviu a palavra do Senhor Jesus, recebeu Jesus em sua vida e a libertação que ela tanto almejava aconteceu. Nós vemos que nos dias que estamos vivendo, a situação de tantas pessoas é bastante melindrosa. Muitas delas, ou muitas das situações melindrosas que acontecem na vida do homem, da mulher ou de muitas pessoas, nós temos visto consequência ou são consequências das drogas, dos vícios, da vida que vai levando, da vida que está vivendo. Mas Jesus Cristo, ele diz que ele veio para salvar, ele veio para buscar e salvar aquilo que se havia perdido. E uma certa feita ele disse que ele não veio para os sãos, mas ele veio para os doentes. E muitas pessoas, na maioria das vezes, o problema da situação ou da enfermidade que ela está enfrentando não é só física, mas também espiritual. Portanto, este mesmo Jesus que libertou a nossa irmã Fernanda, que deu vida para ela, que deu paz, é o mesmo Jesus que está te convidando a estar conosco, a vir para cá, nesta quarta-feira, quarta do Grande Mover de Deus. Se você não puder vir às 9 da manhã, 15 horas, o presbítero Ribair Silva vai estar pregando a palavra de Deus, vai estar orando por todos e com certeza Deus, ele tem uma palavra para você. Deus sim, ele pode entrar com grande poder em o nome de Jesus para te libertar de toda opressão, de toda obra maligna e fazer de você uma pessoa vitoriosa e que você venha viver na plenitude da palavra do Senhor, tá bom? Amanhã, quarta-feira, quarta do Grande Mover de Deus, 9 da manhã, pastor Milton de Almeida e às 15 horas, o nosso irmão presbítero Ribair Silva. São 16 horas e 44 minutos. Nós vamos agora para o quadro Clínica da Alma com o psicólogo Gessé Ávila. Ele vai abordar o tema alienação. Vamos ouvir.
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3: Olá, seja muito bem-vindo a mais um episódio do Clínica da Alma, um espaço para falarmos sobre saúde mental, qualidade de vida, inteligência emocional e desenvolvimento interior. Você sabia que o termo alienação foi usado por filósofos como Hegel e Marx para descrever a perda de conexão do ser humano com a sua essência e com a comunidade? É sobre esse termo, alienação, que eu venho falar hoje. Na psicologia, a alienação está associada a sentimentos de desconexão, falta de propósito, falta de sentido na vida e também está associada a isolamento. Estudos indicam que pessoas alienadas apresentam maior risco de desenvolver quadros sindrômicos como depressão, apatia e dificuldade em manter vínculos sociais saudáveis. Vamos pensar aqui. Uma pessoa que vive constantemente o seu padrão de vida numa espécie de piloto automático. Ou seja, trabalha, estuda, consome, cumpre as suas obrigações. Uma pessoa muito ativa do ponto de vista social, mas sente que a sua vida não tem sentido. Isso aí significa alienação emocional e existencial. Tanto é que alienar-se é perder de vista quem somos e para onde vamos. Reconectar-se é um ato de cura. Por isso, Karl Marx escreveu: a alienação do homem é a perda de si mesmo. E eu quero deixar aqui algumas dicas práticas para você usar no seu dia a dia, exercitar a ponto de ter habilidade para não ser vítima da alienação. Número 1, pratique o autoconhecimento diariamente. Exercite o autocuidado. Pratique o autoconhecer-se. Segundo, estabeleça conexões reais com pessoas próximas. Você pode usar as tecnologias, as redes sociais, mas não esqueça, estabeleça conexões reais com as pessoas que estão próximas a você. Terceiro ponto, dê propósito às suas atividades, mesmo as que sejam as mais simples. Coloque propósito naquilo que você for fazer. Penúltimo, reserve tempo para refletir sobre valores e escolhas. E por último, reduza o excesso de distrações digitais e busque presença plena. Presença plena todos os dias. Eu quero agradecer por você nos acompanhar em mais esse episódio. Continue conosco para mais reflexões como essa, mas não esqueça de compartilhar com os seus amigos e com os seus familiares. Afinal de contas, eles também precisam desse despertar da consciência e se fortalecer em essência. Fique conosco. A qualquer momento, nós voltaremos nessa programação. Um grande abraço e até mais.

0: Priscila Santana cantando Lamparina. Este é um álbum recente da gravadora MC Music. Agora são 16 horas e 52 minutos e nós vamos agora nos prepararmos para fazermos a oração com o tema Reconciliação.
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0: Pai Santo, Pai Eterno, em nome de Jesus Cristo, nós estamos em oração mais uma vez. E nós nos aproximamos da Tua gloriosa presença com reverência, com humildade, com gratidão, pois Tu és o Deus vivo, o Deus poderoso, Tu és o Deus de misericórdia, o Deus de amor e o Deus que restaura aquilo que parecia perdido. Glorificamos o Teu nome santo, porque a Tua graça é maior do que os nossos pecados e a Tua misericórdia se renova a cada manhã. Senhor, nesta hora queremos clamar pela reconciliação. Antes de tudo, reconcilia-nos contigo. Se existe em nosso coração algum pecado escondido, alguma desobediência, alguma frieza espiritual ou qualquer coisa que tenha criado distância entre nós e a Tua presença, perdoa-nos, lava-nos no sangue precioso de Jesus Cristo, purifica-nos de toda injustiça, restaura em nós a alegria da salvação. Pai, quebra toda a barreira que nos afasta de Ti, remove o orgulho, a incredulidade, a dureza de coração e tudo aquilo que impede uma comunhão profunda contigo. Dá-nos um coração quebrantado e sensível à voz do Teu Espírito Santo. Senhor, também clamamos pela reconciliação dentro das famílias. Visita os lares onde há discussões, mágoas, ressentimentos e palavras que feriram profundamente. Onde o amor esfriou, reacende a chama do perdão. Onde existe separação, promova, ó Deus, o reencontro. Onde há silêncio por causa da dor, faz nascer novamente o diálogo. Que, ó Deus, os esposos, as esposas sejam restaurados, que os pais e filhos se reconciliem, que o irmão volte a caminhar em unidade, ou que os irmãos voltem a caminhar em unidade, meu Deus. Ó Pai amado, Deus querido, alcança neste momento aqueles que estão afastados da Tua casa. Visita

0: filhos pródigos, aqueles que um dia experimentaram a tua presença, mas que se desviaram do caminho. Pelo poder do Espírito Santo, desperta nestas pessoas a saudade da comunhão contigo. Que eles se levantem como filho pródigo e retornem aos teus braços, certos de que encontrarão um pai que ama, um pai que perdoa, um pai que restaura. Senhor, ajuda-nos também a sermos instrumentos de reconciliação. Que não sejamos pessoas que espalham contendas, mas promotores da paz. Dá-nos sabedoria para falar, humildade para pedir perdão quando erramos e graça para liberar o perdão àqueles que nos ofenderam. Livra-nos, ó Deus, do espírito da amargura ou o espírito maligno de amargura que perturba e tenta, ó Pai, incutir em nós tristeza. Sabemos que a falta de perdão aprisiona o coração. Ó Deus, que o Teu amor cure feridas antigas, que ainda provocam dor. Toca, meu Deus, nas lembranças que machucam, nas palavras que marcaram a alma e nos relacionamentos quebrados. Tu és especialista em reconstruir o que parecia impossível de restaurar. Pai querido, oramos também pela Tua igreja. Une o Teu povo, remova toda a divisão, toda competição e todo espírito de discórdia, que haja unidade entre os irmãos, para que o mundo veja em nós o amor de Cristo, que sejamos um só corpo servindo ao mesmo Senhor, anunciando o mesmo Evangelho e vivendo para a Tua glória. Senhor, coloca em nosso coração o desejo de viver em paz com todos. Naquilo que depender de nós, meu Deus, nos ajuda. Ensina-nos a responder com mansidão, a agir com misericórdia e a vencer o mal com o bem. Que a reconciliação seja uma marca da nossa vida cristã. Declaramos que toda obra de divisão pelo poder da Tua palavra, todo ódio e destruição seja desfeita em nome de Jesus Cristo. Que o Espírito Santo estabeleça a paz onde havia guerra, esperança onde havia desespero e amor onde havia indiferença. Obrigado, Senhor. Muito obrigado, porque cremos que Tu és poderoso para restaurar casamentos, famílias, amizades, ministérios e vidas. Nada é impossível para Ti, Pai. Receba esta oração. Abençoa-nos segundo a multidão das Tuas misericórdias. Em o nome de Jesus. Amém.
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0: Glória a Deus. Deus é maravilhoso e cremos que Ele já ouviu e já está respondendo às nossas orações. 16 horas e 58 minutos. A minha participação vai se encerrando por aqui, mas a programação continua. Obrigado pela audiência, Deus abençoe o querido Diácono Armando Medina, porque agora a partir das 17 horas nós temos o Deus e Amor com você, com Cido Gameiro e também Davi Miranda Neto. Fique na paz do Senhor Jesus.
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0: A todos, hoje terça-feira, 7 de julho de 2026. É sempre muito bom ter você com a gente aqui. Eu sou o Cido Gameiro, tô chegando, vou te fazendo companhia. Que Deus continue abençoando você onde quer que você esteja. Você que está no seu trabalho, você que está na sua casa, você que está andando pela rua, fazendo uma caminhada, onde quer que você esteja, dirigindo, caminhão, carro, muito obrigado pela carona. Alô, motoristas de aplicativo, taxistas, pessoal que está na luta aí, né, no dia a dia, dirigindo para cima e para baixo, que Deus continue abençoando, dando livramento, guiando. Uma tarde abençoada para você. Hoje vamos falar sobre seminário pastoral, vamos falar também sobre cultos, missões, lançamento MC Mil. Tem lançamento MC Music, hein? É, e amanhã, coisa boa, a gente tem que dividir. A Escola Bíblica de Férias está se programando para vir aí. Já estamos aí no mês em contagem regressiva, hein? Muita coisa boa acontece aqui na IPDA, ou na Igreja Pentecostal Deus e Amor, próxima de você. A gente vai falar tudo, coisa boa. Falando em coisa boa, vamos pro hino, né? O primeiro hino do Deus e Amor com você nesta tarde de terça-feira. Agora, 5:01.
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antes da minha vida, do meu Jesus, que isso é maravilhoso. A minha vida está nas mãos do meu Jesus, que vivo está. Que poder, hein? Glória a Deus. Agora 5 e 6, uma ótima tarde para você. Vou falar aqui do seminário pastoral. Seminário pastoral ministrado pela Escola Teológica Deus é Amor. É um curso oficial da Igreja Pentecostal Deus é Amor, voltado para capacitação, para instrução, o aperfeiçoamento, desenvolvimento, aperfeiçoamento espiritual de obreiros, missionários e futuros pastores. Estou chamando você em alerta porque estamos em contagem regressiva. As inscrições vão até sexta-feira, dia 10 de julho, ok? Ó, daqui 3 dias encerram as inscrições. Se você tem vontade, tocou no coração, quer participar, somente para membros atuantes aqui da Igreja Pentecostal Deus é Amor. Você quer mais informações, mande aí o seu e-mail para seminarioipda@ipda.com.br. Vou repetir para você, mas é facinho, né? seminarioipda@ipda.com.br. Mata a saudade, Débora e Leia, porta aberta. Agora 5 e 8.

uma doce retrospectiva 1990. Porta aberta aqui na programação. Agora 5h11, logo mais às 18 horas, tem mais um momento especial na programação, que é a oração do entardecer aqui, às 18 horas. Mas agora, vamos falando em oração, em adoração, vamos falar de um culto muito especial que está acontecendo aqui, aliás, que está marcado para o dia 26 de julho. É o culto Missões. Atenção você que tem sentiu no coração, falou: eu quero participar desse culto tão especial. Dia 26 de julho, a Igreja Pentecostal Deus em Amor realiza o culto de missões simultaneamente na sede mundial e definitivamente em todas as igrejas IPDA, todas as igrejas Pentecostal Deus é Amor. Aqui na sede mundial, o culto acontece às 15 horas, com oração especial pela África, pela guerra da Ucrânia, pelo que está acontecendo na Venezuela, clamando pela paz, pela proteção, para que o Evangelho alcance cada vez mais vidas. Todas as sedes das igrejas, setoriais, centrais, regionais. Claro que a gente tem um fuso horário no Brasil e no mundo. Então, aqui em São Paulo, será às 15 horas no dia 26. Pode ser que na sua cidade seja mais tarde, mais cedo, mas vai ser no dia 26 um momento singular de oração, de adoração. Nas sedes, que de repente você mora perto de uma sede estadual, de uma central, de uma regional, procure o líder responsável e pergunte: olha, qual vai ser o horário desse culto, Missões? Participe desse grande movimento de fé e intercessão. Juntos vamos orar pelas nações e cumprir a missão de levar a palavra de Deus a todo mundo. Orar por pessoas que trabalham em prol disso, que estão lá, ó, na batalha constante para salvar vidas, para ajudar, para acolher, pelos pastores, pelos que estão ali levando a palavra e passam uma dificuldade, um grau de dificuldade gigantesco, porque às vezes está em guerra, né? Além da guerra espiritual, existe a guerra física, que enfrentam no cotidiano pessoas com dificuldades em todos os pontos, é financeira, é saúde, é emocional. É uma luta. Preciso de muitas, muitas vozes em oração, em adoração. E a presença aqui na sede mundial tem a presença confirmada da banda Nhelete, que é Vozes da África. Esperamos por você na sede mundial ou na Igreja Pentecostal Deus é Amor mais próxima de você. Vou repetir o dia, já coloca aí na sua agenda. É dia 26 de julho, na sede mundial, às 15 horas. Avenida do Estado, 4568. Para quem vem de metrô, estação Pedro II, a linha 3 vermelha. Ou para quem vem de carro, por aplicativo, carro próprio, veículo próprio, um estacionamento amplo, confortável para você, na Avenida Prefeito Passos, número 10. Culto Missões. Na sede mundial e em todas as igrejas Pentecostal Deus é Amor, você pode participar. Vai fazer a diferença, hein?

0: Não Parei de Adorar. Agora 5h17. Vamos falar aqui de um momento especial que vai acontecer. A gente está em clima de agosto verde em toda a rede, em todas as igrejas pentecostal, Deus em Amor. Esse momento tão especial que está acontecendo. Aliás, eu vou aproveitar o momento, já que eu vou falar do Agosto Verde, uma pessoa que pode dar mais informações. Agosto Verde é um momento especial, é um momento de festa, a gente já colocou com antecedência aqui, mas que antecedência porque já começou no dia 1º de julho, não é isso?
1: Já
0: a
1: começou
0: paz,
1: no dia 1º de julho. A paz do Senhor Jesus, que alegria mais uma vez estar aqui juntinho.
0: É sempre, sempre assim, bem-vinda.
1: A Lari
0: já
1: acabou
0: é de casa.
1: De falar, o Cido olha, tipo assim, não tá na programação. Não tá nada, mas ele olha na minha direção, a Lari já sabe.
0: Já vou falar, eu vou chamar. Eu não aguento, porque é o seguinte, ó, por mais que eu fale, mas tem aquela pessoa que fala com propriedade. Propriedade de causa, que tem história, que viveu cada momento. Quando a gente fala assim, de 32º aniversário, ela fala assim, ó, tal, falta mais 4 dias. É mais ou menos assim. E 11 horas. Só falta ela falar isso. Tudo bem, Eliana?
1: Tudo bem,
0: olha,
1: graças a Deus.
0: Muito prazer ter você aqui no
1: o
0: Deus e Amor com
1: é
0: você.
1: Prazer é todo meu, como sempre.
0: E a gente vai falar um pouquinho do Agosto Verde. Que campanha maravilhosa. A gente já tem falado, a gente sempre fala na nossa programação. Mas eu aproveitei que ela já chega aqui para anteceder, organizar as coisinhas. Por que não falar um pouquinho também aqui no Deus e Amor com você, né?
1: E aí, junta, como dizem, né, que junta a faca e o queijo, né?
0: Exatamente.
1: A fome e a vontade de comer.
0: Porque, exatamente.
1: Porque você não pode me ver e eu não posso ouvir falar de Agosto Verde, Fundação Reviver, pronto, né?
0: Então
1: dá certo.
0: Olha, são o 32º aniversário.
1: 32º.
0: Que história,
1: sabe,
0: né?
1: Sabe que para mim, eu já falei, é emocionante falar, porque a Fundação Reviver... É uma filha a mais que eu tive. Eu tive 2 filhos e uma filha, né? Que eu gerei, né? Mas aí o Senhor falou assim, vou te dar mais uma. E me deu a Fundação Reviver.
0: E muito trabalho. Começou assim, sempre começa, tudo começa pequenininho, complicado. É sofrido, é doído. Mas assim, Deus honra, né, Eliana?
1: Deus honra e honra muito. Olha, e lembrar do princípio, do comecinho da Fundação Reviver, quando nós começamos aqui com o Sopão na nossa sede mundial, era tudo difícil, não era fácil. Já comentei até com vocês, para quem ouve a nossa programação, né?
0: Sim.
1: Então, já ouviu eu contar que quando eu comecei trabalhando na Fundação, o que eu comecei fazendo foi passando as roupas. Era assim, nós tínhamos uma lavanderia grande que tinha aqui na nossa sede mundial, que lavava as roupas do batismo, as toalhas do altar, da ceia, as cortinas da igreja, né? Tinha a irmã que era responsável e essa irmã, então, ela levava para essa lavanderia ali da igreja todas as roupas que chegavam de doação. Na época, nós ainda não tínhamos a creche, não tínhamos sarutaiá, não tínhamos esse trabalho ainda de separar as roupas para poder, para poder doar. Então, as roupas que eram enviadas, elas eram separadas, vendidas no nosso bazar, e eu fui a primeira pessoa a passar essas roupas, a embalar essas roupas e colocar ali no bazar para poder vender desde o princípio, porque para montar um bazar, então precisava que essas roupas fossem lavadas. Aí quando, depois que inaugurou o bazar, aí tinha uma pessoa que tomava conta do bazar, mas eu comecei fazendo isso, ajudando a separar as doações que chegavam, separando as roupas e mandando essas roupas lá para a lavanderia. Daí elas vinham lavadinhas, né? Aí eu passava elas com muito carinho, dobrava, colocava num saquinho.
0: É um trabalho de formiguinha, né?
1: Um trabalho de formiguinha. E isso é muito interessante, porque éramos todas voluntárias.
0: Todas voluntárias.
1: Nenhuma pessoa era contratada.
0: Então, e era muito trabalho. Mas assim, esse trabalho... Às vezes a gente chega num ponto, né? Trabalhando, buscando. Fala, Senhor, o que, que o Senhor quer de mim? Né, quantas perguntas. Mas Deus, na sua infinita misericórdia, bondade, poder, Ele honra. E hoje estamos falando aí do 30º. São 32 anos da Fundação Reviver. E aí, aproveitando o ensejo, 32, 22, às 2 da tarde.
1: Pois,
0: né?
1: É, tem dois.
0: Né? Dia 22 de agosto, às 2 horas da tarde, é um culto muito especial.
1: Muito especial. É, a nossa presidente, com toda certeza, estará presente.
0: Estará.
1: Assim como a diretoria da Igreja Pentecostal Deus e Amor, porque a Igreja Deus e Amor, ela é instituidora das instituições Reviver. Então, tanto da Help quanto da Fundação.
0: Da Fundação.
1: É a igreja que institui. Então, a igreja, o que é instituir? A igreja que é responsável por essas, pelas duas instituições.
0: As duas instituições.
1: E aí estará lá a diretoria da igreja, também a diretoria das duas instituições, também cantores da nossa gravadora.
0: Pessoal da MC Music,
1: isso.
0: Diretoria. A Maria Lorena, a irmã Maria Lorena.
1: Ele, né?
0: Também, né?
1: Então, exatamente, porque nesse dia estará conosco, trazendo a palavra, o pastor...
0: É o Jerry Borchardt.
1: O Jerry Borchardt, que vai estar pregando a palavra de Deus. Um pastor que já abraça a causa desde o princípio e todo lugar que ele passou aí, né, dirigindo os estados, ele fez sempre um trabalho excelente e hoje ele faz parte da diretoria da nossa igreja, então ele foi escolhido com muito carinho para poder estar trazendo a palavra de Deus nesse dia. E depois da pregação, depois da palavra, haverá uma grandiosa oração de explosão de milagres.
0: Amém.
1: Com o evangelista Maria Lorene.
0: Olha,
1: ela estará
0: só
1: juntamente conosco ali, orando a Deus, e sabe que quando ela ora, Deus responde.
0: Ela,
1: né,
0: tem uma unção forte,
1: tem,
0: glória
1: tem
0: a Deus.
1: Tem uma unção. Essa mulher é uma mulher, assim, um diferencial na terra.
0: É.
1: Uma pessoa que ora 7 horas por dia... que faz campanhas de oração,
0: verdade,
1: de orar diariamente,
0: e já
1: 7 horas
0: e já rodou o mundo essa mulher, né?
1: A última vez que eu falei com ela, acho que foram cerca de 180 países que ela já passou.
0: Jesus!
1: Ah, só para se ter uma ideia, ela tem 18 passaportes,
0: 18
1: todos cheios
0: passaportes.
1: De capa a capa.
0: Então, a irmã, ela tem uma unção
1: tem,
0: poderosa.
1: Tem unção.
0: E Deus tem, é o que eu sempre falo, Deus honra
1: Deus
0: de
1: honra.
0: Forma maravilhosa.
1: Isso mesmo.
0: E às vezes as pessoas ficam pensando, mas Deus, não, Deus é fiel,
1: isso
0: ponto,
1: mesmo.
0: Não tem essa, não tem meio termo com Deus, Deus não abençoa mais ou menos,
1: uhum.
0: Você tem que crer, tem que buscar, tem que participar, é como a própria doação, se eu doar com dó, é melhor eu não dar,
1: é melhor não dar,
0: porque,
1: é isso mesmo.
0: Ah, eu vou doar, mas vai me fazer, não, tem que
1: então
0: doar com o coração, não
1: é.
0: Doa, então você, agosto verde é um mês, agosto é um mês de beneficência, é uma referência,
1: mês da consciência da beneficência cristã.
0: Exatamente, só começou em julho. E aliás, não tem época do ano. É que aqui começou, que é um momento especial dentro da programação, aproveitando o aniversário da fundação, né? Unindo o útil ao agradável, né?
1: Por que dessa campanha no mês de agosto?
0: Sim.
1: Porque é assim, nós fazíamos esse trabalho de arrecadação, de alimentos e tudo mais, aqui na nossa sede mundial. E algumas igrejas faziam, outras igrejas não faziam. Então,
0: certo.
1: Foi idealizado para que o Brasil inteiro entrasse nessa causa. E aí nós colocando, porque assim, a nossa igreja, por que do agosto, tá, gente? A nossa igreja, ela tem festividades o ano inteiro.
0: Certo.
1: Então, tem aquelas festividades que saem circular e todas as igrejas entram no mesmo clima, na mesma, né, fazem a mesma comemoração e tudo mais. E aí, sobrou-nos o mês de agosto, já que a Fundação Reviver, ela faz também
0: aniversário
1: na mesma época. Então, para nós, assim, casou perfeitamente.
0: Perfeito.
1: E aí, a cor verde foi escolhida justamente por isso, porque é a cor da esperança.
0: Amém.
1: A cor que traz para nós, assim, né, aquele... Eu considero até como uma cor da fartura. Por quê? Porque quando você vê a lavoura de longe, toda verdinha, né, você pensa, poxa, tá, esse ano vai ser ano de fartura.
0: Uma boa analogia.
1: É?
0: É verdade. É uma cor da... Quando a gente olha a terra seca, clara, arenosa, é uma coisa.
1: Coberta de verde
0: uhum. É fartura, é verdade.
1: É fartura. Então você olha e é isso. Essa campanha nasceu para colocar aí fartura na mesa de quem... está tendo necessidade, está tendo a falta do alimento, né?
0: Muito obrigado pela explicação. Até o ambiente criado de forma... Essa analogia com o verde ficou muito mais claro. Agora está verde claro. Eu agradeço. E quem está ouvindo, né, se tocou o coração, fala, eu quero participar, já começa a separar. Vale roupinha, sapatinho, meinha. É, meinha foi de gente grande mesmo. É que eu uso...
1: Pode ser de grande, pode ser meinha também.
0: Eu falo meinha, blusinha, porque é a forma carinhosa, né?
1: Você sabe que essa é a linguagem familiar.
0: É
1: quando
0: a linguagem.
1: Quando você põe no diminutivo, porque nós temos vários tipos de linguagem, né?
0: Certo.
1: Olha eu, gente, olha eu.
0: Que não,
1: tem,
0: mas é bom.
1: Tem a linguagem popular, tem a linguagem regional e tem a linguagem familiar.
0: Uhum.
1: Então, a coloquial, tem vários tipos de linguagem. E no português a gente aprende que essa é a linguagem familiar. Quando você coloca no diminutivo, eu não posso, por exemplo, né, como uma empresária, vamos dizer, chegar lá para os meus subordinados e falar, traz aí você traz uma luvazinha para doar.
0: Tá,
1: eu não posso.
0: Tá.
1: Não, vocês tragam luvas para doar.
0: Mas sim.
1: No ambiente familiar, eu posso falar, você traz uma luvinha para poder doar, uma meinha. Então é isso.
0: Como
1: nós
0: a gente está falando para os irmãos,
1: familiar, né?
0: Exatamente.
1: Exatamente, irmandade.
0: É.
1: Então...
0: E quando eu tenho carinho, né? Até com a Lari, falou, filha, tá com fominha, sabe? Eu brinco com ela. E ela tá aí, né? Fala, filha, você papou?
1: É isso.
0: Mas
1: é
0: esse carinho...
1: Isso
0: que
1: é linguagem familiar.
0: É, então a gente leva isso pra você. Você tem uma roupinha, um cobertorzinho, né? Pra gente grande, né? Gente pequena. Mas se você sentiu no coração que você deve doar alimento, roupa,
1: qualquer
0: calçado,
1: alimento
0: qualquer
1: não
0: coisa.
1: Perecível,
0: exatamente.
1: Tá?
0: É o momento. Esse mês de julho e o mês de agosto são momentos assim, o ano inteiro é especial. Mas agora é um mutirão, é um exército trabalhando para que a gente tenha vitória, que supere metas e que realmente vá além do que a gente pôde imaginar no suprir de necessidade de quem realmente precisa nesse país, né?
1: Exatamente.
0: Ah, coisa boa, viu?
1: Coisa boa. Fazer o bem faz muito bem.
0: É verdade.
1: Faça você também.
0: Amém, amém. Muito obrigado, viu, Eliana? E até mais tarde no Informativo
1: até
0: Reviver,
1: já.
0: Às 18h30. E a gente vai tocar aqui Espírito Santo. Trabalho de Priscila Santana aqui na programação. Agora 5h29.

0: Priscila Santana, Espírito Santo. Agora 5h34. E vamos ao momento na programação que particularmente eu gosto muito, que é o momento de testemunho. Hoje foi separado aqui um depoimento da irmã Leidiane. Ela sofria de ansiedade. E quantas pessoas não passam por isso? Esse mundo caótico, às vezes essa correria, trabalho excessivo, cobrança excessiva, problemas que às vezes são pequenininhos, mas criam uma proporção gigantesca. Por quê? Porque a pessoa está com a cabecinha já cheia, ansiedade, fala, meu Deus, o que está acontecendo comigo? E muita cobrança hoje. Antigamente, você levava ali 4 ou 5 horas para sair de casa, ir até o ponto de ônibus, pegar o ônibus e ir até o banco para pagar uma conta. Quer dizer, na ida e vinda, em 4 horas. Hoje, na praticidade, é alguns segundos. É isso. E o que impressiona é que as pessoas teriam muito mais, mas olha, consideravelmente mais tempo. Só que parece que não sabe o que está fazendo com esse tempo. O que vem acontecendo com você? O que tem acontecido? Levava um tempão para chegar da sua casa até o centro da cidade. Hoje chega muito mais rápido. Levava um tempão para sair lá com a continha de água, de luz, e até uma agência bancária, pegava a fila ali, levava 2, 3 horas quanto a isso. Você andava a pé um bom tempo para chegar num ponto de ônibus para tomar um ônibus, e às vezes naquela linha só havia 3 ou 4 carros. Estou usando alguns exemplos do passado. Hoje, você paga tudo na palma da sua mão. Então, você não ganhou aquelas 4 horas. Você arrumou mais coisas para fazer. Não é possível. Você não precisa andar tanto para chegar. Hoje, muito mais pessoas têm carro, veículos próprios, como moto. Não anda muito para chegar até um ponto. Claro, estou falando de algumas, não generalizando, porque há regiões do país que não tem tanto acesso. Estou falando das grandes metrópoles, onde a ansiedade fala muito mais alto. O que você tem feito com esse tempo que foi ganho? A gente tem um grupo de pessoas hoje que não consegue se satisfazer com as bênçãos. Não, falar, Senhor, agradeço a Deus. Senhor, mas como eu te agradeço. Hoje eu posso pagar minhas contas rapidamente por telefone. Hoje eu posso até aproveitar meu tempo para ficar com a família, mas isso não acontece. Senhor, agradeço porque eu tenho um carro, eu vou rápido para qualquer lugar. Senhor, agradeço porque eu posso trabalhar de casa. Não. A pessoa tá sempre faltando alguma coisa. Ah, mas se eu tivesse aquilo, eu seria melhor. Ah, mas se eu tivesse isso, eu seria melhor. Aí Deus começou a te dar bastante tempo, que são bênçãos. Isso são bênçãos. Você não tem que sair de casa e andar 4 horas para pagar uma conta. Você não tem que sair andando quase 10 quilômetros para chegar num ponto de ônibus para tomar um ônibus. E aí? Continua a ansiedade, a falta de alguma coisa, está sempre faltando alguma coisa, a tristeza batendo na sua porta. Em vez de enxergar a bênção, dá valor ao que você não recebeu. Recebeu 100 coisas, faltou uma. Essa uma é o teu motivo de tristeza. Pense bem, administre melhor o tempo que você ganhou, porque a sua vida é cheia de... Deus é bom o tempo todo, Ele está sempre te abençoando. Comece a enxergar o quão precioso Ele é na sua vida e o quão agradecido nós devemos ser a todo momento. Se temos carro, se não temos carro, se temos moto, se não temos moto, se temos acesso à internet, olha, uma coisa maravilhosa dessa. E a gente fica se lamentando, desvalorizando essa vida preciosa que a gente tem. Um preço inestimável de felicidade jogado às vezes fora, e você deixa ansiedade, dores, brigas, esse contraste social falar muito mais alto na sua vida, a ponto de chegar aí, eu tenho tudo, mas eu sou muito infeliz. O que é tudo então para você se você é infeliz? Sabe o que falta na tua vida? Jesus, para preencher por completo esse vazio que você está dando. Bom, vamos ouvir aqui a Leidiane, que sofria de ansiedade. Vamos ver como ela foi curada.
1: Meu nome é Leidiane Ramalho, eu moro em Pitangui, Minas Gerais. Eu quero contar o meu testemunho. Eu sofria de ansiedade. Eu sentia esse sintoma todos os dias, tomando remédio fortíssimo. Através da transmissão da rádio Voz da Libertação, eu fui curado. Nunca mais eu senti sintoma de ansiedade. Eu fui curada pela honra e glória do Senhor Jesus. Eu falei que eu ia gravar meu testemunho e mandar para a igreja. E quero dizer para os irmãos também, muito obrigada primeiramente a Deus e para os irmãos, porque Deus está nessa igreja. Amém, Senhor. Obrigada e a paz esteja com todos. Amém.

Não me deixe só. Vamos falar de uma coisa maravilhosa que vai acontecer no dia 25 de julho. 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Sabe quem vai estar também? 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O endereço, Avenida do Estado, 4568, ou se você vem de carro, Avenida Prefeito Passos, número 10, ok? Para quem vem, tá em São Paulo, Grande São Paulo, quer vir de ônibus, vai aproveitar lá a linha metrô, ó, Estação Pedro II do metrô, a linha 3 vermelha, ok? Seja muito, mas muito, muito bem-vindo! Música.

Deus é amor com você, Pedro Magalhães, soberano Deus, faltando 5 para 6, eu falei que tinha novidade aqui, logo que eu abri o Deus é amor com você, falei, gente, tem novidade, tem, amanhã, quarta-feira, dia 8 de julho, estreia o clipe da música Verei o Céu, sucesso das cantoras Mariana e Kellen, uma excelente produção da gravadora MC Music, traduz imagens, o desejo mais profundo da 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

você pode assistir essa novidade no canal do YouTube da MC Music. 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Amanhã, lançamento, Verei o Céu, com as cantoras Mariana e Kellen. Esse é o lançamento da MC Music. E claro, no canal você conhece um pouco mais sobre outros lançamentos, também músicas que de repente você fala, ah, mas essa eu não tinha ouvido. Vai encontrar lá, arroba MC Music Oficial. E faltando agora 4 para as 18 horas, vai se preparando aí, porque daqui a pouquinho tem um momento especial na programação. Tem a oração do entardecer às 18 horas. E às 18h30, mais um informativo Reviver na apresentação de Eliana Miranda, aqui na nossa programação. 3 para as 18, 3 para as 6, já já, a oração do entardecer. E agora tem ela, que apresenta Mensagens Cantadas, de segunda a sábado, 12h30, aqui na nossa programação. Débora Miranda.

0: this year.
1: A paz do Senhor Jesus Cristo, que Deus abençoe a todos, nossos irmãos, queridos ouvintes e internautas, sejam todos bem-vindos. Estamos ao vivo aqui diretamente do Templo da Glória de Deus. Você que está conosco agora, nos acompanhando, nos assistindo nesta tarde pelo YouTube, deixe teu like, compartilhe, divulgue ao máximo de pessoas possíveis para que eles também possam receber de Deus a palavra do Senhor e também esta oração que será realizada nesta tarde. Que Deus abençoe. Quem cumprimenta a todos vocês, seu irmão em Cristo e amigo Diácono Lindenberg Araújo. Convido todos vocês nesta tarde a orar comigo. Nós clamaremos ao nosso Deus, tributamos ao nosso Deus todo louvor, toda honra e toda glória, e eu creio que através desta oração Ele fortalecerá os nossos corações, trará consolo para a nossa alma, porque está escrito na palavra de Deus em Salmos de número 46, Deus é nosso refúgio e a nossa fortaleza, socorro bem presente na hora da angústia. Então, se você está frustrado, cabisbaixo, angustiado, hoje, nessa tarde, é a tarde de ser consolado e fortalecido pela mão do nosso Deus. Portanto, todavia, convido todos vocês a orarem comigo. No nome de Jesus, oremos ao nosso Deus. Poderoso Deus, maravilhoso, bendito e eterno Pai, Pai de nosso Senhor e Salvador Jesus Cristo, Senhor, neste momento, nesta tarde gloriosa, meu Pai de oração, nós queremos Te glorificar, Te exaltar na beleza da Tua santidade. Senhor, no nome de Jesus Cristo, Pai, o Salvador, nós queremos Te louvar, ó Deus, porque o Senhor é bom, o Senhor é rico em misericórdia, o Senhor, ó Pai, tem feito coisas grandes e tremendas em nossas vidas. Ó Pai, por isto nós queremos Te louvar, Te engrandecer, ó Deus, porque o Senhor é bom, o Senhor é misericordioso, o Senhor é grande, o Senhor é tremendo, e nós queremos Te engrandecer, nós queremos Te louvar, nós queremos Te agradecer pelo Teu grande amor, nós queremos Te engrandecer, meu Pai, pela Tua graça, pela Tua misericórdia. Senhor, perdoa as nossas fraquezas, perdoa as nossas falhas, Senhor, perdoa por muitas vezes nós, Senhor, muitas vezes não ter sensibilidade com a Tua palavra, não termos, ó Pai, sensibilidade para ouvir a Tua voz, não termos sensibilidade para discernir o que o Senhor está falando com a Tua igreja, com a Tua noiva. Nós queremos Te agradecer, ó Pai, nós queremos Te glorificar, meu Deus, porque até aqui o Senhor tem nos sustentado, tem nos ajudado e nos fortalecido diante da Tua presença. Ó Pai da glória, Senhor, vem ser conosco, ó Pai, nesta tarde. Vem ser com Teu filho, com a Tua filha, este ouvinte, este internauta que nos ouve agora. Ó Pai, vai ao encontro dos Teus servos. Vai ao encontro dos Teus filhos nesta tarde, neste momento de oração. Vem enviar a resposta. Vem enviar, meu Deus, a solução para o Teu servo, para a Tua igreja. Pois nós cremos na intervenção divina. Meu Pai, esta pessoa que está enviando a Deus o seu pedido de oração, está enviando, ó Pai, seu pedido agora de oração, apresentando o seu familiar, apresentando a sua família, a sua casa. Eu creio, ó Pai, no grande livramento. Eu creio, Senhor, que o Senhor é poderoso para operar milagres e maravilhas. Ó meu Deus de maravilha, eu creio, Senhor. Eu creio, ó Pai, que o Senhor já está trabalhando, que o Senhor já está operando nesta causa. Opera mesmo, Senhor. Opera nesta família. Opera nesta casa. Senhor, esta pessoa que está orando, esta pessoa que está clamando, ó Pai, pela providência, ó Deus, pelo livramento, meu Pai, visita ele, visita esta família, esta casa, Senhor, esta pessoa que está orando, e muitas vezes faltam palavras para expressar, faltam palavras para buscar-te, ó Pai, mas eu creio que o Senhor trará fortalecimento espiritual para esta vida, traz, ó Pai, o sustento para esta alma, pois o Senhor é o pão que nos alimenta, é o pão vivo que desceu do céu, meu Deus, a Tua palavra é a lâmpada para os nossos pés, é luz para os nossos caminhos. Eu creio, ó Pai, que o Senhor iluminará a mente, o coração, a vista, as visões, para que o Teu povo possa enxergar, para que o Teu povo saia da beira do caminho e possam enxergar, ó Deus, o verdadeiro caminho que nos leva à vida eterna, que nos conduz até ao Senhor. Ó Deus, quantos neste momento estão orando, quantos neste momento estão clamando e estão crendo no Teu renovo espiritual, estão acreditando, acredita no poder da oração e do clamor, porque a Tua palavra, ela nos afirma que a oração do justo pode muito em seus efeitos. E eu creio, ó Deus, eu creio que o Senhor já está ouvindo. Eu creio que o Senhor renovará a mente e o coração desta vida que está fraco, está desanimado, meu Pai, talvez está, meu Pai, angustiado, frustrado por causa das batalhas, por causa das lutas, por causa, meu Deus, das circunstâncias da vida, mas eu clamo a Ti, ó Pai, fortalece, meu Deus, os nossos corações, fortalece, ah, meu Deus, esta pessoa, para que ele possa perseverar, para que ele possa permanecer firmado na rocha, que é o Senhor, para que ele possa, Senhor, permanecer firme em Tua casa, meu Deus, louvamos ao Teu nome nesta tarde. Louvamos a Ti, ó Pai, louvamos por cada ouvinte, por cada internauta, nesta tarde gloriosa, esta pessoa está clamando agora, esta pessoa está Te buscando, renova, Senhor, renova, meu Pai, a nossa fé, renova, meu Pai, o Teu servo, renova, Senhor, o Teu filho agora, para a Tua glória, meu Pai, que o Teu nome seja glorificado, que o nome do Senhor seja glorificado, Herime clama Lamaia, ó glória, ó Deus de amor, aviva-nos, ó Deus, venha avivar a Tua igreja, aviva esta pessoa, aviva, meu Pai, o ciclo de oração, aviva a juventude da Tua casa, ah, meu Pai, os homens de fé, as mulheres de fé, Senhor, os obreiros da Tua casa, porque diz as Sagradas Escrituras, grande é a seara, mas poucos são os obreiros, grande é a Tua, meu Pai, o campo, mas poucos são os trabalhadores, mas eu creio, ó Pai, e rogo ao Teu Espírito que levante ceifeiros, que levante, ó Pai, trabalhadores para esta seara. Eu creio, Senhor, que o Senhor está atendendo, o Senhor está ouvindo, o Senhor está contemplando. Não porque merecemos, não porque somos dignos, mas pela Tua graça, pela Tua misericórdia, pela Tua compaixão, ó Deus, pela Sua graça e misericórdia, as Tuas mãos estão operando, as Tuas mãos estão trabalhando, a mão do Senhor está erguida para libertar, para trabalhar, para operar milagres e maravilha. Trabalha neste coração, ó Deus, trabalha nesta mente, ó Pai. Nesta noite, nós cremos e oramos ao Teu nome, ó Pai, porque cremos e temos esta certeza na libertação desta pessoa. Ah, meu Pai, quantos agora estão clamando por Ti, pela libertação, ó Deus, quantos estão agora sendo oprimidos por entidades malignas, por legiões satânicas, mas nós clamamos agora, eu oro, ó Deus, ao Teu Espírito, ó Deus poderoso, liberta esta vida, meu Pai. Liberta esta pessoa que está oprimida, que está viciado, ó Pai, que estará acorrentado com correntes malignas. O inimigo está lutando, Satanás está lutando para destruir esta pessoa, para destruir esta família, para destruir esta jovem, para destruir este jovem, mas cai por terra agora. Em nome de Jesus Cristo, eu te repreendo, destruidor, eu te repreendo, opressão maligna, eu te repreendo agora, síndrome do pânico, depressão, enfermidade, é no nome de Jesus Cristo, o Salvador, que eu clamo agora, pelo sangue do Cordeiro, meu Deus, ah, meu Pai, vai ao encontro dos Teus filhos agora, que estão ouvindo esta oração, que estão orando conosco, estão clamando, alama, clama, alamastei, teri me clama, alabasturi me clama, alabaia, oh glória, meu Deus, que tremendo Senhor, que coisa tremenda, meu Pai, é buscar a Tua presença, meu Deus, é clamar pela Tua graça, é clamar pela Tua misericórdia, é clamar pelo Teu perdão, é clamar pelo Teu amor, oh meu Deus de amor, porque a Tua palavra nos afirma que o justo clama e o Senhor ouve, ouve a oração da Tua igreja está reunida em oração, ó Deus, a Tua igreja está reunida em um só propósito, em uma só fé, ó Pai, em um só pensamento, é buscar a Tua presença, é buscar a Tua presença, é buscar a Tua face, alamachandarabia, alamacalamastei, oh glória, eu creio, Senhor, no livramento, eu creio na providência, eu creio, Senhor, na multiplicação, no mover do Teu Espírito, na multiplicação da Tua igreja, o Teu povo está clamando, o Teu povo está orando, a Tua igreja te clama agora, a Tua igreja te adora, a Tua igreja te busca, na beleza da Tua santidade, ó Pai da glória, em nome de Jesus Cristo, ó Deus, vai enviando a resposta, vai enviando o milagre, vai enviando a providência, vai enviando agora, Senhor, a libertação para a Tua serva, alamastei, teri-me clama, alabaia, ó meu Deus, vai agindo, meu Pai, nesta causa, vai agindo nesta providência, que está clamando, Teu Filho clama por esta causa, Senhor, age, ó Pai, vai agindo, enviando a resposta, enviando socorro, enviando o refúgio para esta família, para esta pessoa, ah meu Deus, quantos estão chorando, estão clamando, estão se humilhando na Tua presença, meu Pai, para buscar a Tua face, para clamar a Deus pela Tua presença, oh meu Pai, tenha misericórdia, meu Deus, tenha misericórdia, meu Pai, deste ouvinte, deste internauta, talvez estão em casa, estão em viagem, estão ouvindo esta programação, ó Pai, estão orando conosco agora, estão pensando em se suicidar, meu Deus, livra da morte, livra, meu Pai, esta pessoa da morte, o diabo colocou na mente, implantou na mente desta pessoa, para tirar a sua vida, mas o Senhor é o Deus que livra da morte, o Senhor é Deus que guarda, o Senhor é Deus que restitui a vida agora, oh meu Deus, eu creio, ó Pai, eu creio que o Senhor também está visitando esta pessoa que está internado, esta pessoa que está na UTI, esta pessoa que está agora, meu Pai, precisando de um milagre. Sim, ó Deus, quantos estão agora orando comigo, ó Deus, pela Tua presença, pela Tua graça, pelo Teu amor. e estão enfermos, estão desenganados, estão enfrentando uma crise alérgica. Meu Deus, este formigamento, estas manchas no corpo, estas dores, ó Pai, nos ossos, Pai da glória, este ressecamento, ó Pai, nas articulações. Senhor, tenha misericórdia desta pessoa, tenha misericórdia deste homem, desta mulher. Vai tocando, Senhor, vai tocando agora esta pessoa que já passou por várias, ó Deus, cirurgias e nada resolvido. Senhor, cura agora, cura esta pessoa. Vai curando, vai libertando, vai agindo, vai operando o teu milagre, vai operando esta causa, ó Pai da glória, é no nome de Jesus Cristo, Salvador, que eu creio, ó Pai, na intervenção divina. Alamastu me canta, alamastere me clama, alabaia, ó meu Deus, tenha misericórdia, meu Pai, eu clamo ao teu Espírito Santo, realiza a tua obra, meu Deus, realiza a teu mover, meu Pai, nesta casa, realiza o teu milagre. Esta pessoa que está internado, esta pessoa que está agora na UTI, esta pessoa que está no hospital, Deus, atende a oração do teu filho. Atende, ó Pai, a oração da tua serva, a oração do teu servo, a oração, ó Deus, da tua igreja que te clama agora. Tenha misericórdia, meu Senhor, tenha misericórdia, meu Pai, vai repreendendo esta enfermidade, vai repreendendo esta inflamação, vai repreendendo, ó Deus, esta infecção, ó Deus, este tumor, meu Pai, este câncer, vá, meu Pai, dá livramento, realiza a cura, o milagre para esta pessoa, ó, meu Pai, abençoa os nossos irmãos ouvintes, abençoa todos quantos estão agora conosco nas redes sociais. Pai, vai visitando os teus servos, vai visitando os teus filhos, vai visitando a tua igreja. Pai de amor e de misericórdia, envia o milagre, envia a tua bênção, a providência, a Deus, para o teu servo, para a tua serva. Ó Pai, esta pessoa que está preocupado com o que há de comer, de beber e de vestir, mas o Senhor disse, buscai primeiro o reino dos céus e a sua justiça, e as demais coisas serão acrescentadas. Pai, a Pai, esta pessoa que está orando, esta pessoa que está buscando, esta pessoa que está orando pelo teu poder, pela tua graça e pela tua bondade e misericórdia, Pai, entra com providência, entra, Senhor, com providência nesta casa, nesta família, neste matrimônio. Meu Deus, esta pessoa que está enfrentando crises no matrimônio, no casamento, no relacionamento, Pai, entra com providência, vai agindo, Senhor, vai trabalhando, vai repreendendo o mal, vai repreendendo o destruidor, vai repreendendo, ó Pai, o opressor, ó Deus, esta contenda, esta divisão, vai restituindo, vai restaurando este lar, vai restaurando esta casa, vai restaurando esta família. Deus da glória, abençoa os filhos, abençoa, meu Pai, a família, abençoa os teus servos, abençoa, em no nome de Jesus Cristo, Salvador, meu Pai, eu intercedo, eu oro, eu apresento, meu Pai da glória, a esta pessoa que fez um propósito com o Senhor, que fez um propósito contigo, Pai, em prol da porta aberta, em prol do filho, da filha. Senhor, abre a porta para esta pessoa que está clamando, esta pessoa que está sem forças, mas está orando, está desanimado, mas está clamando, está, ó Deus, angustiado, está fraco, meu Deus da glória, mas está orando, está com o coração voltado para a oração, para a tua palavra, para a tua presença. Senhor, meu Deus e meu Pai, somente o Senhor é o Deus do impossível, somente o Senhor é o Deus que resolve tudo, somente o Senhor é o Deus que muda decretos, muda, meu Pai, Muda decretos, muda, meu Pai, na vida desta pessoa, meu Deus, abençoa, meu Pai, a quarta-feira do grande mover de Deus, abençoa todos os horários, às 9 da manhã, às 3 da tarde e às 7 da noite, abençoa o culto da campanha em prol às instituições reviver, abençoa, meu Pai, também a sexta-feira da libertação total, todas as concentrações que acontecem aqui em nossa sede mundial e em todas as igrejas do Brasil e no mundo. Abençoa, meu Pai, os evangelistas, abençoa os missionários, pastores, Pai, do Brasil inteiro, dos que estão, ó Deus, na Tua obra, fazendo a Tua vontade, a Tua obra por amor e dedicação. Usa os Teus servos para a Tua glória. Meu Pai, abençoa o continente africano, abençoa a banda, Senhor, que estarão presentes aqui neste mês, aqui no Brasil. Abençoa os Teus servos ali do continente africano, do país de Moçambique. Senhor, abençoa, meu Pai, para a Tua glória, que almas possam ser, meu Pai, salvas, libertas e transformadas pelo Teu poder, transformadas pela Tua glória, pela Tua misericórdia, pela Tua bondade. Meu Deus, vai agindo em cada mente, em cada coração, para a Tua glória, para o Teu louvor. Meu Deus, o Senhor é o Deus que joga por terra todos os levantes do inimigo, todos os levantes do adversário, toda a seta do inimigo que está sobre esta vida, que está sobre esta pessoa, que está sobre esta casa. Alama kalama shanda lamasteri me clama. Ó Pai, eu creio que o Senhor já está agindo. Eu creio que o Senhor já está enviando a resposta. Eu creio, ó Pai, porque através da oração, o Senhor move a sua mão poderosa para agir, para libertar, para salvar, para curar. Meu Deus, vai curando esta pessoa, vai agindo na vida desta pessoa, vai entregando a vitória, vai entregando o milagre, vai entregando a Tua bênção, ó Deus, pela Tua misericórdia, pela Tua compaixão divina. Eu creio, ó Pai, que o Senhor já está trabalhando. Oh, meu Deus, que coisa tremenda, meu Pai, que coisa linda é sentir a Tua presença, que coisa tremenda é sentir a Tua graça. Meu Deus, que este ouvinte também possa sentir esta graça, possa sentir este revestimento, possa sentir, possa ser cheio da Tua bondade, da Tua graça, do renovo espiritual. Seja cheio agora, seja cheio da misericórdia, seja cheio da graça, seja cheio do Espírito Santo. Orianda la maclama namasturi me clama. Ó Pai, eu creio, Senhor, na Tua obra. Eu creio, ó Deus, na obra que o Senhor tem na vida deste internauta, deste ouvinte, que está afastado, que está desviado da Tua presença, que se encontra em um momento de debilidade, em um momento, ó Pai, de fraqueza, de desânimo, mas o Senhor quebranta o coração e confronta, ó Pai, o pensamento desta pessoa. Sim, ó Deus, ainda há tempo de estarmos na Tua presença de dia e de noite, porque está escrito na Tua palavra, meu Deus, antes tem o Seu prazer na lei do Senhor, e nela medita de dia e de noite. Assim será como a árvore plantada junto a ribeiros de água, ó meu Deus, que produzirão frutos, ó Pai, meu Deus de poder, que possamos, ó Pai, ter fome e sede da Tua palavra. Ó meu Deus, vai libertando e transformando para a Tua glória, para o Teu louvor. Abençoa, meu Pai, todos quantos estão clamando, estão presentes, meu Deus, e compartilhando este momento conosco, este momento de oração, este momento de clamor, este momento de intercessão, este momento, ó Pai, de busca pela Tua presença, de busca pelo Teu Espírito Santo. Ó Deus da glória, vem ouvir o clamor da Tua igreja, porque está escrito na Tua palavra, e terminando Salomão de orar, desceu fogo do céu e consumiu o holocausto. Ó meu Deus, que possamos sentir a Tua glória, que possamos sentir a Tua presença, que possamos sentir esta graça, assim como o Senhor disse para Paulo: a minha graça te basta, a minha graça é o suficiente, a minha graça, ela será o suficiente para você suportar as adversidades. Ó Deus da glória, vem, ó Pai, derramar sobre a Tua igreja a Tua graça, sobre os pastores, sobre os obreiros, sobre a Tua igreja em geral, a Deus, sobre a nossa diretoria. Abençoa, meu Pai, sim, ó Deus, a nossa presidente, Ereni Miranda, a nossa mãe na fé. Pai, abençoa toda a diretoria deliberativa, e a nossa diretoria executiva, os Teus servos, as Tuas servas que estão na Tua obra, estão empenhados. Pai, dai saúde, dai livramento, sim, ó Deus, usa, meu Pai, para a Tua glória, para o Teu louvor, para que o Teu nome seja glorificado. Honra a fé dos Teus servos, sim, ó Pai, a batalha é tamanha, a batalha é grande, mas o Senhor é o dono desta obra, é o Senhor que escolhera os Teus filhos, ó Pai, ó Deus, e levantou para esta obra. Alamasteri mianda, alamakalam, Machandarábia, ó Deus, nós cremos na Tua obra, meu Deus, nós cremos na vitória do Teu povo. Abençoa, meu Pai, nós queremos Te agradecer, nós queremos Te glorificar, nós queremos, ó meu Pai, agradecer ao Senhor, externar a nossa gratidão a Ti pelo Teu mover, pela Tua bondade, pela Tua misericórdia. Recebe, ó Deus, a nossa oração e o nosso clamor, abençoando cada ouvinte, cada internauta, confirmando a Tua bênção, confirmando a vitória, confirmando o milagre, para o Teu grande poder, para a Tua glória, no nome de Jesus Cristo. Pai, muito obrigado, Senhor. Recebe a nossa oração nesta tarde, para a Tua glória. É no nome de Jesus Cristo que eu quero Te agradecer e Te entregar este momento de oração e de clamor, em nome de Jesus. Amém e amém. Queridos irmãos, que Deus abençoe as vossas vidas, que Deus abençoe a todos quantos estão presentes e oraram comigo. Que Deus em Cristo abençoe a sua vida grandemente. Você que orou com fé e crê no mover de Deus, no sobrenatural do Senhor. Mas eu quero fazer um convite especial para você que está em casa, para você que me ouve pela rádio e está agora em um estado de desânimo, frieza espiritual, e por momentos e por causa, motivos de circunstâncias da vida, se afastou da presença de Deus. Eu quero fazer esse convite especial para você voltar para a casa do Senhor e Salvador Jesus Cristo. Você fará uma oração de confissão juntamente comigo, e em seguida nós lhes daremos total suporte, total apoio e total aconselhamento pastoral para que você permaneça firme na presença de Deus. Contudo, ore comigo neste momento. Senhor Jesus, eu estou voltando para a Tua casa. Senhor Jesus, eu Te aceito como meu Salvador. Perdoa os meus pecados, perdoa as minhas falhas, me ajuda a perseverar, me ajuda a permanecer firme na Tua casa, na Tua presença. Senhor Jesus, escreve o meu nome no livro da vida e sela com Teu sangue, para que eu possa desfrutar, testemunhar a Tua obra na minha vida, em nome de Jesus. Amém? Envie a sua mensagem para o nosso WhatsApp, DDD 11 9 50 94 46 45. Nós lhes daremos total aconselhamento bíblico para que você possa permanecer firme conosco. Amém? Que Deus abençoe, lembrando que daqui a pouco, às 19 horas, teremos um culto poderoso da terça-feira dos vencedores. Pastor Rivai Silva pregando a palavra de Deus. E amanhã às 9 da manhã também, pastor Milton de Almeida pregando a palavra do Senhor na quarta do grande mover de Deus. Convido todos vocês a participarem das concentrações aqui em nossa sede mundial na Avenida do Estado, 4568, no bairro da Liberdade. Que Deus em Cristo abençoe quem orou com todos vocês, Diácono Lindenberg Araújo. Fique com Deus e a paz do Senhor Jesus.
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0: a pergunta hoje é a seguinte: onde você tem ido? Ah, que pergunta é essa, evangelista Eliana Miranda? Onde você tem ido? Por quais caminhos que você tem andado? Os caminhos da dor, do sofrimento, do arrependimento? Ah, eu quero dizer para você uma coisa. Hoje é um dia muito, mas muito oportuno para você refletir os caminhos que você tem andado e fazer dessa reflexão aí uma análise para ver se vale a pena investir, vale a pena prosseguir, se é melhor retroceder, dar um tempinho, esperar um pouco ou avançar com fé e coragem. Porque é isso, a nossa vida precisa ser analisada diariamente, os nossos passos, para saber se vale a pena ou se vamos procurar algo que não vai levar em nada ou vai nos causar dor e vai nos causar sofrimento. Mas principalmente nós precisamos analisar diariamente para ver se está debaixo da vontade de Deus. E com essas palavras eu cumprimento a todos vocês com a paz do Senhor Jesus. E eu não estou sozinha, né, gente? Vocês sabem que não, né?
1: Não tá. A paz a todos, que bom ter você com a gente aqui na nossa programação. Sei que tem muita gente trabalhando nesse horário, tem muita gente na luta ali, mas separou um momento para ouvir o rádio um pouquinho. Assim, dividir com a gente esse momento tão especial. O informativo Reviver está no ar com muito carinho, com muito respeito, com uma trilha sonora perfeita em palavras, porque tudo é trilha sonora, né? Então a gente faz com carinho. E a gente levando a palavra de conforto, e como ela abriu muito bem, assim, fazendo, de certa forma, uma abertura nos olhos e nos ouvidos, né? O que, por onde você anda?
0: Exato.
1: É, até tomei um choque, falei, meu Deus do céu.
0: Quais os caminhos que você tem
1: Exatamente.
0: Trilhado?
1: Eu até fiz uma panorâmica aqui, falei, Senhor, agora é o momento aqui, ó. Fiz um rastreio aqui, aí eu falei, se eu tivesse aprontado, não ia nem falar, gente, hoje eu não vi.
0: Brincadeira. Você sabe, Cido, que todos nós temos fases reflexivas.
1: Tem, sim.
0: E eu estou numa fase mais reflexiva, então eu acho que é por causa dos 52, quase 53 anos.
1: Ah, é? Mas tá nova, ainda tá na... Olha, no nosso projeto de vida...
0: Tô na flor da idade.
1: Tá na flor da idade. Você lembra que antigamente eu vi uma matéria, inclusive, de um jornal chamado Folha de São Paulo, que era da década de 60, mais ou menos, e tinha uma matéria assim, ó.
0: Eu não tinha nascido ainda.
1: Não, né? Não tinha. Nem eu, né? É verdade. Olha, que alívio! Que alívio pra nós dois. Então, mas tava assim, ó. Um velhinho de 45 anos morreu atropelado. Eu falei,
0: velhinho de 45 anos, né?
1: Então, naquela época...
0: Então eu tô uma velhona.
1: Então, imagina, a gente tá centenário, né? Mas antes as pessoas, elas envelheciam mais,
0: sim,
1: né?
0: Sim.
1: Hoje é difícil você falar... Hoje é uma referência, eu acho que... Claro que ninguém é velhinho, tem um idoso, né?
0: Uhum.
1: Mas eu acho que é acima dos 70, 80 anos, né? Porque a gente encontra pessoas com 60 anos, aí fala, tá com o quê? 40?
0: Não, minha mãe partiu com 75 anos, e a minha mãe andava pra todo lado, fazia tudo, ela que cuidava. Minha avó faleceu com 96 anos, gente.
1: Então.
0: E ela que cuidava dela mesma.
1: É.
0: Então é assim, sabe... O que isso significa? Que eu estou rejuvenescendo para Cristo. Porque eu costumo dizer assim, ó, que essa coisa de idade é só o psicológico de alguém
1: que
0: não está bem resolvido com Cristo aí. Porque eu estou muito bem resolvida com Cristo. E nesse caso, eu quero falar aqui para vocês que eu não estou ficando mais velha. Eu estou me tornando uma criança. Porque a Bíblia diz que se não se tornar como uma criança, não vai entrar no reino do céu, tá bom?
1: Olha, é o perigo da gente começar a aprontar, quebrar coisa em casa. É mesmo, né?
0: Eu vou voltar pra fase do andador, da fralda, da papinha.
1: Rejuvenescendo. Ah, meu Deus do céu. Mas a gente tá num mês muito especial, né?
0: Por isso que eu tô esbanjando felicidade.
1: É o que eu ia falar, tá esbanjando aqui felicidade, aflorando cada vez mais, porque não é uma temporada comum agora.
0: Não é, não. É aquela temporada de fazer uma análise na sua vida, sabe por quê? Para ver quanto você tem amado o seu próximo, o quanto você tem abençoado outras vidas, o quanto você tem dividido o que é seu. Exatamente, estamos trabalhando a nossa maior campanha, a nossa campanha anual que pega o Brasil inteiro aí no Agosto Verde. O que que é o Agosto Verde, mãe Eliana? O Agosto Verde é a consciência cristã, aquela consciência, conscientizar o nosso país da beneficência, que não é aí aquela coisa assim, ah, eu sou cristã, mas eu já oferto lá na igreja e eu não preciso fazer mais nada, não. Não, não é assim não, viu? A Bíblia nos manda, é ordenância de Jesus Cristo, ó, ele diz, um novo mandamento vos dou, ame a Deus sobre todas as coisas e ao teu próximo como a ti mesmo. Fazendo isso, você cumpre todas as demais leis. Sabe por quê? Porque aquele que ama o próximo, ele vê a necessidade dele e ele se compadece. Aquele que ama o seu próximo como a si mesmo, ele vai ser gentil. Aquele que ama o seu próximo, ele não vai fazer o mal para o próximo, né? Porque se ele ama o próximo como a si mesmo, você não faria o mal para você. Então, você não vai fazer para o próximo. Por isso, Jesus disse isso. Porque quando você cumpre este mandamento, quando você faz este trabalho de ajudar ao necessitado, de estender a mão, de abraçar a causa do necessitado, esse trabalho de solidariedade, de poder influenciar, inclusive, outras pessoas para o bem, para poder juntar-se a nós nesse grande trabalho, nesse grande momento aí, a grande oportunidade que o Senhor está nos dando de mostrar que nós somos pessoas que entendeu do Senhor Jesus esse propósito maior de ajudar ao próximo. Então, você pode estar ajudando a tanta gente, abençoando tantas vidas, e nós estamos com uma musiquinha toda especial aqui, que eu vou falar pra vocês, viu? Essa musiquinha é pra ficar no coração. Pode soltar essa musiquinha aí,
1: pode, sendo... mas vamos tentar não dançar? Vamos tentar
0: difícil,
1: ouvir quietinho?
0: Né?
1: Vamos tentar?
0: É uma música alegre mesmo.
1: Será?
0: Beneficência e alegria.
1: Vamos ver.
2: Agosto
1: já não vou conseguir.
2: Chegou.
1: Opa!
2: Agosto Verde chegou.
0: Entra nesse ritmo de festa aí, ó.
1: Olha aí que coisa.

0: chegou chegando, chegou dizendo, cheguei mesmo.
1: Chegou.
0: E já tô preparado para poder enfrentar aí essa, esse trabalho, enfrentar essa disposição, né?
1: Verdade.
0: Precisamos ter disposição para beneficência, para abençoar outras vidas. Então, olha, eu fico contando os dias para a nossa campanha Agosto Verde. Durante todo o ano, eu fico naquela expectativa, eu fico orando, eu oro pelas pessoas que estão empenhadas trabalhando, eu oro pelas pessoas que estão doando, eu oro pelos pastores que estão passando esta mensagem de amor ao próximo dentro da sua igreja, para as pessoas que estão passando essa mensagem dentro da comunidade. Ai, gente, eu vou falar para vocês, viu?
1: E é um trabalho árduo, né?
0: A minha vontade,
1: começa,
0: sabe,
1: muito
0: é sair
1: antes,
0: gritando,
1: né?
0: Pela rua.
1: É verdade, é verdade. E assim, é um trabalho que começa muito, a gente fala do agosto, fecha muito no mês, né? Mas já começou agora em julho, né? Mês de julho.
0: É, a contagem já começa, a pesagem de quilos já começa agora em julho.
1: Em julho.
0: Dia 1º de julho, desde o dia 1º de julho, demos aí o pontapé, fizemos o lançamento oficial da nossa campanha, quando começa aí a contagem. Eu quero dizer uma coisa para vocês, viu? Fui informada que algumas pessoas, sabe o que elas fazem?
1: É.
0: Vão juntando o ano inteiro e depois, quando chega no mês de agosto, aí pesam, sabe?
1: Pra
0: poder... É, isso é trapaça.
1: Ah, cristão, como se fosse uma competição.
0: Como se fosse uma competição. É. Porque, na verdade, né, não é um... É uma competição, mas não é uma competição?
1: É.
0: Como que eu explico isso?
1: Na realidade, por quê? É uma competição, não é uma competição. Fica até delicado falar se é ou não. Mas o foco é a pessoa ficar feliz em conquistar mais ainda.
0: Exato.
1: Então, o pastor...
0: É uma conquista, não é uma conquista.
1: Competição. É uma conquista.
0: Aí, fala
1: assim,
0: pronto.
1: O nosso trabalho, a gente vai se dedicar aqui mais à minha região. Porque é o país inteiro e qualquer lugar do mundo. Agosto Verde é assim.
0: Sim, sim.
1: Então, de repente você está numa região e fala, nossa, a igreja aqui é grande, vamos fazer um trabalho, que aí o pastor já vai, né, vamos fazer um trabalho maravilhoso aqui na nossa cidade.
0: E todo ano nós ultrapassamos as nossas metas.
1: Exatamente.
0: Todos os anos.
1: Glória a Deus por isso.
0: Então, esse ano vamos ultrapassar também, porque nós estamos inspirados aí para uma mega tonelada. Explica o que é uma mega tonelada.
1: Olha, foi parado ali um pouco, quase em 900 mil quilos, quase em 900 toneladas. Então, esse ano é aumentar mais de 100 toneladas e ultrapassar, que é uma tonelada de uma tonelada, ou seja, uma mega tonelada.
0: Uma mega tonelada. É assim, gente, eu não sou da matemática, então sinto que tem que explicar.
1: Mas o resultado disso, quanto mais peso tem, mais gente será servida.
0: Dá pra imaginar uma mega tonelada de alimento, na mesa de quem tem fome?
1: Distribuída.
0: Consegue imaginar isso? Meu Deus! Chega a arrepiar, viu, gente?
1: Imagina a felicidade, o tamanho, porque é muita gente. É muita gente sendo ajudada. É claro, a gente não consegue ajudar todo mundo, mas é muita gente sendo ajudada no alimento.
0: Com roupa,
1: sapato, quer dizer, vestimenta.
0: Temos o varal,
1: né?
0: Solidário também.
1: É. Então, vai chegar material de tudo quanto a gente. Ou também na saúde.
0: Produtos de limpeza também.
1: Exatamente.
0: Pode ser, viu,
1: higiene.
0: Gente?
1: É. Então, é muita gente sendo ajudada em tudo. Porque tem muitas famílias que têm alimento, mas não tem saneamento básico, não tem produtos de limpeza. Olha, a gente só ganha para o alimento. Então, vai ter os produtos de limpeza, de higiene pessoal.
0: Isso. Né? E aí, você precisa ser da Igreja Deus e Amor? Só os crentes da Igreja Deus e Amor que podem ajudar? Não, qualquer pessoa. Para fazer o bem, a gente não olha quem.
1: Exatamente.
0: Qualquer pessoa é muito bem-vindo, pode trazer o seu quilo de alimento não perecível em qualquer uma das nossas igrejas pentecostal Deus e Amor no seu bairro, na sua cidade, onde você estiver. Com certeza tem uma igreja Deus e Amor aí por perto e você pode levar em qualquer qualquer dia da semana, tá bom? Eu sei que tem algumas igrejas que elas não abrem todos os dias.
1: Certo.
0: Mas sempre tem lá na placa ou você entra aí, né, na rede social da igreja e você vai achar os horários de culto, os horários de funcionamento, porque tem muitas igrejas que os pastores, eles são voluntários.
1: São voluntários.
0: Quero, inclusive, agradecer muito de coração esses pastores que tem aí o seu trabalho, né? E depois o seu horário de trabalho, vai lá pastorear, cuidar das almas, dar assistência nas nossas igrejas. Olha, só Deus para recompensar tão grande amor que vocês têm pelas almas. Então, preste bem atenção. Ô, Cido, como que eles fazem para saber onde fica a igreja Deus é Amor lá na cidade deles?
1: Olha, pelo site, todo mundo tem acesso à internet aí, né? E os que não têm, conhece alguém que tenha, ipda.com.br. Aí você puxa a relação à igreja mais próxima de você. Eu costumo usar também o Maps. Fala, peraí, deixa eu ver. Pega no aplicativo de mapas e coloca assim, ó. Igreja Pentecostal Deus é Amor. Né? Pode pôr IPDA, porque muita gente, a gente que é da igreja já sabe que IPDA é Igreja Pentecostal Deus é Amor.
0: Isso aí.
1: Né? Mas tem muita gente que fala, mas o que é IPDA?
0: É a abreviação. É grande, aí é uma abreviação para ficar mais fácil, né?
1: E aí você pode colocar no mapa, falar, ó, perto de mim, Igreja Pentecostal Deus é Amor, perto de mim. Ele já faz uma varredura, fala, tem uma aqui, tem outra ali, tem ali.
0: Não, você, e sabe o que é interessante? Porque você coloca ele já encaminha, aparece lá se é IPDA.
1: Exatamente. Então, assim, essa é uma das alternativas. E um detalhe também, você chegou com, seja lá, roupinha, você vai procurar, você fala, não, eu não posso dar alimento, não tenho tempo para comprar, mas eu queria levar em dinheiro, vai chegar, ela fala, olha, eu quero participar do Agosto Verde, tô trazendo essa doação.
0: Exatamente.
1: Já tem
0: todos
1: estrutura.
0: Todos os dias você pode ir em uma das nossas igrejas, levar ali a sua doação, tá bom? Ou então você pode, tem outras maneiras de você estar
1: Exatamente.
0: Fazendo a doação também. Qualquer uma das nossas igrejas estão aptas a receber a sua doação. Lembrando que toda quinta-feira, nas nossas igrejas Pentecostal Deus e Amor, acontece o culto das instituições Reviver. Então, se de repente você quer ir num dos nossos cultos, aproveita, então, a quinta-feira que todos os cultos, o que entra ali de oferta, toda a entrada desse culto ou dos cultos, né? Que tem igreja que tem mais de um culto no dia. Então, é tudo para as instituições Reviver. Então, é só você fazer isso.
1: Mas, na quinta-feira.
0: Qualquer um, inclusive na nossa sede mundial.
1: E todos os dias da semana você pode levar, falar, eu comprei um pacotinho de arroz, leva lá, vê o horário da sua igreja, muito bem falado com a Helena, porque às vezes ela tem um horário como o pastor trabalha, só de repente tem um culto 8 da noite. Fala, vou dar uma passadinha lá, vou deixar o alimento em prol do agosto verde. Né? Fica fácil, né?
0: Sim, sim. E aqui na nossa sede mundial, aqui é 24 horas. Qualquer horário você pode deixar a sua doação aqui na nossa sede mundial. E é assim, meus irmãos, só para vocês entenderem, a nossa campanha, ela acontece neste período, né? Este ano, mês de julho e agosto. Durante todo o ano, nós recebemos doações. De onde for que vier, de quem vier, durante todo o ano. Mas, nesse período, nós fazemos essa grande campanha para que as igrejas sejam abastecidas. Só não vale contar, viu? O que se sobrou alguma coisa do ano passado, contar para esse ano, não, como pesagem. Cada ano é um ano. Nós precisamos ser sinceros diante de Deus. Deus está vendo a nossa sinceridade,
1: Exatamente.
0: Tá bom? Então, vamos aumentar, mas neste ano de 2026, vamos ultrapassar. Eu estou crendo, em nome do Senhor Jesus, numa mega tonelada.
1: E a atenção que é dada, e muito bem lembrada, que a Eliana falou aqui, tipo, do ano passado conta agora. Se fizer isso, sai da meta. E a gente não tem ideia de como a campanha tem sido distribuída. Qual a intenção das pessoas. Então, quando a gente tem números reais, a gente pode falar de números reais. Quando alguém fala, vou aproveitar a oportunidade de colocar aqui do mês passado, não, fora da campanha, a gente pede essa referência das metas.
0: Exatamente. É uma forma de nós sabermos quanto em média está sendo arrecadado. E sabe que tem alguns lugares que a necessidade é tão grande que essa arrecadação não é suficiente, não. Então, nós fazemos, tem lugares, situações que ocorrem, por exemplo, a nossa sede mundial. O que nós arrecadamos aqui no mês de agosto, em 2 meses vai vai embora. Nós já precisamos comprar, estar repondo. E assim tem outras igrejas também. Então, por isso que eu estou dizendo que você pode doar o ano inteiro. Você pode fazer propósito com Deus. Você pode fazer um voto com Deus. Eu tenho muitos irmãos que fazem um voto, por exemplo, de doar uma vez por mês uma cesta básica. Eu já comprei a minha, viu? Já encomendei a minha aqui, ó. Já vem uma cesta básica completinha. Só coloco no carro lá em casa e trago para cá. Então, faça um propósito. Você também, de todo mês, doar uma cesta básica, ou se você não pode doar todo mês uma cesta básica, mas você pode doar um pacote de feijão, 1 quilo de feijão, 1 quilo de arroz, né? Ou 5 quilos de arroz. Faça um propósito com Deus. E nós, esses 2 meses, trabalhamos arduamente nessa arrecadação aí, porque a necessidade é grande e o nosso desejo de ajudar a quem precisa também é imensurável. Então, quando as duas coisas se encontram, se encaixam. E se encaixando, dá tudo certo. É isso aí, juntos nós somos mais fortes. Você está longe, estou em outro país, ou está aqui no Brasil mesmo, mas não vou ter tempo de comprar uma cesta básica, de que está indo lá levar. Ah, ou então você é um comerciante, né? É um empresário. Poxa vida, achei legal essa campanha aí, eu acredito nessas instituições, eu boto fé que realmente é um trabalho... com ordem, um trabalho com amor. Então, e quer fazer a sua doação? Você pode, nós temos em várias igrejas nossas que, sim, empresários do comércio ou outros empresários fazem ali as arrecadações, depois nós vamos, retiramos. Ou então, você quer fazer a doação, mas não está com tempo de sair para comprar. Você pode fazer a sua doação daí de onde você estiver, doando em espécie, né? Doando aí através do banco.
1: Do banco.
0: Do banco que você preferir, porque temos alguns. E como eles fazem, Cido?
1: Ó, vou colocar no ar agora para te ajudar.
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0: Chegou aquele nosso momento todo especial, momento de ouvir Deus falar conosco através do nosso manual de vida na Terra. E hoje a minha Bíblia já está aberta aqui no

0: cruz do Calvário, não havia perdão dos pecados. E vou explicar para vocês por que, que não havia perdão dos pecados. Temos, inclusive, uma forte citação que foi ali a expulsão de Adão e Eva lá do Éden depois de cometerem o pecado ali. O pecado já havia, não havia a consciência de arrependimento e não havia ali o perdão. Então, começou-se a fazer sacrifícios para a invocar, o caso de Abel e Caim, para invocar ali a presença de Deus. Os sacrifícios começaram assim, até que Deus, então, coloca ali em Abraão a tradição do sacrifício, representando Jesus Cristo e representando o quê? Expiação do pecado. O que, que é expiação do pecado? Expiação do pecado não é apagar o seu pecado, é simplesmente levar o seu pecado para um nível onde ele vai ficar ali, acomodado naquele nível ali, até que venha, então, o julgamento final, e no julgamento final, os que são da lei serão julgados pela lei. E aí sim, os que serão perdoados ou não vão estar livres do seu pecado. Mas nós fomos mais do que privilegiados, sabe por quê? Porque nós somos aquele povo da graça. A graça quer dizer o quê? Eu posso fazer o que eu quiser da minha vida? Não, a graça diz o seguinte, olha, não é por força, não é por violência, mas por amor que nós decidimos aceitar a Jesus como Salvador da nossa alma de uma forma muito explícita de quê? De gratidão. Por quê? Porque Ele deu a sua vida na cruz do Calvário. E é por isso que quando Jesus está lá sendo ali castigado pelos seus algozes na cruz do Calvário, ele olha e ele diz: Pai, perdoa-lhes porque não sabem o que fazem. Ele está dizendo ali, olha, ele está naquele momento decretando: a partir de agora, o perdão está decretado. A partir de agora, por causa do meu sangue, da minha vida que eu dei na cruz do Calvário, então os pecados vão ter um perdão definitivo. E isso entra, então, nós, o povo da graça, que não seremos julgados ali, lembrados pelos nossos pecados. Não seremos. Por isso que a igreja em Jesus Cristo, ela vai ser levada primeiro, o julgamento vem depois. Por quê? Porque nós já estaremos livres, já estaremos, o pecado não poderá, ainda que o inimigo das nossas almas venha nos acusar, ele não terá mais poder sobre nós no julgamento, porque nós estaremos justificados em Cristo. Ele mesmo dirá, ainda que o inimigo venha para nos envergonhar, dizer, oh, você fez isso, aquilo, mas Jesus estará ali para nos defender como advogado fiel, e ele dirá da seguinte forma, ele dirá assim, olha, estes aqui cometeram erros, mas eles se arrependeram, foi gerado neles um espírito de arrependimento, e não praticaram mais as mesmas obras, ele nos justificará. Por isso, desta forma, a partir de agora, não há condenação em nenhum deles, porque estamos livres em Cristo para termos a vida eterna. E desta maneira, então, vamos ser partícipes, vamos ser participantes do grande festejo, da grande festa. Gente, eu gostar de festa que nem eu gosto, então vocês imaginam o quanto eu almejo essa festa lá no céu, onde nós glorificaremos, nos juntaremos aos anjos e faremos ali numa única voz um coral grandioso para dizermos: Santo, Santo, Santo, Santo é o Senhor. Ah, somos bem-aventurados, como somos bem-aventurados, porque somos nascidos da graça, do amor, da bondade e do perdão dos pecados através de Jesus Cristo na cruz do Calvário. Chegou ao fim de mais um informativo Reviver. Cadê nossa musiquinha, Cido?
1: Tá aqui, ó. Já vou colocar pra gente fechar super bem.
2: Verde chegou.
1: Oi! É tempo de... Não consigo não dançar.
0: Não tem como, né?
1: Não consigo. Olha lá, olha lá.
0: É mais forte.

0: a gente. Até a Lari tá aqui, ó, com as mãozinhas pra cima, ó.
1: Aí é uma festa no estúdio.
0: Deus abençoe vocês. Muitíssimo obrigado. E lembrando que nós voltamos, permitindo Deus. 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
4: Uma noite tranquila e abençoada para você que está na sintonia do programa A Voz da Libertação. 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
2: Olá, boa noite.
1: Boa noite para você que nos acompanha em todo o país.
2: Terça-feira, 7 de julho de 2026.
1: Vamos aos destaques do dia na Voz do Brasil.
2: Economia e exportações.
1: Brasil e Estados Unidos promovem mais uma rodada de negociações sobre a aplicação de novas tarifas a produtos nacionais. Luana Karen.
3: O prazo final para o governo dos Estados Unidos definir a aplicação de novas tarifas sobre produtos brasileiros é 15 de julho.
2: Pets e saúde mental.
1: Meu SUS Digital oferece teleatendimento gratuito para quem enfrenta dificuldade em parar de jogar. Graziele Bezerra.
4: O atendimento é gratuito e confidencial e realizado por psicólogos ou terapeutas ocupacionais com apoio de médico-psiquiatra quando necessário.
2: A partir de amanhã, contribuinte pode consultar lote especial de restituição automática do imposto de renda.
1: O pagamento dos valores será feito no dia 15 de julho. Graziela Mendonça.
5: O lote automático beneficia contribuintes que não eram obrigados a declarar o imposto de renda em 2025, não entregaram a declaração, tiveram o imposto retido na fonte em 2024 e têm até R$1.000 a receber.
2: Hoje, na apresentação da Voz do Brasil, Luciana Vasconcelos e Luciano Seixas.
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2: As negociações entre os governos do Brasil e dos Estados Unidos continuam em andamento a respeito da aplicação das novas tarifas comerciais.
1: Os dois países também avançaram nas discussões sobre cooperação no combate ao crime transnacional.
3: Brasil e Estados Unidos realizaram mais uma rodada de negociações a respeito da aplicação de novas tarifas sobre produtos brasileiros. Trata-se de uma sobretaxa de 25% sobre diferentes produtos exportados pelo Brasil. Em alguns casos, a taxação pode chegar até 37,5%. O ministro do Desenvolvimento, Indústria, Comércio e Serviços, Márcio Elias, afirmou que as negociações seguem em andamento e que estão concentradas na defesa dos interesses comerciais do país.
6: Não sairemos da mesa de negociação em momento algum e não permitiremos jamais que um tema que não diga respeito à relação comercial, à relação econômica, à boa relação política que o Brasil sempre teve com os Estados Unidos, ela deixe de presidir ou orientar as conversas, né? Não há espaço para discussão de outra natureza que não seja a defesa da soberania e a defesa dos reais interesses do Brasil.
3: Segundo o ministro Márcio Elias, a reunião foi uma continuidade às conversas iniciadas na semana passada. Os temas foram divididos por áreas e uma das frentes tratou também da cooperação no combate ao crime transnacional.
6: Há um reconhecimento de que é possível avançarmos nesse ponto. O Ministério da Justiça aqui no Brasil fez um trabalho. Nós já tínhamos apresentado na visita do presidente Lula ao presidente Trump e hoje nós detalhamos um pouco mais esse plano bilateral.
3: O prazo final para o governo dos Estados Unidos definir a aplicação de novas tarifas sobre produtos brasileiros é 15 de julho. Outra reunião entre os dois governos deve acontecer esta semana. Reportagem Luana Karen.
2: Vício em jogos de azar é prejudicial à saúde mental e financeira dos apostadores.
1: O aplicativo Meu SUS Digital oferece acompanhamento e tratamento.
2: Um teste identifica os sinais e, por meio do aplicativo, é feito o encaminhamento com consultas online com especialistas.
7: Seduzida pela promessa de dinheiro fácil, a educadora Zélia Fernandes apostou online pela primeira vez em 2024. Com o passar do tempo, os ganhos deram lugar à dívida e à mudança de comportamento. Ela só parou de jogar no início deste ano.
8: quando eu perdi um dinheiro no qual que eu precisava muito dele, a conta estava toda zerada, eu tinha perdido tudo e eu falei assim, eu não posso ficar assim.
7: O quadro de saúde enfrentado pela Zélia tem nome, ludopatia, distúrbio psiquiátrico de quem tem compulsão por jogos de azar. Uma pesquisa da Universidade Federal de São Paulo aponta que quase 1,5 milhão de brasileiros acima de 14 anos apresenta algum sinal deste transtorno. Com a expectativa de atender até 600 pessoas por mês, o aplicativo Meu SUS Digital começou a oferecer teleatendimento gratuito para quem enfrenta esta enfermidade, como explica Marcelo Quimatti, diretor do Departamento de Saúde Mental, Álcool e Outras Drogas do Ministério da Saúde.
9: A pessoa ela vai saber se ela tem problemas ou não com jogos e apostas. Ela vai primeiro ser acolhida, vai fazer uma marcação de atendimento, vai passar por um acolhimento e depois vai entrar num programa de cuidado.
7: Para utilizar o serviço, é preciso acessar o aplicativo e realizar um autoteste, com perguntas que ajudam a identificar sinais de risco. Nos casos mais graves, o ciclo de cuidados inclui até 13 consultas por vídeo, com duração média de 45 minutos. O atendimento é gratuito e confidencial e realizado por psicólogos ou terapeutas ocupacionais com o apoio de médico-psiquiatra quando necessário. Marcelo Quimatti aponta sinais de quando procurar ajuda.
9: Ela deixa de ter algumas outras atividades, ela começa a comprometer a renda pessoal ou familiar ao longo de um mês. Quando ela começa a perder e ela continua jogando para recuperar o que ela perdeu. Quando uma pessoa ela começa a fazer isso, ela já está com um problema bem instalado.
7: O Meu SUS Digital pode ser baixado gratuitamente nas lojas Android ou iOS ou acessado na versão web em meususdigital.saude.gov.br. Reportagem Graziele Bezerra.
1: E a Polícia Federal realiza operação para investigar operações ilegais em empresas de aposta online, as chamadas bets.
2: A Operação Véu de Maia investiga um suposto esquema de lavagem de dinheiro e evasão de divisas envolvendo 87 empresas.
1: Foram cumpridos 9 mandados de busca em municípios de Goiás, São Paulo e Rio Grande do Sul.
2: Os investigados podem responder por crimes como lavagem de dinheiro, evasão de divisas e organização criminosa.
1: A Receita Federal abriu consulta à restituição automática do Imposto de Renda.
2: A partir de amanhã, os contribuintes podem checar se têm direito ao lote especial de restituição automática.
1: Ele é destinado a contribuintes que não apresentaram declaração e possuem um cronograma próprio.
5: O lote automático beneficia contribuintes que não eram obrigados a declarar o imposto de renda em 2025, não entregaram a declaração, tiveram o imposto retido na fonte em 2024 e têm até R$ 1.000 a receber. Para receber, é necessário que o CPF esteja regular e vinculado a uma chave Pix. Para saber se tem direito, a consulta poderá ser feita pelo site ou pelo aplicativo da Receita Federal a partir desta quarta-feira. Também será possível conferir a declaração simplificada feita pela Receita e incluir informações, se necessário, além de fazer ajustes antes da conclusão do processamento. O órgão orienta que a consulta seja realizada apenas pelos canais oficiais para garantir a segurança das informações. O pagamento vai ser feito no dia 15 de julho, diretamente na conta vinculada à chave Pix do tipo CPF. Graziela Mendonça para a Voz do Brasil.
2: A Receita Federal ressalta que este lote especial de restituição automática não faz parte do calendário regular de restituições.
1: Os lotes regulares continuam sendo pagos normalmente aos contribuintes que entregaram a declaração dentro do prazo legal. O próximo lote regular está previsto para o dia 31 de julho.
2: Começaram hoje os pagamentos do seguro defeso referentes a períodos de proibição da pesca anteriores a 2026.
1: No valor de um salário mínimo por mês, o seguro é destinado a quem precisa interromper a atividade durante o defeso para proteger a reprodução dos peixes.
10: Márcio Luiz Nascimento é pescador em Santa Catarina e ele conta como se prepara para o período de defeso em que a pesca fica proibida.
11: É, a gente que é pescador, a gente sempre pensa no inverno, né? Que é para nós esse período agora, então a gente tem que se programar, guardar uma moedinha trocada, né? Para se manter sustentável com a família.
10: Nos períodos de defeso, ou seja, a pausa devido à reprodução das espécies, os pescadores artesanais têm direito ao seguro defeso, no valor de um salário mínimo mensal. Nesta terça-feira, começaram os pagamentos referentes aos períodos de defeso anteriores a 2026. Os valores estão sendo depositados em parcela única para pescadores artesanais que tiveram o direito ao benefício reconhecido e aguardavam a emissão do pagamento. Têm direito os trabalhadores que já solicitaram auxílio dentro do prazo, cumpriram todos os requisitos e tiveram o pedido aprovado pelo Instituto Nacional do Seguro Social, INSS. Os pescadores artesanais podem consultar a situação do pagamento pelo aplicativo Carteira de Trabalho Digital ou pelo portal Emprega Brasil no endereço empregamaisbrasil.trabalho.gov.br/trabalhador. Quem ainda possui pedidos em análise pode acompanhar o andamento do processo pelos canais oficiais Meu INSS, site e aplicativo e Central 135. Reportagem Gabriela Noronha.
2: E também sobre o assunto, eu e Mariana Jungmann conversamos mais cedo com a presidente do INSS, Ana Cristina Silveira. Vamos ouvir.
12: Presidente Ana Cristina Silveira, um prazer ter a senhora com a gente aqui na Voz do Brasil mais uma vez. Vamos falar então de seguro defeso? Ele começou a ser pago aí para os pescadores. E aí a minha primeira pergunta é, ele vai ser pago agora para pescadores de todo o país ou isso varia de acordo com cada região, com cada tipo de pesca, por exemplo, se de rio ou de mar?
13: O seguro defeso pescador artesanal, ele vai ser pago para todo o país, para quem fez o requerimento até outubro de 2025 junto ao INSS. Já foi feita a análise e a gente está pagando entre 7 e 11 de julho de 2026 a 121 mil pessoas no valor de 721 milhões de reais.
2: E quem está apto a receber?
13: Todos que fizeram a solicitação dentro do prazo até outubro de 2025, que levaram as documentações necessárias, porque a partir de novembro de 2025 a competência passou a ser do Ministério do Trabalho e Emprego. Então, a partir daí será pago pelo Ministério do Trabalho.
12: Agora, presidente, se o pescador tiver um emprego com carteira assinada, por exemplo, ele pode receber o seguro mesmo assim?
13: Não. O seguro defeso pescador artesanal, ele é direcionado a profissionais, a pescadores profissionais, que exercem a pesca como única fonte de renda. Ele não pode receber nem benefício assistencial, nem outro benefício previdenciário, exceto o auxílio acidente e pensão por morte de um salário mínimo.
12: Eu faço essa pergunta porque a gente lembra que alguns pescadores, às vezes, também trabalham em outras atividades rurais. Mas, então, nesse caso, seguro defeso só para quem tem a pesca como atividade exclusiva.
13: Isso, quem exerce a pesca de forma profissional, sozinho ou com sua família, em regime de economia familiar.
2: Presidente, quais são os documentos que o pescador deve apresentar ao INSS para solicitar o seguro e por onde ele começa a fazer esse pedido?
13: Então, a partir de novembro de 2025, ele vai fazer esse requerimento no portal Emprega Brasil ou na carteira de trabalho digital, uma vez que a gestão do seguro defeso pescador artesanal passou a ser do Ministério do Trabalho e Emprego. A documentação permanece a mesma. São os documentos pessoais, o registro geral de pesca a partir de um ano e também o comprovante de contribuição referente ao produto que ele comercializa.
12: E, aliás, aqui é muito importante a gente lembrar que os pescadores precisam manter os seus registros atualizados. Isso é feito com o Ministério do Trabalho, não é feito com a Previdência Social, mas é sempre bom a gente reiterar aqui a importância de que eles tenham um registro regularizado para que eles possam ter direito ao seguro defeso, né, presidente?
13: Isso, ele faz a partir de um aplicativo do Ministério da Pesca e Agricultura e ele tem que ter esse registro há mais de um ano para poder ter direito ao seguro defeso pescador artesanal.
12: Perfeito.
2: E os pescadores que já fizeram pedido e não receberem, podem recorrer? Como é que procede nesse caso?
13: Então, essa pergunta ela é muito importante, porque nesse período de 7 a 11 de julho de 2026 serão pagos os pedidos já analisados, mas ainda não analisamos todos. Nós vamos analisar o restante nos próximos 60 dias. Então, só cabe recurso quando o requerimento for negado. Então, enquanto estiver em análise, não cabe recurso.
12: Muito bem, nós conversamos com Ana Cristina Silveira, presidente do INSS. Presidente, muito obrigada pela sua entrevista aqui à Voz do Brasil.
13: Eu agradeço, é um prazer estar aqui com vocês na EBC e na Voz do Brasil.
1: câncer de mama é a principal causa de morte por câncer entre mulheres no Brasil e no mundo.
2: E para tratar os casos mais agressivos da doença, foi aprovado esta semana um novo tratamento que consiste na aplicação, na ampliação do uso de um medicamento já disponível no país.
14: Pacientes com câncer de mama poderão usar uma nova medicação para o tratamento da doença. A Agência Nacional de Vigilância Sanitária aprovou uma nova indicação terapêutica para o medicamento Enhertu, Trastuzumab deruxtecana, que já é registrado no Brasil para câncer de mama. A indicação é para o tratamento auxiliar de pacientes adultos com câncer de mama HER2 positivo, que apresentam doença invasiva residual mesmo após quimioterapia e cirurgia. O câncer de mama é o tipo de câncer mais diagnosticado no mundo e a principal causa de morte por câncer entre mulheres. Aqui no Brasil, entre 10% a 19% dos casos, há a presença do HER2, o subtipo associado à maior agressividade e pior prognóstico. A nova indicação da Anvisa se baseou em estudo que demonstrou melhora clinicamente relevante na sobrevida livre de progressão. Os resultados mostraram redução de 53% no risco de recorrência invasiva ou morte com o uso do Enhertu. Daniele Popov para a Voz do Brasil.
1: E a Anvisa alerta que as canetas emagrecedoras de tisepatida, contrabandeadas do Paraguai e comercializadas ilegalmente no Brasil, não têm a mesma eficácia e segurança dos medicamentos registrados no país.
2: Segundo a agência, não há evidências de que esses produtos sejam equivalentes aos aprovados para uso no Brasil.
15: A Agência Nacional de Vigilância Sanitária informou que não há comprovação de que as canetas de tisepatida contrabandeadas sejam equivalentes aos medicamentos registrados no Brasil. Uma análise realizada pelo Centro de Informação e Assistência Toxicológica da Unicamp testou marcas vendidas ilegalmente em redes sociais no país. Segundo a Anvisa, os testes realizados identificaram apenas a presença do princípio ativo, além da concentração e da estrutura molecular da substância. A agência explica que para comprovar que dois medicamentos são equivalentes, é preciso fazer estudos específicos em centros credenciados. Esses testes avaliam, por exemplo, como o medicamento é absorvido pelo organismo, quanto da substância chega à corrente sanguínea e quanto tempo ela leva para ser eliminada. A agência também informou que as análises feitas pela Unicamp não verificaram aspectos como a absorção do medicamento, a presença de impurezas ou contaminantes, a esterilidade do produto e o cumprimento das boas práticas de fabricação. Por isso, segundo a Anvisa, não é possível concluir que as canetas tenham a mesma eficácia, segurança e qualidade dos medicamentos aprovados para uso no Brasil. Thaís de Araújo, para a Voz do Brasil.
1: O Ministério da Saúde e o IBGE realizam a terceira edição da Pesquisa Nacional de Saúde.
2: A coleta de dados vai até 30 de novembro.
1: A pesquisa reúne informações sobre as condições de saúde da população, fatores de risco, acesso aos serviços de saúde e determinantes sociais.
2: Nesta edição, aproximadamente 140 mil domicílios serão visitados. O questionário individual será aplicado a um morador com 15 anos ou mais.
1: Desta vez, a Pesquisa Nacional de Saúde vai contar com coleta de sangue e urina em uma amostra da população de 15 mil a 20 mil participantes com 35 anos ou mais.
2: Entre os exames previstos estão hemograma, hemoglobina glicada, creatinina, ácido úrico, sódio e potássio, além de sorologia para chikungunya e dosagem de chumbo e mercúrio.
1: Proprietários de imóveis rurais podem acessar por meio do aplicativo Meu Imóvel Rural documentos e informações sobre seus imóveis em um único ambiente digital.
2: A plataforma permite também o compartilhamento de dados com bancos e cooperativas, além de informar sobre condições climáticas.
16: Proprietários de imóveis rurais podem reunir em um único aplicativo documentos e informações que antes precisavam ser consultados em diferentes sistemas públicos. Disponível gratuitamente para celulares Android e iPhone, o acesso é feito com a conta GovBR. O coordenador-geral da Secretaria de Transformação do Estado do Ministério da Gestão e Inovação em Serviços Públicos, Carlos Guedes de Guedes, destaca as vantagens do serviço.
17: Pode agricultor hoje tem na palma da mão os seus documentos, os documentos da propriedade.
16: Além de consultar dados do Cadastro Ambiental Rural, do Sistema Nacional de Cadastro Rural, do Sistema de Gestão Fundiária e do Cadastro Nacional da Agricultura Familiar, o aplicativo permite emitir o certificado de cadastro de imóvel rural e compartilhar informações com cooperativas, instituições financeiras e assistência técnica, sem informar a senha da conta GovBR. Duas novas funcionalidades ampliam os serviços oferecidos pelo aplicativo. O Tô em Dia verifica possíveis pendências que podem dificultar o acesso ao crédito rural e orienta como regularizar a situação. Já o Produção Certa reúne informações que ajudam o produtor no planejamento da produção, como detalha o coordenador Carlos Guedes de Guedes.
17: Se ele planta milho, o zoneamento climático vai dizer para o agricultor qual é a melhor época de plantar milho e que ali ele vai poder pegar o crédito rural oficial, ali ele vai poder pegar o seguro rural, porque ele está plantando na hora certa. Da mesma maneira, se ele planta, né, milho, ele quer saber o custo de produção do milho, ele vai ter a informação a partir dessa parceria com a Conab, onde está o custo de produção e o preço do milho nos principais centros produtores e consumidores do país. E se ele quiser saber a previsão do tempo, ele consegue também ver essa informação a partir do Zoom no município da localização da propriedade.
16: O aplicativo Meu Imóvel Rural atende tanto os agricultores familiares quanto médios e grandes produtores rurais. Reportagem Caroline Blaut.
1: 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Filmes e festivais de cinema nacionais podem se inscrever para receber apoio do Banco Nacional de Desenvolvimento Econômico e Social, o BNDES.
2: Serão destinados recursos a 5 filmes de longas metragens e a 3 festivais de cinema nacionais.
1: Saiba como participar na reportagem de André de Barros Lima.
18: O banco vai patrocinar 15 filmes de longas metragens divididos em 5 categorias: ficção grande público, ficção destaque de crítica, documentário, animação e selecionado em festival internacional. O edital também vai apoiar 3 festivais de cinema nacionais e vai contar com reserva de vagas pelo critério de indução regional para participantes da cadeia produtiva do audiovisual das regiões Norte, Nordeste e Centro-Oeste. As inscrições para o edital de cinema do BNDES estão abertas até o dia 13 de agosto. Você pode obter mais informações sobre o edital no site bnds.gov.br. Reportagem André de Barros Lima.
2: Audiovisual nacional na palma da mão.
1: A plataforma Tela Brasil, que reúne filmes, documentários e animações brasileiras, agora está disponível na loja de aplicativos do sistema Android.
2: O catálogo reúne 555 obras, incluindo longas, curtas e produções premiadas internacionalmente.
19: Já está disponível para Android e iOS o aplicativo do Tela Brasil. Agora é possível assistir a produções nacionais de filmes na palma da mão. O Tela Brasil é a primeira plataforma pública de streaming do audiovisual nacional. No aplicativo estão reunidas de forma gratuita mais de 500 obras brasileiras entre 1910 e 2025. O acesso é feito apenas com o login na plataforma gov.br. O aplicativo oferece praticamente os mesmos recursos da versão para navegador, como busca por títulos, navegação por categorias, criação de listas, histórico de exibição e reprodução automática. A plataforma também possui recursos de acessibilidade na maior parte do catálogo dos filmes, como legendas descritivas, audiodescrição e tradução em libras. O acervo reúne obras audiovisuais brasileiras, abrangendo diferentes gêneros, como ficção, documentário, documentário, animação e experimental. São produções em longa, média e curta metragem. Há ainda uma seleção especial com produções e coproduções brasileiras que marcaram presença no Oscar desde 1960. Para assistir, basta acessar o site telabrasil.cultura.gov.br ou buscar o Tela Brasil na loja de aplicativos do seu celular. Reportagem Edinaldo Júnior.
1: O Ministério da Cultura, em parceria com o CNPq e o Ministério do Trabalho e Emprego, lançou uma chamada pública para implantação de incubadoras da economia criativa.
2: A medida atende a quem trabalha com expressões artísticas e entidades culturais.
1: Pesquisadores e instituições de todo o país já podem enviar projetos científicos e tecnológicos que ofereçam suporte técnico e de formação a trabalhadores, coletivos e empreendimentos culturais.
2: As propostas devem ser enviadas até o dia 10 de agosto. O resultado será divulgado no dia 30 de outubro.
1: O edital completo com as regras de participação já está disponível na página do Ministério da Cultura, em gov.br/cultura.
2: E essas foram as notícias do Governo do Brasil.
1: Uma realização da Secretaria de Comunicação Social da Presidência da República.
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1: Fique agora com as notícias do Poder Judiciário e do Congresso Nacional. Uma boa noite.
2: Boa noite para você e até amanhã.
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21: STF valida lei da Bahia contra desinformação sobre epidemias e pandemias.
22: Justiça Eleitoral inicia convocação de mesários nesta terça-feira.
21: STJ afasta possibilidade de reconhecimento de papiloscopistas da Polícia Federal como peritos oficiais.
22: Boa noite, eu sou Marcela Luiza.
21: Eu sou Walter Lima.
22: O Supremo Tribunal Federal decidiu que é constitucional a lei da Bahia que estabelece multa para a divulgação de informações falsas sobre epidemias e pandemias.
21: A decisão foi tomada por maioria de votos em sessão do plenário virtual. Judite Aragão.
23: A lei baiana prevê multa de R$5.000 a R$20.000 para quem divulgar informações falsas por meios impressos, televisão, rádio ou plataformas eletrônicas, sem citar a fonte primária. A norma também alcança quem produz ou dissemina esse conteúdo de forma dolosa e quem utiliza mecanismos automáticos para ampliar a circulação das informações falsas. A ação foi proposta pelo Partido Liberal, que alegava invasão da competência da União para legislar sobre telecomunicações e radiodifusão, além de violação à liberdade de manifestação do pensamento e à liberdade de imprensa. Mas prevaleceu o voto do ministro Alexandre de Moraes. Para a maioria, a lei trata principalmente da proteção da saúde pública. Temem que estados também podem legislar. Segundo o ministro, a referência aos meios de comunicação é apenas acessória e não transforma a norma em legislação sobre telecomunicações.
22: Justiça Eleitoral inicia convocação de mesários.
21: Eles vão atuar nas eleições deste ano. Fábio Ruas.
24: As juízas e os juízes eleitorais têm até 28 de agosto para publicar edital com a nomeação das mesárias e mesários que vão atuar no primeiro e em um eventual segundo turno das eleições 2026. A carta de convocação vai informar a função a ser desempenhada, além de data e local da eleição e do treinamento. Em caso de impedimento legal, a pessoa tem até 5 dias para recusar. As mesárias e mesários têm direito a 2 dias de folga para cada dia trabalhado. Auxílio alimentação de R$ 65,00 por turno. Tem preferência em caso de empate em concursos públicos que tem essa previsão no edital e pode contar como atividade extracurricular em universidades conveniadas.
22: STJ afasta possibilidade de reconhecimento dos papiloscopistas da Polícia Federal como peritos oficiais.
21: Esse reconhecimento poderia levar a um movimento de equiparação salarial. Fátima Uchoa.
25: O papiloscopista tem a função de identificar pessoas, por exemplo, por meio das impressões digitais. A decisão da segunda turma do STJ reformou o acórdão do TRF1 que havia mantido a sentença favorável à ação civil Pública do Ministério Público Federal para invalidar atos administrativos da Corregedoria Geral da Polícia Federal que proibiam o reconhecimento dos papiloscopistas como peritos. Para o ministro relator Teodoro Silva Santos, os papiloscopistas policiais federais não estão incluídos no rol de peritos oficiais de natureza criminal previsto em lei, que menciona apenas peritos criminais, médicos legistas e odontolegistas.
22: Brasil bate recorde histórico na contratação de jovens aprendizes, segundo o Ministério do Trabalho e Emprego.
21: E o Judiciário Trabalhista contribui com essa conquista, fortalecendo o acesso ao mercado de trabalho. Rossini Gomes.
3: O Brasil registrou 726 mil jovens aprendizes contratados entre janeiro e abril deste ano. Para a Justiça, esse balanço é reflexo das iniciativas de combate ao trabalho infantil. Por isso, atualmente, mais de 10 tribunais regionais do trabalho desenvolvem ações para incluir quem tem entre 14 e 24 anos no mercado formal, por meio do programa Jovem Aprendiz. Dentre os direitos trabalhistas e previdenciários estão carteira de trabalho assinada, 13º salário, vale transporte e férias no mesmo período da escola ou da faculdade. A Justiça do Trabalho quer garantir acesso seguro ao emprego com formação educacional.
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22: Uma boa noite.
21: E até amanhã.
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6: Eu sou Paula Groba.
7: Eu sou Humberto Pinheiro.
6: E estes são os destaques de hoje do Jornal do Senado, que começa agora.
7: Senado aprova e segue para sanção aumento de penas para crimes sexuais contra crianças em ambiente virtual.
6: Partidos podem ser incluídos em fiscalização contra lavagem de dinheiro.
7: Avança no Senado, criação do Programa Nacional Metano Zero.
6: Boa noite.
7: Boa noite.
6: O avanço da inteligência artificial trouxe novas possibilidades, mas também abriu espaço para crimes cada vez mais sofisticados.
7: Para enfrentar essa realidade e reforçar a proteção de crianças e adolescentes, o Senado aprovou um projeto que aumenta as penas para diversos crimes sexuais, inclusive quando a tecnologia é usada para produzir ou manipular imagens e outros conteúdos de exploração sexual infantil. O texto segue agora para sanção presidencial. Repórter Pedro Pincer.
8: Nos casos de produção, reprodução, direção, fotografia, filmagem ou registro de conteúdo de violência sexual contra criança ou adolescente, assim como a sua venda ou exposição, a pena atual é de 4 a 8 anos de reclusão e multa. O projeto eleva essa punição para 4 a 10 anos de reclusão e multa. O texto ainda aumenta a pena em um terço se a venda ou a exposição ocorrer por meio da internet, das redes sociais ou de outras tecnologias da informação e comunicação. O relator, senador Fabiano Contarato, do PT do Espírito Santo, informou que entre janeiro e julho de 2025 foram registradas 49.336 denúncias anônimas de abuso e exploração sexual infantil.
9: Nesse cenário, temos que o incremento de penas, sua inserção no rol de crimes hediondos e a ampliação de condutas delitivas promovidas pelo projeto são medidas adequadas e necessárias.
8: O texto também aumenta a punição para quem oferece, troca, disponibiliza, transmite, distribui, publica ou divulga material de violência sexual contra criança ou adolescente. Hoje, a pena prevista para esses atos é de 3 a 6 anos de reclusão e multa. O texto proposto permite aumentar a pena para 4 a 10 anos de reclusão e multa.
6: O senador Plínio Valério, do PSDB do Amazonas, cobrou a votação que amplia a autonomia do Banco Central e inclui o PIX na Constituição. A proposta foi aprovada pela Comissão de Constituição e Justiça em junho. E o senador, que foi relator, lembrou que já expirou o prazo solicitado pelo governo para analisar o texto antes da votação em plenário.
7: Para Plínio Valério, além de fortalecer a autonomia financeira e orçamentária do Banco Central, a PEC garantirá que o PIX permaneça sob responsabilidade exclusiva da instituição, vedando sua terceirização e garantindo a gratuidade para pessoas físicas.
5: Está no nosso relatório. O PIX é do Banco Central. O Banco Central não pode terceirizar e não pode cobrar jamais, taxar jamais pessoas físicas. Garantia maior do que essa não há.
6: E segue para a Câmara dos Deputados um projeto de lei que facilita a importação de bens destinados à pesquisa científica e tecnológica. A proposta busca desburocratizar o processo de importação de insumos por pesquisadores e instituições credenciadas, além de ampliar os mecanismos de isenção tributária.
7: O texto também determina que o CNPq envie periodicamente dados sobre as importações à Receita Federal e à Secretaria de Comércio Exterior para fins de fiscalização e estatística. Além disso, permite que pesquisadores entrem no país com bens científicos como bagagem acompanhada, desde que credenciados. Para o relator, senador Isalci Lucas, do PL do Distrito Federal, o objetivo é dar mais transparência e agilidade ao processo de importação, sem criar exigências desnecessárias ou contrariar outras leis.
6: A Comissão de Segurança Pública aprovou o projeto de lei que inclui os partidos políticos e suas fundações no rol de entidades sujeitas aos mecanismos de controle e fiscalização de lavagem de dinheiro.
7: A proposta quer aumentar a transparência e evitar que recursos de origem criminosa financiem a atividade política no país. Repórter Bruno Lourenço.
10: Os partidos políticos e suas fundações podem passar a ser fiscalizados pelas regras de combate à lavagem de dinheiro. A Comissão de Segurança Pública aprovou a proposta que obriga as legendas registradas no Tribunal Superior Eleitoral a prestar informações sobre movimentações financeiras aos órgãos de controle. A relatora, senadora Ivete da Silveira, do MDB de Santa Catarina, defendeu o endurecimento das regras para garantir a integridade do processo democrático.
11: A experiência recente de investigações de grande repercussão nacional evidenciou que estruturas partidárias podem se tornar canais de circulação e ocultação de valores de origem criminosa, com reflexos diretos sobre a lisura das campanhas e a igualdade de condições entre competidores.
10: O texto dá aos partidos políticos as mesmas obrigações de rastreabilidade financeira já aplicadas a bancos, corretoras e joalherias, entre outras. O projeto baseou-se em propostas da campanha Unidos contra a Corrupção.
6: Muito mais potente que o gás carbônico na retenção de calor na atmosfera, o gás metano é um dos principais responsáveis pelo aquecimento global. Grande parte dessas emissões vem da decomposição de resíduos orgânicos em lixões e aterros, além da agropecuária e de atividades industriais.
7: Para reduzir esse impacto ambiental e transformar parte desses resíduos em energia renovável, a Comissão de Assuntos Econômicos do Senado aprovou a criação do Programa Nacional de Metano Zero. A proposta também incentiva a coleta seletiva e o reaproveitamento de materiais recicláveis e orgânicos. Repórter Márcio Maturana.
12: Para reduzir as emissões de metano, incentivar a coleta seletiva e estimular o reaproveitamento de resíduos recicláveis e orgânicos, a Comissão de Assuntos Econômicos aprovou a criação do Programa Nacional do Metano Zero. O gás é um dos principais responsáveis pelo aquecimento global. A proposta do metano zero pretende também estimular tecnologias capazes de transformar resíduos agropecuários, industriais e urbanos em energia renovável. O autor do projeto é o senador Fernando Dueire, do PSD de Pernambuco.
13: Esse projeto, senhor presidente, cria um ambiente de segurança jurídica, de previsibilidade para investimentos, Estimula tecnologias como a biodigestão, a anaeróbica e a recuperação energética de resíduos. Fortalece a participação das cooperativas, mecanismos transparentes de certificação, governança e comercialização de créditos ambientais.
12: O texto segue para a Comissão de Meio Ambiente com emendas do relator, o senador Eduardo Braga, do MDB do Amazonas. Uma delas dá caráter voluntário à certificação de origem metano zero para empreendimentos que comprovarem redução de emissões de gases do efeito estufa.
6: E o Brasil vai ganhar uma Universidade Federal do Esporte. Após a aprovação do Senado, foi sancionada a lei que cria a universidade. A instituição terá sede em Brasília.
7: A universidade vai atuar no ensino, na pesquisa, na extensão e na inovação em ciência do esporte. Repórter Henrique Nascimento.
14: A proposta também prevê a formação de profissionais para áreas como treinamento de atletas, gestão esportiva, políticas públicas, saúde, educação e para desporto. Para o atleta paralímpico Leomon Moreno, a criação da universidade pode abrir novas oportunidades para quem vê no esporte um caminho de formação e transformação social.
15: Eu fico muito feliz de ter saído de Ceilândia aqui em Brasília, ter ganhado a vida através do esporte, que eu e todos os outros atletas teremos a oportunidade de poder nos capacitar, nos graduar e contribuir também para que o nosso país seja o país do esporte. Quando a gente alinha o esporte, a educação, transformando em cultura dentro do país, a gente constrói ótimos cidadãos, olhando principalmente para a pessoa em si e não para um detalhe.
14: A proposta foi aprovada pelo Senado em junho, com voto favorável da senadora Leila Barros, do PDT do Distrito Federal. Ela defendeu a formação esportiva como instrumento de cidadania.
16: O esporte, ele é mais do que formar atletas. Nós temos aqui uma nata de grandes atletas e para-atletas que representam com muito amor a nossa pátria. Mas, para além disso, a promoção da cidadania. Nós sabemos o que o esporte fez nas nossas vidas, o quanto o esporte é um braço na saúde, na segurança pública, na educação. Um dos maiores legados que eu trago para a política é o seguinte: na política, infelizmente, a gente não ama todos, como na vida a gente não ama todos. Mas eu aprendi no esporte que o meu era coletivo. A gente tem que se respeitar.
14: Segundo o Ministério da Educação, a previsão é que a universidade comece as aulas em 2027.
7: Edição de Paula Groba e trabalhos técnicos de Eliseu Caires. O Jornal do Senado fica por aqui. Acompanhe agora as notícias da Câmara dos Deputados. Boa noite.
6: Boa noite e até amanhã.
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18: Câmara aprova a criação de Programa Nacional de Combate ao Câncer.
26: Comissão rejeita substituição do dinheiro em espécie por moeda digital.
18: Deputados garantem ressarcimento de violência doméstica pelo agressor.
26: Boa noite. Já está no Senado o projeto aprovado pelas comissões da Câmara que determina o ressarcimento pelo agressor de despesas provocadas por violência doméstica. A repórter Maria Neves tem os detalhes sobre a questão.
27: A Comissão de Constituição e Justiça da Câmara dos Deputados aprovou o projeto que obriga companheiro agressor a ressarcir sozinho os danos causados à mulher vítima de violência doméstica, com a sua parte da divisão dos bens. O objetivo da medida é preservar o patrimônio da mulher. De acordo com o autor da proposta, deputado Jonas Donizete, do PSB de São Paulo, há casos em que agressores condenados pela justiça propõem pagar o ressarcimento dos danos causados à mulher com o patrimônio comum do casal.
28: A aprovação desse projeto é muito importante porque a mulher vítima de violência já é um sofrimento muito grande, sofrimento físico, sofrimento psicológico. E teve uma causa na justiça que a pessoa entrou porque estava tirando o próprio patrimônio dela para fazer aí a reparação da violência. Então esse nosso projeto ele deixa claro que toda reparação que tiver financeira vem do patrimônio do agressor, da pessoa que praticou o ato de agressão, porque é um absurdo a vítima pagar para ela mesma.
27: Atualmente, o Código Civil já determina que nos casamentos com regime de comunhão parcial de bens, as obrigações provenientes de atos ilícitos não podem entrar na reparação. Isso significa que o agressor deve pagar sozinho pelos prejuízos causados. A Lei Maria da Penha também já estabelece que o ressarcimento de mulher vítima de violência não poderá trazer prejuízo ao seu patrimônio ou de seus dependentes. Ainda assim, especialistas afirmam ser necessário deixar mais explícito que a vítima não pode contribuir para reparar os prejuízos causados por parceiros violentos. De acordo com Jonas Donizete, a ideia do projeto foi proposta pelo Centro de Estudos Judiciários do Conselho da Justiça Federal. Da Rádio Câmara de Brasília, Maria Neves.
0: Ayrton Faleiro, do PT do Pará, cobra a aprovação urgente do projeto de lei que combate a misoginia. Ele argumenta que o Congresso precisa se sintonizar com o sentimento das ruas e com as demandas urgentes da sociedade antes do encerramento do semestre legislativo.
26: Para ilustrar a necessidade inadiável da aprovação da lei, Ayrton Faleiro cita o caso de uma mulher estrangulada pelo marido, encontrada morta com um filho de um ano mamando em seu peito. O congressista pede à Câmara que supere visões conservadoras e aprove a lei contra a misoginia.
1: Justiça.
0: Adriana Ventura, do Novo de São Paulo, denuncia a suposta parcialidade de órgãos de controle que estariam paralisando investigações criminais envolvendo familiares de autoridades do Poder Executivo para evitar impactos no processo eleitoral.
26: Segundo Adriana Ventura, existe um aparelhamento generalizado envolvendo a Procuradoria da República e as cúpulas dos três poderes, resultando no arquivamento de denúncias. Ela cobra a instalação de comissões parlamentares para investigar a situação e colocar um fim à impunidade.
0: Márcio Gerri, do PC do B, contesta a contratação de uma operação de crédito de R$1,3 bilhão entre o governo do Maranhão e o Banco do Brasil. Ele aponta que a liberação dos recursos em ano eleitoral exige transparência sobre a finalidade e o impacto da nova dívida.
26: Márcio Gerri cita a decisão judicial que chegou a suspender o empréstimo, depois liberado pelo Tribunal de Justiça do Maranhão, sem análise de mérito da ação. O parlamentar pede que o Banco do Brasil não compactue com a transação, a fim de preservar o equilíbrio do jogo democrático no Estado.
0: Otone de Paula, do PSD, critica a atuação de uma promotora do Ministério Público do Rio de Janeiro durante um evento da Associação dos Conselheiros Tutelares do Estado. Ele acredita que a representante do MP desrespeitou a organização ao contestar uma apresentação musical que fazia referência a Deus.
26: Otone de Paula argumenta que houve intolerância contra as manifestações religiosas. O parlamentar também presta apoio à direção da entidade organizadora e critica a relação entre o Ministério Público e os conselhos tutelares.
1: Segurança Pública.
0: Coronel Crisóstomo, do PR de Rondônia, comemora a criação de uma comissão especial para analisar a proposta que reduz a maioridade penal para 16 anos em casos de crimes graves e hediondos. Na avaliação do legislador, a proposta atende o anseio de 80% da população brasileira.
26: Coronel Crisóstomo defende a redução da maioridade penal por acreditar que a medida vai interromper o aliciamento de menores por facções criminosas. O deputado lembra que, para infrações mais leves, continua valendo o Estatuto da Criança e do Adolescente.
1: Saúde.
0: Os deputados aprovaram a criação de um programa para combate ao câncer. A repórter Paula Bittar acompanhou a votação.
2: A Comissão de Constituição e Justiça da Câmara aprovou uma proposta que prevê a criação do Programa Nacional de Combate ao Câncer e de Assistência a Portadores. A medida busca ampliar a prevenção, o diagnóstico e o tratamento da doença no país. O programa será executado pelo Ministério da Saúde. Entre as prioridades estão realizar campanhas educativas, fazer exames para detecção precoce da doença e ampliar a oferta de tratamento de alta complexidade em todas as regiões do país, com o objetivo de reduzir as desigualdades no acesso aos serviços de saúde. O texto também prevê apoio do poder público à pesquisa científica e à inovação tecnológica voltadas à prevenção, ao controle e ao tratamento do câncer. O relator do projeto, o deputado Átila Lira, do PP do Piauí, considerou a medida conveniente e oportuna.
3: Recursos nós temos leis orçamentárias pela obrigatoriedade com gastos de saúde, e com um programa como esse, eu não tenho dúvida que nós vamos ter mais recursos tendo destinado para a gente combater o tratamento e também a prevenção e dar mais estrutura aos nossos hospitais e também às nossas pesquisas, para que a gente possa ter mais vacinas, mais drogas e mais estruturas, máquinas e inovações na área do combate ao câncer.
2: A proposta que cria o Programa Nacional de Combate ao Câncer e de Assistência a Portadores já pode seguir direto para o Senado, a menos que haja recurso para votação antes pelo plenário da Câmara. Na Rádio Câmara de Brasília, Paula Bittar.
1: Comissões.
26: Ismael, do PL de Santa Catarina, pede a criação de uma comissão especial para debater projetos em defesa das comunidades terapêuticas. Ele argumenta que o tema merece mais atenção por envolver entidades que acolhem milhares de jovens em tratamento contra a dependência química.
0: Ismael sustenta que a comissão deve aprimorar a legislação, regulamentar o funcionamento e garantir padrões de qualidade, fiscalização e financiamento das comunidades terapêuticas. Ele também defende a expansão das parcerias com sistemas públicos de saúde e de assistência social.
26: Osmar Terra, do PL do Rio Grande do Sul, condena a autorização de plantio e uso de maconha para fins medicinais no Brasil. Segundo o parlamentar, as autoridades responsáveis pela decisão usurparam a competência do Congresso para legislar em nome do povo sobre o tema.
0: Segundo Osmar Terra, a substância agrava surtos e está associada, em sua avaliação, à maioria das interdições de jovens no país, além de contribuir para o aumento de acidentes fatais no trânsito gaúcho. Ele pede ao Congresso que anule as decisões da Justiça e de órgãos reguladores sobre o tema.
1: Direitos Humanos.
26: Luiz Lima, do Novo, do Rio de Janeiro, alerta para o crescimento de mais de 90% no número de moradores de rua no Brasil desde 2022, segundo dados do Cadastro Único. O deputado responsabiliza o governo federal, afirmando que a situação reflete a queda no poder de compra da população.
0: Luiz Lima questiona as explicações apresentadas pelo Ministério do Desenvolvimento e Assistência Social, Família e Combate à Fome, que aponta o desemprego entre as causas do problema, enquanto o próprio Executivo Federal afirma que a taxa de desocupação caiu.
26: Ranieri Paulino, do Republicanos da Paraíba, pede a sanção do projeto que cria a Semana Nacional da Ética e da Cidadania. Segundo o deputado, que é autor da proposta, a iniciativa busca estimular a reflexão sobre respeito e tolerância em contraposição aos discursos de ódio.
0: Ranieri Paulino afirma que o projeto aprovado pelo Congresso incentiva o diálogo em escolas, universidades e órgãos públicos na primeira semana de todo mês de maio. Ele acredita que as pautas humanitárias estão acima das diferenças partidárias e devem unir o país em torno de propostas positivas.
26: Patrus Ananias, do PT de Minas Gerais, anuncia o relançamento da frente parlamentar
0: e o país em torno de propostas positivas.
26: Patrus Ananias, do PT de Minas Gerais, anuncia o relançamento da frente parlamentar

0: especialmente para populações vulneráveis, para cidadãos com limitado acesso a serviços financeiros digitais e para aqueles que habitam em localidades com insuficiente estrutura tecnológica. Ademais, o dinheiro em espécie constitui importante instrumento de liberdade econômica, inclusão financeira e segurança operacional, funcionando como alternativa em situações de falhas tecnológicas, indisponibilidade de sistemas eletrônicos ou interrupções de serviços.
1: A relatora, no entanto, suprimiu o trecho que limitava o acesso do Banco Central aos dados de transações e contas particulares. Outra

0: De São Paulo, coordenador da Frente Ambientalista, critica o esvaziamento do mês do meio ambiente e repudia o retrocesso na pauta ecológica e a aprovação de projetos que enfraquecem a fiscalização, a preservação e o combate ao desmatamento.
1: Nilton Tato condena a Câmara por ignorar as 35 propostas de conservação sugeridas pela Frente e pela sociedade civil e por esvaziar o debate sobre o desenvolvimento sustentável, ameaçando a biodiversidade e distanciando o Brasil das metas globais de enfrentamento da crise climática.
2: Relações Exteriores.
0: Tadeu Venere, do PT do Paraná, critica a atuação de parlamentares brasileiros nos Estados Unidos, acusando integrantes da oposição de agir contra os interesses nacionais ao discutir tarifas comerciais. Para o deputado, a postura favorece interesses estrangeiros e prejudica o Brasil.
1: Tadeu Venere acrescenta ainda que integrantes da oposição colocam interesses políticos acima dos interesses nacionais. Na visão do deputado, esse tipo de conduta enfraquece a direita e pode ter consequências políticas e jurídicas.
2: Trabalho.
0: Átila Lins, do PSD do Amazonas, apresentou projeto que cria regras para o auxílio fardamento de policiais militares, bombeiros militares e guardas municipais. O congressista esclarece que a proposta uniformiza e critérios de concessão anual do benefício para evitar disputas judiciais nas corporações.
1: Átila Lins pontua que o texto preserva a autonomia de estados, do Distrito Federal e de municípios na regulamentação das despesas. Ele acrescenta que a proposta prevê pagamento em caso de promoção, quando a mudança de função exige novos padrões, insígnias ou peças do uniforme.
2: Transportes.
0: Pompeu de Matos, do PDT do Rio Grande do Sul, defende dois projetos voltados à proteção dos ciclistas. As propostas, segundo ele, preveem a criação de espaços seguros para bicicletas nas rodovias e o planejamento de vias que garantam mais segurança para quem pedala.
1: Pompeu de Matos também propõe aumentar as penas para motoristas que atropelarem ciclistas após dirigir embriagados, participar de rachas, trafegar em alta velocidade ou fugir sem prestar socorro. Ele explica que as medidas buscam reduzir acidentes e preservar vidas.
0: Merlong Solano, do PT, comemora o início das operações de exportação em grande escala pelo porto de Luiz Correia, no litoral do Piauí. Segundo o deputado, o funcionamento do terminal encerra uma longa espera e amplia a capacidade logística do estado para o escoamento da produção.
1: Merlong Solano acredita que o porto deve reduzir os custos de exportação, além de impulsionar a geração de empregos no Piauí. O parlamentar também destaca a participação do governo estadual e da iniciativa privada na viabilização do empreendimento.
2: Economia.
0: Comissão da Câmara aprova a inclusão da Confederação Nacional do Transporte no Conselho Deliberativo do SEBRAE Nacional. Mais informações com Sofia Peçanha.
3: A Comissão de Indústria, Comércio e Serviços aprovou o projeto que inclui a Confederação Nacional do Transporte no Conselho Deliberativo do SEBRAE Nacional. Atualmente, o Conselho conta com representantes da Confederação Nacional da Agricultura, da Confederação Nacional do Comércio e da Confederação Nacional da Indústria. A medida busca incluir o setor de transportes, que, segundo o deputado Gilmar Tato, do PT de São Paulo, autor do projeto, é um elo vital entre as diversas atividades econômicas, facilitando o escoamento da produção agrícola e industrial, além de viabilizar o comércio e serviços. Apenas em março de 2025, o setor de transporte rodoviário de carga atingiu mais de 20 mil novos CNPJs cadastrados como microempreendedores individuais, sendo o setor com o maior número de pequenos negócios criados de acordo com o levantamento realizado pelo SEBRAE, como ressalta o deputado Guilherme Uchoa, relator na comissão.
4: Além disso, a expressiva participação das microempresas nesse setor reforça a necessidade de inclusão da sua representação no Conselho.
3: O projeto busca reconhecer a importância estratégica do setor de transportes, ampliar a pluralidade de vozes no colegiado e permitir que as demandas específicas do setor sejam devidamente debatidas no âmbito da entidade. O Serviço Brasileiro de Apoio às Micro e Pequenas Empresas, mais conhecido como SEBRAE, é uma entidade privada que promove a competitividade e o desenvolvimento sustentável dos empreendimentos de micro e pequenas empresas. Agora, o projeto que inclui e a Confederação Nacional do Transporte no Conselho Deliberativo do SEBRAE Nacional será analisado pela Comissão de Constituição e Justiça. Da Rádio Câmara de Brasília, Sofia Peçanha.
2: Desenvolvimento Regional.
1: Juliana Cardoso, do PT de São Paulo, condena a prestação

0: Ação dos serviços da Sabesp e denuncia que moradores enfrentam falta de água, ausência de coleta de esgoto e cobranças indevidas. Segundo ela, há comunidades que recebem tarifas de esgoto, mesmo sem contar com rede de coleta.
1: Juliana Cardoso cobra explicações da Sabesp, a revisão das cobranças e mais fiscalização dos serviços. A deputada também pede a ampliação do acesso ao saneamento básico, afirmando que vai continuar acompanhando a situação no estado de São Paulo.
0: Ao prestar contas de seu mandato, Ricardo Maia, do MDB da Bahia, declara que viabilizou a inauguração de uma unidade de pronto atendimento em Ribeira de Pombal e a entrega de veículos para o município de Tucano.
1: Ricardo Maia também ressalta que participou de obras de pavimentação, reformas de escolas e unidades básicas de saúde nos municípios de Heliópolis e Fátima. Ele afirma que os investimentos vão ampliar a infraestrutura e melhorar o atendimento público na região.
0: Ao fazer um balanço das entregas do governo federal em Salvador, Lídice da Mata, do PSB da Bahia, destaca avanços nas áreas de mobilidade e cultura. Entre as ações, a deputada cita o início da operação assistida do VLT e a reinauguração do Teatro Castro Alves.
1: De acordo com Lídice da Mata, os investimentos em infraestrutura e transporte público contribuem para a revitalização urbana da capital baiana. A parlamentar menciona ainda a implantação de uma pista de skate de padrão internacional no subúrbio ferroviário de Salvador.
2: Agricultura.
0: Daniel Almeida, do PCdoB, registra o primeiro festival gastronômico do Aipim, em Entre Rios, na Bahia. Ele acredita que o evento fortalece a agricultura familiar, valoriza as comunidades quilombolas e incentiva a produção derivada da mandioca.
1: Daniel Almeida também celebra a edição de número 73 da Festa dos Vaqueiros do município de Curaçá. Na opinião do deputado, a tradição, além de movimentar a economia local, contribui para preservar a cultura nordestina.
0: Daniel Trzeciak, do PSDB, comemora a reabertura, depois de 16 anos de espera, do Teatro 7 de Abril, em Pelotas, no Rio Grande do Sul. O congressista lembra que o espaço, de 192 anos, é o quarto mais antigo do Brasil e foi tombado pelo Instituto do Patrimônio Histórico e Artístico Nacional.
1: Daniel Trzeciak critica a demora na entrega do Teatro 7 de Abril à população, mas afirma que a casa será fundamental para fomentar a cultura local, valorizar o passado e impulsionar novos investimentos em Pelotas, sua terra natal, que completa 214 anos neste 7 de julho e em todo o estado.
0: Termina agora o Jornal Câmara dos Deputados, produzido pela Rádio Câmara, com trabalhos técnicos de Everson Urani e apresentação de José Carlos Andrade e Márcio Aquilissardi. Uma boa noite para você.
1: Ótima noite para você. A Voz do Brasil volta amanhã.
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6: 20 horas e 1 minuto.
7: Meu nome é Leia da Silva, sou do estado da Bahia, a cidade Candeias, bairro Caboto, número 79. Congrego na Igreja Pentecostal Deus e Amor. Eu sentia fisgadas, dores no meu seio esquerdo e eu orava a Deus para que Deus viesse me curar. E eu fazendo campanhas, um certo dia, Deus usou o servo dele e falou que estava dando a cura a uma pessoa. E eu levantei minha mão e Deus confirmou através do servo dele, me deu a cura. Eu fui fazer o exame e quando chegou lá, a médica falou que não tinha nada no meu seio esquerdo. Eu sentia fisgadas, dores no meu pé da barriga, né? Dores no pé da barriga. E eu chegava em casa e perguntei, Deus, e essas fisgadas, Deus, se o Senhor me curar mais uma vez, eu sei que o Senhor pode, o Senhor vai além da medicina. Eu não vou ficar com esse milagre só para mim, eu vou, aleluia, expandir o que o Senhor fez na minha vida e o que o Senhor faz da vida daquele que é fiel ao Senhor. E eu fui fazer exame lá, também detectou que não tinha nada. A médica falou, seu útero está limpo, o seu ovário. E eu estou gravando esse testemunho para aumentar a fé dos meus irmãos. E eu estou pagando o voto que eu fiz com Deus. Eu senti o toque de Deus. Eu não vou ficar só para mim, mas eu vou gravar e vou enviar para o programa Voz da Libertação, para que todo mundo, para que o Brasil, o mundo venha ver que o Senhor ainda cura, salva e liberta. Deus abençoe a vida de todos.
8: O que Jesus fez na vida dessa pessoa, Ele pode também fazer na sua. 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Dê uma chance à vida. 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
9: Olá, paz do Senhor. Hoje eu vou compartilhar com os meus irmãos o fundamento do Deus Triuno. Cremos que há somente um único Deus, vivo, que é eterno. Não teve início e não terá fim. O Criador dos céus e da terra. Cremos que Deus é o Triuno, sendo o único Deus que subsiste em três pessoas distintas. O Pai, o Filho e o Espírito Santo, que são coeterna, coiguais, da mesma natureza. Portanto, esse Deus é a fonte de toda a vida. Sua relação com a criação é amorosa, pois Deus é amor e Ele a ama incondicionalmente. Continue acompanhando, pois iremos compartilhar com vocês todos os fundamentos da fé da nossa igreja. Que Deus abençoe.

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2: Muito bem, diletos ouvintes do programa A Voz da Libertação. Esse que vos fala é seu irmão em Cristo, presbítero Edmilson Salles. Estamos diretamente aqui dos estúdios da sede mundial, Igreja Pentecostal Deus e Amor. Quero deixar o convite a todos os nossos ouvintes, você que está nos ouvindo neste momento, para comparecerem aqui na Igreja Pentecostal Deus e Amor, os cultos realizados diariamente, horário das 7 da manhã, às 9 da manhã, às 11 e também 15 horas e 19 horas, aqui na sede mundial, Templo da Glória de Deus. E você que está aí em teu estado, na tua cidade, compareça em uma das igrejas Deus e Amor aí na tua região. Tenho toda certeza que Deus estará falando contigo. Há uma palavra de Deus para a tua vida. Nós estamos aqui na Igreja Deus e Amor, na sede mundial, na Avenida do Estado, número 4568, bairro da Liberdade. E também a entrada de veículos aqui pela Avenida Prefeito Passos, número 10. A Igreja Pentecostal Deus é Amor, mais que uma igreja, uma família.
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2: Lembrando aos diletos ouvintes do programa Voz da Libertação que neste sábado, dia 11 deste mês de julho, às 19 horas, a Santa Ceia do Senhor, para toda a membresia, presbítero Davi Miranda Neto estará ministrando a palavra de Deus neste sábado, dia 11 deste mês de julho, às 19 horas. E você que é membro desta igreja não pode perder a Santa Ceia do Senhor. Santa Ceia também ao domingo, no dia de domingo, dia 12 de julho, 11 horas da manhã, presbítero Kleber de Oliveira, pregando a palavra de Deus e orando em favor de todos. Ainda no domingo, prosseguimento da campanha A Unção sobre a Nova Geração. Será realizado a oração e a unção com óleo em favor das crianças. Então você que é pai, você que é mãe, convide, traga suas crianças para participar desta campanha especial aos domingos aqui na sede mundial, no Templo da Glória de Deus. E neste domingo, o presbítero Wilson Siqueira estará pregando a palavra de Deus, orando em favor de todos que comparecerem aqui no Templo da Glória de Deus. Todo dia Deus ele tem usado de uma forma sobrenatural os pregadores, os preleitores, anunciando a palavra de Deus. E você, ouvinte, você que nos ouve neste momento, não fique indiferente. Compareça aqui na Igreja Pentecostal Deus é Amor. Com toda certeza, Deus ele tem uma palavra do céu para a tua vida.
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0: Muito bem, ouvintes do programa Voz da Libertação na capital paulista, 20 horas com 18 minutos. Nós estamos no programa A Voz da Libertação. Lembrando a você, ouvinte, que amanhã o dia, quarta-feira, dia 8 deste mês de julho, a campanha, a quarta-feira do grande mover de Deus. Às 9 horas da manhã, pastor Milton de Almeida estará pregando a palavra de Deus e também às 15 horas, presbítero Rivaí Silva. Eu deixo o convite a você, ouvinte, você que precisa do milagre de Deus, do socorro de Deus, não pode faltar, não pode perder esta quarta-feira, quarta-feira do grande mover de Deus, onde com toda certeza Deus estará realizando um grande milagre sobre a vida de cada pessoa que estiver aqui. Então compareça, convide aquela pessoa da tua família, aquela pessoa que necessita do milagre de Deus. É a quarta-feira do mover de Deus, do grande mover de Deus. E você que está sofrendo, vivendo uma vida de angústia, de tristeza, de sofrimento, compareça em uma de nossas igrejas Pentecostal Deus e Amor, aí no teu estado, na tua cidade. Com toda certeza você será bem recebido. A Igreja Deus e Amor é mais que uma igreja, é uma família. A Bíblia nos fala a respeito também de uma mulher que havia 12 anos que estava sofrendo com uma enfermidade de fluxo de sangue. E esta mulher, quando ela vai ao encontro de Jesus, ela rompeu as multidões e chegou até Jesus. E ali ela tocou nas orlas das vestes de Jesus e recebeu a cura. Recebeu o milagre. Então precisa, ouvinte, que você tome esta decisão. Rompe a multidão, rompe os obstáculos. Compareça em uma de nossas igrejas Pentecostal Deus e Amor. E aqui vai um testemunho de uma pessoa que compareceu aqui na Igreja Deus e Amor, alcançou o milagre, e você vai acompanhar esse testemunho para a edificação da tua vida.
1: Meu nome é Ivone José Antônio. A minha cidade é Santa Terezinha de Itaipu. O meu testemunho que eu tenho para contar, eu era como aquela mulher do fluxo de sangue. Eu tratei há muito tempo para fazer a cirurgia no útero, que falava que eu tinha mioma no útero, caroço. Eu fiquei muitos anos tratando e foi um dia nós recebemos um convite para nós viajar a Curitiba, a sede de Curitiba. E ali eu falei com o Senhor Jesus que eu queria receber a cura. Eu ia naquela caravana, mas eu queria receber a cura. Eu não queria ser curada pela medicina, porque eu sabia que eu não ia ter volta. E eu falei com o Senhor e ali nós viajamos para Curitiba. Glória a Deus, chegamos ali, o Senhor Jesus ouviu o meu clamor. E eu testemunho que o Senhor me curou. Eu fui fazer outra ecografia, eu não tinha mais nada. Eu tenho ainda as duas ecografias, antes e a depois eu tenho guardado até dia de hoje. Isso se passou 15 anos. 15 anos eu estou aqui pela honra e a glória do Senhor. Eu só tenho que agradecer ao Senhor Jesus. Eu não sou desta cidade de São Paulo, eu sou do Paraná, de Santa Terezinha de Itaipu. Mas o Senhor preparou esta viagem para me testemunhar. Esse é o meu testemunho em nome do Senhor Jesus.
0: Amado ouvinte do programa Voz da Libertação, você ouviu o relato da nossa irmã que estava sofrendo com esta enfermidade. E a cada momento de sofrimento, isso trazia transtorno para a vida dela. Mas no momento que ela decidiu em comparecer na Igreja Deus e Amor, o milagre aconteceu na vida dela. Então não fique indiferente. Talvez estamos falando com pessoas que têm gastado o seu dinheiro, como aquela mulher do fluxo de sangue que havia há 12 anos. Ela havia padecido com muitos médicos e desperdiçado tudo quanto tinha. E nada resolvia o seu problema. Mas no momento em que ela teve esta decisão de tocar na orla da veste de Jesus, ela alcançou o milagre. Nós ouvimos o relato desta irmã, que estava sofrendo com a mesma enfermidade, mas ela teve este propósito de comparecer em um dos cultos realizados na Igreja Pentecostal Deus e Amor e alcançou o milagre. Não importa a situação que você esteja passando, não importa o seu problema, o que importa é que há um Deus maior do que o seu problema, do que a adversidade que você está passando. Procure uma de nossas igrejas, Deus e Amor, aí na tua cidade, no teu estado. Eu tenho certeza que Deus, Ele tem provisão, Deus tem milagre para a tua vida. E nesse momento também, vamos de louvor com o louvor Toque da Cura.

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1: Ouvintes do programa Voz da Libertação, quarta-feira, 9 horas da manhã, teremos aquele culto, transmissão através das emissoras de rádio. E convido vocês aqui da Grande São Paulo, região central, para estar conosco. Eu, pastor Milton, vou estar com todos vocês a partir das 9 horas da manhã, naquele culto de consagração, culto de jejum, culto da busca da presença de Deus. Você que está enfermo, você que está desempregado, você que precisa de Deus, um milagre, vem estar conosco. O endereço, coloque no seu Waze aí, você que vem com o seu carro, Avenida Prefeito Pereira Passos, número 10, é a entrada principal aqui do nosso Templo da Glória de Deus. Espero todos vocês logo mais às 9 horas da manhã aqui na Sede Mundial.

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0: Muito bem, diletos ouvintes do programa Voz da Libertação, Rádio Deus e Amor. Na capital paulista, 20 horas e 29 minutos. Esse é o seu, é o nosso programa, A Voz da Libertação. Igreja Pentecostal Deus e Amor, mais que uma igreja, uma família. Está o convite para todos comparecerem aqui na Igreja Deus e Amor, Avenida do Estado, número 4568. E neste momento, vamos com blocos de notícias, jornal Bloco de Notícias, com o tema Melhor Idade.
1: E vamos ao momento de informação aqui na Rádio Deus é Amor. Sono do idoso. Características e dicas para dormir melhor. O sono é um processo fisiológico vital para uma vida saudável. Enquanto dormimos, as principais funções de renovação do organismo acontecem como reparação de tecidos, recuperação muscular, restauração do sistema imunológico, produção hormonal e consolidação de memórias. Pessoas acima de 65 anos, recomenda-se de 7 a 8 horas de sono, segundo os especialistas. Estima-se que 50% dos idosos no Brasil apresentem distúrbios de sono, principalmente entre os 75 e 79 anos de idade, de acordo com o estudo Saúde, Bem-Estar e Envelhecimento. Nessa fase da vida, eles podem ser causados por uma série de fatores que incluem doenças como depressão, cardiopatia e artrite, o uso de determinados medicamentos, o abuso de substâncias psicoativas e problemas psicossociais. Manter hábitos e comportamentos saudáveis pode ajudar na superação das dificuldades e a garantir boas noites de sono. Alguns desses hábitos são estabelecer uma rotina de sono, exposição à luz natural pela manhã, reduzir os estímulos luminosos à noite, revisar os medicamentos em uso junto ao seu médico e manter uma vida social ativa. Palavras cruzadas. Um exercício simples que estimula o cérebro e traz bem-estar. Manter a mente ativa é um dos principais fatores para um envelhecimento saudável. E quando essa estimulação acontece de forma leve, prazerosa e acessível, o impacto na qualidade de vida é ainda maior. É nesse contexto que os jogos de palavras cruzadas se tornam grandes aliados na terceira idade. Aliás, as palavras cruzadas, além de serem uma forma divertida de passar o tempo, exigem raciocínio, memória, associação de ideias, foco e concentração. Esses estímulos atuam diretamente nas áreas do cérebro responsáveis pela linguagem, pela lógica e pelo armazenamento de informações. Diferente de atividades passivas, como assistir televisão, o jogo de palavras cruzadas desafia o cérebro constantemente. Isso ajuda a preservar a plasticidade cerebral, a capacidade que o cérebro tem de se adaptar, criar novas conexões e compensar perdas naturais do envelhecimento. Cuidar do idoso vai além dos cuidados físicos. É preciso olhar para a mente, para a história e para as emoções. As palavras cruzadas representam um cuidado silencioso, mas poderoso, que resgata a memória, estimula os pensamentos e fortalece a autoestima.

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Glórias a Deus. Na capital paulista, 20 horas e 37 minutos. Esse é o seu, é o nosso programa A Voz da Libertação. Chegou o momento de orarmos a Deus, chegou o momento de falarmos com Deus em oração. Talvez estamos falando com pessoas que você está pedindo uma direção de Deus, um recomeço. E Deus, Ele sempre está atento para ouvir a tua oração, o teu clamor. A palavra de Deus nos diz no livro de Jeremias, o capítulo 33, e o seu verso 3, clamas a mim e responder-te-ei, anunciar-te-ei coisas grandes e firmes que todavia não sabes. Então nós vamos orar a Deus agora, você que precisa de um milagre, você que necessita de um recomeço, esse é o momento para você clamar a Deus juntamente conosco. Oremos ao Senhor. Bondoso Deus, eterno Pai, neste momento de oração, nós estamos orando juntamente, ó Pai, com milhares e milhares de pessoas que necessitam, ó Deus, de um milagre, de um recomeço, Senhor. Esta pessoa, ela quer, necessita viver uma vida de transformação, uma vida de regeneração, uma vida de transformação, de mudança. E ela precisa, ó Pai, do Teu milagre. O Senhor pode mudar a história, o quadro, a situação desta pessoa. Senhor, ela precisa de um recomeço. Talvez viveu momentos de ilusões, momento de frustrações, mas nós bem sabemos que o Senhor é alegria bem presente na hora da angústia. O Senhor tem o poder para mudar o quadro, a situação deste amado ouvinte, desta pessoa que neste momento está orando, alguns com o coração angustiados, porque precisam, ó Deus, precisam do Teu milagre, necessitam de uma resposta, de uma provisão. Senhor, nós bem sabemos que o Senhor sempre está presente. O Senhor tem o poder para mudar a história, para mudar o quadro de cada pessoa que clama com fé, que busca com fé. Senhor, que neste momento de oração, os Teus ouvidos, ó Pai, possam estar atentos. Sim, bem sabemos que o Senhor está atento para ouvir a oração deste povo. Este povo que clama, este povo que busca a Tua face, a Tua presença. Este povo, Senhor, que neste momento de oração está com o seu pensamento direcionado ao Teu trono de glória. Senhor, a Tua palavra que é santa, que é eficaz e que é verdadeira, ela nos diz no livro de 2 Crônicas, o capítulo 7, o versículo 14, se esse meu povo que se chama pelo meu nome se humilhar e orar e buscar a minha face e se converter dos seus maus caminhos, então eu ouvirei dos céus, perdoarei os seus pecados e sararei a sua terra. É um recomeço, é uma oportunidade que o Senhor dá para aquele que verdadeiramente se humilha, para aquele que verdadeiramente busca uma transformação de vida. Senhor, que o Senhor possa, ó Pai, contemplar o coração desta pessoa, a vida desta pessoa. Senhor, ele precisa de um direcionamento, ela necessita, ó Pai, a Tua palavra, ó Deus, ela nos diz em Salmos 37:5, entrega os teus caminhos ao Senhor, confia nele e ele tudo vos fará. Senhor, colocamos diante de ti, com o coração aberto, ó Pai, nós clamamos, ó Deus, porque nós bem sabemos que o Senhor é o Deus de recomeços.
e que as suas misericórdias, elas se renovam a cada manhã. Senhor, pedimos, ó Pai, a Tua graça, pedimos, Senhor, forças para que esta pessoa possa deixar todos os fardos, Senhor, as culpas do passado. Cura, Senhor, o coração. Cura, ó Pai, o coração desta alma aflita, essa pessoa que sofreu decepções. Dá sabedoria para fazer as escolhas certas, ó Deus. Ilumina os seus passos, renova a esperança, guia, Senhor, pelo caminho da paz, pelo caminho da luz, essa luz que está no Senhor. A Tua palavra, ela nos diz que lâmpada para os nossos pés são a Tua palavra, é a Tua palavra e luz para os nossos caminhos. Porque uma vez que andamos na luz da Tua palavra, não iremos tropeçar. Ensina-nos, ó Pai, ensina-nos a entender o Teu propósito, a necessidade do recomeço, não olhando para as adversidades, não olhando para a tristeza, não olhando para a angústia, não olhando para os problemas, mas orando e olhando para o Senhor, porque nós bem sabemos que é do Senhor que vem o nosso socorro. O Senhor é a alegria bem presente na hora da angústia. Senhor, a Tua palavra também, ela nos diz que o choro pode durar uma noite, mas a Tua alegria, ela vem pela manhã. Senhor, liberta essa pessoa da conexão com o passado, aquele passado de tristeza, de angústia. Ajuda esta pessoa, Senhor, a se desapegar das velhas histórias, das velhas situações, do velho homem, e que a partir de hoje ele possa ter uma nova trajetória, uma trajetória com fé, com esperança, com certezas, convicções que o Senhor pode mudar a história, o quadro. Transforma, Senhor, transforma a vida desta pessoa. Meu Deus, ele está orando, ela está pedindo, porque ela precisa, ele precisa, Senhor, do Teu milagre. Transforma este momento de angústia, de tristeza, em um momento de gratidão, um momento de estabilidade espiritual. Sim, Senhor, transforma esta vida, muda o quadro, muda a situação. A Tua palavra, ela nos faz menção às boas novas, as boas novas de salvação, de transformação, porque uma vez que reconhecemos a necessidade de nos achegarmos ao Senhor, a necessidade de buscarmos a Tua face, a Tua presença. Senhor, a Tua palavra diz: buscar-me-eis e me achareis quando buscareis de todo o vosso coração. É por isso que nós estamos orando, Senhor. Nós estamos clamando neste momento, pedindo ao Senhor. Muda a história, Pai. Muda o quadro desta pessoa que não tem força. Mas ele está pedindo força, está pedindo renovo, está pedindo restauração, para que ele possa seguir adiante neste novo recomeço. O Senhor tem o poder para mudar o quadro. O Senhor tem o poder para mudar a situação. Vá ao encontro dessa pessoa, este microempreendedor, este empresário, este comerciante, esta pessoa que sofreu danos e precisa, ó Pai, de um recomeço, que tem buscado um direcionamento. Senhor, nós bem sabemos que é do Senhor que vem o socorro. A Bíblia, ela nos diz que há caminho para o homem que parece ser bom, mas são caminhos que levam à morte, à destruição. Mas há
A palavra do Senhor nos afirma, dizendo no Evangelho de João, no capítulo 14, no seu versículo 6, o Senhor diz: eu sou o caminho, eu sou a verdade, eu sou a vida, e ninguém vai ao Pai senão por mim. Então, diante desta oração, ó Pai, esta oração do recomeço, nós pedimos ao Senhor a Tua presença, que o Teu Espírito Santo possa estar constantemente na nossa vida. É o que nós oramos, certos do Teu milagre, da Tua resposta, em nome de Jesus.

0: Deus abençoe, amada audiência do programa A Voz da Libertação, na capital paulista, 20 horas com 50 minutos. E neste momento nós vamos ao quadro Família em Foco, um assunto muito importante que vai falar sobre abuso sexual infanto-juvenil. E quem estará ministrando? O pastor Jessé Ávila, que também é psicólogo. Então vamos agora para o quadro Família em Foco.
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3: Olá, seja muito bem-vindo a mais um episódio do Família em Foco, um espaço dedicado a reflexões sobre relacionamentos, convivência e bem-estar familiar. Aqui falamos de temas que podem transformar o dia a dia da sua casa, sempre com base em estudos, mas de um jeito simples e prático. Você sabia que a maioria dos casos de abuso sexual contra crianças e adolescentes acontece dentro da própria casa ou em ambientes de confiança da família? Segundo o Ministério da Saúde, mais de 70% dos casos tem como agressor alguém próximo da vítima. E é sobre o abuso sexual infanto-juvenil que eu venho falar hoje. A psicologia do trauma explica que o abuso sexual rompe os alicerces da segurança e da confiança, afetando o desenvolvimento emocional e social da vítima. Estudos de Judith Herman, da Universidade de Harvard, mostram que o trauma sexual pode gerar sintomas de ansiedade, depressão e dissociação, exigindo acompanhamento.

julgamentos nem silêncio. O papel da família é proteger, acolher e garantir que a vítima nunca se sinta culpada. Reflita comigo. O silêncio é o maior aliado do abuso. Falar sobre o tema com clareza e empatia é um ato de amor, proteção e responsabilidade. Eu tenho aqui 5 dicas fundamentais e importantes para trabalharmos acerca desse tema. Número 1, mantenha o diálogo aberto com os seus filhos. Ensine-os a nomear o corpo e a identificar os toques inadequados. Número 2, acredite no que a criança diz. O primeiro acolhimento é decisivo, mas você conhece a criança, o filho, o neto. Entenda que, em muitas situações, algumas crianças podem estar mentindo. É interessante levar em consideração sempre uma investigação séria com relação a esse tema que é sério. Número 3. Denuncie. O silêncio perpetua o ciclo da violência. Penúltimo, busque ajuda profissional. Psicólogos, terapeutas, assistentes sociais são essenciais no processo de recuperação. E último, reforce o valor da segurança e da confiança dentro de casa. Como disse a própria Judith Herman, o trauma precisa ser contado para que a vítima recupere o poder sobre a sua própria história. E se você gostou desse conteúdo, compartilhe com amigos e familiares e continue acompanhando a nossa programação. Fique atento, porque a qualquer momento nós estaremos de volta com mais reflexões que podem transformar a sua vida e da sua família. Um forte abraço e até breve.

0: Escrito está na palavra de Deus:
1: Quão grande és tu, ó soberano Senhor! Não há ninguém como tu, nem há outro Deus além de ti, conforme tudo o que sabemos. Segundo Samuel 7:22.
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0: Muito bem, ouvintes do programa Voz da Libertação, 21 horas aqui na capital paulista. E nesse momento vamos à identificação das emissoras.
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3: 21 horas e 1 minuto.
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